0: contra a Noruega. A seleção marroquina ainda avalia se o mantém no elenco ou o substitui antes do início do jogo, que será neste sábado, às 7 da noite. Nona de Brasília, 9-2.
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0: Muito boa noite. Você fica agora com o Panorama CBN e um resumo dos acontecimentos do dia. 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
1: Em destaque no Panorama CBN, chefe da polícia no interior de São Paulo é filmado com um homem que planejou assassinato de promotor do Ministério Público. Deolane Bezerra tem pedido de liberdade negado. Daniel Vorcaro não apresenta novidades e delação premiada sobe no telhado. Donald Trump acusa Irã de derrubar helicóptero americano e promete resposta. Fiscalização seletiva contra torcedores e seleções gera constrangimentos às vésperas da Copa nos Estados Unidos. Olá para você que está aqui comigo, eu sou Leandro Gouveia e essa é a segunda edição do podcast Panorama CBN de terça-feira, 9 de junho de 2026. Em menos de meia hora eu te conto as principais notícias do dia. Olha só, uma operação do Ministério Público de São Paulo prendeu nessa terça-feira um ex-chefe de investigadores da Polícia Civil, um ex-policial civil e um ex-estagiário do próprio Ministério Público, vai vendo. A Operação Infiltrados é um desdobramento de duas ações do ano passado, a Pronta Resposta e a Off-White. Essa última desmantelou um esquema de lavagem de dinheiro de Sérgio Luiz de Freitas, que é conhecido como Mijão, apontado como um dos principais chefes em liberdade do PCC. Segundo o portal G1, o grupo é investigado por participar de um esquema que envolve o vazamento de informações sigilosas, extorsão e até um plano para assassinar o promotor de justiça Amaury Silveira Filho, do GAECO, que é o Grupo de Atuação Especial de Combate ao Crime Organizado do Ministério Público. Vídeos obtidos pela Globo News mostram o ex-chefe de investigadores da Delegacia de Investigação sobre Entorpecentes de Campinas, Maurício Aparecido de Oliveira, se reunindo com o empresário José Ricardo Ramos, apontado como responsável direto pela execução do plano contra o promotor. O encontro aconteceu uma semana antes da operação de agosto do ano passado. O Ministério Público apura se Maurício repassou informações sigilosas. Atualmente, ele trabalhava no 1º Distrito Policial de Campinas. A investigação avançou depois que a promotoria analisou o celular de Maurício Silveira Zambaldi, conhecido como Dragão. Ele é suspeito de financiar o atentado. No aparelho de Dragão, os promotores encontraram mensagens em que o ex-estagiário do Ministério Público, bacharel em Direito Gabriel Lira de Jesus, cobrava R$500 mil para não enviar informações sobre o empresário ao GAECO, ao Ministério Público. A suspeita é que Gabriel tenha entrado na promotoria já com a intenção de buscar alvos com alto poder econômico para exigir dinheiro em troca de proteção. Ele deixou o órgão semanas depois das operações contra Dragão e passou a trabalhar em um escritório de advocacia em Campinas, que também foi alvo de buscas. O terceiro preso é um ex-policial civil que ajudava o estagiário no esquema. O nome dele não foi divulgado. Ele já tinha sido preso em 2008 e foi expulso da corporação depois de ser condenado por extorsão ao exigir dinheiro de um chefe do tráfico para libertar uma mulher presa com drogas. Ao todo, os agentes saíram para cumprir 3 mandados de prisão temporária e 10 de busca e apreensão em Campinas e Cardoso, também no interior de São Paulo. As ordens judiciais também miram um policial penal. Chama o ladrão, hein, minha gente? A quinta turma do Superior Tribunal de Justiça negou, por unanimidade, o pedido de liberdade da influenciadora digital e advogada Deolane Bezerra. Ela está cumprindo prisão preventiva desde 21 de maio, desde que foi alvo de uma operação da Polícia Civil e do Ministério Público de São Paulo. O relator do caso, o ministro Ribeiro Dantas,

0: entendeu que não há ilegalidade na prisão e que é preciso esperar a decisão do Tribunal de Justiça de São Paulo sobre os recursos da defesa. Os advogados de Deolane pediam a soltura ou a prisão domiciliar, alegando que ela é a única responsável por uma filha de 9 anos. A investigação aponta que a influenciadora é suspeita de fazer parte do PCC e de usar empresas fantasmas perto do presídio de Presidente Venceslau, no interior de São Paulo, para lavar dinheiro. Segundo a polícia, as contas da advogada e de suas empresas movimentaram quase 28 milhões de reais em 4 anos, com recursos de origem ilegal. E a Justiça das Bahamas reconheceu o processo de liquidação extrajudicial do Banco Master, que é feito no Brasil. A decisão da Suprema Corte do país do Caribe abre caminho para rastrear e recuperar bens do grupo financeiro no exterior. O juiz do caso deu poder para a empresa, que foi nomeada pelo Banco Central Brasileiro, atuar em nome de 5 entidades do Grupo Master nas Bahamas. Com a decisão, a liquidação ganha respaldo internacional para evitar que os recursos fiquem divididos em vários países. E outro tema que gera expectativa é a delação premiada de Daniel Vorcaro. Como na primeira tentativa ele omitiu informações, a desconfiança por parte da Polícia Federal e da Procuradoria-Geral da República continua. A apresentadora e comentarista de política da CBN, Vera Magalhães, apurou como tem sido essa segunda tentativa.
1: Novamente, tudo que ele fala, e ele ainda não fala coisas consideradas inéditas e surpreendentes, não tem prova que ampare, não tem documentos, não tem datas. Muitas coisas são informações jogadas, redundantes com o que a PF já tem. Ele tenta minimizar o que aconteceu, minimizar a sua própria conduta, pelo que me disseram, colocando tudo na conta de que ele não estava fazendo nada que ele soubesse ser errado, mas que as coisas deram errado em algum momento, se vitimizando. E isso acabou conduzindo as conversas a um impasse, que nessa semana deve ser dirimido. Então, a Polícia Federal já está muito pendente a recusar o acordo. Os jornais publicaram isso, primeiro a Folha, depois o Globo, e eu confirmei com fontes na PF. E a PGR também deve seguir pelo mesmo caminho.
0: No jornal O Globo, a colunista Malu Gaspar contou que Vorcaro tem demonstrado desânimo e indignação com o que chama de incoerências e perseguição dos investigadores. Aliados dizem que a revolta aumentou com a decisão do ministro André Mendonça de tirar a tornozeleira eletrônica de Raimundo Nogueira, irmão do senador Ciro Nogueira, do Progressistas do Piauí. Ele é apontado pela Polícia Federal como sócio da empresa usada para disfarçar o pagamento de uma mesada de Vorcaro a Ciro Nogueira. O ministro André Mendonça concluiu que não há riscos de fuga ou de obstrução das investigações. E para Vorcaro, a situação é idêntica à do primo dele, o Felipe, que foi mantido preso. Mas os investigadores apontam que Felipe, o cansado, já fugiu da polícia em janeiro, naquele episódio do carrinho de golfe. O empresário reclama que a justiça prendeu o pai, o primo e o cunhado dele para asfixiar a família e forçar a delação. Apesar disso, a Polícia Federal e a Procuradoria-Geral da República caminham, então, para rejeitar a segunda proposta de acordo e, com isso, Vorcaro deve continuar em prisão preventiva na penitenciária da Papuda, sem receber benefícios. O presidente dos Estados Unidos, Donald Trump, acusou o Irã de derrubar um helicóptero militar americano perto do Estreito de Hormuz. Numa rede social, ele afirmou que os Estados Unidos vão responder ao ataque. A fala contrasta com as declarações recentes dele, que vinha tentando buscar um acordo de paz. A informação sobre o uso de um drone iraniano contra a aeronave americana foi dada pelo site norte-americano Axios. Mas o vice-ministro das Relações Exteriores do Irã declarou à Al Jazeera que não houve nenhum ataque deliberado contra um helicóptero americano por parte do Irã. A aeronave, o modelo Apache, caiu na segunda-feira. Os dois pilotos foram resgatados em condição estável depois de passarem 2 horas na água. De acordo com informações da emissora CBS News, a operação foi inédita e usou um barco-drone não tripulado de cerca de 7 metros de comprimento. Essa é a primeira aeronave desse tipo que os Estados Unidos perdem desde o início da guerra no Oriente Médio, no dia 28 de fevereiro. Depois da publicação de Donald Trump, o ministro das Relações Exteriores do Irã, Abbas Araghchi, publicou uma mensagem desafiadora na internet, sem citar o helicóptero diretamente, ele sugeriu que as forças estrangeiras devem se retirar da região para reduzir riscos de acidentes. Mais cedo, Israel voltou a atacar o Líbano em um novo desafio ao presidente Donald Trump e ao Irã. De acordo com o Ministério da Saúde libanês, 9 pessoas morreram em um bombardeio na periferia leste da cidade histórica de Tiro, no sul do país. O ataque provocou a fuga de milhares de moradores depois de uma ordem de Israel. O governo do Irã ameaça responder com força caso ocorram novos ataques israelenses ao sul do Líbano ou à capital Beirute. Segundo fontes do governo ouvidas pela imprensa israelense, o bombardeio ao Irã foi suspenso depois de um apelo de Donald Trump, mas a ofensiva militar contra o Hezbollah no Líbano continua aí com força total. Nessa terça, o petróleo chegou a cair até os 90 dólares, mas voltou a subir um pouco depois da declaração de Trump de que os Estados Unidos devem responder ao abatimento do helicóptero Apache pelo Irã. No momento em que eu gravo, a queda é de mais de 2%, com cotação perto dos 92 dólares. O governo Lula vai avaliar o aumento da mistura de etanol na gasolina de 30% para 32%, justamente para reduzir o impacto da guerra no combustível. O anúncio foi feito pelo ministro de Minas e Energia, Alexandre Silveira. Hoje, o Brasil importa 15% da gasolina que consome. E com a mudança, o governo calcula que vai deixar de importar 450 milhões de litros do combustível. A medida vai ser avaliada daqui 2 semanas, na reunião do Conselho Nacional de Política Energética. O setor automotivo pede cautela, porque 70% das motos e 12% dos carros no país funcionam só com gasolina e não foram projetados para uma concentração tão alta de etanol. O principal índice da Bolsa de Valores de São Paulo também oscilou bastante entre altos e baixos e fechou com alta de 0,68% aos 169.813 pontos. O dólar comercial caiu 0,04%, cotado a R$ 5,17, e o euro vale R$ 5,97, com alta de 0,05%. Na Copa do Mundo, por enquanto, o assunto não é o futebol propriamente dito. O árbitro Omar Artan, da Somália, acusou o governo dos Estados Unidos de preconceito. No último episódio do Panorama, eu te contei que ele tinha sido deportado dos Estados Unidos e logo depois da gravação, a FIFA confirmou que ele está fora da Copa e que não interfere nas decisões de imigração dos países sedes. Artan seria o primeiro somali a apitar no Mundial e ele desabafou em entrevista ao jornal New York Times nessa terça-feira. Disse que passou por 11 horas de interrogatório, ficou detido numa cela e foi mandado para Istambul, na Turquia. Artan afirmou que tinha toda a documentação e os vistos exigidos pela FIFA. A imigração dos Estados Unidos declarou que o profissional teve a entrada negada por causa de preocupações na verificação de antecedentes. Artan tem 34 anos e foi eleito o melhor árbitro do ano passado pela Confederação Africana de Futebol. Ele era considerado um dos principais nomes entre os 7 juízes do continente selecionados para o torneio. Nessa entrevista, Artan afirmou: "Acho que eles têm um problema com o meu país." E disse ainda que está muito desapontado. E eles, os Estados Unidos, têm mesmo um problema. Em dezembro, no contexto da crise migratória, especialmente no estado de Minnesota, o presidente Donald Trump disse que não queria mais cidadãos da Somália nos Estados Unidos, dizendo que eles vêm do inferno, são lixo e que o país africano fede. E o caso do árbitro da Somália não é um fato isolado aí, não. Outro caso envolveu a seleção do Uzbequistão, país de maioria islâmica da Ásia, que foi recebida com cães farejadores em Chicago para um amistoso contra a Holanda. A delegação reclamou que os atletas esperaram por horas de pé, sob o sol forte, enquanto todas as malas eram revistadas. Nessa terça, o técnico da seleção do Uzbequistão, o italiano Fabio Cannavaro, disse que as revistas da equipe dele, inclusive com cães farejadores, têm sido recorrentes e que não viu isso acontecendo com outras seleções, como a da Holanda. No sábado, o principal astro da seleção do Iraque, o atacante Ayman Hussein, foi detido e interrogado por 7 horas ao desembarcar em Chicago. E o fotógrafo oficial da delegação do Iraque, Talal Salah, ficou detido por 13 horas e acabou sendo deportado de volta para Bagdá. E ainda tem o caso do Irã, que está em guerra. A Federação de Futebol do país disse ter tido sua cota de ingressos, que é dada a todos os países, revogada poucos dias antes do início da Copa. Isso fez com que torcedores iranianos que já tinham feito planos de viagem ficassem sem a possibilidade de assistir aos jogos da seleção. O colunista Bernardo Melo Franco, do Globo e da CBN, comentou:
2: No caso

0: no Irã, vale um banimento geral. Cidadãos iranianos não podem entrar nesse momento nos Estados Unidos. Aliás, também não é o único país, porque essa restrição também se aplica aos cidadãos do Haiti. E veja, o único jogador do Haiti que atua no próprio país, ele, para chegar nos Estados Unidos, teve que fazer uma verdadeira saga, e a chegada dele em Miami foi comemorada no aeroporto, soltaram fogos, foram torcedores, quer dizer, são cenas que a gente não está acostumado a ver numa competição esportiva e que, claro, podem causar um prejuízo para essas nações que já não são favoritas e que agora, além dos adversários, precisam também enfrentar os agentes da imigração americana. Isso tudo está acontecendo também porque a FIFA, que é presidida pelo Gianni Infantino, adotou desde o princípio uma atitude subserviente em relação ao Donald Trump. Vale lembrar que o Infantino já vestiu um bonezinho vermelho, igual aquele boné do Trump, e deu ao presidente americano um prêmio da paz da FIFA, que ele inventou justamente porque o Trump estava se sentindo desprestigiado com a perda do prêmio Nobel da Paz.
1: 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Nos Estados Unidos, a NASA anunciou os 4 astronautas da missão Artemis 3, que está programada para o ano que vem. O grupo é formado por 4 homens: os especialistas americanos André Douglas, que era um membro da tripulação reserva da missão Artemis 2, e Frank Rubio, que tem ascendência salvadorenha e é a pessoa que passou mais tempo no espaço, 371 dias, numa única missão para os Estados Unidos. Também o piloto italiano Luca Parmitano, o primeiro europeu a participar desse tipo de missão, e o comandante americano Randy Bresnik, o único que voou em um ônibus espacial antes da aposentadoria dessas naves. A missão de 2 semanas vai testar, em órbita baixa da Terra, o acoplamento da cápsula Orion com os módulos das empresas Blue Origin, de Jeff Bezos, e SpaceX, de Elon Musk. O objetivo é reduzir riscos para o retorno humano à Lua em 2028. O astronauta Frank Rubio disse no anúncio que a missão é uma bênção e uma honra incríveis. Apesar do otimismo da NASA, analistas ouvidos pelo jornal New York Times questionam o prazo de 2028. Os foguetes privados da SpaceX e da Blue Origin ainda enfrentam falhas e explosões nos testes. A corrida para o solo lunar ganha contornos de disputa geopolítica também, já que a China planeja levar humanos para a Lua até 2030, depois de realizar 4 pousos robóticos bem-sucedidos desde 2013. E o Ministério Público de Santa Catarina denunciou a mulher de 37 anos que se passou por uma criança de 12 para ser acolhida por uma família em Joinville. Amanda Maria Souza de Oliveira viveu com as vítimas por 14 meses e foi presa na semana passada. Você ouviu aqui no Panorama. O promotor pede agora que ela responda por falsa identidade e estelionato. Em depoimento, a Amanda confessou que aplicou o mesmo golpe em Curitiba, Nova Iguaçu e em outros 4 estados. A farsa começou com a ajuda de um pastor local. Ela ganhou a confiança do casal, inventou que tinha 11 anos e que sofria abusos. A família se sensibilizou e chegou a fazer uma festa de aniversário para a falsa adolescente, que aí já teria 12 anos, né? O advogado de defesa, Rafael Luiz Sivert, informou que vai aguardar o resultado de um exame psiquiátrico antes de se manifestar. E estudantes da USP, a Universidade de São Paulo, decidiram, na noite de segunda, encerrar a greve, que já durava 54 dias. A decisão foi tomada em uma assembleia apertada, com 323 votos pelo fim da paralisação, contra 255

5 pela continuidade do movimento. O Diretório Central dos Estudantes, o DCE, informou que o acordo saiu depois que a reitoria aceitou as principais exigências. A USP vai criar cotas para pessoas transgênero e facilitar o acesso de indígenas às vagas da instituição. Os alunos também cobravam melhorias nos restaurantes universitários e na moradia estudantil. Durante a assembleia, 6 jovens contra o fim da paralisação foram detidos depois de invadir o prédio da reitoria e brigar com seguranças. O DCE declarou que não tem relação com esse grupo. E antes de encerrar, eu convido você a mandar mensagem para o Panorama. Meu e-mail é leandro.gouveia@cbn.com.br. No Instagram é só procurar por Lê Reis Gouveia. Não esquece de escrever seu nome e de onde você está ouvindo. Buenas, Leandro. Nem aqui de Málaga, Espanha, você me escapa. Mesmo estando 5 horas à frente, não perco uma edição do Panorama. Faz parte do meu dia ouvir, só que pela manhã, sua voz com os destaques do dia. Um abração e não dá para viver sem a sua edição. É a Flávia Beniunes, que se junta a uma legião de ouvintes do Panorama, também no exterior do país. Você já indicou o Panorama para alguém hoje? Manda o link pelo WhatsApp para quem você sabe que gosta de ficar bem informado e bem informada. Aliás, eu fecho essa edição com outras mensagens de ouvintes sobre o Rock in Rio. Eu falei no último episódio do início das vendas dos ingressos e muito ouvinte vai estar lá no Parque Olímpico em setembro. E eu gostei que cada um tem um gosto diferente. Então a Bárbara Amorim, de Belo Horizonte, falou que comprou ingresso para o dia 6 de setembro. Disse que valeu a pena ficar na fila e comprar para ver o Black Eyed Peas.

Valeu, Bárbara. O Thiago Rocha, de São Paulo, falou que abriu muitas abas do computador também para conseguir comprar o ingresso. Diz que a esposa ficou surtada, mas o esforço foi recompensado com ingressos para ver

Valeu, Thiago Rocha, pela participação. E para fechar, a Milena Souza, de Lorena, no interior de São Paulo, diz que na pré-venda, na semana passada, né, foi um sufoco. Acabamos ficando sem os ingressos, apesar de mais de uma hora na fila de espera. Já na venda geral, organizamos um mutirão para poder conseguir comprar. Mas aí, no fim, nem precisou, ela diz, pois descobrimos que o Itaú Shop estava vendendo ingressos, então compramos antes da abertura para o público geral. Deu sorte a Milena Souza, que está ansiosa para ouvir Elton John.

assim vamos terminando essa edição, agradecendo a sua participação, já desejando um ótimo Rock in Rio para você daqui a 3 meses. A produção e o roteiro dessa edição foram feitos por mim, Leandro Gouveia. A sonorização e a edição por Anderson Wendel, o Tico. A próxima edição do Panorama chega às plataformas por volta das 7 da manhã com Bianca Santos. E eu volto na sequência. Até lá!

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0: Terça-feira, 9 de junho de 2026. A Comissão de Constituição e Justiça da Câmara dos Deputados adiou a votação da admissibilidade da PEC que reduz a maioridade penal de 18 para 16 anos. A proposta, defendida principalmente pela direita, enfrenta a resistência de partidos governistas, que a consideram inconstitucional. O relator, deputado Coronel Assis, do PL, argumenta que a mudança é legal. O tema reacende temas sobre segurança pública e direitos dos adolescentes. Integrantes da Polícia Federal e da Procuradoria-Geral da República ainda não conseguiram chegar a um acordo com a defesa do ex-banqueiro Daniel Vorcaro sobre a proposta de delação premiada. A ação é negociada desde março, quando ele foi preso preventivamente pela segunda vez. Integrantes da PF consideram que os anexos entregues até agora carecem de fatos novos e meios de provas. As informações são do jornal O Globo. A NASA anunciou os 4 astronautas que formarão a tripulação da missão Artemis 3, preparatória para uma futura alunissagem, que é o pouso na Lua. A missão será conduzida por Randy Bresnik, Luca Parmitano, André Douglas e Frank Rubio. O voo se dará na órbita terrestre baixa, testando integração com módulos lunares privados. A missão, marcada para 2027, vai abrir caminho para o primeiro pouso tripulado no ano seguinte. No horário de Brasília, 9h32.
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0: Olá, muito boa noite, bem-vindos ao CBN Noite Total desta terça-feira. É, vamos juntos, hein, com a Karina Almeida na produção.

0: e os trabalhos técnicos de Henrique Dias. Vamos movimentar a nossa reportagem, vamos ao vivo a Brasília. A Samantha Klein tem informações? Porque estava marcado para hoje e tinha até começado o julgamento no plenário do TSE para referendar ou não a decisão do ministro Cássio Nunes, que é presidente do TSE, que mandou tirar do ar pesquisa que indicava a queda eleitoral do Flávio Bolsonaro. Samantha Klein, o que foi que aconteceu? Boa noite para você.
1: Boa noite, Tânia. Olha, um pedido de vista, portanto, adiou esse julgamento. É, e a gente não tem agora uma data para a retomada, enquanto isso a liminar segue valendo. Espera-se que não demore muito, mas fato é que esse julgamento também ele está olhando muito para um futuro e até uma regulamentação, digamos assim. Ainda que haja lei tratando das pesquisas eleitorais, de todas essas sondagens. Mas, portanto, pedido de vista valendo, a gente ainda não tem essa data. O ministro Nunes Marques manteve o entendimento da liminar. Ele afirmou que existem elementos mínimos que evidenciam um possível comprometimento da neutralidade metodológica do questionário.
2: As pesquisas eleitorais visam avaliar desempenho, potencial e aceitação de candidatos e, por isso, constituem poderoso instrumento para induzir e convencer eleitores a definirem seu voto. A manipulação, de modo a levar a erro o eleitorado e a beneficiar determinada candidatura, ocasiona grave lesão à legitimidade do pleito e à paridade de armas.
1: Lembrando que essa sondagem demonstrou uma queda da popularidade, portanto, do pré-candidato, depois de serem divulgados aqueles áudios que mostram uma relação dele com o banqueiro Daniel Vorcaro e o pedido de dinheiro para supostamente financiar um filme sobre a vida do pai dele. Vale destacar ainda que o que foi colocado em xeque foi a metodologia dessa pesquisa da Atlas Intel, porque no final do questionário havia inclusive uma mídia com este áudio, portanto, divulgado, que não foi colocado nos documentos da pesquisa. Então, isso foi questionado, ainda que o Instituto tenha argumentado que houve idoneidade, portanto, que tudo foi feito de forma muito clara, muito metodológica e que é utilizado em outros países. Ao mesmo tempo, ao proferir esse voto favorável pela não divulgação da pesquisa, na verdade, a não manutenção no site, porque amplamente já é popular, já é conhecida. Exato, exatamente, sabemos, todo mundo sabe. O ministro também aproveitou para estabelecer o que pretende ser uma primeira marca dele no tribunal e também defendeu que é necessário haver parâmetros bem definidos para essas pesquisas. E já disse que vai convidar os institutos para discutir a respeito. Empossado hoje como titular no TSE, o ministro Dias Toffoli também foi na mesma linha. E ele disse que o tema, o debate agora é para o futuro.
3: Nós não estamos a julgar essa pesquisa, ministro Floriano. Essa pesquisa já foi divulgada, 20 dias. Ela já surtiu efeito. E se pesquisa é o retrato de um momento, esse momento já passou. O que nós estamos aqui é a definir quais serão os parâmetros que essa corte vai ter em relação a toda e qualquer pesquisa e a toda qualquer candidato.
1: Já o advogado da Atlas Intel, Walter Rafael Bezerra, afirmou que a defesa de Flávio não trouxe qualquer prova de viés político dessa pesquisa, destacou que o caso do samba enredo da Escola Acadêmicos de Niterói, que homenageou a trajetória de Dona Lindu, mãe do presidente Lula, também foi alvo de questionamento de sondagem feita pelo próprio Instituto. Tânia.
0: Ok, Samantha Klein, muito obrigada. Então, ficou suspenso. E então, pelo que a Samantha trouxe aqui da fala dos ministros que falaram até agora, por meio desse julgamento, os ministros do TSE, então, pretendem criar regras mais específicas sobre a realização de pesquisas eleitorais nesse ano eleitoral. Embora as regras já existam, né? Embora todos os institutos de pesquisa já sigam protocolos. Pelo que eu entendi aqui também, a questão que foi alegada pelo Nunes Marques é que esse instituto, o Atlas Intel, fez a pesquisa, registro, porque antes de fazer a pesquisa você tem que fazer o registro lá, você tem que comunicar o TSE, tem todo um trâmite burocrático antes de ir à Câmara.

campo fazer a pesquisa. Nesse caso aqui, pesquisa que foi feita pela internet. Pelo que entendi, o Instituto não avisou, não comunicou que faria a exposição desse áudio, né? Ok, isso pode ser um problema, nesse ponto de vista, né? Agora, tem uma outra questão, que é o que está sendo ventilado nas redes sociais. Pesquisa, esse áudio foi apresentado no final, quando a intenção de voto já tinha sido manifestada. Então, esse áudio que foi apresentado no final não interferiu na intenção de voto, né? Mas parece que não é esse o ponto. Parece que o ponto é que não foi feita a comunicação de que se apresentaria esse áudio, né? Eu entendi que é isso. Mas é claro que aí cai nas redes sociais, aí o pessoal vai dizendo, mas aí apresentou o áudio. Mas também, gente, olha, vou dizer um negócio para vocês. Se fosse essa única pesquisa eleitoral dessa corrida, ela teria uma grande importância. Mas ali foi naquele momento, né? Mês passado, depois de lá, já saíram os números do Datafolha, que corroboraram os dados dessa pesquisa. Houve, sim, uma queda de intenção de voto do Flávio Bolsonaro. Amanhã é quarta, amanhã sai a pesquisa Quest também de corrida eleitoral. Vamos ver se vai também demonstrar uma queda do Flávio Bolsonaro. Pode ser até que não, pode ser até que o Flávio Bolsonaro, inclusive, tenha se recuperado. Então, é perigoso também esse tipo de discussão, porque começa a colocar em dúvida a pesquisa, sabe? Precisa ver por que exatamente, né, que esse tema agora está ganhando tanto destaque no TSE, né? Sendo que as regras já existem, sendo que os institutos, esses pelo menos, né, que nós estamos falando aqui, Atlas Intel, Datafolha, Quest, a gente sabe que são tradicionais, que cumprem todas as regras. É só tomar um cuidado para a gente não dar muita margem para discussão vazia de rede social, né? E amanhã fica a expectativa, porque esse número da pesquisa sobre a qual estamos falando já foi, né? O que importa é daqui para frente, né? Como que o eleitor vai acompanhando o noticiário. Amanhã sai pesquisa nova e traremos aqui com destaque no CBN Noite Total. Um outro destaque do noticiário é a guerra, né? Impressionante. Impressionante. E, aliás, só para lembrar que o país que sedia a Copa, que começa na quinta-feira, daqui a 2 dias, é um país que está em guerra. Olha que coisas, que irresponsabilidade dos Estados Unidos terem iniciado essa guerra, da qual ele não conseguiram sair em tempo. E agora vamos ter um evento mundial em solo americano com o país estando em guerra. Hoje, os Estados Unidos realizaram uma série de bombardeios contra o território iraniano, em retaliação à derrubada de um helicóptero por meio que o Irã derrubou na região do Estreito de Hormuz ontem. O Irã, por sua vez, prometeu retaliar o bombardeio norte-americano de hoje. E assim vai. E assim a guerra vai escalando. A Guarda Revolucionária Iraniana falou em resposta contundente. É isso, é nesse clima que a gente caminha para o início de uma Copa do Mundo. Nós agora vamos falar sobre um tema que sempre volta à tona em período eleitoral. É um tema de fácil adesão na população, né? Que é a questão da segurança pública e que cai sempre na discussão da redução da maioridade penal. Está tramitando na Câmara dos Deputados uma PEC, que é uma proposta de emenda à Constituição, que reduz a maioridade penal de 18 para 16 anos. Essa discussão está na CCJ, que é a Comissão de Constituição e Justiça. Deve ser votada ainda nessa semana. Aí depois o presidente da Câmara, Hugo Mota, vai criar uma comissão especial que vai votar o mérito da PEC, aí só depois o texto vai ao plenário. Mas aí já vai ganhando em ano eleitoral, né? Palanque para discursos, com viés aí, muitas

0: das vezes até apelativos, né, que a segurança pública tem. Bom, mas nós estamos aqui, vamos apresentar a nossa entrevistada. É a Gabriele Stabile, ela é defensora pública do Estado de São Paulo, ela é coordenadora do Núcleo Especializado da Infância e Juventude da Defensoria Pública e ela é representante da Coalizão pela Socioeducação, que é uma articulação nacional em defesa dos direitos humanos dos jovens que cumprem medidas socioeducativas. Gabriele Stabile, muito obrigada pela presença. Boa noite.
1: Boa noite. Obrigada pelo convite, Tânia.
0: Bom, vocês da coalizão estão propondo uma perspectiva muito diferente de abordagem desses jovens que se envolvem com o crime, né? Vocês propõem olharmos para eles como os que são recrutados pelo tráfico, como casos de exploração do trabalho infantil, em que esses jovens, na verdade, eles deveriam ser protegidos e não punidos. É uma mudança completamente diferente no momento em que se discute justamente aumentar a punição desses jovens. Mas, bom, mudando então essa perspectiva, olhando para esses jovens como vítimas de trabalho, de exploração do trabalho infantil, mas como resolver esse problema, de qualquer forma? Como impedir que eles sejam recrutados pelo tráfico, Gabriele? Explica para a gente um pouco essa perspectiva de vocês.
1: Em primeiro lugar, é importante ressaltar que essa perspectiva ela não vem só da coalizão, ou da Defensoria Pública, ou das instituições que trabalham em defesa de crianças e adolescentes. Isso foi regulamentado pela Organização Internacional do Trabalho, é a Recomendação 82 da OIT, que trata justamente da listagem de trabalhos que são considerados as piores formas de trabalho infantil. Então, o tráfico, nesse cenário, ele foi equiparado à exploração sexual, ao trabalho acondicionado igual de escravo, e trabalhos em situações degradantes, com químicos, com amplo grau de risco à saúde da pessoa ou da criança e adolescente que é exposto a esse tipo de trabalho. Então, não é uma proposta inovadora trazida pela coalizão, porque ela veio no âmbito da convenção da OIT. E ela também foi chancelada pelo Conselho Nacional de Justiça, que editou, inclusive, um manual indicando que o judiciário aplicasse essa perspectiva de considerar que os adolescentes são cooptados pelo tráfico e, nesse sentido, são vítimas dessa vulnerabilidade, dessa mazela social. Também foi a OIT que trouxe algumas diretrizes de como tentar enfrentar esse problema. E as medidas, elas vão muito no sentido de articulação de políticas públicas, de tratamento em rede e desse acompanhamento na proteção integral, na prioridade absoluta, que são as diretrizes de todas as normativas, legislações que tratam de crianças e adolescentes. Essas medidas, elas podem ser programas de assistência financeira, de transferência de renda para crianças e famílias pobres, no sentido preventivo, também na prestação de serviços de creche, na garantia de alimentação, de educação, medidas de reintegração familiar. É importante também ter em mente que lazer, cultura, esportes são direitos fundamentais. A partir do momento que essas crianças e adolescentes são aproximados desses direitos, eles deixam de estar nas ruas, deixam de estar vulneráveis ao tráfico. E é importante lembrar que essas políticas, elas vão no sentido de saber que o recorte do público que vai ser levado ao sistema socioeducativo, que vai ser responsabilizado, ele tem cor, ele tem raça, ele tem perspectiva econômico-financeira, é um público majoritariamente atendido pela Defensoria Pública. Dentro da Fundação Casa do Estado de São Paulo, o último boletim informativo de junho desse ano, tem como 71% de adolescentes que cumprem medida negros e pardos. Então, existe um recorte muito sério e seletivo desses jovens que vão ser levados ao sistema socioeducativo.
0: Sim, que, aliás, é o perfil da massa carcerária brasileira, né? Também. Já segue essa linha também. Esses jovens, eles são interessante que a OIT, eu não sabia disso. Você vê que aqui a gente fica tão preso nessa discussão, nessa perspectiva, né, punitivista, e a gente não percebe que, na verdade, um pouco bastante cruel encarar esses jovens já como bandidos, né, sendo que eles ainda estão começando sem perspectiva na vida, quer dizer, mas por que o tráfico faz uso desse trabalho, né, desse recrutamento, desse perfil de menores de idade, sendo que o tráfico dispõe de uma mão de obra gigantesca, né? Por que recorrer aos menores?
1: A mão de obra é barata, acessível, em grande quantidade. E, por outro lado, esses jovens estão disponíveis porque eles também têm escassez de oportunidades. O Fórum Nacional de Prevenção e Combate ao Trabalho Infantil fez um estudo mostrando

0: que pela falta de escolaridade, pela falta de oferta de emprego na modalidade jovem aprendiz, ou mesmo pela própria discriminação que as comunidades sofrem quando vão ser contratados o seu público, existem poucos trabalhos disponíveis para esses jovens e adolescentes que muitas vezes acabam recorrendo a trabalhos informais e precários, como construção civil, lava rápido, delivery, as entregas que têm se popularizado cada vez mais. Então, ao contrário do senso comum, as pesquisas têm demonstrado que os adolescentes, eles tentam se inserir em atividades lícitas antes disso, mas por falta de acesso a condições concretas de empregabilidade, acaba restando a entrada na venda de drogas e continua sendo uma porta que acolhe, que na verdade vem cooptar qualquer pessoa que se encontre em uma situação de vulnerabilidade como oferta de emprego no mercado ilegal.
1: Sim, e como a maioridade penal é 18 mais, então essa faixa de 18 menos teria a vantagem de que não ficaria preso por muito tempo. Agora, se houver a redução da maioridade penal, corre esse risco de que o tráfico comece a recrutar jovens, ainda mais jovens, para escapar?
0: Acho que é importante a gente desmistificar essa ideia de que o tráfico vai cooptar adolescentes pela possibilidade de que eles não recebam uma resposta. Inclusive, embora haja vedação para que o tráfico não leve a medida mais grave, que é a internação, existem uma série de medidas socioeducativas que são aplicadas e de forma bastante rigorosa a adolescentes que são encontrados na prática do tráfico, embora o próprio Conselho Nacional de Justiça direcione que essa não seja a alternativa mais correta e que deva ser considerada essa condição de vítima. Então, a gente não pode também generalizar e entender que o tráfico vai cooptar essas crianças e adolescentes simplesmente com base na sensação de impunidade, porque ela não é real, e também porque eles são cooptados pela vulnerabilidade extrema em que se encontram suas famílias, não só crianças e adolescentes, mas as famílias como um todo. Agora, falando da redução da maioridade penal, em termos de segurança pública, independentemente do tráfico conseguir cooptar crianças e adolescentes cada vez mais jovens, porque isso mostra uma falha do Estado, da família e da sociedade em garantir uma proteção a esse público que deveria gozar de prioridade absoluta conforme o mandamento constitucional, vem a proposta de reforma constitucional e de redução da maioridade muito no sentido de um mito em relação à prática de atos infracionais com violência e grave ameaça. A maioria das propostas que foram feitas, e desde que nós temos a Constituição de 88, na sequência ao Estatuto da Criança e do Adolescente, foram 48 propostas na Câmara e 15 no Senado, todas tendentes de alguma forma a aumentar a responsabilização, reduzir a maioridade penal, aumentar o tempo de internação. Então, há uma série de vieses midiáticos, eleitorais, que sempre são resgatados dentro do legislativo em relação a essa pauta, mas muito nessa sensação de impunidade que não é concreta. E a maioria dos argumentos são em relação a atos infracionais com violência ou grave ameaça, que não se confirmam na estatística e na realidade social. Aqui em São Paulo, se somarmos os atos envolvendo tráfico e furto, que são atos por si só sem violência ou grave ameaça, somam 53%. Então, essa ideia de que adolescentes praticam atos graves, que envolvem violência, é uma falácia, e é uma falácia que vem sendo utilizada para uma modificação constitucional que fere, inclusive, uma cláusula pétrea, daquelas que a gente considera imutáveis, por ferir um direito e garantia individual de crianças e adolescentes, esses que deveriam ser protegidos pela sociedade, pelo Estado.
1: É, porque para mudar isso teria que mudar a Constituição. Por isso é uma PEC, né? Porque a Constituição garante a maioridade penal a partir dos 18, né? E protege de 16 a 18, quer dizer, menores de 18 anos de serem presos, o que não quer dizer que eles não vão cumprir medidas socioeducativas, né? É, as medidas socioeducativas são. Existem medidas socioeducativas específicas para tráfico? Eu não entendi essa parte.
0: Na verdade, há uma vedação de aplicação automática de uma medida restritiva de liberdade, que é a internação, a medida mais grave, para o tráfico, por ser um ato desprovido de violência ou grave ameaça. A recomendação é de que eles tenham preferência por medidas que tenham a proteção, um acompanhamento dentro da rede socioassistencial. Isso é, em casos mais graves, podendo ser aplicada a medida de liberdade assistida, fora a reiteração na prática de outros atos infracionais ou de tráfico. E o próprio Conselho Nacional de Justiça, nessa perspectiva da OIT, recomenda algumas sugestões do que os magistrados poderiam fazer quando se vislumbram diante de uma acusação de ato infracional equiparado ao tráfico. Uma delas, inclusive, é a possibilidade de remissão, que é considerada uma espécie de perdão judicial, em que o processo ele é extinto, mas que o jovem é direcionado a um acompanhamento pela rede, para ter matrícula obrigatória, para ter acompanhamento psicológico, ele é, de fato, integrado à rede socioassistencial. E existe também a possibilidade de uma aplicação de medida em meio aberto, que é a liberdade assistida. Então, ele também

0: Tem que ter um acompanhamento na rede, dentro de uma equipe técnica, mas isso já com a medida socioeducativa, é uma outra possibilidade também sugerida pelo CNJ. Mas a ideia é que o tráfico, por não envolver violência ou grave ameaça, fique afastada a possibilidade de restrição de liberdade, que é a
1: De ele
0: medida
1: ficar
0: de internação.
1: internado. E aí ficam internados aqueles que forem, tiverem atos mais violentos, esses
0: Isso.
1: jovens, né? Em roubos e tal. A maior parte dos jovens que estão cumprindo medidas socioeducativas, eles são recrutados pelo tráfico? A gente tem esse dado?
0: Na Fundação Casa do Estado de São Paulo, que reflete também o cenário nacional, a maior parte dos adolescentes que cumprem internação, inclusive, porque os dados da Fundação são relativos às medidas de restrição da liberdade da internação, é de tráfico de drogas, mais de
1: Quer dizer, o
0: 40%.
1: tráfico é uma chaga mesmo no nosso país, hein? Né? E ainda recruta os nossos jovens das periferias, das comunidades. Agora, como é o papel desse jovem dentro do tráfico? O que que ele faz em geral?
0: Eles desempenham diversas funções, desde olheiro até a entrega, até a articulação para poder, de fato, ficar no plantão da madrugada. E é importante entender isso enquanto uma exploração de trabalho, porque quando você pega o relato de um jovem que trabalha no tráfico, eu já tive casos de plantão de um jovem que estava 16 horas de plantão. Em qualquer condição de trabalho, isso já seria predatório, explorador e irregular. Mas um adolescente em fase de desenvolvimento, trabalhando no tráfico, exposto a risco, exposto à criminalidade, exposto também a risco ao confronto policial, é naturalizado que ele seja responsabilizado por um ato infracional e não considerado como sujeito digno de proteção e tutela do Estado, que é o que a nossa Constituição prevê. Então, existe uma exploração muito grande dentro dessas condições de trabalho no tráfico, seja como olheiro, seja como quem vai realmente efetuar o comércio, seja também com os usuários que muitas vezes recebem a imputação do tráfico por ter essa dificuldade dentro do julgamento de diferenciar o
1: Ah,
0: usuário do
1: sim. Quando
0: traficante
1: dá a
0: real, isso
1: batida
0: também é
1: em
0: um problema.
1: encontrar droga, dependendo do perfil socioeconômico, a pessoa entrou como traficante ou como usuário, né? Se for
0: Exato.
1: branco rico, é usuário. Mas se não, vai ser enquadrado como traficante. Agora, esses jovens que são recrutados no tráfico, eles cumprem horário, é como uma relação mesmo de patrão, eles são obrigados a cumprir uma carga horária, é isso mesmo?
0: Sim, eles respondem a uma hierarquia, eles correm riscos, inclusive, eles não podem deixar o ponto, dependendo das condições, porque eles podem sofrer ameaças. Então, existe realmente uma situação predatória e exploratória desses jovens que ficam expostos a riscos dentro do tráfico.
1: Sim. Agora, claro, sempre vai ter alguém que vai dizer, não, mas esse jovem teria a opção de dizer não, teria a opção de estudar, teria a opção de ir para o outro lado, não entrar para o crime. Como é que você vê esse tipo de alegação, de argumento, para defender que esse jovem seja punido como um adulto?
0: Esse argumento ele é muito raso e parte de uma perspectiva que não conhece as vulnerabilidades sociais e do público que geralmente é atendido pela Defensoria Pública, então que eu tenho a oportunidade de atender diariamente, porque não é opcional, não é opcional, não é que eles têm oportunidades de emprego, não é que eles são bem recebidos na escola. Nós temos, inclusive, diversos casos aqui no Núcleo da Infância que mostram quanto a escola pode ser um ambiente excludente se esse adolescente teve uma passagem infracional, se ele teve alguma ruptura com o sistema de justiça. É possível que a própria escola faça sugestões de que eles vão para o período noturno, que eles vão ficando cada vez mais afastados dessa rede de proteção, que é a escola. E é importante lembrar que a escola é uma rede de proteção, porque a partir do momento que eles saem do ambiente escolar, eles sofrem mais riscos, eles têm mais risco de serem mortos pela polícia, em confrontos, pelo próprio tráfico. Então, colocar isso como opcional é ignorar uma série de desigualdades e mazelas que atingem justamente esse público que deveria gozar de prioridade absoluta.
1: E é tão incrível, né? Porque como mãe, né? Ou quando você tem um filho, você olha para o seu filho que tem 16, que tem 18, que tem 17. Você sabe que ele não está formado, você sabe que ele é uma criança, você sabe que ele está sujeito, inclusive, a muitos erros, se não for bem orientado, né? Mas por que o filho dos outros é medido com outra régua? Isso é que eu não entendo, né? Porque tem filho aí que tem 23, 24, ainda é tratado como criança, mas o filho do pobre, ele tem que amadurecer com 13 anos, já saber o que é certo para si,

0: de ato infracional, tudo aquilo que era mazela do Estado e que não era confortável e fácil de lidar, era colocado na FEBEM, independentemente de ser acusado da prática de ato infracional ou não. Quando ela foi criada, inicialmente era nesse escopo. Então, a gente tem réguas muito diferentes para saber quem é digno de proteção e quem é digno de exclusão do Estado quando a gente trata dessa régua da infância.
1: É impressionante. 15, 16, 17, mesmo 18, não está formado ainda, né? Não tem maturidade. Agora, Gabriele, agora a gente sabe que existem casos de meninos violentos mesmo, né? Existem psicopatas, inclusive, né? Perigosos. E nesses casos, aí justifica uma redução da maioridade penal?
0: É importante saber que, como eu já disse, esses casos são excepcionais. Homicídio e estupro, por exemplo, chegam a 1% dentro da taxa da Fundação Casa. Então, é a exceção da exceção. E o risco é a gente usar a exceção para gerar a regra, que é o que essas pautas eleitoreiras, midiáticas, levam a propostas legislativas ou de emendas constitucionais, como a gente vem vendo no cenário brasileiro atual. Então, esse é um risco, né? O legislador, ele serve para legislar sobre o todo, sobre a norma geral do que aflige a sociedade, e a exceção, ela não deve direcionar o escopo do que vai gerar a regra geral. Mas, óbvio que existem casos que são graves, e nesse sentido, o Estatuto da Criança e do Adolescente, ele traz todo um sentido de responsabilização dentro do ato infracional que prioriza a condição de pessoa em situação peculiar de desenvolvimento, que é um adolescente, não é só uma impressão nossa, Tânia. Isso vem, inclusive, da Convenção dos Direitos das Crianças da ONU. Eles têm um comitê que traz diretrizes sobre a interpretação da convenção, e esse comitê fala: existe uma comprovação da neurociência de que a pessoa não está com o cérebro, com a sua maturação completamente formada aos 18 anos. Há estudos, inclusive, que isso perdura no início dos 20 e poucos anos. Então, óbvio que a responsabilização, ela deve ser adequada a essa condição de pessoa em situação peculiar de desenvolvimento. E para esses casos graves, como eu disse, existem uma série de medidas socioeducativas, a liberdade assistida, medidas de proteção, prestação de serviços à comunidade, reparação do dano, a semi-liberdade, que tem uma parte de restrição da liberdade, uma parte de convivência familiar mais expressa, e a internação, que é mais grave. É importante saber que a internação tem um caráter punitivo, tem a restrição de convivência familiar e comunitária, porque há restrição efetiva da liberdade, e o Estatuto da Criança e do Adolescente, o SENASA, que é o Sistema Nacional de Socioeducação, Educativo, ele traz uma série de medidas que são também tomadas não só na medida socioeducativa de internação para casos graves, mas de modo geral, que é a responsabilização, a compreensão quanto à gravidade, quanto ao ato por si só, e a integração social. Então, há uma resposta efetiva no sentido de dar o viés de sanção, de punição, mas também de reintegrar, de integrar esses jovens socialmente por meio de um plano individual de atendimento. Toda vez que se inicia a medida socioeducativa, o cumprimento, é elaborado esse plano individual justamente para pensar no que aquele adolescente precisa, da onde veio esse auto infracional, quais são os encaminhamentos na rede pública que devem ser feitos como forma de proteção desse adolescente e de proteção da sociedade.
1: Muito bom. É isso, gente. Vamos pensar na segurança pública com mais racionalidade. Gabriele, muito obrigada, viu, pela entrevista.
0: Eu que agradeço, Tânia. Boa noite.
1: A Gabriela Stabile, ela é defensora pública do Estado de São Paulo, coordenadora do Núcleo Especializado da Infância e Juventude da Defensoria Pública de São Paulo, conversando conosco sobre essa discussão, né, da redução da maioridade penal. É uma discussão eleitoreira, né? É demagógico até. Ah, mas por que não é? Você não teve uma vítima na sua família? Não sei o quê. Gente, crime. Nós estamos falhando em combater o crime, né? Agora parece que estamos avançando quando estamos chegando nas estruturas financeiras e tal, que parece ser o caminho. Agora, olhar para adolescentes como criminosos já formados e jogá-los nas mãos do crime organizado, que é o que vai acontecer se eles forem para as cadeias, é muita irresponsabilidade.

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0: Terça-feira, 9 de junho de 2026, o PT publicou uma carta na qual afirmou que os governos do partido sempre tiveram uma postura de respeito e reconhecimento das igrejas evangélicas. O documento evitou entrar em temas ligados à pauta de costumes e buscou enfatizar pontos de convergência entre as gestões petistas e igrejas. A carta destaca ações implementadas durante os governos do presidente Lula relacionadas à liberdade religiosa. A ministra Carmen Lúcia, do Supremo Tribunal Federal, alertou sobre os desafios que a inteligência artificial impõe à justiça eleitoral, destacando riscos à liberdade de voto e à estabilidade democrática devido à disseminação de conteúdos falsos. A magistrada enfatizou que a velocidade na propagação dessas informações compromete a capacidade de resposta dos órgãos judiciais. A preocupação inclui a formação autônoma de convicções dos eleitores, afetada por dados falsos que desestabilizam o direito ao voto livre. No horário de Brasília, 10h05.
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0: Olá, muito boa noite. Bem-vindos ao CBN Noite Total dessa terça-feira, com Karina Almeida na produção e os trabalhos técnicos de Henrique Dias. Nós vamos aqui ao nosso giro de destaques. E começo destacando o TSE, porque o TSE adiou aquele julgamento no plenário sobre a decisão do Nunes Marques a respeito de uma pesquisa envolvendo Flávio Bolsonaro. Explico. Retomando, o Nunes Marques ontem tomou uma decisão, nós noticiamos aqui, suspendendo uma pesquisa que foi feita pela Atlas Intel, que foi divulgada em maio. Já faz tempo, mas o Nunes Marques acatou um pedido do PL, né, que é o partido do Flávio Bolsonaro, para suspender essa pesquisa, a divulgação dessa pesquisa, na verdade, já foi divulgada, enfim. Mas ele concedeu. Ele concedeu numa decisão liminar e agora a decisão dele foi para ser avaliada em plenário. Em plenário, houve pedido de vista. O que a ministra Estela Aranha pediu vista e o julgamento foi adiado. A Samantha Klein, no comecinho do programa, a gente não estava no radinho ainda, a gente estava exclusivamente pela internet, ela entrou ao vivo, trouxe a fala do Nunes Marques, trouxe a fala do Dias Toffoli, e ficou, então, a impressão de que, na verdade, esse tema em si, esse caso em si, embora seja irrelevante, porque já foi essa pesquisa, já aconteceu, outras pesquisas vieram, né? Vai servir para o TSE formatar regras mais rígidas para a realização de pesquisas eleitorais para as eleições

eleições deste ano. A conferir, porque segundo disse o Nunes Marques, no áudio que a Samantha Klein nos trouxe, ou enfim, alguém disse isso, que esse instituto não teria informado o TSE sobre... não teria informado o TSE sobre a realização do áudio, né? A exibição do áudio. Aquele áudio em que o Flávio pede dinheiro para o Vorkaro. Então, esse teria sido uma falha. Então, é uma falha ali burocrática, porque tudo tem que ser comunicado. Todo questionário, tudo que você vai perguntar numa pesquisa, tem toda uma questão técnica, formal, que precisa ser feita previamente. E aí parece que isso não foi cumprido, né? Então, aí é uma questão de ordem burocrática e tal. Agora, uma outra coisa, volto a dizer, é dizer que a exibição desse áudio interferiu no resultado da pesquisa, porque não foi. A pesquisa foi realizada, a pesquisa de intenção de voto, e lá no final, quando já não dava mais tempo de mudar a resposta sobre intenção de voto, aí foi apresentado esse áudio. Foi apresentado esse áudio numa outra aba da pesquisa, né? E aí com uma outra intenção, com a intenção de medir a reação das pessoas nos diferentes perfis socioeconômicos e de envolvimento partidário também, como as pessoas reagiam àquele áudio, né? Do Flávio Bolsonaro pedindo dinheiro para o Daniel Vorkaro. Então não dá para o pessoal ficar dizendo que aquele áudio interferiu no resultado da pesquisa. Mas tudo isso, gente, é absolutamente superado. Completamente superado. Isso aí foi em maio, né? De lá para cá, já saiu pesquisa Datafolha. Amanhã sai pesquisa Quest também, né? A pesquisa Datafolha, aliás, diga-se de passagem, também confirmou uma queda de intenção de voto do Flávio Bolsonaro. Portanto, a Atlas Intel não inventou nenhum dado, não fraudou nenhum resultado, né? Agora amanhã fica expectativa, daqui para frente fica expectativa. O que é que vai acontecer, como é que o eleitor está analisando aí a sua intenção de voto. Amanhã é expectativa para sair, para divulgação da pesquisa da Quest, da corrida presidencial. Mas vamos ficar de olho no TSE, né? O que é que o TSE vai definir sobre esse caso e que regras são essas que surgem agora, já à beira das campanhas eleitorais, né? Estranho começar a criar essas brechas para as redes sociais ficarem fomentando dúvidas sobre pesquisa eleitoral. Enfim, vamos ver. Vamos ver o que está para acontecer daqui para frente. Mas o fato é que as pesquisas estão aí e estão seguindo institutos sérios, estão fazendo suas pesquisas, e uma confirma a outra, né? Porque cada uma tem uma metodologia, você pode até questionar a metodologia de um ou de outro, mas no conjunto, olhando no conjunto, se há uma uniformidade, está tudo certo, né? Tá tudo coerente, vamos dizer assim. Bom, um outro destaque é a guerra. Os Estados Unidos realizaram hoje uma série de bombardeios contra o território iraniano em retaliação à derrubada de um helicóptero dos Estados Unidos na região do Estreito de Hormuz pelo Irã. O Irã, por sua vez, prometeu retaliar o bombardeio de hoje dos Estados Unidos. E assim a guerra prossegue. E como eu dizia mais cedo, um país que sedia a Copa do Mundo e que, portanto, reúne delegações e público de todas as partes do mundo, não pode se dar ao luxo de entrar numa guerra. Que o Trump entrou, achando que ia sair fácil. O Trump fez o cálculo, falou, não, antes da Copa eu saio dessa guerra e está tudo certo. Não, não saiu, não consegue sair, está envolvidíssimo, e essa Copa do Mundo se dá neste ambiente de guerra. É preocupante, né? É preocupante, claro que sim. Não é um ambiente amigável, né? Tanto que algumas delegações estão sofrendo para entrar nos Estados Unidos. Pessoas, inclusive, tem relato de ontem o Prates dizia aqui, um fotógrafo do Iraque que chegou lá e teve que voltar para o país, não conseguiu entrar nos Estados Unidos, porque também tem toda a política migratória. Os somalis também tiveram muitos problemas. Tem toda também uma política migratória absolutamente preconceituosa dos Estados Unidos. Como é que os Estados Unidos cediam um evento global? Mas, enfim, é o que temos para hoje. A Copa do Mundo começa nessa semana. Falaremos mais sobre isso ao longo do programa. Agora são 10 horas e 13 minutos.

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4: A volta da linha 433 foi marcada por confusão e reclamações de passageiros. A antiga linha que ligava Vila Isabel a Copacabana voltou a operar com mudanças que pegaram muita gente de surpresa. Uma delas foi a troca do nome. Agora, a linha passa a se chamar LECD 150. A presidente da Associação de Moradores da Região, Mônica Laman, criticou outra novidade. O ponto final deixou a Praça Barão de Drummond, em Vila Isabel, e foi transferido para a Praça Malvino Reis, no Grajaú. Segundo ela, não houve aviso prévio na mudança.
5: Nós estamos aqui surpreendidos pela Secretaria Municipal de Transporte. Não explicaram para a população que o ponto final não existiria mais na Praça Barão Drummond. Eles simplesmente fizeram um ponto regulador na Praça Malvino Reis, no Grajaú. Isso impacta principalmente os moradores aqui de Vila Isabel, que tem que pegar ou ele fazendo a volta até o Grajaú, que são mais alguns 15, 20 minutos, ou tem que pegar ele cheio novamente ali no outro ponto da rua Teodoro da Silva.
4: A enfermeira Cristiana Félix também foi surpreendida. Ela caminhou até a Praça Edmundo Rego para embarcar na antiga linha 435, que agora se chama LECD 151. E só ao chegar ao local, descobriu que o ponto final do ônibus também havia sido alterado.
6: E a senhora não estava sabendo dessa mudança?
7: Não sabia. Estava indo para o ponto, quando falaram, não vai, segue até aqui, me deram o endereço daqui. Eu tô aqui esperando. Tive que vir andando, é um bom pedacinho, né? Não é tanto, mas é um bom pedaço. Muita gente pega ele.
4: Além da mudança de nome e de itinerário, a linha foi encurtada e agora faz o trajeto apenas entre o Grajaú e a estação Antero de Quental, no Leblon. Após a repercussão das reclamações, a prefeitura publicou nas redes sociais informações sobre as alterações. A retomada da antiga 433 marca o retorno da primeira de quatro linhas suspensas durante a crise das empresas Real Auto Ônibus e Vila Isabel. Reportagem Ana Paula Jaume.

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1: Vamos então ao nosso giro de destaques com os nossos repórteres. Foi aprovada a lei que autoriza o governo do Distrito Federal a fazer empréstimo de até 6 bilhões e meio de reais junto ao Fundo Garantidor de Crédito para cobrir o rombo no Banco de Brasília pelo esquema com o Banco Master. Ana Carolina Tomé.
2: Os deputados distritais aprovaram em dois turnos a lei que autoriza o GDF a fazer empréstimo de até 6 bilhões e meio de reais junto ao FGC para cobrir o rombo no BRB. O acordo fechado no STF entre governo local e governo federal prevê garantia de um consórcio de bancos e contragarantia de fundos do DF. Na CAI do Senado, o presidente do BRB disse que banco corre contra o tempo, pois já há retirada de recursos da instituição diante da demora na capitalização do banco.
1: Representantes do mercado financeiro e ex-ministros avaliaram como limitado o impacto econômico do novo tarifaço dos Estados Unidos. Pedro Pupulin.
3: Representantes do mercado financeiro e ex-ministros de Estado avaliaram como limitado o impacto econômico do novo tarifaço anunciado pelos Estados Unidos contra o Brasil. Em evento em São Paulo, eles revelaram também otimismo quanto a um avanço nas negociações entre os governos brasileiro e americano. O cônsul-geral dos Estados Unidos na capital paulista evitou comentar o tema, mas disse que o momento é favorável a uma aproximação econômica entre os dois países.
1: Esse tarifaço não vai impactar a economia brasileira no conjunto,

0: são setores específicos que serão impactados. Agora, nesses setores específicos, aí o impacto é gigantesco. Para quem trabalha nesses setores, aí, né, vai ter desemprego, vai ter perda de renda. Então, mas no conjunto, realmente, no conjunto do PIB brasileiro, não deve haver um impacto importante. O governador de São Paulo, Tarcísio de Freitas, reforçou a defesa da vacina contra a dengue. A vacina contra a dengue foi suspensa, né, a vacinação pelo Ministério da Saúde, justamente porque a Anvisa deu um alerta de casos sérios, inclusive com duas mortes. Então foi suspensa a vacinação para se descobrir o que é que está acontecendo, se tem ou não relação com a vacina, por uma medida de prudência, vacina que foi desenvolvida pelo Instituto Butantan. E o governador Tarcísio de Freitas, do Instituto Butantan, que é do estado de São Paulo, saiu em defesa da vacina. Bruna Barbosa.
1: Tarcísio de Freitas reforçou a defesa da vacina contra a dengue produzida pelo Instituto Butantan e classificou a interrupção temporária da aplicação como uma medida preventiva. O governador de São Paulo destacou o histórico de desenvolvimento do imunizante e afirmou que o estado acompanha as investigações em conjunto com o Ministério da Saúde e demonstrou expectativa de que a imunização seja retomada após a conclusão das análises técnicas.
0: É isso, viu o que está acontecendo, o que precisa ser melhorado. Se concluir que a vacina não é adequada, que suspenda a vacina, definitivamente, né? Ou se for algum problema que precisa ser corrigido, que se corrija, né? Mas é importante que se faça mesmo essa paralisação, como foi feito, porque surgiram casos suspeitos, né, de relação com a vacina. E aí, nesse caso, você tem que ser prudente. Bom, os dois candidatos da direita, além do Flávio, claro, o Ronaldo Caiado e o Romeu Zema, eles atribuíram ao PT a culpa pela ameaça de um novo tarifaço por parte dos Estados Unidos. Karen Lemos.
2: Ronaldo Caiado e Romeu Zema, pré-candidatos à presidência pelo PSD e Novo, atribuíram ao PT a culpa pela ameaça de um novo tarifaço por parte dos Estados Unidos. O goiano disse que os americanos têm razão em dois pontos da medida, enquanto o mineiro criticou o atual governo por se afastar de Washington e se aproximar de Pequim.
0: É isso, é pré-campanha, os dois estão aí na rua fazendo a sua pré-campanha e com ampla cobertura aí da mídia. O Ministério Público de Santa Catarina denunciou a mulher de 37 anos que se passou por uma adolescente, Bruno de Oliveira.
3: O caso, no Paraná, começou em 2021, quando integrantes de um grupo de oração ligado a uma igreja passaram a manter contato com uma suposta menina de 13 anos diagnosticada com câncer terminal. Ao longo de cerca de 10 meses, a jovem relatava histórias de abandono, violência, perdas familiares e problemas de saúde, despertando a solidariedade dos fiéis.
0: A Justiça de Minas Gerais manteve preso o argentino suspeito de cometer racismo contra uma criança, Bruna Bentes.
4: A justiça negou um recurso e manteve preso o argentino que filmou uma criança negra dentro da Maria Fumaça de Tiradentes, em Minas Gerais, no final de maio. A Secretaria de Segurança de Minas Gerais informou que o suspeito está em cela separada porque alegou ter sido vítima de violência de outros presos. O crime foi registrado no momento em que o homem fazia fotos e vídeos do menino que estava a passeio com a família no trem. Uma outra turista, que estava na locomotiva, viu a ação do homem e avisou a mãe da criança.
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1: A Polícia Civil do Rio de Janeiro realizou mais uma fase da operação contra a venda clandestina de canetas emagrecedoras. Isa Morena.
2: A Polícia Civil do Rio realizou nesta terça-feira mais uma fase da Operação Monjaro, que busca coibir a venda clandestina de canetas emagrecedoras. Nessa etapa, os investigadores descobriram o fornecimento dos produtos dentro de academias. Um homem foi alvo de busca e apreensão. O delegado responsável pelo inquérito aponta que os grandes lucros obtidos pelas quadrilhas estimulam esse tipo de crime.
1: A Polícia do Rio aguarda o laudo do exame toxicológico do menino de 11 anos, internado em estado grave após comer um bolo supostamente envenenado. Gabriel Freitas.
3: O pai do menino de 11 anos, internado em estado grave após comer um bolo supostamente envenenado, disse que tudo e todos são suspeitos. Ele foi o primeiro a depor no caso nessa terça-feira, mais de uma semana depois de Arthur de Melo da Silva passar mal. Segundo a família, o menino comeu um bolo de chocolate que poderia estar contaminado com chumbinho.
1: A família de um brasileiro que lutava na guerra entre Rússia e Ucrânia afirma que ele morreu durante um confronto no leste europeu. Ana Nunes.
4: A família de um brasileiro de 37 anos que lutava na guerra da Ucrânia afirma que ele morreu durante um confronto no leste europeu. Moisés Gonçalves era natural de Itajubá, no sul de Minas, e, segundo parentes, morreu no último dia 28 de maio, em território ucraniano. Agora, os familiares aguardam a emissão do atestado de óbito e um posicionamento do Itamaraty sobre os procedimentos consulares.
1: Esses, então, os destaques dos nossos repórteres espalhados pelo país. Agora vamos falar da operação do Ministério Público. O Ministério Público prendeu 3 pessoas numa operação contra infiltração criminosa dentro do Ministério Público de São Paulo. Infiltração dentro do Ministério Público, corrupção de agentes da segurança pública em Campinas. Outros 10 mandados de busca e apreensão foram cumpridos. Os suspeitos estariam envolvidos em um plano para matar um promotor.
5: A Operação Infiltrados, realizada nesta terça-feira pelo GAECO de Campinas, investiga um suposto esquema de vazamento de informações sigilosas, extorsão e corrupção envolvendo agentes públicos. A investigação começou em agosto do ano passado, quando um alvo de uma operação do Ministério Público relatou ter recebido uma cobrança de R$500 mil para evitar a prisão e impedir que o caso fosse encaminhado ao GAECO. A exigência teria sido feita por mensagem de WhatsApp. Segundo o Ministério Público, a apuração identificou como suspeito o então estagiário de uma promotoria criminal de Campinas, Gabriel Lira de Jesus. De acordo com os investigadores, ele teria usado acesso a inquéritos policiais e contado com o apoio de um policial penal e de um policial civil para obter informações privilegiadas sobre investigados. Também foram presos temporariamente o policial civil Maurício Aparecido de Oliveira, ex-chefe dos investigadores da DISE de Campinas e um ex-policial civil. Segundo o GAECO, Maurício foi flagrado em um encontro com o empresário José Ricardo Ramos. Ele é investigado por lavagem de dinheiro e apontado em apurações anteriores como um dos envolvidos no plano para matar o promotor de justiça, Amaury Silveira Filho. O ex-policial civil é suspeito de ter intermediado a reunião. Ao todo, foram cumpridos 3 mandados de prisão temporária e 10 de busca e apreensão. Celulares, documentos e anotações foram recolhidos e serão analisados. A Operação Infiltrados é um desdobramento das operações Pronta Resposta e Off-White, realizadas em 2025 para apurar um plano de atentado contra um promotor do GAECO e um esquema de lavagem de dinheiro ligado ao PCC. Os investigados poderão responder por organização criminosa, extorsão, corrupção e violação de sigilo funcional. De Campinas, Aline Albuquerque.
1: Agora 10h28.
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1: Bom, os nossos canais de transmissão, além do nosso querido Radinho, que nós estamos para toda a rede no Radinho, mas dá para acompanhar também pelo YouTube, com imagem. Dá para acompanhar no Globoplay, com imagem. No site da CBN também dá para acompanhar o programa com imagem. No site dá para acompanhar em áudio ou em vídeo. Aí você escolhe e pelo aplicativo dá para ouvir o programa. E aí se você for acompanhar, dá um joinha, boa HD. Dá um joinha se você estiver aí no YouTube, é bom que dá engajamento pra gente. E, aliás, no YouTube tem o chat dos ouvintes. Eu fico com um olho no peixe, outro no gato. Fico de olho aqui no que é que vocês vão dizendo. Ó. E aí quem estiver acompanhando com imagem, vai acompanhando também ali os bastidores da redação. Clauson Dutra e Edmilson Fernandes enquadrados aqui na nossa transmissão. 10h30.
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0: Terça-feira, 9 de junho de 2026. A quinta turma do Superior Tribunal de Justiça negou o pedido de liberdade de Deolane Bezerra, que cumpre prisão preventiva desde 21 de maio. A influenciadora digital e advogada foi alvo de uma operação do Ministério Público e da Polícia Civil de São Paulo contra a lavagem de dinheiro do primeiro comando da capital. Os ministros entenderam que não cabe uma intervenção do STJ neste momento, porque outros pedidos de liberdade para a influenciadora estão pendentes de análise nas instâncias inferiores. Os ministros da Fazenda, Dario Durigan, e das Relações Institucionais, José Guimarães, procuraram o presidente do Senado, Davi Alcolumbre, para tentar um acordo que evite a aprovação de uma série de pautas-bomba. O governo federal estima que o custo fiscal de aprovação das iniciativas é de mais de 270 bilhões de reais. Apesar da conversa, ainda não há sinalização de entendimento entre o Executivo e o Congresso. A Federação das Indústrias de São Paulo, junto com confederações de diferentes setores econômicos, divulgou uma carta aberta, com mais de uma centena de assinaturas em apoio à PEC 12. De 2026. O documento foi apresentado como alternativa à proposta que prevê o fim da escala 6x1. Ele propõe que o trabalhador possa escolher entre o regime tradicional da CLT e um modelo flexível, baseado em horas trabalhadas. Horário de Brasília, agora 10h32.
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0: Rafael Prates. Oi, Prates. Boa noite.
3: Tudo bem? Tudo bem, Tânia. Boa noite. Boa noite, ouvintes da CBN.
0: E aí? Não sabemos ainda qual será a seleção, a escalação da seleção que vai estrear na Copa no sábado?
3: É, tá muito cedo ainda, né, Tânia?
0: É.
3: Tô brincando. Já não deu. Tá tão não, cedo, né? Não. É, sábado, 19 horas, tem Brasil e Marrocos. É, estreia da Seleção Brasileira na Copa do Mundo. Na verdade, Tânia, o técnico da Seleção Brasileira, o Carlo Ancelotti, tem falado há pelo menos 3 dias, né, depois do amistoso contra o Egito no último sábado, que ele tem um time definido já para começar a Copa do Mundo. É, e hoje quem deu entrevista aos jornalistas que cobrem o dia a dia da Seleção Brasileira nos Estados Unidos, o nosso Leonardo Dai, por exemplo, estava presente também na coletiva hoje da Seleção Brasileira,
0: sim,
3: foi o Ibanez, que é um dos cotados para começar a Copa do Mundo como titular lateral.

0: lateral direita no Brasil. Porque o Brasil não tem um lateral direito mesmo para jogar. Tem o Danilo, que é o lateral direito de origem, mas tem jogado pouco de lateral no Flamengo, é reserva do Flamengo, inclusive. O Ibanez, que é um zagueiro de origem, que de vez em quando jogou por ali, porque o Wesley cortado, foi convocado o Ederson, nós falamos sobre isso já nos últimos dias. Então, assim, quem vai ser o lateral direito do Brasil para começar a Copa do Mundo? Danilo ou Ibanez? É uma dúvida do Ancelotti. Se a gente tiver, assim, pensar talvez em outra dúvida, a outra lateral também é uma dúvida, pelo menos publicamente, né, para quem acompanha a seleção brasileira. Alexandro ou Douglas Santos, para começar como lateral esquerdo do Brasil? E o Ibanez hoje falou com jornalistas, disse que não poderia dar muitas pistas sobre a equipe. Assim, deu a entender que, obviamente, os jogadores já estão informados de quem deve começar jogando a Copa do Mundo, mas que ainda ninguém tem a informação para cravar. Vai ser esse o time. A gente tem falado muito que deve ser esse o time, deve ser o Danilo, deve ser o Alexandro, deve ser o Matheus Cunha com o Paquetá no meio campo e a dupla Vinícius Júnior e Rafinha mantida. E os dois vão jogar, certamente, Vinícius Júnior e Rafinha, para começar a Copa do Mundo, enfim. Então, assim, as laterais causam dúvidas e problemas para o Brasil para começar a Copa do Mundo sábado, 7 horas, contra Marrocos. Mas a Copa começa para valer quinta-feira. 14 horas, grande cobertura da CBN, 16 horas, México e África do Sul. É o primeiro jogo para abrir a Copa do Mundo de 2026, viu, Tânia?
1: Muito bem, hein? E aí, vamos que vamos, hein?
0: Nossa, aí sim.
1: Aí engrena. Inclusive, sexta-feira vai ter transmissão aqui, não vai ter Noite Total. Justamente porque vamos transmitir o jogo,
0: isso,
1: acho que é da Argentina.
0: Isso, na sexta-feira, Estados Unidos e Paraguai.
1: Ah, não tem nada a ver com a Argentina.
0: É o jogo das 22 horas, na quinta, às 16 horas. México e África do Sul. México e África do Sul abrem a Copa do Mundo no lendário estádio Azteca, na Cidade do México. E na sexta, às 22 horas, Estados Unidos e Paraguai. É o jogo já do Grupo B. O outro grupo, né, o Grupo A, tem México, África do Sul, República Tcheca e Coreia do Sul. República Tcheca e Coreia também jogam na quinta-feira à noite. E na sexta, aí começa o Grupo B com Suíça e Bósnia, Catar e Bósnia, que jogam à tarde, e depois, mais tarde, às 22 horas, Estados Unidos e Paraguai, pelo grupo B, mais cedo é Canadá e Bósnia, já pelo grupo C também na sexta-feira, mas a CBN transmite Estados Unidos e Paraguai na sexta-feira às 22 horas, viu, Tânia?
1: Muito bom, vou torcer pro Paraguai.
0: É, né? Sul-americanos, né?
1: É,
0: tá certo.
1: Nossos irmãos, né?
0: Faz sentido.
1: Até porque os Estados Unidos estão demais.
0: Então, né? E tem demais. Sempre alguma novidade que geralmente é negativa em relação à organização da Copa do Mundo, viu,
1: claro,
0: Tânia?
1: Claro, porque eles são um país em guerra, um país preconceituoso. É, a seleção iraniana vai poder treinar nos Estados Unidos?
0: Essa foi uma mudança que os Estados Unidos anunciaram hoje, né? É o porta-voz dos Estados Unidos, né? Um dos porta-vozes do governo americano, diz que, não falou mal entendido, mas falou que houve assim uma boa vontade do governo americano, uma compreensão. Então a seleção iraniana, que até ontem à noite tinha determinação de que chegaria no dia do jogo numa cidade americana, jogaria e depois iria embora, vai seguir treinando em Tijuana, que é na divisa ali no México já, né? É, tem de fazer um deslocamento grande para jogar em Los Angeles e Seattle, que serão os locais que o Irã vai jogar na primeira fase da Copa do Mundo. Mas o que mudou? Que o Irã vai poder treinar na véspera do jogo, no local da partida. O que todo mundo vai poder fazer, Tânia, o Irã agora vai poder fazer também. Não, é assim nenhum grande acontecimento, mas para quem estava ontem proibido de chegar até no dia anterior na cidade, o Irã vai poder chegar na véspera do jogo, joga e depois volta para Tijuana, a base da seleção iraniana, na Copa de 2026.
1: Nossa, é tudo muito horroroso, né? E aquela história do árbitro somali?
0: Essa é uma história que continua muito mal explicada, viu, Tânia? O árbitro somali Omar Abdul Kadir Artan, que foi eleito o melhor árbitro africano de 2025, né? Chegou aos Estados Unidos, foi interrogado por 11 horas... apresentou todos os tipos de documentos possíveis e imagináveis, mas não foi autorizado a entrar nos Estados Unidos. E vai perder a Copa do Mundo. Ele teve de voltar ao país, né? E o Omar Artan, o árbitro somali, né? Deu declarações nas últimas horas, dizendo que ficou muito desapontado com o que aconteceu, que tinha toda a autorização para apitar a Copa do Mundo, que era um sonho que ele iria realizar, trabalhar em uma Copa do Mundo, que não entendeu o que houve, mas teve de deixar os Estados Unidos.
1: Já imaginou, você vai até lá.
0: E chama atenção, né, Tânia?
1: Você chega até lá, você é um árbitro, é um dos melhores árbitros da África, né?
0: Exatamente. É, ele até falou o seguinte, olha, não sei se eles têm alguma coisa contra o meu país, não sei o que houve, porque as documentações que foram pedidas foram

0: todas apresentadas, me parece que estava tudo regularizado para trabalhar, ele ser um dos árbitros da Copa do Mundo, mas o Omar Artan teve de sair dos Estados Unidos, né? Voltou para Istambul, na Turquia, que é o local em que ele estava. E o Artan falou com alguns meios de comunicação, né? Dizendo que foi muito desapontado. E dizendo que ficou esperando também uma manifestação da FIFA. E chama atenção, Tânia, como a FIFA tem se comportado nessas histórias todas que envolvem geralmente os Estados Unidos. Geralmente é um silêncio de conveniência, geralmente é concordando com o que é feito. Nesse último episódio do árbitro Omar Artan, o árbitro Somali, a FIFA diz que ela não pode interferir em leis do país, enfim. A FIFA, que geralmente, nas Copas do Mundo, quase que toma conta do país,
1: Nossa,
0: que é sede, né? Em
1: interfere em
0: relação
1: tudo,
0: aos
1: até
0: Estados
1: o preço da
0: Unidos, é.
1: água. É.
0: Exatamente. E a gente viu uma Copa do Mundo no Brasil em 2014, que os estádios todos, assim, embalados pela FIFA, todo mundo cumprindo as restrições e as regras impostas pela FIFA. Nos Estados Unidos, a coisa não é bem assim, né? A Rússia, que declarou guerra à Ucrânia recentemente, os atletas russos foram todos eliminados das competições, né? Então a Rússia, por exemplo, não joga a Copa do Mundo, os atletas russos não participaram dos Jogos Olímpicos defendendo a Rússia. Estou citando aqui alguns exemplos recentes, né? Os Estados Unidos não. Em relação aos Estados Unidos, a FIFA mudou um pouquinho essa, talvez, regra dela, essa visão dela. Então o Omar Artan, árbitro somali, eleito o melhor árbitro africano de 2025, não vai apitar no Mundial porque não pôde entrar nos Estados
1: É muito
0: Unidos.
1: inacreditável. Ontem você lembrou um negócio que eu já tinha esquecido. Tem coisa que é melhor esquecer. Mas aí você lembrou que a FIFA deu um prêmio da paz para o
0: Sim,
1: Trump,
0: sim.
1: porque o Trump ficou
0: Isso foi no
1: bravo porque
0: final
1: não ganhou o
0: de
1: Nobel, né?
0: 25, Tânia. Exatamente, né? A FIFA promoveu um evento e o presidente dos Estados Unidos foi premiado pela FIFA, como ele recebeu ali um prêmio, como se fosse assim, um Nobel da Paz, né? Um prêmio da Paz alguns meses antes da Copa do Mundo, né? E a FIFA agora tem visto aí o que tem acontecido e ela, em muitos momentos, opta por um silêncio assim não de concordância, mas um silêncio que acaba aprovando o que é feito
1: Claro,
0: e
1: fica
0: alguns têm sofrido
1: conivente,
0: aí,
1: né? E é tudo
0: claro, muito
1: errado o que está
0: conivente.
1: acontecendo, é tudo muito preconceituoso. É horrível que os Estados Unidos, sob essa gestão, que é uma gestão que considera todo mundo inimigo dos Estados Unidos, façam, todo mundo não, né? Mas os países pobres, faça sediar um evento como esse. Mas enfim, por falar nisso, Brasil e Estados Unidos jogam agora, amistoso no feminino.
0: Isso, futebol feminino no Castelão em Fortaleza, um estádio que já recebe mais de 45 mil pessoas, o melhor público da seleção brasileira jogando no país no futebol feminino, né? Daqui a um ano tem a Copa do Mundo Feminina que vai ser no Brasil, né, Tânia? Intervalo agora 0x0 no Castelão, Brasil e Estados Unidos. É o segundo amistoso entre as duas seleções. No sábado o Brasil venceu os Estados Unidos 2x1 em Itaquera, na Zona Leste de São Paulo. Hoje o amistoso no Castelão. O Arthur Elias fez algumas alterações na seleção brasileira feminina que está atuando contra as americanas. 0x0 intervalo, daqui a pouco vai começar o segundo tempo na capital cearense, Tânia.
1: Muito bom, Prats. Então é isso, hein? Amanhã de volta?
0: Amanhã não estarei aqui. Daqui a pouco eu
1: Folguinha?
0: informo, Karina Almeida e Companhia Limitada, quem que vai participar do quadro. E na quinta começa a Copa, hein, Tânia
1: Então
0: Morales?
1: amanhã você vai descansar para chegar na quinta-feira com força
0: Quinta-feira.
1: total.
0: Às 14 horas a CBN começa a transmissão com o show de abertura na Cidade do México, no Estádio Azteca. E tem um temor em relação a essa abertura aí, Tânia, porque a Cidade do México tem enfrentado uma manifestação de professores e de funcionários do sistema de educação da cidade. Então o governo mexicano tem tentado ou entrar em acordo ou tentado barrar uma manifestação que promete fechar algumas vias de acesso ao estádio. E também tem outro temor em relação à condição climática da Cidade do México. A Cidade do México tem sofrido aí com alguns temporais nas últimas semanas, e como o show de abertura é um local, um estádio aberto, não tem cobertura, enfim. E aí tem até um alerta laranja, que é como o governo mexicano, as autoridades mexicanas trabalham, né? De que pode acontecer um temporal ali minutos antes ou horas antes do jogo. México e África do Sul marcado para as 4 horas, horário de Brasília, às 13 horas, horário da Cidade do México. Então também há um temor aí, há uma tensão no ar com críticas do sistema de educação da Cidade do México ao governo mexicano e também a possível tempestade, um temporal
1: Nossa,
0: previsto para a hora do jogo também.
1: vamos
0: Veremos.
1: torcer para dar tudo certo. Muito bom, então boa folga, Prats, e bom trabalho. Então, na abertura da Copa do Mundo na quinta-feira.
0: 4 horas, México e África do Sul. Te espero também, hein, Tânia?
1: Sim, na audiência.
0: Ouça. Exatamente.
1: É, estaremos.
0: Então, tá bom.
1: Tá. Beijo.
0: Beijo, até.
1: Rafael Prates aqui nos atualizando, a expectativa pré-Copa do Mundo. São 10 horas e 44 minutos.
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4: As doses da vacina contra a dengue produzidas pelo Instituto Butantan, que estão em estoque no município do Rio, vão permanecer armazenadas até a conclusão das investigações que levaram o Ministério da Saúde a suspender a aplicação do imunizante em todo o país. A determinação já está sendo seguida pela Secretaria Municipal de Saúde. Apesar da suspensão, a Prefeitura afirma que não houve registro de casos graves de reação à vacina na capital. O secretário municipal de saúde, Rodrigo Prado, destacou que os eventos adversos observados até agora foram leves.
5: No Rio de Janeiro, nós não tivemos nenhum caso grave de efeito adverso à vacina. Tivemos casos leves, como pode acontecer, de exantema, de algum edema, de prurido na região, que a gente acompanha, isso pode acontecer com qualquer vacina, mas caso grave nós não tivemos nenhum no Rio de Janeiro.
4: A vacina vinha sendo aplicada desde fevereiro exclusivamente em profissionais de saúde. Segundo a Prefeitura, 7.002 doses foram administradas antes da suspensão. Já a Secretaria Estadual de Saúde informou que está encaminhando aos 92 municípios fluminenses a nota técnica do Ministério da Saúde, reforçando a interrupção da vacinação. A medida é preventiva e ocorre enquanto são investigados eventos adversos registrados em outros estados. Até o momento, não há comprovação de relação direta entre os casos analisados e a vacina. A recomendação vale apenas para o imunizante produzido pelo Butantan. Já a vacina da farmacêutica Takeda, aplicada em crianças e adolescentes de 10 a 14 anos, continua sendo oferecida normalmente nas unidades de saúde. Reportagem Diogo Bugalho.
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1: A Câmara Legislativa do Distrito Federal aprovou a lei que autoriza o governo do Distrito Federal a fazer um empréstimo de até 6 bilhões e meio de reais junto ao Fundo Garantidor de Crédito para cobrir o rombo no Banco de Brasília por causa dos esquemas do BRB com o Banco Master, como todos já sabemos. O acordo fechado no Supremo Tribunal Federal com a União prevê a garantia de um consórcio de bancos e a contragarantia de fundos do governo distrital.
2: Com placar apertado, a Câmara Legislativa do DF aprovou por 11 votos a 9 o projeto de lei que autoriza o GDF a fazer um empréstimo de 6 bilhões e meio de reais junto ao FGC para cobrir o rombo nos cofres do BRB após operações fraudulentas com o Banco Master. A operação foi homologada pelo STF no fim de maio. O empréstimo será a garantia de um consórcio de bancos e a contragarantia das parcelas do GDF nos fundos de participação dos municípios e dos estados. O prazo para o pagamento do empréstimo será de 15 anos. Os distritais aprovaram 6 emendas ao projeto, entre elas uma que obriga o governo local a informar à Casa Legislativa os dados sobre a taxa de juros, prazo para

0: pagamento e cronograma das parcelas, além do projeto de carência, tudo antes da realização do empréstimo. A votação do projeto dividiu a casa. Parlamentares da base argumentaram que o socorro é necessário para que o BRB não quebre. O deputado Roosevelt Vilela, do PL, defendeu que a proposta resguarda os servidores do banco.
1: Se nós não votarmos esse projeto, mais de 6 mil famílias que são servidores do BRB terão um futuro incerto. Milhares e milhares de empresários que buscam recursos no BRB para fomentar o seu negócio, gerar emprego e pagar os seus impostos na cidade, terão um futuro incerto.
0: Por outro lado, deputados de oposição criticaram a falta de informações mais detalhadas no projeto apresentado pelo Executivo, como apontou o deputado do PT, Gabriel Magno.
2: Um projeto sem números, um projeto sem dados, um projeto sem nenhuma garantia, nenhum documento, nenhuma informação. Nós queremos que o secretário de Economia não tenha até agora uma única palavra, um único documento por parte do governo do Distrito Federal garantindo o emprego de mais de 5 mil trabalhadores. Não está no projeto de lei.
0: Em audiência no Senado, o presidente do BRB, Nelson de Souza, afirmou que a busca do banco por liquidez tem se intensificado devido à retirada de recursos da instituição, motivada pela falta de transparência e pela não divulgação do balanço de 2025.
3: A divulgação ocorrerá tão logo sejam concluídos os procedimentos de auditoria independente, validação contábil e tramitação regulatória exigido pelas normas aplicáveis. Estejam certos, a quem mais interessa divulgar o balanço é o próprio BRB, tendo em vista a corrida de liquidez que cada vez se acentua, tendo em vista a não divulgação desses balanços.
0: Souza também afirmou que os negócios envolvendo o Banco Master somam cerca de 30 bilhões de reais e que o BRB identificou possíveis perdas de 8,8 bilhões após analisar carteiras adquiridas da instituição. Com a colaboração de Felipe Igreja, de Brasília, Ana Carolina Tomé.
4: Você vê, nós temos um banco público que está à beira da falência se não for socorrido. Por quê? Porque perdeu muito dinheiro com o Master e, claro, por causa disso tudo, os correntistas estão tirando dinheiro do banco e tal. Isso também, claro, afeta as contas. Agora, esses bilhões que o Banco Master, que o BRB deu para o Banco Master, né? E essa aqui é a verdade, que é dinheiro da corrupção. Esse dinheiro foi para onde? Na família do Vorcaro. Você pensa que o Vorcaro está pobre? Não está pobre. Ele tinha que fechar uma delação premiada que incluísse a devolução do dinheiro. Que certamente esse dinheiro está muito bem guardadinho com a família do Vorcaro. Esse dinheiro foi para quê? Para comprar políticos. Sabemos alguns deles que receberam dinheiro do Vorcaro. Né? A troco do que o Vorcaro vai dar dinheiro para político, gente? A troco do que um banqueiro vai dar dinheiro para político? Só simpatia ideológica? Não. Né? Esse dinheiro foi parar também na mão de funcionários públicos, inclusive do judiciário. A troco do que o Vorcaro daria dinheiro para essas pessoas? Para quê? Né? É corrupção. E aí depois, para que não se quebre um banco público, porque imagina o estrago para a população do Distrito Federal, da quebra de um banco, né? Sempre dá-se um jeito. É por isso também que o Vorcaro recorreu às instituições de Estado, né? Porque sabe que sempre dá-se um jeito. E aí fica o prejuízo para os cofres públicos, né? A bomba sempre estoura no colo de alguém, enquanto o pessoal se locupletou do dinheiro que foi, sim, amplamente, generosamente, entre aspas, espalhado e estrategicamente espalhado por Daniel Vorcaro. Aliás, parece que não vai fechar a delação pela segunda tentativa de delação. A proposta de delação do Daniel Vorcaro não agradou nem a Polícia Federal, nem a PGR, parece que não está avançando, mas ainda não temos uma informação oficial sobre isso. Em frente. Representantes do mercado financeiro e ex-ministros de Estado avaliaram como limitado o impacto econômico do novo tarifaço dos Estados Unidos contra o Brasil. Eles falaram durante um evento que foi realizado em São Paulo. O cônsul-geral dos Estados Unidos na capital paulista evitou comentar o tema. É uma saia justa, né? mas diz que o momento é favorável. Ah, sim. Há uma aproximação econômica entre os dois países.
5: A nova proposta de tarifas anunciada recentemente pelo governo dos Estados Unidos contra o Brasil está longe de representar um cenário de terra arrasada para a economia nacional. É ao menos o que pensam alguns economistas, empresários e ex-ministros de Estado que participaram de um encontro em São Paulo com o cônsul-geral norte-americano na capital paulista, Kevin Murakami. Ex-ministro do Desenvolvimento, Luiz Furlan acredita em pelo menos 60% de chances de avanço nas negociações entre os governos brasileiro e americano.
6: Eu diria que hoje há uns 60% de chances de um acordo parcial de tarifas suavizadas. E vai haver uma troca de figurinhas. Agora está na época do álbum da Copa, troca de figurinhas. Quem quer por restrição... Não põe prazo. Tudo vai ser resolvido.
5: O ex-ministro da Fazenda, Joaquim Levy, destacou as parcerias entre os dois países para investimentos em tecnologia e afirmou que o Brasil sempre navegou bem ao não tomar lados no mundo. Na visão do economista, eventuais ruídos entre os governos serão resolvidos. As economistas Ana Madeira, do Morgan Stanley, e Cassiana Fernandes, do JP Morgan, avaliaram que as sobretaxas anunciadas terão impacto restrito do ponto de vista macroeconômico, já que todas as importações estratégicas, como café e carne, não foram alvo dos norte-americanos. O cônsul, Kevin Murakami, evitou comentar o tema, mas disse que as portas dos Estados Unidos estão mais abertas do que nunca para o capital brasileiro. A nova proposta de taxação de 25% dos Estados Unidos ao Brasil ainda não entrou em vigor. O governo norte-americano deve bater o martelo até o dia 15 de julho, prazo final para que o Brasil consiga impor barreiras a essa medida. De São Paulo, Pedro Pupulin.
4: É, são setores específicos aí que foram taxados, porque dessa vez o Trump pensou, ou alguém avisou, olha, você não pode taxar carne, você não pode taxar o café, porque senão a gente vai ter inflação aqui nos Estados Unidos. Que, aliás, isso já estava acontecendo, né? Naquele primeiro tarifaço que foi generalizado, e aí aumentou o hambúrguer, aumentou o cafezinho, aí a popularidade do Trump começou a cair ali. Então agora esse novo tarifaço, ele já está ligado. Ele está fazendo apenas em setores que não sejam estratégicos para a economia dos Estados Unidos. Né? Isso já dá um alívio aqui para nós. Não vai haver um impacto generalizado na economia brasileira. Mas para esses setores impactados, é uma catástrofe. Né? Um imposto de 25%. Praticamente fecha o mercado para esses setores. Então, se não for revertida essa decisão de tarifar o Brasil em 25%, ainda tem um prazo aí de um mês para negociação. Se isso não for revertido, realmente alguns setores vão enfrentar aí dificuldade econômica. Vamos falar sobre a vacina contra a dengue, produzida pelo Instituto Butantan e que teve a vacinação suspensa, justamente porque apareceram casos severos, né, de efeitos colaterais. Quer dizer, não se sabe exatamente se são ou não efeitos colaterais da vacina. É exatamente por isso que foi interrompido, para investigar. Inclusive, duas mortes de pessoas depois de terem tomado a vacina, próximo do período de que tomaram a vacina. Então, o Ministério da Saúde decidiu interromper a vacinação com esse imunizante do Instituto Butantan para descobrir o que é que está acontecendo, se tem relação ou não com a vacinação, esses casos. O governador de São Paulo, Tarcísio de

0: governo federal ocorreu após o registro de 42 casos de reações adversas, incluindo duas mortes suspeitas que ainda estão sob investigação. Segundo as autoridades, ainda não há comprovação de relação direta entre os casos e a vacina. Questionado pela CBN, Tarcísio disse ter conversado com o ministro da Saúde, Alexandre Padilha, na noite de segunda-feira e afirmou que o Butantan mantém diálogo permanente com a pasta. O governador destacou que a vacina passou por mais de 2 décadas de pesquisa, por diferentes fases de testes clínicos e pela aplicação em larga escala antes do início da campanha de vacinação. Segundo Tarcísio, a suspensão segue um princípio de cautela e permitirá aprofundar as investigações sobre os casos relatados. Acompanhando o prefeito Ricardo Nunes, do MDB, em agendas na região do Grajaú, na zona sul da capital, Tarcísio também comentou a decisão do presidente do Tribunal Superior Eleitoral, ministro Cássio Nunes Marques, que determinou a suspensão da divulgação de uma pesquisa eleitoral do Instituto Atlas Intel. O levantamento apontava queda nas intenções de voto do pré-candidato do PL à presidência, Flávio Bolsonaro, após as divulgações envolvendo a relação com o banqueiro Daniel Vorcaro. Sem entrar no mérito da decisão, o governador afirmou que não acompanhou o processo e disse confiar na atuação imparcial da Justiça Eleitoral durante a disputa de 2026. De São Paulo, Bruna Barbosa.
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0: Terça-feira, 9 de junho de 2026. Os Estados Unidos realizaram nesta terça-feira uma série de bombardeios contra o Irã. Os ataques foram feitos em retaliação à derrubada de um helicóptero Apache na região do Estreito de Hormuz, no dia anterior. O Irã respondeu com ataques à 5ª Frota Naval norte-americana, estacionada no Bahrein, segundo a mídia estatal. Em entrevista à emissora americana ABC, o presidente Donald Trump afirmou que a resposta contra a República Islâmica foi muito forte e poderosa. Explosões foram ouvidas em Jatsk, cidade portuária iraniana localizada no sul do Golfo Pérsico, relatou uma agência de notícias local. O ministro Flávio Dino, do STF, autorizou a continuidade do funcionamento de unidades psiquiátricas penais em Minas Gerais. A decisão atende a um pedido do Ministério Público e suspendeu uma restrição imposta pelo Tribunal de Justiça Mineiro. A corte havia proibido novas internações nas unidades devido a políticas antimanicomiais. Na decisão, Dino afirmou que a aplicação imediata da determinação de forma genérica poderia prejudicar pacientes das unidades e as famílias deles. No horário de Brasília, 11:02.
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0: Olá, boa noite, bem-vindos ao CBN Noite Total, desta terça-feira, com a Karina Almeida na produção e os trabalhos técnicos de Henrique Dias. Vamos juntos até as 11h30, hoje é até as 11h30. Depois vem o Mundo em Meia Hora, mas até lá tem muita informação para você. A Polícia Civil do Rio de Janeiro informou que não há data para a conclusão do laudo do exame toxicológico do menino de 11 anos internado em estado grave após comer um bolo supostamente envenenado. O pai da criança diz que tudo e todos são suspeitos.
2: O pai do menino de 11 anos, internado em estado grave após comer um bolo supostamente envenenado, disse que tudo e todos são suspeitos e defendeu que todas as hipóteses sejam investigadas. Ademir Silva foi o primeiro a prestar depoimento no caso nesta terça-feira na delegacia de São João de Meriti, na Baixada Fluminense. Arthur de Melo da Silva passou mal na noite de 1º de junho, depois de

0: de comer um bolo de chocolate que, segundo familiares, poderia estar contaminado com chumbinho. O menino recebeu atendimento médico ainda naquela noite e, no dia seguinte, foi transferido para o Hospital Estadual Ricardo Cruz, em Nova Iguaçu, onde permanece internado em estado grave. Mais de uma semana depois do episódio, a Polícia Civil começou a chamar pessoas para prestar depoimento e tentar esclarecer a origem do bolo e as circunstâncias da suspeita de envenenamento. Antes de ser ouvido, o pai do menino, Ademir Silva, afirmou que não acusa ninguém, mas disse ter percebido um distanciamento entre o filho e a mãe nos últimos anos.
1: Tudo e todos são suspeitos. Nunca acusei a mãe. Pelo contrário, a Ligiane sempre foi mãezona dele. Agora é que eu não posso deixar de registrar que 3 anos pra cá distanciou do meu filho. Tá? 3 anos pra cá houve essa distância do meu filho, eu estou observando. Porque eu preciso de uma resposta. O Arthur só tem 11 anos.
0: Em nota, a Polícia Civil informou que a investigação segue em andamento. O exame toxicológico na criança já foi realizado, mas ainda não há data para a conclusão do laudo. A corporação afirmou ainda que nenhuma hipótese foi descartada. Do Rio de Janeiro, Gabriel Freitas.
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3: A Polícia de São Paulo apura uma abordagem da Guarda Civil de São Caetano do Sul que terminou com a morte de um jovem de 22 anos. Segundo a corporação da cidade do ABC Paulista, os agentes atiraram porque o homem sacou uma arma. A versão é contestada pela família.
4: A polícia investiga um caso em que um jovem de 22 anos foi baleado e morto por guardas civis municipais de São Caetano do Sul, no ABC Paulista, após uma perseguição. Uma equipe em patrulhamento viu uma moto com 2 homens e um adesivo que cobria parte da numeração da placa, segundo a GCM. A corporação também afirma que a ordem de parada foi desrespeitada, o que deu início à perseguição, que foi até a região da Vila Prudente, na zona leste da cidade de São Paulo. A Guarda Civil disse que os agentes atiraram porque o garupa, identificado como Emerson dos Santos, sacou uma arma. Ele não resistiu. O motociclista João Carlos Pierre da Silva, de 30 anos, também foi baleado e levado ao hospital. Ele prestou depoimento à polícia na unidade de saúde e disse que não parou a moto porque não tinha a documentação do veículo. Um vídeo gravado por uma testemunha mostra o momento em que um homem de camisa branca se aproxima dos guardas municipais durante a abordagem, enquanto João Carlos Pierre está imobilizado no chão, deixa um objeto na via e retorna ao carro. Segundo a Secretaria de Segurança de São Caetano do Sul, era a arma de um dos guardas civis que tinha caído durante a perseguição. O delegado Carlos Miranda, responsável pela investigação, afirmou à TV Globo que a polícia apreendeu uma arma diferente que estava com Emerson dos Santos.
5: A arma apreendida aqui na delegacia é um revólver calibre 38 com 5 munições. Essa arma, ela foi apreendida do lado do Emerson, no começo da ponte. Não é a da imagem.
4: Emerson foi enterrado nesta terça. A família diz que ele não tinha armas. Os 3 guardas civis envolvidos na abordagem já prestaram depoimentos. A Polícia Civil afirma que vai ouvi-los novamente. Com colaboração de Guilherme Gimenez, de São Paulo, Matheus Leite.
3: Eu tava vendo a imagem aqui, tá no G1. Realmente, o cara vai lá, sai tranquilamente e deixa um objeto, que poderia muito bem ser uma arma. Tá estranho. Será que foi um falso flagrante de arma ali? Enfim, a investigar. Após a explosão causada durante obra no Jaguaré, na Zona Oeste de São Paulo, o Ministério Público de São Paulo instaurou um inquérito civil estrutural para apurar os protocolos de segurança adotados pela Sabesp em obras e intervenções urbanas que envolvam escavações, redes subterrâneas e interferências com infraestruturas de terceiros no município de São Paulo. Então, vai ver se a Sabesp...
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3: Nós agora vamos falar sobre um tema que sempre...

0: sempre volta à tona em período eleitoral. É um tema de fácil adesão na população, né? Que é a questão da segurança pública e que cai sempre na discussão da redução da maioridade penal. Está tramitando na Câmara dos Deputados uma PEC, que é uma proposta de emenda à Constituição, que reduz a maioridade penal de 18 para 16 anos. Essa discussão está na CCJ, que é a Comissão de Constituição e Justiça. Deve ser votada ainda nessa semana. Aí depois o presidente da Câmara, Hugo Mota, vai criar uma comissão especial que vai votar o mérito da PEC. Aí só depois o texto vai ao plenário. Mas aí já vai ganhando em ano eleitoral, né? Palanque para discursos, com viés aí, muitas das vezes até apelativos, né, que a segurança pública tem. Bom, mas nós estamos aqui, vamos apresentar a nossa entrevistada. É a Gabriele Stabile, ela é defensora pública do Estado de São Paulo, ela é coordenadora do Núcleo Especializado da Infância e Juventude da Defensoria Pública e ela é representante da Coalizão pela Socioeducação, que é uma articulação nacional em defesa dos direitos humanos dos jovens que cumprem medidas socioeducativas. Gabriele Stabile, muito obrigada pela presença, boa noite.
1: Boa noite, obrigada pelo convite, Tânia.
0: Bom, vocês da coalizão estão propondo uma perspectiva muito diferente de abordagem desses jovens que se envolvem com o crime, né? Vocês propõem olharmos para eles como os que são recrutados pelo tráfico, como casos de exploração do trabalho infantil, em que esses jovens, na verdade, eles deveriam ser protegidos e não punidos, né? É uma mudança completamente diferente no momento em que se discute justamente aumentar a punição desses jovens. Mas, bom, mudando então essa perspectiva, olhando para esses jovens como vítimas de trabalho, de exploração do trabalho infantil, mas como resolver esse problema, de qualquer forma? Como impedir que eles sejam recrutados pelo tráfico, Gabriele? E explica pra gente um pouco essa perspectiva de vocês.
1: Em primeiro lugar, é importante ressaltar que essa perspectiva ela não vem só da coalizão, ou da defensoria pública, ou das instituições que trabalham em defesa de crianças e adolescentes. Isso foi regulamentado pela Organização Internacional do Trabalho, é a Recomendação 82 da OIT, que trata justamente da listagem de trabalhos que são consideradas piores formas de trabalho infantil. Então, o tráfico nesse cenário ele foi equiparado à exploração sexual, ao trabalho acondicionado igual de escravo e trabalhos em situações degradantes, com químicos, com amplo grau de risco à saúde da pessoa ou da criança e adolescente que é exposto a esse tipo de trabalho. Então, não é uma proposta inovadora trazida pela coalizão, porque ela veio no âmbito da convenção da OIT. E ela também foi chancelada pelo Conselho Nacional de Justiça, que editou inclusive um manual indicando que o judiciário aplicasse essa perspectiva de considerar que os adolescentes são cooptados pelo tráfico e, nesse sentido, são vítimas dessa vulnerabilidade, dessa mazela social. Também foi a OIT que trouxe algumas diretrizes de como tentar enfrentar esse problema, e as medidas elas vão muito no sentido de articulação de políticas públicas, de tratamento em rede e desse acompanhamento na proteção integral, na prioridade absoluta, que são as diretrizes de todos os normativos, as legislações que tratam de crianças e adolescentes. Essas medidas elas podem ser programas de assistência financeira, de transferência de renda para crianças e famílias pobres, no sentido preventivo, então é a prestação de serviços de creche, na garantia de alimentação, de educação, medidas de reintegração familiar. É importante também ter em mente que lazer, cultura, esporte são direitos fundamentais. Então, a partir do momento que essas crianças e adolescentes são aproximados desses direitos, eles deixam de estar nas ruas, deixam de estar vulneráveis ao tráfico. E é importante lembrar que essas políticas elas vão no sentido de saber que o recorte do público que vai ser levado ao sistema socioeducativo, que vai ser responsabilizado, ele tem cor, ele tem raça, ele tem perspectiva econômico-financeira, é um público majoritariamente atendido pela Defensoria Pública. Dentro da Fundação Casa do Estado de São Paulo, o último boletim informativo de junho desse ano tem como 71% de adolescentes que cumprem medida negros e pardos. Então, existe um recorte muito sério e seletivo desses jovens que vão ser levados ao sistema socioeducativo.
0: Sim, que aliás é o perfil da massa carcerária brasileira, né? Também. Já segue essa linha também. Esses jovens, eles são interessante que a OIT, eu não sabia disso. Você vê que aqui a gente fica tão preso nessa discussão.

0: Nessa perspectiva, né, punitivista, e a gente não percebe que, na verdade, é um pouco bastante cruel encarar esses jovens já como bandidos, né? Sendo que eles ainda estão começando sem perspectiva na vida. Quer dizer, mas por que o tráfico faz uso desse trabalho, né? Desse recrutamento, desse perfil de menores de idade, sendo que o tráfico dispõe de uma mão de obra gigantesca, né? Por que recorrer aos menores?
1: A mão de obra é barata, acessível, em grande quantidade. E, por outro lado, esses jovens estão disponíveis porque eles também têm escassez de oportunidades. O Fórum Nacional de Prevenção e Combate ao Trabalho Infantil fez um estudo mostrando que, pela falta de escolaridade, pela falta de oferta de emprego na modalidade jovem aprendiz, ou mesmo pela própria discriminação que as comunidades sofrem quando vão ser contratados o seu público, existem poucos trabalhos disponíveis para esses jovens e adolescentes que muitas vezes acabam recorrendo a trabalhos informais e precários, como construção civil, lava rápido, delivery, as entregas que têm se popularizado cada vez mais. Então, ao contrário do senso comum, as pesquisas têm demonstrado que os adolescentes, eles tentam se inserir em atividades lícitas antes disso, mas por falta de acesso a condições concretas de empregabilidade, acaba restando a entrada na venda de drogas e continua sendo uma porta que acolhe, que na verdade vem cooptar qualquer pessoa que se encontre em uma situação de vulnerabilidade como oferta de emprego no mercado ilegal.
0: Sim, e como a maioridade penal é 18 mais, então essa faixa de 18 menos teria a vantagem de que não ficaria preso por muito tempo. Agora, se houver a redução da maioridade penal, corre esse risco de que o tráfico comece a recrutar jovens, ainda mais jovens, para escapar?
1: Acho que é importante a gente desmistificar essa ideia de que o tráfico vai cooptar adolescentes pela possibilidade de que eles não recebam uma resposta. Inclusive, embora haja vedação para que o tráfico não leve a medida mais grave que é a internação, existem uma série de medidas.

0: que essa não seja a alternativa mais correta e que deva ser considerada essa condição de vítima. Então, a gente não pode também generalizar e entender que o tráfico vai cooptar essas crianças e adolescentes simplesmente com base na sensação de impunidade, porque ela não é real, e também porque eles são cooptados pela vulnerabilidade extrema em que se encontram suas famílias, não só crianças e adolescentes, mas as famílias como um todo. Agora, falando da redução da maioridade penal, em termos de segurança pública, independentemente do tráfico conseguir cooptar crianças e adolescentes cada vez mais jovens, porque isso mostra uma falha do Estado, da família e da sociedade em garantir uma proteção a esse público que deveria gozar de prioridade absoluta conforme o mandamento constitucional, vem a proposta de reforma constitucional e de redução da maioridade muito no sentido de um mito em relação à prática de atos infracionais com violência e grave ameaça. A maioria das propostas que foram feitas, e desde que nós temos a Constituição de 88, na sequência o Estatuto da Criança e do Adolescente, foram 48 propostas na Câmara e 15 no Senado, todas tendentes de alguma forma a aumentar a responsabilização, reduzir a maioridade penal, aumentar o tempo de internação. Então, há uma série de vieses midiáticos, eleitorais, que sempre são resgatados dentro do legislativo em relação a essa pauta, mas muito nessa sensação de impunidade que não é concreta. E a maioria dos argumentos são em relação a atos infracionais com violência ou grave ameaça, que não se confirmam na estatística e na realidade social. Aqui em São Paulo, se somarmos os atos envolvendo tráfico e furto, que são atos por si só sem violência ou grave ameaça, somam 53%. Então, essa ideia de que adolescentes praticam atos graves, que envolvem violência, é uma falácia, e é uma falácia que vem sendo utilizada para uma modificação constitucional que fere, inclusive, uma cláusula pétrea, aquelas que a gente considera imutáveis, por ferir um direito e garantia individual de crianças e adolescentes, esses que deveriam ser protegidos pela sociedade, pelo Estado.
1: É, porque para mudar isso teria que mudar a Constituição. Por isso é uma PEC, né? Porque a Constituição garante a maioridade penal a partir dos 18, né? E protege de 16 a 18, quer dizer, menores de 18 anos de serem presos, o que não quer dizer que eles não vão cumprir medidas socioeducativas, né? É, as medidas socioeducativas são. Existem medidas socioeducativas específicas para tráfico? Eu não entendi essa parte.
0: Na verdade, há uma vedação de aplicação automática de uma medida restritiva de liberdade, que é a internação, a medida mais grave, para o tráfico, por ser um ato desprovido de violência ou grave ameaça. A recomendação é de que eles tenham preferência por medidas que tenham a proteção, um acompanhamento dentro da rede socioassistencial. Isso, é, em casos mais graves, podendo ser aplicada a medida de liberdade assistida, a reiteração na prática de outros atos infracionais ou de tráfico. E o próprio Conselho Nacional de Justiça, nessa perspectiva da OIT, recomenda algumas sugestões do que os magistrados poderiam fazer quando se vislumbram diante de uma acusação de ato infracional equiparado ao tráfico. Uma delas, inclusive, é a possibilidade de remissão, que é considerada uma espécie de perdão judicial, em que o processo ele é extinto, mas que o jovem é direcionado ao acompanhamento pela rede para ter matrícula obrigatória, para ter acompanhamento psicológico. Ele é, de fato, integrado à rede socioassistencial. E existe também a possibilidade de uma aplicação de medida em meio aberto, que é a liberdade assistida. Então, ele também tem um acompanhamento na rede, dentro de uma equipe técnica, mas isso já com a medida socioeducativa. É uma outra possibilidade também sugerida pelo CNJ. Mas a ideia é que o tráfico, por não envolver violência ou grave ameaça, fique afastada a possibilidade de restrição de liberdade, que é a
1: De ele
0: medida
1: ficar
0: de internação.
1: internado. E aí ficam internados aqueles que forem, que tiverem atos mais violentos, esses
0: Isso.
1: jovens, né? Por roubos e tal. A maior parte dos jovens que estão cumprindo medidas socioeducativas, eles são recrutados pelo tráfico? A gente tem esse dado?
0: Na Fundação Casa do Estado de São Paulo, que reflete também o cenário nacional, a maior parte dos adolescentes que cumprem internação, inclusive, porque os dados da Fundação são relativos às medidas de restrição da liberdade da internação, é de tráfico de drogas, mais de
1: Quer dizer, o
0: 40%.
1: tráfico é uma chaga mesmo no nosso país, hein? Né? E ainda recruta os nossos jovens das periferias, das comunidades. Agora, como é o papel desse jovem dentro do tráfico?

0: exposto a risco, exposto à criminalidade, exposto também a risco ao confronto policial, é naturalizado que ele seja responsabilizado por um ato infracional e não considerado como sujeito digno de proteção e tutela do Estado, que é o que a nossa Constituição prevê. Então, existe uma exploração muito grande dentro dessas condições de trabalho no tráfico, seja como olheiro, seja como quem vai realmente efetuar o comércio, seja também com os usuários que muitas vezes recebem a imputação do tráfico por ter essa dificuldade dentro do julgamento de diferenciar o usuário do traficante real.
1: Batido,
0: isso também é um problema.
1: Encontrar droga, dependendo do perfil socioeconômico, a pessoa entrou como traficante ou como usuário, né?
0: Exato.
1: Se for branco rico, é usuário. Mas se não, vai ser enquadrado como traficante. Agora, esses jovens que são recrutados no tráfico, eles cumprem horário, é como uma relação mesmo de patrão, eles são obrigados a cumprir uma carga horária, é isso mesmo?
0: Sim, eles respondem a uma hierarquia, eles correm riscos, inclusive, eles não podem deixar o ponto, dependendo das condições, porque eles podem sofrer ameaças. Então, existe realmente uma situação predatória e exploratória desses jovens que ficam expostos a riscos dentro do tráfico.
1: Sim. Agora, claro, sempre vai ter alguém que vai dizer, não, mas esse jovem teria a opção de dizer não, teria a opção de estudar, teria a opção de ir para o outro lado, não entrar para o crime. Como é que você vê esse tipo de alegação, de argumento para defender que esse jovem seja punido como um adulto?
0: Esse argumento ele é muito raso e parte de uma perspectiva que não conhece as vulnerabilidades sociais e do público que geralmente é atendido pela Defensoria Pública, então que eu tenho a oportunidade de atender diariamente, porque não é opcional, não é opcional, não é que eles têm oportunidades de emprego, não é que eles são bem recebidos na escola, nós temos inclusive diversos casos aqui no Núcleo da Infância que mostram quanto a escola pode ser um ambiente excludente se esse adolescente teve uma passagem infracional, se ele teve alguma ruptura com o sistema de justiça, é possível que a própria escola faça sugestões de que eles vão para o período noturno, que eles vão ficando cada vez mais afastados dessa rede de proteção, que é a escola. E é importante lembrar que a escola é uma rede de proteção, porque a partir do momento que eles saem do ambiente escolar, eles sofrem mais riscos, eles têm mais risco de serem mortos pela polícia, em confrontos, pelo próprio tráfico. Então, colocar isso como opcional é ignorar uma série de desigualdades e mazelas que atingem justamente esse público que deveria gozar de prioridade absoluta.
1: É. E é tão incrível, né? Porque como mãe, né? Ou quando você tem um filho, você olha pro seu filho que tem 16, que tem 18, que tem 17, você sabe que ele não está formado, você sabe que ele é uma criança, você sabe que ele está sujeito, inclusive, a muitos erros se não for bem orientado, né? Mas por que o filho dos outros é medido com outra régua? Isso é que eu não entendo, né? Porque tem filho aí que tem 23, 24, ainda é tratado como criança, mas o filho do pobre, ele tem que amadurecer com 13 anos, já saber o que é certo para si, né? Tem um julgamento moral que tem um preconceito embutido, né? Para mim é muito claro isso, não é? Não é muito claro isso?
0: Ah, exatamente, Tânia. Acho que isso vem de um histórico, do próprio histórico da infância no Brasil. A gente tem tratado a infância, primeiro as crianças como condição de objeto, e aí a gente chegou numa etapa que era a situação irregular, então a gente separava aqueles que eram dignos de proteção daqueles que deviam ser tirados da vista do Estado. E nesse bojo entravam crianças em situação de rua, em situação de medicância, os acusados de ato infracional, tudo aquilo que era mazela do Estado e que não era confortável e fácil de lidar, era colocado na FEBEM, independentemente de ser acusado da prática de ato infracional ou não. Quando ela foi criada inicialmente era nesse escopo. Então a gente tem réguas muito diferentes para saber quem é digno de proteção e quem é digno de exclusão do Estado quando a gente trata dessa régua da infância.
1: É impressionante. 15, 16, 17, mesmo 18, não está formado ainda, né? Não tem maturidade. Agora, Gabriele, agora a gente sabe existem casos de meninos violentos mesmo, né? Existem psicopatas, inclusive, né? Perigosos. E nesses casos, aí justifica uma redução da maioridade penal?
0: É importante saber que, como eu já disse, esses casos são excepcionais. Homicídio e estupro, por exemplo, chegam a mediar

0: Práticas levam a propostas legislativas ou de emendas constitucionais, como a gente vem vendo no cenário brasileiro atual. Então, esse é um risco, né? O legislador, ele serve para legislar sobre o todo, sobre a norma geral do que aflige a sociedade, e a exceção, ela não deve direcionar o escopo do que vai gerar a regra geral. Mas, óbvio que existem casos que são graves, e nesse sentido, o Estatuto da Criança e do Adolescente, ele traz todo um sentido de responsabilização dentro do ato infracional que prioriza a condição de pessoas situação peculiar de desenvolvimento, que é um adolescente, não é só uma impressão nossa, Tânia. Isso vem, inclusive, da Convenção dos Direitos das Crianças da ONU. Eles têm um comitê que traz diretrizes sobre a interpretação da convenção, e esse comitê fala: existe uma comprovação da neurociência de que a pessoa não está com o cérebro, com a sua maturação completamente formada aos 18 anos. Há estudos, inclusive, que isso perdura no início dos 20 e poucos anos. Então, óbvio que a responsabilização, ela deve ser adequada a essa condição de pessoa ou em situação peculiar de desenvolvimento. E para esses casos graves, como eu disse, existem uma série de medidas socioeducativas, a liberdade assistida, medidas de proteção, prestação de serviços à comunidade, reparação do dano, a semiliberdade, que tem uma parte de restrição da liberdade, uma parte de convivência familiar mais expressa, e a internação, que é mais grave. É importante saber que a internação tem um caráter punitivo, tem a restrição de convivência familiar e comunitária, porque há restrição efetiva da liberdade, e o Estatuto da Criança e do Adolescente, o SENASA, que é o Sistema Nacional de Socioeducativo, ele traz uma série de medidas que são também tomadas não só na medida socioeducativa de internação para casos graves, mas de modo geral, que é a responsabilização, a compreensão quanto à gravidade, quanto ao ato por si só, e a integração social. Então, há uma resposta efetiva no sentido de dar o viés de sanção, de punição, mas também de reintegrar, de integrar esses jovens socialmente por meio de um plano individual de atendimento. Toda vez que se inicia a medida socioeducativa, o cumprimento, é elaborado esse plano individual justamente para pensar no que aquele adolescente precisa, da onde veio esse auto infracional, quais são os encaminhamentos na rede pública que devem ser feitos como forma de proteção desse adolescente e de proteção da sociedade.
1: Muito bom. É isso, gente. Vamos pensar na segurança pública com mais racionalidade. Gabriele, muito obrigada, viu, pela entrevista.
0: Eu que agradeço, Tânia. Boa noite.
1: A Gabriela Stabile, ela é defensora pública do Estado de São Paulo, coordenadora do Núcleo Especializado da Infância e Juventude da Defensoria Pública de São Paulo, conversando conosco sobre essa discussão, né, da redução da maioridade penal. É uma discussão eleitoreira, né? É demagógico até. Ah, mas por que não é, você não teve uma vítima na sua família? Não sei o quê. Gente, crime. Nós estamos falhando em combater o crime, né? Agora parece que estamos avançando quando estamos chegando nas estruturas financeiras e tal, que parece ser o caminho. Agora, olhar para adolescentes como criminosos já formados e jogá-los nas mãos do crime organizado, que é o que vai acontecer se eles forem para as cadeias, é muita irresponsabilidade. Vamos fechar então este programa. CBN Noite Total já vai chegando ao fim, com a produção da Karina Almeida e os trabalhos técnicos de Henrique Dias.
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1: É isso. Na sequência, vem O Mundo em Meia Hora, o noticiário internacional. E nós voltamos amanhã, a partir das 9h30 da noite. Um ótimo restinho de terça e uma ótima quarta-feira para todo mundo.
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0: Terça-feira, 9 de junho de 2026, a Câmara dos Deputados aprovou nesta terça-feira a urgência de um projeto de lei para corrigir falhas apontadas na lei antifacção por integrantes do Ministério Público. O projeto inclui agora 4 novos crimes tipificados na legislação recente: homicídio, latrocínio, extorsão e extorsão mediante sequestro, considerados ultraviolentos, que têm regras de progressão de regime mais severas. A análise da urgência ocorre após uma fundação ligada ao MP do Mato Grosso encaminhar um ofício para os presidentes da Câmara, Hugo Mota, e do Senado, Davi Alcolumbre, apontando falhas na norma. O documento afirma que trechos incluídos na legislação poderiam beneficiar membros de organizações criminosas condenados pelos 4 novos crimes criados na nova legislação. A Justiça aceitou a denúncia do Ministério Público e tornou ré, nesta terça-feira, a mulher de 37 anos, que se passou por uma adolescente de 12 anos em Santa Catarina. Ela viveu por 14 meses como filha adotiva de uma família em Joinville. Amanda Maria Souza de Oliveira responde pelos crimes de falsa identidade e estelionato. Segundo a Justiça catarinense, o exame de sanidade mental está marcado para 26 de junho. Ela continua presa. Horário de Brasília, 11h32.
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2: Olá, seja bem-vindo a mais uma edição do Mundo em Meia Hora. Hoje eu converso com o João Miragaia. No primeiro bloco, a gente vai falar sobre o momento dessa guerra que envolve Irã, Israel e Estados Unidos. Também a relação entre o presidente Donald Trump e o primeiro-ministro israelense Benjamin Netanyahu e como Israel está se tornando uma autocracia. No segundo bloco, com Ariel Palacios, a gente vai falar sobre eleições no Peru, a disputa voto a voto entre Keiko Fujimori e Roberto Sanchez, a divisão que existe hoje no Peru e também um perfil dos dois candidatos. Vamos para o mundo! João Miragaia é historiador, assessor do Instituto Brasil-Israel e fundador do podcast Do Lado Esquerdo do Muro. João Miragaia, bem-vindo mais uma vez ao Mundo em Meia Hora e obrigado por aceitar nosso convite.
3: Obrigado a vocês, um prazer estar aqui de novo.
2: João, gostaria de colocar aqui os últimos acontecimentos e marcar o domingo, quando o Irã voltou a atacar Israel depois de 2 meses de uma frágil trégua. O Irã sempre alega que Israel continua com os bombardeios contra o Hezbollah no Líbano, inclusive com ataques contra a capital Beirute. E o presidente Donald Trump chegou a subir o tom com o primeiro-ministro Benjamin Netanyahu, disse para Israel não escalar, mesmo assim Israel voltou a atacar bases do Hezbollah no sul do Líbano. Está claro que o Irã força em colocar o cessar-fogo no cessar-fogo, num cessar-fogo de verdade, o Líbano, para que haja a possibilidade de um acordo maior com os Estados Unidos. João Miragaia, que momento é esse desse conflito?
3: Bom, Fernando, esse momento ele é um momento de tentativa de estabilidade por parte de alguns personagens, mas por outros de esticar a corda e ver e testar os limites e ver até onde eles podem ir. Me refiro principalmente, nesse caso, a Israel. O cessar-fogo é traçado, é combinado pelo presidente Trump e com o regime iraniano, ele não incluiu as demandas do primeiro-ministro israelense Netanyahu. Netanyahu não queria, ele não desejava o cessar-fogo nem com o Irã, nem com o Hezbollah no Líbano. E ele pressionou o Trump para que o cessar-fogo que fosse assinado não incluísse o Líbano. O Trump, por um lado, ele aceitou a demanda do Netanyahu, por outro lado, ele também impôs restrições. Ou seja, a gente não viu o cessar-fogo de fato acontecer no Líbano, nem Israel deixou de atacar o Líbano, retirou suas tropas praticamente nem um centímetro, nem o Hezbollah deixou de atacar Israel. No entanto, o que aconteceu foi uma diminuição do ritmo. Israel deixou de atacar regiões ao centro-norte do Líbano, e o Líbano deixou de bombardear os principais centros urbanos do norte de Israel. E essa situação ela foi sendo levada até que Israel subiu um pouco mais o tom e ameaçou atacar os subúrbios de Beirute a fim de responder aos bombardeios de Hezbollah no norte de Israel. Ou seja, cada um tem a narrativa de que está respondendo ao outro lado, e no final das contas o Irã ameaçou que caso Israel atacasse os subúrbios de Beirute, eles atacariam Israel. E o Trump pediu ao Netanyahu que Israel não o fizesse, teve até uma conversa que ficou famosa pelos gritos que Netanyahu teria dado, pelos gritos que o Trump teria feito ao Netanyahu, dito que ele não estava preso por causa dele, etc. Mas, no final das contas, Israel atacou Dreida, no subúrbio de Beirute, e aí, no final das contas, o Irã atacou Israel. A gente teve uma escalada de 16 horas até que se chegou a um novo cessar-fogo.
2: Jô, eu queria te ouvir sobre como é que funciona a relação entre Trump e Netanyahu. Essa guerra começou com um acordo entre os dois. E agora Trump quer, ele precisa de um acordo, precisa reabrir o Estreito de Hormuz, porque está mal nas pesquisas, tem eleição de meio de mandato chegando. E a realidade é diferente para Netanyahu. Para ele é importante manter a guerra, tem eleição também em Israel, a gente vai falar sobre isso já já. E existe um nível de subserviência, não sei se subserviência seria a palavra, mas talvez de respeito a Donald Trump. Que cálculo é esse do israelense que Israel faz para atender aos pedidos de um aliado histórico, financeiramente muito importante, e a permanência de Netanyahu como primeiro-ministro? Como é que é feito esse cálculo?
3: É uma boa pergunta, né? É uma dificuldade que a gente tem para entender a dinâmica da relação dos dois. Porque, por um lado, toda a pressão que o Biden fez sobre o Netanyahu em determinados momentos do seu governo para que ele chegasse a um cessar-fogo, para que ele interrompesse determinados tipos de ataque, a gente pode dizer que ele não funcionou. Inclusive, com o Biden ameaçando e até exercendo, de fato, ou seja, cumprindo essas ameaças, de não permitir que determinado carregamento de armas chegasse a Israel a fim de pressionar o Netanyahu a interromper suas ações. Isso não funcionou. Ou seja, mesmo com os Estados Unidos sendo responsáveis por uma ajuda militar na ordem dos bilhões de dólares anuais para Israel, por vender armas para Israel também, e por vetar diversas resoluções do Conselho de Segurança da ONU, ou seja, são aliados estratégicos e muito importantes para Israel nesse sentido, mesmo dessa maneira, o Netanyahu não obedeceu às determinações do Biden de maneira integral. No início do confronto, ele foi um pouco mais, perto do 7 de outubro de 2023, ele foi um pouco mais obediente ao Biden, mas depois ele foi se soltando, sobretudo quando o cenário eleitoral dos Estados Unidos foi apontando para um cenário que o Trump era o favorito nas eleições. Com o Trump, o processo ele começou, né, essa relação do Netanyahu com o Trump, ela começou com um cessar-fogo já, imposto pelo governo Trump, que ainda nem tinha tomado posse, e o Netanyahu obedecendo. Né? O Netanyahu não tinha interesse em chegar a um cessar-fogo naquele momento, mas ele atendeu a demanda. Foi um cessar-fogo temporário de pouco mais de um mês, entre um mês e dois meses, que depois a guerra foi retornada. E o segundo cessar-fogo, que também não interessava o Netanyahu, também foi imposto pelo Trump, da mesma forma que o primeiro. Mas, nos últimos dias, a gente tem visto o Trump demonstrar para a imprensa que ele exerce controle sobre o Netanyahu e que o Netanyahu faz o que ele disser que faça, e, no final das contas, o Netanyahu não obedece de forma integral às demandas do Trump. Ou seja, o Trump exigiu que o Netanyahu não atacasse Beirute. E o Netanyahu fez um ataque a Beirute, um ataque que beira o simbólico, porque nenhum dos mortos nesse ataque foi um elemento do alto escalão do Hezbollah. Não houve uma destruição tão grande quanto outros ataques a Beirute, que foi mais para demonstrar para a população israelense que Israel pode atacar Beirute, né? E a segunda vez foi quando o Trump disse, e ele fez questão de divulgar isso para a imprensa, que exigiu que o Netanyahu não respondesse ao Irã, e o Netanyahu exigiu, ele ordenou o exército que respondesse, que retaliasse ao bombardeio iraniano. De fato, nos dois casos, não passou de um ataque pequeno a Beirute e de dois, três bombardeios israelenses ao Irã, e depois Israel retrocedeu. Ou seja, tudo leva a crer que o Israel, algumas fontes também apontam, Israel não avançou mais nesses ataques por conta das proibições impostas pelo governo Trump. Mas o Trump, mesmo o próprio Trump, tem dificuldade de impedir o Netanyahu de realizar ataques de forma completa. Ou seja, ele precisa ceder ao Netanyahu algumas ações para que depois ele possa exigir que ele retroceda. Ou seja, eu duvido que nas próximas semanas Israel ataque novamente Beirute, E eu acho que Israel não tem interesse em renovar a troca de fogo com o Irã nesse momento. E isso tem a ver, logicamente, com a posição do governo Trump. Agora, ele não pode impedir o Netanyahu de forma total, até porque se Netanyahu não retaliasse o Irã nesse momento, isso seria praticamente a morte política do Netanyahu, e o Trump sabe disso.
2: Perfeito. Bom, e temos que ter eleições em Israel até outubro. Como é que estão as movimentações políticas do partido de Netanyahu e da oposição? Como é que está?
3: As eleições, elas

0: devem acontecer até o dia 27 de outubro desse ano, né? Eu digo que elas devem acontecer porque já é um regime parlamentarista e o governo, se o governo pode se dissolver, o parlamento pode se dissolver e as eleições podem ser marcadas antecipadamente. Nesse momento, mesmo que o parlamento decida pela sua autodissolução, e isso já está em discussão no, né, no próprio parlamento, isso não deve interferir de forma significativa na data das eleições, porque são necessários um espaço de 3 a 4 meses para que sejam convocadas as eleições, e mesmo que o parlamento seja dissolvido agora, não há tempo hábil praticamente para que as eleições sejam convocadas para antes da segunda quinzena de outubro. Então, todos os partidos estão se preparando para eleições na data 25, 26, 27 de outubro, que deve ser quando vai acontecer. Nesse momento, as pesquisas não mostram alterações, né? O bloco do Netanyahu está longe de ter maioria, segundo todas as pesquisas, e a oposição tem dificuldade de compor maioria no parlamento sem o apoio de nenhum partido árabe. E alguns partidos da oposição recusam a presença de partidos árabes no próximo governo, alegando que eles não são suficientemente incisivos ao condenar ataques terroristas contra Israel, entre outras coisas, e por isso eles dizem que não podem aceitar a participação desses partidos numa possível coalizão. Se isso vai acontecer ou não, se eles vão cumprir com essa determinação ou não, a gente vai ter que esperar um pouco mais para ver. Mas o que a gente vê de fato é a movimentação de alguns políticos agora, que estão buscando alianças para poder derrotar o Netanyahu por um lado, ou permanecer no poder, no caso do Netanyahu. Ele não conseguiu um fato novo que fizesse com que ele recuperasse a sua popularidade. O ataque a Beirute essa semana não é exatamente uma tentativa de recuperar essa popularidade, mas sim de não perder mais votos, porque o eleitorado do Netanyahu é muito crítico com relação à pouca ofensividade do governo quanto aos foguetes do Hezbollah no norte do país. E o Netanyahu, por um lado, é obrigado a dar uma resposta, por outro lado, o Trump não quer que ele escale demais. Então, nesse momento, o Netanyahu está tentando reduzir danos. Ele não tem condições de avançar fortemente em busca do eleitorado, nesse momento, através de ações militares ou não militares, porque nada funcionou até agora. E agora, o que vai acontecer, a gente não sabe. Em Israel, o voto ele é facultativo, então existem parcelas da população que podem votar em menor número, e isso pode também definir o cenário eleitoral.
1: Agora, João, com o fim dessa gestão do governo de Netanyahu, ele tem forçado a aprovação de medidas extremamente autocráticas, ou melhor, que permitem termos um governo israelense cada vez mais autocrático. Mudanças importantes acontecendo, principalmente no judiciário de Israel. Pode falar mais sobre isso?
0: Posso sim. A verdade é que, como o parlamento ele está prestes a se autodissolver, mesmo que a data das eleições não mude, a autodissolução do parlamento ela impede que ele aprove novas leis que não haja uma concordância praticamente total entre a oposição e a coalizão. E, obviamente, se não houver concordância entre os dois, as leis da tal chamada pelo governo reforma judicial, ou golpe judicial, segundo diz a oposição, elas não têm condições de ser aprovadas, não têm apoio suficiente para serem aprovadas. Então, o governo está correndo nesses últimos dias, nessas últimas semanas, para aprovar uma série de determinações que tem como objetivo, segundo o governo, reequilibrar as forças e, segundo a oposição, reduzir drasticamente o poder do judiciário, né, a força que tem o poder judiciário, e desequilibrar o jogo a ponto de dar para o governo, no caso, para o governo e para o parlamento, que no sistema parlamentarista israelense eles funcionam de uma forma. Eles trabalham muito em conjunto, é quase uma simbiose entre os dois, o total controle sobre o poder em Israel. E nesse momento, por exemplo, o governo está tentando passar um pacote de regulação dos meios de comunicação, que visa uma liberação de impostos para os canais que apoiam a narrativa do governo, especialmente o Canal 14 daqui. Eles estão tentando dividir o cargo da conselheira jurídica do governo, que é uma espécie de PGR barra AGU no Brasil, né, que é um cargo AGU. Eles querem separar esses dois cargos de forma que ela seja enfraquecida, por exemplo, entre outras coisas, que ela não possa fiscalizar o processo eleitoral no país, entre várias outras propostas que estão agora correndo no parlamento e que podem passar a qualquer momento. Então, há uma certa pressa do governo, já entendendo que, num futuro próximo, é muito provável que eles não estejam mais no poder. Então, é urgente para eles atacar o que eles chamam de deep state, né, que são as instituições do Estado.

0: politicamente, instituições independentes, para que, quando eles estejam na oposição, eles possam, de alguma maneira, manter alguma espécie de controle ou se blindar de futuras investigações contra si próprio, inclusive sobre o fracasso que foi para Israel a não defesa, a total indefesa contra os ataques do Hamas no 7 de outubro.
1: Perfeito. João Miragaia, João, sempre muito bom te ouvir. Obrigado pela conversa mais uma vez aqui na CBN e boa sorte para você aí. Cuide-se.
0: Obrigado pelo convite, até a próxima.
1: João Miragaia é historiador, assessor do Instituto Brasil-Israel e fundador do podcast Do Lado Esquerdo do Muro. Uma pausa aqui no Mundo Meia Hora, daqui a pouco a gente volta com o Ariel Palacios falando mais sobre eleições no Peru. Até já.
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3: Agora 11 horas e 47 minutos aqui na capital paulista, fria nessa noite de terça-feira. Eu sou Karina Almeida, te acompanho aqui na programação local e aproveito o espaço para destacar que a Justiça de Minas Gerais manteve preso o argentino suspeito de cometer racismo contra uma criança negra. O crime foi registrado no momento em que o homem fazia fotos e vídeos do menino que estava no passeio de Maria Fumaça com a família. A Secretaria de Estado de Justiça e Segurança informou que o investigado está em cela separada após alegar ter sido agredido.
4: A Justiça de Minas Gerais negou um recurso e manteve preso o argentino de 63 anos, suspeito de cometer racismo contra uma criança de 7 anos durante um passeio de Maria Fumaça entre São João del Rei e Tiradentes, na região central de Minas Gerais. O caso foi no final de maio deste ano. Segundo a Polícia Civil, Eduardo Inácio Murias foi preso em flagrante por filmar uma criança negra dentro do trem e enviar as imagens para um contato em uma rede social, afirmando que levaria o menino como escravo para o país. Uma outra turista que estava na locomotiva viu a ação do homem e avisou a mãe da criança. Com a ajuda de passageiros e da equipe de segurança do trem, ele foi contido até a chegada da polícia militar. O advogado Gilberto Silva, que representa a família do menino vítima de racismo, disse que recebeu a decisão com a sensação de justiça sendo feita.
5: Nós vemos a decisão como uma decisão importante, mantendo a garantia da ordem pública e também a possibilidade efetiva de aplicação da legislação penal. O Tribunal de Justiça de Minas Gerais, ele deixa bem clara a sua responsabilidade em combater o crime de racismo, uma decisão humanitária que reforça também a proteção à criança, evitando de que ela permaneça em todas as vulnerabilidades.
4: O advogado disse ainda que a decisão reforça a soberania nacional, impondo de forma rígida a legislação nacional, mesmo para estrangeiros. Defesa do argentino, em nota, disse que já entrou com outro pedido de habeas corpus, que está em tramitação. Informou ainda que há o estranhamento de que uma situação de agressão contra o suspeito não tenha sido considerada para mudança no cenário do processo. Sobre esse caso de agressão, a Secretaria de Justiça e Segurança Pública de Minas Gerais informou que instaurou um procedimento interno para apurar a denúncia de Eduardo Murias, que relatou ter levado socos por parte de outros presos. A pasta informou que os colegas de cela foram ouvidos pelo Conselho Disciplinar da Unidade Prisional e que eles poderão sofrer sanções administrativas. Desde a denúncia feita em 26 de maio, o suspeito está em cela separada dos demais detentos para garantir a segurança e a integridade física dele. De Belo Horizonte, Bruna Bentes.
1: De volta agora com Ariel Palacios falando com a gente diretamente de Buenos Aires, na Argentina. Tudo bem, Ariel? Bem-vindo.
6: Como está, Fernando? Como está, João Miragaia? Como estão, ouvintes? Tudo bem?
1: Tudo bem. Bom, a gente vai falar sobre eleição no Peru, segundo turno das eleições presidenciais. E o esquerdista Roberto Sánchez, ele assumiu, Ariel, uma pequena vantagem sobre a conservadora Keiko Fujimori. Enquanto a gente está gravando esse episódio, essa conversa, nós temos aí cerca de 95%, 96% dos votos contabilizados. E o que a gente está vendo desde domingo, quando começou a apuração, foi Keiko saiu na frente, mas sempre com uma pequena vantagem. Depois Sánchez passou Keiko com os votos que vinham das zonas rurais. Ou seja, é voto a voto, Ariel. E a gente está falando sempre de uma diferença ali que gira em torno de 20 mil votos. Só que, como vimos no primeiro turno, contagem de votos no Peru não é rápido não, né, Ariel? Fala pra gente mais sobre esse cenário.
6: Exatamente. A contagem de votos

0: No Peru costuma ser muito lenta, especialmente porque o sistema é lento, o sistema em papel não é voto eletrônico. No Brasil a gente está acostumado a tudo ser muito rápido, ou mesmo na Colômbia onde o voto é em papel, mas há todo um esquema de rapidez. No Peru não, no Peru é tudo lento, os votos que vêm do interior chegam dias depois, os votos que vêm do exterior muito mais tarde. Então, o que temos, pelo menos há uma coisa que é certa, é uma eleição, mais uma vez, que os dois candidatos da reta final do segundo turno estão distanciados por uma minúscula microscópica margem de votos. É a terceira vez que isso acontece de forma consecutiva, Fernando e João. Então, como você disse, Keiko Fujimori, da direita dura, populista, estava na frente desde o início da apuração, não é? Mas aí, isso porque a apuração começou com os votos de Lima, da área metropolitana de Lima, onde está um terço da população peruana, e de outras grandes cidades do país. Mas aí a situação começou, na segunda-feira à tarde, a virar a favor do esquerdista Roberto Sanches, quando começaram a chegar os dados das urnas do interior, onde o voto anti-fujimorista é grande. Não é que seja um voto de esquerda, não é um voto de direita, é voto contra o fujimorismo. Recordando, o fujimorismo, né, é aquele movimento político criado pelo ex-ditador, o então ditador Alberto Fujimori, nos anos 90, e que tem um núcleo duro de seguidores, não é? Então, o voto anti-fujimorista é grande ali, e com proporção era de, agora nesse momento que estamos gravando, do Santos com 50,08% dos votos e Keiko Fujimori com 49,91% dos votos. Era mais ou menos 30 mil votos separando os dois. Mas a eleição peruana pode estar reservando uma nova surpresa. Então, se Keiko começou na frente e Santos depois passou na frente de Keiko, a grande dúvida é porque ainda faltam votos do interior, mas também estão chegando os votos hoje provenientes do exterior, onde o eleitorado sempre foi basicamente de direita. Então, a dúvida é, Keiko se caminha para sua quarta derrota na disputa presidencial, sendo dessas três derrotas, três por uma margem minúscula, ou Keiko desta vez leva, não é? Em 2011, Keiko ficou 3 pontos percentuais atrás do então candidato Ollanta Humala, que foi eleito presidente. Em 2016, ela perdeu para o neoliberal Pedro Pablo Kuczynski por apenas 0,24% dos votos no segundo turno. E em 2022, Keiko perdeu mais uma vez, dessa vez para o esquerdista Pedro Castillo, por 0,26% dos votos. Parece aquele desanimado, a corrida maluca, né, que sempre tem
1: Sim.
0: alguém que nunca ganha. Tem alguns desenhos dos personagens que sempre ganham, tem alguns que sempre perdiam, né, chegando ali pertinho. Bom, nesse caso, o Keiko Fujimori parece isso. A dúvida é, dessa vez vai se repetir isso ou não, né? Esse que é o grande mistério destas eleições. E isso pode levar dias ainda, Fernando.
1: Agora, Lia, um perfil sobre os dois. Sanches é o herdeiro político do Pedro Castillo, que a gente falou já bastante aqui. Vamos lembrar nosso ouvinte, é aquele que tentou um autogolpe?
0: Exatamente. Pedro Castillo era aquele representante de uma esquerda muito peculiar. Ele dizia que na Bíblia estava proibido o casamento entre pessoas do mesmo gênero. Era uma postura antifeminista, ultracatólica, ao mesmo tempo defendia uma maior presença do Estado na economia. Ele foi eleito pelo voto antifujimorista, ou seja, venceu de Keiko Fujimori na eleição anterior, mas chegou ao poder com uma microscópica presença no parlamento, não conseguia governar, tentou dar um autogolpe de Estado, fracassou em minutos, não é em horas, fracassou em minutos esse autogolpe de Estado, levou impeachment, foi detido e está na cadeia atualmente, tal como outros dois ex-presidentes peruanos, no caso dos outros, por corrupção. E Santos promete, foi ministro dele, e promete dar uma anistia caso seja eleito. É um filho de um barbeiro e de uma dona de casa. Santos trabalhou no início da sua vida, na infância, engraxando sapatos, vendendo comida na rua. E ele, no primeiro turno, tinha uma proposta, tinha uma plataforma mais para a esquerda, propondo uma nova Constituição, a Constituição atual desde 93, uma Constituição muito neoliberal. Ele fazia críticas abertas ao capitalismo, mas aí o

0: reagiu negativamente, empresário idem, e aí Sánchez se moderou de uma forma impressionante, o discurso dele mudou totalmente, a plataforma para o segundo turno mudou totalmente, então agora ele promete respeitar o Banco Central, quer estabilidade macroeconômica, manutenção dos acordos de livre comércio, que ele queria acabar, então ele deu essa guinada descomunal que chamou a atenção até dos próprios seguidores. E ele esteve perto da morte há 4 meses, porque durante uma viagem de campanha pelo interior do país, sofreu uma crise de apendicite descomunal numa estrada muito afastada de tudo, no sul do Peru, na região andina, passou por 3 postos de saúde sem encontrar especialistas, chegou totalmente desmaiado numa clínica, já com peritonite, né? Mas aí se salvou e continuou fazendo a campanha, quase desistiu.
1: Nossa, não
0: Né?
1: sabia dessa, Ariel.
0: Exatamente. Bom, lembra que houve, eram 36 candidatos, né?
1: Lembro.
0: Uma overdose sem precedentes no primeiro turno peruano. Nenhum país da América Latina chegou a ter, em uma eleição, 36 candidatos. Depois caiu para 35, porque um deles morreu num acidente automobilístico.
1: Isso.
0: E quase teve essa baixa do Santos. Bom, esse é o perfil do Santos. Keiko, filha do falecido ex-ditador Alberto Fujimori, quarta vez que tenta disputar um segundo turno presidencial. Em outras eleições, ela tentava dar uma dissimulada, meio parcialmente, sobre o vínculo com o regime do pai, né? Até para tentar ver se ela conseguia esquivar o sentimento anti-fujimorista na sociedade, né? Mas acontece que, porque pesava muito os tempos das violações dos direitos humanos, os massacres de civis feitos pelo pai, da corrupção alastrada do governo paterno. O pai havia sido condenado a 25 anos de cadeia, mas com o passar do tempo e o surgimento de novas gerações de eleitores, o fujimorismo mais ou menos deixou de ser uma espécie de tabu, e Keiko, desta vez, colocou o seguinte slogan: volta Fujimori, volta à ordem. Né? Então, já com discurso novamente mais fujimorista, mais de linha dura do que ela tinha tido nas últimas ocasiões, inclusive de alinhamento automático com Trump. E ela é muito criticada justamente por isso, por não criticar o regime do pai. Então, é uma candidata que tem uma base fiel, né? Tanto na classe alta e também nos setores populares, que pedem mais segurança nas ruas, porque os

0: de hoje. Nos trabalhos técnicos, a Priscila Gubiotti, na edição Gabriel Campos e Ellen Menezes. 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

0: Quarta-feira, 10 de junho de 2026. A Câmara do Distrito Federal aprovou que o governo distrital tome um empréstimo de 6 bilhões e 600 milhões de reais para recompor o patrimônio do BRB. O placar da votação foi apertado. Foram 11 votos favoráveis e 9 contrários nos dois turnos, com uma abstenção. Segundo termo de acordo, o STF deve autorizar a capital a contratar uma operação de crédito junto ao Fundo Garantidor de Crédito no valor de até 16% da receita corrente líquida do Distrito Federal. O governo do Amazonas decretou estado de emergência climática e ambiental em todo o estado. A medida tem caráter preventivo diante das projeções meteorológicas associadas ao fenômeno El Niño, que deve acontecer neste ano. O evento natural pode agravar a seca, as queimadas e as ondas de calor na região norte do país. A Câmara dos Deputados aprovou uma nova suspensão do mandato do deputado federal Marcos Pollon, do PL, por 60 dias. O parlamentar é acusado de fazer declarações ofensivas contra o presidente da Câmara, Hugo Mota, durante uma manifestação em Campo Grande em agosto do ano passado. Em maio deste ano, o deputado já havia recebido outra suspensão similar, aprovada pelo Conselho de Ética, sobre a ocupação da mesa diretora da Câmara no mesmo mês. Pollon recorreu da primeira decisão. A União Europeia apresenta nesta quarta-feira mais um pacote de sanções contra a Rússia por causa da guerra na Ucrânia. Entre as medidas estão restrições de transações envolvendo 35 bancos e 11 plataformas de criptomoedas, além da produção de drones. As sanções exigem unanimidade para serem aprovadas. No horário de Brasília, 12:02.
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2: Olá, muito bom dia, bem-vindo, bem-vinda. Vamos juntos até 5 horas da manhã com CBN Madrugada, edição de quarta-feira, 10 de junho de 2026. Oficialmente, falta só um dia para o início da Copa do Mundo. E aqui no Futebol Globo, CBN, você vai ter todas as informações, as análises do nosso time, toda a emoção do futebol, sem, é claro, se esquecer da questão geopolítica na Copa do Mundo. E aqui, é claro, no CBN Madrugada, enquanto tiver Copa do Mundo, a gente também vai te atualizando dos placares da Copa do Mundo aqui dentro do CBN Madrugada. Inclusive, haverá jogos de madrugada. É, então a gente vai estar aqui em tempo real, junto com o nosso time, te atualizando das informações da Copa do Mundo. É claro que eu não posso esquecer da sua participação. Você pode e deve mandar mensagem para a gente lá no WhatsApp da rádio CBN 99911-9981, DDD11 para você de outros estados, 99911-9981. Ao vivo no YouTube é rádio com imagem, chat de conversas liberado para você mandar mensagem para a gente por lá. Além, é claro, do WhatsApp, do chat do YouTube.

0: YouTube, tem o meu e-mail, clauson.dutra@cbn.com.br, K-L-A-U-S-O-N, clauson.dutra@cbn.com.br. Ao longo do programa, eu vou registrando a sua participação aqui no CBN Madrugada. Agora, 12:04, vamos aos destaques de hoje. O presidente do Senado, Davi Alcolumbre, afirmou a senadores que pretende tratar hoje da tramitação da PEC que reduz a jornada semanal de trabalho de 40 horas, e acaba com a escala 6x1. Apesar da sinalização, Alcolumbre evitou se comprometer com um calendário para a análise da proposta, segundo a Folha de São Paulo. O texto foi aprovado pela Câmara dos Deputados no fim de maio e aguarda despacho para começar a tramitar na Comissão de Constituição e Justiça do Senado. Nos bastidores, segundo a Folha, aliados avaliam que o ritmo de votação dependerá principalmente da atuação da CCJ, que pode acelerar as discussões para que a proposta seja analisada ainda antes do período eleitoral. Tribunal Superior Eleitoral adia votação que suspende pesquisa eleitoral. Samantha Klein.
1: Um pedido de vista adiou o julgamento que vai referendar ou rejeitar a suspensão de uma pesquisa da Atlas Intel com perguntas sobre a relação do pré-candidato Flávio Bolsonaro com o banqueiro Daniel Vorcaro. A análise da ação vai servir para que o TSE defina parâmetros para a realização de pesquisas eleitorais. A corte deverá discutir também se os institutos vão poder ou não usar vídeos e áudios nas sondagens.
0: Outras informações de Brasília com Ana Carolina Tomé.
2: Os deputados distritais aprovaram em 2 turnos a lei que autoriza o GDF a fazer empréstimo de até 6,5 bilhões de reais junto ao FGC para cobrir o rombo no BRB. O acordo fechado no STF entre governo local e governo federal prevê garantia de um consórcio de bancos e contragarantia de fundos do DF. Na CAI do Senado, o presidente do BRB disse que banco corre contra o tempo, pois já há retirada de recursos da instituição diante da demora na capitalização do banco.
0: Pré-candidatos da direita atribuem ao PT a responsabilidade pelo possível tarifaço dos Estados Unidos contra o Brasil. Karen Lemos.
3: Ronaldo Caiado e Romeu Zema, pré-candidatos à presidência pelo PSD e Novo, atribuíram ao PT a culpa pela ameaça de um novo tarifaço por parte dos Estados Unidos. O goiano disse que os americanos têm razão em 2 pontos da medida, enquanto o mineiro criticou o atual governo por se afastar de Washington e se aproximar de Pequim.
0: E a reação de empresários e do mercado financeiro ao possível tarifaço contra o nosso país, Pedro Popolin?
4: Representantes do mercado financeiro e ex-ministros de Estado avaliaram como limitado o impacto econômico do novo tarifaço anunciado pelos Estados Unidos contra o Brasil. Em evento em São Paulo, eles revelaram também otimismo quanto a um avanço nas negociações entre os governos brasileiro e americano. O cônsul-geral dos Estados Unidos na capital paulista evitou comentar o tema, mas disse que o momento é favorável a uma aproximação econômica entre os dois países.
0: A tensão no Oriente Médio voltou a aumentar. Os Estados Unidos realizaram uma série de bombardeios contra alvos no Irã em resposta à derrubada de um helicóptero Apache na região do Estreito de Hormuz. Os dois pilotos foram resgatados por um barco-drone não tripulado. O presidente americano Donald Trump classificou essa ofensiva como muito forte e poderosa, enquanto a Guarda Revolucionária Iraniana prometeu uma resposta contundente. Em paralelo, Israel voltou a atacar o Líbano. Segundo o Ministério de Saúde libanês, ao menos 8 pessoas morreram nos bombardeios. A nova escalada ocorre às vésperas da abertura da Copa do Mundo, marcada para esta quinta-feira, em meio a preocupações da comunidade internacional com o agravamento da crise na região. 12:09. A reação à decisão do governo federal de suspender temporariamente a aplicação da vacina do Instituto Butantan, Bruna Barbosa.
5: Tarcísio de Freitas reforçou a defesa da vacina contra a dengue produzida pelo Instituto Butantan e classificou a interrupção temporária da aplicação como uma

0: medida preventiva. O governador de São Paulo destacou o histórico de desenvolvimento do imunizante, afirmou que o estado acompanha as investigações em conjunto com o Ministério da Saúde e demonstrou expectativa de que a imunização seja retomada após a conclusão das análises técnicas.
1: Desembargador do Tribunal de Justiça de Minas Gerais é alvo de investigação. Desirê Miranda.
2: O desembargador do Tribunal de Justiça de Minas Gerais, Majid Nawef Lauer, será investigado pela suposta prática de crimes sexuais contra 7 pessoas. O CNJ abriu procedimento disciplinar para apurar as denúncias e decidiu manter o afastamento do magistrado das funções. Lauer foi o relator do processo em segunda instância que chegou a absolver um homem de 35 anos pelo estupro de uma menina de 12 no interior de Minas.
1: A nova proposta de colaboração premiada apresentada pela defesa do banqueiro Daniel Vorcaro enfrenta resistência entre investigadores e pode ser rejeitada novamente. Segundo informações incluídas no acordo, o dono do Banco Master detalhou o financiamento do filme sobre a vida do ex-presidente Jair Bolsonaro e mencionou sua relação com o senador Ciro Nogueira. A defesa, no entanto, não classifica os pagamentos ligados à produção do longa como propina. Nos bastidores, a avaliação é de que os relatos não trouxeram elementos inéditos capazes de impulsionar as investigações, o que reduz as chances de homologação da colaboração. Agora, informações policiais do Rio de Janeiro com Gabriel Freitas.
3: O pai do menino de 11 anos, internado em estado grave após comer um bolo supostamente envenenado, disse que tudo e todos são suspeitos. Ele foi o primeiro a depor no caso nessa terça-feira, mais de uma semana depois de Arthur de Melo da Silva passar mal. Segundo a família, o menino comeu um bolo de chocolate que poderia estar contaminado com chumbinho.
1: Nova abordagem policial passa a ser investigada aqui em São Paulo, destaca Matheus Leite.
4: A Polícia Civil de São Paulo apura uma abordagem da Guarda Civil de São Caetano do Sul que terminou com a morte de um jovem de 22 anos. Segundo a corporação da cidade do ABC Paulista, os agentes atiraram porque o homem sacou uma arma. A versão é contestada pela família.
1: Operação policial no Paraná, Johan Geisler.
5: Segundo a Polícia Federal, o grupo investigado tinha atuação internacional e uma estrutura altamente organizada, com divisão de funções entre os integrantes, uso de empresas de fachada e mecanismos para ocultar a origem do dinheiro obtido com as atividades ilegais. De acordo com a investigação, a organização criminosa movimentava recursos de origem ilícita por meio de empresas e pessoas interpostas para dificultar o rastreamento do dinheiro.
1: Operação Mira, esquema de canetas emagrecedoras no Rio de Janeiro, Isa Morena.
6: A Polícia Civil do Rio realizou nesta terça-feira mais uma fase da Operação Monjaro, que busca coibir a venda clandestina de canetas emagrecedoras. Nessa etapa, os investigadores descobriram o fornecimento dos produtos dentro de academias. Um homem foi alvo de busca e apreensão. O delegado responsável pelo inquérito aponta que os grandes lucros obtidos pelas quadrilhas estimulam esse tipo de crime.
1: Guerra na Ucrânia afeta a família brasileira Ana Nunes.
7: A família de um brasileiro de 37 anos que lutava na guerra da Ucrânia afirma que ele morreu durante um confronto no leste europeu. Moisés Gonçalves era natural de Itajubá, no sul de Minas, e, segundo parentes, morreu no último dia 28 de maio, em território ucraniano. Agora, os familiares aguardam a emissão do atestado de óbito e um posicionamento do Itamaraty sobre os procedimentos consulares.
1: Outras informações em Minas Gerais com Bruna Bentes.
8: A justiça negou um recurso e manteve preso o argentino que filmou uma criança negra dentro da Maria Fumaça de Tiradentes em Minas Gerais no final de maio. A Secretaria de Segurança de Minas Gerais informou que o suspeito está em cela separada porque alegou ter sido vítima de violência de outros presos. O crime foi registrado no momento em que o homem fazia fotos e vídeos do menino que estava a passeio com a família no trem. Uma outra turista que estava na locomotiva viu a ação do homem e avisou a mãe da criança.
1: A discussão da proposta que reduz a maioridade penal de 18 para 16 anos foi adiada na Câmara dos Deputados e será retomada hoje pela Comissão de Constituição e Justiça. A presidência da Casa abriu e suspendeu a sessão desta terça-feira sem concluir o debate sobre a PEC, que é o único item da pauta do colegiado. A expectativa de parlamentares é votar a admissibilidade da proposta ainda nesta semana. O texto é de autoria do ex-deputado Gonzaga Patriota e representa uma das principais discussões em andamento na CCJ. Meia-noite, 14 minutos. Investigação apura caso de mulher que fingiu ter 12 anos agora no Paraná, Bruno de Oliveira.
9: O caso no Paraná começou em 2021, quando integrantes de um grupo de oração ligado a uma igreja passaram a manter contato com uma suposta menina de 13 anos diagnosticada com câncer terminal. Ao longo de cerca de 10 meses, a jovem relatava histórias de abandono, violência, perdas familiares e problemas de saúde, despertando a solidariedade dos fiéis.
1: Destino da Praça Roosevelt entra em discussão aqui em São Paulo, Pedro Fagundes.
10: A Praça Roosevelt, no centro de São Paulo, pode passar para iniciativa privada pelos próximos 20 anos. A proposta da prefeitura, que inclui a venda dos naming rights, abre uma discussão sobre zeladoria e o futuro de um dos espaços públicos mais conhecidos da cidade.
1: Ninguém acertou as 6 dezenas do concurso 3.016 da Mega Sena, sorteado na noite desta terça-feira aqui em São Paulo, e o prêmio principal acumulou. Com isso, a estimativa para o próximo sorteio é de R$8 milhões. Os números sorteados foram 11, 19, 33, 52, 55 e 60. Na quina, 40 apostas foram premiadas e cada uma vai receber R$ 26 mil. Já a quadra teve 2.566 ganhadores, com prêmio individual de R$ 671. Acompanhando aqui dois jogos que ocorrem praticamente no mesmo momento, né? A gente tem Brasil contra Estados Unidos pelo futebol feminino e tem amistoso internacional, né? O Messi voltando a marcar na vitória da Argentina sobre a Islândia. Aliás, esse jogo contra a Argentina terminou agora há pouco. Terminou aos 48 minutos do segundo tempo. Argentina 3, Islândia 0. Messi voltou a marcar na vitória da Argentina sobre a Islândia. Daqui a pouco a gente vai ter o Bruno Farias trazendo mais informações dessa partida da Argentina contra a Islândia e também o jogo do Brasil, esse jogo que você acompanha, inclusive, na TV Globo, onde nós temos, portanto, os Estados Unidos vencendo o Brasil em amistoso na Arena Castelão por 1-0. Então, a Isabela foi que marcou o gol dos Estados Unidos, jogo encerrado também na Arena Castelão, 1 Estados Unidos, 0 Brasil, jogo marcado por bastante expulsão por lá. A goleira DK dos Estados Unidos levou o cartão amarelo. Várias jogadoras dos Estados Unidos levaram cartão amarelo, mas cartão vermelho mesmo foi a nossa jogadora Bia Zanerato, além da Ludmilla. Eita, foram vários cartões. Caroline, tá certo? Daqui a pouco o Bruno Farias vai trazer outras informações sobre esse confronto, esse jogo marcado, portanto, por expulsões. Estados Unidos vencem Brasil em amistoso na Arena Castelão. Isabela marcou contra o gol da vitória dos Estados Unidos sobre o Brasil no confronto na Arena Castelão. Então aí as informações, inclusive o confronto de muita disputa no meio-campo foi tomado por cartões nessa reta final. Vale a pena destacar o duelo. Essa partida contou com a presença de 55.744 torcedores na Arena Castelão. Meia-noite, 18 minutos.
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1: Com Jade Ramos.
12: Nesta quarta-feira, o dia começa com temporais associados à passagem de uma frente fria no sul do país. As instabilidades ocorrem desde cedo no interior do Paraná e de Santa Catarina, com pancadas de chuva de moderada a forte intensidade, enquanto no Rio Grande do Sul as chuvas ocorrem de forma mais fraca e isolada ao longo do dia, Já no sudeste, as instabilidades também avançam em áreas do oeste e sul.

0: distribui no interior paulista. Enquanto no Rio de Janeiro, Minas Gerais e no Espírito Santo, amanhã começa gelada com neblinas e o tempo segue mais firme à tarde. No centro-oeste, o destaque é para o sul e oeste de Mato Grosso do Sul, em que os temporais ocorrem desde as primeiras horas do dia. Enquanto no nordeste, a chuva continua desde cedo no litoral entre Sergipe e o Rio Grande do Norte. E no norte do país, o dia começa com calor na maior parte das áreas. E pela tarde, há risco de pancadas de chuva em Roraima, Amapá, Amazonas e no norte do Pará. Jade Ramos, da Climatempo, para a CBN.
1: Vamos juntos com o CBN Madrugada, edição de quarta-feira. Na produção de Karina Almeida e Matheus de Souza, trabalhos técnicos de Ricardo Garcia, até 5 da manhã, muito antes de passar. De informação, análise, prestação de serviço, as entrevistas aqui da Rádio CBN das últimas 24 horas. Lembrando que hoje também é dia da nossa coluna com o Gilberto Braga, nosso economista aqui do CBN Madrugada, que vai tratar sobre dois temas importantes para você ficar atento aí. Um é sobre aquela questão da carne bovina envolvendo a União Europeia e outro é sobre as taxações, as possíveis taxações do governo dos Estados Unidos contra o Brasil. Essa coluna vai ao ar 1 hora da manhã, depois do repórter CBN. Até lá, a gente vai te passar muita informação, tem as reportagens de Brasília, do nosso time de repórteres pelo Brasil, tem futebol, tudo isso e muito mais. A gente segue junto até 5 da manhã. Falando em reportagem, tem uma que a gente coloca agora que vem direto de Brasília, da Samantha Klein. O Tribunal Superior Eleitoral adiou a análise da decisão do ministro Nunes Marques, que suspendeu a divulgação de uma pesquisa que mostrou queda do pré-candidato Flávio Bolsonaro após o vazamento de áudios dele com o banqueiro Daniel Vorcaro. O julgamento foi interrompido porque a ministra Estela Aranha pediu mais tempo para analisar o caso sem nova data para a retomada.
2: Após um pedido de vista da ministra Estela Aranha, o TSE adiou o julgamento sobre a suspensão de uma pesquisa feita pelo Instituto Atlas Intel, que trazia um bloco de perguntas relacionando o senador Flávio Bolsonaro ao banqueiro Daniel Vorcaro. O tema ainda não tem uma data para ser retomado na Corte Eleitoral. Enquanto isso, a liminar segue valendo. O ministro Nunes Marques manteve o entendimento que emitiu na decisão pela suspensão da divulgação e também disse que existem elementos mínimos que mostram um comprometimento da neutralidade da pesquisa.
3: As pesquisas eleitorais visam avaliar desempenho, potencial e aceitação de candidatos e, por isso, constituem poderoso instrumento para induzir e convencer eleitores a definirem seu voto. A manipulação, de modo a levar a erro o eleitorado e a beneficiar determinada candidatura, ocasiona grave lesão à legitimidade do pleito e à paridade de armas.
2: Ao proferir o voto pela não divulgação da sondagem, o presidente da corte aproveitou para estabelecer o que pretende ser sua primeira marca à frente do tribunal. Ele destacou que é necessário haver parâmetros bem definidos para as pesquisas eleitorais. Nunes Marques também afirmou que vai convidar todos os institutos de pesquisa para discutir padrões para as sondagens. Empossado nesta terça-feira, o ministro Dias Toffoli foi na mesma linha e afirmou que o caso se direciona para o futuro. Ele ainda colocou em discussão se podem ou não ser utilizados vídeos e áudios como ferramentas de pesquisa.
4: Nós não estamos a julgar essa pesquisa, ministro Floriano. Essa pesquisa já foi divulgada há 20 dias. Ela já surtiu efeito. E se pesquisa é o retrato de um momento, esse momento já passou. O que nós estamos aqui é a definir quais serão os parâmetros que essa corte vai ter em relação a toda e qualquer pesquisa e a toda qualquer candidato.
2: Já o advogado da Atlas Intel, Walter Rafael Bezerra, afirmou que a defesa de Flávio Bolsonaro não trouxe qualquer prova de viés da pesquisa e destacou que o caso do samba enredo da Escola Acadêmicos de Niterói, que homenageou a trajetória do presidente Lula, também foi alvo de questionamento em sondagem feita pelo próprio Instituto. De Brasília, Samantha Klein.
1: Ainda sobre política, Ronaldo Caiado e Romeu Zema, pré-candidatos à presidência pelo PSD e Novo, atribuíram ao PT a culpa pela ameaça de um novo tarifaço

0: por parte dos Estados Unidos. O goiano disse que os americanos têm razão em dois pontos da medida, enquanto o mineiro criticou o atual governo por se afastar de Washington e se aproximar de Pequim.
1: O ex-governador de Goiás e pré-candidato do PSD à presidência da República, Ronaldo Caiado, disse que um novo tarifaço de 25%, que pode ser imposto pelos Estados Unidos contra o Brasil, tem justificativas. Em um evento voltado ao agronegócio em São Paulo, Caiado citou dois fatores que, na visão dele, dão embasamento para a penalidade proposta pelos americanos.
2: Porque o Brasil realmente não responde sobre o avanço do narcotráfico no mundo, e outro, porque o Brasil não controla o nível de corrupção que invade as empresas e também o sistema financeiro brasileiro. Então, essas duas situações é que eu disse com muita clareza, que são situações que denigrem a imagem do Brasil e que o presidente Lula está jogando a imagem do Brasil na sarjeta no momento em que ele é complacente, conivente com a corrupção e com o crime.
1: O pré-candidato também citou o primeiro tarifaço dos Estados Unidos, que chegou a 50% em agosto do ano passado, e definiu que a medida teve um teor político, mas que agora a situação é outra. Ele culpou o governo Lula pela nova ameaça de sobretaxa, acrescentando que isso não aconteceria se o chefe do executivo atuasse contra as facções criminosas e a corrupção no país. Também em São Paulo, Romeu Zema foi outro pré-candidato que mencionou as ameaças de um novo tarifaço por parte dos Estados Unidos e, assim como Caiado, culpou o governo Lula pela situação. O pré-candidato do Novo disse que o Brasil, no atual governo, está se distanciando dos americanos e se aproximando da China.
3: Nós estamos vendo aí já há muito tempo um Brasil cada vez mais próximo da China e mais distante do Ocidente. E vejo que o tarifaço está dentro desse contexto. Isso não nasceu hoje, isso nasceu há muito tempo e atribuo muito disso ao Itamaraty, que tem atuado principalmente desde que o PT assumiu o país há 22 anos atrás, nessa direção em de questionar Estados Unidos, em de distanciar de países do Ocidente, numa clara aproximação à China.
1: Os dois pré-candidatos também falaram sobre a composição das chapas para as eleições. Caiado, que recentemente citou nomes como o do próprio Zema e de uma das filhas de Silvio Santos, Silvia Bravanel, pontuou que não há definição sobre isso ainda e que um nome deve sair apenas durante as convenções partidárias, que vão até o dia 5 de agosto. Já Zema minimizou as declarações do atual governador de Minas Gerais, Matheus Simões, do PSD, para que ele fizesse uma composição com Flávio Bolsonaro, do PL. Para Zema, a declaração de Simões é uma mera ideia. De São Paulo, Karen Lemos.
0: Agora 12:28, registrar sua participação na nossa primeira rodada aqui de conversas com os ouvintes do CBN Madrugada, passando lá pelo YouTube da Rádio CBN, muita gente mandando mensagem, ótima madrugada, Clauson Dutra, o Silvio lá de Juiz de Fora, Minas Gerais com a gente, o Eduardo Correia, bom dia, Eduardo Correia aqui direto do Ceará. O Nelson Rodrigues, aqui no aguardo do CBN Madrugada, Olinda, Pernambuco. Nelson, um forte abraço para você. O Ivonei, olá, muito boa noite, direto de Areia, Paraíba, que bacana. Forte abraço a todos, a Isaura Ferreira com a gente. O Flávio Alves perguntando, cadê o Galvão? Está de férias, estou substituindo o nosso querido professor. Ele retorna só no mês que vem, em julho. Vocês vão ter aí Clauson Dutra, pelo mês de junho inteirinho, nessa cobertura de Copa, mais informações do Brasil e do mundo aqui no CBN Madrugada. O Daniel José dos Santos, desejando uma boa madrugada para todos nós, assim como Leandro Noronha, o Leo Rum com a gente, o Admilton Nunes, também comentando as notícias de política lá no chat do YouTube da Rádio CBN. No WhatsApp, gente, eu vou colocar ainda aqui no computador, isso porque tem tantas mensagens chegando que tá

0: Gravando o celular aqui, rapaz. É, não consigo registrar ainda a sua participação no WhatsApp. Mas eu prometo daqui a pouco registrar a sua participação no 99911-9981 na próxima rodada de participação dos ouvintes aqui do CBN Madrugada. Agora, 12h30, entra em campo o repórter CBN. Na volta, eu vou trazer informação sobre a guerra no Oriente Médio, as últimas informações nesse confronto envolvendo Estados Unidos, Irã, Israel e Líbano. E ainda, no próximo bloco, repercutindo essa tensão no Oriente Médio, a gente vai colocar o Fernando Andrade com a Cristina Pesequilo, é professora de Relações Internacionais da Unifesp, comentarista da Rádio CBN, que falou sobre essa escalada militar entre Irã e Israel, a popularidade de Trump e a crise dos vistos na Copa do Mundo. Então permaneça conosco depois do repórter CBN, a gente vai falar sobre cenário internacional.
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0: Quarta-feira, 10 de junho de 2026. O estado do Ceará iniciou as obras de uma nova usina termoelétrica de gás natural em Pecém, na Grande Fortaleza. O local deve começar a operar no primeiro semestre de 2029. O projeto da usina foi selecionado no leilão de capacidade realizado pelo governo federal em março deste ano e deve ter investimentos de R$5,5 bilhões. De acordo com o governo, quando estiver pronta, a usina terá capacidade para movimentar cerca de 14 milhões de metros cúbicos de gás natural por dia. A Prefeitura de Salvador decretou situação de emergência ambiental na região de São Tomé de Paripe, no subúrbio ferroviário da cidade. Foram identificados casos de contaminação por substâncias químicas derramadas na faixa litorânea da capital baiana. Relatórios técnicos do Instituto do Meio Ambiente e Recursos Hídricos identificaram níveis elevados de metais pesados em organismos marinhos na região. Segundo o decreto, a contaminação está associada a atividades desenvolvidas pelas empresas Gerdau e Intermarítima. A área atingida foi delimitada pela Defesa Civil de Salvador e a medida tem validade inicial de 90 dias. No horário de Brasília, 12:32.
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0: Seguimos com o CBN Madrugada, edição de quarta-feira, 10 de junho de 2026, até 5 horas da manhã. Muita informação, análise, prestação de serviço no seu rádio, aqui no CBN Madrugada. E como prometido, chega Matheus de Souza, direto da redação da Rádio CBN aqui em São Paulo, para trazer informação sobre a guerra no Oriente Médio, envolvendo Estados Unidos, Irã e Israel. As últimas informações dessa guerra, que tem ganhado tons ainda piores à véspera da Copa do Mundo. Bom dia, Matheus.
2: Bom dia, Clauson. Bom dia também ao nosso ouvinte do CBN Madrugada. Os Estados Unidos lançaram novos bombardeios contra o Irã durante a terça-feira, após a confirmação do presidente Donald Trump de que Teherã derrubou um helicóptero militar Apache norte-americano no Estreito de Hormuz. Os ataques colocam mais dúvidas sobre um possível acordo de paz e pressionam ainda mais o frágil cessar-fogo em vigor entre o país norte-americano

0: ação persa. O exército dos Estados Unidos disse em postagem na rede social X que atingiu postos de defesa aérea, estações de comando e radares próximos ao Estreito de Hormuz. O comando central do país descreveu a operação como uma resposta proporcional a ataques recentes contra forças americanas e embarcações comerciais. O presidente Donald Trump defendeu a ação. Para a emissora ABC News, ele disse que acreditava que as retaliações deveriam ser fortes e contundentes, como a desta terça-feira foi. A Guarda Revolucionária do Irã afirmou ter respondido com ataques com drones contra a 5ª Frota dos Estados Unidos, estacionada no Bahrein. A organização também falou em retaliação contundente. O chanceler do país persa disse que nenhum ataque ficará sem resposta e que a melhor forma de reduzir os riscos para americanos é que eles deixem a região, Clauson.
1: Obrigado pelas informações, Matheus de Souza. Ainda sobre o cenário internacional, a gente coloca agora para você no CBN Madrugada a conversa de Fernando Andrade no estúdio CBN com a Cristina Pessequilo, que é professora de Relações Internacionais da Unifesp, comentarista da Rádio CBN. Eles comentaram sobre a escalada militar Irã-Israel, a popularidade de Donald Trump e a crise dos vistos na Copa do Mundo.
2: Bom, a gente vai falar mais sobre a escalada militar entre Irã e Israel. Vamos pegar aqui um marco que foi o domingo, quando ocorreu uma nova escalada militar entre os dois. Isso na véspera da Copa do Mundo, sendo que os Estados Unidos estão totalmente envolvidos nisso tudo. Quais são as justificativas, Cris, para essa nova escalada entre Israel e Irã? E o papel que o Líbano desempenha nessa equação, hein?
3: O Líbano talvez seja, Fê, ouvintes, o grande núcleo dessa nova escalada. Porque o que nós estamos observando é justamente uma continuidade sistemática dos ataques de Israel ao Líbano sem nenhuma interrupção, principalmente naquelas regiões que nós sabemos são controladas pelo Hezbollah, mas que representam cada dia mais avanços terrestres de Israel dentro do território libanês. E isso é colocado sempre pelo Irã como um diferencial para que ele mesmo continue as negociações com os Estados Unidos. Então, à medida que Israel não cumpre o cessar-fogo acordado com o Líbano, continua havendo esses bombardeios na região, Israel achou de bom tom fazer esse ataque a Israel, de certa forma um ataque para também provocar os Estados Unidos, demonstrando que não irá fechar nenhum acordo enquanto essa situação do Líbano não seja resolvida. E eu acho também que aí nós temos um objetivo do Irã de escalar a guerra para provocar o Netanyahu e, a partir daí, colocar os Estados Unidos numa posição defensiva nas negociações, à medida que as falas das lideranças americanas têm sido sempre de não querer ceder nada ao Irã. E a partir daí eles demonstram força, né? Tem alguns analistas falando que é uma nova doutrina estratégica iraniana, que é tomar a iniciativa e demonstrar poder ofensivo.
2: Cris, eu queria te ouvir mais sobre a relação entre Donald Trump e Benjamin Netanyahu. Donald Trump vazou uma conversa dele com Benjamin Netanyahu, que ele fala assim: você tá louco, para com isso, dando meio que uma bronca no cara. E a gente sempre viu, eu não sei se a subserviência seria a palavra ideal, mas um certo respeito ao que um presidente dos Estados Unidos diz a um primeiro-ministro de Israel. Só que com Netanyahu as coisas estão diferentes. O Trump fala uma coisa, Netanyahu vai lá, faz outra, depois dá um passo para trás. O que está acontecendo? Que relação é essa, Cris?
3: É uma relação que antigamente a gente dizia que era entre tapas e beijos, e mais predominavam os beijos, né? Só que agora o que está acontecendo... O que está acontecendo são os tapas, né? Por quê? Porque o Netanyahu, eu diria que nesses três atores envolvidos na guerra, e também o quarto, né, que é o Líbano, nós temos um que quer parar a guerra, que são os Estados Unidos, querem levar as negociações adiante, e nós temos outros três, né, que não querem isso. Então, o Hezbollah, que não representa todo o Líbano, o Irã e Israel, querem que a guerra continue. E o Netanyahu, ele tem assumido posturas para sustentar a sua posição política dentre as forças conservadoras, que elas são posturas cada vez mais agressivas. Então, essa retaliação dele ao Irã, que foi solicitada que ele não fizesse,

0: eleito pelo Trump, levou realmente a uma explosão, né, do Trump, no sentido de chamá-lo de estúpido, de chamá-lo de louco. E a gente tem que lembrar também que Israel vai enfrentar eleições daqui a alguns meses, e tem uma outra coisa acontecendo que talvez a gente não veja o tanto, mas tem ficado muito presente na mídia, que são protestos de ultraconservadores dentro de Israel pela convocação de religiosos para o exército, né? Aquela convocação obrigatória. Então, a situação do Netanyahu, ela não é tão tranquila assim quanto ele gosta de apresentar. E para o Trump é péssimo, né? Ele disse para o Netanyahu o seguinte: daqui a pouco você vai ter que se virar sozinho. Mas tem constrangimentos para ele fazer isso também, porque se ele fizer isso, o dinheiro do lobby israelense que vai para ele durante as eleições e os candidatos que ele apoia nas eleições dos Estados Unidos pode se esvair, né? Então é um risco.
1: Sim, sem dúvida, sem dúvida. Trump também tem acumulado derrotas internas na Câmara e também a sua popularidade. Pesquisas cada vez dando sinais mais tensos. Como é que isso pode afetar a dinâmica da política externa americana agora, Cris?
0: A gente tem aí algumas posturas do Trump, né? Eu não gosto de chamar de erráticas, né? Mas ele fica naquela imprevisibilidade previsível, dizendo que ele quer acordo. Agora ele disse que vai bombardear o Irã de novo, porque o Irã teria derrubado um helicóptero americano. Só que essas derrotas, elas foram muito importantes, no seguinte sentido: o Trump teve a deserção de quatro deputados republicanos que votaram contra a guerra, e nós tivemos também pesquisas de opinião que indicam que a popularidade do Trump está chegando ao nível mais baixo de seus dois mandatos. Então, é uma popularidade que oscila entre 33% a 35%. E se serve de termômetro, nós tivemos uma aparição do Trump num importante jogo em Nova York, que são as finais da NBA com o New York Knicks, e ele foi vaiado ininterruptamente por diversos minutos. Então, esse choque da popularidade tem feito com que o Trump acelere algumas mudanças. E a partir daí, ele precisa encerrar a guerra com o Irã, mas não é algo que pode deixar os democratas tranquilos, porque o que a gente tem visto, mesmo em estados muito democratas, é um avanço das candidaturas republicanas. Eu diria, Fê e ouvintes, que a política americana está meio de cabeça para baixo. Onde tem domínio republicano, os democratas estão avançando, e onde tem domínio democrata, os republicanos avançam, ou seja, estão sinais invertidos aí. Só que o Trump, ele precisa reagir, senão o custo para ele nas eleições vai ser muito grande, porque a maior parte da população sofre com aumento de combustível, está vindo outro aí, aumento do preço dos alimentos e aumento dos preços do custo com saúde. Bastante preocupante para ele.
1: Agora, Cris, vamos lá. Copa do Mundo, poucos dias para começar, e os Estados Unidos seguem vetando a entrada de profissionais, de turistas. Seleção do Senegal foi revistada. Tem jogador belga sendo revistado, aquela coisa tipo assim: você tem bomba aí no seu sapato, tal. Teve gente que não conseguiu entrar, gente da FIFA, árbitro. Que justificativa os Estados Unidos dão para esse tipo de atitude?
0: Então, Fê, ouvintes, o que a gente tem nos Estados Unidos, e isso desde o primeiro governo Trump, é uma lista de países, né, que são considerados pelo Departamento de Segurança Doméstica, com informações do Departamento da Guerra, antes da Defesa, agora também do Departamento de Estado, como estados patrocinadores do terrorismo. Então, isso afeta, por exemplo, Somália, países africanos, né, como Senegal, também a República Democrática do Congo, que vive um problema de saúde com a epidemia do Ebola. E aí afeta todos aqueles cidadãos que, em algum momento, seja por sua nacionalidade ou seja por sua inclinação, manifestação política, fizeram, digamos, sei lá, post contra os Estados Unidos, alguma coisa assim. Então, a política de tolerância zero dos Estados Unidos tem levado a episódios que eles são bastante surreais às vésperas de uma Copa do Mundo, e contrastam, por exemplo, com a recepção que países como o México têm feito, que têm recebido todos com os braços abertos, e também com o próprio Canadá. Então, parece que a gente só tem Copa nos Estados Unidos, sendo que você tem outros países aí envolvidos. A FIFA foi consultada, né, sobre essas manifestações, que são manifestações unilaterais, ilegais do ponto de vista do direito internacional, e disse que não podia fazer nada à medida que o país sede é responsável pelo ingresso ou não desses profissionais no país e também de torcedores e jogadores. Então, a FIFA lava as mãos. E só para terminar, né, essa parte, a gente tem aí uma outra coisa muito grave. Os Estados Unidos estão ameaçando operações do ICE, né, aquela polícia contra migrantes, durante os jogos da Copa do Mundo. Ele já ameaçou antes, quando a gente teve o Mundial de Clubes. Vamos ver se ele vai cumprir a ameaça, porque se ele cumprir a ameaça, pode ser que pessoas, mesmo com visto válido, possam ser levadas para interrogatório ou qualquer coisa do tipo. Então, são medidas baseadas numa visão unilateral de segurança doméstica.
1: Tá. Bom, você falou sobre a diferença que é jogadores, delegações chegarem ao México. Olha como eles são recebidos no México. Esse é um vídeo que mostra o pessoal chegando a uma festa para os jogadores, para a comissão técnica, daquele baixo, bem-vindos, né, ao México. Cris, vamos lá, e quais devem ser os impactos para a seleção do Irã, hein?
0: É, o Irã, ele vai ficar no México, né? O Irã tem jogos nos Estados Unidos. Aí, México bem recebendo a todos. A presidente Cláudia Sheinbaum deu garantias, né, de que não vai acontecer nada com os iranianos. Agora, o problema vai ser se entra e sai dos Estados Unidos. Eles não vão poder ficar mais do que 24 horas dentro dos Estados Unidos. Então, o acordo é, eles vão, jogam e depois eles voltam. E a seleção iraniana, ela tem feito questão de jogar a Copa justamente para demonstrar que ela está disposta à paz e está disposta a colocar, não colocar de lado, mas chamar atenção para esses problemas geopolíticos que o país vem enfrentando. Ou seja, que a Copa do Mundo, ela se dá num momento de guerra, num momento de tensão. É possível também, né, eles já fizeram homenagens àquelas meninas que foram mortas por um bombardeio americano logo no início da guerra, americano-israelense, né, por assim dizer. Então, é um momento muito tenso, né? E aí nada garante também, até pelo que a gente tem visto das imagens, que os Estados Unidos não mudem de ideia durante a Copa do Mundo. Vamos supor que o Irã passe para uma segunda fase, vamos supor que outros países que estão na lista de patrocinadores passem de fase e vão avançando. Como é que isso vai fazer, né? Como é que você vai lidar com esses supostos patrocinadores de terrorismo, conforme a interpretação americana? Então, é uma Copa do Mundo, né, que, como as duas últimas, 2022, 2018, ela se dá sob uma sombra de autoritarismo, né, de unilateralismo, de falta de direitos, mas a gente está celebrando, né, de certa maneira. Isso que é o contraditório. Há uma normalização, todos nós fazendo figurinha e por aí vai. Então, por um lado, a gente fala dos problemas, mas por outro lado, a gente aqui acaba normalizando. Eu mesma gosto muito de futebol e a gente acaba normalizando. Vai estar todo mundo vendo o jogo do Brasil e a abertura da Copa na quinta-feira e o jogo no sábado, né?
1: Tá bom, Cris, muitíssimo obrigado mais uma vez. Até semana que vem.
0: Até semana, beijão, gente.
2: Seguimos com o CBN Madrugada. Logo mais, eu faço mais uma rodada de participação dos ouvintes do CBN Madrugada pelo 99911-9981 ou então pelo YouTube, chat de conversas liberado. Manda mensagem por lá também. Agora, seguimos tocando notícia, informação que vem direto de Minas Gerais. O desembargador do Tribunal de Justiça de Minas Gerais, o Majid Nawef Lawar, será investigado pela suposta prática de crimes sexuais contra 7 pessoas. O magistrado foi relator do processo que chegou a absolver um homem de 35 anos pelo estupro de uma menina de 12. O Conselho Nacional de Justiça abriu procedimento disciplinar para apurar as denúncias e manteve o afastamento do magistrado das funções.
3: O CNJ, Conselho Nacional de Justiça, abriu um processo administrativo disciplinar contra o desembargador afastado do Tribunal de Justiça de Minas Gerais, Majid Naué Flower. A medida tem como objetivo apurar as denúncias de crimes sexuais contra o desembargador. Além disso, o CNJ também manteve o afastamento de Flower das funções do TJ. Segundo o CNJ, ao todo foram identificadas 7 vítimas. Para analisar as denúncias, a

0: A Corregedoria Nacional de Justiça deslocou uma equipe de juízes auxiliares para ouvir as supostas vítimas que acusavam o magistrado de importunação sexual e estupro ocorridos em Teófilo Otoni e Governador Valadares, no interior de Minas. Os crimes teriam acontecido em 2011. Também são investigadas ameaças feitas às vítimas pelo desembargador para que elas cedessem às investidas dele. As denúncias de assédio sexual surgiram após o desembargador do TJ de Minas ter votado a favor da absolvição de um homem de 35 anos, que estuprou uma adolescente de 12 no interior do estado. Na decisão de fevereiro deste ano, ele afirmou que o relacionamento entre o adulto e a menina, que a lei classifica como estupro de vulnerável, era consensual. Após a repercussão do caso, pelo menos duas ex-funcionárias e um parente relataram à justiça terem sofrido algum tipo de contato de cunho sexual sem consentimento por parte de Lauer. Uma das vítimas foi aluna e estagiária do magistrado. Segundo ela, Magid a beijou durante um almoço. A outra vítima é uma mulher que trabalhou no gabinete de Lauer quando ele ainda era juiz em Betim, na região metropolitana de Belo Horizonte. A vítima relatou que o magistrado tentou beijá-la e tocou o corpo dela dentro do local de trabalho. Outro denunciante conhecido é um sobrinho de Magid, Saulo Lauer, que alegou ter sido vítima de tentativa de abuso pelo desembargador quando tinha ainda 14 anos. Magid Nawef Lauer foi afastado das funções no fim de fevereiro por determinação do CNJ devido à gravidade das denúncias apuradas. Mesmo assim, ele continua recebendo o salário base de R$ 41.800, segundo o Tribunal de Justiça de Minas, que informou que, mesmo com o afastamento e substituição do cargo, a legislação assegura ao desembargador a remuneração integral, incluindo verbas e benefícios já autorizados. Após a abertura da apuração dos casos, o desembargador afirmou que não iria se manifestar. Em nota, o Tribunal de Justiça de Minas Gerais informou que tomou conhecimento da instauração do processo administrativo disciplinar pelo CNJ envolvendo o desembargador Magid Nawef Lauer e informa que seguirá colaborando com os órgãos competentes, prestando todos os esclarecimentos necessários. De Belo Horizonte, Desirê Miranda.
1: Em Brasília, a Ana Carolina Tomé preparou uma reportagem sobre a Câmara Legislativa do Distrito Federal, que aprovou a lei que autoriza o governo a fazer o empréstimo de até 6 bilhões e meio de reais junto ao Fundo Garantido de Crédito para cobrir o rombo do Banco de Brasília. O acordo fechado no Supremo Tribunal Federal com a União prevê a garantia de um consórcio de bancos e a contra-garantia de fundos do governo distrital.
2: Com o placar apertado, a Câmara Legislativa do DF aprovou por 11 votos a 9 o projeto de lei que autoriza o GDF a fazer um empréstimo de 6 bilhões e meio de reais junto ao FGC para cobrir o rombo nos cofres do BRB após operações fraudulentas com o Banco Master. A operação foi homologada pelo STF no fim de maio. O empréstimo será a garantia de um consórcio de bancos e a contragarantia das parcelas do GDF nos fundos de participação dos municípios e dos estados. O prazo para o pagamento do empréstimo será de 15 anos. Os distritais aprovaram 6 emendas ao projeto, entre elas uma que obriga o governo local a informar à Casa Legislativa os dados sobre a taxa de juros, prazo para pagamento e cronograma das parcelas, além do projeto de carência, tudo antes da realização do empréstimo. A votação do projeto dividiu a casa. Parlamentares da base argumentaram que o socorro é necessário para que o BRB não quebre. O deputado Roosevelt Vilela, do PL, defendeu que a proposta resguarda os servidores do banco.
3: Se nós não votarmos esse projeto, mais de 6 mil famílias que são servidores do BRB terão um futuro incerto. Milhares e milhares de empresários que buscam recursos no BRB para fomentar o seu negócio, gerar emprego e pagar os seus impostos na cidade, terão um futuro incerto.
2: Por outro lado, deputados de oposição criticaram a falta de informações mais detalhadas no projeto apresentado pelo Executivo, como apontou o deputado do PT, Gabriel Magno.
4: Um projeto sem números, um projeto sem dados, um projeto sem nenhuma garantia, nenhum documento, nenhuma informação. Nós queremos que o secretário de Economia não tenha até agora uma única palavra, um único documento por parte do governo do Distrito Federal garantindo o emprego de mais de 5 mil trabalhadores. Não está no projeto de lei.
2: Em audiência no Senado, o presidente do BRB, Nelson de Souza, afirmou que a busca do banco por liquidez tem se intensificado devido à retirada de recursos da instituição, motivada

0: motivada pela falta de transparência e pela não divulgação do balanço de 2025.
1: A divulgação ocorrerá tão logo sejam concluídos os procedimentos de auditoria independente, validação contábil e tramitação regulatória exigido pelas normas aplicáveis. Estejam certos, a quem mais interessa divulgar o balanço é o próprio BRB, tendo em vista a corrida de liquidez que cada vez se acentua, tendo em vista a não divulgação desses balanços.
0: Souza também afirmou que os negócios envolvendo o Banco Master somam cerca de 30 bilhões de reais e que o BRB identificou possíveis perdas de 8,8 bilhões após analisar carteiras adquiridas da instituição. Com a colaboração de Felipe Igreja, de Brasília, Ana Carolina Tomé.
2: É fundo garantidor de crédito, tá? E não como falei anteriormente. Agora, 12:55. Bruno Faria.
3: A reta final de preparação para a Copa do Mundo teve amistosos importantes nesta terça-feira. A Argentina confirmou o favoritismo e venceu a Islândia por 3 a 0 no Alabama. Valentim Barco abriu o placar logo aos 7 minutos de jogo. No segundo tempo, Messi, que iniciou no banco por precaução após um problema na coxa, entrou e fez de pênalti em seu primeiro lance. Thiago Almada fechou a vitória argentina nos minutos finais. O confronto também serviu para Lionel Scaloni observar o elenco, incluindo o atacante Flaco Lopes do Palmeiras. Arábia Saudita e Senegal também encerraram seus compromissos antes da Copa do Mundo. Em duelo realizado no Toyota Fielding, em San Antonio, no Texas, as duas seleções protagonizaram uma partida equilibrada e acabaram empatando sem gols. Por fim, e não menos importante, a seleção brasileira feminina foi derrotada pelos Estados Unidos por 1 a 0 em amistoso disputado no Castelão, em Fortaleza, para pouco mais de 55 mil presentes. O confronto fez parte da preparação para a Copa do Mundo de 2027 e ficou marcado por várias expulsões, sendo 4 jogadoras do Brasil, 2 depois do apito final, além do técnico Arthur Elias e membros da comissão técnica. Apesar do revés, o saldo em 2026 segue positivo, com 5 vitórias e 3 derrotas em 8 partidas disputadas.
2: O Bruno Faria falou sobre a Argentina. A atual campeã mundial, a seleção de Lionel Messi, está com problemas, tá? Tem jogadores machucados, inclusive o Messi, por exemplo, é um dos que não estão 100%, um dos jogadores que não estão 100% na seleção da Argentina. Nos últimos dias, os argentinos dividiram as responsabilidades assim. A torcida ficou com a euforia, já a comissão técnica assumiu a precaução, principalmente após lesão e o corte do zagueiro Leonardo Balerdi, que ainda está sem um substituto. O técnico da Argentina não queria alarmar a torcida, mas disse que muitos jogadores não estão com 100% das condições físicas. 10 jogadores chegaram aos Estados Unidos machucados ou sem condições de entrar em campo. Outros cortes, até a estreia na Copa contra a Argélia no dia 16 de junho, não estão descartados. A lista dos que precisam de maior atenção tem o atacante Julian Álvarez, os laterais Molina e Montiel, o meio-campo Paredes e o goleiro Dibu Martinez. Para um torcedor, o Dibu é essencial, uma força tremenda, muito importante no gol. E também Lionel Messi, que está se recuperando de um incômodo muscular. Ele é nome certo nas camisas dos torcedores pelos Estados Unidos, inclusive há poucos dias de completar 39 anos de idade. Lionel Messi ainda consegue despertar uma empolgação juvenil nos torcedores e até nos companheiros de time dele. Também por isso, o técnico da Argentina tem tratado o camisa 10 com todo o cuidado nessa reta final de preparação para a Copa do Mundo. Neymar não deve estrear com a camisa da seleção brasileira. Não deve não, não vai estrear, não vai jogar contra o Marrocos. Deve ficar à disposição para o segundo jogo do Brasil contra o Haiti. E a gente também tem outro craque, Lionel Messi. Ele deve, claro, fazer o seu jogo de estreia contra a Argélia com a camisa da Argentina, mas o camisa 10 da seleção atual campeã da Copa do Mundo não está.

0: programa para você, uma excelente noite para você, Erickson Cruz, Ponta Grossa, Paraná. Ouço outro ouvinte aqui falando sobre o trânsito no Castelão, travado em todos os sentidos por conta do fim do jogo entre Brasil e Estados Unidos. Trânsito no trevo do Castelão, travado em todos os sentidos. Boa noite e ótimo programa aqui em Araçatuba. Nosso ouvinte também participando, o Estevão Zizi de Vitória no Espírito Santo. Temos também aqui a nossa outra ouvinte, o nosso outro ouvinte, Euripedes, de Senador Canedo, de Goiás. Lá no chat do YouTube, muita gente participando também, deixando o seu joinha lá na transmissão do YouTube da Rádio CBN. Daniel, José, o Admilton Nunes, todo mundo comentando sobre política, economia. O Edilson Damião tá falando Jaboatão dos Guararapes, Pernambuco. Parabéns, CBN, pelo ótimo jornalismo. Tá falando aqui o nosso ouvinte de sempre do CBN Madrugada. Agora é 1:01. Entra em campo o repórter CBN na voz de Matheus de Souza. Na volta tem a nossa coluna de toda quarta-feira com Gilberto Braga.
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0: quarta-feira, 10 de junho de 2026. O ministro de Minas e Energia, Alexandre Silveira, afirmou que vai submeter ao Conselho Nacional de Política Energética o aumento da mistura de etanol na gasolina de 30% para 32%. A medida será analisada na próxima reunião do colégio do colegiado, formado por ministros do governo, que deve ser marcada em 2 semanas. A ação tem como objetivo reduzir a dependência de combustíveis importados e mitigar os impactos da guerra no Oriente Médio. A ministra do Supremo Tribunal Federal, Carmen Lúcia, criticou a falta de clareza na decisão que concedeu perdão judicial a Monique Medeiros no caso Henri Borel. Ela destacou que a decisão precisa ser explicada à sociedade, enfatizando que questões de gênero não devem ser usadas como justificativa para crimes. A magistrada afirmou ainda que igualdade de gênero deve garantir mesmas oportunidades para homens e mulheres, mas sem isenção de responsabilidade criminal. A declaração foi dada em entrevista à Globo News. O atacante marroquino Abdi Ezzalzouli, ex-Barcelona e atualmente no Real Betis, foi confirmado como desfalque para o jogo de estreia contra o Brasil na Copa do Mundo. A ausência foi motivada devido a uma entorse no joelho direito. A lesão ocorreu durante um amistoso contra a Noruega. A seleção marroquina ainda avalia se o mantém no elenco ou o substitui antes do início do jogo, que será neste sábado às 7 da noite. No horário de Brasília, 1:03.
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2: Seguimos juntas e juntos até 5 horas da manhã, aqui no CBN Madrugada, edição de quarta-feira, 10 de junho de 2026. Muita informação, prestação de serviço, análise, entrevistas das últimas 24 horas aqui da rádio que toca notícias. E é claro, com você mandando mensagem pra gente pelo 99911-9981. Chat do YouTube liberado para você mandar mensagem também. E é claro, meu e-mail, clauson.dutra@cbn.com.br. Logo mais, faço uma outra rodada de participação.

0: participação dos ouvintes do CBN Madrugada. Agora, 1h05.
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0: Muito bem, aqui no CBN Madrugada, espaço para o nosso papo semanal com o professor e economista Gilberto Braga, da coluna Valorizando o Seu Bolso. Professor, bom dia, tudo bem por aí?
1: Bom dia, Clauson, tudo tranquilo com você, meu amigo?
0: Naquela
1: tudo em paz?
0: Expectativa, né, professor, para a Copa do Mundo, o nosso Brasil.
1: Já mandou lavar a sua camisa ou comprou uma nova?
0: Eu comprei uma nova, mas eu mandei também lavar a camisa lá da última Copa do Mundo para ver se dá sorte, né, professor?
1: Porque na última Copa a gente gastou muito, comprou camisa nova e usou pouco.
0: Fala, né, professor, eu nem sei se vai dar certo, mas tudo bem, né? Sem Neymar, com Neymar, como ou sem, vamos torcer, né, professor? É o que nos resta.
1: E economia bombando, né? Porque é Copa do Mundo combinado com festa junina e Dia dos Namorados, o comércio tá amando, né, Klaus?
0: Exatamente. E, inclusive, são tantos temas econômicos, a gente tem a questão geopolítica dessa Copa do Mundo envolvendo os Estados Unidos, que voltou a bombardear o Irã, enfim. A gente poderia passar uma hora só com o Gilberto Braga hoje aqui. A gente separou dois temas, mas a gente pode ir destrinchando outros ao longo da nossa coluna. Primeiro, as repercussões da decisão da União Europeia de restringir a importação de carnes brasileiras, e depois a gente fala sobre a preocupação do governo com possíveis sanções dos Estados Unidos ao PIX e os impactos para o sistema financeiro nacional. A gente começa pela União Europeia, as repercussões dessa decisão que pode afetar um importante setor da economia brasileira. A gente lembra que a União Europeia oficializou a retirada do Brasil da lista de países considerados aptos a exportar carnes para o bloco, dentro das novas regras relacionadas ao uso de antimicrobianos na pecuária. Professor, quando a gente fala em um possível embargo ou restrição às carnes brasileiras, qual é o peso econômico dessa decisão para o Brasil?
1: É muito grande. É o terceiro mercado do Brasil, depois da China e Estados Unidos, vem a União Europeia. Então, a gente está falando do nosso terceiro mercado. E quando a gente fala em carne, normalmente o ouvinte da CBN vai pensar carne de vaca, carne bovina. Só que a restrição, esse bloqueio, ele pega muito mais produtos. Ou seja, além da carne bovina, né, de vaca, pega também toda a parte de aves, a carne de frango, de peixe, de cavalo, tripas desses animais todos e mel, né, o mel de abelha. Então é algo assim muito mais amplo do que a gente imagina e tem um peso relativo importante. Primeiro porque é um mercado representativo e segundo porque você vender para a União Europeia é como se você tivesse uma vitrine, né, um pouco boutique, né? Então você, de alguma forma, você está dizendo para o mundo que você está no mercado mais exigente do ponto de vista de restrições, de protocolos fitossanitários, de uma forma geral, de qualidade, e o Brasil está sendo reprovado nesse momento. Então é algo extremamente relevante, porque não apenas você tem o efeito direto econômico se isso não for revertido, e segundo, porque isso pode afetar outros mercados que vão passar a ter o mesmo tipo de questionamento que a União Europeia está fazendo em relação às exportações brasileiras, viu, Clauson?
0: O governo está tentando reverter a medida antes que ela entre em vigor em setembro, professor, argumentando que o país possui um sistema sanitário robusto e que já adota controles compatíveis com as exigências internacionais. Então, o governo brasileiro argumenta que a questão é regulatória e não sanitária. Na prática, professor, qual é a diferença entre essas duas situações e como isso influencia as negociações, na sua avaliação?
1: Bom, na verdade, a gente precisa explicar para o nosso ouvinte que o cerne da questão é um determinado tipo de utilização de substância, né, que é chamada de microbiano, que é largamente utilizado na pecuária. E essa substância ela é homologada pela Anvisa,

0: pelas autoridades sanitárias brasileiras e é mesmo aceita na União Europeia. Só que é uma substância que era utilizada para combater infecções, né, tratar ou prevenir infecções. Só que se ela for utilizada em larga escala, sob a desculpa de estar sendo de alguma maneira prevenindo e imunizando essas infecções, ela faz com que o gado engorde e a partir daí você estaria levando um gado com maior peso, pagando mais caro e com mais substâncias, além daquilo que teoricamente seria o ideal para você combater ou imunizar o rebanho. Então, o que o Brasil precisa fazer é demonstrar que esse uso é racional. O Brasil não nega que ele adota, que ele utiliza esse tipo de substância, mas o mundo inteiro utiliza. A questão toda de rastreio, que a gente chama de como é que você demonstra que você tem procedimentos que a gente chama de mitigação, para comprovar que isso não é uma espécie de engorda disfarçada do nosso rebanho, seja ele bovino, seja das aves, dos peixes, etc. Então, a gente tem que comprovar para a União Europeia até setembro, que é quando esse embargo entra em vigor, que nós utilizamos isso de maneira responsável, e a partir daí existe tanto uma ação tanto das autoridades governamentais como das entidades de classe do setor do agro, viu, Carlos?
1: É isso, o bloqueio atingiria carnes bovinas, suína, de frango, pescado, mel, tripas e outros produtos de origem animal. Se nada mudar, passa a valer em 3 de setembro de 2026. Professor, olhando para o consumidor brasileiro, existe alguma chance de essa situação provocar reflexos nos preços das carnes aqui no mercado interno?
0: Bom, obviamente que se você perde o mercado da União Europeia, você não tem um substituto para esse mercado de imediato. Embora seja razoável que parte disso possa ser direcionado para outros mercados, que existam desenvolvimentos de novos clientes, e isso aconteceu no ano passado, quando os Estados Unidos sobretaxaram as exportações brasileiras, e o estrago foi menor do que aquele que inicialmente se previa, justamente porque os comerciantes, né, os exportadores, acabaram desenvolvendo os novos mercados no exterior. Então é bastante possível que o preço caia, e aí você consegue ser mais competitivo no mercado global e parte dessa produção vá para outros países. Entretanto, nem tudo vai, e uma parte acaba sobrando, vamos dizer assim, para o mercado interno, né, Cláudio? Então, o que ocorre é que o preço, se isso se materializar, tende a cair para o consumidor brasileiro, e esses produtos que não são exportados venham abastecer o mercado interno. Então, é perverso, porque a economia, de uma forma geral, fica prejudicada, o PIB brasileiro fica menor, os exportadores lucram menos, gera menos emprego, mas na ponta final, para o consumidor, que não tem nada a ver com isso, pode ser uma boa notícia.
1: É, e a gente está observando o governo brasileiro trabalhando para tentar reverter essa situação. Nesta semana, o vice-presidente Geraldo Alckmin, do PSB, disse que o presidente Lula atua para reverter essa decisão da União Europeia. Ele disse que o trabalho será feito para retirar esses embargos, tanto de frango, quanto de porco, quanto dos bovinos. É o que tem que ser feito, né? Só que a gente observa que o tempo está passando e até o momento, a gente está em junho, vamos lá, tem mais julho, agosto, tem um pouco mais de 12 meses aí pela frente para o governo brasileiro reverter essa situação. Mas pelo que você está observando até agora, professor, o trabalho que o governo brasileiro tem feito vai fazer com que isso mude até lá?
0: Olha, existe uma chance, né? Mas a gente tem que lembrar que tem um contexto político que, por trás disso, meio velado, vamos dizer assim, que a gente não pode descartar, né? Há poucos dias entrou em vigor o acordo entre a União Europeia e o Mercosul, né? E a principal queixa para que esse acordo entrasse em vigor, o que mais, digamos assim, protelou a sua assinatura, foi justamente a crítica do setor do agro lá da Europa, da União Europeia. Então, tanto os agricultores direto quanto os pecuaristas reclamando de que a produção brasileira não tinha os mesmos níveis de

0: qualidade, de supervisão, e que não respeitavam integralmente todos os, digamos assim, protocolos da União Europeia. Então, em relação aos produtos das culturas tradicionais, isso ainda não ocorreu qualquer tipo de retaliação. Mas a gente vê isso materializar agora em relação à proteína animal. Então, acende um sinal de alerta, porque, independentemente do Brasil poder fazer as suas comprovações, argumentações, levar todas as evidências de que tem controle sobre isso, e nós temos um país hoje que é líder, um dos principais celeiros do mundo em termos de alimentos de uma forma global, a gente não seria o maior exportador, por exemplo, de carne bovina do planeta se não tivesse qualidade. O chinês e outros mercados já teriam tido o mesmo tipo de, digamos assim, de comportamento em relação ao produto brasileiro. Então, mesmo quem não conhece, mesmo quem não é especialista, a gente pode deduzir por uma racionalidade econômica que é um produto que, se bem demonstrado, ele teria condições técnicas de eliminar essas barreiras que foram criadas. Então, a gente cogita que isso tem a ver com uma questão política, uma questão mercadológica, dos interesses dos produtores da União Europeia de tentarem fazer uma espécie de reserva de mercado ou ganhar mais tempo para fazer uma concorrência com os produtos brasileiros, porque eles chegarão dentro de um mercado que é um mercado que pode crescer mais do que já é relevante, com preços competitivos e com uma qualidade superior ao produto europeu. Então, o que resta para o europeu? Dizer que ele tem algum tipo de risco sanitário, risco à saúde dos consumidores, e tentar desacreditar a qualidade do produto nacional.
1: É isso, vamos continuar a acompanhar essas informações aqui na Rádio CBN. Professor, bora para outro tema. Sobre Vambora. O governo brasileiro, que tem demonstrado preocupação com a possibilidade de sanções dos Estados Unidos envolvendo o PIX. A repercussão que eu quero trazer para o nosso público aqui do CBN Madrugada é uma entrevista do ministro da Fazenda, Dário Durigan, ao UOL News. Ele falou que uma eventual sanção dos Estados Unidos ao PIX pode criar lacunas no sistema financeiro brasileiro. Quando ele diz lacunas, professor, o que o ministro da Fazenda está querendo dizer?
0: Olha, isso que é um certo aspecto enigmático, né? Mas a gente pode deduzir que ele está querendo dizer que ele se refere aos bancos brasileiros que têm operações no exterior. Ou seja, primeiro, esses bancos poderiam, de alguma forma, ter algum tipo de sanção que a gente não sabe ainda com certeza qual seria a extensão disso, mas, por exemplo, se você for fazer um PIX num banco brasileiro que tem a operação dentro da jurisdição norte-americana, digamos assim, tem uma filial, uma subsidiária em Miami, Nova York, ou em alguma cidade importante dos Estados Unidos, né? E aí o PIX diz assim, olha, você não consegue fazer esse PIX para uma outra conta de lá ou que envolva algum interesse norte-americano, porque está sofrendo algum tipo de sanção por lá. Ou seja, é como se você tivesse uma restrição de operar dentro do território ou com interesses tecnológicos sob o controle e a jurisdição norte-americana. Mas isso ainda não é totalmente conhecido das autoridades brasileiras. A verdade é que você criaria uma espécie de lacuna, e essa foi a expressão que o ministro Dario utilizou, porque você poderia ter, dentre os principais bancos brasileiros, aí quando você fala em principais bancos brasileiros, a gente está falando em todos os bancões que a gente conhece, tá? E todos eles têm um braço internacional, têm um braço dentro dos Estados Unidos, a maior economia do mundo junto com a China, então certamente todos eles ou têm filiais ou têm subsidiárias, empresas bancárias, financeiras controladas dos bancos brasileiros e que, portanto, poderiam ter algum tipo de sanção. Isso não apenas prejudicaria a operação do PIX, como poderia até mesmo vir a ter, dentro de um, digamos assim, de uma projeção mais extrema, transações de comércio exterior de uma forma geral, operações dentro daquele SWIFT, operações de câmbio, operações que envolvessem a jurisdição de uma forma mais ampla dos Estados Unidos sobre operações bancárias de uma forma geral. Então, isso é um risco que poderia ocorrer se houver algum tipo de sanção. Mas o que está por trás disso?

0: Carlson, na minha opinião, uma questão de disputa de mercado, né? Você não acha isso também de bandeira aí de cartão de crédito, de operações de como liquidar? Qual é a sua opinião sobre isso?
1: Não, exatamente. Ainda mais envolvendo essa guerra tarifária com Donald Trump, não só com o Brasil, mas com outros países, né? E aí, se a gente pega no contexto político, isso ganha um tom ainda maior por conta das eleições aqui no Brasil. Tanto que o ministro da Fazenda foi questionado, né, sobre eventuais sanções contra o Pix, que para ele representam mais riscos às instituições financeiras diretamente do que à ferramenta de pagamentos em si. O senhor vai nessa linha também?
0: Eu acho que pode ter essa abordagem, né? Só para a gente contextualizar, essa ameaça de punição, de retaliação, veio na semana passada, quando os Estados Unidos, através de um relatório de um escritório de representação comercial, né, que na sigla em inglês é USTR, ou USTR, falando totalmente português. Sugeriu aquela tarifação de 25% com base numa lei da década de 70 de comércio, né? Então tem lá uma classificação e que de alguma forma contrariasse os interesses americanos. O Pix, ele é hoje um grande, digamos assim, uma grande ferramenta de popularização e de democratização de transações financeiras, até mesmo de inclusão econômica. Porque antes do Pix, qualquer pessoa que for fazer uma transação econômica ou fizesse uma transação econômica, ela teria que estar associada ou a um banco comercial ou a uma bandeira de cartão de crédito e débito e pagar taxa para fazer a utilização disso, ou anuidade. O Pix, ele é para aqueles que já têm as contas, e muitos brasileiros têm contas sem tarifação, porque recebem salário. Ou mesmo tem bancos digitais que não cobram tarifas, fazem as operações de transferências de pagamento, de crédito, de recebimento no Pix, sem qualquer custo e com uma grande segurança, né, com alto grau de confiabilidade e de forma instantânea. A gente sabe que isso demora aí 20, 30 segundos no máximo para cair o dinheiro, sair de um lugar e entrar no seu destino, entre origem e destino. Então, é algo extremamente preocupante para eles que dominam os mercados das bandeiras convencionais que a gente conhece e que estão presentes aí nos cartões de crédito e que viram as suas transações, os seus volumes e, consequentemente, as suas comissões e lucros caírem de maneira abrupta, de uma maneira muito veloz nos últimos tempos. Então, desde a época da pandemia para cá, quando o Pix começou, o que nós temos é que é um crescimento cada vez maior, e a própria pandemia, Clauson, acabou ajudando nisso, porque as pessoas ficaram reclusas e tiveram que utilizar os bancos por aplicativos, né, as operações instantâneas, e o Pix ganhou, digamos assim, volumetria, ganhou confiabilidade e aumento no volume de transações. Então, isso atrapalha os interesses americanos, no sentido de que é uma concorrência, que na verdade é a liderança de mercado, que foi perdida para o Pix brasileiro em detrimento das bandeiras convencionais que têm base nos Estados Unidos.
1: E isso faz com que o governo dos Estados Unidos aponte o Pix como uma das justificativas para aplicar essa tarifa de 25% sobre produtos brasileiros. A gente vai acompanhar para saber se de fato isso vai se concretizar, né, professor? Bom, acredito que seja
0: Só
1: isso,
0: para
1: mas
0: lembrar,
1: conclui,
0: Clauson, que
1: conclui,
0: a
1: por favor.
0: tarifa de 25% ela já foi estabelecida para os produtos exportados do Brasil para os Estados Unidos. Então, para tranquilizar o nosso ouvinte, não tem 25% de imposto ou de tarifa sobre qualquer operação de Pix, não. Não é isso que se
1: Isso
0: discute.
1: aí.
0: Na verdade, o que se discute é que o Pix foi uma das justificativas para sobretaxar as exportações brasileiras. Então, se discute dentro de um caráter, digamos assim, de como eliminar essas barreiras para os produtos exportados pelo Brasil, como dar um tratamento mais igualitário ou concorrencial para as bandeiras que se sentem prejudicadas pela existência do Pix. O Pix é brasileiro, não vai acabar e, até onde a gente se sabe, é irreversível.
1: Professor Gilberto Braga, sempre bom ter você com a gente toda quarta-feira na coluna Valorizando o Seu Bolso. Professor, grande abraço para você, até a próxima semana. Já falo com o senhor na próxima semana, já sabendo o resultado do Brasil. Então, pergunto do senhor, contra o Marrocos, o Brasil vai ganhar de quanto?
0: 3-1.
1: Rapaz, está confiante, hein, professor? Gostei.
0: Muito, muito. Vambora.
1: Vambora.
0: Vamos em frente, para frente, Brasil.
1: Vamos nessa. Grande abraço para você, professor. Bom dia.
0: Um bom dia a todos. Até semana que vem.
2: Brasil!
1: É isso aí, o professor animado, confiante na vitória da seleção brasileira contra o Marrocos. No próximo sábado, jogo 7 horas da noite, com transmissão aqui do Futebol Globo CBN. 1:26, tem uma reportagem feita aqui em São Paulo pelo Pedro Pupulin. Ele foi até um evento aqui em São Paulo que reuniu representantes do mercado financeiro e ex-ministros de Estado que avaliaram como limitado o impacto econômico do novo tarifaço anunciado pelos Estados Unidos contra o Brasil. Durante evento realizado em São Paulo, o cônsul-geral dos Estados Unidos na capital paulista evitou comentar o tema, mas disse que o momento é favorável a uma aproximação econômica entre os dois países.
3: A nova proposta de tarifas anunciada recentemente pelo governo dos Estados Unidos contra o Brasil está longe de representar um cenário de terra arrasada para a economia nacional. É ao menos o que pensam alguns economistas, empresários e ex-ministros de Estado que participaram de um encontro em São Paulo com o cônsul-geral norte-americano na capital paulista, Kevin Murakami. Ex-ministro do Desenvolvimento, Luiz Furlan acredita em pelo menos 60% de chances de avanço nas negociações entre os governos brasileiro e americano.
4: Eu diria que hoje há uns 60% de chances de um acordo parcial de tarifas suavizadas. E vai haver uma troca de figurinhas. Agora está na época do álbum da Copa, troca de figurinhas. Quem quer pôr restrição, não põe prazo. Tudo vai ser resolvido.
3: O ex-ministro da Fazenda, Joaquim Levy, destacou as parcerias entre os dois países para investimentos em tecnologia e afirmou que o Brasil sempre navegou bem ao não tomar lados no mundo. Na visão do economista, eventuais ruídos entre os governos serão resolvidos. As economistas Ana Madeira, do Morgan Stanley, e Cassiana Fernandes, do JP Morgan, avaliaram que as sobretaxas anunciadas terão impacto restrito do ponto de vista macroeconômico, já que todas as importações estratégicas, como café e carne, não foram alvo dos norte-americanos. O cônsul, Kevin Murakami, evitou comentar o tema, mas disse que as portas dos Estados Unidos estão mais abertas do que nunca para o capital brasileiro. A nova proposta de taxação de 25% dos Estados Unidos ao Brasil ainda não entrou em vigor. O governo norte-americano deve bater o martelo até o dia 15 de julho, prazo final para que o Brasil consiga impor barreiras a essa medida. De São Paulo, Pedro Pupulin.
1: Antes do repórter CBN, mais uma rodada de participação dos ouvintes do CBN Madrugada, deixando um forte abraço para o Reis, direto de Camaçari, na Bahia. Está trabalhando nesse momento, ligado aqui no CBN Madrugada, nas notícias do dia. Bom dia a todas e todos. Todas as noites, sempre ligado no CBN Madrugada, Luiz Ribeiro, Abreu e Lima. Forte abraço para você, sempre com a gente mesmo. Bom dia. Galvão Carneiro, taxista, de Ribeirão Pires. Um abraço para você, Clauson Dutra. Estou acreditando na seleção brasileira, que venha o Hexa. Grande abraço, Juvencio Delgado, de Juiz de Fora, Minas Gerais. Outro ouvinte nosso aqui, que é o Leandro Noronha, falou no chat do YouTube o seguinte: joguei num bolão o placar de 3-1 do Brasil contra o Marrocos, assim como o nosso professor Gilberto Braga, tá apostando em 3-1 para a seleção brasileira. Eu quero fazer essa enquete com os nossos ouvintes na madrugada de sexta para sábado, né? Até porque o jogo da seleção brasileira é no sábado. Então, no sábado, a gente faz aquele esquenta, falando do jogo da seleção brasileira, das expectativas para a convocação. E aí eu pergunto para você sobre o placar. Então,
5: Vou segurar essa pergunta para a gente trazê-la na sexta.

0: sexta-feira, e aí sim, de sexta para sábado, né? Já no sábado, na madrugada de sábado, para a gente debater mais sobre seleção brasileira, jogo no sábado contra o Marrocos, com transmissão do Futebol Globo CBN. Lembrando que falta um dia para o início da Copa do Mundo, o jogo de estreia é entre México e África do Sul, terá transmissão aqui do Futebol Globo CBN. A bola rola 4 horas da tarde pelo horário de Brasília, mas 2 horas da tarde, todo o time do Futebol Globo CBN já vai estar a postos aqui, trazendo todos os detalhes, o início da abertura da Copa do Mundo, a festa, a celebração e a partida. A bola rola 4 da tarde para o jogo entre México e África do Sul. Depois do repórter CBN, na voz de Matheus de Souza, a gente traz aqui o nosso quadro tradicional no horário CBN Dinheiro com Marcelo D'Agosto. E depois a gente traz o Viva Voz com Vera Magalhães, Carol Moran e Débora Freitas comentando os assuntos de política do dia. Permaneça com a gente.
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0: Quarta-feira, 10 de junho de 2026. A Comissão de Constituição e Justiça da Câmara dos Deputados adiou a votação de admissibilidade da PEC que reduz a maioridade penal de 18 para 16 anos. A proposta, defendida principalmente pela direita, enfrenta a resistência de partidos governistas que a consideram inconstitucional. O relator, deputado Coronel Assis, do PL, argumenta que a mudança é legal. O tema reacende debates sobre segurança pública e direitos dos adolescentes. Integrantes da Polícia Federal e da Procuradoria-Geral da República ainda não conseguiram chegar a um acordo com a defesa do ex-banqueiro Daniel Vorcaro sobre a proposta de delação premiada. A ação é negociada desde março, quando ele foi preso preventivamente pela segunda vez. Integrantes da PF consideram que os anexos entregues até agora carecem de fatos novos e meios de provas. As informações são do jornal O Globo. A NASA anunciou os 4 astronautas que formarão a tripulação da missão Artemis 3, preparatória para uma futura chegada à Lua. A missão será conduzida por Randy Bresnik, Luca Parmitano, André Douglas e Frank Rubio. O voo se dará na órbita terrestre baixa, testando integração com módulos lunares privados. A missão, marcada para 2027, vai abrir caminho para o primeiro pouso tripulado no ano seguinte. No horário de Brasília, 1h33.
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2: Uma hora, 35 minutos, seguimos com CBN Madrugada, edição do dia 10 de junho de 2026, início de quarta-feira. Obrigado pela companhia. Juntas e juntos até 5 horas da manhã, com muita informação, prestação de serviço, análise e as entrevistas da Rádio CBN das últimas 24 horas. Fazer mais uma rodada de participação dos nossos ouvintes, até porque muita gente está participando. Bom dia, Clauson Dutra, direto do Recife. Um abraço para você, Ricardo Garcia, em equipe. E equipe da CBN em família. Bom dia, Paulo Rogério, direto de Araraquara, na sintonia. Luciano Fadini, de Campinas, São Paulo.

0: Paulo, o Adir, da Lapa, Paraná, sempre bem informado na CBN. Bom dia, Fábio Moreira, de Saquarema, Rio de Janeiro, sempre ouvindo sua programação. Forte abraço. Aí, os nossos ouvintes também opinando sobre a conversa com o Gilberto Braga, nosso colunista de toda quarta-feira, sobre a taxação do Trump. Tenho dito sempre isso, que um dos motivos é o nosso Pix, que fez as bandeiras de cartão americano perder lucro. Quem opinou aqui foi o nosso ouvinte da rádio CBN, Reis, direto da Bahia. No chat do YouTube, muita gente participando, Wilson Serra, Leandro Noronha, o Bartolomeu com a gente, Romero Filho, todos desejando bom dia e bom programa. Logo mais eu faço outra rodada de participação dos ouvintes do CBN Madrugada. Você participa pelo 99911-9981 ou pelo YouTube, chat de conversas liberado. Agora, 1 hora, 36 minutos.
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0: A Dulce pergunta se compensa investir em LCI e LCAs isentas de imposto de renda ou se o prazo de carência pode ser um problema. Dulce, as aplicações em LCIs e LCAs sem imposto de renda são vantajosas. De uma forma geral, as taxas são mais baixas, mas como não tem imposto, acabam rendendo mais. Por exemplo, uma aplicação a 95% do CDI sem imposto é melhor do que uma a 100% do CDI com imposto. E para o banco que está captando recursos, também é melhor emitir títulos isentos de imposto de renda, porque o custo com os juros é menor. O principal inconveniente é o prazo mínimo para o resgate. Se você puder esperar esse prazo, o investimento sem imposto tende a ser mais rentável. Até a próxima e continue mandando as suas perguntas para cbndinheiro@cbn.com.br.
1: Agora o espaço é para Vera Magalhães, Carol Moran, Débora Freitas, no Viva Voz, falando sobre política internacional e nacional a partir de agora para você ouvir.
2: Bem, Vera, de acordo com o censo, os evangélicos já representam 1/4 da população do país, então, sem dúvida nenhuma, é um eleitorado muito importante. Não sabemos ainda se esse voto está decidido, mas fato é que os dois campos políticos estão brigando por ele. Inclusive, o presidente Lula chegou a ligar para o organizador da marcha para dizer que achava que aquele não era o lugar para politizar, para fazer propaganda eleitoral, dando aí também uma cutucada no Flávio, né?
3: Foi o Jorge Messias, que estava presente no evento, que ligou para o Lula e fez uma ponte ali para que ele falasse no Viva Voz com o apóstolo, né? Designado apóstolo, Estevão Hernandes. E aí o Lula falou isso, que nunca tinha ido a eventos religiosos e que não achava que eventos religiosos eram lugar de fazer política. Porém, a ligação foi divulgada. E foi divulgada pelo Messias, que foi o indicado dele para o Supremo. Portanto, alguma dose de uso político houve, né? Passou essa mensagem, quis passar essa mensagem de que não estava lá justamente para não fazer uso político da marcha. Mas o fato é que talvez o Lula ficasse deslocado num evento como esse, porque a rejeição ao nome dele nesse eleitorado evangélico é muito grande e ela não é decrescente. Mesmo quando o Flávio Bolsonaro recua alguns pontos nas pesquisas junto ao público evangélico, ainda assim o Lula não cresce ou a rejeição dele não cai consistentemente. Ela pode só oscilar negativamente, oscilar ali na margem de erro. Quando lançou o Desenrola, deu uma leve oscilada, melhorou um pouco a situação. Então tem, assim, pequenos, não chegam a ser saltos, tem movimentos muito pequenos sempre dentro da margem de erro. Não é o primeiro aceno que o Lula tenta fazer ao eleitorado evangélico. Na eleição passada isso já aconteceu, na eleição de 2024, quando os boatos voltaram, essa tentativa de aproximação voltou a ser feita, mas nunca tem muita consistência, porque é um eleitorado conservador, nessas questões de costume que ele evita tratar na casa.

0: carta, como a Karen nos informou, há muitas divergências e isso acaba afastando, e além do que, em vários momentos houve disseminação de desinformação mesmo a respeito do que o PT ou o Lula fariam caso chegassem ao governo em relação às igrejas evangélicas, maior taxação, perseguição a templos, fechamento de templos. Muitas vezes teve de ser feita uma campanha de desmentir esse tipo de informação. Então, não é uma aproximação simples. Mesmo o linguajar, o léxico, não é o mesmo. Não é natural, mas é algo previsível que fosse ser feito, porque é um dos calcanhares de Aquiles do PT na eleição.
1: Pois é, às vezes eu fico na dúvida se é melhor fazer ou não fazer, né, Vera? Porque não sei se é tão producente e pode acabar gerando atritos, como aconteceu entre a Janja e o pastor Silas Malafaia, né? Que trocaram farpas ali.
0: Quando tem ruído, aí realmente é até melhor não fazer, né? Então tem que ser uma coisa bem coordenada entre todo mundo, para que todo mundo fale a mesma língua. Mas é isso, o ruído acontece na direita também. A gente tem a questão da Michelle Bolsonaro, que não está totalmente resolvida para a campanha do Flávio, porque ela não demonstra nenhuma vontade de ajudar na campanha dele. Ela é quem tem mais trânsito junto ao público evangélico e poderia ser um cabo eleitoral importante para o enteado junto a essa fatia do eleitorado, mas até aqui não se dispôs a fazer essa ponte com mais entusiasmo e com mais frequência.
2: Muito bem, Karen Lemos, tem um outro assunto para tratar com a gente aqui, a saída, ou melhor, os opositores falando do tarifaço, os opositores, dois candidatos da direita, Ronaldo Caiado e Romeu Zema, pré-candidatos, ou melhor, né, à presidência da República. Vocês têm acompanhado essas agendas e eles falaram sobre o tarifaço. O que exatamente, Karen?
3: Exatamente, Débora. Bom, eu estive na agenda do ex-governador de Goiás, pré-candidato do PSD à presidência, Ronaldo Caiado, e ele falou que o novo tarifaço de 25%, né, que pode ser imposto pelos Estados Unidos contra o Brasil, tem justificativas, né? Ele usou o termo até razão para falar sobre isso. Foi num evento aqui em São Paulo voltado ao agronegócio, e Caiado disse que tem dois fatores que, na visão dele, dão embasamento para essa penalidade que está sendo proposta pelos americanos.
4: Porque o Brasil realmente não responde sobre o avanço do narcotráfico no mundo, e outro, porque o Brasil não controla o nível de corrupção que invade as empresas e também o sistema financeiro brasileiro. Então, essas duas situações é que eu disse com muita clareza que são situações que denigrem a imagem do Brasil e que o presidente Lula está jogando a imagem do Brasil na sarjeta no momento em que ele é complacente, conivente com a corrupção e com o crime.
3: Bom, o pré-candidato, ele também citou aquele primeiro tarifaço dos Estados Unidos, que chegou a 50%, né, em agosto do ano passado. Ele disse que naquela vez lá era um teor político a decisão, só que agora a situação é outra. Ele culpou o governo Lula por essa nova ameaça de sobretaxa, disse que isso não aconteceria se o chefe do executivo atuasse contra as facções criminosas e também a corrupção no país. Débora, Carol e Vera, e ouvintes, também aqui em São Paulo, Zema foi um outro pré-candidato que falou aí desse tarifaço, né? Das ameaças de um novo tarifaço. E assim como Caiado, ele culpou o governo Lula por essa situação. O pré-candidato do Novo disse que o Brasil, no atual governo, está se distanciando dos americanos e se aproximando cada vez mais da China.
5: Nós estamos vendo aí já há muito tempo um Brasil cada vez mais próximo da China e mais distante do Ocidente. E vejo que o tarifaço está dentro desse contexto. Isso não nasceu hoje, isso nasceu há muito tempo, e atribuo muito disso ao Itamaraty, que tem atuado principalmente desde que o PT assumiu o país há 22 anos atrás, nessa direção em de questionar Estados Unidos, em de distanciar de países do Ocidente, numa clara aproximação à China.
3: Bom, rapidamente aqui os dois pré-candidatos também falaram sobre a composição das chapas para a eleição. Caiado, que recentemente citou nomes como o próprio Zema e também uma das filhas de Silvio Santos,

0: Silvia Bravanel, que se filiou ao PSD para disputar como deputada federal, pontuou que ainda não há uma definição sobre isso e que esse nome deve sair apenas durante as convenções partidárias, né, que começa em julho e vai até 5 de agosto. Já Zema minimizou as declarações do atual governador de Minas Gerais, Matheus Simões, do PSD, para que ele fizesse uma composição com Flávio Bolsonaro. Para Zema, essa declaração aí de Simões é só uma mera ideia. Também deixou em aberto, nada definido. Débora.
1: Obrigada, viu, Karen, pelas informações. E aí, Vera, o que você pode nos dizer aí sobre essas falas?
2: Essa fala do Caiado é uma fala muito equivocada, né? Porque praticamente está culpando o Brasil por ter sido punido pelos Estados Unidos com tarifas que não tem nada a ver, a rigor, com essas situações que ele mencionou, como se a gente merecesse uma tarifa e como se ele achasse que realmente é isso aí que os Estados Unidos têm de fixar esse tipo de tarifa. É aquela dificuldade atávica que existe, né, nesses pré-candidatos de oposição de se opor ao Flávio Bolsonaro. Atuam sempre ali como uma linha auxiliar do bolsonarismo, sem demonstrar nenhum tipo de distanciamento de ideias, nenhum tipo de modulação em relação à maneira como se colocar perante os Estados Unidos. Então, o Caiado poderia aproveitar essa fala para dizer, se fosse ele o presidente, como ele agiria, como ele defenderia os interesses brasileiros, mas da forma como ele coloca é quase uma aceitação tácita do que foi feito, e é isso aí mesmo, vamos de tarifaço, e é o que tem para hoje. O Zema parece carecer de ainda mais substância, né, no atual momento, né? Quando você vê o principal aliado dele, que é o governador de Minas, seu sucessor, que foi seu vice, está praticamente pedindo para que ele faça uma composição, porque isso vai ajudá-lo em Minas a escapar de uma outra candidatura que é incômoda para ele, que é a do senador Cleitinho. Então você vê que é uma candidatura que hoje carece de bases mínimas ali para continuar. Não sei como vai ser, não sei que estratégia é essa, porque a estratégia desses dois candidatos para chegar ao segundo turno só pode ser chegar no lugar do Flávio Bolsonaro. Eles não vão chegar no lugar do Lula. Não é factível um cenário em que chegue o Flávio Bolsonaro e um deles. Não existe esse cenário. Estaria suprimindo a esquerda dos eleitores do Nordeste e tal, imaginando que vão ser ali pulverizados e não vai ter. Então é uma estratégia maluca essa de ficar desde já concentrando ataque só no Lula e esquecer a existência do Flávio Bolsonaro, porque aí parece que você está lá só para ser um comentarista da eleição e não para pretender ter alguma chance real de ir ao segundo turno. Então eu não consigo entender essa tática, para mim não faz sentido eleitoral nenhum.
3: Vera, amanhã sai pesquisa Quest, né? A gente vai ter uma ideia do impacto do tarifaço, das ligações do Flávio Bolsonaro com Daniel Vorcaro sobre o eleitorado. Já tivemos anteriormente aquela pesquisa Atlas Intel que mostrou uma queda de 5 pontos, né, do senador Flávio Bolsonaro, mas cuja divulgação foi suspensa por uma decisão monocrática do ministro Nunes Marques, que vai a plenário e o que inclusive está causando mal-estar nos bastidores do TSE, né?
2: A gente comentou ontem a respeito do ineditismo dessa decisão, né? Porque é muito comum que haja pedidos de impugnação de pesquisa, de retirada do ar dos seus resultados, de proibição da divulgação, etc. Mas é muito incomum que a mais alta corte eleitoral do país acate esse tipo de pedido, que foi o que ocorreu no caso da pesquisa Atlas Intel. E aí, o que a gente fica sabendo é que isso dividiu o TSE, que pode haver questionamentos internos à decisão do presidente e que isso pode ser até revisto se for submetido mesmo ao plenário do TSE, para que não gere um precedente perigoso que pode atingir indiscriminadamente qualquer instituto e que pode ser pleiteado por candidaturas de todos os lados em todo o país. Vamos ver como essa coisa vai evoluir, mas realmente foi bem inusual. Amanhã sai a pesquisa Quest, uma pesquisa que está sendo aguardada com muita ansiedade, tanto no PT e no Palácio, quanto no PL.

0: que é ela que vai mostrar ali, passadas algumas semanas, o estrago real que tanto o caso Dark Horse quanto as decisões do governo Donald Trump causaram ou não a candidatura do Flávio Bolsonaro e a candidatura do Lula, porque pode haver ali um desgaste para o Lula vindo daquela decisão de classificar as nossas, é ótimo, as facções criminosas brasileiras como grupos terroristas.
1: Nossas, né?
0: Nossas enquanto nação, porém, de classificá-las como grupos terroristas. E então a gente vai ver, já decantadas todas essas informações, o que restou no cenário eleitoral, como o eleitor fez essa síntese e como ele está se posicionando hoje em relação às candidaturas. E também, né, Débora e Carol, saber como as medidas que o governo anunciou repercutiram e influenciaram na votação do Lula. Ele que segue anunciando medidas aí para tentar melhorar sua situação eleitoral, né?
1: Vamos ver, a gente analisa amanhã. Bom, hoje o governo falou em aumentar a mistura de etanol na gasolina, né? Diante da pressão no preço do petróleo. O conflito no Oriente Médio não dá sinal de que vai ser resolvido. A Samantha Klein tem as informações pra gente. Oi, Samantha.
2: Oi, Débora, Vera, Carol, de fato, essa proposta, que inclusive agora foi alvo de uma publicação nas redes sociais do ministro de Minas e Energia, Alexandre Silveira. Ele disse que é uma medida importante para proteger o bolso dos brasileiros. O presidente Lula já vinha falando nessa medida algumas semanas atrás, justamente quando eclodiu a guerra no Oriente Médio. Nessa proposta de aumentar a mistura de 30 para 32% o etanol na gasolina. E o ministro Alexandre Silveira fez um comentário sobre isso. Ele destacou que a proposta será enviada para o Conselho Nacional de Política Energética daqui 15 dias e o objetivo principal é reduzir a importação da gasolina para tornar o Brasil autossuficiente. Hoje se importa cerca de 450 milhões de litros de gasolina. Então essa importação poderia ser eventualmente até eliminada com o aumento da mistura. A gente não vai rodar sonora agora, porque eu não combinei isso, mas o ministro diz que sim, o objetivo é diminuir o preço, enfrentar as oscilações do petróleo no mercado internacional. Quem também vem defendendo essa medida, é claro, é o setor da cana-de-açúcar, do biodiesel e o presidente da União da Indústria da Cana-de-Açúcar e Bioenergia, Evandro Gussi, diz que a expectativa é para uma redução de preços assim que a medida for chancelada pelo Conselho Nacional de Política Energética. Lembrando que no ano passado o governo já tinha conseguido então ampliar o limite da mistura de etanol na gasolina de 27 para 30% e estudos mostram que há viabilidade de chegar aos 32%. Com vocês.
1: Obrigada, Samantha. O governo está tentando encontrar alternativas, né, Vera? Mas fato é que a gente tem uma pressão inflacionária bem grande. O mercado já está projetando alta da Selic, projetando que vai chegar a 13,5% no fim do ano, projetando também mais de 5% de inflação. Então o cenário é bem preocupante aí para esse segundo semestre, né?
0: A gente vai ter uma semana decisiva para isso, porque sai o IPCA de maio, né, no fim da semana. E ele é que vai ditar o quanto o Copom pode dar uma guinada na sua política de redução bem lenta que vinha sendo aplicada à taxa de juros e até retomar um ciclo de alta, como você disse, Carol. O governo se preocupa muito com isso. A pior notícia que poderia haver para o governo é um anúncio de alta dos juros ainda durante o ciclo eleitoral. Então, o que o Lula trabalha ali é com a ideia de que pelo menos a manutenção dos juros aconteça até lá e vai fazendo ali uma escalada de medidas, né? Na verdade, para tentar conter o preço dos combustíveis. Já foram várias anunciadas. Primeiro tinha um foco no diesel e agora as duas últimas direcionadas ao preço da gasolina, agora anunciando o aumento da mistura de etanol ali permitida para tentar reduzir o impacto da duração.

0: enorme desse conflito no Oriente Médio, que, pelo contrário, né, não tem nenhuma previsão de terminar, e a cada momento, a cada lance, ganha novas características de imprevisibilidade, de novas ameaças. Agora, com o início da Copa, uma tensão crescente também em relação a isso. Então, não é uma situação simples. E isso, o impacto inflacionário já está meio claro. Quando sair o IPCA, a gente vai saber mais ali com certeza o que que aconteceu e como isso vai ter impacto também nas decisões do Copom.
1: O IPCA sai amanhã, inclusive,
0: É.
1: né? E na próxima semana, dia 17, é super quarta, tem taxa de juros dos Estados Unidos e taxa de juros aqui no Brasil. E a expectativa é de que, se cair, vai ser uma queda pequena e não deve ter mais, não devemos ter mais queda nos próximos ciclos, e pode, inclusive, nem cair na próxima reunião.
0: Eles já deixaram ali essa possibilidade em aberto na ata e no comunicado da última reunião, quando falaram ali da possibilidade de reversão do ciclo, de mudança de avaliação, etc. Então, isso já está dado. Se houver qualquer mudança ou uma paralisação nas quedas, não vai ser surpresa para o mercado, que já está precificando isso. E é isso, o governo tentando, fazendo algo, aliás, que o Bolsonaro fez no seu último ano, porque também o ano de 2022 foi marcado por muita oscilação nos preços dos combustíveis. Isso foi visto como um fator de risco eleitoral pelo bolsonarismo, foi incluído entre as muitas medidas eleitoreiras que ele adotou. No último ano de mandato, teve a PEC Kamikaze, com várias bondades, aumento de preço de programas sociais, auxílio a taxistas, a caminhoneiros, auxílio gás, teve toda a sorte de benesses sociais e também de tentativas artificiais de controlar o preço dos combustíveis. Nas duas linhas, o Lula está adotando medidas similares, fazendo uma série de aportes para minimizar o impacto no preço dos combustíveis e também anunciando medidas que têm um caráter aí, de alcance social, como a ideia de fazer um novo programa de revisão de dívidas, um novo desenrola, e outras medidas que vão direto ali no bolso do eleitor.
2: Agora, Vera, por um lado o governo anuncia medidas que aumentam os gastos públicos, mas por outro está tentando conter uma pauta bomba aqui no Senado. Hoje teve uma reunião do ministro da Fazenda, Dario Durigan, com o presidente do Senado, Davi Alcolumbre. Tem um cálculo de que tem matérias em debate no Senado que ultrapassam 270 bilhões de reais em impactos, estimativa da equipe econômica. E aí tem várias coisas. Uma das propostas é a renegociação das dívidas dos produtores rurais, impacto estimado de 120 bilhões. Outro é uma PEC que concede aposentadoria integral com paridade a agentes da saúde, que foi aprovada pela Câmara no ano passado. É um cálculo aí de 99 bilhões. Piso salarial para médicos, cirurgiões, dentistas, 47 bilhões. Enfim, tem várias coisas tramitando aí no Congresso, o governo tentando, segurar.
0: Essa cobrança sempre vem muito mais forte em relação ao executivo, mas o Congresso é mestre em aprovar pauta bomba, quando não é em benefício próprio, em benefício de grupos que são influentes lá, e como o agronegócio é um deles. Esses grupos de servidores têm um lobby muito bem articulado dentro do parlamento. Então, em ano eleitoral, a tentação de atender a esses lobbies com o chapéu alheio, ou seja, o nosso, né, dinheiro público, se torna ainda maior para o governo. É importante conter, porque todo mundo sabe que 2027 já vai ser um ano em que o fiscal vai estar altamente pressionado, e se essas pautas bombas passarem, aí a coisa tende a fugir do controle totalmente.
3: Antes do repórter CBN, mais uma rodada de participação dos ouvintes aqui do CBN Madrugada. Registro a participação do João Batista de Goiânia. Bom dia, Clauson Dutra. O Brasil não ganha essa Copa do Mundo desse ano, nem aqui nem na China. Que isso? Quanta negatividade, João Batista. Mas tem muitos ouvintes que também acham que o Brasil não vai ganhar a Copa do Mundo aqui. Temos também os nossos outros ouvintes participando. O Paulo Araújo com a gente, opinando.

0: Xanxerê, Santa Catarina, professor Marcelo, Vivo Brasil, Messias Araújo, direto de Itanhaém, São Paulo. Esses são os ouvintes lá do WhatsApp da Rádio CBN, 99911-9981, para você que quer participar da nossa transmissão. Ou então no chat do YouTube tem gente comentando sobre política por lá também. Agora, 2:01, entra em campo o repórter CBN. Na volta, a gente traz a previsão do tempo, o futebol com Bruno Faria e uma entrevista dentro do quadro Saúde em Foco do estúdio CBN entre Fernando Andrade com Luiz Fernando Correia. Eles conversaram com o doutor Rodrigo Machado sobre vícios em apostas bets.
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0: Quarta-feira, 10 de junho de 2026, o PT publicou uma carta na qual afirmou que os governos do partido sempre tiveram uma postura de respeito e reconhecimento das igrejas evangélicas. O documento evitou entrar em temas ligados à pauta de costumes e buscou enfatizar pontos de convergência entre as gestões petistas e igrejas. A carta destaca ações implementadas durante os governos do presidente Lula relacionadas à liberdade religiosa. A ministra Carmen Lúcia, do Supremo Tribunal Federal, alertou sobre os desafios que a inteligência artificial impõe à justiça eleitoral, destacando riscos à liberdade de voto e à estabilidade democrática devido à disseminação de conteúdos falsos. A magistrada enfatizou que a velocidade na propagação dessas informações compromete a capacidade de resposta dos órgãos judiciais. A preocupação inclui a formação autônoma de convicções dos eleitores afetada por dados falsos que destabilizam o direito ao voto livre. A Justiça do Rio de Janeiro cassou a prisão domiciliar da Danúbia de Souza Rangel, ex-mulher do traficante Nem da Rocinha. Ela deve cumprir pena no regime semiaberto. Condenada por lavagem de dinheiro, Danúbia tinha recebido o benefício em julho do ano passado, depois de ser presa horas após dar à luz a uma menina com síndrome de Down. No horário de Brasília, 2 horas 3 minutos.
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0: Seguimos juntas e juntos até 5 horas da manhã com o CBN Madrugada, edição de quarta-feira, 10 de junho de 2026. Obrigado pela companhia, pela audiência. Eu sou Clauson Dutra e sigo pela próxima hora tocando notícia, levando informação, análise, prestação de serviço, as entrevistas das últimas 24 horas aqui da Rádio CBN. Logo mais, nós teremos outra rodada de participação dos ouvintes da Rádio CBN. 99911-9981 é o nosso WhatsApp. Manda mensagem pelo chat do YouTube, liberado para você participar do nosso programa, além, é claro, do e-mail clauson.dutra@cbn.com.br. Agora, 2 horas e 5 minutos.
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2: Nesta quarta-feira,

0: dia começa com temporais associados à passagem de uma frente fria no sul do país. As instabilidades ocorrem desde cedo no interior do Paraná e de Santa Catarina, com pancadas de chuva de moderada a forte intensidade, enquanto no Rio Grande do Sul as chuvas ocorrem de forma mais fraca e isolada ao longo do dia. Já no Sudeste, as instabilidades também avançam em áreas do Oeste, Sul e no interior paulista, enquanto no Rio de Janeiro, Minas Gerais e no Espírito Santo, a manhã começa gelada com neblinas e o tempo segue mais firme à tarde. No Centro-Oeste, o destaque é para o Sul e Oeste de Mato Grosso do Sul, em que os temporais ocorrem desde as primeiras horas do dia. Enquanto no Nordeste a chuva continua desde cedo no litoral entre Sergipe e o Rio Grande do Norte. E no norte do país o dia começa com calor na maior parte das áreas e pela tarde há risco de pancadas de chuva em Roraima, Amapá, Amazonas e no norte do Pará. Jade Ramos, da Climatempo para a CBN.
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2: A reta final de preparação para a Copa do Mundo teve amistosos importantes nesta terça-feira. A Argentina confirmou o favoritismo e venceu a Islândia por 3-0 no Alabama. Valentim Barco abriu o placar logo aos 7 minutos de jogo. No segundo tempo, Messi, que iniciou no banco por precaução após um problema na coxa, entrou e fez de pênalti em seu primeiro lance. Thiago Almada fechou a vitória argentina nos minutos finais. O confronto também serviu para Lionel Scaloni observar o elenco, incluindo o atacante Flaco Lopes do Palmeiras. Arábia Saudita e Senegal também encerraram seus compromissos antes da Copa do Mundo. Em duelo realizado no Toyota Field, em San Antonio, no Texas, as duas seleções protagonizaram uma partida equilibrada e acabaram empatando sem gols. Por fim, e não menos importante, a seleção brasileira feminina foi derrotada pelos Estados Unidos por 1-0 em amistoso disputado no Castelão, em Fortaleza, para pouco mais de 55 mil presentes. O confronto fez parte da preparação para a Copa do Mundo de 2027 e ficou marcado por várias expulsões, sendo 4 jogadoras do Brasil, 2 depois do apito final, além do técnico Arthur Elias e membros da comissão técnica. Apesar do revés, o saldo em 2026 segue positivo, com 5 vitórias e 3 derrotas em 8 partidas disputadas.
1: Agora 2 horas e 8 minutos. Entre em campo, a coluna Saúde em Foco do estúdio CBN, o Fernando Andrade conversou com o Dr. Luiz Fernando Correia e o Dr. Rodrigo Machado sobre vícios em apostas bets.
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4: Bom, hoje a gente vai receber aqui, a gente vai conversar com o Dr. Rodrigo Machado, que é psiquiatra do Programa de Transtornos do Impulso do Instituto de Psiquiatria do Hospital das Clínicas. Oi, Rodrigo, bem-vindo ao Estúdio CBN, tudo bem?
5: Olá, tudo bom? Muito obrigado aí pela oportunidade de estar falando, Fernando, sobre um tema, né, tão quente e tão relevante para a sociedade.
4: Pois é, então eu falava antes daqui de começar que a gente está vendo agora, a gente está sem campeonato estadual, nacional e tal, então agora a gente tem a Copa do Mundo, a gente está vendo um impulso por apostas neste momento. Quem é que não conhece alguém que ou já entrou ou já foi convidado para fazer parte de um bolão, isso é só um aspecto, e além disso, tem outro cenário, que são as bets, que se preparam para bombardear o público com propostas enormes de ganhos, de enriquecimento rápido, com muita propaganda e junto com isso a possibilidade de endividamento, vício e problemas de saúde mental. Rodrigo, eu vou começar te perguntando o seguinte, num país em que todo mundo acha que entende tudo de futebol, o que um evento como a Copa do Mundo traz de perigo em ambientes de apostas?
5: Olha, a gente vê um grande perigo envolvendo a questão das bets esportivas, especialmente, né, esse ambiente online, né? Com a aprovação, a liberação, né, das apostas esportivas online, então dessas grandes plataformas,

0: Todo mundo, isso lá na calada da noite de 2018, todo mundo passou a ter um cassino dentro do próprio bolso, né? Então, a proximidade entre o desejo de apostar e a efetivação do ato de apostar ficou algo que a gente nunca antes viu, né, no Brasil. Então, a gente começou a aumentar substancialmente o acesso da população à aposta, algo que a gente sabe que tem potencial aditivo. Sem uma regulamentação adequada do marketing que é feito, ou seja, jogadores de futebol amplamente aparecendo nas mídias e fomentando as apostas esportivas, né? E aí a gente está vendo agora um grande problema de saúde pública, e isso preocupa muito na Copa do Mundo, porque a gente sabe o quanto que a Copa do Mundo e o futebol está enraizado culturalmente na nossa população, o quanto é algo muito importante para o brasileiro. Né? Só que aquilo que antes era um mero bolão entre amigos e que sempre existiu, passou a ser um comportamento altamente disseminado e muito perigoso, porque dentro dessas plataformas tem mecanismos altamente pervasivos para o nosso cérebro, que fomentam muito a adicção, né? Que recrutam de circuitos que processam o prazer, né? Da mesma forma como uma droga faz.
1: Doutor Luiz Fernando?
2: Eu acho importante, Rodrigo, a gente lembrar as pessoas também que não estamos falando só de aposta esportiva, né? Essas plataformas de apostas, elas viraram a porta de entrada para cassinos, né? E nessa parte cassino, vamos dizer assim, da bet online, é muito mais perigoso, né? Porque a velocidade do estímulo é muito maior, essa atuação, ou seja, a ligação desses circuitos neuronais são muito mais rápidos e repetitivos. Eu acho que é importante, vale a pena você falar, desde quando que a OMS entende o jogo como um problema de saúde pública? Isso não é uma impressão nossa como médico, né? Fala só um pouquinho da gente sobre essa classificação que brotou lá, já tem, sei lá, 25 anos atrás, né?
0: A ciência reconhece o atualmente chamado como transtorno do jogo, né? Antigamente chamado como jogo patológico, como uma condição médica há mais de 30 anos. O nosso ambulatório lá na USP, por exemplo, ele é pioneiro na América Latina, é o serviço científico mais relevante que a gente tem no Brasil e que, tanto no que tange atendimento à população, quanto no estudar como isso, o fenômeno disso na interação com o cérebro. Então a gente já sabe há muito tempo que o cérebro não fica só dependente de substâncias químicas, mas também de comportamentos que sejam muito sedutores, tá? E como o Luiz Fernando bem falou, as apostas modificaram muito, elas são muito diferentes do que elas eram lá atrás. O ciclo entre o ato de apostar, gerando a excitabilidade do risco de ganhar ou não, e o resultado, ele encurtou. Isso faz com que a gente consiga fazer múltiplas apostas, né? Ou uma atrás da outra, ou múltiplas apostas simultâneas. Então, hoje em dia, antigamente, a gente apostava no resultado de um jogo, ou na combinação, ou no resultado do ganhador do campeonato. Hoje, a gente está numa partida, a gente pode apostar em quem vai ser o próximo cartão amarelo, qual vai ser a próxima lateral. Isso gera um encurtamento entre o ato e o prazer, né? E isso é altamente estimulante para o cérebro. Né? Fora como o Luiz bem mencionou, essas plataformas, você não está só apostando em futebol. Lá dentro você tem todas as outras modalidades clássicas, roleta online, né? Caça-níquel online. Então você cria, você abre esse parque de diversão das apostas, né? Uma vez que você está lá dentro, e a chance de você for, de você ser sensibilizado a outras formas de aposta também é muito grande, né?
1: Rodrigo, como é que você define impulso por aposta? O que que significa ser um jogador impulsivo e um jogador viciado?
0: Essa é uma excelente pergunta, Fernando. A questão é, todo mundo pode em algum momento fazer uma aposta, né? Eu posso, uma rifa é uma aposta, a gente está apostando que a gente pode ganhar. A questão é, existem apostas, como eu falei, menos pervasivas. Por exemplo, quando eu aposto numa Mega Sena, eu estou apostando agora para um resultado que vai chegar no final do mês ou no final da semana. Existe um espaçamento muito grande, isso é menos pervasivo para o meu cérebro. Agora existem essas apostas que trazem esse ciclo ultra rápido, por exemplo, né? Então, a questão é todo mundo pode desenvolver uma dependência? Não, tem indivíduos que são mais vulneráveis. Quando a gente começa mais precocemente, assim como acontece em drogas, se a gente começa na adolescência a ter primeiro contato, aumenta a nossa janela de vulnerabilidade. E se a gente vai se expondo recorrentemente, isso em algum momento pode ir passando a modificar o funcionamento dessas vias cerebrais. Então, a gente

0: não sabe quem vai se tornar adicto, mas a gente sabe que existe uma população que é mais vulnerável, né? E que existe a necessidade de uma exposição recorrente a esses objetos de adicção, a esses comportamentos sedutores e prazerosos. E aí, frente a uma exposição contínua do tempo, a gente pode passar, começar a modificar essas vias e modificar o nosso comportamento, gerando a adicção. E é uma linha que é invisível, ninguém se percebe ultrapassando. Ninguém se percebe falando assim, eu estou dependente de álcool, né? Estou ficando dependente de álcool. A hora que eu vi, já foi. Eu já estou acumulando as consequências disso. Então, por isso que é tão perigoso, né? As pessoas chegam no nosso consultório, no nosso atendimento, no nosso ambulatório, devastadas, né? Com dívidas, devendo para agiotas, famílias destroçadas, né? Isso está tendo um impacto macroeconômico severo no Brasil. E tudo isso por quê? Porque a gente não teve uma discussão com quem deveria ter no momento certo antes da legalização. Então, eu lembro bem quando houve a questão da legalização das apostas no Brasil, existe um dado que era marcante. Tinham ocorrido 200 e tantas conversas no Senado e na Câmara sobre o tema, sendo só 4 conversas com representantes da ciência e da saúde. Então, esse desbalanço mostra o quanto que existe um viés financeiro por trás e menos voltado para a preocupação da saúde. E agora a gente está tendo fóruns de discussão sobre isso, infelizmente, para coletar os cacos, porque a gente está vendo o resultado que a gente que trabalha com isso já sabia que ia ocorrer, que é jovens pegando o CPF dos pais para cadastrar na plataforma e vindo no consultório dependentes, algo que não acontecia antes, algo antes da legalização. A gente não vinha jovens de 18, 17, 16 anos realizando apostas, mesmo a gente sabendo que é algo ilegal, né? O perfil do indivíduo adoecido era outro, né? E o volume de pessoas procurando é muito maior. A gente está vendo assim um grande problema de saúde pública. Nós do corpo científico da saúde, a gente grita por medidas urgentes de controle e regulamentação. E algo que infelizmente nos angustia e nos preocupa muito.
1: Luiz Fernando?
2: Rodrigo, eu queria até ouvir uma opinião sua, o seguinte: dificilmente a gente vai conseguir, de maneira rápida e prática, mexer com a legislação por trás das bets. Agora, eu tenho uma sensação de que a gente está lidando com umas. Você talvez é muito novo, você não lembre da época da regulamentação do tabaco. Mas na minha cabeça existe um paralelo muito grande nessas coisas. Porque nós tínhamos, principalmente, a questão que se chamou a atenção do marketing. O que que, além das restrições ao fumo nos lugares, uma das coisas que mudou foi a regulamentação do marketing do tabaco. A gente tinha que trabalhar, na minha opinião, a regulamentação do marketing das bets. Porque a gente tinha, quer dizer, o pessoal mais velho que nem eu vai lembrar, era carro de Fórmula 1, era barco, era festival de rock, festival de jazz para um público diferenciado e whatever. Mas eu acho, o que que você acha? Eu acho que esse talvez seja o caminho, né? Porque a adição, ela segue o mesmo caminho neural, né, bicho?
0: Exato. Olha, Luiz, você trouxe um comentário muito bacana, fantástico, porque a gente acredita justamente nisso. Não necessariamente é sobre proibir, né? A gente tem um histórico fantástico em relação à política que foi feita em relação ao tabaco. A gente bem lembra que podia se fumar em lugares fechados, só de repente veio toda essa mudança. Não pode ter mais marketing, vamos aumentar a taxação, vamos colocar as consequências direto no maço lá das consequências de saúde, tem que ir para um lugar específico para fumar. Ou seja, você vai querendo uma série de restrições e que fatalmente as pessoas passam a adoecer menos. Porque trabalhar com prevenção é o que traz melhor retorno de custo-efetividade em saúde. É muito mais barato, né? E a gente previne as pessoas de adoecerem. Então, tem um grande comitê de cientistas, publicou numa das revistas científicas mais importantes do mundo, justamente diretrizes para o mundo inteiro seguir, de sugestões, falando assim: olha, a gente tem que sair dessa visão do indivíduo adoecido, porque é uma visão cara do ponto de vista de saúde pública, de cuidados que são caros, e uma visão de saúde pública, de políticas públicas. Então, o que a gente precisa são de políticas públicas adequadas, como aconteceu na política antitabagismo, de que atuem em marketing, que atuem, né, no, no, na, nas esferas de prevenção adequadamente. A gente já tem um grande exemplo muito legal, que não é tão bem em prevenção, mas foi um gol de placa, do governo federal, que foi autoexclusivo.

0: autoexclusão centralizada.
1: Que
0: em
1: que
0: que
1: é isso?
0: A gente tirou... A autoexclusão é o seguinte, quando uma pessoa, ela tinha um problema com o jogo de azar, ela chegava na plataforma de apostas e falava assim, no suporte, falava, eu tenho um problema com o jogo de azar, eu quero que faça o banimento do meu CPF. Em tese, as plataformas faziam isso, só que é como se você deixasse a chave do galinheiro, na mão da raposa. Depois de um ano, eles desbloqueavam o CPF, começavam a mandar mensagens de marketing para a pessoa.
1: Sério?
0: Então, o que, que o governo fez, baseado em estudos, em experiências prévias que existiam, ligou lá no Gov, é uma plataforma controlada pelo governo, que você vai lá e fala assim, eu tenho um problema com o jogo de azar, você coloca seu CPF e aquela plataforma do Gov dispara para o Brasil inteiro, para todas as bets legalizadas, bloqueando, banindo aquele CPF pelo período que a pessoa declarou lá. Pode ser indefinido, pode ser um ano, pode ser 6 meses. Então, isso é muito importante. Essa é uma medida que, assim, toda semana, todo dia, a gente passa isso para os pacientes no consultório e eles fazem, e é algo que funciona. Então, aí a gente tem um grande exemplo. A gente sabe isso daqui, não surgiu do nada. A gente tem uma lista de coisas que a gente sabe que funcionam baseadas em experiências de outros lugares do mundo. Basta os governantes quererem ouvir, estarem dispostos, porque nenhum remédio é gostoso. Tem remédios amargos e que vão trazer consequências. Diminuir publicidade vai diminuir uma série de aportes financeiros, uma série de consequências. Mas tem coisas que são necessárias, como essa que foi feita da autoexclusão centralizada.
1: Doutor Fernando falou sobre fumo, eu me lembrei de um dado que a Folha trouxe recentemente, que o setor de apostas online e cassinos virtuais, a arrecadação de impostos deles dobrou nos 4 primeiros meses de 2026, alcançando 4,5 bilhões de reais. Era 2,2 bi no mesmo período do ano anterior. Olha só esse valor. Esse valor já se aproxima da contribuição mensal de setores como tabaco e agricultura, que recolhem cerca de 1 bilhão de reais por mês. Vamos pensar, tabaco mata, agricultura produz, gera emprego, né? E as bets não geram nada, só endividamento e problemas psicológicos, de saúde mental. Agora te pergunto, para os dois, o dinheiro está indo para o SUS? Esse dinheiro está indo para o SUS para tratar as adictos do vício dos jogos? Não tá, né?
0: Olha, não tá, assim, infelizmente, por mais que tenham medidas ali, a gente, a gente tá ainda alguns bons anos de ter um SUS estruturado para tratar o tamanho do problema, né? Começaram as primeiras medidas de capacitação, os frutos que são colhidos disso demoram. Então, assim, como sempre o Brasil, a gente cria o problema para depois ir correndo atrás da solução.
2: Eu acho que uma coisa importante lembrar é o seguinte, no tabaco a gente até consegue mensurar de maneira mais objetiva o custo que isso gera para a sociedade em termos de saúde. Porque você tem casos de câncer, você tem cirurgia, você tem internação, você tem alguns dados palpáveis, mais facilmente, vamos dizer assim, mensuráveis para você discutir. Nesse caso, você me corrija se eu estiver errado, Rodrigo, fica mais difícil, porque nós estamos falando de problema de saúde mental. Mensurar o impacto, o custo disso no atendimento, ele está diluído justamente, porque essas pessoas que vão procurar atendimento, muitas vezes elas não procuram, quer dizer, tem as que procuram diretamente e querem resolver o problema, conseguiram entender que tem um problema, e tem aquelas que vão procurar serviços de saúde com outras queixas, completamente aleatórias, e geralmente é assim, né? Vão com queixas aleatórias a cada semana, muda a queixa, mas no fundo tem um background, coisa por trás, que é a doença mental. Então fica mais complicado ainda dizer que essa conta não fecha. No tabaco a gente sabe que não fecha, que matematicamente não fecha. Na saúde mental também, o problema é que é mais difícil de contar, né?
0: Exato, assim, porque a gente tem danos financeiros que são colaterais e que são em cascata e que acaba ficando difícil de mensurar mesmo. No indivíduo adoecido, a gente consegue, por meio de alguns estudos, algumas inferências, chegar em dados, por exemplo, com base em quantidade de absenteísmo ao trabalho que esses indivíduos podem ter. Tá? Então, a gente tem dados científicos que a gente consegue ter uma noção, né, econômica. O problema é que existe um espectro de adoecimento. Existe aquele jogador que é o que faz uma fezinha de vez em quando e não tem um problema, e à medida que ele vai se expondo ao risco, ele começa a entrar numa esfera que a gente chama de risk gambling, né, o jogador problema, que ele começa a acumular pequenos prejuízos, mas ele ainda não está francamente adoecido. Esse seria um indivíduo que seria super importante a gente rastrear adequadamente, porque a gente muda a trajetória, a gente consegue reverter um processo que seria muito custoso para ele, para o país, para a saúde, para N esferas. E esse dado, né, no último levantamento que a gente teve nacional, que foi de dados de 2023, o LENAD, ele mostrou que a gente já tem 7,3% da população nessa esfera. 7,3% da população já demonstrando sinais de risco de estarem nesse caminho do adoecimento. Quer seja por estar faltando no trabalho, ou acúmulo de dívidas, problemas aí. Ou seja, o dado é bem alarmante.
1: Rodrigo, para a gente finalizar, quando devo procurar ajuda?
0: Olha, principalmente se a gente perceber que começa a ter dificuldade de controlar, ou seja, eu ia fazer só uma aposta, era que eu via, apostei muito mais do que eu deveria. E se eu tenho prejuízo funcional, ou seja, a minha vida está sendo impactada em algum dos grandes pilares. Eu estou deixando a família de lado, ou eu estou endividando, né, por conta disso. Então, esses sinais de consequências que começam a vir a partir das apostas. Aí é o sinal de alerta de procurar ajuda.
1: Perfeito. Doutor Rodrigo Machado é psiquiatra do Programa de Transtornos do Impulso do Instituto de Psiquiatria do Hospital das Clínicas. Rodrigo, obrigado pela conversa, pelo alerta aqui na CBN. Uma boa tarde e bom trabalho para você.
0: Muito obrigado, um grande abraço para vocês.
1: Doutor Luiz Fernando, muito obrigado pela conversa de hoje. Até a próxima.
2: Doutor Luiz Fernando. Até a próxima, Fernando, até quinta-feira.
1: Até quinta.
2: Até mais ouvintes.
1: Obrigado.
2: Desculpa aqui que tocou o telefone no meio, né? Não tem jeito.
1: Obrigado aos dois, obrigado pela conversa. Grande abraço.
3: 2:27, antes do repórter CBN, faço mais uma rodada de participação dos ouvintes da rádio CBN. Estamos aqui direto de Fortaleza, no Ceará. Bom dia, Paiva Filho. Outros ouvintes aqui acompanhando, Júlio Carlos Brandão com a gente, desejando bom dia. Bom dia, Clauson Dutra. No fim de semana em Santos, tivemos o Festival de Muquecas de Peixe com receita capixaba. Serviram 1.000 pratos e para isso é necessário um tacho de cobre gigante. Olha só, estou vendo as fotos que ele encaminhou aqui. Este prato dá água na boca a todos, de modo especial ao Frederico Goulart. Rapaz, Frederico Goulart é fã. Eu também sou, mas olha só, só foto deliciosa. Obrigado, viu, pela companhia de sempre. O Adriano com a gente aqui também, desejando bom dia. No WhatsApp da Rádio CBN. Bom dia, Clauson Dutra. Clauson Dutra, vamos torcer, porém com muita calma. A seleção brasileira são os mesmos. Sem Neymar, não vai virar. Não custa torcer, Sérgio Jacinto. Já pulei minhas cordas na madrugada. Bora. Boa, Sérgio. Obrigado pela companhia de sempre. A Genilson, de Porto da Folha, Sergipe. Sou fã da CBN. Parabéns a todos. Um abraço para você. Obrigado, Genilson. No WhatsApp da Rádio CBN, o Vladimir, falando também por aqui, desejando bom dia a todos. Logo mais eu faço uma outra rodada de participação dos ouvintes do CBN Madrugada. Permaneça com a gente no 99911-9981, chat de conversas liberado para você mandar mensagem para a gente por lá também. Agora, 2:29, entra em campo o repórter CBN.
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Quarta-feira, 10 de junho de 2026. A quinta turma do Superior Tribunal de Justiça negou o pedido de liberdade de Deolane Bezerra, que cumpre prisão preventiva desde 21 de maio. A influenciadora digital e advogada foi alvo de uma operação do Ministério Público e da Polícia Civil de São Paulo contra a lavagem de dinheiro do primeiro comando da capital. Os ministros atenderam e entenderam que...

0: não cabe uma intervenção do STJ neste momento, porque outros pedidos de liberdade para influenciadores estão pendentes de análise nas instâncias inferiores. Os ministros da Fazenda Dário Durigan e das Relações Institucionais José Guimarães procuraram o presidente do Senado, Davi Alcolumbre, para tentar um acordo que evite a aprovação de uma série de pautas-bomba. O governo federal estima que o custo fiscal de aprovação das iniciativas é de mais de 270 bilhões de reais. Apesar da conversa, ainda não há sinalização de entendimento entre o Executivo e o Congresso. A Federação das Indústrias de São Paulo, junto com confederações de diferentes setores econômicos, divulgou uma carta aberta com mais de uma centena de assinaturas em apoio à PEC 12 de 2026. O documento foi apresentado como alternativa à proposta que prevê o fim da escala 6x1. Ele propõe que o trabalhador possa escolher entre o regime tradicional da CLT e um modelo flexível baseado em horas trabalhadas. A União Europeia apresenta nesta quarta-feira mais um pacote de sanções contra a Rússia por causa da guerra na Ucrânia. Entre as medidas estão restrições de transações envolvendo 35 bancos e 11 plataformas de criptomoedas, além da produção de drones. As sanções exigem unanimidade para serem aprovadas. No horário de Brasília, 2 horas e 32 minutos.
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2: Em destaque no Panorama CBN, chefe da polícia no interior de São Paulo é filmado com um homem que planejou assassinato de promotor do Ministério Público. Deolane Bezerra tem pedido de liberdade negado. Daniel Vorcaro não apresenta novidades e delação premiada sobe no telhado. Donald Trump acusa Irã de derrubar helicóptero americano e promete resposta.

0: Paulista. Fiscalização seletiva contra torcedores e seleções gera constrangimentos às vésperas da Copa nos Estados Unidos. Olá para você que está aqui comigo, eu sou Leandro Gouveia e essa é a segunda edição do podcast Panorama CBN de terça-feira, 9 de junho de 2026. Em menos de meia hora eu te conto as principais notícias do dia. Olha só, uma operação do Ministério Público de São Paulo prendeu nessa terça-feira um ex-chefe de investigadores da Polícia Civil, um ex-policial civil e um ex-estagiário do próprio Ministério Público, vai vendo. A operação Infiltrados é um desdobramento de duas ações do ano passado, a Pronta Resposta e a Off-White. Essa última desmantelou um esquema de lavagem de dinheiro de Sérgio Luiz de Freitas, que é conhecido como Mijão, apontado como um dos principais chefes em liberdade do PCC. Segundo o portal G1, o grupo é investigado por participar de um esquema que envolve o vazamento de informações sigilosas, extorsão e até um plano para assassinar o promotor de justiça Amaury Silveira Filho, do GAECO, que é o Grupo de Atuação Especial de Combate ao Crime Organizado do Ministério Público. Vídeos obtidos pela Globo News mostram o ex-chefe de investigadores da Delegacia de Investigação sobre Entorpecentes de Campinas, Maurício Aparecido de Oliveira, se reunindo com o empresário José Ricardo Ramos, apontado como responsável direto pela execução do plano contra o promotor. O encontro aconteceu uma semana antes da operação de agosto do ano passado. O Ministério Público apura se Maurício repassou informações sigilosas. Atualmente, ele trabalhava no 1º Distrito Policial de Campinas. A investigação avançou depois que a promotoria analisou o celular de Maurício Silveira Zambaldi, conhecido como Dragão. Ele é suspeito de financiar o atentado. No aparelho de Dragão, os promotores encontraram mensagens em que o ex-estagiário do Ministério Público, bacharel em Direito Gabriel Lira de Jesus, cobrava R$500 mil para não enviar informações sobre o empresário ao GAECO, ao Ministério Público. A suspeita é que Gabriel tenha entrado na promotoria já com a intenção de buscar alvos com alto poder econômico para exigir dinheiro em troca de proteção. Ele deixou o órgão semanas depois das operações contra Dragão e passou a trabalhar em um escritório de advocacia em Campinas, que também foi alvo de buscas. O terceiro preso é um ex-policial civil que ajudava o estagiário no esquema. O nome dele não foi divulgado. Ele já tinha sido preso em 2008 e foi expulso da corporação depois de ser condenado por extorsão ao exigir dinheiro de um chefe do tráfico para libertar uma mulher presa com drogas. Ao todo, os agentes saíram para cumprir 3 mandados de prisão temporária e 10 de busca e apreensão em Campinas e Cardoso, também no interior de São Paulo. As ordens judiciais também miram um policial penal. Chama o ladrão, hein, minha gente? A quinta turma do Superior Tribunal de Justiça negou por unanimidade o pedido de liberdade da influenciadora digital e advogada Deolane Bezerra. Ela está cumprindo prisão preventiva desde 21 de maio, desde que foi alvo de uma operação da Polícia Civil e do Ministério Público de São Paulo. O relator do caso, o ministro Ribeiro Dantas, entendeu que não há ilegalidade na prisão e que é preciso esperar a decisão do Tribunal de Justiça de São Paulo sobre os recursos da defesa. Os advogados de Deolane pediam a soltura ou a prisão domiciliar, alegando que ela é a única responsável por uma filha de 9 anos. A investigação aponta que a influenciadora é suspeita de fazer parte do PCC e de usar empresas fantasmas perto do presídio de Presidente Venceslau, no interior de São Paulo, para lavar dinheiro. Segundo a polícia, as contas da advogada e de suas empresas movimentaram quase R$28 milhões em 4 anos, com recursos de origem ilegal. E a Justiça das Bahamas reconheceu o processo de liquidação extrajudicial do Banco Master, que é feito no Brasil. A decisão da Suprema Corte do país do Caribe abre caminho para rastrear e recuperar bens do grupo financeiro no exterior. O juiz do caso deu poder para a empresa, que foi nomeada pelo Banco Central Brasileiro, atuar em nome de 5 entidades do Grupo Master nas Bahamas. Com a decisão, a liquidação ganha respaldo internacional para evitar que os recursos fiquem divididos em vários países. E outro tema que gera expectativa é a delação premiada de Daniel Vorcaro. Como na primeira tentativa ele omitiu informações, a desconfiança por parte da Polícia Federal e da Procuradoria-Geral da República continua. A apresentadora e comentarista de política da CBN, Vera Magalhães, apurou como tem sido essa segunda tentativa.
1: Novamente, tudo que ele fala, e ele ainda não fala coisas consideradas inéditas e surpreendentes, não

0: tem prova que ampare, não tem documentos, não tem datas, muitas coisas são informações jogadas, redundantes com o que a PF já tem. Ele tenta minimizar o que aconteceu, minimizar a sua própria conduta, pelo que me disseram, colocando tudo na conta de que ele não estava fazendo nada que ele soubesse ser errado, mas que as coisas deram errado em algum momento, se vitimizando, e isso acabou conduzindo as conversas a um impasse, que nessa semana deve ser dirimido. Então, a Polícia Federal já está muito pendente a recusar o acordo, os jornais publicaram isso, primeiro a Folha, depois o Globo, eu confirmei com fontes na PF, e a PGR também deve seguir pelo mesmo caminho.
1: No jornal O Globo, a colunista Malu Gaspar contou que Vorkaro tem demonstrado desânimo e indignação com o que chama de incoerências e perseguição dos investigadores. Aliados dizem que a revolta aumentou com a decisão do ministro André Mendonça de tirar a tornozeleira eletrônica de Raimundo Nogueira, irmão do senador Ciro Nogueira, do Progressistas do Piauí. Ele é apontado pela Polícia Federal como sócio da empresa usada para disfarçar o pagamento de uma mesada de Vorkaro a Ciro Nogueira. O ministro André Mendonça concluiu que não há riscos de fuga ou de obstrução das investigações. E para Vorkaro, a situação é idêntica à do primo dele, o Felipe, que foi mantido preso. Mas os investigadores apontam que Felipe, o cansado, já fugiu da polícia em janeiro, naquele episódio do carrinho de golfe. O empresário reclama que a justiça prendeu o pai, o primo e o cunhado dele para asfixiar a família e forçar a delação. Apesar disso, a Polícia Federal e a Procuradoria-Geral da República caminham, então, para rejeitar a segunda proposta de acordo e, com isso, Vorkaro deve continuar em prisão preventiva na penitenciária da Papuda, sem receber benefícios. O presidente dos Estados Unidos, Donald Trump, acusou o Irã de derrubar um helicóptero militar americano perto do Estreito de Hormuz. Numa rede social, ele afirmou que os Estados Unidos vão responder ao ataque. A fala contrasta com as declarações recentes dele, que vinha tentando buscar um acordo de paz. A informação sobre o uso de um drone iraniano contra a aeronave americana foi dada pelo site norte-americano Axios. Mas o vice-ministro das Relações Exteriores do Irã declarou à Al Jazeera que não houve nenhum ataque deliberado contra um helicóptero americano por parte do Irã. A aeronave, o modelo Apache, caiu na segunda-feira. Os dois pilotos foram resgatados em condição estável depois de passarem 2 horas na água. De acordo com informações da emissora CBS News, a operação foi inédita e usou um barco-drone não tripulado de cerca de 7 metros de comprimento. Essa é a primeira aeronave desse tipo que os Estados Unidos perdem desde o início da guerra no Oriente Médio, no dia 28 de fevereiro. Depois da publicação de Donald Trump, o ministro das Relações Exteriores do Irã, Abbas Araghchi, publicou uma mensagem desafiadora na internet. Sem citar o helicóptero diretamente, ele sugeriu que as forças estrangeiras devem se retirar da região para reduzir riscos de acidentes. Mais cedo, Israel voltou a atacar o Líbano em um novo desafio ao presidente Donald Trump e ao Irã. De acordo com o Ministério da Saúde libanês, 9 pessoas morreram em um bombardeio na periferia leste da cidade histórica de Tiro, no sul do país. O ataque provocou a fuga de milhares de moradores depois de uma ordem de Israel. O governo do Irã ameaça responder com força caso ocorram novos ataques israelenses ao sul do Líbano ou à capital Beirute. Segundo fontes do governo ouvidas pela imprensa israelense, o bombardeio ao Irã foi suspenso depois de um apelo de Donald Trump, mas a ofensiva militar contra o Hezbollah no Líbano continua aí com força total. Nessa terça, o petróleo chegou a cair até os 90 dólares, mas voltou a subir um pouco depois da declaração de Trump de que os Estados Unidos devem responder ao abatimento do helicóptero Apache pelo Irã. No momento em que eu gravo, a queda é de mais de 2%, com cotação perto dos 92 dólares. O governo Lula vai avaliar o aumento da mistura de etanol na gasolina de 30 para 32%, justamente para reduzir o impacto da guerra no combustível. O anúncio foi feito pelo ministro de Minas e Energia, Alexandre Silveira. Hoje, o Brasil importa 15% da gasolina que consome. E com a mudança, o governo calcula que vai deixar de importar 450 milhões de litros do combustível. A medida vai ser avaliada daqui 2 semanas, na reunião do Conselho Nacional de Política Energética. O setor automotivo pede cautela, porque 70% das motos e 12% dos carros

0: país funcionam só com gasolina e não foram projetados para uma concentração tão alta de etanol. O principal índice da Bolsa de Valores de São Paulo também oscilou bastante entre altos e baixos e fechou com alta de 0,68% aos 169.813 pontos. O dólar comercial caiu 0,04%, cotado a R$ 5,17, e o euro vale R$ 5,97, com alta de 0,05%. Na Copa do Mundo, por enquanto, o assunto não é o futebol propriamente dito. O árbitro Omar Artan, da Somália, acusou o governo dos Estados Unidos de preconceito. No último episódio do Panorama, eu te contei que ele tinha sido deportado dos Estados Unidos e logo depois da gravação, a FIFA confirmou que ele está fora da Copa e que não interfere nas decisões de imigração dos países sedes. Artan seria o primeiro somali a apitar no Mundial e ele desabafou em entrevista ao jornal New York Times nessa terça-feira. Disse que passou por 11 horas de interrogatório, ficou detido numa cela e foi mandado para Istambul, na Turquia. Artan afirmou que tinha toda a documentação e os vistos exigidos pela FIFA. A imigração dos Estados Unidos declarou que o profissional teve a entrada negada por causa de preocupações na verificação de antecedentes. Artan tem 34 anos e foi eleito o melhor árbitro do ano passado pela Confederação Africana de Futebol. Ele era considerado um dos principais nomes entre os 7 juízes do continente selecionados para o torneio. Nessa entrevista, Artan afirmou: "Acho que eles têm um problema com o meu país." E disse ainda que está muito desapontado. E eles, os Estados Unidos, têm mesmo um problema. Em dezembro, no contexto da crise migratória, especialmente no estado de Minnesota, o presidente Donald Trump disse que não queria mais cidadãos da Somália nos Estados Unidos, dizendo que eles vêm do inferno, são lixo e que o país africano fede. E o caso do árbitro da Somália não é um fato isolado aí, não. Outro caso envolveu a seleção do Uzbequistão, país de maioria islâmica da Ásia, que foi recebida com cães farejadores em Chicago para um amistoso contra a Holanda. A delegação reclamou que os atletas esperaram por horas de pé, sob o sol forte, enquanto todas as malas eram revistadas. Nessa terça, o técnico da seleção do Uzbequistão, o italiano Fábio Cannavaro, disse que as revistas à equipe dele, inclusive com cães farejadores, têm sido recorrentes e que não viu isso acontecendo com outras seleções, como a da Holanda. No sábado, o principal astro da seleção do Iraque, o atacante Ayman Hussein, foi detido e interrogado por 7 horas ao desembarcar em Chicago. E o fotógrafo oficial da delegação do Iraque, Talal Salah, ficou detido por 13 horas e acabou sendo deportado de volta para Bagdá. E ainda tem o caso do Irã, que está em guerra. A Federação de Futebol do país disse ter tido sua cota de ingressos, que é dada a todos os países, revogada poucos dias antes do início da Copa. Isso fez com que torcedores iranianos que já tinham feito planos de viagem ficassem sem a possibilidade de assistir aos jogos da seleção. O colunista Bernardo Melo Franco, do Globo e da CBN, comentou:
1: "No caso do Irã, vale um banimento geral. Cidadãos iranianos não podem entrar nesse momento nos Estados Unidos. Aliás, também não é o único país, porque essa restrição também se aplica aos cidadãos do Haiti. E veja, o único jogador do Haiti que atua no próprio país, ele, para chegar nos Estados Unidos, teve que fazer uma verdadeira saga, e a chegada dele em Miami foi comemorada no aeroporto, soltaram fogos, foram torcedores, quer dizer, são cenas que a gente não está acostumado a ver numa competição esportiva e que, claro, podem causar um prejuízo para essas nações que já não são favoritas e que agora, além dos adversários, precisam também enfrentar os agentes da imigração americana. Isso tudo está acontecendo também porque a FIFA, que é presidida pelo Gianni Infantino, adotou desde o princípio uma atitude subserviente em relação ao Donald Trump. Vale lembrar que o Infantino já vestiu um bonezinho vermelho, igual aquele boné do Trump, e deu ao presidente americano um prêmio da paz da FIFA, que ele inventou justamente porque o Trump estava se sentindo desprestigiado com a perda do prêmio Nobel da Paz.
0: E agora vamos para a parte boa, né? 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

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Nos Estados Unidos, a NASA anunciou os quatro astronautas da missão Artemis 3, que está programada para o ano que vem. O grupo é formado por quatro homens: os especialistas americanos André Douglas, que era um membro da tripulação reserva da missão Artemis 2, e Frank Rubio, que tem ascendência salvadorenha e é a pessoa que passou mais tempo no espaço, 371 dias, numa única missão para os Estados Unidos. Também o piloto italiano Luca Parmitano, o primeiro europeu a participar desse tipo de missão, e o comandante americano Randy Bresnik, o único que voou em um ônibus espacial antes da aposentadoria dessas naves. A missão de 2 semanas vai testar, em órbita baixa da Terra, o acoplamento da cápsula Orion com os módulos das empresas Blue Origin, de Jeff Bezos, e SpaceX, de Elon Musk. O objetivo é reduzir riscos para o retorno humano à Lua em 2028. O astronauta Frank Rubio disse no anúncio que a missão é uma bênção e uma honra incríveis. Apesar do otimismo da NASA, analistas ouvidos pelo jornal New York Times questionam o prazo de 2028. Os foguetes privados da SpaceX e da Blue Origin ainda enfrentam falhas e explosões nos testes. A corrida para o solo lunar ganha contornos de disputa geopolítica também, já que a China planeja levar humanos para a Lua até 2030, depois de realizar 4 pousos robóticos bem-sucedidos desde 2013. E o Ministério Público de Santa Catarina denunciou a mulher de 37 anos que se passou por uma criança de 12 para ser acolhida por uma família em Joinville. Amanda Maria Souza de Oliveira viveu com as vítimas por 14 meses e foi presa na semana passada. Você ouviu aqui no Panorama. O promotor pede agora que ela responda por falsa identidade e estelionato. Em depoimento, a Amanda confessou que aplicou o mesmo golpe em Curitiba, Nova Iguaçu e em outros 4 estados. A farsa começou com a ajuda de um pastor local. Ela ganhou a confiança do casal, inventou que tinha 11 anos e que sofria abusos. A família se sensibilizou e chegou a fazer uma festa de aniversário para a falsa adolescente, que aí já teria 12 anos, né? O advogado de defesa, Rafael Luiz Sivert, informou que vai aguardar o resultado de um exame psiquiátrico antes de se manifestar. E estudantes da USP, a Universidade de São Paulo, decidiram, na noite de segunda, encerrar a greve, que já durava 54 dias. A decisão foi tomada em uma assembleia apertada com 323 votos pelo fim da paralisação contra 255 pela continuidade do movimento. O Diretório Central dos Estudantes, o DCE, informou que o acordo saiu depois que a reitoria aceitou as principais exigências. A USP vai criar cotas para pessoas transgênero e facilitar o acesso de indígenas às vagas da instituição. Os alunos também cobravam melhorias nos restaurantes universitários e na moradia estudantil. Durante a assembleia, 6 jovens contra o fim da paralisação foram detidos depois de invadir o prédio da reitoria e brigar com seguranças. O DCE declarou que não tem relação com esse grupo. E antes de encerrar, eu convido você a mandar mensagem para o Panorama. Meu e-mail é leandro.gouveia@cbn.com.br. No Instagram é só procurar por Lê Reis Gouveia. Não esquece de escrever seu nome e de onde você está ouvindo. Buenas, Leandro. Nem aqui de Málaga, Espanha, você me escapa. Mesmo estando 5 horas à frente, não perco uma edição do Panorama. Faz parte do meu dia ouvir, só que pela manhã, sua voz com os destaques do dia. Um abração e não dá para viver sem a sua edição. É a Flávia Beniunes, que se junta a uma legião de ouvintes do Panorama, também no exterior do país. Você já indicou o Panorama para alguém hoje? Manda o link pelo WhatsApp para quem você sabe que gosta de ficar bem informado e bem informada. Aliás, eu fecho essa edição com outras mensagens de ouvintes sobre o Rock in Rio.

Eu falei no último episódio do início das vendas, dos ingressos, e muito ouvinte vai estar lá no Parque Olímpico em setembro. E eu gostei que cada um tem um gosto diferente. Então a Bárbara Amorim, de Belo Horizonte, falou que comprou ingresso para o dia 6 de setembro, disse que valeu a pena ficar na fila e comprar para ver o Black Eyed Peas.

Valeu, Bárbara. O Thiago Rocha, de São Paulo, falou que abriu muitas abas do computador também para conseguir comprar o ingresso. Diz que a esposa ficou surtada, mas o esforço foi recompensado com ingressos para

Valeu, Thiago Rocha, pela participação. E para fechar, a Milena Souza, de Lorena, no interior de São Paulo, diz que na pré-venda, na semana passada, né, foi um sufoco, acabando ficando sem os ingressos, apesar de mais de uma hora na fila de espera. Já na venda geral, organizamos um mutirão para poder conseguir comprar, mas aí no fim nem precisou, ela diz, pois descobrimos que o Itaú Shop estava vendendo ingressos, então compramos antes da abertura para o público geral. Deu sorte a Milena Souza, que está ansiosa para ouvir Elton John.

E assim vamos terminando essa edição, agradecendo a sua participação, já desejando um ótimo Rock in Rio para você daqui a 3 meses. A produção e o roteiro dessa edição foram feitos por mim, Leandro Gouveia, a sonorização e a edição por Anderson Wendel, o Tico. A próxima edição do Panorama chega às plataformas por volta das 7 da manhã com Bianca Santos e eu volto na sequência. Até lá!

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quarta-feira, 10 de junho de 2026. Os Estados Unidos realizaram nesta terça-feira uma série de bombardeios contra o Irã. Os ataques foram feitos em retaliação à derrubada de um helicóptero Apache na região do Estreito de Hormuz no dia anterior. O Irã respondeu com ataques à 5ª Frota Naval norte-americana, estacionada no Bahrein, segundo a mídia estatal. Em entrevista à emissora americana ABC, o presidente Donald Trump afirmou

0: genérica poderia prejudicar pacientes das unidades e as famílias deles. O governo federal prevê um montante de 4 bilhões de reais na nova linha de crédito subsidiado para facilitar a compra de veículos a motociclistas entregadores. O crédito usará um fundo garantidor para mitigar riscos de inadimplência. A exigência inclui vínculo de 6 meses com uma plataforma de entrega. O programa também considera a compra de motos elétricas. No horário de Brasília, 3:02.
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0: Olá, seja muito bem-vindo ao CBN Madrugada, edição de quarta-feira, 10 de junho de 2026. Seguimos tocando notícia, agora com Guilherme Muniz, que entra em campo com o CBN Auto Esporte.
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2: O CBN Auto Esporte de hoje fala sobre uma parceria que tem dado bastante o que falar na indústria automotiva nos últimos meses, com certeza vai continuar dando o que falar também nos próximos anos, porque em meio a essa onda de chegada de diversas montadoras chinesas aqui ao mercado brasileiro, a Renault do Brasil fez uma parceria diferente do que a gente vinha acompanhando com outras montadoras. A Renault do Brasil se associou, se aliou a Geely, uma dessas chinesas que está desembarcando aqui no nosso mercado. Afinal de contas, o que a gente pode esperar dessa parceria? Como isso beneficia uma marca, outra marca? Que carros fazem parte desse processo e os consumidores podem esperar para os próximos meses? A gente vai explicar um pouco de tudo isso aqui no CBN Auto Esporte de hoje. Eu sou Guilherme Muniz e estou mais uma vez aqui com o Leonardo Félix, da revista Auto Esporte. Tudo bem, Léo?
3: Olá, Gui, tudo bem? Olá para todos os nossos espectadores e ouvintes. Pois é, a Renault e a Geely, elas realmente formaram uma sociedade no mercado brasileiro, né? Então, é até diferente de algumas outras operações que marcas chinesas estão aproveitando para usar apenas a fábrica de algumas outras marcas já instaladas aqui e tudo mais. Nesse caso, é uma sociedade mesmo. E então, é um modelo de negócio bem interessante, porque é uma sociedade específica para o mercado brasileiro. A Geely e a Renault já são sócias em outros países, mas não é uma sociedade global. E aqui no Brasil, elas formaram essa sociedade, então é um modelo bem interessante.
2: E que já tem dado o que falar, né? A gente já tratou do Geely EX2 aqui no CBN Auto Esporte, por exemplo, que tem tido bons resultados em vendas, ainda que esteja no começo do processo de vendas, já tem tido bons desempenhos. Também deu o que falar aparecendo no Big Brother Brasil, por exemplo, em algumas das últimas provas. Então, a gente vai explicar um pouco melhor sobre essa marca que vários brasileiros já estão começando a ver por aí. E quem vai explicar sobre esse processo todo é a melhor pessoa para falar sobre isso por aqui. A gente recebe hoje o Ariel Montenegro, ele é presidente exatamente da Renault Geely aqui do Brasil. Ariel, obrigado pela sua participação no CBN Auto Esporte.
4: Muito obrigado, Guilherme. É um prazer estar aqui com vocês. Muito feliz de estar aqui para falar sobre a Renault Geely do Brasil.
2: Renault Geely do Brasil. Explica pra gente então, porque gerou curiosidade, né? Esse modelo diferente que vocês acabaram encontrando, que claro, foi adequado, vantajoso para as duas marcas. Como que você explica isso para o consumidor brasileiro? Como fica cada uma dessas marcas nessa parceria? Por que vocês escolheram esse modelo de fato, ter uma união maior aí entre as duas marcas?
4: Bom, eu acho que ambas empresas têm uma longa história de parcerias. Tanto el grupo Renault con Alianza, Nissan, Mitsubishi, la longa historia de parcerías, mas a Geely también. Y los dos se juntaron no Brasil, como você falou na introdução, para o mercado brasileiro, pensando nos consumidores brasileiros, mas não para fazer uma parceria táctica, realmente estratégica de longo prazo. A Renault já tem quase 30 anos no mercado brasileiro como montadora. A Geely quer chegar no Brasil, mas como um actor local. Eles entram no capital da Renault do Brasil, então agora Renault Geely do Brasil, com um investimento forte para produzir também no país, mas todos os processos produtivos, alavancando de toda a estrutura já existente da Renault do Brasil, na pós-venda, na distribuição, no conhecimento do mercado brasileiro, mas também para utilizar toda a parceria industrial, colocando as tecnologias à disposição dos consumidores brasileiros e também para ambas marcas, para Renault e para Geely.
3: Agora, Ariel, você está tendo... Obrigado aí pela sua presença. Claro, né? É uma sociedade entre uma fabricante francesa, uma fabricante chinesa e você, né? Como presidente. Como
4: argentino.
3: Argentino. Pior ainda. Numa operação brasileira. Como que é? Quais são os desafios dessa

0: A integração entre as duas operações, como é que está sendo isso, né, essa transição, né, para transformar toda a empresa, né, em Renault Dealer do Brasil? Quais são os desafios, né, que vocês estão encontrando? E até aproveitando, assim, como que a empresa enxerga esse momento de transição no mercado brasileiro com a chegada de chinesas como a Geely e também com esse processo todo de eletrificação, que acho que é um momento único do mercado brasileiro de transformação.
1: Bom, acho que Leo tem muitos ingredientes nessa parceria, mas a primeira é que, como não é a primeira, né? Já fizemos uma parceria com a Horse Powertrain, que nós todas nossas estruturas, investimentos, P&D, fábricas de motores, caixas, sistemas híbridos, em conjunto, Renault, Geely e Aramco. Temos outra parceria na Coreia do Sul, uma parceria comparável com a de Brasil, mas lá é só se comercializa a marca Renault, mas é uma parceria tecnológica e industrial na Coreia do Sul, e o Brasil é a terceira. O foco de ambas empresas e os objetivos de médio e longo prazo são os mesmos, o de crescimento, primeiro no mercado do Brasil, depois utilizar o Brasil também como uma base de exportações. Mas o foco, em primeiro lugar, é o mercado brasileiro. O mercado brasileiro hoje é alvo de grandes investimentos de todos os novos concorrentes chineses da indústria automotiva, que hoje estão na vanguarda desse movimento tecnológico, na escala, do fato do volume do mercado doméstico chinês, hoje é o mercado principal da indústria automotiva. E o público, os consumidores brasileiros muito abertos a novas tecnologias, a competitividade de preço. E depois vem a marca em terceiro lugar. Então, isso faz que o crescimento da marca chinesa tenha sido bastante acelerado. A Geely enxerga no mercado brasileiro com muito interesse, com bons olhos para a expansão internacional, como também no mercado europeu, sudeste asiático, outros mercados onde a Geely está crescendo de forma bem importante. Mas o Brasil chegar junto com a Renault, depois dessas duas parcerias de sucesso na Coreia do Sul, na Horse, era evidente, era uma boa solução. E também para a Renault, temos capacidade disponível, temos know-how e podemos acelerar a chegada da Geely no Brasil, da marca Geely. De fato é que a marca Geely no Brasil, da chinesa, é a primeira em atender a barreira de 10 mil carros comercializados. O mês passado fizemos 5 mil carros, realmente é um crescimento bem acelerado. Mas também para a Renault poder utilizar tecnologias de novas energias que complementam o portfólio que a Renault já tem e que são muito boas. Nos últimos dois carros do ano na Europa foram do grupo Renault também, eles 100% elétricos, mas não por isso não podemos continuar aprendendo, colaborando, sobretudo no ambiente internacional, que é o foco do plano Future Ready do grupo Renault, ser uma OEM, uma montadora de referência no mercado europeu, mas 100% aberto a parcerias no internacional para alavancar o crescimento mais rápido.
2: Bom, você falou de competitividade, de portfólio. Como é que ficam esses dois portfólios, da Renault e da Geely, já que vocês estão dentro de casa, às vezes olhando para segmentos parecidos? Por exemplo, o Kwid E-Tech, ele passou por uma mudança importante agora de deixar de ser vendido e o Geely EX2 chegando para ocupar um espaço aí muito parecido com o que ele ocupava. As duas marcas podem ter modelos que competem na mesma categoria, na mesma faixa de preço, ou elas vão ser complementares também nisso, enquanto uma foca para um lado, a outra foca para outro. Como é que vocês vão fazer essa equação de montar o portfólio dessas duas marcas?
1: Muito boa pergunta, Negui. Acho que até internamente discutimos bastante sobre isso. Estamos dando os primeiros passos de nossa aventura Renault Geely do Brasil. Nós não somos competidores por natureza, mas se por acaso em alguns segmentos somos competidores, bem-vinda. Bem-vinda à concorrência interna também. Claro, a Geely hoje está se posicionando como uma marca de novas energias, com carros elétricos híbridos. A Renault tem uma cobertura de portfólio mais completo, mais abrangente, que vai desde tecnologias a motores a combustão, gasolina, flex, até carros elétricos também, mas também passando por veículos utilitários. A Renault tem um portfólio maior, tem um portfólio mais abrangente de veículos de passeio, também veículos utilitários. Pode dar o caso do EX2 com Kwid E-Tech, que ele era mais pequeno, que por diferentes motivos chegamos à conclusão que ia ser descontinuado o Kwid E-Tech. Mas essa decisão já estava tomada independentemente do EX2. O Boreal, falando de um veículo maior com EX5 EMI, podem também ser concorrentes no segmento dos SUVs familiares de mais de 4,50 m, vamos falar. Mas nosso objetivo é fazer realmente sinergia na distribuição de cada marca. Cada marca tem sua identidade própria. E nós, da Renault Geely do Brasil, trabalhamos para o sucesso das duas marcas, frente aos demais concorrentes do segmento.
0: Falando especificamente de Geely, né, que é a marca, enfim, desembarcou agora aqui no Brasil e tudo mais. Então, primeiro eu queria saber como é que está a receptividade, porque, claro, né, a Geely, assim como outras marcas chinesas, já esteve no passado no Brasil, numa outra operação, numa outra.

0: Realidade, queria saber se existe algum lastro daquela primeira operação que vocês detectaram e tem que trabalhar. A minha percepção é que não, gostaria de confirmar isso com você. E a segunda é como que está o processo de produção do EX5 EMI, né, que começou já aqui no Brasil, já está em ritmo de produção de série, ainda está no ramp-up. Quando é que a gente vai ter esse EX5 nacional à venda para o consumidor? E até aproveitar para
1: Ótimo.
0: perguntar se ele vai ter algumas mudanças, se vai ter mudanças em relação ao que vem importado da China, se ele já vem com motorização flex, o que você poderia abrir para a gente?
1: Ótimo, perfeito, muito bom. Acho que a gente teve uma passagem lá no começo da década passada no Brasil, muito curto. Estamos falando realmente de uma nova introdução, completamente diferente. Nós somos a montadora mesma agora, a Renault Geely do Brasil, com capital da montadora Geely Holding dentro do Brasil, não outra etapa, não na etapa de importação que teve muito curta no passado. Então é realmente uma nova Geely. Até o logo mudou, é o logo que traduz a identidade de marca para as novas tecnologias, porque estamos fazendo foco na plataforma GA, que é o último de tecnologia que tem a Geely. Hoje, das plataformas mais avançadas em matéria de eletrificação, de eficiência energética, de eficiência de consumos, e é isso que estamos trazendo no Brasil. O EX5 EMI hoje é o flagship de nossa estratégia. Por isso, é o primeiro carro que vai ser fabricado no Brasil. Acabamos de lançar em abril uma versão importada. Modificamos todo o processo produtivo. Tivemos quase 5 semanas e meia a fábrica parada, 2.500 pessoas trabalhando entre dezembro e começo de janeiro. Aí sí foram todas as culturas, chinesas, francesas, brasileiras, argentinas, para convergir todos os processos produtivos do Grupo Renault com a engenharia de processos de fabricação da Geely, em uma fábrica que hoje, para dentro do Grupo Renault, é a fábrica mais flexível do mundo. Podemos produzir 4 plataformas diferentes, todas as tecnologias, realmente preparada para esse período de transição energética que vai ter diferentes movimentos em função de tudo o que aconteça localmente e fora do Brasil. A fábrica está pronta. Começamos a pré-produção, que nós chamamos os primeiros lotes de produção para validar processos, homologação de estándares de produção e também homologação de requisitos reglamentares do Brasil. Vamos estar prontos para voar a velocidade cruzeiro no mês de julho, agosto. Final de julho, agosto, vamos a estar com todos os processos para apertar o botão e começar a produção. Então, quando vão chegar às mãos dos clientes, vai depender desse processo de transição entre os carros importados locais. Primeiro, vamos assegurar a excelência do processo produtivo, tal qual como são os carros de hoje. Terá algumas evoluções, com certeza, estamos trabalhando em algumas evoluções para o mercado brasileiro, para o consumidor brasileiro. Falaremos um pouquinho mais sobre os detalhes das mudanças, sobre o Flex que você, Leo, mencionava. Falaremos daqui a algumas semanas sobre essas evoluções, mas realmente o carro está com todo o processo produtivo pronto e estamos nos processos de refinamento dos processos produtivos para garantir que essas novas tecnologias podem ser feitas com excelência operacional no Brasil.
2: E o Geely EX2? Aí a gente está falando de um modelo de um porte menor, um carro compacto. A gente até vai ter algumas imagens para quem está nos acompanhando no YouTube ou no Spotify e pode ver as imagens dele. Ele chegou com números de venda que chamaram a atenção, que surpreenderam positivamente. Queria até te ouvir se você tem um balanço aí de como foram esses primeiros meses de venda por aqui. Se esse volume também surpreendeu vocês, e o que está sendo feito até para tentar contornar isso. Fico me perguntando se chegou até algum momento de ter uma demanda maior do que de fato vocês conseguiram importar para vender por aqui. Como que vocês estão equacionando esse interesse e se isso também surpreendeu vocês por aqui?
1: Surpreendeu, não vamos a mentir, surpreendeu. Foi uma boa surpresa ao sucesso comercial do EX2. Primeiro na China, o carro terminou o ano 2025 como o carro mais vendido na China, que é o maior mercado automotivo do mundo. Foi uma boa surpresa. O Brasil foi o primeiro mercado em que foi lançado a comercialização da versão internacional, já com algumas adaptações para o consumidor brasileiro. E foi um sucesso, foi um sucesso. Não esperávamos a esse nível. Sumado com a sobredemanda no mercado chinês e em outros mercados que foram lançados depois do início da comercialização no Brasil, ficamos curtos de disponibilidade no começo do ano 2026. Esses problemas já se corrigiram. O carro realmente é um sucesso pelo que oferece, pela competitividade do relação do custo do carro para o consumidor, com todo o valor que oferece em espaço, em conforto, em experiência, em dirigibilidade. O carro realmente é bem gostoso de dirigir, uma solução fantástica. E essa surpresa nos levou a tomar algumas outras decisões estratégicas sobre o carro. Não íamos a produzir ele. Então, primícia aí para a audiência, mas não íamos a produzir, tínhamos outro carro previsto para produzir e tomamos a decisão de antecipar a produção do Giulia X2 para o mercado brasileiro. Então, antes do final do ano, vamos estar também listos produzindo já o X2 para o mercado brasileiro. Era uma decisão que consideramos bem acertada, visto o sucesso comercial de vendas. Ele foi top 3 o mês passado no mercado de varejo no Brasil, realmente com uma rede de distribuição ainda em expansão. Ainda em expansão. Nosso objetivo é terminar o ano com 90% de cobertura. Hoje ainda não estamos lá. Então, é realmente um carro que tem uma receptividade muito boa pelo consumidor brasileiro. Estamos bem contentes com ele.
0: Temos a confirmação, então. O carro vai ser produzido, porque ainda não tinha, né? A confirmação não, de que oficial, o X2 ia ser produzido. Então, tá oficializado, o X2 vai ser produzido no Brasil ainda em 2026, então.
1: Ainda em 2026, vamos a começar a produção. Estamos a todo vapor nos processos produtivos para assegurar o início da produção. Claro, como falamos do X5 de maio, logo tem um período de face-in, face-out, entrada, saída. Mas o objetivo é proteger a disponibilidade para o mercado brasileiro. A Geely não vem para o Brasil de forma tática e de curto prazo, a intenção é ficar de longo prazo. Então tomamos a decisão de antecipar a produção do X2 para responder ao mercado que está realmente tendo uma ótima demanda para o carro.
0: A produção do X2, qual que vai ser o modelo que vocês vão adotar por enquanto, né? Vai ser aquela montagem tipo CKD, porque a fábrica da Renault ela já tem ali, né, a completude de processos, né, de estamparia e tal. Vocês já vão conseguir produzir o X2 aqui com um nível mais avançado de nacionalização? Ainda vai começar com aquela montagem de kits? Essa é a primeira pergunta. E a segunda pergunta é em relação até à própria rede, né? Porque o X2 ele vende muito bem com uma rede que ainda é relativamente muito pequena da Geely, né? Então como é que fica os prognósticos de venda e de expansão dessa rede até o final do ano?
1: Quando falamos do X5, voltando sobre o processo produtivo, primeiro o X5 e EMI, é todo o processo produtivo, incluído integração local de algumas peças, já com os primeiros fornecedores do Brasil nomeados, estamos em curso do segundo batch, do segundo lote, onda de nomeação. O X2 é uma decisão rápida. Então, não vamos a começar com a carroceria produzida aqui, vamos a importar a carroceria, mas sim vamos localizar já algumas peças da montagem e começar com a montagem completa do veículo, processos de qualidade, testes, etc. Esse é o primeiro passo para dar resposta rápida. Fizemos toda a parada o ano passado para o X5 EMI. Precisamos de tempo para adaptar a produção da carroceria para o X2. Mas ele vai vir. O sucesso do X2 ele vai além de lo que a gente pensaba y por eso también vamos a tener que acelerar la ampliación de nuestra red de concesionarios. Mas desde que lanzamos a marca Geely estamos haciendo los pasos certos sin nos precipitar a crecer antes de tener una demanda, creando un modelo de negocio para nuestros asociados, nuestros parceiros de distribución, que sea rentable, que sea coherente con el volumen de ventas por punto. Entonces, nuestra ambición es de crecer 90% de cobertura nacional para final do ano. Anunciamos isso já quando lançamos o X5 e EMI. Já era o caso. Claro, em quantidade de pontos, talvez vamos além, mas o foco é fazer um volume de vendas por ponto responsável e vamos todos os meses vamos ampliando nossa estratégia de cobertura, sempre que preserve o equilíbrio do negócio para nossos associados, para nossos parceiros.
2: Com a produção, bom, vou trazer uma dúvida que eu acho que é a dúvida que pode passar pela cabeça de muitos ouvintes e também uma dúvida minha que eu acho que complementa. Mas primeiro, essa que eu acho que pode passar pela dos ouvintes. Quando um carro como o X2 começa a ser produzido no Brasil, isso traz a possibilidade de revisar preço? O X2 pode ficar mais barato a partir da produção local?
1: Bom, isso vai depender das condições daqui a final do ano, começo do ano seguinte. A gente sempre tem essas variáveis. Fizemos já o exercício agora com o X5 e EMI, que lançamos ele importado para depois trazer a produção local. Tem um monte de variáveis. Tem escala de produção de um lado, que nós temos uma escala menor. Tem amortização dos investimentos que são feitos, que de alguma forma têm que ser incluídos dentro do modelo de negócio. O que nós tentamos sempre fazer é uma precificação responsável. Finalmente, quem coloca o preço é o mercado. E se você não está competitivo, quem sofre o volume. Então, nossa ambição vai ser manter uma competitividade coerente. Hoje, o X2, estamos fazendo um esforço bem importante de competitividade para ele poder oferecer uma solução que complemente o mercado do Brasil e está trazendo bons resultados. Esse é o nosso foco, manter a competitividade do preço. Se conseguimos fazer reduções, muito melhor, porque o mercado ou está aquecido de investimentos, de novidades, então vamos a fazer todos os esforços. Mas em nosso rol, Renault Giri do Brasil, fazemos o mesmo com a Renault. O esforço sempre é o máximo. Finalmente, nós somos um actor de mobilidade para o Brasil. Claro, precisamos ter crescimento e lucro para nossas empresas, mas a Renault já aprendeu, por exemplo, com Cui.

0: Un carro que, o sea, primera solución de movilidad para muchas familias en Brasil. Él compite muchas veces con concurrentes directos o mismo con el mercado de seminovos. Si usted sale de esa da faixa de precio, usted sale del mercado. Nuestro rol es poder incentivar la cadena de producción, de venta de vehículos nuevos. Y eso que hacemos con Kwid, hacemos en toda nuestra gama de productos. O rol de X2, siendo o carro de entrada en la familia Geely, terá también el mismo rol y haremos todos los esfuerzos para que le mantenga competitividad.
1: Yo preguntei sobre eso del precio para llegar exactamente en esa cuestión de la competitividad, que era mi duda. O que você acha, até pela tradição que a Renault tem no nosso mercado e tantas outras montadoras têm no nosso mercado, e agora chegam essas outras soluções, esses outros veículos e acabam conquistando esse consumidor. Uhum. O que você acha que carros como estes dois têm feito com que o consumidor se sinta atraído? Até porque é até uma certa quebra de tabu, né? Algum tempo atrás a gente imaginava que marcas que não eram aquelas estabelecidas aqui, principalmente marcas chinesas, elas teriam um certo preconceito, uma dificuldade de entrar nesse mercado. E a gente está vendo isso sendo quebrado até por esse bom desempenho. O que você acha que carros como estes dois têm conseguido entregar para o consumidor que alguns outros modelos às vezes não estavam conseguindo antes?
0: Bom, falando exclusivamente do X2, eu acho que, primeiro, em nossas pesquisas, nós vemos que preço e tecnologia são as primeiras duas variáveis de escolha dos consumidores no momento da compra, os motivos da compra de carro. Marca vem em terceiro lugar. E às vezes em quarto, dependendo do segmento. Então já tem um apetite dos consumidores brasileiros por preço e tecnologia. A eletrificação do mercado está indo até mais rápido do que a gente esperava. E não é somente no Brasil, no mundo todo. Então hoje o consumidor já está mais seguro, mesmo que ainda ficam dúvidas, mais seguro no momento de fazer um investimento na compra de carro eletrificado. O X2 ele oferece combo completo, super combo, entre tecnologia, preço competitivo, o suporte de uma rede de concessionários que já tem 250 pontos de venda com a Renault, que agora alguns deles estão tomando também a representação da marca Geely, com uma rede de pós-venda da Renault que tem 30 anos, com serviço de suprimento de peças em 24 horas nas grandes capitais. Todo esse acompanhamento de trás permite também dar mais tranquilidade para os consumidores. Então, eu acho que esses dois têm sido caso de sucesso pelo que o produto é, mas também pelo serviço que estamos construindo ao redor.
2: Agora vamos mudar um pouquinho de marca. Falamos muito de Geely, vamos falar um pouquinho de Renault, Ariel.
0: Temos que equilibrar entre os irmãos.
2: Exato. Para não deixar ninguém com ciúmes, né? Que aí é um problema de vocês lá, né? Para administrar. Mas falando de Renault, a Renault também tem muitos desafios aqui pro mercado brasileiro, né? Inclusive, você falou dos carros do ano da Europa, mas o Renault Kardian e o Boreal também são os dois últimos carros do ano no Brasil.
0: No Brasil.
2: Do prêmio da Autosport. Mas são produtos que a gente sente que estão com dificuldade em relação a vendas, né? Eu queria que você avaliasse como que está esse momento da Renault no mercado brasileiro e o que vocês pretendem fazer para voltar a alavancar a marca Renault no mercado brasileiro aí nos próximos meses e nos próximos anos.
0: Nós estamos super orgulhosos dos dois carros. Estamos falando de Kardian e Boreal, a tua pergunta, Leo. Não somente porque vocês, a empresa especializada, elogiou eles com o prêmio do carro do ano, do Autosport 24-25, mas também pela taxa de conquista que eles trazem para a marca Renault. Nós mudamos de estratégia faz uns 3, 4 anos já, dentro do grupo Renault, para ir de volume a valor. A concepção desses carros foi mais pensada no cliente retail, na experiência de dirigibilidade, o valor, o conteúdo tecnológico. E nós tomamos a decisão de reduzir o porcentagem de nossas vendas, nos canais de venda direta, para ir em procura mais do construção de marca. Quando fazemos construção de marca é a asperidade da marca, a escolha, o fato emocional da escolha da compra de carro. E aí nós jogamos nossos esforços tanto com Kardian quanto com Boreal. Os dois têm mix altíssimos de venda. Kardian tem 90% de mix de venda para retail, para pessoa física. Esse é nosso foco. É carro onde queremos entrar de novo na conquista do coração do cliente da marca Renault. Boreal está no mesmo direção. Falando de Boreal, 65% taxa de conquista no que vai desse ano, de clientes que não estavam dentro da marca Renault. A gente está conseguindo entrar onde nós estávamos, segmento C. Nós estávamos desde Fluence, faz uns 10 anos, que nós estávamos no segmento C. Boreal tinha esse rol. Em momento onde o segmento C é onde estão todos. A gente tem contado mais de 120 lançamentos esse ano e a maioria está no segmento B plus, segmento C. Então tem monte de novidade nesse segmento. Boreal tem a difícil tarefa de entrar sendo referente nesse segmento que é hoje um dos mais competidos. E está conseguindo os passos, fazendo, se conhecer com familiaridade, mês tras mês, entrando nesse segmento.

0: en disputa. O carro va a tener una evolución durante su ciclo de vida, hablaremos después, pero realmente o carro tiene todos esos ingredientes para ser un referente, hablando de Boreal, para ser un referente. Cardian también, Cardian está en un segmento donde hoy están varios competidores, tienen algunos SUVs, otros más hatch. Cardian está ahí no, como un SUV en ese segmento, con precios que permiten se aproximar a los hatchback, pero también a la parte de cima. Va a tener evoluciones, no vamos a dar todas las primicias hoy, ¿no? Pero va a tener evoluciones, pero ahí en las próximas semanas van a haber noticias también sobre Cardian, porque estamos trabajando mucho también sobre a continuidad de los sucesos de Cardian en Brasil.
1: Ahora, Cardian específicamente, teve un jornalista, né, no vou dizer quem,
2: noticiou que eu quero do meu lado também,
1: que o Cardian iria receber novidades justamente tendo em vista versões mais baratas, não necessariamente mais simples, mas com soluções para ele custar mais barato. Soluções de motorização, que a gente sabe tem aquele programa do governo, o carro sustentável, tem a tributação de IPI, que determina que o carro tem que ter até ali 115, 116 cavalos, que ele paga uma determinada taxa de IPI, etc. Isso permitiria criar versões mais acessíveis do Cardian. Queria saber se essas novidades para as próximas semanas são por esse caminho aí.
0: Uma boa ideia, Leo. Vou anotar aqui para ligar para o meu diretor de engenharia, mas... Mas pode ser por aí, claro, temos que trabalhar. Finalmente, que falávamos antes, o carro é muito bom e se conseguimos fazer ele mais competitivo para mais brasileiro, é o que vamos fazer e é o que estamos fazendo. Então vamos a ter mais novidades nesse sentido. Claro, sem abandonar conteúdo tecnológico e tudo o que fez ele, o carro do ano 2024, que ele tem um prazer de dirigir fantástico, um motor que responde muito bem, que também foi motor do ano naquele ano. Então, preservando isso, fazendo ele entrar dentro de todos os requisitos.
2: Falando de um outro modelo, Renault 5 E-Tech desembarcou aqui no Brasil. 3 unidades foram vistas ali no aeroporto de Viracopos, aqui no interior de São Paulo, sem ainda uma explicação ali muito clara, um lançamento, algo nesse sentido. E ele foi visto como, né, na internet muito se falou, como um possível rival até de BYD Dolphin, até nesse segmento aí de Geely X2, que está indo muito bem, obrigado. Renault 5 E-Tech é uma possibilidade? Vocês estudam vendo aqui no Brasil?
0: A gente estudia todos os projetos, mas não podemos, não cabe todo o portfólio global dentro do nosso showroom. Esse Renault 5 E-Tech, se estavam aí, estavam em trânsito. A gente faz muita produção de conteúdo audiovisual para, de forma global, no Brasil, em outros países da América Latina. Eles não estavam para ser comercializados no Brasil, não está hoje previsto comercializar Renault 5 E-Tech no Brasil de curto prazo. Mas assim como temos Renault 5, tem vários outros projetos que vão no nosso centro de engenharia, nossos laboratórios para fazer testes, mas não todos eles vão chegar para o consumidor brasileiro.
2: Só de ter gerado uma curiosidade já é um
0: Mas foi bom, bom eu sinal. Acho que foi um bom sinal, assim como falamos de Cardian e Boreal, carro do ano, Renault 5 foi um dos carros do ano, o ano passado. É um carro que está indo muito bem, um sucesso em muitos mercados europeus, ele é líder do segmento B-Hatch europeu. É um carro maravilhoso. E a gente estuda muitos projetos. Hoje não está confirmado trazer ele para o Brasil.
1: Agora, Ariel, ainda falando de Renault, né? Você falou que a fábrica da Renault Dilly agora, né, no Brasil, é uma fábrica flexível para produção de diferentes tipos de motorização, híbridos e tal. A Renault lançou recentemente no Brasil o Koleos, né, que é um carro híbrido, é o primeiro híbrido da marca no Brasil. Mas quando que a gente pode esperar um híbrido da Renault produzido no Brasil com motorização flex? É o Boreal esse carro, que é o que muito se fala. Quando que a gente pode esperar ter carros híbridos da Renault com produção no Brasil?
0: Leo, pode esperar, vai chegar. Estamos trabalhando, acho que quando lançamos o Boreal falamos que começamos Boreal oferecendo uma solução de motor flex, que naquele momento era de longe a maior fatia do segmento. Isso está se reduzindo, está crescendo ainda mais rápido, mesmo que o que a gente tinha previsto. O segmento de eletrificação dentro dos veículos, dos utilitários, os SUV do segmento C. Então a gente está acelerando também os projetos da chegada de uma solução híbrida, que vai ser bem inovadora, e pode esperar a mais alguns meses, mas vai chegar.
1: Alguns meses, então estamos falando de 2026 ainda ou um pouquinho mais pra frente?
0: Você não colocou a telão aqui para bloquear Kaique, então eu não posso falar, mas... mas ele vai chegar... Não estamos falando de 2026, ele ainda falta tempo, está em desenvolvimento. Mas estamos trabalhando porque, como falamos sobre X2, no final, a alavanca que nos dá a Renault Geely do Brasil, hoje temos acesso a todas as tecnologias. Todas as tecnologias de eletrificação, desde motor puro etanol até um 100% elétrico. O fato que os consumidores brasileiros estão indo a um passo mais acelerado na eletrificação, a gente pode priorizar esses desenvolvimentos. Tem prazos de desenvolvimento, tem prazos que têm que ser respeitados de homologação e desenvolvimento. Chegará daqui a uns meses quando ele esteja pronto.
2: Muito bem.

0: Acho que a gente passou por toda a gama. Faltou
1: Passamos.
0: algum na nossa lista? Acho que não,
1: Não,
0: né?
1: tanto o Didi quanto o
0: Completamos a
1: Renault,
0: cartela do
1: falamos,
0: bingo.
1: completamos.
0: Muito bem. E aí fica o convite para você, tendo essas novidades todas que a gente ainda não pode detalhar, fica o convite para o Ariel Montenegro voltar aqui ao CBN Autosport. Combinado, Ariel?
1: Muito obrigado, Gui e Léo. Um prazer estar aqui com vocês.
0: Obrigado, foi muito bom. Léo, valeu também, hein?
2: Valeu, Gui, Ariel. Obrigado aí muito pela sua presença, pelas respostas, né? Desculpa aí, né? A gente quer saber demais, né?
0: Faz parte, né?
2: Aí que vai
1: Vai ser importante.
2: perdoar a gente depois. Mas obrigado, Ariel. Valeu a todos os nossos espectadores e ouvintes. E a gente se vê na próxima.
0: É isso. A gente conversou hoje com Ariel Montenegro, presidente da Renault Dili do Brasil, que volta depois com outras novidades também aqui no CBN Autosport. E hoje fica por aqui. Obrigado pela sua companhia. 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E claro, no rádio a gente volta todo domingo às 9 horas da manhã. A gente hoje teve os trabalhos técnicos da Priscila Gubiotti e a edição da Karen Lemos. Muito obrigado pela sua companhia e até mais.
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0: Agora, 3 horas e 33 minutos. Entra em campo o repórter CBN. Na volta, eu trago para você um apanhado de informações policiais. E é claro que você segue com a gente participando no 99911-9981, ao vivo no chat do YouTube da Rádio CBN. Também, logo mais, no próximo bloco, uma nova rodada de participação de ouvintes do CBN Madrugada.
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0: quarta-feira, 10 de junho de 2026. A Câmara dos Deputados aprovou a urgência de um projeto de lei para corrigir falhas apontadas na lei antifacção por integrantes do Ministério Público. O projeto inclui agora 4 novos crimes tipificados na legislação recente: homicídio, latrocínio, extorsão e extorsão mediante sequestro, considerados ultraviolentos, e tem regras de progressão de regime mais severas. A análise da urgência ocorre após uma fundação ligada ao MP do Mato Grosso encaminhar um ofício para os presidentes da Câmara, Hugo Mota, e do Senado, Davi Alcolumbre, apontando falhas na norma. O documento afirma que trechos incluídos na legislação poderiam beneficiar membros de organizações criminosas condenados pelos 4 novos crimes criados. A Justiça aceitou a denúncia do Ministério Público e tornou ré, nesta terça-feira, a mulher de 37 anos que se passou por uma adolescente de 12 anos em Santa Catarina. Ela viveu por 14 meses como filha adotiva de uma família em Joinville. Amanda Maria Souza de Oliveira responde pelos crimes de falsa identidade e estelionato. Segundo a Justiça catarinense, o exame de sanidade mental está marcado para 26 de junho. Ela continua presa. O cantor Djavan anunciou nesta terça-feira o cancelamento de um show em Luanda, capital de Angola. Segundo o comunicado, o motivo foi o contexto sanitário em algumas regiões da África. Desde maio, a República Democrática do Congo, país que faz fronteira com Angola, enfrenta um surto de ebola. O artista pontuou que o cancelamento foi uma medida preventiva e não tem relação específica com o povo angolano. No horário de Brasília, 3h35...
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1: Seguimos com o CBN Madrugada, edição de quarta-feira, 10 de junho de 2026. Como prometido antes do repórter CBN, agora a gente faz um apanhado dos casos de polícia pelo Brasil. E eu começo com informações no Paraná. O Ministério Público de Santa Catarina denunciou uma mulher de 37 anos que se passou por uma adolescente de 12 para enganar uma família. Amanda Maria Souza de Oliveira também é investigada no Paraná. Ela confessou ter cometido o crime em 6 estados.
2: A Polícia Civil do Paraná voltou a dar andamento às investigações de um caso registrado em Colombo, na região metropolitana de Curitiba, após a prisão em Santa Catarina de uma mulher de 37 anos que ganhou repercussão nacional por se passar por uma adolescente e viver por mais de um ano com uma família em Joinville. O caso, no Paraná, começou em 2021, quando integrantes de um grupo de oração ligado a uma igreja passaram a manter contato com uma suposta menina de 13 anos diagnosticada com câncer terminal. Ao longo de cerca de 10 meses, a jovem relatava histórias de abandono, violência, perdas familiares e problemas de saúde, despertando a solidariedade dos fiéis. A investigação foi instaurada em dezembro de 2022, mas apesar das diligências realizadas na época, a autoria do crime não foi identificada. Com as informações obtidas a partir da prisão em Santa Catarina, a Polícia Civil do Paraná informou que irá intimar as vítimas para a realização do reconhecimento da suspeita. Segundo a advogada criminalista Caroline Souza Rangel, que representa as vítimas de Colombo, o grupo procurou o escritório em 2022, depois de começar a desconfiar de que havia sido enganado. Até então, os integrantes acreditavam estar ajudando uma criança gravemente doente, oferecendo apoio espiritual e emocional. Tudo acontecia de forma virtual. A principal vítima do caso chegou a desenvolver uma ligação tão intensa com a suposta adolescente que tatuou em seu pulso o nome falso usado pela mulher. Posteriormente, a tatuagem foi coberta.
3: Ela tatuou o nome da golpista, que se dizia Emily, no pulso, junto com os filhos. O casamento, ele estava terminando naquela época, porque o marido dela já não aguentava mais a relação tão próxima que ela estava tendo com uma pessoa estranha.
2: A desconfiança começou a surgir diante das sucessivas tentativas frustradas de encontro presencial. Sempre que os integrantes do grupo tentavam encontrá-la, surgia algum imprevisto envolvendo hospitais, viagens ou problemas familiares. Pressionada, a própria mulher acabou admitindo que toda a história era falsa. A notícia do crime foi formalizada em 2022 com pedido para apuração do crime de estelionato qualificado por meio eletrônico. A prisão da mulher em Joinville revelou um esquema semelhante. Conforme a Polícia Civil de Santa Catarina, ela se aproximou de uma comunidade religiosa, alegando ter fugido do Pará após sofrer maus tratos. Sensibilizados, integrantes da igreja ofereceram ajuda financeira e uma família a acolheu em casa. As investigações em Santa Catarina apontam ainda para a possibilidade de golpes semelhantes em outros estados. De Curitiba, Bruno de Oliveira.

0: A Polícia Civil do Rio de Janeiro informou que não há data para a conclusão do laudo do exame toxicológico do menino de 11 anos internado em estado grave após comer um bolo supostamente envenenado. O pai da criança disse que tudo e todos são suspeitos.
1: O pai do menino de 11 anos, internado em estado grave após comer um bolo supostamente envenenado, disse que tudo e todos são suspeitos e defendeu que todas as hipóteses sejam investigadas. Ademir Silva foi o primeiro a prestar depoimento no caso nesta terça-feira na delegacia de São João de Meriti, na Baixada Fluminense. Arthur de Melo da Silva passou mal na noite de 1º de junho depois de comer um bolo de chocolate que, segundo familiares, poderia estar contaminado com chumbinho. O menino recebeu atendimento médico ainda naquela noite e, no dia seguinte, foi transferido para o Hospital Estadual Ricardo Cruz, em Nova Iguaçu, onde permanece internado em estado grave. Mais de uma semana depois do episódio,

0: a Polícia Civil começou a chamar pessoas para prestar depoimento e tentar esclarecer a origem do bolo e as circunstâncias da suspeita de envenenamento. Antes de ser ouvido, o pai do menino, Ademir Silva, afirmou que não acusa ninguém, mas disse ter percebido um distanciamento entre o filho e a mãe nos últimos anos.
1: Tudo e todos são suspeitos. Nunca acusei a mãe. Pelo contrário, a Ligiane sempre foi mãezona dele. Agora que eu não posso deixar de registrar que 3 anos pra cá distanciou do meu filho. Tá? 3 anos pra cá houve essa distância do meu filho. Eu tô observando. Porque eu preciso de uma resposta. O Arthur só tem 11 anos.
0: Em nota, a Polícia Civil informou que a investigação segue em andamento. O exame toxicológico na criança já foi realizado, mas ainda não há data para a conclusão do laudo. A corporação afirmou ainda que nenhuma hipótese foi descartada. Do Rio de Janeiro, Gabriel Freitas.
2: 3 horas 42 minutos. A Polícia Civil de São Paulo apura uma abordagem da Guarda Civil de São Caetano do Sul que terminou com a morte de um jovem de 22 anos. Segundo a corporação da cidade do ABC Paulista, os agentes atiraram porque o homem sacou uma arma. A versão é contestada pela família.
3: A polícia investiga um caso em que um jovem de 22 anos foi baleado e morto por guardas civis municipais de São Caetano do Sul, no ABC Paulista, após uma perseguição. Uma equipe em patrulhamento viu uma moto com 2 homens e um adesivo que cobria parte da numeração da placa, segundo a GCM. A corporação também afirma que a ordem de parada foi desrespeitada, o que deu início à perseguição, que foi até a região da Vila Prudente, na zona leste da cidade de São Paulo. A Guarda Civil disse que os agentes atiraram porque o garupa, identificado como Emerson dos Santos, sacou uma arma. Ele não resistiu. O motociclista João Carlos Pierre da Silva, de 30 anos, também foi baleado e levado ao hospital. Ele prestou depoimento à polícia na unidade de saúde e disse que não parou a moto porque não tinha a documentação do veículo. Um vídeo gravado por uma testemunha mostra o momento em que um homem de camisa branca se aproxima dos guardas municipais durante a abordagem, enquanto João Carlos Pierre está imobilizado no chão, deixa um objeto na via e retorna ao carro. Segundo a Secretaria de Segurança de São Caetano do Sul, era a arma de um dos guardas civis que tinha caído durante a perseguição. O delegado Carlos Miranda, responsável pela investigação, afirmou à TV Globo que a polícia apreendeu uma arma diferente que estava com Emerson dos Santos.
4: A arma apreendida aqui na delegacia é um revólver calibre 38 com 5 munições. Essa arma, ela foi apreendida do lado do Emerson, no começo da ponte. Não é a da imagem.
3: Emerson foi enterrado nesta terça. A família diz que ele não tinha armas. Os 3 guardas civis envolvidos na abordagem já prestaram depoimentos. A Polícia Civil afirma que vai ouvi-los novamente. Com colaboração de Guilherme Gimenez, de São Paulo, Matheus Leite.
2: Agora informação que chega direto do Espírito Santo. 17 pessoas foram presas durante uma ação contra o tráfico de drogas na cidade de Linhares, no Espírito Santo. Essa operação teve a participação de mais de 80 policiais e prendeu chefes do tráfico na região.
5: 17 pessoas foram presas nesta terça-feira durante uma ação contra o tráfico de drogas em Linhares, no norte do Espírito Santo. Também foram apreendidos armas, drogas, celulares, anotações e equipamentos de vídeo monitoramento usados para monitorar a movimentação da polícia e de grupos criminosos rivais nas ruas. A operação mobilizou mais de 80 policiais. Entre os presos, segundo o delegado-geral da Polícia Civil Capixaba, Jordano Bruno, estão 3 chefes do tráfico nessa região.
6: O foco da Polícia Civil é trabalhar com a inteligência. Então, o objetivo dessa operação foi na estrutura, na cadeia hierárquica mais alta dessas organizações, ou seja, aquelas lideranças, as pessoas que articulam, pensam, que fazem a lavagem de dinheiro, fazem o controle financeiro. Durante a operação foi identificado, inclusive, no interior da residência, equipamentos de luxo, acabamento de alto padrão, o que mostra que realmente o objetivo foi cumprido, que é chegar realmente quem é que comandava o tráfico de droga ali naquela região.
5: A investigação apontou que o grupo não atuava apenas com o tráfico de drogas, mas também com a receptação e a comercialização de produtos furtados e roubados. A Polícia Civil informou que as investigações continuam para identificar outros envolvidos e reunir novos elementos sobre a atuação da organização criminosa. De Vitória.

0: História, Kaique Verli.
1: 3:46. A família de um brasileiro que lutava na guerra entre Rússia e Ucrânia afirma que ele morreu durante um confronto no leste europeu. Os familiares de Moisés Gonçalves aguardam a emissão do atestado de óbito e um posicionamento do Itamaraty sobre os procedimentos consulares.
2: Familiares do mineiro Moisés Gonçalves, de 37 anos, morto durante um confronto na guerra da Ucrânia, aguardam a emissão do atestado de óbito e um posicionamento oficial do Ministério das Relações Exteriores sobre as circunstâncias da morte e os trâmites consulares do caso. Segundo o portal G1, parentes de Moisés afirmam que ele morreu no dia 28 de maio, enquanto atuava na linha de frente do conflito em território ucraniano. A família informou ainda que, devido à distância e à data da morte, o corpo não será transferido para o Brasil e deverá ser sepultado no leste europeu. No último sábado, familiares e amigos realizaram um culto simbólico de despedida em Itajubá, no sul de Minas, cidade natal do mineiro. Nas redes sociais, parentes também compartilharam imagens de Moisés durante sua atuação na guerra, reforçando que ele participava diretamente dos confrontos. Até o momento, o atestado de óbito não foi emitido oficialmente pelo exército ucraniano. Diante do caso, a reportagem da CBN entrou em contato com o Itamaraty e com a Embaixada da Ucrânia no Brasil para apurar quais ações serão adotadas. Em nota, o Itamaraty informou que as embaixadas do Brasil em Moscou e Kiev permanecem à disposição para prestar assistência consular a brasileiros e destacou que casos envolvendo combatentes em forças armadas estrangeiras possuem especificidades. O Ministério também afirmou que não divulga detalhes sobre atendimentos consulares por questões de privacidade. Além disso, a Embaixada da Ucrânia do Brasil informou que não realiza recrutamento em território brasileiro e que não comenta questões relacionadas ao tema desde o início da invasão russa em larga escala. Desde o início da guerra entre Rússia e Ucrânia, mais de 20 brasileiros morreram no leste europeu. Muitos teriam sido recrutados pela internet sob promessa de pagamento em dólar para atuar ao lado das forças ucranianas. De Belo Horizonte, Ana Nunes.
1: Agora, 3:49, aqui no CBN Madrugada, espaço para comentários de política com Vera Magalhães e Thiago Bronzato.
3: Quem está com a gente na linha é o Thiago Bronzato, direto de Brasília. Ele que é diretor da sucursal do Globo na capital federal. Boa noite, Bronzato.
4: Boa noite, Vera, Débora, Carol, e boa noite aos ouvintes.
5: Boa noite.
3: Oi, Bronzato. Thiago, a gente estava aqui falando sobre as dificuldades na delação do Daniel Vorcaro, nessa segunda tentativa dele de fechar essa delação, e você vai trazer para a gente mais bastidores dessa novela. Explica o que está pegando, por que está tão difícil de fechar essa delação.
4: Olha, Vera, o banqueiro Daniel Vorcaro, ele nutria a expectativa de ver a Copa do Mundo no conforto de sua mansão, talvez degustando bom uísque, quem sabe até fazendo uma noite dos astronautas para celebrar o Hexa do Brasil.
3: Você entraria num bolão do Vorcaro, Bronzato? Você apostaria num bolão do Vorcaro?
4: Não? Só se fosse para tomar prejuízo, né? Prejuízo consciente. Exato. Mas a realidade se impôs, né? E bateu a porta da cela do Vorcaro, que ficou desesperadíssimo quando ele soube que a sua proposta de delação, a segunda tentativa, está prestes a ser rejeitada de novo pelos investigadores. Isso porque tanto a Polícia Federal como a Procuradoria-Geral da República têm dado sinais de que devem descartar os segredos de Vorcaro, porque o banqueiro está relutante em revelar fatos novos que vão além do que a investigação já descobriu. E aí não tem papo com os investigadores, né? Porque eles estão avaliando que o Vorcaro continua jogando pôquer com a sua proposta de delação premiada. A primeira tentativa dele foi considerada fraca justamente porque ele insistia na ideia de que pagou hotéis, festas, apartamentos, mesadas e até contratos milionários de advocacia por uma pura relação de amizade. Esse papo não colou e o Vorcaro foi transferido de cela. Preocupado com o que poderia acontecer com seu destino, ele demitiu o advogado dele e fez uma nova proposta de acordo de colaboração premiada.

0: Nos bastidores aqui de Brasília, a defesa do Vaccaro falava que agora essa proposta seria irrecusável. Só que não foi bem assim, Vera. Os investigadores receberam a proposta, analisaram e até o momento eles estão considerando que essa proposta é tão recheada quanto pastel de vento, ou seja, não tem nada novo, é mais do mesmo. E mais do que isso, o Vocaro está insistindo na ideia de que tudo é uma questão de amizade, que não teve nenhuma contrapartida política em relação aos seus negócios. E ao insistir nessa estratégia do se colar color, é nítido que o Vocaro ele tenta ganhar mais tempo para apostar que em algum momento alguém ou alguma decisão divina pode reverter a sua prisão. Não é uma expectativa tão absurda para quem passou anos investindo em relações com políticos poderosos e também para quem viu outras delações naufragarem no Supremo Tribunal Federal.
1: A polícia tá achando, a Polícia Federal, PGR, tá achando que ele tem um Royal Flush e tá escondendo o jogo, né? Que é a sequência mais alta do poker. Agora, Thiago, o que que muda se essa proposta de delação do Vorcaro foi rejeitada de novo?
0: Olha, Débora, se a segunda proposta de delação do Vaccaro for rejeitada, muda muita coisa. Porque a cada operação da PF, a cada quebra de sigilo e a cada cooperação internacional, a delação do Vaccaro vai perdendo valor de mercado, né? E quanto mais a investigação avança sozinha, menor fica a utilidade do banqueiro como colaborador. E quanto mais esquemas vêm à tona, maiores podem ser as penas, as multas e os custos de uma negociação tardia para ele, né? Além disso, tem outros possíveis delatores que querem ocupar esse espaço na mesa do poker, no, na mesa de negociação. O Paulo Henrique Costa, que é o ex-presidente do Banco de Brasília, está aquecendo ali na beira do gramado, esperando uma oportunidade para entrar em campo e contar tudo que ele sabe. E ele disse que está disposto a revelar novos segredos. Já escreveu os principais capítulos ali da sua delação na prisão, mas até agora não foi chamado para os investigadores para conversar. A colaboração do ex-presidente do RB está sendo mantida em banho-maria, justamente porque a Polícia Federal e a Procuradoria-Geral da República estão definindo o que elas devem fazer com a proposta de Vaccaro. Em outros momentos da história, Débora, a gente viu que quando se trata de delação premiada, quem entrega primeiro costuma receber o melhor benefício, e quem chega depois pode perder essa promoção. E perder a promoção pode custar muito caro para Vaccaro, que pode ser inclusive transferido para Papudinho.
1: Agora, Bronzato, a Justiça das Bahamas reconheceu a liquidação do Banco Master, né? Então agora a empresa liquidante do Master pode ser representante oficial do banco no país, com poderes para investigar os ativos, eventualmente esses ativos para pagamento dos credores, né? Isso complica ainda mais a situação do Vorcaro?
0: Pois é, Carol, a decisão da Justiça de Bahamas de reconhecer a liquidação do Master é bem importante, porque autoriza a busca por dinheiro escondido no exterior. E uma das principais moedas de troca de Vaccaro na proposta de delação premiada era justamente entregar aos investigadores todo o mapa dos recursos que transitaram fora do Brasil. E se o Estado brasileiro começa por conta própria a descobrir esse caminho, o Vaccaro pode perder o poder de barganha em sua delação, e porque aí não precisa mais do banqueiro entregar ali o mapa do tesouro, né, de onde ele escondeu os recursos desviados dos esquemas que ele fez aqui no Brasil. E com essa decisão da Corte de Bahamas, essa empresa destacada pelo Banco Central para levantar os ativos do Master no exterior para reparar os prejuízos causados pelo banqueiro, ganha poderes para descobrir quais bens e contas o Vaccaro utilizava no exterior. Isso gerou, de certa forma, apreensão aqui em Brasília, porque os investigadores apuram se houve pagamento de propinas no exterior. A Polícia Federal investiga se o Vaccaro utilizou, por exemplo, uma ampla rede de fundos e empresas sediadas em paraísos fiscais para esconder recursos que eram desviados de fundos de previdências nos estados. E há também, Carol, a suspeita dos investigadores de que o Vaccaro teria mais de US$ 1 bilhão aplicados em títulos de tesouro dos Estados Unidos. Toda essa bolada dá uma dimensão do quanto as amizades de Vaccaro em Brasília eram tão valiosas a ponto de banqueiro fazer tanta questão de preservá-las em sua delação premiada.
2: É, e essa coisa que você falou que tem gente ali aquecendo para entrar no gramado, né, ou na mesa de carteado, essa questão pode complicá-lo ainda mais, né, Thiago? Porque se o ex-presidente do BRB entregar alguma coisa em relação ao próprio Vorcaro, isso pode acabar agravando a

0: pena dele, né?
1: É, velho, e vai ficando cada vez mais difícil pro cara, porque ele já tentou uma vez, já tentou a segunda, e ainda agora vem o Paulo Henrique, entrega fatos novos, começa a estreitar a margem de negociação, né? Vai diminuindo também o poder de barganha do Daniel Vicari. E paralelo a isso, tem as investigações que estão em andamento, né? Tanto as investigações aqui no Brasil revelando as conexões políticas do Vicari e os seus esquemas ali fraudulentos, como também essa busca por ativos no exterior. Então, o Vicari vai caindo num labirinto e fica cada vez mais difícil de ele encontrar o caminho para ele sair da prisão.
0: Exatamente. Tiago Bronzato com a gente todas as terças e quintas. Obrigada por hoje. Até quinta-feira.
1: Até quinta-feira, uma boa noite.
0: Boa noite.
2: Valeu, Bronzato. Ó, você não vai entrar no bolão do Vorcaro, mas se quiser entrar no nosso bolão da Copa aqui, viu? A gente faz tudo
1: É o
2: direitinho.
1: bolão de US$ 1 bilhão, né? Tô
2: A gente
1: dentro.
2: faz tudo direitinho. Valeu,
1: Obrigado.
2: Bronzato. Até.
3: Agora, 3h58 antes do repórter CBN, chegou a hora da rodada de participação dos ouvintes do CBN Madrugada. Começo pelo WhatsApp 99911-9981. Ivo Alves, de Caicó, Rio Grande do Norte, na escuta. Bom dia. Nosso outro ouvinte com a gente é o Luiz Gouveia. Bom dia para você. O GG Holanda, de Fortaleza. Chove demais na Loira Desposada do Sol, bom dia. Bom dia para você, GG Holanda. Oi, Clausson, bom dia. Parabéns a você e toda a sua equipe pelo excelente programa. Só a CBN para me fazer companhia. Jaime Alves Santana, 70 anos, caminhoneiro aposentado de Araraquara. Abraço para você todos os dias, inclusive o nosso querido ouvinte Jaime com a gente. Bom dia, CBN. Bom dia. Um feliz dia para todos nós. Com um cafezinho, tudo melhora. Maria Torelli, obrigado pela companhia de sempre. Maurício Silveira, direto de Goiânia, Goiás. Temos aqui também o Tasso Rodrigues, direto de Pacatuba, Ceará. É, gente de todo o Brasil com a gente. Bom dia. Armando Rufino, de Louisiana, Paraná. Ele está falando o seguinte: Brasil empata primeiro jogo e ganha os outros dois e segue em frente. Campeão. Aí o Armando acreditando no Hexa brasileiro. Professor Jorge Coutinho, de São Luís, Maranhão. Tô ligado na CBN, obrigado pela companhia. Bom dia, Francisco Versosa, de Interlagos, São Paulo. Nosso outro ouvinte, direto de Juazeiro, Bahia. Gilmar Alves. Forte abraço para você lá no YouTube da Rádio CBN, direto de Lisboa, o Marco Bastos. Marconi Bastos. Bom dia, direto de Lisboa, ouvindo a Rádio CBN. Vera Lúcia comentando aqui os assuntos do dia. Robson Francisco com a gente. O Edivaldo Alves no YouTube, daqui de Palmares, Pernambuco. Boa madrugada a todos vocês. Didier com a gente, o Vicente também. Muita gente lá no YouTube da Rádio CBN. Nossa live lá do YouTube só aumenta de acordo com o passar do tempo. Agora 4h em ponto. Logo mais uma outra rodada de participação de ouvintes. Você segue com a gente no 99911-9981. Lembrando que você pode mandar mensagem também pelo chat de conversas no YouTube e também pelo meu e-mail, clauson.dutra@cbn.com.br. Agora, 4h em ponto, entra em campo o repórter CBN na voz de Matheus de Souza.
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Quarta-feira, 10 de junho de 2026. A Câmara do Distrito Federal aprovou que o governo distrital tome um empréstimo de R$ 6,6 bilhões para recompor o patrimônio do BRB. O placar da votação foi apertado, foram 11 votos favoráveis e 9 contrários nos dois turnos, com uma abstenção. Segundo o termo de acordo, o STF deve autorizar a capital a contratar uma operação de crédito junto ao Fundo Garantidor de Crédito, no valor de 16% da receita corrente líquida do Distrito Federal.

0: comissão similar, aprovada pelo Conselho de Ética, sobre a ocupação da mesa diretora da Câmara, no mesmo mês. Collon recorreu da primeira decisão. A União Europeia apresenta nesta quarta-feira mais um pacote de sanções contra a Rússia por causa da guerra na Ucrânia. Entre as medidas estão restrições de transações envolvendo 35 bancos e 11 plataformas de criptomoedas, além da produção de drones. As sanções exigem unanimidade para serem aprovadas. Horário de Brasília, 4 e 2.
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3: Olá, muito bom dia. Seguimos juntas e juntos até 5 horas da manhã com CBN Madrugada, edição de quarta-feira, 10 de junho de 2026. Estou nos trabalhos técnicos de Ricardo Garcia, chefia de Edmilson Fernandes. Além, é claro, das reportagens, leitura do repórter CBN de Matheus de Souza, produção deste programa de Karina Almeida. Você pode e deve mandar mensagem para a gente pelo 99911-9981 ou então pelo YouTube, chat de conversas liberado para você mandar mensagem para a gente por lá. Além, é claro, do meu e-mail clauson.dutra@cbn.com.br. Logo mais, uma nova rodada de participação dos ouvintes do CBN Madrugada. Agora, 4 horas e 4 minutos.
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4: Nesta quarta-feira, o dia começa com temporais associados à passagem de uma frente fria no sul do país. As instabilidades ocorrem desde cedo no interior do Paraná e de Santa Catarina, com pancadas de chuva de moderada a forte intensidade. Enquanto no Rio Grande do Sul, as chuvas ocorrem de forma mais fraca e isolada ao longo do dia. Já no Sudeste, as instabilidades também avançam em áreas do Oeste, Sul e no interior paulista. Enquanto no Rio de Janeiro, Minas Gerais e no Espírito Santo, a manhã começa gelada com neblinas e o tempo segue mais firme à tarde. No Centro-Oeste, o destaque é para o Sul e Oeste de Mato Grosso do Sul, em que os temporais ocorrem desde as primeiras horas do dia. Enquanto no Nordeste, a chuva continua desde cedo no litoral entre Sergipe e o Rio Grande do Norte. E no norte do país, o dia começa com calor na maior parte das áreas. E pela tarde, há risco de pancadas de chuva em Roraima, Amapá, Amazonas e no norte do Pará. Jade Ramos, da Clima Tempo para a CBN.
3: Agora, 4 horas e 6 minutos, vamos aos destaques do Jornal da CBN, aqui no CBN Madrugada. O Senado pode votar hoje um projeto que tem um impacto estimado em 120 bilhões de reais aos cofres públicos nos próximos 10 anos. A proposta trata da renegociação da dívida dos produtores rurais e é considerado uma pauta-bomba pela equipe econômica. Ontem, o ministro da Fazenda, Dário Durigan, se reuniu com o presidente do Senado, Davi Alcolumbre, para discutir a pauta de votações de projetos de alto impacto fiscal. A equipe econômica calcula que o conjunto de propostas em tramitação pode custar mais de 270 bilhões de reais aos cofres públicos. O Ministério da Fazenda também manifestou preocupação com a proposta de emenda à Constituição que concede aposentadoria integral e paridade para agentes de saúde. A matéria aguarda votação na Comissão de Constituição e Justiça e tem um custo projetado em 99 bilhões de reais. A agenda de negociações entre o governo e o Senado

0: Senadores inclui ainda os debates sobre o novo piso salarial para médicos e cirurgiões dentistas, com impacto de 47 bilhões de reais. O Executivo tenta articular também o adiamento da PEC que amplia os repasses da União ao Fundo de Participação dos Municípios. Durante discurso no plenário, Alcolumbre reclamou da pressão para aprovar os novos pisos salariais de diversas categorias.
1: No ano de eleição, isso aqui é muito complexo. Porque o que botar para votar isso aqui, todo mundo vai votar sim, por conta da eleição, e vai ter que arrumar 10 Brasil para pagar. E aí fica sendo eu o culpado que não quer dar um piso para o médico, um piso para o médico que salva a vida das pessoas no pronto atendimento. É muita coisa, é muita polêmica, é muito problema, e como muitos dos problemas, hoje eu estou sendo responsável por quase todos, eu vou continuar com a minha tese do que a gente fazer o certo, com a cabeça tranquila, é melhor do que fazer as coisas.
0: O presidente do Senado adiou mais uma vez a definição do relator da PEC que prevê o fim da escala 6x1 na Comissão de Constituição e Justiça. Ontem, Davi Alcolumbre cancelou de última hora uma reunião com o presidente da CCJ, Otto Alencar, e evitou reunir os líderes dos partidos para discutir o tema. O texto foi aprovado na Câmara no fim de maio e até agora está parado na gaveta de Alcolumbre. Nesta terça, ele se reuniu com o ministro José Guimarães, responsável pela articulação política do governo, mas não quis se comprometer com um calendário para votar a proposta. Enquanto isso, a oposição pressiona o presidente do Senado a pautar um texto alternativo que autoriza o trabalhador a escolher entre a CLT e um regime flexível baseado em hora trabalhada. A Fiesp e outras 3 mil entidades empresariais de diferentes setores divulgaram uma carta aberta de apoio à PEC alternativa. Na Câmara, o presidente Hugo Mota pediu que o governo retire a urgência do projeto enviado pelo Executivo, também sobre o fim da escala 6x1. Mota avisou que a pauta está trancada e manutenção da urgência vai obrigar os deputados a deixar Brasília a partir de hoje.
2: Eu tenho tentado junto ao governo que essa urgência seja retirada, até porque nós já aprovamos a PEC que reduziu a jornada de trabalho e que acabou com a escala 6x1. Não havendo a retirada da urgência, só teremos pauta na próxima semana e estarão todos os parlamentares já liberados para retornar às suas bases, já que conseguimos votar hoje toda a pauta que foi estabelecida no Colégio de Líderes.
0: 4h10. As Forças Armadas dos Estados Unidos lançaram uma nova onda de ataques contra o Irã. O Comando Central Norte-Americano informou que a operação foi uma retaliação à derrubada de um helicóptero dos Estados Unidos que patrulhava o Estreito de Hormuz. O presidente Donald Trump declarou que a reação militar foi necessária e que os alvos atingidos incluíram sistemas de defesa aérea, centrais de comando e bases de radares no Golfo Pérsico. O incidente que motivou a retaliação ocorreu na segunda-feira à noite, quando dois tripulantes americanos precisaram ser resgatados no mar por um barco-drone não tripulado. Agências de notícias estatais do Irã confirmaram o registro de explosões numa ilha e em diversas cidades litorâneas no sul do país. Em resposta, o regime iraniano atacou com drones bases militares dos Estados Unidos no Bahrein, no Kuwait e na Jordânia. A Guarda Revolucionária Iraniana prometeu uma retaliação mais severa caso a agressão americana continue. O novo acirramento das tensões militares ocorre em meio a um frágil acordo de cessar-fogo que estava em vigor no Oriente Médio desde o início de abril. Autoridades do governo americano avaliam que a atual troca de hostilidades pode criar obstáculos para o andamento das negociações de paz de longo prazo. A estabilidade regional também enfrenta desgaste devido a recentes trocas de disparos de mísseis ocorridas entre os governos do Irã e de Teherã. Ontem, pelo menos 8 pessoas morreram em mais um ataque israelense contra o Líbano. O regime iraniano avisou que não haverá acordo com os Estados Unidos enquanto Netanyahu continuar atacando o território libanês. O presidente Lula deve discutir hoje com empresários

0: Integrantes da sociedade civil às ameaças de um novo tarifaço dos Estados Unidos contra produtos brasileiros. Lula vai comandar, a partir das 11 da manhã, a primeira reunião do ano do Conselho de Desenvolvimento Econômico e Social Sustentável no Palácio do Itamaraty. O encontro de ministros, empresários e integrantes da sociedade civil debaterá diretrizes de desenvolvimento sob o mote da soberania nacional. Analistas econômicos e representantes do mercado avaliam que o impacto macroeconômico imediato deve ser restrito devido à preservação de itens estratégicos como café e carne. O ex-ministro do Desenvolvimento, Luiz Furlan, acredita na reversão ou redução das tarifas.
1: Eu diria que hoje há uns 60% de chances de um acordo parcial de tarifas suavizadas. E vai haver uma troca de figurinhas. Agora está na época do álbum da Copa, troca de figurinhas. Quem quer pôr restrição, não põe prazo.
0: 4 horas e 13 minutos. O Tribunal Superior Eleitoral ainda não tem data para retomar o julgamento sobre a decisão do ministro Nunes Marques, que censurou a pesquisa do Instituto Atlas Intel. O levantamento divulgado em maio apontou queda nas intenções de voto do pré-candidato Flávio Bolsonaro após a revelação de que ele pediu dinheiro para o banqueiro Daniel Vorcaro. A análise do caso em plenário foi interrompida na sessão desta terça-feira após um pedido de vista da ministra Estela Aranha. A liminar concedida pelo presidente do TSE, Cássio Nunes Marques, permanece em vigor e o Instituto segue proibido de divulgar ou impulsionar o levantamento. Na sessão de ontem, o magistrado reiterou o voto favorável à suspensão da pesquisa por identificar indícios de que a ordem de formulação das perguntas induzia o eleitor.
2: As pesquisas eleitorais visam avaliar desempenho, potencial e aceitação de candidatos e, por isso, constituem poderoso instrumento para induzir e convencer eleitores a definirem seu voto. A manipulação, de modo a levar a erro o eleitorado e a beneficiar determinada candidatura, ocasiona grave lesão à legitimidade do pleito e à paridade de armas.
0: O ministro Dias Toffoli, que tomou posse como membro efetivo do TSE, acredita que o julgamento vai servir de base para fixar parâmetros objetivos para a divulgação de pesquisa.
3: Nós não estamos a julgar essa pesquisa, ministro Floriano. Essa pesquisa já foi divulgada há 20 dias. Ela já surtiu efeito. E se pesquisa é o retrato de um momento, esse momento já passou. O que nós estamos aqui é a definir quais serão os parâmetros que essa corte vai ter em relação a toda e qualquer pesquisa e a toda qualquer candidato.
0: A advogada do PL afirmou que a pesquisa que apontou queda nas intenções de voto do senador Flávio Bolsonaro não poderia ter sido registrada na Justiça Eleitoral. Segundo Maria Cláudia Bucchianeri, o levantamento da Atlas Intel apresentou falhas metodológicas e uso de técnicas de indução de respostas dos entrevistados.
4: Essa pesquisa tem um problema fatal. Ela não trouxe a íntegra do questionário, porque ela incluiu um vídeo que submeteu aos entrevistados, mas essa mídia não foi anexada. Essa mídia não foi sequer transcrita. Num descuido absoluto e num desrespeito com esta casa. Eu não tenho como saber qual foi o vídeo submetido aos entrevistados, porque ele sequer está degravado no pedido de registro de pesquisa. E esse é um vício formal insuperável. E eu nem precisava adentrar nos outros problemas, que são graves também, e que se refere à técnica de framing e de induzimento.
0: O advogado da Atlas Intel, Walter Bezerra, declarou que a defesa de Flávio Bolsonaro não apresentou prova de viés político no levantamento.
5: A representação, ela não aponta uma violação objetiva à legislação eleitoral e à resolução TSE, que trata sobre as pesquisas eleitorais. Na verdade, o que se tem na representação é uma discordância da metodologia com relação a um fato político público e notório, qual seja a relação de Flávio Bolsonaro, pré-candidato pelo PL, partido representante, com Daniel Vorcaro e com a questão do Banco Master. Não trouxe a parte representante nenhuma prova concreta a respeito de priming, framing, ancoragem ou contaminação cognitiva.
0: 4:17, esses são os destaques do Jornal da CBN, aqui no CBN Madrugada. A Câmara Legislativa do Distrito Federal aprovou o projeto de lei que autoriza o governo local a contratar um empréstimo de até 6 bilhões e 600 milhões de reais junto ao Fundo Garantidor de Créditos. O placar em plenário foi de 11 votos favoráveis e 9 contrários, e a matéria segue para a sanção da governadora Celina Leão. O texto foi enviado em regime de urgência para reformular o plano de capitalização do Banco de Brasília após a identificação de fraudes em operações com o Banco Master. O presidente da instituição financeira estatal, Nelson Antônio de Souza, apontou que o banco estima perdas de 8 bilhões e 800 milhões de reais. O empréstimo será pago em 15 anos e contará com a fiança de um consórcio formado pelos maiores bancos públicos e privados do país. Como contra a garantia para fechar o negócio, o Distrito Federal empenhou as suas cotas de arrecadação do Fundo de Participação dos Estados e do Fundo de Participação dos Municípios. O acordo homologado no Supremo Tribunal Federal também exige contrapartidas de austeridade fiscal que proíbem novos concursos públicos e a criação de cargos do Executivo do Distrito Federal. Os deputados da base governista aprovaram uma emenda que retira os reajustes salariais de servidores e militares do congelamento de gastos. Parlamentares da base governista, como o deputado Roosevelt Vilela, argumentaram que o socorro é necessário para que o BRB não quebre.
6: Se nós não votarmos esse projeto, mais de 6 mil famílias que são servidores do BRB terão um futuro incerto. Milhares e milhares de empresários que buscam recursos no BRB para fomentar o seu negócio, gerar emprego e pagar os seus impostos na cidade, terão um futuro incerto.
0: Deputados de oposição, como Gabriel Magno, do PT, criticaram a falta de informações mais detalhadas na proposta.
7: Um projeto sem números, um projeto sem dados, um projeto sem nenhuma garantia, nenhum documento, nenhuma informação. Nós queremos que o secretário de Economia não tenha até agora uma única palavra, um único documento por parte do governo do Distrito Federal garantindo um emprego de mais de 5 mil trabalhadores. Não está no projeto de lei.
0: 4:19. O Supremo Tribunal Federal vai julgar hoje recursos das Big Techs contra a decisão da Corte que alterou as regras de responsabilidade civil das plataformas digitais no Brasil por publicações de terceiros. O plenário físico vai analisar 12 embargos de declaração apresentados por empresas de tecnologia e por entidades da sociedade civil. Em 2025, o STF invalidou o trecho do Marco Civil da Internet que exigia ordem judicial prévia para a remoção de postagens. A Corte fixou que as empresas podem ser responsabilizadas se não retirarem imediatamente conteúdos de crimes graves ou postagens notificadas extrajudicialmente. A representação jurídica do Facebook solicita a concessão de um prazo mínimo de 6 meses para a adaptação técnica às novas obrigações normativas. A empresa também requer que o tribunal restrinja a punição por omissão a casos manifestamente criminosos e aplique o entendimento apenas a fatos posteriores à decisão. A defesa do Google demanda a definição expressa dos requisitos obrigatórios para a validação das notificações de remoção feitas por usuários. As associações de jornalismo investigativo e de defesa do consumidor pedem o detalhamento dos tipos de provedores afetados e o marco temporal para os processos em andamento. Agora, 4:21. Os peruanos podem demorar até 2 semanas para conhecer seu novo presidente. A previsão foi feita pela autoridade eleitoral do país diante da lentidão na contagem dos últimos votos. Com 96% das urnas apuradas, a diferença entre os candidatos é de apenas 38 mil votos. O candidato da esquerda, Roberto Sanches, aparece com 50,10% dos votos válidos, contra 49,8% da conservadora Keiko Fujimori. Nas últimas três eleições presidenciais, a filha do ex-ditador Alberto Fujimori perdeu por uma

0: diferença de menos um ponto percentual dos votos. Agora, 4h22. Na véspera da abertura da Copa do Mundo, o técnico Carlo Ancelotti comanda hoje, ao meio-dia, mais um treino da seleção brasileira nos Estados Unidos. O Brasil estreia no Mundial sábado, às 7 da noite, contra o Marrocos. Há 3 dias da estreia, Ancelotti ainda não informou quem será o lateral direito da seleção. Após o corte de Wesley, a posição deve ficar com Danilo ou com o zagueiro Ibanez, que já fez a função no amistoso contra o Panamá e pode virar titular.
1: Não, a gente tem bem trabalhando forte durante a semana. Essa semana passada e a outra também, a gente vem trabalhando muito forte, dando o nosso melhor ali dentro do campo para chegar o mais pronto possível para esse jogo de estreia. E isso é o máximo que eu posso te falar, porque se eu fizer mais do que isso, dá ruim para mim depois.
0: Em Fortaleza, diante de 55 mil torcedores, a seleção brasileira feminina de futebol perdeu para os Estados Unidos por 1 a 0. As jogadoras Marta e Angélica criticaram duramente a arbitragem do amistoso na Arena Castelão. A árbitra espanhola Paola Cebolada Lopes expulsou 4 jogadoras brasileiras, além do técnico Arthur Elias e mais 2 membros da comissão técnica.
2: Assim, não queria, é um resultado que a gente não gostaria e vim aqui reclamar, parece até um pouquinho de clichê, né? Mas assim, é uma vergonha que fizeram aqui hoje, sinceramente. O VAR não funciona, aparentemente não checa nada, nosso atleta toma pisão e ninguém checa. Aí um empurrão aqui, ela quer começar a expulsar nossas atletas, então assim, é muito difícil.
3: Ela que pegou e queria ser o espetáculo, a principal figura do espetáculo. Uma galera dessa veio assistir um jogo pra ela fazer uma palhaçada dessa.
0: Aí, portanto, alguns dos destaques do jornal da CBN, aqui no CBN Madrugada, lembrando que o nome do zagueiro, jogador da seleção brasileira, é Ibanez. Brasil. Vamos juntos, então, torcer para a nossa seleção brasileira aqui no Futebol Globo CBN. 4h24, aqui no CBN Madrugada, espaço para Carlos Alberto Sadenberg e Merval Pereira.
4: Bom, Merval, ainda nem começou a campanha propriamente dita e já tivemos o que a gente pode considerar. Bom, não sei a sua opinião, mas eu ia falar que a gente, com um episódio de censura, né, que foi a decisão do ministro Nunes Marques de suspender a divulgação da pesquisa Atlas Intel. Ele fez lá alguns argumentos, eu queria o seu comentário, Merval.
5: O Sonnenberg, em princípio, é ruim censurar qualquer coisa, né? Yeah. Mandar suspender pesquisa é uma decisão muito radical e que prejudica o debate público. Agora, alguns argumentos que ele usa são acusações, né? Que o questionário induz a respostas, que o uso de vídeo também produz uma reação do entrevistado mais emocional. Então, tudo isso pode ser discutido, mas não devia ser nesse momento e não devia suspender a divulgação da pesquisa. Devia haver um debate, chamar um debate público entre especialistas para ver que tipos de pesquisa são aceitáveis tecnicamente, porque vai mudar muito esse negócio de pesquisa, com o negócio de inteligência artificial, com esse uso de vídeo nas perguntas, coisas desse tipo precisam ser organizadas pelo Tribunal Superior Eleitoral. Então eu acho que merece um debate, mas não pode suspender enquanto não tem uma decisão bem baseada em técnicas modernas de pesquisa, né? Nós temos que ter cuidado com essa coisa de proibição.
4: Agora fica difícil, né, Merval? Você houve um episódio envolvendo o senador Flávio Bolsonaro, que foi a conversa lá com o Vorcaro. Episódio que o próprio Flávio Bolsonaro admitiu que ocorreu, que ele participou, ele é

0: A voz dele é dele mesmo, que a conversa aconteceu. Aí a pesquisa pergunta o seguinte: se essa conversa, mostra a conversa, pergunta se isso abalou a candidatura, poxa vida, tá tudo certo aí, né?
1: Essa é perfeitamente normal. O que eles alegam, o que o ministro Cássio Nunes alega, é que eram várias perguntas levando o entrevistado a ter uma opinião desfavorável ao Flávio. Isso ele alega, e agora precisava ter uma base técnica para isso.
0: Porque está,
1: né,
0: muito subjetivo.
1: Pois é. Ele achar que foi fraudulenta a pesquisa, ou achar que botar vídeo não pode, é uma coisa pessoal, não é uma coisa técnica. E pesquisa é uma coisa técnica. Então tem que ser debatido, tem que ser. Eu acho que a melhor decisão do TSE vai a plenário hoje, né?
0: Isso, vai hoje a plenário.
1: Seria aprovar a divulgação da pesquisa, deixa andar, e definir critérios técnicos para as pesquisas. E aí você ouve um monte de gente e chega a alguma conclusão, né? Eu acho que a melhor solução seria essa.
0: Tá certo. E também um outro problema que apareceu é que o Nunes Marques, ele criticou, disse que também tinha viés a entrevista do CEO do Instituto lá do Atlas Intel, o André Romão, quando ele deu uma entrevista explicando os resultados, entende? E a entrevista, ele explica os resultados da pesquisa, diz, aconteceu isso, aconteceu aquilo e tal, e fica nos estritos o número da pesquisa. E o Nunes Marques disse que já tinha um viés na fala do quer dizer, então os donos do instituto não poderão mais discutir os dados.
1: E depois tem o seguinte: se o Flávio caiu nessa pesquisa, naturalmente a explicação do CEO do Atlas, então, é no sentido de por que caiu, né? E vai ter que interpretar. Agora, se tem viés ou não, isso é subjetivo também, né? O juiz não pode ter uma opinião própria. Ele tem que se basear na lei, né?
0: Mal começo, hein, meu irmão?
1: Muito ruim. Muito ruim. Sabia que a campanha pode ser que tenha uma interferência muito decisiva do TSE, né?
0: Merval Pereira, obrigado, Merval. Até amanhã.
1: Até amanhã.
0: Então, aqui o ponto principal, eu acho o seguinte: você não deve censurar, não pode censurar, só censura em último caso, tiver uma evidente falsificação, uma evidente fake news e tal, não sei o quê, mas a regra é, não pode censurar e pronto, e depois publica e depois discute. Intervalo.
2: E já voltamos.
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4: Seguimos aqui com o CBN Madrugada, tá? 4 horas e 30 minutos, repórter CBN na voz de Matheus de Souza.
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Quarta-feira, 10 de junho de 2026. O estado do Ceará iniciou as obras de uma nova usina termoelétrica de gás natural em Pecém, na Grande Fortaleza. O local deve começar a operar no primeiro semestre de 2029. O projeto da usina foi selecionado no leilão de capacidade realizado pelo governo federal em março deste ano e deve ter investimentos de R$5,5 bilhões. De acordo com o governo, quando estiver pronta, a usina terá capacidade para movimentar cerca de 14 milhões de metros cúbicos de gás natural por dia. A Prefeitura de Salvador decretou situação de emergência ambiental na região de São Tomé de Paripe, no subúrbio ferroviário da cidade. Foram identificados casos

0: de contaminação por substâncias químicas derramadas na faixa litorânea da capital baiana. Relatórios técnicos do Instituto do Meio Ambiente e Recursos Hídricos identificaram níveis elevados de metais pesados em organismos marinhos na região. Segundo o decreto, a contaminação está associada a atividades desenvolvidas pelas empresas Gerdau e Intermarítima. A área atingida foi delimitada pela Defesa Civil de Salvador e a medida tem validade inicial de 90 dias. Os Estados Unidos venceram o Brasil por 1 a 0 nesta terça em frente a mais de 55 mil pessoas na Arena Castelão, em Fortaleza. A partida foi um amistoso preparatório para a Copa do Mundo Feminina de 2027. As norte-americanas abriram o placar no segundo tempo com um gol contra de Isabela. O confronto foi tomado por cartões na reta final. O Brasil teve 5 expulsos. O treinador Arthur Elias, por reclamação, além de Bia Zanerato, Tarciane, Ludmilla e Caroline. As duas últimas já após o apito final. No horário de Brasília, 4h33.
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0: Agora, 4 horas e 35 minutos.
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0: Muito bem, aqui no CBN Madrugada, espaço para o nosso papo semanal com o professor e economista Gilberto Braga, da coluna Valorizando o Seu Bolso. Professor, bom dia, tudo bem por aí?
1: Bom dia, Clauson, tudo tranquilo com você, meu amigo?
0: Naquela expectativa, né, professor, para a Copa do Mundo, o nosso Brasil.
1: Já mandou lavar a sua camisa ou comprou uma nova?
0: Eu comprei uma nova, mas eu mandei também lavar a camisa lá da última Copa do Mundo para ver se dá sorte, né, professor?
1: Porque na última Copa a gente gastou muito, comprou camisa nova e usou pouco.
0: Fala,
1: né,
0: professor, eu nem sei se vai dar certo, mas tudo bem, né? Sem Neymar, com Neymar, como ou sem, vamos torcer, né, professor? É o que nos resta.
1: E economia bombando, né? Porque é Copa do Mundo combinado com festa junina e Dia dos Namorados, o comércio tá amando, né, Klaus?
0: Exatamente. E, inclusive, são tantos temas econômicos, a gente tem a questão geopolítica dessa Copa do Mundo envolvendo os Estados Unidos, que voltou a bombardear o Irã, enfim. A gente poderia passar uma hora só com o Gilberto Braga hoje aqui. A gente separou dois temas, mas a gente pode ir destrinchando outros ao longo da nossa coluna. Primeiro, as repercussões da decisão da União Europeia de restringir a importação de carnes brasileiras e depois a gente fala sobre a preocupação do governo com possíveis sanções dos Estados Unidos ao PIX e os impactos para o sistema financeiro nacional. A gente começa pela União Europeia, as repercussões dessa decisão que pode afetar um importante setor da economia brasileira. A gente lembra que a União Europeia oficializou a retirada do Brasil da lista de países considerados aptos a exportar carnes para o bloco, dentro das novas regras relacionadas ao uso de antimicrobianos na pecuária.

0: Professor, quando a gente fala em um possível embargo ou restrição às carnes brasileiras, qual é o peso econômico dessa decisão para o Brasil?
1: É muito grande. É o terceiro mercado do Brasil, depois da China e Estados Unidos, vem a União Europeia. Então, a gente está falando do nosso terceiro mercado. E quando a gente fala em carne, normalmente o ouvinte da CBN vai pensar carne de vaca, carne bovina. Só que a restrição, esse bloqueio, ele pega muito mais produtos. Ou seja, além da carne bovina, né, de vaca, pega também toda a parte de aves, a carne de frango, de peixe, de cavalo, tripas desses animais todos e mel, né, o mel de abelha. Então, é algo assim muito mais amplo do que a gente imagina e tem um peso relativo importante. Primeiro, porque é um mercado representativo, e segundo, porque você vender para a União Europeia é como se você tivesse uma vitrine, né, um pouco boutique, né? Então, você, de alguma forma, você está dizendo para o mundo que você está no mercado mais exigente do ponto de vista de restrições, de protocolos fitossanitários, de uma forma geral, de qualidade, e o Brasil está sendo reprovado nesse momento. Então, é algo extremamente relevante, porque não apenas você tem o efeito direto econômico se isso não for revertido, e segundo, porque isso pode afetar outros mercados que vão passar a ter o mesmo tipo de questionamento que a União Europeia está fazendo em relação às exportações brasileiras, viu, Cláudio?
0: O governo está tentando reverter a medida antes que ela entre em vigor em setembro, professor, argumentando que o país possui um sistema sanitário robusto e que já adota controles compatíveis com as exigências internacionais. Então, o governo brasileiro argumenta que a questão é regulatória e não sanitária. Na prática, professor, qual é a diferença entre essas duas situações e como isso influencia as negociações, na sua avaliação?
1: Bom, na verdade, a gente precisa explicar para o nosso ouvinte que o cerne da questão é um determinado tipo de utilização de substância, né, que é chamada de microbiano, que é largamente utilizado na pecuária, e essa substância ela é homologada pela Anvisa, pelas autoridades sanitárias brasileiras, e é mesmo aceita na União Europeia. Só que é uma substância que ela é utilizada para combater infecções, né, tratar ou prevenir infecções. Só que se ela for utilizada em larga escala, sob a desculpa de estar sendo de alguma maneira prevenindo e imunizando essas infecções, ela faz com que o gado engorde e a partir daí você estaria levando um gado com maior peso, pagando mais caro e com mais substâncias além daquilo que teoricamente seria o ideal para você combater ou imunizar o rebanho. Então, o que o Brasil precisa fazer é demonstrar que esse uso é racional. O Brasil não nega que ele adota, que ele utiliza esse tipo de substância, mas o mundo inteiro utiliza. A questão toda de rastreio, que a gente chama de como é que você demonstra que você tem procedimentos que a gente chama de mitigação, para comprovar que isso não é uma espécie de engorda disfarçada do nosso rebanho, seja ele bovino, seja das aves, dos peixes, etc. Então, a gente tem que comprovar para a União Europeia até setembro, que é quando esse embargo entra em vigor, que nós utilizamos isso de maneira responsável, e a partir daí existe tanto uma ação, tanto das autoridades governamentais, como das entidades de classe do setor do agro, viu, Carlos?
0: É isso, o bloqueio atingiria carnes bovinas, suína, de frango, pescado, mel, tripas e outros produtos de origem animal. Se nada mudar, passa a valer em 3 de setembro de 2026. Professor, olhando para o consumidor brasileiro, existe alguma chance de essa situação provocar reflexos nos preços das carnes aqui no mercado interno?
1: Bom, obviamente que se você perde o mercado da União Europeia, você não tem um substituto para esse mercado de imediato. Embora seja razoável que parte disso possa ser direcionado

0: outros mercados, que existam desenvolvimentos de novos clientes, e isso aconteceu no ano passado, quando os Estados Unidos sobretaxaram as exportações brasileiras, e o estrago foi menor do que aquele que inicialmente se previa, justamente porque os comerciantes, né, os exportadores, acabaram desenvolvendo os novos mercados no exterior. Então é bastante possível que o preço caia, e aí você consegue ser mais competitivo no mercado global e parte dessa produção vá para outros países. Entretanto, nem tudo vai, e uma parte acaba sobrando, vamos dizer assim, para o mercado interno, né, Cláudio? Então, o que ocorre é que o preço, se isso se materializar, tende a cair para o consumidor brasileiro, e esses produtos que não são exportados venham abastecer o mercado interno. Então, é perverso, porque a economia, de uma forma geral, fica prejudicada, o PIB brasileiro fica menor, os exportadores lucram menos, gera menos emprego, mas na ponta final, para o consumidor, que não tem nada a ver com isso, pode ser uma boa notícia.
1: É, e a gente está observando o governo brasileiro trabalhando para tentar reverter essa situação. Nesta semana, o vice-presidente Geraldo Alckmin, do PSB, disse que o presidente Lula atua para reverter essa decisão da União Europeia. Ele disse que o trabalho será feito para retirar esses embargos, tanto de frango, quanto de porco, quanto dos bovinos. É o que tem que ser feito, né? Só que a gente observa que o tempo está passando e até o momento, a gente está em junho, vamos lá, tem mais julho, agosto, tem um pouco mais de 12 meses aí pela frente para o governo brasileiro reverter essa situação. Mas pelo que você está observando até agora, professor, o trabalho que o governo brasileiro tem feito vai fazer com que isso mude até lá?
0: Olha, existe uma chance, né? Mas a gente tem que lembrar que tem um contexto político que, por trás disso, meio velado, vamos dizer assim, que a gente não pode descartar, né? Há poucos dias entrou em vigor o acordo entre a União Europeia e o Mercosul, né? E a principal queixa para que esse acordo entrasse em vigor, o que mais, digamos assim, protelou a sua assinatura, foi justamente a crítica do setor do agro lá da Europa, da União Europeia. Então, tanto os agricultores direto quanto os pecuaristas reclamando de que a produção brasileira não tinha os mesmos níveis de qualidade, de supervisão, e que não respeitavam integralmente todos os, digamos assim, protocolos da União Europeia. Então, em relação aos produtos das culturas tradicionais, isso ainda não ocorreu qualquer tipo de retaliação. Mas a gente vê isso se materializar agora em relação à proteína animal. Então, acende um sinal de alerta, porque, independentemente do Brasil poder fazer as suas comprovações, argumentações, levar todas as evidências de que tem controle sobre isso, e nós temos um país hoje que é líder, um dos principais celeiros do mundo em termos de alimentos de uma forma global, a gente não seria o maior exportador, por exemplo, de carne bovina do planeta se não tivesse qualidade. O chinês e outros mercados já teriam tido o mesmo tipo de, digamos assim, de comportamento em relação ao produto brasileiro. Então, mesmo quem não conhece, mesmo quem não é especialista, a gente pode deduzir por uma racionalidade econômica que é um produto que, se bem demonstrado, ele teria condições técnicas de eliminar essas barreiras que foram criadas. Então, a gente cogita que isso tem a ver com uma questão política, uma questão mercadológica, dos interesses dos produtores da União Europeia de tentarem fazer uma espécie de reserva de mercado ou ganhar mais tempo para fazer uma concorrência com os produtos brasileiros, porque eles chegarão dentro de um mercado que é um mercado que pode crescer mais do que já é relevante, com preços competitivos e com uma qualidade superior ao produto europeu. Então, o que resta para o europeu? Dizer que ele tem algum tipo de risco sanitário, risco à saúde dos consumidores, e tentar desacreditar a qualidade do produto nacional.
1: É isso, vamos continuar a acompanhar essas informações aqui na Rádio CBN. Professor, bora para outro tema. Sobre Vambora. O governo brasileiro, que tem demonstrado preocupação com a possibilidade de sanções dos Estados Unidos envolvendo o PIX. A repercussão que eu quero trazer para o nosso público aqui do CBN Madrugada é uma entrevista do ministro da Fazenda, Dário

0: Durigan ao UOL News. Ele falou que uma eventual sanção dos Estados Unidos ao PIX pode criar lacunas no sistema financeiro brasileiro. Quando ele diz lacunas, professor, o que, que o ministro da Fazenda está querendo dizer?
1: Olha, isso que é um certo aspecto enigmático, uhum. né? Mas a gente pode deduzir que ele está querendo dizer que ele se refere aos bancos brasileiros que têm operações no exterior. Ou seja, primeiro, esses bancos poderiam, de alguma forma, ter algum tipo de sanção que a gente não sabe ainda com certeza qual seria a extensão disso, mas, por exemplo, se você for fazer um PIX num banco brasileiro que tenha operação dentro da jurisdição norte-americana, digamos assim, tem uma filial, uma subsidiária em Miami, Nova York, ou em alguma cidade importante dos Estados Unidos, né? E aí o PIX diz assim, olha, você não consegue fazer esse PIX para uma outra conta de lá ou que envolva algum interesse norte-americano, porque está sofrendo algum tipo de sanção por lá. Ou seja, é como se você tivesse uma restrição de operar dentro do território ou com interesses tecnológicos sob o controle e a jurisdição norte-americana. Mas isso ainda não é totalmente conhecido das autoridades brasileiras. A verdade é que você criaria uma espécie de lacuna, e essa foi a expressão que o ministro Dario utilizou, porque você poderia ter, dentre os principais bancos brasileiros, aí quando você fala em principais bancos brasileiros, a gente está falando em todos os bancões que a gente conhece, tá? E todos eles têm um braço internacional, têm um braço dentro dos Estados Unidos, é a maior economia do mundo junto com a China, então certamente todos eles ou têm filiais ou têm subsidiárias, empresas bancárias, financeiras controladas dos bancos brasileiros e que, portanto, poderiam ter algum tipo de sanção. Isso não apenas prejudicaria a operação do PIX, como poderia até mesmo vir a ter, dentro de um, digamos assim, de uma projeção mais extrema, transações de comércio exterior de uma forma geral, operações dentro daquele SWIFT, operações de câmbio, operações que envolvessem a jurisdição de uma forma mais ampla dos Estados Unidos sobre operações bancárias de uma forma geral. Então isso é um risco que poderia ocorrer se houver algum tipo de sanção. Mas o que está por trás disso, né, Clauson, é, na minha opinião, uma questão de disputa de mercado, né? Você não acha isso também de bandeira aí de cartão de crédito, de operações de como liquidar? Qual é a sua opinião sobre isso?
0: Não, exatamente. Ainda mais envolvendo essa guerra tarifária com Donald Trump, não só com o Brasil, mas com outros países, né? E aí, se a gente pega no contexto político, isso ganha um tom ainda maior por conta das eleições aqui no Brasil. Tanto que o ministro da Fazenda foi questionado, né, sobre eventuais sanções contra o PIX, que para ele representam mais riscos às instituições financeiras diretamente do que à ferramenta de pagamentos em si. O senhor vai nessa linha também?
1: Eu acho que pode ter essa abordagem, né? Só para a gente contextualizar, essa ameaça de punição, de retaliação, veio na semana passada, quando os Estados Unidos, através de um relatório de um escritório de representação comercial, né, que na sigla em inglês é USTR, ou USTR, falando totalmente português, sugeriu aquela tarifação de 25% com base numa lei da década de 70 de comércio, né? Então tem lá uma classificação e que de alguma forma contrariasse os interesses americanos. O PIX, ele é hoje um grande, digamos assim, uma grande ferramenta de popularização e de democratização de transações financeiras, até mesmo de inclusão econômica. Porque antes do PIX, qualquer pessoa que for fazer uma transação econômica ou fizesse uma transação econômica, ela teria que estar associada ou a um banco comercial ou a uma bandeira de cartão de crédito e débito e pagar taxa para fazer a utilização disso, ou anuidade. O PIX, ele é para aqueles que já têm as contas, e muitos brasileiros têm contas sem tarifação porque recebem salário, ou mesmo tem bancos digitais que não cobram tarifas, fazem as operações de transferências, de pagamento, de

0: crédito, de recebimento no Pix, sem qualquer custo e com uma grande segurança, né, com alto grau de confiabilidade e de forma instantânea. A gente sabe que isso demora aí 20, 30 segundos no máximo para cair o dinheiro, sair de um lugar e entrar no seu destino, entre origem e destino. Então, é algo extremamente preocupante para eles que dominam os mercados das bandeiras convencionais que a gente conhece e que estão presentes aí nos cartões de crédito e que viram as suas transações, os seus volumes e, consequentemente, as suas comissões e lucros caírem de maneira abrupta, de uma maneira muito veloz nos últimos tempos. Então, desde a época da pandemia para cá, quando o Pix começou, o que nós temos é que é um crescimento cada vez maior, e a própria pandemia, Clauson, acabou ajudando nisso, porque as pessoas ficaram reclusas e tiveram que utilizar os bancos por aplicativos, né, as operações instantâneas, e o Pix ganhou, digamos assim, volumetria, ganhou confiabilidade e aumento no volume de transações. Então isso atrapalha os interesses americanos no sentido de que é uma concorrência que, na verdade, é a liderança de mercado que foi perdida para o Pix brasileiro em detrimento das bandeiras convencionais que têm base nos Estados Unidos.
1: E isso faz com que o governo dos Estados Unidos aponte o Pix como uma das justificativas para aplicar essa tarifa de 25% sobre produtos brasileiros. A gente vai acompanhar para saber se, de fato, isso vai se concretizar, né, professor? Bom, acredito que seja
0: só,
1: isso.
0: Só para lembrar, Clauson, que a tarifa de 25% ela já foi estabelecida para os produtos exportados do Brasil para os Estados Unidos. Então, para tranquilizar o nosso ouvinte, não tem 25% de imposto ou de tarifa sobre qualquer operação de Pix, não. Não é isso que se discute. Na verdade, o que se discute é que o Pix foi uma das justificativas para sobretaxar as exportações brasileiras. Então, se discute dentro de um caráter, digamos assim, de como eliminar essas barreiras para os produtos exportados pelo Brasil, como dar um tratamento mais igualitário, concorrencial, para as bandeiras que se sentem prejudicadas pela existência do Pix. O Pix é brasileiro, não vai acabar, e até onde a gente se sabe, é irreversível.
1: Professor Gilberto Braga, sempre bom ter você com a gente toda quarta-feira na coluna Valorizando o Seu Bolso. Professor, grande abraço para você, até a próxima semana. Já falo com o senhor na próxima semana, já sabendo o resultado do Brasil. Então, pergunto do senhor, contra o Marrocos, o Brasil vai ganhar de quanto?
0: 3-1.
1: Rapaz, está confiante, hein, professor? Gostei.
0: Muito, muito. Vambora.
1: Vambora.
0: Vamos em frente. Para frente, Brasil.
1: Vamos nessa. Grande abraço para você, professor. Bom dia.
0: Um bom dia a todos. Até semana que vem.
2: Brasil!
1: 4:55. Informações da seleção brasileira direto dos Estados Unidos com Leonardo Dai.
3: Dificilmente alguém um dia imaginou que a seleção brasileira chegaria a menos de 4 dias de uma estreia na Copa do Mundo sem saber quem é o seu lateral direito. Na verdade, sem ter de fato um lateral direito. Depois da lesão e do corte de Wesley, restaram como opções Danilo Luiz, do Flamengo, que foi lateral direito por muitos anos, mas hoje, na verdade, é reserva na zaga do Flamengo, e Roger Ibanez, zagueiro durante toda a carreira. No Fluminense, quase não foi convocado nesses últimos 4 anos. Apareceu na reta final, em março, como reserva de zagueiro, por uma outra lesão de Wesley, acabou virando lateral direito nos jogos contra a França e contra a Croácia. Foi convocado como um híbrido de quinto zagueiro, terceiro lateral direito. E agora pode até ser o titular da seleção na estreia da Copa do Mundo, jogando de lateral direito. Algo que, com certeza, ele não vai revelar antes da hora para a imprensa e para o Brasil.
4: Não, a gente tem vem trabalhando forte durante a semana, essa semana passada e a outra também, a gente vem trabalhando muito forte, dando o nosso melhor ali dentro do campo para chegar o mais pronto possível para esse jogo de

0: Estreia, e isso é o máximo que eu posso te falar, porque se eu fizer mais do que isso, dá ruim para mim depois.
1: Seja com Danilo, seja com Ibáñez, a tendência é que a lateral direita da seleção fique muito menos ofensiva do que com o Wesley, que é um lateral conhecido pelos avanços e apoios ao ataque. Agora tem um lateral direito que hoje joga mais como zagueiro e um zagueiro que está virando lateral direito como opções. Com certeza, o time fica menos ofensivo neste setor do campo. Mas Roger Ibáñez não descarta ajudar também o ataque da seleção brasileira.
0: Eu me sinto pronto se tiver que jogar de lateral e se tiver que apoiar lá na frente também, me sinto pronto. As minhas características são mais defensivas, sim, mas se precisar, por que não?
1: O próximo treino do Brasil em Morristown acontece nesta quarta-feira, às 11 horas da manhã, locais, meio-dia no horário de Brasília. Já descartado para o jogo de estreia, Neymar é aguardado em campo algum dia desta semana, para iniciar a fase de transição física e assim ter mais chances de voltar ainda na primeira fase. Quem sabe até no segundo jogo da Copa contra o Haiti. De Morristown, Leonardo Dai.
2: 4h58. Finalizamos mais uma edição do CBN Madrugada, edição de quarta-feira, 10 de junho de 2026. Dá tempo para uma última rodada de participação dos ouvintes do CBN Madrugada, deixando um forte abraço aqui para o nosso ouvinte Antônio Carlos, direto de Juiz de Fora, Ted Gomes, direto de Goiás com a gente, Luiz de Petrolina, Pernambuco, Bruno Souza de Campinas, São Paulo, Antônio Ricardo, direto do Jardim Interior de São Paulo. Muita gente participando aqui, direto de Maceió, o Manuel Ramos. Isso só no WhatsApp, fora as outras mensagens que eu não consegui ler. Aqui o nosso outro ouvinte, a Maria Torelli, do Paraná. Fora outros nomes aqui que participam do programa. No chat do YouTube da Rádio CBN, muita gente participando, comentando sobre política. Permaneça conosco. Logo após o repórter CBN, entra em campo Frederico Goulart com as principais informações do dia no CBN Primeiras Notícias. Volta a te encontrar na madrugada de quinta-feira, já na expectativa para o início da Copa do Mundo. Falta um dia só, gente, para a Copa do Mundo, com transmissão do Futebol Globo CBN, Jogo do Brasil, no sábado, mas já na quinta-feira. Tem jogo de estreia, jogo da abertura da Copa, México contra a África do Sul, com transmissão do Futebol Globo CBN. Bola rola 4 da tarde, mas a transmissão começa 2 da tarde aqui na programação da Rádio CBN para todo o Brasil. 5h, forte abraço para você. Tive os trabalhos técnicos de Ricardo Garcia, produção de Karina Almeida, leitura do repórter CBN, produção pela madrugada Matheus de Souza, chefia de Edmilson Fernandes. Tchau, tchau.
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quarta-feira, 10 de junho de 2026. A quinta turma do Superior Tribunal de Justiça negou o pedido de liberdade de Deolane Bezerra, que cumpre prisão preventiva desde 21 de maio. A influenciadora digital e advogada foi alvo de uma operação do Ministério Público e da Polícia Civil de São Paulo contra a lavagem de dinheiro do primeiro comando da capital. Os ministros entenderam que não cabe uma intervenção do STJ neste momento, porque outros pedidos de liberdade para influenciadores estão pendentes de análise nas instâncias inferiores. Os ministros da Fazenda, Dario Durigan, e das Relações Institucionais, José Guimarães, procuraram o presidente do Senado, Davi Alcolumbre, para tentar um acordo que evite a aprovação de uma série de pautas-bomba. O governo federal estima que o custo fiscal de aprovação das iniciativas é de mais de 270 bilhões de reais. Apesar da conversa, ainda não há sinalização de entendimento entre o Executivo e o Congresso. No horário de Brasília, 5 e 2.

0: Bom dia, está no ar o CBN Primeiras Notícias, hoje é quarta-feira, dia 10 de junho de 2026, estou me perdendo aqui no calendário, quarta-feira, a gente está acordando mais uma vez o Brasil inteiro aqui na CBN, no radinho, são 5 horas e 3 minutos, no ar, CBN Primeiras Notícias até às 6 da manhã, para você que tá pulando da cama, você que veio aí a madrugada toda com o Clauson Dutra no CBN Madrugada, a gente tá em todas as plataformas digitais, no radinho, no YouTube, no Globoplay, já com imagens, para quem quiser conferir, para quem quiser participar, mandar o seu recado lá no chat do YouTube, o WhatsApp tá aí na nossa tela, na nossa transmissão, na nossa live no YouTube, 21 997 642381, 997 642381. Podcast antes das 6 da manhã nos principais tocadores de áudio. Tudo bem, Ana Paula Jaume? Bom dia pra você.
1: Oi, Fred. Bom dia pra você. Bom dia também pro nosso ouvinte. 10 de junho. Um dia só que falta, hein, Fred?
0: Amanhã começa a Copa do Mundo. Já estamos na véspera do Mundial. A nossa contagem regressiva tá terminando. Você viu que eu me perdi aqui, né?
1: Vi.
0: A emoção é tão grande. Tá com esse negócio aí de Copa do Mundo que eu até pulei um dia. Hoje já é quarta-feira. A Copa do Mundo começa amanhã e o Brasil estreia no sábado. Sábado contra Marrocos, 7 horas da noite. É o início da campanha da seleção brasileira rumo ao Hexa. Não aceitamos nada menos do que isso.
1: Mas... com certeza. Falei ontem e, Fred, dia 10 de junho hoje também é dia de quê, você sabe?
0: De quê?
1: Do aniversário de Carlo Ancelotti.
0: Dia 10 de junho?
1: 67 anos. Presentão aí que ele ganhou, hein? Será que ele ganha, aliás, no sábado, um presente?
0: É, ele que tem que dar o presente pra gente, né?
1: A gente tá na torcida.
0: Será que vai ter bolo hoje lá na concentração da seleção?
1: Ah, deve ter. Um salgadinho,
0: um refrigerante. Parabéns. Parabéns pra você, italiano. É. Carleto, 67?
1: 67, tá em boa forma, né?
0: Tá bem. É isso, então clima de festa lá na seleção brasileira hoje, de treinamentos. Daqui a pouquinho a gente vai ter a participação do nosso Leonardo Dai, né?
1: Vamos.
0: Correspondente da CBN
1: trazendo
0: lá.
1: Trazendo todas as informações
0: direto nos Estados Unidos.
1: Estamos chiques,
0: né? Cobertura da Copa do Mundo, estamos chiques. Ele está lá em Nova Jersey, em Morristown, que é o lugar onde a seleção está treinando e está preparando para o Mundial. Mas, vai ter Copa do Mundo, só que os assuntos aqui do Brasil continuam, né?
1: Não param.
0: E a gente segue acompanhando o noticiário de Brasília, noticiário internacional. Logo de cara, aqui na abertura do Primeiras Notícias, você sabe, os três principais temas do dia, a gente resume em 10 minutinhos. Vamos falar sobre as articulações do ministro da Fazenda. Ontem se reuniu com o presidente do Senado, Davi Alcolumbre, para tentar convencer o Alcolumbre de evitar que ele coloque uma série de projetos chamados de pautas-bomba em discussão em um ano eleitoral que poderia render aí um total de 270 bilhões de reais de prejuízo para o governo federal. A gente sabe que a relação entre o governo e o Alcolumbre está estremecida. Vamos explicar melhor essa história para você. O TSE decidiu adiar aquela definição sobre a censura da pesquisa que mostrou queda de Flávio Bolsonaro, a pedido de Flávio Bolsonaro, o ministro Nunes Marques tomando essa decisão. Foi para o plenário, mas a discussão não avançou. Também vamos trazer atualizações sobre isso. E os Estados Unidos voltando a lançar bombardeios contra o Irã, uma ameaça e o cessar-fogo que está em andamento, frágil cessar-fogo, há apenas 2 meses, voltando a essa noite, né, de ontem, na madrugada de hoje, voltando a causar uma grande preocupação internacional a respeito dos conflitos no Oriente Médio. São os principais assuntos do dia que abrem o nosso programa a partir de agora, depois da nossa vinheta, mas a gente segue no ar até às 6 da manhã. Então vem com a gente, são 5 e 6 agora.
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0: O Senado pode votar hoje um projeto que tem um impacto estimado em 120 bilhões de reais aos cofres públicos nos próximos 10 anos. A proposta trata da renegociação da dívida dos produtores rurais e é considerada uma pauta-bomba pela equipe econômica. Ontem, o ministro da Fazenda, Dario Durigan, se reuniu com o presidente do Senado, Davi Alcolumbre, para discutir a pauta de votações de projetos de alto impacto fiscal. A equipe econômica calcula que o conjunto de propostas em tramitação pode custar mais de 270 bilhões de reais aos cofres públicos. O Ministério da Fazenda também manifestou preocupação com a proposta de emenda à Constituição que concede aposentadoria integral e paridade para agentes de saúde. A matéria aguarda votação na Comissão de Constituição e Justiça e tem um custo projetado em

0: 99 bilhões de reais. A agenda de negociações entre o governo e os senadores inclui ainda os debates sobre o novo piso salarial para médicos e cirurgiões dentistas, com um impacto de 47 bilhões de reais. O Executivo tenta articular também o adiamento da PEC, que amplia os repasses da União ao Fundo de Participação dos Municípios. Durante o discurso no plenário, Alcolumbre reclamou da pressão para aprovar os novos pisos salariais de diversas categorias.
1: No ano de eleição, isso aqui é muito complexo. Porque o que botar para votar isso aqui, todo mundo vai votar sim, por conta da eleição, e vai ter que arrumar 10 Brasil para pagar. E aí fica sendo eu o culpado que não quer dar um piso para o médico. O piso para o médico que salva a vida das pessoas no pronto atendimento. É muita coisa, é muita polêmica, é muito problema. E como muitos dos problemas, hoje eu estou sendo responsável por quase todos, eu vou continuar com a minha tese do que a gente fazer o certo, com a cabeça tranquila, é melhor do que fazer as coisas.
0: Vamos lembrar que a relação entre o governo Lula e o presidente do Senado, Alcolumbre, ficou profundamente abalada depois da rejeição da indicação de Jorge Messias ao STF, a primeira derrota desse tipo em mais de 130 anos. Nos bastidores, aliados de Lula atribuem a Alcolumbre parte da articulação que levou à derrota do advogado-geral da União. Outra frente de desgaste contra o governo que Alcolumbre atua é o freio à tramitação da PEC do fim da escala 6x1 no Senado. Ele adiou mais uma vez a definição do relator da PEC que prevê o fim da escala de trabalho na Comissão de Constituição e Justiça. Ontem, o presidente do Senado cancelou de última hora uma reunião com o presidente da CCJ, Otto Alencar, e evitou reunir os líderes dos partidos para discutir o tema. O texto foi aprovado na Câmara no fim de maio e até agora está parado na gaveta de Alcolumbre. Nessa terça-feira, ele se reuniu com o ministro José Guimarães, responsável pela articulação política do governo, mas não quis se comprometer com um calendário para votar a proposta. Enquanto isso, a oposição pressiona o presidente do Senado a pautar um texto alternativo que autoriza o trabalhador a escolher entre a CLT e um regime flexível baseado em hora trabalhada. A Fiesp, Federação das Indústrias de São Paulo, e outras 3 mil entidades empresariais de diferentes setores divulgaram uma carta aberta ontem de apoio a essa PEC alternativa. O Tribunal Superior Eleitoral ainda não tem data para retomar o julgamento sobre a decisão do ministro Nunes Marques, que censurou a pesquisa do Instituto Atlas Intel. O levantamento divulgado em maio apontou queda nas intenções de voto do pré-candidato do PL à presidência da República, Flávio Bolsonaro, após a revelação de que ele pediu dinheiro para o banqueiro Daniel Forcaro. Vamos a Brasília com Samantha Klein.
2: Olá, Fred. Após um pedido de vista da ministra Estela Aranha, o TSE adiou o julgamento sobre a suspensão de uma pesquisa feita pelo Instituto Atlas Intel, que trazia um bloco de perguntas relacionando o senador Flávio Bolsonaro ao banqueiro Daniel Forcaro. O tema ainda não tem uma data para ser retomado na Corte Eleitoral. Enquanto isso, a liminar segue valendo. O ministro Nunes Marques manteve o entendimento que emitiu na decisão pela suspensão da divulgação e também diz que existem elementos mínimos que mostram um comprometimento da neutralidade da pesquisa.
3: As pesquisas eleitorais visam avaliar desempenho, potencial e aceitação de candidatos e, por isso, constituem poderoso instrumento para induzir e convencer eleitores a definirem seu voto. A manipulação, de modo a levar a erro o eleitorado e a beneficiar determinada candidatura, ocasiona grave lesão à legitimidade do pleito e à paridade de armas.
2: Ao proferir o voto pela não divulgação da sondagem, o presidente da corte aproveitou para estabelecer o que pretende ser sua primeira marca à frente do tribunal. Ele destacou que é necessário haver parâmetros bem definidos para as pesquisas eleitorais. Nunes Marques também afirmou que vai convidar todos os institutos de pesquisa para discutir padrões para as sondagens. Empossado nesta terça-feira, o ministro Dias Toffoli foi na mesma linha e afirmou que o caso se direciona para o futuro. Ele ainda colocou em discussão se podem ou não ser utilizados vídeos e áudios como ferramentas de pesquisa.
4: Nós não estamos a julgar essa pesquisa, ministro Floriano.

0: Essa pesquisa já foi divulgada, 20 dias. Ela já surtiu efeito. E se pesquisa é o retrato de um momento, esse momento já passou. O que nós estamos aqui é a definir quais serão os parâmetros que essa corte vai ter em relação a toda e qualquer pesquisa e a toda qualquer candidato.
1: Já o advogado da Atlas Intel, Walter Rafael Bezerra, afirmou que a defesa de Flávio Bolsonaro não trouxe qualquer prova de viés da pesquisa e destacou que o caso do samba enredo da Escola Acadêmicos de Niterói, que homenageou a trajetória do presidente Lula, também foi alvo de questionamento em sondagem feita pelo próprio Instituto.
2: No noticiário internacional, as Forças Armadas dos Estados Unidos lançaram uma nova onda de bombardeios contra o Irã, elevando a tensão no Oriente Médio e colocando em risco o frágil cessar-fogo que está em vigor há 2 meses. A ofensiva foi uma resposta à derrubada de um helicóptero Apache americano que patrulhava a região do Estreito de Hormuz, uma das principais rotas do comércio mundial de petróleo. Os 2 militares que estavam a bordo foram resgatados no mar e passam bem. Em pronunciamento, o presidente americano Donald Trump afirmou que a reação foi necessária e classificou a operação como uma resposta forte e proporcional à agressão iraniana. Segundo o Comando Central dos Estados Unidos, os ataques atingiram sistemas de defesa antiaérea, radares e centros de comando usados para monitorar o estreito. O incidente que desencadeou a escalada aconteceu na noite de segunda-feira. De acordo com autoridades americanas, o helicóptero realizava uma missão de patrulhamento quando foi atingido perto do Estreito de Hormuz. A aeronave caiu no mar e os 2 tripulantes foram resgatados cerca de 2 horas depois por uma operação que utilizou drone marítimo não tripulado. A causa oficial da queda ainda está sendo investigada, mas Washington sustenta que o Apache foi derrubado por forças iranianas. Agências estatais do Irã confirmaram explosões na ilha de Kashm e em várias cidades do litoral sul do país. Em resposta, o Irã atacou com drones instalações militares americanas no Bahrein. A Guarda Revolucionária disse que vai dar uma resposta ainda mais contundente caso novos ataques sejam realizados. O novo confronto acontece em um momento particularmente delicado. Apesar do cessar-fogo firmado há pouco mais de 2 meses, os episódios recentes mostram a fragilidade da trégua. As autoridades americanas reconhecem que a troca de ataques pode dificultar as negociações em andamento para encerrar o conflito, embora o governo Trump continue defendendo uma saída diplomática para a guerra. A situação também é agravada pelas tensões envolvendo Israel. Nos últimos dias, houve novos episódios de confronto entre israelenses e iranianos, aumentando a instabilidade na região. Nessa terça-feira, pelo menos 8 pessoas morreram em mais um ataque de Israel contra o Líbano. Teherã afirmou que não vai haver acordo com Washington enquanto o governo do primeiro-ministro Benjamin Netanyahu mantiver operações militares em território libanês. Pelo horário de Brasília, 5h16 agora.
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2: É isso aí, esses 3 assuntos que abriram o nosso programa, você vai conferir no podcast do PN antes das 6 da manhã, lá no Spotify, no Deezer, YouTube Music, Amazon Music, em todos os aplicativos de áudio, inclusive aqui no aplicativo da Rádio CBN, que é gratuito e você pode acompanhar todo o nosso conteúdo, não só os podcasts, as entrevistas, as reportagens, tudo fica disponível por lá. E até às 6 da manhã estamos ao vivo aqui no Radinho, também no YouTube, no Globoplay, conversando com você, ouvinte, que interage aí com a gente pelo nosso WhatsApp, 21 997 64 2381, também lá no chat do YouTube. O pessoal tá chegando lá no chat agora, Ana Paula Jaume, como é que tá aí a movimentação?
4: Ah, muita gente aqui, Fred, acompanhando a nossa live aqui no chat, muita gente dando bom dia. Bom dia, Ana Paula, bom dia, Fred Goulart, bom programa para vocês. Gente aí de São Paulo falando de 12 graus por lá. Olha, o pessoal tá animado, né, Fred, por aqui.
2: E no Rio de Janeiro, como estamos? Tá frio? Essa madrugada foi mais uma madrugada geladinha, né? Mas eu acho que a temperatura subiu um pouquinho mais. Agora a gente tem aí 20 graus no termômetro. Hoje, na previsão do tempo, vamos a 28, mais um dia sem chuva. Não há previsão de chuva, ventos fracos a moderados.

0: E essas temperaturas aí amenas que a gente tem visto nos últimos dias. Cenas ao vivo da praia de Copacabana, ainda bem escuro no Rio de Janeiro, tá bem tranquilo,
1: tô achando a movimentação. O pessoal meio preguiçoso, né? Pessoal de stand-up, cadê?
0: Tô vendo aí o pessoal, e a parte do stand-up, o forte de Copacabana ali ao fundo.
1: Será que estão dormindo?
0: Será que
1: tão
0: hoje...
1: Estão encolhidos no frio?
0: Eles estão aí no clima de Copa do Mundo, ficaram na preguiça?
1: Pode ser.
0: Olha aí o zoom, é você que tá dando esse zoom aí, ó.
1: É, com certeza, Fred.
0: É, olha aí.
1: Isso aí.
0: Foi a gente falar do pessoal do stand-up, eles aproximaram.
1: É, sintonia.
0: Agora sim, eu vi uma movimentação.
1: Ah, agora eu também tô vendo ali.
0: É, sim. Bom dia, pessoal do stand-up. Tá na hora, hein? 5:18.
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0: Vamos para a agenda do dia. Hoje é quarta-feira, dia 10 de junho de 2026, e eu te conto o que vai acontecer nas próximas horas. São os assuntos que a reportagem da CBN vai monitorar. O presidente Lula deve discutir hoje com empresários e integrantes da sociedade as ameaças de um novo tarifaço dos Estados Unidos contra produtos brasileiros. Lula vai comandar, a partir das 11 da manhã, a primeira reunião do ano do Conselho de Desenvolvimento Econômico Social Sustentável no Palácio do Itamaraty. O encontro de ministros, empresários e integrantes da sociedade civil vai debater diretrizes de desenvolvimento sob o mote de soberania nacional e vai tocar exatamente nesse tema importante que é o tarifaço. O Supremo Tribunal Federal vai julgar hoje recursos das Big Techs contra a decisão da corte que alterou as regras de responsabilidade civil das plataformas digitais no Brasil por publicações de terceiros. O plenário físico vai analisar 12 embargos de declaração apresentados por empresas de tecnologia e por entidades da sociedade civil. Em 2025, você se lembra, o STF invalidou o trecho do Marco Civil da Internet que exigia ordem judicial prévia para remoção de postagens. Isso foi invalidado. A corte fixou que as empresas podem ser responsabilizadas se não retirarem imediatamente conteúdos de crimes graves ou postagens notificadas extrajudicialmente. A representação jurídica do Facebook solicita, nessa discussão, a concessão de um prazo mínimo de 6 meses para adaptação técnica a essas novas obrigações normativas. Hoje, o Supremo vai julgar esses recursos. Expectativa hoje também em Brasília para a divulgação da nova pesquisa Quest, que vai mostrar como está a corrida presidencial. Os eleitores foram entrevistados entre os dias 5 e 8, aqui do mês de junho já. Então já vai dar para sentir o efeito do encontro de Flávio Bolsonaro com Donald Trump, essas questões novas aí do tarifaço contra o Brasil, proposto depois disso. Vamos saber como é que tá a corrida presidencial, cobertura aqui da CBN para esses novos números. E também estamos atentos à eleição, à apuração no Peru. Os peruanos podem demorar até 2 semanas para conhecer o novo presidente ou a nova presidente. A previsão foi feita pela autoridade eleitoral do país diante da lentidão na contagem dos últimos votos. A gente tem agora um cenário de 96% das urnas apuradas e a diferença entre os candidatos é de apenas 38 mil votos. O candidato de esquerda, Roberto Sanches, aparece com 50,10% dos votos válidos contra 49,8% da conservadora Keiko Fujimori. Nas últimas 3 eleições presidenciais, a filha do ex-ditador Alberto Fujimori, lembrando, perdeu por uma diferença de menos de 1 ponto percentual dos votos. Agora, 5:21.
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0: Jade Ramos está chegando para contar como fica o tempo hoje em todo o Brasil.
3: Nesta quarta-feira, o dia começa com temporais associados à passagem de uma frente fria no sul do país. As instabilidades ocorrem desde cedo no interior do Paraná e de Santa Catarina, com pancadas de chuva de moderada a forte intensidade, enquanto no Rio Grande do Sul as chuvas ocorrem de forma mais fraca e isolada ao longo do dia. Já no Sudeste, as instabilidades também avançam em áreas do Oeste, Sul e no interior paulista, enquanto no Rio de Janeiro, Minas Gerais e no Espírito Santo, a manhã começa gelada com neblinas e o tempo segue mais firme à tarde. No Centro-Oeste, o destaque é para o Sul e Oeste de Mato Grosso do Sul, em que os temporais ocorrem desde as primeiras horas do dia. Enquanto no Nordeste, a chuva continua desde cedo no litoral entre Sergipe e o Rio Grande do Norte. E no norte do país, o dia começa com calor na maior parte das áreas.

0: e pela tarde há risco de pancadas de chuva em Roraima, Amapá, Amazonas e no norte do Pará. Jade Ramos, da Climatempo, para a CBN.
1: E agora a gente vai falar de Copa do Mundo. Pois é, falta apenas um dia para o início do Mundial nos Estados Unidos, México e Canadá. A abertura vai acontecer amanhã à tarde, partida que acontece no México, envolvendo a seleção mexicana e a África do Sul. Jogo inaugural dessa Copa do Mundo diferente, com 48 seleções, com 3 países, com mais jogos, com mais seleções envolvidas, mais datas. E a nossa cobertura é extensa, com inclusive o nosso enviado especial, Leonardo Dai, lá nos Estados Unidos. Então vamos para lá agora, vamos para Morristown, nos Estados Unidos, onde a seleção brasileira se prepara para a Copa, saber as novidades da seleção com o Leonardo Dai.
2: Oi Fred, bom dia ao ouvinte do CBN Primeiras Notícias. Agora faltando menos de 4 dias para a estreia do Brasil na Copa do Mundo, sábado às 19 horas contra o Marrocos, a gente ainda não sabe quem vai ser o lateral direito da seleção. Continua essa dúvida depois do corte do Wesley, que era o lateral direito absolutamente titular, muito à frente dos outros. Agora a gente fica nessa dúvida, que só vai ser solucionada provavelmente na escalação do jogo no sábado. Existe uma possibilidade mais conservadora, por assim dizer, que é o Danilo do Flamengo, né? Que, embora hoje jogue mais como zagueiro no Flamengo, historicamente sempre foi lateral direito, e tem a novidade da posição aí desde o mês de março, que é o Roger Ibanez, formado pelo Fluminense, que depois foi jogar na Itália, que hoje está na Arábia Saudita jogando no Al-Ahli, que é zagueiro, sempre foi zagueiro, mas em março, já num contexto em que o Wesley teve uma primeira lesão, ele apareceu como lateral direito e se consolidou como opção para essa vaga aí de titular, já que na zaga, que é a posição original dele, o Brasil tem o Marquinhos e o Gabriel Magalhães muito bem estabelecidos como os titulares. E aí a gente imagina, né, que vá ser um lateral, caso ele seja utilizado, muito menos ofensivo do que o Wesley, né, que se machucou, o Wesley da Roma, ex-jogador do Flamengo. Agora, o Roger Ibanez hoje deu entrevista coletiva pra gente aqui em Morristown e disse que se depender dele, se precisar, ele pode até chegar no ataque sim para ajudar a seleção.
3: Eu me sinto pronto se tiver que jogar de lateral e se tiver que apoiar lá na frente também, me sinto pronto. As minhas características são mais defensivas, sim, mas se precisar, por que não?
2: A ver, a partir dos treinos de hoje, de amanhã, de sexta-feira, qual vai ser a escolha do técnico da seleção brasileira para essa posição. Além disso, a gente tem aí duas vagas do meio para frente que estão em aberto. Pode ser uma para o Lucas Paquetá e uma para um atacante, né? Vinícius Júnior e Rafinha jogam, e aí tem mais uma vaga que pode ficar aí com Matheus Cunha, com o Rayan, com o Endrick, com o Luiz Henrique, enfim. Ou então o Lucas Paquetá fora, que é uma possibilidade menor nesse momento, mas pode acontecer do Lucas Paquetá ficar de fora, e aí sobrariam duas vagas para esses atacantes todos, né? Matheus Cunha, Rayan, Endrick, Luiz Henrique, junto de Vinícius Júnior e Rafinha. No mais, o Alisson vai ser o goleiro, Marquinhos e o Gabriel Magalhães os zagueiros, Casemiro e Bruno Guimarães a dupla de volantes. Na lateral esquerda tem aí uma disputa também entre o Douglas Santos e o Alexandro do Flamengo pela titularidade nesse primeiro jogo do Brasil na Copa, Fred.
1: Valeu, Leonardo Dai, com as informações atualizadas da seleção brasileira que estreia no sábado na Copa do Mundo.
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1: São 5 horas e 26 minutos agora. Bora para as manchetes dos jornais dessa quarta-feira, desse dia 10 de junho. Jornais que logo mais estarão nas bancas. Antes, aqui no Primeiras Notícias, você fica sabendo com a Ana Paula Jaume. Bora, Ana Paula. É o
5: Bora,
1: Estadão,
5: Fred,
1: que já está na tela aí.
5: Isso,
1: na nossa
5: Estadão.
1: Transmissão. Bom, a manchete do jornal O Estado de São Paulo, que você está vendo aí, diz respeito à delação, à nova proposta de delação de Daniel Vorcaro. Ele mudou a versão e passou a dizer agora que pagou, sim, propina ao senador Ciro Nogueira. Não é isso?
5: É, Fred. Primeiro, Vorcaro dizia que pagava benefícios ao parlamentar por amizade, sem nada em troca. Agora passa a afirmar, então, que os repasses visavam apoio político para interesses do antigo Banco Master. A mudança acontece depois de investigações da Polícia Federal apontarem suspeitas de pagamentos mensais de cerca de 300 mil reais a uma empresa ligada ao senador em troca de possíveis vantagens para o banco em projetos discutidos no Congresso. Ciro Nogueira nega irregularidades, diz que não atuou para beneficiar a instituição. A nova proposta de delação está sendo analisada pela Polícia Federal e também pela Procuradoria-Geral da República, mas investigadores avaliam que as informações apresentadas não trazem grandes novidades em relação às provas já obtidas. Se o acordo for rejeitado, Vorcaro pode voltar para um presídio comum, Fred.
1: Essa informação que está na manchete do Estadão, do jornal Estado de São Paulo de hoje, e no Jornal Globo, no site do Jornal Globo, só para complementar aqui, Ana Paula, a nossa colega jornalista, comentarista aqui da CBN, Malu Gaspar, e colunista do Jornal Globo, publicou agora de madrugada também uma notícia, uma nota que mostra o primeiro-ministro do governo Lula citado na delação de Daniel Vorcaro por Caixa 2. Primeiro nome direto aí, faz parte do alto escalão do governo Lula. O ministro de Minas e Energia, Alexandre Silveira. Ele foi citado nessas propostas novas apresentadas pelo Vorcaro, a PGR e a Polícia Federal. Segundo o relato, segundo a reportagem da Malu Gaspar, Vorcaro afirmou ter repassado 20 milhões de reais em Caixa 2 para a campanha de Alexandre Silveira ao Senado em 2022, antes, portanto, de assumir o cargo do governo Lula, mas não detalhou possíveis contrapartidas, o que levou os investigadores a considerarem essas informações insuficientes. Interlocutores do ministro negam essa acusação e afirmam que ele não conhecia o empresário Daniel Vorcaro na época da eleição. De qualquer forma, é mais um integrante aí do governo Lula, ou um personagem, né, aliado ao presidente Lula, envolvido em todo esse escândalo que não poupa ninguém, né? Da direita até a esquerda, e principalmente no Centrão, são vários nomes envolvidos. Vamos agora para a capa do Jornal Globo. Jornal Globo aí na tela, e a Ana Paula Jalme destaca uma reportagem que mostra que há poucos meses das eleições em Brasília, a segurança pública virou o centro da disputa política, né, Ana Paula?
5: De um lado, a oposição tenta avançar na Câmara com uma proposta que reduz a maioridade penal de 18 para 16 anos, defendendo punições mais duras para adolescentes envolvidos em crimes. Do outro lado, o governo Lula orienta a sua base a votar contra a medida, aposta em outra estratégia, a de reforçar o combate ao crime organizado dentro dos presídios. O Ministério da Justiça anunciou, inclusive, um plano para transformar 138 penitenciárias em unidades com regras mais rígidas, mais tecnologia para fiscalizar e também bloqueio de comunicação entre os chefes de facções. Investimento estimado aí acima de 300 milhões de reais, Fred.
1: É isso, capa do Jornal Globo aí na tela para você. E essa foto principal aí que tá na capa do Jornal Globo é a estreia, né, do caderno especial de Copa do Mundo. A partir de hoje, o jornal tá trazendo todos os dias informações dentro de um caderno especial. E essa foto é de uma das ruas pintadas,
5: bonita, né, Fred?
1: No Rio de Janeiro, em referência ao Mundial. E para fechar, Folha de São Paulo, a notícia do dia é uma operação do Ministério Público de São Paulo que revelou um suposto esquema de infiltração do crime organizado dentro de órgãos públicos, Ana Paula.
5: Fred, segundo a investigação, um ex-estagiário do Ministério Público teria usado o acesso a sistemas internos para poder encontrar criminosos com alto poder financeiro e pedir dinheiro em troca de uma suposta proteção contra investigações. Segundo o GAECO, o ex-estagiário teria cobrado R$500 mil de um integrante do PCC para evitar a prisão dele. A apuração aponta ainda que ele tinha ajuda de agentes de segurança para obter informações sigilosas, acessar bancos de dados do Estado. Essa operação ainda resultou na prisão de um ex-policial civil e também um chefe de investigadores da Polícia Civil. Os três suspeitos de ligação com crime organizado e de participação num plano para atacar um promotor de justiça que atua justamente no combate às facções criminosas. Fred.
1: Tá certo. Jornal Folha de São Paulo também com essa informação importante. Na foto principal, você tá vendo na nossa transmissão, também uma rua pintada, né? Lá em São Paulo. Aparentemente essa tradição voltou com tudo agora nessa Copa, né? Várias ruas, a criançada principalmente.
5: Ah, é legal
1: indo aí
5: de ver,
1: pra...
5: né,
1: é bonito. E essa aí, lá em São Paulo, tá escrito o quê aí? Orgulho de ser Brasil. Olha aí, 58, 62, 70, 94 e 2002. Agora tá faltando a de 2006. É. Vamos pro repórter CBN. Agora são 5h32. Daqui a pouquinho, o CBN Primeiras Notícias tá de volta. Não sai daí.
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0: Quarta-feira, 10 de junho de 2026. A proposta de delação de Daniel Vorcaro citou o ministro Alexandre Silveira de Minas e Energia. No relato feito à Procuradoria-Geral da República e à Polícia Federal, o dono do Banco Master afirmou ter feito repasses no Caixa 2 à campanha de reeleição no Senado Federal do então candidato do PSD de Minas Gerais. O valor dos repasses teria sido de 20 milhões de reais. As informações foram reveladas pela colunista do jornal O Globo e comentarista da CBN, Malu Gaspar. A Prefeitura de Salvador decretou situação de emergência ambiental na região de São Tomé de Paripe, no subúrbio ferroviário da cidade. Foram identificados casos de contaminação por substâncias químicas derramadas na faixa litorânea da capital baiana. Relatórios técnicos do Instituto do Meio Ambiente e Recursos Hídricos identificaram níveis elevados de metais pesados em organismos marinhos na região. Segundo o decreto, a contaminação está associada a atividades desenvolvidas pelas empresas Gerdau e Intermarítima. A área atingida foi delimitada pela Defesa Civil de Salvador e a medida tem validade inicial de 90 dias. Os Estados Unidos venceram o Brasil por 1 a 0 nesta terça em frente a mais de 55 mil pessoas na Arena Castelão, em Fortaleza. A partida foi um amistoso preparatório para a Copa do Mundo Feminina de 2027. As norte-americanas abriram o placar no segundo tempo com um gol contra de Isabela. O confronto foi tomado por cartões na reta final. O Brasil teve 5 expulsos no final do jogo. O treinador Arthur Elias, por reclamação, além de Bia Zanerato, Tarciane, Ludmilla e Caroline. As duas últimas já após o apito final. No horário de Brasília, 5h35.
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2: Na volta do repórter CBN, a gente abre espaço para o noticiário internacional, para análise do Fernando Andrade no Mundo em 3 Minutos. Hoje, em especial, o noticiário internacional muito movimentado, agitado, que a gente está acompanhando a retomada da tensão do Oriente Médio, né? O episódio dos Estados Unidos voltando a atacar o Irã depois da derrubada daquele helicóptero americano que patrulhava lá o Estreito de Hormuz. E essa é a maior ameaça ao cessar-fogo que está em vigor entre os dois países desde abril, aproximadamente 2 meses. E as informações atualizadas já dessa madrugada, desse começo de dia, que as Forças Armadas do Irã já lançaram hoje também ataques aéreos contra bases militares dos Estados Unidos na Jordânia, no Kuwait e no Bahrein. A gente está monitorando as informações passo a passo, em tempo real, e vai trazendo aqui para você no CBN Primeiras Notícias. E o Fernando Andrade também está de olho em todo o contexto dessa guerra no Oriente Médio, um cenário em que o primeiro-ministro de Israel, Benjamin Netanyahu, está desafiando o presidente americano Donald Trump. E também detalhes sobre a eleição na Armênia são os assuntos de hoje do Mundo em 3 Minutos.
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3: Olá, seja bem-vindo ao Mundo em 3 Minutos. Hoje falamos sobre a relação entre o primeiro-ministro israelense Benjamin Netanyahu e o americano Donald Trump. Bem, os dois começaram a guerra contra o Irã juntos. Só que hoje, Trump quer um acordo. Ele precisa de um acordo, precisa reabrir o Estreito de Hormuz. Sua popularidade só cai e tem eleições de meio de mandato nos Estados Unidos se aproximando. Já Netanyahu não quer um acordo, precisa da guerra para se manter no poder e também tem eleições em Israel até outubro. E nos últimos dias o que temos visto é um desentendimento, um desalinhamento entre os dois

0: um Netanyahu desafiando Trump. Quando Israel retomou os ataques contra o Irã no domingo, nós vimos Donald Trump subindo o tom contra Netanyahu, chamando-o de completamente louco, e só depois Netanyahu deu um passo atrás, recuou. Ou seja, o israelense tem esticado a corda, confrontado as ordens de Trump. E eu conversei sobre esse cenário no Mundo em Meia Hora com o historiador, assessor do Instituto Brasil-Israel, João Miragaia, que vive em Israel.
1: Nos últimos dias, a gente tem visto o Trump demonstrar para a imprensa que ele exerce controle sobre Netanyahu, que Netanyahu faz o que ele disser que faça, e no final das contas, Netanyahu não obedece de forma integral às demandas do Trump. Ou seja, o Trump exigiu que Netanyahu não atacasse Beirute, e Netanyahu fez um ataque a Beirute, e a segunda vez foi quando o Trump disse, e ele fez questão de divulgar isso para a imprensa, que exigiu que Netanyahu não respondesse ao Irã. E o Netanyahu exigiu, ele ordenou o exército que respondesse, que retaliasse. Tudo leva a crer que Israel não avançou mais nesses ataques por conta das proibições impostas pelo governo Trump. O próprio Trump tem dificuldade de impedir o Netanyahu de realizar ataques de forma completa. Ou seja, ele precisa ceder ao Netanyahu algumas ações para que depois ele possa exigir que ele retroceda.
0: O Irã desde sempre afirma que não aceitará nenhum acordo de paz com os Estados Unidos enquanto não houver também um cessar-fogo de verdade entre Israel e Hezbollah no Líbano. Passamos agora para a Armênia, onde o primeiro-ministro Nikol Pashinyan foi reeleito. Essa eleição foi importante porque estava em jogo lá, era o seguinte, era a política já implementada, já iniciada por Pashinyan, que propõe se afastar da Rússia e aprofundar a cooperação com o Ocidente, com a União Europeia. Aliás, observadores da União Europeia disseram que a eleição correu tudo bem por lá, apesar de várias tentativas da Rússia de influenciar o pleito. Segundo os resultados preliminares, o partido Contrato Civil de Pashinyan obteve 49% dos votos. O partido de seu principal adversário, Samvel Karapetyan, que é um bilionário que fez fortuna na Rússia, inclusive está em prisão domiciliar, ficou em segundo com 23%. A ver o que vai acontecer agora. A Rússia já advertiu a Armênia de que sofrerá consequências econômicas caso continue avançando em direção à União Europeia. A Armênia depende muito da energia que vem da Rússia. Mundo em 3 minutos. Até amanhã.
2: Até amanhã, Fernando Andrade, com o resumo do noticiário internacional. Agora são 5h40. Vamos para o nosso giro pelo Brasil? Está na hora de saber as notícias de hoje dos quatro cantos do país com a reportagem da CBN que está espalhada. As nossas afiliadas Norte, Sul, Centro-Oeste, Nordeste. Vamos saber as informações desse dia 10 de junho de 2026. Agradecendo a audiência imensa do CBN Primeiras Notícias, nossa transmissão no YouTube bombando. 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Curte, compartilha, espalha aí para os seus amigos nos grupos de WhatsApp e manda o seu recado também lá no chat ali do lado direito da nossa transmissão. Vamos começar por onde, Ana Paula Jaume?
3: Paraná, Fred.
2: Curitiba, 12 graus a temperatura, 17 a máxima do dia, bem frio por lá. Hoje tem previsão de chuva em Curitiba. Bruno de Oliveira. Ele está chegando com informações sobre a denúncia do Ministério Público de Santa Catarina a respeito daquela mulher de 37 anos que se passou por uma adolescente de 12 para enganar uma família. O caso aconteceu, está sendo investigado nos estados do sul, porque essa mulher passou pelo Paraná, passou por Santa Catarina, e a gente tem essas informações atualizadas agora. Bruno, bom dia.
4: Bom dia, Fred, para todos que acompanham o CBN Primeiras Notícias. A Polícia Civil do Paraná voltou a dar andamento às investigações de um caso registrado em Colombo, na região metropolitana de Curitiba, após a prisão em Santa Catarina de uma mulher de 37 anos que ganhou repercussão nacional por se passar por uma adolescente e viver por mais de um ano com uma família em Joinville. O caso, no Paraná, começou em 2021, quando integrantes de um grupo de oração ligado a uma igreja passaram a manter contato com uma suposta menina de 13 anos diagnosticada com câncer terminal. Ao longo de cerca de 10 meses, a jovem relatava histórias de abandono, violência, perdas familiares e problemas de saúde, despertando a solidariedade dos fiéis. A investigação foi instaurada em dezembro de 2022, mas apesar das diligências realizadas na época, a autoria do crime não foi identificada.

0: Complicada. Com as informações obtidas a partir da prisão em Santa Catarina, a Polícia Civil do Paraná informou que irá intimar as vítimas para a realização do reconhecimento da suspeita. Segundo a advogada criminalista Caroline Souza Rangel, que representa as vítimas de Colombo, o grupo procurou o escritório em 2022, depois de começar a desconfiar de que havia sido enganado. Até então, os integrantes acreditavam estar ajudando uma criança gravemente doente, oferecendo apoio espiritual e emocional. Tudo acontecia de forma virtual. A principal vítima do caso chegou a desenvolver uma ligação tão intensa com a suposta adolescente que tatuou em seu pulso o nome falso usado pela mulher. As investigações em Santa Catarina apontam ainda para a possibilidade de golpes semelhantes em outros estados. É com você, Fred.
1: Obrigado, Bruno. De Curitiba, a gente vai seguir agora para Brasília, 17 graus, temperatura de momento. Céu nublado, ainda escuro no Distrito Federal, a máxima do dia vai a 27 hoje. E a Ana Carolina Tomé tem informação importante sobre um estudo da Universidade de Brasília que revelou que o Distrito Federal tem o maior PIB per capita do país. Só que, por outro lado, um grande número de pessoas, 4 em cada 10 moradores, enfrentam algum grau de insegurança alimentar. Ana Carolina, bom dia.
2: O DF tem o maior PIB per capita do país, mas quase 4 em cada 10 moradores enfrentam algum grau de insegurança alimentar, segundo dados do Observa DF da Universidade de Brasília. O estudo revela um aumento de 50% para 61% do número de pessoas com acesso à alimentação adequada entre 2021 e 2026. No entanto, 38,5% dos entrevistados relataram que não têm acesso regular e permanente aos alimentos. Entre as pessoas em situação de insegurança alimentar, a maioria não tem acesso às políticas públicas sociais. Apenas 30% recebem Bolsa Família, 22% são beneficiários do cartão Prato Cheio e 23% utilizam restaurantes comunitários. Segundo a pesquisadora Larissa Marques, o Estado ainda tem dificuldade de levar os programas de combate à fome a quem mais precisa.
3: Ao longo do período analisado, esses últimos 5 anos que a gente vem analisando, houve a expansão do número de restaurantes comunitários. Embora tenha acontecido essa expansão da quantidade de restaurantes comunitários, ainda assim a gente encontra uma retração das pessoas que frequentam, ou seja, é um problema de acesso aos restaurantes.
2: A pesquisa também identificou diferenças por perfil dos domicílios. A insegurança alimentar alcança 46% dos lares chefiados por mulheres e 43% dos domicílios chefiados por pessoas negras. Entre as famílias com renda per capita de até meio salário mínimo, o índice chega a quase 53%. O estudo também registra um aumento do consumo de ultraprocessados. Em 2021, cerca de 25% das pessoas consumiam esse tipo de alimento todos os dias. Hoje, esse percentual subiu para 30%. Fred.
1: Obrigado, Ana Carolina. Informações de Brasília. Agora vamos para o Sudeste. Vamos dar o nosso pulinho lá. Primeiro em Vitória, capital capixaba, 18 graus. Hoje a máxima de 26, está falando aí do frio no sul, no sudeste, no centro-oeste do país. Lá no Espírito Santo, o Parque Nacional do Caparaó, os termômetros por lá chegaram a marcar menos 12 graus. É o que nos conta o Kaique Berlir. Bom dia.
4: Oi, Fred. Bom dia para você. Bom dia a todos. Fez muito frio nos últimos dias na região do Caparaó, entre o Espírito Santo e Minas Gerais. Um guia de turismo contou que entre a noite de segunda-feira e a madrugada desta terça, um termômetro que ele levou no local chegou a marcar menos 12 graus Celsius no acampamento Terreirão, um dos pontos de apoio para quem busca alcançar o Pico da Bandeira, o terceiro ponto mais alto do Brasil. Ciro Guedes disse que esse frio todo surpreendeu quem estava visitando o Parque Nacional do Caparaó, na divisa entre os dois estados. Nas primeiras horas da manhã, quando dezenas de visitantes acompanhavam o nascer do sol, a temperatura subiu um pouco, quando o termômetro marcou 0 grau. As baixas temperaturas nesta época do ano fazem parte da experiência procurada por muitos montanhistas e turistas que visitam o parque. Segundo o guia Sairo, o Parque Nacional do Caparaó tem atraído cada vez mais amantes do montanhismo ao longo dos anos, especialmente durante a alta temporada, que já começou. O Pico da Bandeira, a principal atração do Parque Nacional do Caparaó, possui mais de 2.800 metros de altitude. Existem 3 principais rotas para chegar ao topo, uma do lado capixaba e as outras 2

0: pelo lado mineiro. Por segurança, o parque recomenda que a ida ao Pico da Bandeira seja feita sempre com um guia por perto. Eu volto com vocês aí no estúdio.
1: Agora, nesse momento, temperatura lá em Vitória, como eu disse, capital capixaba, é de aproximadamente 18 graus, a máxima é de 26. Em Belo Horizonte, tá mais frio, 13 graus é a temperatura de momento. Vamos para lá conversar com a Débora Costa. Ela traz detalhes a respeito de um processo disciplinar aberto pelo CNJ que manteve afastado um desembargador que está sendo investigado por denúncia de assédio e de crimes sexuais em Minas. Débora, bom dia.
2: Olá, Fred. Bom dia para você e para os ouvintes. O CNJ, Conselho Nacional de Justiça, abriu um processo administrativo disciplinar contra o desembargador afastado do Tribunal de Justiça de Minas Gerais, Majid Nawef Lauer. O processo tem o objetivo de apurar as denúncias de crimes sexuais contra o desembargador. Além disso, o CNJ também manteve o afastamento de Lauer das funções do TJ de Minas. As denúncias de assédio sexual surgiram após o desembargador ter votado a favor da absolvição de um homem de 35 anos do estupro de uma adolescente de 12 no interior de Minas Gerais. Na decisão de fevereiro deste ano, ele afirmou que o relacionamento entre o adulto e a menina, que a lei classifica como estupro de vulnerável, era consensual. Após a repercussão do caso, pelo menos duas ex-funcionárias e um parente do magistrado relataram à justiça que sofreram algum tipo de contato de cunho sexual sem consentimento por parte de Lauer. O desembargador foi afastado das funções no fim de fevereiro por determinação do CNJ devido à gravidade das denúncias apuradas. Mesmo assim, ele continua recebendo o salário base de R$ 41.800, segundo o Tribunal de Justiça de Minas, que é assegurado pela lei, mesmo com o afastamento. Após o início das apurações dos casos, o desembargador afirmou que não vai se manifestar. É isso, Fred. Seguimos de olho nesse caso que ganhou repercussão nacional aqui em Minas Gerais. Uma excelente quarta-feira para você e para os ouvintes.
1: Ok, Débora. Agora Rio de Janeiro, 18 graus. Temperatura hoje não vai passar dos 27. Céu parcialmente nublado. Friozinho para os padrões cariocas. E o Diogo Bugalho já está aqui com a gente com os destaques do dia. Tudo bem, Diogo? Bom dia para você.
3: Bom dia, Fred. Bom dia também para o nosso ouvinte. Te conto que a ministra do Supremo Tribunal Federal, Carmen Lúcia, disse em entrevista ao podcast Pode Ir da Globo News que a decisão que concedeu o perdão judicial a Monique Medeiros, mãe do menino Henri Borel, precisa ser melhor explicada à sociedade. Carmen afirmou que não conhece em detalhes a sentença da juíza Elizabeth Machado Louro, responsável pelo caso, mas lembrou que o júri condenou a mãe do menino e o padrasto, o ex-vereador Jairo Souza Santos Júnior, o Jairinho. Disse que questões de gênero não podem ser usadas como salvo-conduto para a prática de crime. A magistrada disse que Monique vem sofrendo aí ataques e uma perseguição por causa da condição dela, né, de ser mulher e mãe de Henri. A magistrada, no caso, Elizabeth Machado Louro, é juíza do caso Henri Borel. A gente lembra também que nessa semana esse caso entrou em fase de recursos. A defesa de Jairinho, a assistência de acusação e o Ministério Público estão questionando o resultado desse julgamento, que durou 11 dias e terminou na quinta-feira passada. Agora, Fred, te conto uma história aqui, um desses casos que só o Rio de Janeiro proporciona. Temos imagens aí, Ana Paula?
1: Vamos colocar a imagem na tela. É o tipo de história que a gente gosta de ouvir. Olha,
3: Polícia Federal apreendeu uma tromba de elefante no Rio de Janeiro. É uma tromba de elefante asiático que estava empalhada. E aí a PF instaurou um inquérito para apurar os crimes de contrabando e receptação.
1: Isso aí é uma tromba real, né? Não é,
3: é uma
1: escultura.
3: É uma tromba de
1: não.
3: elefante real que foi encontrada em uma loja aqui no Rio de Janeiro. A PF disse que esse objeto é parte de um animal silvestre exótico, sujeito a controle internacional de comércio, que a loja não apresentou nenhum documento que comprovasse autorização, procedência aí dessa tromba. Agora o objeto foi apreendido e os investigadores estão apurando como que ele entrou aqui no Brasil, afinal não temos elefantes por aqui, né? A gente lembra também que o comércio de partes de animais silvestres depende de documentação regular e autorização de todos os órgãos competentes. Isso aí não pode ser vendido assim, né?
1: Qual a necessidade, né? Qual a necessidade disso? Obrigado, Diogo, pela sua informação. Diogo Bugalho, do Rio de Janeiro. Vamos para São Paulo agora, 14 graus. É a temperatura de momento, céu parcialmente nublado desse comecinho de manhã. 24 graus é a máxima do dia. Matheus de Souza, e por aí, como é que tá o noticiário hoje? Conta pra gente, bom dia.
4: Bom dia, Fred. Bom dia também a você, ouvinte do CBN Primeiras Notícias. A reportagem aqui em São Paulo acompanha o caso do Ministério Público que instaurou um inquérito para apurar em que condições a Sabesp e a Comgás têm oferecido serviços no estado. O inquérito foi aberto ontem, data em que se completava um mês desde aquele grave acidente que aconteceu no bairro do Jaguaré, na capital, quando uma obra executada pela Sabesp atingiu uma tubulação de gás operada pela Comgás. A gente lembra que a explosão resultou em duas mortes. O laudo da polícia deve sair em breve e nossa reportagem segue acompanhando o caso. Mudando de assunto, a Polícia Civil investiga um caso em que um jovem de 22 anos foi morto por guardas civis municipais de São Caetano do Sul, no ABC Paulista, após uma perseguição. Segundo a GCM, uma equipe de patrulhamento viu uma moto com dois homens e indício de adulteração de placa e deu ordem de parada que foi desrespeitada. A perseguição começou e foi até a região da Vila Prudente, na zona leste da capital. A Guarda Civil disse que a intervenção aconteceu após um dos homens sacar uma arma. Os dois foram atingidos e encaminhados ao Hospital Ipiranga. Um deles não resistiu. A família nega a versão dos guardas e a gente segue atualizando as informações desse caso hoje. E por fim, guarda-chuva e casaco na mochila de todo mundo no estado de São Paulo, porque aqui está sendo registrada uma mudança de tempo com a chegada de uma frente fria. A previsão indica dias de umidade elevada com chuva frequente e volumes que podem atingir a média mensal em diversas regiões paulistas até o próximo domingo. A instabilidade é provocada pela passagem associada a um ciclone extratropical e pela intensificação de um sistema de baixa pressão entre o Paraguai e o Mato Grosso do Sul. Hoje a chuva deve avançar aqui para Grande São Paulo, Vale do Paraíba e litoral durante a tarde. A previsão de raios e chuva de moderada a forte intensidade em pontos do interior. Por aqui é isso, Fred. Um bom dia a você e um bom dia ao ouvinte do CBN Primeiras Notícias.
1: Matheus de Souza, resumindo aí os principais assuntos de hoje, dessa quarta-feira no noticiário em São Paulo. São 5h55 agora.
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1: Para encerrar o nosso giro, informações do campo com o Cassiano Ribeiro no CBN Agro. Bom dia, Cassiano.
7: Bom dia, Fred. Bom dia, ouvinte. O novo corte de recursos destinados ao programa de subvenção ao Prêmio de Seguro Rural repercutiu imediatamente entre as empresas de seguros no Brasil. Depois que o Ministério da Agricultura oficializou o bloqueio de mais de 460 milhões de reais que iriam ao programa de seguro, a Federação Nacional de Seguros Gerais, a FENSEG, disse ao repórter Rafael Wallendorf que a incerteza sobre a liberação das verbas é hoje um problema maior que os próprios eventos climáticos extremos. A entidade argumenta que secas, enchentes e outros fenômenos podem ser monitorados e incorporados ao planejamento, mas a imprevisibilidade orçamentária impede que produtores, seguradoras e o próprio governo façam planos de longo prazo. A preocupação cresce justamente em um momento de alerta para a possível formação de um El Niño, que pode provocar perdas em diferentes regiões produtoras do Brasil. Além disso, 2026 é um ano que marca aí dificuldades econômicas para o setor, que vem tendo um aumento de endividamento, além da contratação de apólices de seguro em queda. As vendas de seguro para a safra de inverno recuaram cerca de 30%, segundo o mercado. E essa falta de previsibilidade não se limita só ao seguro rural. Enquanto produtores e entidades do agro defendem a aprovação de um projeto de renegociação de dívidas com recursos do Fundo Social do Pré-Sal, o Conselho Deliberativo, responsável pela gestão do fundo, aprovou um plano para 2027, mas ainda não reservou os recursos para essa renegociação de dívidas rurais. O documento prevê investimentos em educação, saúde, habitação e transição energética, mas não incluiu a agricultura entre os setores contemplados. A sinalização reforça a incerteza sobre uma das principais propostas em discussão no Senado Federal para aliviar o endividamento acumulado por produtores afetados por problemas climáticos e também de mercado nos últimos anos. Mas, por enquanto, ainda não há certeza sobre a participação desse fundo social na conta. O clima preocupa, os custos, a rentabilidade e o endividamento também, mas a falta de recursos para as políticas importantes como essa do seguro e também a falta de previsibilidade estão assustando e dificultando ainda mais o planejamento das atividades de campo. A gente segue acompanhando. Outras informações estão no Jornal Valor Econômico de hoje e também no site globorural.com.br. Boa quarta-feira, eu volto amanhã.
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8: A Federação da Agricultura e Pecuária do Estado de São Paulo realizou um encontro com sindicatos rurais para reforçar orientações sobre prevenção, fiscalização e resposta a queimadas em áreas florestais. Na atividade, técnicos da Secretaria de Meio Ambiente, Infraestrutura e Logística detalharam mecanismos de fiscalização remota, com uso de tecnologia para monitoramento contínuo, identificação de focos e atuação rápida das autoridades competentes. Foram apresentadas diretrizes atualizadas que organizam o controle do uso do fogo, ampliam a clareza das regras e fortalecem procedimentos no campo. Outro destaque foi a nova resolução em fase de implementação, que define de forma objetiva qual órgão o produtor deve procurar ao solicitar autorização para a queima controlada em práticas agrícolas.
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1: 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Diogo Bugalho está monitorando o trânsito do Rio. Algum problema agora, Diogo?
3: Tudo tranquilo no geral aqui na cidade. A Avenida Brasil e a Linha Vermelha que já apresentam alguns pontos mais carregados no sentido centro. Ali a região de Manguinhos e Caju em ambas as vias está um pouco complicada. A Avenida Brasil também tem lentidão da altura de Cordovil até a Penha, um pouco antes, né, para quem vai em direção ao centro. Já a Ponte Rio-Niterói tem congestionamento na altura da Ilha do Mocanguê, também sentido Rio, mas em todos esses pontos motorista com um pouquinho de paciência já consegue superar o engarrafamento e chegar ao destino. Trânsito tranquilo nessa manhã, Fred.
1: E a gente vai atualizando aí durante o Jornal da CBN, começa daqui a pouquinho. O Diogo Bugalho permanece aqui com a gente de olho no Noticiário do Rio. São 6 horas agora.
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1: Na sequência, Milton Jung e Cássia Godoy no comando do Jornal da CBN. Ana Paula Jalme, bom dia, até amanhã.
9: Tchau, tchau, Fred, até amanhã, bom dia.
1: Na produção, Ana Paula Jalme, nos trabalhos técnicos, Renato Silva e Ricardo Garcia. Bom dia pra você, tchau.
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0: quarta-feira, 10 de junho de 2026. A Câmara dos Deputados aprovou a urgência de um projeto de lei para corrigir falhas apontadas na lei antifacção por integrantes do Ministério Público. O projeto inclui agora 4 novos crimes tipificados na legislação recente: homicídio, latrocínio, extorsão e extorsão mediante sequestro, considerados ultraviolentos, que têm regras de proteção de regime mais severas. A análise da urgência ocorre após uma fundação ligada ao Ministério Público de Mato Grosso encaminhar um ofício para os presidentes da Câmara, Augusto Mota, e do Senado, Davi Alcolumbre, apontando falhas na norma. O documento afirma que trechos incluídos na legislação poderiam beneficiar membros de organizações criminosas condenados pelos 4 novos crimes criados. A União Europeia apresenta nesta quarta-feira mais um pacote de sanções contra a Rússia por causa da guerra na Ucrânia. Entre as medidas estão restrições de transações envolvendo 35 bancos e 11 plataformas de criptomoedas, além da produção de drones. As sanções exigem unanimidade para serem aprovadas. No horário de Brasília, 6:02.
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1: Olá, muito bom dia a você. Este é o Jornal da CBN. Eu sou Milton Jung e ao nosso lado está Cássia Godoy. Bom dia, Cássia.
2: Bom dia, Milton. Bom dia aos ouvintes do Jornal da CBN.
1: Fique agora mais bem informado com os destaques desta quarta-feira, 10 de junho de 2026.
2: O banqueiro Daniel Vorcaro citou o ministro de Minas e Energia, Alexandre Silveira, nas duas propostas de delação premiada.
1: Segundo a comentarista da CBN e colunista do Jornal Globo, Malu Gaspar, o dono do Banco Master relatou ter repassado 20 milhões de reais via Caixa 2 para a campanha do atual ministro ao Senado em 2022.
2: Integrantes do Ministério Público Federal e da Polícia Federal consideraram as informações iniciais insuficientes pelo fato de o empresário não detalhar as contrapartidas do acerto financeiro.
1: Não há registros no Tribunal Superior Eleitoral de doações para a campanha de Silveira em nome de Vorcaro ou do cunhado dele, Fabiano Zettel, que atuava como operador financeiro do banqueiro.
2: O titular da pasta de Minas e Energia é o único integrante do primeiro escalão do governo federal citado nas minutas de colaboração de Daniel Vorcaro.
1: O ministro participou de uma reunião com o empresário e o presidente Lula no Palácio do Planalto, em dezembro de 2024.
2: Interlocutores próximos ao ministro afirmaram que Alexandre Silveira não conhecia o banqueiro na época da disputa eleitoral em Minas Gerais e que a acusação não tem sentido.
1: Na segunda proposta de delação premiada, Daniel Vorcaro passou a classificar formalmente os repasses financeiros e vantagens concedidos ao senador Ciro Nogueira como pagamento de propina, segundo o jornal Estado de São Paulo.
2: A versão anterior havia sido rejeitada sob o argumento de que as viagens e festas custeadas decorriam apenas de relações de amizade.
1: Os investigadores apontam que o parlamentar recebia uma mesada que variava entre 300 mil e 500 mil reais para a defesa de interesses do empresário no Congresso.
2: Agora são 6:06.
1: O Tribunal Superior Eleitoral ainda não tem data para retomar o julgamento para analisar a liminar concedida pelo presidente da Corte, Cássio Nunes Marques, que suspendeu a pesquisa do Instituto Atlas Intel.
2: O levantamento divulgado em maio apontou queda nas intenções de voto do pré-candidato Flávio Bolsonaro após a revelação de que ele pediu dinheiro para o banqueiro Daniel Vorcaro.
1: A análise do caso em plenário foi interrompida na sessão de ontem após um pedido de vista da ministra Estela Aranha.
2: A liminar concedida pelo presidente do TSE, Cássio Nunes Marques, permanece em vigor e o Instituto segue proibido de divulgar ou impulsionar o levantamento.
1: Na sessão de ontem, o magistrado reiterou o voto favorável à suspensão da pesquisa por identificar indícios de que a ordem de formulação das perguntas induziu o eleitor.
3: As pesquisas eleitorais visam avaliar desempenho, potencial e aceitação de candidatos e, por isso, constituem poderoso instrumento para induzir e convencer eleitores a definirem seu voto. A manipulação, de modo a levar a erro o eleitorado e a beneficiar determinada candidatura, ocasiona grave lesão à legitimidade do pleito e à paridade de armas.
2: O ministro Dias Toffoli, que tomou posse como membro efetivo do TSE, acredita que o julgamento vai servir de base para fixar parâmetros objetivos para a divulgação de pesquisas.
4: Nós não estamos a julgar essa pesquisa, ministro Floriano. Essa pesquisa já foi divulgada há 20 dias. Ela já surtiu efeito. E se pesquisa é o retrato de um momento, esse momento já passou. O que nós estamos aqui é a definir quais serão os parâmetros que essa corte vai ter em relação a toda e qualquer pesquisa e a toda qualquer candidato.
1: A advogada do PL afirmou que a pesquisa que apontou queda nas intenções de voto do senador Flávio Bolsonaro não poderia ter sido registrada na Justiça Eleitoral.
2: Segundo Maria Cláudia Bucanieri, o levantamento da Atlas Intel apresentou falhas metodológicas e uso de técnicas de indução de respostas dos entrevistados.
5: Essa pesquisa tem um problema fatal. Ela não trouxe a íntegra do questionário, porque ela incluiu um vídeo que submeteu aos entrevistados, mas essa mídia não foi anexada. Essa mídia não foi sequer transcrita. Num descuido absoluto e num desrespeito com esta casa. Eu não tenho como saber qual foi o vídeo submetido aos entrevistados, porque ele sequer está degravado no pedido de registro de pesquisa. E esse é um vício formal insuperável. E eu nem precisava adentrar nos outros problemas, que são graves também, e que se refere à técnica de framing e de induzimento.
1: O advogado da Atlas Intel, Walter Bezerra, declarou que a defesa de Flávio

0: Bolsonaro não apresentou prova de viés político no levantamento.
1: A representação, ela não aponta uma violação objetiva à legislação eleitoral e à resolução TSE, que trata sobre as pesquisas eleitorais. Na verdade, o que se tem na representação é uma discordância da metodologia com relação a um fato político público e notório, qual seja a relação de Flávio Bolsonaro, pré-candidato pelo PL, partido representante, com Daniel Vorcaro e com a questão do Banco Master. Não trouxe a parte representante nenhuma prova concreta a respeito de priming, framing, ancoragem ou contaminação cognitiva.
2: Agora são 6:09.
0: Daqui a pouco, às 7 da manhã, a Quest vai divulgar mais uma pesquisa sobre a disputa presidencial.
2: O levantamento foi feito entre os dias 5 e 8 de junho e já trará o impacto da visita de Flávio Bolsonaro ao presidente Donald Trump.
0: Depois do encontro, o governo americano anunciou a classificação do PCC e do Comando Vermelho como organizações terroristas e ameaçou aplicar um novo tarifaço a produtos brasileiros.
2: Você está acompanhando os destaques desta quarta-feira do Jornal da CBN.
0: O Senado pode votar hoje um projeto que tem um impacto estimado em 120 bilhões de reais aos cofres públicos nos próximos 10 anos.
2: A proposta trata da renegociação da dívida dos produtores rurais e é considerada uma pauta-bomba pela equipe econômica.
0: Ontem, o ministro da Fazenda, Dario Durigan, se reuniu com o presidente do Senado, Davi Alcolumbre, para discutir a pauta de votações de projetos de alto impacto fiscal.
2: A equipe econômica calcula que o conjunto de propostas em tramitação pode custar mais de 270 bilhões de reais aos cofres públicos.
0: O Ministério da Fazenda também manifestou preocupação com a proposta de emenda à Constituição que concede aposentadoria integral e paridade para agentes de saúde.
2: A matéria aguarda votação na Comissão de Constituição e Justiça e tem um custo projetado em 99 bilhões de reais.
0: A agenda de negociações entre o governo e os senadores inclui ainda os debates sobre o novo piso salarial para os médicos e cirurgiões dentistas, com impacto de 47 bilhões de reais.
2: Durante discurso no plenário, Alcolumbre reclamou da pressão para aprovar os novos pisos salariais de diversas categorias.
3: No ano de eleição, isso aqui é muito complexo. Porque o que botar para votar isso aqui, todo mundo vai votar sim, por conta da eleição, e vai ter que arrumar 10 Brasil para pagar. E aí fica sendo eu o culpado que não quer dar um piso pro médico. Um piso pro médico que salva a vida das pessoas no pronto atendimento. É muita coisa, é muita polêmica, é muito problema. E como muitos dos problemas, hoje eu estou sendo responsável por quase todos, eu vou continuar com a minha tese do que a gente fazer o certo, com a cabeça tranquila, é melhor do que fazer as coisas.
0: 6:12.
2: As Forças Armadas do Irã lançaram hoje ataques aéreos contra bases militares dos Estados Unidos na Jordânia, no Kuwait e no Bahrein.
0: A ofensiva foi uma resposta aos bombardeios americanos contra alvos militares no sul do país persa.
2: A operação dos Estados Unidos foi realizada em retaliação à derrubada de um helicóptero militar americano que patrulhava o Estreito de Hormuz.
0: O presidente Donald Trump declarou que a reação militar foi necessária e os alvos atingidos incluíram sistemas de defesa aérea, centrais de comando e bases de radares no Golfo Pérsico.
2: O incidente que motivou a retaliação ocorreu na segunda-feira à noite, quando dois tripulantes americanos precisaram ser resgatados no mar por um barco-drone não tripulado.
0: A Guarda Revolucionária Iraniana prometeu uma retaliação mais severa, caso a agressão americana continue.
2: Agora são 6:13.
0: Peruanos podem demorar até 2 semanas para conhecer seu novo presidente.
2: A previsão foi feita pela autoridade eleitoral do país diante da lentidão na contagem dos últimos votos.
0: Com 97% das urnas apuradas, a diferença entre os candidatos é de apenas 25 mil votos.
2: O candidato da esquerda, Roberto Sanches, aparece com 50,07% dos votos válidos, contra 49,9% da conservadora Keiko Fujimori.
0: Nas últimas 3 eleições presidenciais, a filha do ex-ditador Alberto Fujimori perdeu por uma diferença de menos de 1 ponto percentual dos votos.
2: Agora são 6:13.

0: Na véspera da abertura da Copa do Mundo, o técnico Carlo Ancelotti comanda hoje, ao meio-dia, mais um treino da seleção brasileira nos Estados Unidos.
1: O Brasil estreia no Mundial sábado, às 19h, contra o Marrocos.
0: Há 3 dias da estreia, Ancelotti ainda não informou quem será o lateral direito da seleção.
1: Após o corte de Wesley, a posição deve ficar com Danilo ou com o zagueiro Ibanhas, que já fez a função no amistoso contra o Panamá e pode virar titular.
2: Não, a gente tem bem trabalhando forte durante a semana, essa semana passada e a outra também, a gente vem trabalhando muito forte, dando o nosso melhor ali dentro do campo para chegar o mais pronto possível para esse jogo de estreia, e isso é o máximo que eu posso te falar, porque se eu fizer mais do que isso, dá ruim para mim depois.
0: Em Fortaleza, diante de 55 mil torcedores, a seleção brasileira feminina de futebol perdeu para os Estados Unidos por 1-0.
1: As jogadoras Marta e Angelina criticaram duramente a arbitragem do amistoso na Arena Castelão.
0: A árbitra espanhola, Paula Cebolada López, expulsou 4 jogadoras brasileiras, além do técnico Arthur Elias e mais 2 membros da comissão técnica.
3: Assim, não queria, é um resultado que a gente não gostaria e vim aqui reclamar, parece até um pouquinho de clichê, né? Mas assim, é uma vergonha que fizeram aqui hoje, sinceramente. O VAR não funciona, aparentemente não checa nada, nosso atleta toma pisão e ninguém checa. Aí um empurrão aqui, ela quer começar a expulsar nossas atletas, então assim, é muito difícil.
4: Ela que pegou e queria ser o espetáculo, a principal figura do espetáculo. Uma galera dessa veio assistir um jogo pra ela fazer uma palhaçada dessa.
0: Estes são alguns dos destaques de hoje do Jornal da CBN. Você pode participar mandando sua mensagem para o WhatsApp 99911-9981-DDD11. Tô aqui pensando, Cássia Godoy. Isso era só um amistoso.
1: Pois é.
0: Bem amistoso esse jogo do Brasil contra os Estados Unidos no futebol feminino. Mas enfim, você pode assistir as imagens do Jornal da CBN também. 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O Jornal da CBN já está tocando notícia.
1: 6h16.
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1: 6h18.
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3: Olá, bom dia para você ligado aqui na CBN. Eu sou Frederico Goulart e a partir de agora te faço companhia no Jornal da CBN com os assuntos da cidade do estado do Rio de Janeiro nessa manhã de quarta-feira. Agora, os termômetros estão marcando 20 graus aqui no município do Rio. É mais um dia com nebulosidade, mais um dia sem previsão de chuva, mais um dia com temperaturas amenas. A máxima não passa dos 28 graus. Você que está ligadinho nos 92,5 FM da CBN e quer participar com a gente a partir de agora no Jornal da CBN, é só mandar o seu recado pelo WhatsApp 99764-2381, 99764-2381. Estamos no radinho, mas também estamos com imagens lá no Globoplay. Baixe o aplicativo, vá lá nas transmissões ao vivo e escolhe CBN Rio para você ver em tempo real as cenas da cidade, a movimentação do trânsito, como está amanhecendo aqui no Rio de Janeiro nessa quarta-feira. A gente vai tocando notícia e mostrando tudo para você também. Vamos começar os trabalhos hoje, dia 10 de junho de 2026, atualizando os destaques do dia aqui no Rio. A ministra do STF, Carmen Lúcia, afirmou que a decisão que concedeu perdão judicial a Monique Medeiros precisa ser melhor explicada à sociedade e ressaltou que questões de gênero não podem servir como salvo-conduto para a prática de crimes. A declaração foi dada durante uma entrevista à Globo News, em meio à fase de recursos do julgamento que condenou Jairinho pela morte de Henri Borel. O pai do menino de 11 anos, internado em estado grave após comer um bolo supostamente envenenado, afirmou que, nesse momento, tudo e todos são suspeitos. Ele foi o primeiro a prestar depoimento, mais de uma semana depois de Arthur de Melo da Silva passar mal. Segundo a família, o garoto comeu um bolo de chocolate que pode ter sido contaminado com chumbinho. Servidores públicos realizaram um protesto em frente ao Tribunal de Justiça do Rio em apoio ao governador interino, desembargador Ricardo Couto. Segundo os organizadores, a manifestação teve como objetivo respaldar as mais de 3 mil exonerações promovidas desde que Couto assumiu o Palácio Guanabara. Os participantes defenderam o que chamaram de limpeza na administração estadual e levaram vassouras e notas falsas com a imagem do ex-governador Cláudio Castro e a frase "Devolva o nosso dinheiro". A Prefeitura do Rio informou que não houve registro de casos graves de reação à vacina contra a dengue produzida pelo Instituto Butantan. As doses remanescentes serão armazenadas após a suspensão determinada pelo Ministério da Justiça. Já a vacina da Takeda, distribuída a adolescentes de 10 a 14 anos, segue disponível normalmente nas unidades de saúde do município. Torcedores lamentaram o cancelamento do Alzirão, uma das mais tradicionais festas de Copa do Mundo no Rio. Documentos obtidos pela CBN mostram que a falta de autorização, pendências técnicas e a preocupação com a segurança de um público estimado em até 30 mil pessoas pesaram na decisão que vetou o evento. Essa vai ser a segunda Copa do Mundo consecutiva sem a realização do Alzirão. E a Polícia Federal apreendeu ontem uma tromba de elefante asiático em um antiquário no centro do Rio. Um inquérito foi instaurado para investigar crimes de contrabando e receptação. A ação aconteceu após a corporação receber informações sobre a possível comercialização da peça, que aparenta ser de parte de um animal silvestre exótico. Durante a fiscalização, não foi apresentada nenhum documento que comprovasse a origem legal do objeto, nem autorização dos órgãos competentes para sua posse ou comercialização. Os detalhes desses assuntos a partir de agora aqui no Jornal da CBN. São 6h23. E a gente já tem informações de momento a respeito de uma

0: Operação policial que acontece nas primeiras horas dessa quarta-feira no Complexo da Maré. Diogo Bugalho, bom dia para você.
1: Bom dia, Fred. Bom dia para você que nos ouve. As polícias civil e militar fazem agora uma operação grande no Complexo da Maré. Viaturas estão em vários acessos das comunidades e o objetivo é cumprir mais de 50 mandados de prisão e busca e apreensão contra traficantes. Nas redes sociais circulam várias imagens de barricadas em chamas e as colunas de fumaça chamam a atenção de quem passa pelas vias expressas ali do entorno, Linha Vermelha, Avenida Brasil e Linha Amarela. Há registro de tiros desde as 5h40 da manhã em diversos pontos, em localidades como Conjunto Esperança, Vila do João, Salsa e Merengue e Vila dos Pinheiros. Vamos seguir acompanhando, Fred.
0: Vamos sim. Obrigado, Diogo. Agora são 6 horas e 24 minutos.
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0: Trago aqui o primeiro panorama sobre como está a circulação de veículos na cidade. Para você, ouvinte do Jornal da CBN, tem um utilitário enguiçado na região do Caju, ali no elevado do gasômetro. Uma faixa está ocupada na altura da estação do BRT do Into. Em razão desse problema, sentido centro, as equipes da Sete Rio estão atuando no local. O trânsito já está bem complicado por ali. A Avenida Brasil, movimentação também já é bem lenta, entre Jardim América e a Penha, sentido centro. Está congestionado também no trecho entre Bom Sucesso e o Caju. Tem pontos de lentidão, principalmente na pista central. Quem vai para a Zona Oeste, por enquanto, não encontra grandes pontos de retenção. Pela Linha Vermelha, o caminho para centro da cidade começa a ficar mais lento a partir ali de Duque de Caxias até o Parque das Missões. Depois da Maré até o Caju também já há movimentação intensa de veículos. Para a Baixada, sem problemas. Por enquanto, na ponte, apenas nos acessos você reduz um pouquinho a velocidade, sentido Rio. Para Niterói, não há pontos com retenção. São 6h25 agora.
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0: Essa quarta-feira no Rio vai ser com nebulosidade sem previsão de chuva. De acordo com a Climatempo, Sistema Alerta Rio da Prefeitura, o dia está começando agora já com o céu claro, parcialmente nublado em alguns pontos aqui do Rio, sem precipitações, ventos fracos a moderados, temperaturas mais ou menos parecidas com a de ontem. Hoje a máxima vai aos 28 graus. Amanhã temos áreas de instabilidade deixando o tempo um pouquinho mais fechado aqui no Rio. Voltamos a ter possibilidade de chuva depois de alguns dias. Cenário para essa quinta-feira. Chuva moderada, principalmente no período da tarde. Mesmo cenário para sexta-feira. Daqui a pouquinho tem Hanna Silveira, nossa meteorologista.
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0: Muito bom dia para você, Eduardo Hauen.
1: Bom dia, Milton. Bom dia, Cássio. Bom dia a todos os ouvintes.
2: Bom dia, Eduardo.
0: O nosso ouvinte, Carol Antônio, que é de Belo Horizonte, Minas Gerais, escreve o seguinte para cá. Se fortalecer pernas ajuda a saúde do cérebro, então ajuda também nas carótidas, pois as carótidas responsáveis de comunicar a parte abaixo do pescoço e do pescoço para cima, então fortalecer pernas ajuda nas carótidas?
1: Bom dia, Carol. Olha, Milton, a resposta direta é sim, né? Quando a gente fortalece nossas pernas, ajuda e muito as nossas carótidas. O que é carótida, né? As carótidas são as artérias ali entre o tronco e o cérebro, que liga ali no pescoço, responsável por levar o sangue arterial. E as carótidas, ela é muito responsável para essa saúde cerebral. Vamos entender como é que funciona isso. Então, imagina que as carótidas são as grandes avenidas que levam aquele sangue rico ali do coração para o cérebro. E quando você fortalece o músculo, principalmente da perna, que é um dos maiores grupos musculares do nosso corpo, você não apenas deixa ali a perna forte e resistente, mas também você cria uma demanda metabólica muito grande durante esse esforço para o nosso coração. Então melhora muito o fluxo sanguíneo, ou seja, nosso sistema cardiovascular ele melhora e trabalha com mais eficiência. E o exercício de força, principalmente ali no músculo grande, libera aquela substância que a gente chama de miocinas, que são substâncias que ela funciona como um verdadeiro adubo ali para o nosso neurônio. Então ele estimula, ele passa ali a nossa barreira hematoencefálica, ou seja, ele entra no cérebro e melhora a saúde do nosso neurônio, tanto para melhorar as conexões que existem, que é a neuroplasticidade, e também para neurogênese, ou seja, aumenta o número de células nervosas. Então ele ajuda e muito na nossa saúde cerebral. E quando você usa esse sistema cardiovascular, essa artéria, ela fica mais jovem, né? Então, quando a gente tem um fluxo cardiovascular melhorado, ou seja, um sistema mais eficaz, a elasticidade e a resistência dessas artérias, ela melhora, ou seja, a partezinha interna ali da artéria, que a gente chama de endotélio, ele fica mais saudável. Dessa forma, diminui aquele depósito de cálcio que tem nas artérias, quando a gente tem um envelhecimento. Então, você mantém o endotélio dessas artérias mais jovens. Dessa forma, você mantém o fluxo sanguíneo cerebral melhor e essa interligação das pernas para o cérebro também leva essas miocinas, deixando o nosso cérebro mais jovem. Na geriatria, tem um ditado que fala assim, pernas fortes, cérebro jovem. Então, a nossa carótida ela é muito responsável porque ela está entre o espaço desse treino muscular e nosso cérebro, tanto levando essas miocinas, mas também levando esse fluxo cerebral, mantendo o fluxo e o endotélio mais jovem e cuidando da nossa saúde mental.
0: Muito obrigado e vamos treinar perna então. Até mais.
1: Até mais. Não pode pular o treino de perna.
0: Jamais. 6:30 agora.
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0: Quarta-feira, 10 de junho de 2026. A proposta de delação de Daniel Vorcaro citou o ministro Alexandre Silveira de Minas e Energia. No relato feito à Procuradoria-Geral da República e à PF, o dono do Banco Master afirmou ter feito repasses no Caixa 2 à campanha de reeleição no Senado Federal do então candidato do PSD de Minas Gerais. O valor dos repasses teria sido de 20 milhões de reais. As informações foram reveladas pela colunista do Jornal Globo e comentarista da CBN, Malu Gaspar. O Tribunal Superior Eleitoral ainda não tem data para retomar o julgamento para analisar a liminar concedida pelo presidente da corte, Cássio Nunes Marques, que censurou a pesquisa do Instituto Atlas Intel. O levantamento divulgado em maio apontou queda nas intenções de voto do pré-candidato Flávio Bolsonaro após a revelação de que ele pediu dinheiro para o banqueiro Daniel Vorcaro. A análise do caso em plenário foi interrompida na sessão desta terça-feira após um pedido de vista da ministra Estela Aranha. A liminar concedida pelo presidente do TSE permanece em vigor e o Instituto segue proibido de divulgar ou impulsionar o levantamento. A Câmara Legislativa do Distrito Federal aprovou o projeto de lei que autoriza o governo local a contratar um empréstimo de até 6 bilhões e 600 milhões de reais junto ao Fundo Garantidor de Créditos. O placar em plenário foi de 11 votos favoráveis e 9 contrários, e a matéria segue para a sanção da governadora Celina Leão. O texto foi enviado em regime de urgência para reformular o plano de capitalização do Banco de Brasília após a identificação de fraudes em operações com o Banco Master. No horário de Brasília, 6h32.
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Atualizando o cenário do trânsito no Rio, a ponte Rio-Niterói já começa a apresentar um pouquinho de lentidão. 17 minutos é o tempo de travessia, você encontra problemas dos acessos até o Mucanguê no sentido Rio, no sentido Niterói, por enquanto, sem dificuldades. A movimentação de veículos pela linha vermelha, a via está com trânsito intenso do Galeão até o Fundão e também ali no sentido centro da cidade, mais à frente também entre o Complexo da Maré e o Caju, o trânsito bem congestionado. O motorista não encontra dificuldades nesse momento no sentido Baixada Fluminense.

0: 6h33.
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0: Jonathan Haidt, autor de A Geração Ansiosa, voltou a alertar essa semana sobre brinquedos com inteligência artificial, bonecas, ursinhos, robôs conversacionais. O receio é que esses objetos sempre disponíveis, pacientes e totalmente responsivos virem figuras de apego emocional para crianças e comecem a competir com vínculos reais. Eu acredito que isso pode acontecer. E é aí que mora o perigo. Vínculo não nasce do conforto, nasce do atrito. A criança se constrói batendo de frente com o outro que tem vontade própria, que se cansa e também diz não, que às vezes erra, e depois pede desculpa. É nesse vai e vem que ela aprende a esperar, a negociar, a lidar com a frustração. Tudo isso vira repertório para a vida adulta. O que o homeschooling, ou ensino domiciliar, não oferece, por exemplo, mas isso é outro papo. O ursinho de IA não ensina o que só o convívio com outras crianças ensina. Está sempre disponível, sempre dizendo o que a criança quer ouvir. Vínculo sem fricção não é vínculo. Fica mais parecido com um serviço, um delivery afetivo. O grande risco aqui é formar uma geração que confunde amor com conveniência. Uma criança acostumada a um amigo que nunca se irrita vai achar que o amigo de carne e osso está com defeito. O de carne e osso frustra, impõe limite. Tem dia ruim, isso não é defeito, é o que faz dele real. A gente vai criar gente que sabe conversar com robô e não aguenta a imperfeição de um ser humano, que prefere o afeto programado ao afeto que exige esforço. O limite que o brinquedo nunca impõe, o mundo vai impor lá fora. E o mundo não tem a paciência infinita de um ursinho programado para agradar.
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3: A seleção do Irã poderá entrar nos Estados Unidos na véspera dos jogos na fase de grupos da Copa do Mundo. A informação foi divulgada pelo Departamento de Segurança Interna, o DHS, na sigla original em inglês, para a agência Reuters nesta terça-feira. Nos últimos dias, o embaixador do Irã no México, Aboulfaz Passadinde, afirmou que a seleção teria que entrar no país norte-americano no dia dos jogos pela manhã, deixando os Estados Unidos pouco após as partidas. Ainda segundo a agência Reuters, um porta-voz do DHS negou a alegação, dizendo que, abre aspas, essas declarações são falsas. Graças à generosidade do presidente Donald Trump, a seleção iraniana poderá chegar no dia anterior às partidas. Fecha aspas. Todos os jogos do Irã na fase de grupos serão dos Estados Unidos. Os dois primeiros em Los Angeles, contra a Nova Zelândia e Bélgica, e o último em Seattle, contra o Egito. Por causa da demora para a emissão dos vistos, concedidos aos jogadores apenas na última sexta-feira, a seleção iraniana teve que transferir sua base de treinos de Tucson, no Arizona, para Tijuana, no México, onde desembarcou no último domingo. Estados Unidos e Israel estão em guerra com o Irã desde fevereiro. A embaixada iraniana na Turquia também acusou os norte-americanos de tratamento discriminatório, afirmando que membros do staff técnico não receberam autorizações para ingressar no país. De São Paulo, Guilherme Pradella.

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4: Trânsito. Trazendo atualizações aqui para o motorista que está circulando pela cidade, especialmente quem está pela ponte Rio-Niterói. O tempo de travessia já está em aproximadamente 20 minutos agora no sentido Rio, 13 minutos no sentido Niterói. Pontos de lentidão no sentido centro da cidade, da Avenida Brasil. Você vai encontrar problemas, principalmente ali na altura do Caju, ainda tem um utilitário enguiçado na altura do BRT, atrapalhando a movimentação de veículos por ali. E também em outros trechos de Bom Sucesso até o Caju, Jardim América até a Penha. No sentido Zona Oeste, não há pontos de retenção, não há dificuldades por enquanto para o motorista que está circulando. Quer fazer algum relato sobre o trânsito? Manda aqui para a gente pelo WhatsApp 997-642-381, 997-642-381. Especialmente moradores da linha vermelha, moradores do entorno da linha vermelha, Complexo da Maré, porque a gente informou mais cedo que a Polícia Civil está fazendo uma operação contra o tráfico de drogas no Complexo da Maré. Nesse momento, os agentes tentam cumprir 56 mandados de prisão e 42 de busca e apreensão contra traficantes do Terceiro Comando Puro. Fazem parte dessa operação homens do batalhão, da operação de operações especiais, BOP, e também de recursos especiais, o CORE, as tropas de elite, né, das Forças de Segurança do Rio. E relatos desde cedo de tiroteios, de que as equipes foram recebidas com tiros, criminosos atearam fogo em barricada. O cenário é tenso agora no Complexo da Maré. Ao longo da manhã a gente vai informando os detalhes e os impactos para quem está pela região. São 6h41 agora. Falta um dia só para a Copa do Mundo. Ontem a gente recebeu informação de que o Alzirão não vai acontecer. O Pedro Bonenberg vai trazer os detalhes.
5: A falta de autorizações obrigatórias, o atraso na entrega de documentos e preocupações com a segurança levaram ao cancelamento do Alzirão, uma das mais tradicionais festas da Copa no Rio. A conclusão consta na ata de uma reunião entre organizadores e o comando do Batalhão da Tijuca, a qual a CBN teve acesso. No encontro realizado em 1º de junho, a PM afirmou que não haveria tempo hábil para montar um esquema necessário para o evento, que receberia 30 mil pessoas. A corporação também apontou falhas no planejamento operacional. Já os bombeiros informaram que o pedido foi negado por causa de pendências técnicas, entre elas a falta de planejamento para atendimento médico e rota de saída do público. Um dos diretores do Alzirão, Humberto Maioli, disse à CBN que também recebeu pareceres contrários da Sete Rio.
6: Não foi possível convencer as autoridades em apoiar o evento como ele precisa. Então a gente teve dificuldades e negativas de apoio de órgãos públicos como a Polícia Militar, que não haveria tempo suficiente para recrutar o efetivo, o A7 Rio, que é contrária a interdições viárias porque causaria trânsito na Tijuca. Agora é bola para frente, vamos torcer para a seleção. Em 2030 a gente está de volta.
5: Criado na década de 1970, o Alzirão se tornou um símbolo da torcida carioca. O músico Carlos Jacome, que se apresentou no evento durante a Copa de 2010, lamenta que a festa fique de fora do calendário pela segunda edição consecutiva.
7: Eu tive a honra de tocar no palco do Alzirão, uma festa incrível, uma festa para os brasileiros, uma festa para os cariocas, para os tijucanos, algo mágico. Dividiram o palco comigo outros artistas, como o Felipe Dilon,

0: um pique novo. E esse ano eu venho deixar aqui a minha tristeza por não haver esse evento tão bonito, voltado para os brasileiros na Copa do Mundo, para que a gente possa torcer pelo Brasil.
1: A expectativa era que a festa voltasse a ser realizada neste ano, após ter ficado fora da Copa de 2022 por falta de patrocinadores. Reportagem Pedro Borenberger.
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4: Muito bom dia para você, Tássio Veloso.
5: E aí, Milton, bom dia para você, bom dia, Cássia, bom dia para os ouvintes da CBN.
6: Bom dia, Tássio.
4: Tássio segue nos atualizando sobre o Web Summit Rio, que está se realizando neste momento. E ontem mesmo você já chamava a atenção o quanto o tema da inteligência artificial influenciaria as conversas. Como estão sendo as discussões em torno do futuro da IA?
5: Milton, nos estandes só se fala de IA, né? Para surpresa de ninguém. IA enquanto produto, enquanto ferramenta, enquanto aplicação nas empresas. Enquanto isso, nos painéis, uma discussão bem mais profunda sobre como as nações deveriam lidar com essa tecnologia, o que passa, inclusive, pelo tema da regulação. Quais leis vão valer para inteligência artificial, robô, máquina, etc. Cada país vai ser a sua? São algumas dúvidas, por enquanto, sem resposta. Agora, o momento mais eloquente dessa discussão se deu durante o painel "Nós podemos abrir a IA?" É uma pergunta que eles propunham. E os convidados, eles concordaram que a situação no Brasil, ela está confusa. Está confusa porque o marco regulatório, que está sendo pensado já há alguns anos, ele passou no Senado, mas não se sabe como será o projeto, que será votado na Câmara. E aí, portanto, os atores do setor não sabem o que esperar dessa regulação. Esse foi o resumo que fez para a audiência do Web Summit o chefe de políticas públicas da OpenAI, a dona do ChatGPT, o Bruno Levick. E durante essa conversa, o advogado especializado em tech e também diretor do Instituto de Tecnologia e Sociedade, o Ronaldo Lemos, fez uma defesa de uma abordagem soberana. Vamos ouvir.
7: Eu acho que o objetivo da regulação do Brasil é que a gente não dependa da OpenAI, nem da Anthropic, nem da DeepSeek, nem das chinesas e assim por diante. E nesse sentido, eu acho que a gente tem que abraçar muito o modelo open source. Porque o Brasil, pessoal, a gente pode se lembrar, é um gigante do open source. O software livre no Brasil se frutifica como em nenhum outro lugar. Os desenvolvedores brasileiros são incríveis.
5: Quando ele fala de open source, só dando um contexto aqui para o nosso ouvinte, o software livre significa que ele não fica amarrado a nenhuma grande empresa. É desenvolvido em comunidade e, em sua essência, todo mundo pode utilizar, inclusive, às vezes, sem custo nenhum. E numa nota relacionada sobre esse assunto, Milton e Cássia, ontem, o presidente da Câmara, Hugo Mota, ele descartou que o PL 2338, que é esse, marco regulatório da IA, seja votado nessa semana, o que ele mesmo tinha prometido. Ou seja, é um tema que segue dando muito pano para manga.
6: Agora, Tássio, a organização divulgou o número atualizado de participantes. Você nos conta que são 40 mil na edição deste ano. Conta para a gente quais são os bastidores para manter uma operação desse porte funcionando adequadamente.
5: É, cara, você tem toda essa questão de montar os estandes, a sinalização, o próprio transporte público aqui no Rio de Janeiro, que é um desafio, mas nós também vemos uma preocupação enorme com a conectividade. Isso porque o evento fornece Wi-Fi, são centenas de roteadores para atender aos participantes. Durante os picos de uso, são mais de 1.000 pessoas conectadas simultaneamente. E ontem eu visitei a chamada sala de guerra dessa operação de conectividade. Para chegar nesse resultado, são dois links, esse ao termo, ou seja, duas conexões de 10 gigabits por segundo. Ai, Tássio, mas o que isso significa, né? Isso é o suficiente para simultaneamente transmitir 5 mil telas de Netflix com a resolução 4K, que é uma das mais altas. E eu também conversei com um diretor de operações desse projeto de conectividade, o Sérgio Araújo, da Claro Empresas. Ele me contou que o trabalho aqui é similar ao desenvolvido em grandes shows, nas corridas de Fórmula 1 e também no esporte em geral. Separei um trechinho para a gente ouvir.
8: A diferença daqui é que num show o atendimento é mais para o público. em geral, que está ali assistindo o show, que quer postar, que quer, né, utilizar ali a sua rede, né? Principalmente se for num local aberto, a rede móvel é muito mais utilizada. Aqui você tem um misto, né? Aqui no Web Summit. A gente tem uma parte que é o próprio público que está aqui, que está visitando, e você tem as empresas que estão aqui. Também precisam ser atendidas nos seus estandes, nas suas necessidades.
5: E nessa quarta-feira, os destaques da programação, então, são a ginasta Rebeca Andrade, num papo sobre esporte, dinheiro e mentalidade de alta performance. Estou torcendo para ela falar sobre saúde mental. E também um painel sobre o próximo ciclo de agentes de IA, que será com um executivo brasileiro que trabalha na NVIDIA, atualmente a empresa mais valiosa do planeta. Então também é uma palestra que promete bastante hoje.
4: Muito obrigado, Tássio, e um bom dia para você.
5: Bom dia, voltamos amanhã.
6: Até mais. 6h49.
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2: 6h51.
3: Vamos falar de futebol? Trazer as informações atualizadas dos clubes do Rio de Janeiro. Enquanto todo mundo está parado aí para a Copa do Mundo, que começa amanhã nos bastidores, muitas negociações. Flamengo, a diretoria fez uma consulta pelo meia argentino Thiago Almada, que atualmente está vinculado ao Atlético de Madrid. O time do Flamengo está monitorando a situação dele, vê o nome com bons olhos para a sequência da temporada, só que a negociação é considerada difícil, né? Nesse momento, o Almada quer aguardar a disputa da Copa do Mundo para avaliar possíveis propostas do futebol europeu, que segue sendo a prioridade. Thiago Almada foi titular do Botafogo no título da Libertadores, recentemente, em 2024, e está jogando agora no Atlético de Madrid. No Vasco da Gama, a busca por reforços para o meio de campo ganhou força de olho na próxima janela de transferências. O Vasco tem 3 volantes com o contrato terminando no fim do ano agora e ainda não começou as conversas de renovação. Então, diante desse cenário, a diretoria já está trabalhando no mercado em busca de um novo nome para o setor, considerado prioridade para o planejamento do elenco para a sequência da temporada. No Fluminense, a pauta do momento envolve o futuro do zagueiro Thiago Silva. Ele está livre no mercado depois de deixar a equipe do Porto. O zagueiro de 41 anos está de férias, recebeu algumas sondagens de clubes do Brasil, da Europa, está avaliando. O Tricolor fez uma consulta para entender a situação do jogador, aguarda uma definição do próprio Thiago Silva antes de avançar em qualquer negociação. E no Botafogo, a diretoria negocia uma intertemporada na Rússia durante a pausa para a Copa do Mundo. A ideia é que a delegação permaneça cerca de 10 dias na Rússia com amistosos, fazendo amistosos contra o CSKA, o Dinamo de Moscou. O elenco alvinegro está de férias, tem a representação marcada só para o dia 22 de junho. Esses os destaques dos clubes do Rio. Copa do Mundo, amanhã, 4 da tarde, começa Brasil. O Mundial, México e África do Sul. Brasil estreia sábado, 7 da noite, contra a seleção do Marrocos. Tudo com cobertura do Brasil. 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

0: São 6 horas e 53 minutos. Vamos voltar a falar da operação policial que acontece nesse momento no Complexo da Maré. Atualizações com Diogo Bugalho. Diogo.
1: Fred, como você disse há pouco, desde as primeiras horas as polícias militar e civil estão fazendo essa operação para cumprir 56 mandados de prisão e 42 de busca e apreensão contra a facção criminosa Terceiro Comando Puro. Já há presos sendo levados para a cidade da polícia, mas a gente ainda não tem um balanço consolidado. Participam dessa ação as forças de elite aí das duas polícias, o Comando de Operações Especiais da PM e a Coordenadoria de Recursos Especiais, a CORE, da Polícia Civil. Entre os objetivos estão aí a localização de criminosos envolvidos em crimes, além do tráfico, como roubo de cargas e disputas territoriais na região. Os obstáculos, as barricadas ali também estão sendo removidas pelos agentes. Várias foram incendiadas mais cedo. Essas colunas de fumaça, inclusive, chamaram a atenção de quem passava ali pelo entorno, Fred.
0: Cenário complexo no Complexo da Maré, cenário complicado no Complexo da Maré. A gente vai seguir monitorando aqui para trazer informações atualizadas para você na sequência da nossa programação. Morador da região, quiser participar com a gente, 997-64-2381 é o número. Daqui a pouquinho, outras notícias do Rio para você.
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0: Muito bom dia, professor Mário Sérgio Cortella.
1: Bom dia, Milton. Bom dia, Cássio.
2: Bom dia, professor.
0: Professor Cortella, a Copa começa amanhã, o Brasil estreia no sábado e enquanto se espera os jogos, nos espantamos com notícias sobre restrições à entrada de integrantes das delegações nos Estados Unidos, revista exagerada a jogadores e comissões técnicas, impedimento de entrada de um árbitro da Somália. De que forma esses fatos impactam essa imagem, eu diria até romântica, que muitos temos de que as competições esportivas podem ser um evento de celebração global e congraçamento?
1: Pois é, a festa, muitas vezes a festa fica atrapalhada por quem se coloca na posição, usando o termo até no mau sentido, que é síndico, que você falava agora há pouco, porque a palavra síndico no mundo grego antigo, 2.500 anos, designava o delegado da cidade. Claro que para nós, no dia a dia, a atividade do síndico ou da síndica é ajudar a cuidar da habitação coletiva, mas alguém entendeu que ser síndico em alguns lugares, entre eles agora na Copa, é ser um delegado, né, que decide que a festa não será festa. Esquecendo, né, Milton e Cássia, que essa não é uma Copa do Mundo nos Estados Unidos da América do Norte, é uma Copa do Mundo na América do Norte. Portanto, teria que ser mais global do que apenas a intenção e intervenção de um pedaço. Como diz a antiga música, arrombou a festa, né, em várias coisas. Que pena.
2: É triste, né? Porque a gente percebe que é um movimento totalmente antiesportivo, professor.
1: É, isso se é a comemoração, como é mesmo, né, de 250 anos da independência norte-americana dos Estados Unidos, é claro que deveria ter uma ampliação. Uma nação poderosa, que é capaz de colocar-se até na atividade de xerife internacional, que hoje está empreendendo, né, ações em vários lugares do mundo, que teme, né, que teme a ação de um juiz vindo da Somália ou um grupo de atletas que vem de regiões onde há algum tipo de confronto. É interessante, né, porque é uma demonstração de rugido, de força que não é necessária, né, acaba dando à festa um tom que ela não precisaria ter. É claro, né, cara, essa Copa do Mundo é um negócio estupendo, maravilhoso, nos envolve, mesmo que a tua rua, a minha em São Paulo, não tenha ali, né, os enfeites, nem o condomínio do Milton e de outras pessoas, né, que conosco estão, ainda assim, né, a gente começa a ganhar clima, né, é clima de Copa, mas quando esse clima, não é que ele fica chuvoso e marcado por trovoadas, ele fica ameaçador. É relâmpago aqui, tentando dizer assim, não, nós mandamos, a Copa é nossa. Que pena, digo eu de novo.
0: Muito obrigado.

0: professor Mário Sérgio Cortella. Um bom dia.
1: Abraços.
0: E aí me permita aproveitar aqui para acrescentar uma outra informação, porque um dos fatos que mais chamaram a atenção foi o impedimento da entrada do árbitro Omar Artan, que foi barrado pela imigração dos Estados Unidos, impedido de apitar a Copa do Mundo, a primeira vez que um representante da Somália participaria. E ontem ele desembarcou em Mogadíscio, capital da Somália, e foi recebido com festa. Diz que recebeu apoio lá dos compatriotas, lotaram o aeroporto para receber um árbitro de futebol. Isso eu nunca tinha visto na minha vida. Mas, enfim, aconteceu. Então, assim que ele deixou o avião, o Artan foi tratado como um herói pelas pessoas que ocupavam lá o local. Se enrolou numa bandeira da Somália, celebrou com quem marcava a presença. Ou seja, de alguma maneira, foi acolhido pelo seu povo depois de ter passado pelo que passou ao chegar nos Estados Unidos. E durante a inspeção, se ter verificado que a documentação dele não estava nos conformes dentro daquilo que se imaginava. E sem nenhuma intervenção da FIFA, que afinal de contas foi quem o convocou para estar lá para apitar alguns dos jogos da Copa do Mundo.
2: E a justificativa vaga desse jeito que você descreveu, né, Milton? Não se falou exatamente o que aconteceu, o que estava faltando de documento, qual era o problema. Um árbitro contratado para a função, aliás, um árbitro bastante requisitado, muito respeitado na função que exerce. Ninguém explicou direito o que aconteceu, simplesmente foi vetado.
0: 7 horas agora.
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0: quarta-feira, 10 de junho de 2026. O Supremo Tribunal Federal deve julgar a partir de hoje 12 recursos apresentados por Big Techs e entidades do setor de tecnologia que pedem esclarecimentos e ajustes na decisão que ampliou a responsabilidade das plataformas pelo conteúdo que publicam. Uma das principais questões colocadas é quando deve ser aplicado o entendimento adotado pelo STF, já que as empresas pedem que as regras tenham validade só após o encerramento de todas as possibilidades de recursos na corte. Menos de 4% dos 2.558 municípios analisados pela Associação Brasileira de Engenharia Sanitária e Ambiental estão perto de atingir a universalização do saneamento básico. O estudo contempla todas as capitais e cerca de 80% da população do país. De acordo com o marco legal do setor, 99% dos brasileiros devem ter acesso à água tratada e 90% à coleta e tratamento de esgoto até 2033. Os dados foram divulgados pelo jornal O Globo. As Forças Armadas do Irã lançaram ataques aéreos contra bases militares dos Estados Unidos na Jordânia, no Kuwait e no Bahrein, logo após uma ofensiva americana contra alvos militares no sul da República Islâmica. A operação ordenada pela Casa Branca foi realizada em retaliação à derrubada de um helicóptero militar americano perto do Estreito de Hormuz. Teerã nega ter relação com a queda da aeronave. No horário de Brasília, 7:02.
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3: Foi totalmente liberado aquele trecho aí do elevado do gasômetro que tinha uma faixa ocupada em razão de um utilitário enguiçado. Esse problema aconteceu na altura da estação do BRT do Into e no sentido centro da cidade. Apesar dessa liberação, a movimentação de veículos continua lenta, continua complicada para quem está passando por ali. Quem segue pela ponte Rio-Niterói, atualizando aqui o tempo de travessia, no sentido Rio, você gasta mais de 20 minutos. A lentidão vai dos acessos até o vão central, são 21 minutos agora.
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0: já tem os números em mão e destaca aqui as principais informações, os principais dados desse levantamento feito pela Quest. Bom dia para você, Felipe Igreja.
1: Bom dia, Milton. Bom dia a todos que nos acompanham. A pesquisa Genial Quest, divulgada hoje, mostra que o presidente Lula abriu vantagem de 6 pontos sobre Flávio Bolsonaro em um eventual segundo turno. O levantamento mostra que o petista está com 44% das intenções de voto contra 38% do adversário no cenário de segundo turno. A gente lembra que Flávio chegou a passar Lula numericamente em abril, 42% a 40%, mas de lá para cá, diante das revelações do caso Master, o petista recuperou o terreno e agora abre a maior vantagem desde janeiro, quando chegou a estar 7 pontos à frente do senador nos levantamentos da Quest. A pesquisa revela que a melhora do petista se deu basicamente entre os eleitores independentes. Nesse grupo, Lula tinha 29% em maio, mas subiu agora para 37%, enquanto Flávio caiu. O senador tinha apoio de 31% do eleitorado que se declara independente no mês passado e agora soma 24%. O impacto do caso Master e da nova ameaça de tarifaço dos Estados Unidos contra o Brasil também explicam. Esses impactos também explicam a queda do filho do ex-presidente Bolsonaro e o crescimento de Lula na pesquisa Quest. 65% dos entrevistados afirmam que Flávio Bolsonaro errou ao pedir dinheiro a Vorkaro para o financiamento do filme Dark Horse sobre a história de Jair Bolsonaro. 60% dos entrevistados afirmam ainda que as conversas, os áudios que foram divulgados, levantaram suspeitas. E para 58%, Flávio pode estar escondendo envolvimento ilegal no caso Master. O levantamento mostra ainda que 62% dos eleitores avaliam que Flávio Bolsonaro sabia sim que Vorkaro estava envolvido em corrupção. E 12% disseram que diminuiu a vontade de votar em Flávio depois das revelações do caso. Sobre o tarifaço, 47% dizem concordar com Lula, que acusa Flávio de ter pedido o novo tarifaço contra o Brasil. E 46% concordam mais com o petista, que diz que a medida foi tomada em retaliação ao PIX. 47% dos entrevistados dizem ainda que Lula é hoje quem melhor representa o discurso de patriotismo e defesa dos interesses do Brasil contra 37% que dizem ser Flávio. 39% também dizem que o tarifaço aumenta a vontade de votar em Lula, contra 30% que afirmam que essa medida aumenta a vontade de votar em Flávio Bolsonaro. Em relação aos demais pré-candidatos na disputa, Lula mantém vantagem de 10 pontos sobre Romeu Zema e Ronaldo Caiado em um eventual segundo turno, com o petista à frente com 45% contra 35% dos adversários. Já em relação a Renan Santos, do Missão, o petista mantém 45%, enquanto o adversário subiu de 28% para 31% em um eventual segundo turno. O levantamento também mediu a participação de Aécio Neves e Joaquim Barbosa no primeiro turno. O deputado aparece com 2%, mesmo índice de Romeu Zema, enquanto o ex-ministro do Supremo soma 1%. A pesquisa ouviu 2.004 brasileiros com 16 anos ou mais entre os dias 5 e 8 de junho. A margem de erro é de 2 pontos percentuais para mais ou para menos e o nível de confiança é de 95%. A pesquisa foi registrada junto ao TSE com o protocolo de número BR-07661-2026. Milton.
0: Esses são alguns dos dados destacados agora pelo Felipe Igreja. Eu queria primeiro mostrar, com base nesses números todos divulgados na pesquisa Genial Quest, mostrar a ascensão da candidatura do presidente Lula à reeleição, se você pegar o histórico das últimas pesquisas. Olhando para Genial Quest, Lula tinha intenções de voto no mês de abril 40%, passou para 42% em maio, agora está com 44%. Flávio tinha 42% em abril, está com 41% e caiu agora para 38% das intenções de voto. Um outro ponto que eu quero chamar a atenção é a forte dificuldade de demais candidatos que tentam se posicionar à direita e, quem sabe, até ocupar um espaço de Flávio Bolsonaro, a dificuldade para que eles surjam com algum destaque

0: nessa pesquisa. Veja, por exemplo, que na intenção de voto do primeiro turno, naquela que você mostra o nome dos candidatos para o eleitor, Renan Santos, que é do Missão, aparece com 3% das intenções de voto, igual ao Ronaldo Caiado, do PSD. Aécio Neves e Romeu Zema vêm abaixo com 2% das intenções de voto. Quando você olha lá para o segundo turno, você vai ver que Flávio continua sendo ainda mais competitivo, apesar de ter desvantagem nesse momento em relação ao presidente Lula, mas Caiado aparece com 35% das intenções de voto, Zema com 35% das intenções de voto e Renan Santos com 31% das intenções de voto. Isso num olhar para o segundo turno, cada um deles disputando diretamente com o presidente Lula. O Flávio ainda aparece com maior potencial, com 38% das intenções de voto. Esses são alguns dados apenas para que você pare para pensar e refletir. Claro que nós vamos contar também com a ajuda dos nossos comentaristas, Miriam Leitão, o Lauro Jardim estará conosco também, a Miriam Leitão daqui a pouquinho, Lauro Jardim logo depois das 8 horas da manhã. 7h10.
1: Temos agora informação com a nossa reportagem aqui em São Paulo. Pedro Fagundes tem as informações consolidadas daquela operação que foi realizada nesse comecinho de semana e expôs a atuação de infiltrados do PCC em estruturas do Estado brasileiro. Pedro Fagundes, bom dia.
2: Bom dia, Cássia. Bom dia também aos ouvintes. Olha, o GAECO de Campinas prendeu 3 pessoas nesta terça-feira na Operação Infiltrados, que investiga justamente o vazamento de informações sigilosas, extorsão e também corrupção envolvendo agentes públicos com o PCC. A apuração começou em agosto do ano passado. Na época, um alvo de uma operação do Ministério Público disse ter recebido uma cobrança de R$500 mil para evitar a prisão e impedir que o caso fosse encaminhado ao GAECO. A ameaça teria sido feita por mensagem de WhatsApp. Segundo o Ministério Público, o principal suspeito de acessar e repassar informações é Gabriel Lira de Jesus, que na época era estagiário de uma promotoria criminal de Campinas. Os investigadores afirmam que ele usava o acesso a inquéritos policiais para obter dados privilegiados sobre pessoas investigadas. A polícia também apura a participação de um policial penal e de um policial civil neste esquema. Entre os presos temporários está Maurício Aparecido de Oliveira, policial civil e ex-chefe dos investigadores da DISE de Campinas. Um ex-policial civil também foi preso. De acordo com o GAECO, Maurício foi flagrado em um encontro com o empresário José Ricardo Ramos. O empresário é investigado por lavagem de dinheiro e já apareceu em apurações anteriores como um dos envolvidos no plano para matar o promotor de justiça Maurício Vieira Filho. O ex-policial civil preso nesta terça é suspeito de ter intermediado essa reunião. Ao todo, a operação cumpriu 3 mandados de prisão temporária e 10 mandados de busca e apreensão. Os agentes recolheram celulares, documentos e também anotações que agora serão analisados. Operação Infiltrados é então um desdobramento das operações Pronta Resposta e também Off-White, realizadas as duas em 2025. Essas investigações apuraram um plano de atentado contra o promotor do GAECO e um esquema de lavagem de dinheiro ligado ao PCC. Cássia.
1: Muito obrigada, Pedro Fagundes.
0: E agora, 7 horas e 13 minutos... Nós vamos ao Rio de Janeiro, estamos em contato com o Diogo Bugalho, que traz uma informação, no mínimo, curiosa, para mim, inusitada. Diogo Bugalho, bom dia.
3: Bom dia, Milton, bom dia também para você que nos ouve. A Polícia Federal instaurou um inquérito, veja só, para investigar os crimes de contrabando e receptação após a apreensão de uma tromba de elefante asiático em um antiquário no centro do Rio. A ação foi realizada ontem, depois que a PF recebeu informações sobre a possível comercialização da peça, que aparenta ser parte de um animal silvestre exótico sujeito a controle internacional de comércio. Durante a fiscalização, os responsáveis pelo estabelecimento não apresentaram documentos que comprovassem a origem legal do objeto, nem autorizações dos órgãos competentes para a venda da peça. O material foi apreendido e vai ser submetido à perícia para confirmar a espécie do animal e reunir informações que possam ajudar na investigação. Era uma tromba ali de elefante empalhada. Segundo a Polícia Federal, o objetivo é esclarecer a origem aí desse artefato, como ele entrou no país e em quais circunstâncias estava sendo exposto ou oferecido ali no antiquário. Comércio de partes de animais silvestres, especialmente de espécies protegidas por normas internacionais, depende de uma documentação específica das autorizações dos órgãos fiscalizadores. É uma prática e uma situação complexa, não pode ser feito da maneira como estava acontecendo nesse antiquário no centro do Rio, Milton.
0: Enquanto o Diogo Bugalho trazia a informação, nós vimos a imagem aqui desta tromba de elefante, e até o Diogo comentou o seguinte, que uma das coisas que os investigadores querem saber é como chegou aqui. Estou curioso para saber também, pois quem é que trouxe na bagagem. Isso deve ter vindo provavelmente de navio, vem dentro de containers, né? E aí vem como contrabando.
1: Sim.
0: Por isso que precisa ficar muito atento. Mas é porque é gigantesco. Bom, você imagina, um elefante, né? É a tromba do elefante. É a tromba do elefante que está, vamos dizer assim, no quadro. É uma tromba empalhada e que fica neste quadro pendurado. Assim como você já viu, muitas vezes você vê em filme a cabeça do leão,
1: isso.
0: A coisa meio do passado já, né? Tão ultrapassada. Mas é isso que tinha lá no antiquário e está sendo investigado agora. 7h15.
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1: 7h18.
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11: Chegou a hora do nosso papo com Hanna Silveira. Tudo bem, Hanna? Bom dia.
14: Olá, Fred. Muito bom dia para você e para todos os nossos ouvintes.
11: Hoje é mais um dia que começa com aquele friozinho no Rio, Hanna.
14: Exatamente, Fred. Assim como a gente veio observando nesses últimos dias, mais uma vez a cidade do Rio e muitas cidades aqui do nosso estado começam um dia com temperaturas mais baixas.

0: A cidade do Rio está ali na casa dos 13 graus, Nova Friburgo em torno dos 5 graus agora de manhã. Mas a gente tem o sol já aparecendo, embora em alguns bairros com um pouquinho de névoa. Isso a gente também observou nesses últimos dias e hoje é mais um dia assim. A gente tem névoa em alguns pontos, mas logo ela vai se dissipar e o sol vai predominar realmente em todas as regiões do estado. A temperatura aqui na cidade do Rio chega até aos 27 graus e em todas as regiões do estado fica ali, as maiores temperaturas realmente ficam em torno disso, 27, 28 graus, não passa muito disso, então vai ser mais um dia ameno. Agora, uma atualização em relação ao que a gente veio conversando nos últimos dias. Hoje a gente tem uma frente fria que está passando bem afastada em alto mar, na altura aqui do Rio de Janeiro, e por estar muito afastada, ela não vai trazer grandes mudanças no tempo. A cidade do Rio tinha previsão de chuva fraca para o período da noite, mas agora os modelos atualizaram e não estão mais fazendo esse indicativo aqui para a região metropolitana de maneira geral. Onde ainda permanece a possibilidade de chuva hoje, mas lá para a noite, é a Costa Verde. As cidades de Paraty, Angra dos Reis, até Mangaratiba podem ter alguma chuva fraca hoje em pontos isolados, mas é só para o período da noite, porque agora de manhã, o período da tarde também ainda será com sol, mesmo que a quantidade de nuvens aumentem um pouco em relação aos últimos dias, por conta dessa frente fria, não vai chegar a ficar nublado. O sol ainda vai predominar em todas as áreas.
1: Na cidade do Rio, a chuva vai chegar mesmo quando? É amanhã?
0: A próxima madrugada, a gente já tem previsão de chuva, tá, Fred? Depois dessa frente fria, a gente realmente tem um aumento da umidade aqui na atmosfera e, além disso, tem a circulação de ventos em outros níveis da atmosfera que está até associada com essa frente fria. Então, na próxima madrugada, aí a gente já vai começar a perceber mais mudanças, vai ter um aumento da nebulosidade. Amanhã, quinta-feira, já vai ser um dia realmente mais nublado. E aí a chuva pode acontecer já na madrugada, ainda na forma de chuviscos, bem pontuais, mas ao longo da manhã, até o final da manhã, essa chuva ela começa a aparecer em mais áreas. A gente não tem previsão de volumes altos de chuva, né? Mas é uma chuva que ela pode aparecer em alguns momentos, variando ali entre fraca e moderada intensidade, quando a gente pensa ali no período da tarde, mas ainda de forma bem isolada. Isso vale aqui para a cidade do Rio, vale para a região serrana, vale também para a região dos lagos. No norte, noroeste fluminense, amanhã essa mudança começa a aparecer mais para o fim da tarde, também na noite de amanhã.
1: Sexta-feira tem uma previsão de aumento de temperatura, né, Hanna?
0: É, Fred, na sexta-feira é como se fosse uma pré-frontal. Na verdade, até é uma pré-frontal, mas com cara de outono. Então, a temperatura não vai subir muito também na sexta-feira. Amanhã, a temperatura cai para 25. E aí, na sexta, a gente tem previsão de 28 graus, ainda com tempo instável. O sol até volta a aparecer mais ali depois de uma quinta-feira mais nublada. O período da manhã ainda vai ter sol. Mas, a partir da tarde, a gente já volta a ter ainda condições para chuva aqui na cidade do Rio também, tá? Isso por conta da aproximação dessa frente fria.
1: E no sábado, final de semana, Hanna, no sábado, dia da estreia do Brasil na Copa do Mundo, vai dar pra fazer aquele churrasquinho na laje? Como é que vai ser?
0: Bom, Fred, o final de semana vai ser com tempo instável também aqui na cidade do Rio, em todas as regiões do nosso estado. A gente veio ficando com tempo estável nesses últimos dias, mas agora as condições para chuva já começam a aumentar e o final de semana também vai ser assim. O sábado ainda vai ter sol também, tá? Vai ter sol aparecendo em nebulosidade variável, mas em alguns momentos a quantidade de nuvens ela pode aumentar, provocar uma chuva fraca ali no período da manhã. No período da tarde ela pode apertar um pouquinho mais. Já no domingo, a temperatura até cai em relação ao sábado, a gente volta a ter só 25 graus de previsão de máxima, só que o domingo vai voltar a ficar mais nublado também, essa chuva já aparece em mais momentos do dia, e aí no domingo é realmente uma chuva que ela já pode dar uma apertada, pode ser forte, principalmente ali no interior do estado, áreas também da Baixada Fluminense, mas ainda assim a gente não espera grandes volumes de chuva, não, tá? Mas é realmente uma chuva mais significativa, tá? Amanhã uma chuva mais pontual, e aí no final de semana, principalmente o domingo, essa condição para chuva já é maior.
1: Jogo do Brasil no sábado é à noite, né? Às 7 horas da noite, temperatura mais baixa ali, 26 graus, você falou?
0: É, no sábado a gente tem previsão de 26 graus, mas isso deve ser observado ali no período da tarde, em torno de 3 da tarde. Lá no momento do jogo vai estar um certo friozinho, pelo menos pro carioca, tá? Os paulistas que me dão uma licença aqui, mas a gente sente frio com 22 graus.
1: Com certeza.
0: Já é uma temperatura baixa pra gente. É, então
1: não vai ser

0: Churrasco não vai ser queijos e vinhos, né?
1: É uma boa, Fred. É uma excelente ideia.
0: Valeu, Hanna. Obrigado pelas informações. Bom dia, até amanhã.
1: Tchau, tchau, Fred. Até amanhã.
0: Hanna Silveira, com a previsão do tempo aqui no Rio. Agora são 7 horas e 24 minutos. Diogo Bugari está chamando com informações de uma explosão. Aconteceu ontem à noite em Nova Iguaçu, Diogo. Diogo? Daqui a pouquinho a gente tem o Diogo Bugalho aqui trazendo informações a respeito dessa ocorrência que aconteceu ontem na Baixada Fluminense. Deixa eu antes trazer aqui detalhes a respeito de como é que está o cenário agora no elevado do gasômetro. Desde cedinho a gente está informando, né, que o dia começou com lentidão em razão de um utilitário enguiçado no sentido centro da cidade, movimentação lenta de veículos por ali. Aconteceu a liberação dessa faixa, dessa via que estava bloqueada perto do BRT, da estação Into do BRT. O trânsito ainda um pouco mais movimentado, mas com tendência de melhorar. Pela ponte Rio-Niterói, tempo de travessia agora no sentido Rio, atualizando. O motorista vai gastar 18 minutos, reduz a velocidade dos acessos até o Mucanguê. Na saída para o gasômetro, também no sentido Niterói, não há problemas. Quem está pela linha vermelha, segue o cenário de lentidão, desde a altura da Baixada, Duque de Caxias até o Parque das Missões e também da Maré até o Caju. Para a região central do Rio, para a Baixada Fluminense, sem pontos de retenção por enquanto. Daqui a pouquinho a gente vai atualizar o trânsito, daqui a pouquinho a gente tem atualizações chegando com o nosso Léo Vieira, nosso repórter de trânsito, participando com a gente no Jornal da CBN. Já já eu volto com outras notícias do Rio. Você segue participando pelo WhatsApp 997642381.
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0: Muito bom dia para você, Miriam Leitão.
1: Bom dia, Milton. Bom dia, Cássia. Bom dia, ouvintes da Rádio CBN.
2: Bom dia, Miriam.
0: Agora há pouco trouxemos aqui alguns dos resultados da pesquisa Genial Quest, mais uma rodada da Genial Quest em relação à opinião pública em torno dos candidatos à presidência, alguns temas importantes e que mediu bem ali o impacto dos últimos fatos, tanto na economia como na política, Miriam.
1: É exatamente isso que eu resumiria, quer dizer, a população foi informada e reagiu diante do noticiário, né? A economia, eu tenho falado bastante em crise aqui, mas o que houve foi uma melhora pontual, não é melhora forte, mas uma melhora pontual do governo na avaliação, assim, teve mais gente dizendo que tem visto notícias positivas, tem 50% acho que o desenrola, é uma boa ideia, ficou na mesma da outra vez, mas é uma avaliação. Quando eles perguntam assim, ele pergunta se o desenrola aumenta a renda das pessoas atingidas, né, pelo desenrola com dívidas, eles dizem que sim, a maioria acha que sim. E o desenrolo, o imposto de renda de pessoa, imposto de renda de pessoa física, aquela isenção até 5 mil, aumentou o número de pessoas que acham que isso aí é uma boa notícia e que melhora a renda. E até 2 salários mínimos saiu de 17 para 32, se você pegar as últimas 2 pesquisas, das pessoas que acham que nessa faixa aumentou a renda, o imposto de renda. Então, são várias notícias que vão dando uma, dentro daquele pacote de bondades do governo, que vão sendo avaliados positivamente. Por outro lado, bateu muito mal o noticiário em torno de Flávio Bolsonaro. Quando você vai ver, no final das contas, nas intenções de voto, Lula melhorou um pouco, Flávio Bolsonaro piorou um pouco, a distância não é muito grande, mas quando você vai para dentro da avaliação, o que mais me chamou a atenção foi toda a avaliação em torno do Banco Master, porque desde a conversa com o Flávio, com Daniel Vorcaro, e o financiamento do Dark Horse, olha, 65% acha que Flávio Bolsonaro errou ao pedir o financiamento, e 60% acham que esse financiamento e essas conversas, a conversa do Flávio Bolsonaro com o Daniel Vorcaro, levantaram suspeitas. Então, quando você vai pegar todo o detalhamento dessa pesquisa em torno do

0: do noticiário sobre o Banco Master foi ruim, foi mal avaliado para Flávio Bolsonaro. Tem uma pergunta que é o seguinte: Flávio Bolsonaro pode estar escondendo envolvimento ilegal no caso do Banco Master ou não? Aí 58% acho que sim, Flávio pode estar escondendo envolvimento, o que significa que qualquer outra notícia negativa seria muito ruim para o Flávio Bolsonaro. Flávio sabia que Bolsonaro estava envolvido em corrupção? 62% acho que ele sabia. Então, quando você olha a pesquisa de uma forma geral, não houve uma melhora muito, não houve uma distância muito grande entre os dois candidatos, permanecem competitivos. A ideia de que Flávio Bolsonaro estaria fora do jogo a partir daquela notícia, daquele vazamento do áudio, não aconteceu. Ele caiu 3 pontos percentuais, mas quando você vai ver a avaliação dessas notícias para ele, é muito negativa. O eleitorado, quando você pega o eleitorado independente, é muito negativo em torno desse noticiário. E na economia, não houve uma melhora substancial para o governo, quando você vê medida por medida do pacote de bondades, mas tem uma melhora aqui, outra ali, ou manutenção da avaliação positiva em relação a essas medidas. Cássia.
1: E Miriam, ainda falando dessa questão de como se posiciona o eleitorado independente em relação a esse escândalo do Banco Master, o novo levantamento também mostra que o presidente Lula teve uma melhora entre os eleitores independentes, né? Estes mesmos que não se identificam nem com a esquerda nem com a direita, e aí nesse caso a aprovação passou de 32% em abril a atuais 41%, enquanto a desaprovação caiu de 58%. Para 47% em 2 meses.
0: É bom ponto esse que você levanta, porque você foi olhar exatamente onde todos os especialistas olham, que é como vai votar o grupo dos independentes. Os que não se identificam de cara nem com um grupo nem com outro grupo, se declaram independentes. Eles, portanto, um país polarizado, quando você tem um grupo grande que vai votar no governo porque se identifica com o governo, e um outro grupo que vai votar na direita, né, no candidato da extrema-direita, porque se identifica mais com todo o ideário em torno da direita, tem o grupo dos independentes, então eles vão ser o pêndulo. E eles, desde o começo, ele foi o objetivo de todas as duas campanhas, as duas pré-campanhas. E o presidente Lula tem melhorado nesse segmento. Então, eu diria que a pesquisa é favorável ao presidente Lula por causa de tudo isso. Ele melhorou na avaliação suas medidas, e melhorou entre os independentes, e ruim para Flávio Bolsonaro, principalmente por essas perguntas de avaliação desses casos envolvendo Flávio no Banco Master. Ainda que perguntados sobre se o caso Master afeta quem, o grupo maior é que afeta todo mundo. Mas o segundo afeta a família Bolsonaro. Mas, de qualquer maneira, o que o Flávio Bolsonaro pode dizer é o seguinte: eu não estou fora do jogo, pelo contrário, eu estou no jogo, né? Então, essa pesquisa também traz para ele esse alento, né, de que ele está no jogo, ele continua competitivo e vida que segue. Vamos ver os próximos acontecimentos.
2: Muito obrigado, Miriam, e um bom dia para você.
0: Bom dia.
1: Bom dia.
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quarta-feira, 10 de junho de 2026. O presidente Lula, do PT, abriu vantagem de 6 pontos sobre Flávio Bolsonaro, do PL, num eventual segundo turno, de acordo com a pesquisa Genial Quest divulgada hoje. Ele aparece com 44% das intenções de voto contra 38% do adversário. É a maior diferença desde janeiro, quando Lula chegou a estar 7 pontos à frente do senador. A queda do parlamentar está relacionada com as revelações do caso do Banco Master. O levantamento ouviu 2.004 brasileiros entre os dias 5 e 8 de junho. A margem de erro é de 2 pontos percentuais, para mais ou para menos, e o nível de confiança é de 95%. A pesquisa foi registrada na Justiça Eleitoral com o protocolo BR-0.

0: 47661/2026. O governo do Amazonas decretou estado de emergência climática ambiental em todo o estado. A medida tem caráter preventivo diante das projeções meteorológicas associadas ao fenômeno El Niño, que deve acontecer neste ano. O evento natural pode agravar a seca, as queimadas e as ondas de calor na região norte do país. Os Estados Unidos venceram o Brasil por 1 a 0 ontem na Arena Castelão, em Fortaleza. A partida foi um amistoso preparatório para a Copa do Mundo Feminina de 2027. As americanas abriram o placar no segundo tempo com um gol contra de Isabela. O confronto foi tomado por cartões na reta final. O Brasil teve 5 expulsões. O treinador Arthur Elias, por reclamação, além de Bia Zanerato, Tarciane, Ludmilla e Carolina, as duas já depois do apito final. Horário de Brasília, 7h35.
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3: A saída da Barra da Tijuca, o motorista que pega ali o caminho da autoestrada Lagoa Barra, o trânsito nesse trecho está bem lento em direção à Gávea. Quem opta pela Avenida Niemeyer agora encontra melhores condições. Quem está ainda na Barra da Tijuca, pontos de retenção na altura do Citar, Avenida das Américas, sentido Jardim Oceânico. O trânsito está fluindo em condições melhores nos dois sentidos da Avenida Ayrton Senna. Na Bilardo Bueno, muita retenção ali na altura do Parque Olímpico, no trecho em direção à Avenida Ayrton Senna. Por ali você reduz a velocidade. Sentido contrário, para quem vai para Salvador Allende, um pouco mais intenso também, mas em melhores condições.
0: Sete e 36.
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5: Copa do Mundo que se inicia amanhã com jogo de abertura na Cidade do México. E hoje nós conversamos com Edson Mauro, nosso colega aqui do sistema Globo CBN. Edson Mauro, prazer tê-lo conosco no Jornal da CBN para mais uma Copa. Bom dia.
6: Bom dia, Cássio. Bom dia, Milton. Bom dia, amigos da CBN. Vamos então para essa que vai ser a 23ª Copa do Mundo, cercada dessa importância toda, um formato inédito, 104 jogos, 48 seleções, uma Copa gigante distribuída em 3 países. E vamos ver o que é que vai acontecer, né, Milton? Porque as notícias estão chegando da Copa do Mundo em relação à recepção dos participantes, das equipes, tudo isso no momento ainda não é muito bom.
5: E eu imagino que quando a bola começa a rolar, também o clima muda um pouco mais com o envolvimento das seleções, e até porque se terá também uma ideia melhor de quem vai realmente entregar mais nessa Copa do Mundo. Chegam quem como favoritos nesse momento?
6: Olha, Milton, as seleções tradicionais todas, né? Brasil, França, Espanha, Inglaterra, Argentina, são as seleções que basicamente elas carregam o carimbo de favoritas. Mas depois do que a gente viu na última Copa do Mundo, com aquela surpresa do Marrocos, que vai ser o primeiro adversário do Brasil, em Copa do Mundo tudo realmente pode acontecer, né? Porque hoje o futebol, da maneira que está sendo praticado, ele tem um formato hoje global. Se você observar qualquer seleção, a própria seleção, vamos dizer assim, do Haiti, que vai estar no grupo do Brasil, você tem a certeza absoluta, eu sinceramente nunca vi o Haiti jogar, mas tenho a impressão de que ele vai adotar

0: esse formato global hoje do futebol, o famoso perde, pressiona, esse tipo de linguagem que hoje se usa no futebol, os times todos, as seleções todas, as equipes todas do mundo, elas estão praticando esse tipo de coisa. Então, hoje há um futebol muito linear, um futebol muito igual, e isso certamente será praticado na Copa do Mundo. Por exemplo, no amistoso da seleção brasileira contra o Egito, a gente viu um segundo tempo em que o Egito partiu para cima e tocando a bola no campo da seleção brasileira, fazendo com que o Brasil sofresse um pouco também. Então, esse é o formato global que certamente vai ser aplicado pelas seleções da Copa do Mundo.
1: Agora, Edson, Mauro, falando da nossa seleção, ontem nós tivemos treino e pelo menos naquele momento do treino ao qual os jornalistas tiveram acesso, não deu para ter nenhuma pista em relação à escalação, né?
0: É, o Ancelotti, ele continua fazendo esse grande mistério, né? Mas ontem, ao menos, o Cássio, a gente teve a oportunidade de saber que o Ancelotti distribuiu 11 coletes, obviamente, para 11 jogadores, que a gente começa, então, a sentir que ele já tem uma definição, né? A rigor, eu creio que a gente tem 4 dúvidas na seleção brasileira, porque o goleiro está certo, os 2 zagueiros realmente estão confirmados, então a gente tem a dúvida na lateral direita, na lateral esquerda, uma dúvida no meio campo e uma dúvida no ataque. E ontem, se a gente servir como exercício para a gente chegar ao que o Ancelotti está pensando, ele ontem distribuiu, até anotei aqui, viu, Cássio e Milton, os 11 coletes que ele distribuiu para o Ibanhas, para o Marquinhos, Léo Pereira, Douglas Santos. Aí a gente já tem a defesa mais ou menos formatada de acordo com os coletes que foram distribuídos ontem. No meio-campo, Casemiro, Bruno Guimarães, o Ederson, jogador que chegou por último à seleção brasileira, substituindo o Wesley, que saiu contundido, e Matheus Cunha e ainda Gabriel Martinelli. É um meio-campo mais ou menos formatado. O Wesley chegou agora, o Ederson chegou agora e certamente não vai ser utilizado nesse time que vai estrear contra o Marrocos. E no ataque, Rafinha e Luiz Henrique, um total de 11 jogadores, o goleiro treina à parte e vai ser o Alisson, e sobram um ou dois jogadores, o Ederson e quem sabe de repente o Luiz Henrique, né, para a entrada do Vini Júnior. Então a gente já tem mais ou menos o time desenhado, só que o Ancelotti, ele não crava, ele está fazendo isso por alguma estratégia, certamente.
2: Sabe uma coisa que me chama a atenção? É a dificuldade de uma seleção como o Brasil ter laterais com qualidade ou que sejam aqueles titulares definitivos. O que acontece com essa profissão de lateral no Brasil?
0: Olha, Milton, eu acho que é muito difícil porque hoje o conceito do futebol realmente ele mudou e o lateral ele tem que fazer não só aquela antiga função de defensor, basicamente, não, o lateral primeiro tem que defender, obviamente que o lateral ele tem que defender, mas hoje ele tem uma série de funções que exige do lateral, é assim que eu vejo, uma habilidade diferente em relação aos laterais de antigamente, né? Eu acho que a partir do momento que a gente teve laterais como Júnior, Leandro, que eram jogadores excepcionais, com a bola no pé, tremendamente habilidosos, aí depois a gente teve o Cafu, que deu sequência a essa geração vitoriosa de laterais pelo lado direito, Roberto Carlos pelo lado esquerdo, esse conceito do lateral mudou. Eu acho que hoje você ter jogadores fazendo esse tipo de função, né, defendendo bem, partindo também para o ataque, para ajudar, construindo jogadas, isso na verdade faz com que nem todo mundo tenha esse tipo de habilidade. Eu acho que essa é a dificuldade de a gente ter bons laterais pela direita ou pela esquerda.
1: Edson Mauro, quero saber da sua expectativa para a nossa transmissão desse Mundial. No começo da nossa conversa, você estava lembrando aqui que essa é a 23ª Copa do Mundo. Agora, você já esteve em várias delas. Em quantas no total?
0: Olha, eu já estive presencialmente em 7, é isso aí, em 7 Copas do Mundo e as outras coberturas eu realizei sempre na nossa base, nos nossos estúdios. Então, um total de 13 Copas do Mundo, estou fazendo a

0: a cobertura dessa próxima Copa do Mundo vai ser a minha 14ª cobertura. Eu venho fazendo isso desde 1978, né? E curiosamente, ô Cássia e Milton, a minha primeira cobertura de Copa do Mundo, eu era um garoto, né, que era entusiasmadíssimo com a profissão, essa coisa toda começando, mas já aos 24 anos eu cobria a minha primeira Copa do Mundo, não pela Rádio Globo, mas pela TV Globo. Veja você que curiosidade. Eu era narrador da Rádio Globo do Rio, mas a TV Globo, ela tinha dois narradores apenas para a cobertura da Copa do Mundo de 74. A Copa de 74 foi a primeira Copa. A Copa de 74 na Alemanha. E a TV Globo levou o Luciano do Valle e o Geraldo José de Almeida. E só tinha a TV Globo dois narradores. Então ela precisou de um terceiro narrador, aí me pediu emprestado a Rádio Globo, e eu fui cedido durante a Copa do Mundo de 74 na Alemanha para fazer o stand-by, aquele famoso stand-by onde você fica no estúdio esperando que, pelo amor de Deus, o som e a imagem não caiam, que é para você poder não entrar, porque é uma responsabilidade muito pesada. E eu fiquei de stand-by durante a Copa do Mundo, pela TV Globo em 74, e fazia a narração de um VT, que eles chamavam VT da Copa, que ia ao ar à meia-noite depois do Jornal da Globo, que era apresentado pelo Heron Domingues, que foi um dos grandes apresentadores de ao no rádio na televisão. Então, a minha primeira Copa no mundo não foi pelo rádio, TV, em 1974. E de lá para cá venho fazendo essas coberturas presencialmente ou não.
1: VT, que é o videotape, né? Que era o jogo gravado que a gente podia assistir, porque não dava para não se transmitia jogos ao vivo, ou todos os jogos ao vivo, como nós temos hoje, com essa profusão de canais, etc. Menos ainda as rádios conseguiu cobrir tudo isso, né?
0: Ou deu um Google para saber o que que era, né, Nilson?
1: Que isso? Vivi muito, assisti muito jogo
0: O
1: em VT,
0: VT.
1: pode ter certeza disso. E olha aqui, ó, só para fechar
0: Eu
1: nossa
0: também.
1: conversa, Fernanda Lavorente escreveu para cá: muito bom escutar um comentarista esportivo mais experiente, ótima participação do Edson Mauro, nossa amiga aqui, ouvinte, já conversando com a gente. Muito bom ter a sua experiência em mais uma Copa do Mundo nessa transmissão. Edson, um grande abraço para você. Boa jornada!
0: Que bom, Milton. Prazer em revê-los, muito obrigado. E vamos esperar que o Brasil realmente quebre esse jejum de 24 anos.
2: Vamos juntos, Edson Mauro.
1: 7h47.

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4: 7h48.
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7: Capturar o metano gerado pelo lixo das cidades é uma das soluções mais eficientes no combate às mudanças do clima por meio da atuação em múltiplas frentes. Essa

0: Foi uma das conclusões do Fórum Metano, Freio de Emergência Climática, realizado durante a Semana do Clima no Rio, entre os dias 1º e 6 de junho no Pier Mauá. Um dos casos de sucesso apresentados foi o da cidade do Rio de Janeiro, que transforma parte do lixo descartado em adubo orgânico para a agricultura e em combustível para os caminhões da Companhia Municipal de Limpeza Urbana, como destaca o coordenador de projetos da Conlurb, Bernardo Ornelas.
1: É o resíduo orgânico virando matéria orgânica de novo para a implementação da agricultura urbana, ou o resíduo orgânico virando combustível para substituir o diesel, né? Então, são duas maneiras que a gente tem de combater as mudanças climáticas com a redução do metano.
0: Fórum Metano, Freio de Emergência Climática. Realização Global Methane Hub, Gota e COP30 Brasil. Parceria Rio Nature and Climate Week, Natureza e Clima Brasil, Observatório do Clima e Globo.
2: 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E a gente volta a te atualizar sobre a situação do trânsito aqui no Rio de Janeiro a partir de agora com o Léo Vieira. Tudo bem, Léo? Bom dia.
3: Tudo bem, Fred. Bom dia para você, bom dia para o ouvinte ligado no Jornal da CBN. A gente de olho na movimentação do trânsito nessa manhã, para quem está pelas vias expressas. Operação grande das forças de segurança no trecho do Complexo da Maré, principalmente ali no trecho entre a Baixa do Sapateiro, Vila dos Pinheiros e Vila do João. Quem está circulando pela linha amarela vem encontrando dificuldades por conta da ação das forças de segurança, porque tem faixa ocupada ali na Avenida Bento Ribeiro Dantas, no trecho da linha amarela ali na chegada à Maré. Isso já reflete no trânsito para quem segue em direção Fundão, dificuldades desde o trecho de Del Castilho. No caminho para a Barra da Tijuca, além de uma faixa menos por conta reversível que é montada todas as manhãs no sentido Fundão, o motorista vai encontrando trânsito pesado em direção ao trecho da Zona Sudoeste, retenções entre Bom Sucesso e a chegada ali à altura do Engenho de Dentro, trânsito de intenso aumento por lá. Para quem está nessa ligação entre Zona Norte e Zona Sudoeste, prefira a autoestrada Grajaú-Jacarepaguá. Falei de faixa ocupada por conta da operação no Complexo da Maré, ali, a operação das forças de segurança. Não há bloqueios na linha vermelha e na Avenida Brasil, mas o trânsito está bem prejudicado nessas duas vias no deslocamento em direção ao centro. Para quem está pelo trecho da vermelha, lentidão entre Caxias e o Parque das Missões e a partir da cabeceira do Galeão até a chegada ao trecho do Caju. Para quem está pela Avenida Brasil, trânsito mais pesado entre a Penha e o acesso ao Terminal Gentileza. Para quem está circulando entre a Penha e o centro, dá para ganhar um tempinho pela Ibia Pina, Rua Uranos e Leopoldo Bulhões na saída da Zona Norte em direção à região central. Fred?
2: Ok, Léo. Obrigado. Até já.
3: Até já.
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2: Agora são 7 horas e 52 minutos. Vamos atualizar as informações sobre a operação no Complexo da Maré, que a gente está monitorando desde cedo com o Diogo Bugalho. Diga aí, Diogo.
5: Fred, pelo menos dois criminosos foram presos pela polícia militar e dois fuzis apreendidos na comunidade Vila dos Pinheiros. Um desses presos era foragido da Justiça de Minas Gerais. Equipes do Batalhão de Rondas Especiais e Controle de Multidões também estão reforçando a segurança no entorno do Complexo da Maré e vias expressas na manhã dessa quarta-feira. Quem passa pela região ainda percebe muitas viaturas e movimentação policial nos acessos às comunidades. A Polícia Civil informou agora há pouco que essa operação, batizada de Operação Trinos, é resultado de meses de investigações da Delegacia de Bom Sucesso, com análise de dados, diligências de campo, que revelaram aí uma estrutura criminosa complexa que explorava pelo menos 6 frentes de atividades criminosas para financiar, fortalecer e expandir o domínio territorial da facção Terceiro Comando Puro. No total, os agentes tentam cumprir 56 mandados de prisão e 42 de busca e apreensão. Logo mais a gente volta com outros detalhes também, Fred.
2: Ok, obrigado. Esse é o Diogo Bugalho. Agora são 7 horas e 53 minutos. Gabriel Freitas está aqui com a gente, ainda movimentando a reportagem dessa manhã do Rio de Janeiro, com atualizações sobre o caso daquele menino de 11 anos que segue internado depois de comer um bolo supostamente envenenado. O que você tem de novidades, Gabriel? Bom dia.
6: Bom dia, Fred. Bom dia para todo mundo que está ouvindo a gente. Hoje a Polícia Civil deve ouvir mais pessoas, né, que possam ajudar os investigadores, podem ajudar nesse caso, a desvendar o que aconteceu com esse rapaz, menino de 11 anos que continua internado em estado grave. Ele que comeu um bolo supostamente envenenado. E ontem o pai dele deu o primeiro depoimento nesse caso, lembrando

0: que tudo aconteceu na segunda-feira da semana passada. Na segunda-feira à noite, ele teve o primeiro atendimento médico, o Arthur de Melo da Silva. E no dia seguinte, na terça-feira da semana passada, ele foi internado e continua em estado grave. O Ademir Silva, pai dele, foi a primeira pessoa a prestar depoimento lá na delegacia de São João de Meriti. Ele falou, né, antes desse depoimento e afirmou que não acusa ninguém, mas ele disse ter percebido um distanciamento entre o filho dele e a mãe, a ex-mulher dele, nos últimos anos.
1: Tudo e todos são suspeitos. Nunca acusei a mãe. Pelo contrário, a Ligiane sempre foi mãezona dele. Agora, o que eu não posso deixar de registrar, que 3 anos pra cá distanciou do meu filho. Tá? 3 anos pra cá houve essa distância do meu filho, eu tô observando. Porque eu preciso de uma resposta. O Arthur só tem 11 anos.
0: O Ademir comentou que a mãe, né, tem um novo marido e que o rapaz, o Arthur, né, que tem 11 anos, na verdade, não teria uma boa relação com o padrasto. Tudo está sendo ainda investigado. A Polícia Civil disse que essa investigação segue em andamento. Todas as hipóteses continuam, né, no radar da polícia e o exame toxicológico na criança já foi feito, só que o laudo ainda não saiu e não há uma data específica para divulgação desse documento tão importante para saber se houve intoxicação por chumbinho, que é uma das principais suspeitas, ou se alguma outra substância nesse bolo teria causado toda essa situação que está acontecendo com o Arthur, né? Ele continua em estado grave, né? Internado no Hospital Estadual Ricardo Cruz, em Nova Iguaçu. A gente está atrás de uma atualização do estado de saúde dele. Fred.
2: Ok. Obrigado, Gabriel Freitas. A gente segue monitorando esse caso aqui na programação da CBN. Agora são 7:56. Outro assunto também que segue repercutindo muito é consequência do julgamento do Tribunal do Júri na semana passada, concluído na semana passada, do caso do menino Henri Borel, né, com a condenação do ex-vereador Jairinho a 43 anos de prisão e Monique Medeiros recebendo aquele perdão judicial. Ontem a ministra Carmen Lúcia do Supremo Tribunal Federal deu uma entrevista para a Globo News e ela comentou esse caso. Ela disse que a decisão que concedeu esse perdão à mãe de Henri Borel, Monique Medeiros, precisa ser mais bem explicada para a sociedade. A ministra Carmen Lúcia, do Supremo, disse que não conhece em detalhes a sentença da juíza do caso, juíza Elizabeth Louro, responsável pelo julgamento, mas ela lembrou que o júri condenou a mãe do menino e o padrasto, o ex-vereador Jairinho, e ela disse que esse argumento apontado pela juíza Elizabeth Louro, questão de gênero, não pode ser usado como um salvo-conduto para a prática de um crime como esse. Lembrando que nessa semana o caso entrou em fase de recursos, né? A defesa do Jairinho, a assistência de acusação que representa o pai do menino, Leniel Borel, e o Ministério Público entraram com os recursos questionando o julgamento. A gente também está de olho.
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Bom dia, Milton. Bom dia, Cássia. Bom dia, ouvintes. A Luciana tem 54 anos e gostaria de fazer um investimento pensando na aposentadoria. Ela pergunta se vale a pena fazer uma previdência privada ou se seria melhor um investimento no Tesouro Direto. Luciana, a principal vantagem da previdência privada, se você fizer um plano do tipo PGBL, é deduzir os seus investimentos do imposto de renda. Isso até o limite de 12% da sua renda anual. Mas você precisa fazer a declaração completa e não o modelo simplificado. Outra vantagem importante: se você esperar 10 anos para sacar o investimento e optar pela tributação pela tabela regressiva, é que o imposto de renda vai ser de 10% sobre o valor resgatado. Então, você deixa de pagar 27,5% de imposto agora para pagar apenas 10% lá na frente. A desvantagem do PGBL é que você não sabe exatamente de quanto vai ser a rentabilidade da sua aplicação. Ela vai rendendo conforme o desempenho do fundo que você escolheu. Então, você precisa periodicamente acompanhar esse desempenho e fazer as mudanças conforme a situação. No Tesouro

0: direto, você tem a opção do Tesouro Renda Mais, que é um título que rende a inflação mais juros e paga a correção mais os rendimentos em parcelas mensais durante 20 anos com a garantia do Tesouro. Mas você não tem nenhum tipo de benefício fiscal, como no PGBL, e os rendimentos são tributados em 15%. As duas opções são interessantes para o seu caso. Até a próxima e continue mandando as suas perguntas para cbndinheiro@cbn.com.br.
1: 8 horas.
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0: quarta-feira, 10 de junho de 2026. 65% dos eleitores brasileiros acreditam que o pré-candidato do PL à presidência da República, Flávio Bolsonaro, errou ao pedir dinheiro para o banqueiro Daniel Vorcaro para financiar o filme Dark Horse. 62% também disseram que o senador sabia que o dono do Banco Master estava envolvido em corrupção. Já 12% afirmaram que diminuiu a vontade de votar no filho do ex-presidente Jair Bolsonaro após as revelações do caso. Os dados fazem parte de uma pesquisa Genial Quest divulgada hoje. O levantamento ouviu 2.004 brasileiros entre os dias 5 e 8 de junho. A margem de erro é de 2 pontos percentuais para mais ou para menos e o nível de confiança é de 95%. A pesquisa foi registrada na Justiça Eleitoral com o protocolo BR-07661-2026. O estado do Ceará iniciou as obras de uma nova usina termoelétrica de gás natural em Pecém, na Grande Fortaleza. O local deve começar a operar no primeiro semestre de 2029. O projeto da usina foi selecionado no leilão de capacidade realizado pelo governo federal em março deste ano e deve ter investimentos de R$5,5 bilhões. De acordo com o governo, quando estiver pronta, a usina terá capacidade para movimentar cerca de 14 milhões de metros cúbicos de gás natural por dia. O fundador da Microsoft, Bill Gates, deve prestar depoimento hoje a uma comissão da Câmara dos Representantes dos Estados Unidos que investiga a atuação das autoridades federais no caso envolvendo o financista Jeffrey Epstein, acusado de tráfico sexual de menores. O grupo apura possíveis falhas na condução das investigações. Segundo a agência de notícias Reuters, a sessão será privada. No horário de Brasília, 8:02.
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2: Quem está pela Barra da Tijuca, ali na Avenida Embaixador Abelardo Bueno, tem um problema. Uma queda de um motociclista está ocupando uma faixa da pista central. Na altura do BRT Parque Olímpico, no sentido Avenida Ayrton Senna, o trânsito tem pontos de lentidão nesse trecho. Já a movimentação pela Avenida Brasil, cenário atualizado, sentido centro, lentidão principalmente entre Realengo e Deodoro, mais à frente também entre Ramos até o Caju.
3: 8 e 3.
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2: Muito bom dia a você que escolheu ficar mais bem informado ouvindo o Jornal da CBN na manhã desta quarta-feira, 10 de junho de

0: Alerta no governo. Em seu discurso, Lula deve defender o Pix, que entrou na mira de Washington por causa da concorrência aos cartões de crédito e virou combustível para a disputa eleitoral entre o petista e o senador e pré-candidato à presidência Flávio Bolsonaro. Os minerais estratégicos, as chamadas terras raras, também estão na pauta. O presidente não iria à cúpula do G7 na França na próxima semana, mas mudou de ideia após o ocorrido e na ocasião deve sim se encontrar com Donald Trump. Segundo o ministro das Relações Institucionais, José Guimarães, o encontro de hoje serve para construir uma unidade entre o governo e a sociedade civil. Além de Lula, o vice-presidente-geral do Alckmin e ministros participam do evento, que apresenta um balanço das atividades do colegiado agora pela manhã e debate da agenda internacional na parte da tarde. Milton.
1: Muito obrigado. Essa foi a Rene Veloso, às 8h06.
2: Plantão Lauro Jardim.

0: Bom dia para você, Lauro Jardim.
1: Bom dia, Milton. Bom dia, Cássia. Bom dia, ouvintes.
2: Bom dia, Lauro.
0: Falamos agora com a Rani Veloso sobre o presidente Lula, que tem o que comemorar com o resultado da pesquisa Genial Quest, que divulgamos um pouco mais cedo, por volta de 7 horas da manhã. Queria que você trouxesse o seu olhar, a sua análise sobre os dados divulgados hoje.
1: Pois é, Milton. O Lula tem sim a comemorar. São pequenas, ligeiras mudanças, mas todas elas positivas para o Lula. Caiu a desaprovação dele. Melhorou a aprovação, ainda que a desaprovação seja maior que a aprovação, mais alta que a aprovação, ela está caindo há 3 meses. E isso é um ponto que o Lula tem de positivo para ele. Tem também de positivo, Milton, que é um dado que sempre temos que olhar nas pesquisas de opinião em relação ao Lula, que foi a queda do índice de evangélicos que o desaprovam. Essa desaprovação ainda é muito maior do que a aprovação, a gente tem que ressaltar isso, mas ela caiu de maio para junho de 35 pontos percentuais para 25 pontos percentuais. O Lula volta assim ao índice que ele tinha no início do ano. Ele tinha piorado muito a avaliação entre os evangélicos, a desaprovação dele entre os evangélicos tinha crescido bastante e voltou a cair. Isso é um dado positivo para ele. Também, como dado positivo para o Lula, e aí consequência do programa Desenrola 2, que foi lançado no mês passado, ainda que o programa Desenrola 2 ele atinja uma pequena parte da população ainda, cerca de 30% dos brasileiros disseram que o nível de endividamento deles baixou, ou seja, mais dinheiro no fim do mês, pelo menos menos dificuldades no fim do mês do brasileiro. Então, Marmilton, como eu disse, a gente tem pouco mais de 100 dias para as eleições. Essa pesquisa não trouxe nenhuma mexida estrondosa no quadro eleitoral, quando a gente compara com a pesquisa do mês passado. Agora, tem de novidade aí, e aí uma novidade em relação a mais ao que impacta mais o Flávio Bolsonaro, que é o caso Master e o tarifaço do Trump. Eles impactaram mais a candidatura do Flávio. Agora, é importante que se diga, nem de longe tiraram dele a condição de principal oponente do Lula. O Flávio Bolsonaro caiu ligeiramente em relação à pesquisa de maio, mas nenhum outro candidato da direita tem acima de 3% da preferência dos eleitores. Do Romeu Tuma ao Ronaldo Caiado, passando pelo Renan...
0: Do Romeu Zema.
1: Perdão, do Romeu Zema ao Ronaldo Caiado, passando pelo Renan Santos, ninguém tem além de 3%. Então, nesse sentido, a polarização continua... A disputa continua entre o Lula e o Flávio Bolsonaro.

0: E agora,
1: como,
0: quando...
1: Não, só para mais uma observação. Uhum. Como eu disse, a gente tem que prestar atenção nessas pequenas mudanças e ver como elas vão evoluir daqui para frente.
0: E aí, quando a gente faz uma análise, ou pode fazer uma análise a partir das razões que levaram a essa queda do Flávio Bolsonaro, a gente pode atribuir tudo ao escândalo Banco Master ou tem mais coisa por aí, Lauro?
1: Cássia, o Flávio teve um mês ruim, Flávio Bolsonaro. Primeiro, a gente tem que lembrar que a pesquisa anterior da Quest, ela não pegou o escândalo do Master, quer dizer, o envolvimento do Flávio Bolsonaro com o Vorcaro, e também não pegou a viagem dele para o Trump, e logo depois, dias depois, o Trump anunciou o tarifaço. Então, as consequências para o Flávio foram mais sentidas nesse ponto. Por exemplo, um ponto importante que entre maio e junho, entre a pesquisa da Quest de maio e a de hoje, aquele eleitor que não se define nem como lulista e nem como bolsonarista e que a Quest batiza como independente, esse eleitor ficou mais pró-Lula e menos pró-Flávio. Vou dar um número aqui. Até o mês passado, 31% desses eleitores independentes diziam que votariam no Flávio e 29% votariam no Lula. Agora, trocou. 37% dizem que votariam no Lula e 24% no Flávio Bolsonaro. Essa é uma péssima notícia para o Flávio Bolsonaro, Cássia, porque justamente esses eleitores, chamados independentes, é que podem decidir a eleição. Numa eleição que se prevê tão apertada, para um lado ou para o outro, quem vencer a eleição, assim como foi a eleição de 22, essa pequena diferença, essa inclinação para um lado ou para o outro, desses eleitores independentes, pode fazer toda a diferença, pode decidir a eleição. Então, o que a gente vai ver daqui para frente é o Flávio Bolsonaro tentando tirar o caso Master da frente dele. Não, na minha opinião, não será possível, porque a gente espera-se que daqui até a eleição outros detalhes das negociações entre o Flávio Bolsonaro e o Daniel Vorcaro para obtenção daqueles recursos para fazer o filme biográfico sobre o Jair Bolsonaro, isso, as revelações começam a aparecer. Como esse dinheiro chegou aos Estados Unidos, quanto exatamente, de que forma esse dinheiro chegou aos Estados Unidos, de que forma ele foi usado, precisou de tanto dinheiro assim, um dinheiro absurdo para produzir esse filme, isso tudo vai ser revelado e nada disso será boa notícia para o Flávio. Em relação ao Trump também, se, como essa pesquisa mostrou que o eleitorado dá ao Flávio, mostra que o Flávio teve importância na decisão do Trump do tarifaço, isso, se o tarifaço não regredir, se o governo Lula não conseguir renegociar o tarifaço e baixar essa tarifa ou eliminá-las, isso com certeza vai parar na conta do Flávio Bolsonaro. Agora, então, não tem nada nos próximos tempos que ajude o Flávio Bolsonaro a melhorar essa posição. Talvez uma coisa só, que é com a qual eu vou terminar o meu comentário aqui, Milton e Cássia. Segundo reza a cartilha da política, a gente vai ter agora, com essa Copa do Mundo começando, dominando corações, mentes e dominando o noticiário, a eleição, pelo menos em tese, vai ficar em segundo plano. Então, isso pode ajudar a campanha do Flávio a baixar a temperatura. Agora, eu acho que ninguém deve se enganar muito, porque apesar da Copa do Mundo começar agora essa semana, e de fato o noticiário vai estar todo em torno da Copa do Mundo, as campanhas vão continuar com suas narrativas, tentando influenciar o eleitorado, mesmo nesse período da Copa do Mundo. Ninguém vai descansar nas campanhas, então isso, de alguma maneira, vai sim continuar influenciando a opinião pública. O brasileiro vai, a parte dos brasileiros que hoje está preocupado com política e eleição, vai continuar atenta a esse noticiário.
2: Muito obrigado pela sua análise, pelos destaques. Um bom dia para você, Lauro.

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6: Trânsito. Léo Vieira de volta. Como é que está o trânsito no Rio, Léo?
7: Fred, complicado para quem circula pelo trecho da zona norte da cidade. Mais um dia que o motorista vai precisar redobrar a atenção por conta de sinais de trânsito apagados na zona norte da cidade. Quem circula ali pelo trecho do Engenho Novo, entre General Belegarde e Marechal Rondon, o motorista deve ficar atento no trecho ali da Marechal Rondon, na altura do cruzamento com a rua Vitor Meirelles. Tem sinais de trânsito apagados ali no cruzamento e muitos pedestres têm dificuldades para atravessar e o motorista deve ficar atento ali por conta do cruzamento. Muitos carros provenientes ali da 24 de maio vão acessando a Vitor Meirelles e vão passando ali pelo trecho do Marechal Rondon e o trânsito fica complicado para quem está seguindo em direção ao trecho de São Francisco Xavier. Quem está optando pela Nanera, inclusive na saída do Engenho Novo e do trecho de Sampaio, vai ganhar um tempinho nessa manhã. Para quem está circulando pelo trecho de Vila Isabel, problemas também por conta de sinais de trânsito apagados, mas aí no cruzamento entre a Teodoro da Silva e Barão de São Francisco. Esse trânsito já mais impactado por conta desse cruzamento ali, que afeta a saída do túnel Rosa, já causa impactos também na saída da José do Patrocínio, afetando a saída também do trecho da autoestrada Grajaú-Jacarepaguá e da saída da Barão do Bom Retiro no acesso ao Teodoro da Silva, motorista encontrando dificuldades entre o cruzamento da Alexandre Calaza até a altura da Barão de São Francisco pela Teodoro. Para você que circula entre Grajaú e Andaraí em direção ao Maracanã, mesmo com faixas ocupadas por conta de obras ali no trecho da Maxwell, o motorista consegue ganhar um tempinho por lá em direção ao trecho do Maracanã. Fred.
6: Valeu, Léo. Até já.
7: Até já.
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0: Nessa véspera do início da Copa do Mundo, a gente já teve o Bom de Bola emprestando aí um pouco dos talento, do conhecimento dele pro Milton e pra Cássia na Rede CBN. Agora aqui com a gente, com os ouvintes do Rio. Tudo bem, Bom de Bola? Bom dia!
1: Bom dia, Fred. Bom dia, amigos da CBN.
0: 14 Copas do Mundo, né, Edson?
1: Não espalhe, hein, Fred? Pelo amor de Deus, hein?
0: Como diria alguém por aí, tem que respeitar o nosso Bom de Bola, né? Não tem jeito.
1: É verdade. Mas comecei cedo, né, Fred? O segredo é esse, né?
0: É. E, ó, a seleção aqui do Futebol Globo CBN já tá escalada, né? Com o Bom de Bola, vai ser a voz do Hexa aqui na CBN. Só que a seleção do Carleto, essa não tá definida ainda não, né, Edson?
1: Ainda não definiu o time, né, Fred? O nosso time já está confirmado, mas o mistério continua lá nos Estados Unidos. O Ancelotti ontem comandou mais um treinamento da seleção brasileira e realmente não deu nenhuma pista concreta do time de estreia sábado contra o Marrocos, abrindo para o Brasil a Copa do Mundo. E naqueles famosos 15 minutos abertos à imprensa, ele distribuiu o colete, a galera toda, todo mundo, jornalistas todos, brasileiros, percebeu que ele distribuiu coletes para alguns e outros jogadores treinaram sem colete. Isso pode ser, então, se a gente quiser fazer um exercício do que vai ser o time principal, ele distribuiu 11 coletes. Não estava de colete o Vini Júnior, e não estava de colete também o goleiro Alisson, que treina à parte. Então, sobram dois jogadores que ontem utilizaram os coletes, né? Então, pode ser esse o caminho para a gente acabar com o mistério. Hoje teremos um novo treinamento e vamos acreditar no plano do Ancelotti e esperar o último treinamento da seleção brasileira na sexta-feira, antes do jogo, e que ele faça o anúncio. Em relação a ficar pesquisando, descobrir qual é o time, sinceramente, eu já relaxei, Fred. Agora, acredito que a gente também possa acreditar no cão vidente. Ouviu a história do cão vidente?
0: Qual é a história dele?
1: O Air Corgi. Pois é, um cão da raça Corgi. Ele que acertou, inclusive, os finalistas da NBA. Agora estão jogando nos Estados Unidos as finais da NBA. Ele agora arriscou também os seus palpites na Copa do Mundo. Ele acerta cestas com bolinhas de basquete, usando o seu focinho. Aí a bola cai na cesta e aí ele completa a previsão de quem vai ou não seguir na Copa do Mundo. E o Brasil está bem cotado, de acordo com o Air Corgi. Na fase de grupos, o Brasil seria o líder do grupo C, segundo o Marrocos, terceiro o Haiti e quarto a Escócia. E o Corgi, Air Corgi é o nome dele, no Instagram, ele tem 450 mil seguidores. É uma coisa de louco, né?
0: É a nova versão notícia do povo, né? Lembra do povo?
1: É verdade, o povo. E a notícia ontem, interessante para o futebol brasileiro, foi a escalação do goiano Wilton Pereira Sampaio, árbitro conhecidíssimo aqui no futebol do Brasil. Ele, aos 44 anos, escalado para apitar a abertura da Copa do Mundo, México e África do Sul amanhã. E ele vai cumprir a sua terceira Copa do Mundo. É isso aí, Fred.
0: É sucesso para o nosso Wilton Pereira Sampaio. Eu estava ouvindo você falar com o Milton sobre a falta de lateral direito aqui no futebol brasileiro. Eu pensei em começar a investir para o Vicente treinar lateral direito, Edson. Porque aí, quem sabe, eu ganho dinheiro no futuro, né?
1: De repente ele pode até na Premier League também, né, Fred?
0: Eu acho que é o caminho.
1: Vicente é o querido filho do Fred.
0: Valeu, Bom de Bola. Bom dia pra você. Até amanhã.
1: Um abraço. Prazer, Fred.
0: 8:24 agora.
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0: E aí, Léo Vieira, o que, que você nos conta?
3: Fred, estou de olho na movimentação do trânsito na saída de Niterói e São Gonçalo em direção ao Rio. Quem está pelo trecho da Niterói-Manilha, o trânsito é intenso ali na passagem pelo Gradim. Tem dificuldades também entre o viaduto do Barreto e a chegada à Avenida do Contorno. Para quem está optando pela RJ-104 na saída de São Gonçalo, o trânsito é mais complicado. Observa lentidão entre Alcântara e a chegada ao trecho de Tribobó. Retenções também para quem está pela Alameda, ali na passagem pelo Getulinho e na chegada ao cruzamento com a Professor João Brasil. Para quem está saindo de Caraí em direção à ponte, retenções no túnel Raul Veiga, Roberto Silveira e na chegada Marquês de Paraná. Na Jansen de Melo, o panorama já um pouco melhor até a alça de acesso para a ponte. Para quem está circulando em direção ao Rio, retenções.

0: Mas da ponte entre os acessos do trecho da Ilha de Mocanguê, na descida do vão central e no trecho entre a Grande Curva e a reta do cais, o motorista encontra retenções. Segundo a concessionária que administra a ponte, o tempo de travessia no sentido Rio, neste momento, vai ficando em 23 minutos para quem segue em direção a Niterói. 13 minutos é o tempo de travessia com pistas livres, Fred.
1: Obrigado, Léo.
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3: O diretor do Instituto Butantan, Esper Calas, esclareceu quais serão as próximas ações da instituição para compreender a origem e os motivos dos efeitos adversos constatados após o uso da vacina contra a dengue. O Ministério da Saúde suspendeu temporariamente o uso das doses do imunizante do Instituto Butantan após 42 casos de reações severas, com duas mortes suspeitas. Apesar da rápida detecção e de um protocolo de farmacovigilância eficiente, Calas disse que não há uma previsão nem um prazo específico de quando as análises serão concluídas.
4: Essa pausa permite que a gente tenha mais esclarecimentos, analise as bases de dados das mais de 500 mil de pessoas que receberam a vacina e também proponha estudos adicionais que possam ser feitos, quer seja baseados nessas vacinações que foram realizadas até agora, quer seja proposições de estudos subsequentes para tirar todas as dúvidas.
3: O Ministério da Saúde afirmou que a suspensão vai seguir até que se possa entender melhor se há ligação ou não da vacina com os casos. Em entrevista à CBN, professor da Faculdade de Saúde da USP, ex-presidente da Anvisa, Gonzalo Vencina, destacou que o imunizante tem estudos clínicos com resultados positivos, sem registros de hospitalizações. Porém, o médico trata a situação com rigidez e orientou que pessoas vacinadas observem possíveis sintomas.
5: Isso é inaceitável. A pessoa não pode adoecer tomando vacina. É inaceitável. A recomendação é que se fique atento aos sintomas mais graves. Febre alta, acima de 38 graus. Dor na barriga. Dor contínua na barriga. Vômitos persistentes. Tontura muito forte. Sangramento. Esses sintomas, até 21 dias após tomar a vacina.
3: Isto aconteceu em relação à vacina da dengue produzida pelo Instituto Butantan. Estou reforçando essa informação, até porque conversando com os ouvintes em São Paulo agora há pouco, já comentava o fato de que há uma outra vacina, aquela produzida pela Takeda, a Kedenga, que está à disposição das pessoas em determinadas situações no sistema público ou então na rede privada. E essa, que é uma vacina a ser tomada em duas doses, essa não tem nenhum sinal até hoje de qualquer problema adverso. Então, ela continua sendo aplicada, pode ser aplicada, que é a vacina da Kedenga, produzida pelo laboratório japonês Takeda. 8h28.
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Olá pessoal, tudo bem? A pergunta de hoje é: a inteligência artificial ajuda a ter menos reuniões inúteis? Bom, a resposta é, sinceramente, acho que não. A IA hoje faz atas, resume, organiza decisões e tudo o que acontece numa reunião em segundos. Muita gente até parece estar se preparando melhor para participar das reuniões, justamente porque sabe que tudo vai ficar ali registrado e tem medo de falar bobagem. Em teoria, isso deveria ter resolvido um dos maiores problemas do mundo corporativo, as reuniões inúteis. Só que não resolveu. Isso porque o problema nunca foi só operacional. Tem gente que ainda usa a reunião como instrumento de poder, como forma de marcar território, de mostrar relevância e de fazer política. E isso não desaparece com a tecnologia, só muda o formato. Mas o custo do excesso de reuniões é alto. Profissionais exaustos, jornadas estendidas e agendas superlotadas, especialmente para quem está no comando. A gente sabe que uma boa reunião tem um objetivo claro, só para

0: Participa quem realmente precisa estar ali e com gente preparada para decidir, não para improvisar. Então, na real, a IA até ajuda a deixar mais evidente quem contribui, mas ela não resolve o problema principal, que é esse jogo de poder que atrapalha a eficiência e nos impede de ter uma agenda mais equilibrada. E se você tiver uma dúvida, uma sugestão, uma pergunta, manda aqui para a gente no nosso e-mail. trabalhosa@cbn.com.br. Até o próximo.
1: Esse comentário da Estela Campos, ele fica à sua disposição lá no site da CBN. Você vai encontrar pelo aplicativo também. Se você for nas nossas redes sociais, tem o vídeo desse comentário à sua disposição. E eu vou reforçar aqui o e-mail do quadro para você tirar suas dúvidas. trabalhosa@cbn.com.br. Manda pergunta para a Estela Campos, ela vai responder para você aqui no Jornal da CBN, toda segunda e quarta-feira.
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0: Quarta-feira, 10 de junho de 2026. O Tribunal de Contas da União apontou que o governo federal tem adotado a prática de subestimar gastos com a prevenção e combate a desastres naturais. Dados do painel do Orçamento Federal mostram que a média histórica destas despesas ficou em R$1,6 bilhão por ano desde 2020. Mas o Executivo costuma incluir no orçamento apenas metade desse valor ou até menos. O restante é liberado via crédito extraordinário, evitando o desgaste político de cortar de outras áreas para remanejar a verba. Os 5 integrantes do Comitê Executivo do Grupo de Trabalho formado pelo Conselho Nacional de Justiça para reavaliar a remuneração dos servidores do Poder Judiciário, que ganharam acima do teto constitucional em 2025. Estes 5 integrantes vão fazer esta reavaliação. Os vencimentos brutos deles somaram R$8,3 milhões no ano passado. O grupo foi instituído pelo presidente do CNJ, ministro Edson Fachin. A Prefeitura de Salvador decretou situação de emergência ambiental na região de São Tomé de Paripe, no subúrbio ferroviário da cidade. Foram identificados casos de contaminação por substâncias químicas derramadas na faixa litorânea da capital baiana. Relatórios técnicos do Instituto do Meio Ambiente e Recursos Hídricos identificaram níveis elevados de metais pesados em organismos marinhos na região. Segundo o decreto, a contaminação está associada a atividades desenvolvidas pelas empresas Gerdau e Intermarítima. A área atingida foi delimitada pela Defesa Civil de Salvador e a medida tem validade inicial de 90 dias. Com pouco mais de 97% das urnas apuradas no Peru, o candidato de esquerda Roberto Sanches tem 50,07% dos votos válidos, contra 49,92% da conservadora Keiko Fujimori. A diferença é de pouco mais de 26 mil votos. Nas últimas 3 eleições presidenciais, a filha do ex-ditador Alberto Fujimori perdeu por uma diferença de menos de 1 ponto percentual. No horário de Brasília, 8h33.
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3: Atenção, motorista que está pela região de Benfica. Tem um carro enguiçado agora na Avenida Dom Helder Câmara, no sentido Senador Bernardo Monteiro, uma faixa ocupada em razão desse problema. Perto do viaduto de Benfica, o trânsito está bem lento nesse trecho. Quem está saindo da Barra em direção à Lagoa encontra a movimentação mais tranquila agora na Ponte da Joatinga, no Elevado das Bandeiras. A autoestrada Lagoa Barra, ali sim o trânsito está bem complicado, intenso no início de São Conrado, em retenções também na altura do túnel de São Conrado, boas condições na altura do Fashion Mall até o túnel Zuzu Angel. Movimentação de veículos pela linha amarela, agora há pouco teve um acidente em Água Santa, sentido Barra, uma faixa interditada, altura do túnel da Covanca, um acidente com

0: carro e uma moto. O trânsito lento a partir da Praça do Pedágio.
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2: Ao lado da Seleção Brasileira, Leonardo Dai. Bom dia para você, Léo.
3: Tudo bem, Milton? Bom dia ao ouvinte do Jornal da CBN.
2: Leonardo Dai, você que vem acompanhando os trabalhos da Seleção Brasileira e tem chamado a atenção para o fato de que há vagas à disposição da Seleção, é isso?
3: Então, é uma coisa sem precedentes na história recente da Seleção Brasileira, e aí eu não estou nem falando de Brasil e Marrocos, sábado, 19 horas, porque mesmo que a gente ainda não tenha condição de trazer informação de qual time vai jogar de ponta a ponta, a informação que a gente tem, o que a gente sabe, é que o técnico da Seleção ele já tem essa escalação desenhada. Mas se você perguntar assim, qual é a escalação do Brasil para a Copa do Mundo, não para o jogo contra o Marrocos, você tem quatro lacunas num time de 11 titulares. É muito difícil você lembrar de algum momento que isso tenha acontecido com a Seleção Brasileira, e numa Copa do Mundo, na era recente da Copa do Mundo, né? Pelo menos, e era recente, estou chamando aqui de 50 para cá, né? No pós-Segunda Guerra, você ter um Brasil a menos de 4 dias da estreia, agora 3 dias da estreia praticamente, com tantas vagas ainda em aberto, né? Porque você tem aí os 7 jogadores que a gente consegue cravar que serão titulares durante a Copa, a menos que haja qualquer problema, né? São o Alisson, o goleiro, o Marquinhos e o Gabriel Magalhães na zaga, o Casemiro e o Bruno Guimarães no meio-campo, e depois os dois atacantes, o Rafinha e o Vinícius Júnior. Os dois laterais, os que a gente vem trazendo desde ontem, esse drama aí na lateral direita depois da lesão do Wesley. A própria lateral esquerda, que tem alternado aí o Douglas Santos e o Alexandro. E essas duas outras vagas de ataque, que pode ser um meio campo, que seria o Paquetá e mais um atacante, ou sem o Paquetá mais dois atacantes, elas podem até estar desenhadas neste momento para o jogo contra o Marrocos, mas assim, é só para o jogo contra o Marrocos, porque são coisas que não foram muito testadas ainda, são coisas que não deram um resultado muito positivo. Então é uma seleção que chega em formação, como poucas vezes a gente viu na história da Seleção Brasileira, nesse nível. Dá para dizer que não se viu uma Seleção Brasileira que chegava com tantas lacunas tão perto da estreia, e com essa responsabilidade de tentar se construir aí nesse pouco tempo que falta para encontrar a sua melhor versão justamente na hora mais importante. É uma antítese completa do que foi a Copa de 2022, né? Com o técnico Tite, que trazia um time praticamente todo formado e muito consolidado, e na hora H acabou não encontrando o seu melhor futebol. Agora estamos fazendo tudo ao contrário para ver se dá certo, né, Milton?
2: Foi uma antite completa, antite, sem dúvida. Agora, eu não me aguentei, perdão. Mas vamos lá. A primeira coisa que eu queria chamar a atenção é que isso que você acabou de descrever ilustra bem como foram esses últimos 4 anos da Seleção Brasileira, com trocas de técnicos constantes, até chegar ao Ancelotti, que chegou mais recentemente e teve pouco tempo para trabalhar. Mas a segunda coisa que eu quero tratar com você aqui, a partir disso que você está dizendo, é o seguinte: essa é uma dúvida nossa nas 4 vagas, ou é uma dúvida ainda na cabeça do Ancelotti também?
3: Não, se você perguntar para ele, ele vai falar que ele não tem dúvida, mas assim, o que a gente sabe é que as coisas não, hoje não dá para dizer que a seleção tenha um time titular para a Copa do Mundo. Ele está buscando alternativas, buscando soluções, porque o que foi feito até agora não deu bom resultado. E quando eu falo bom resultado, não é só o placar do jogo, não. Estou falando de bom resultado de desempenho mesmo. Então, essa própria entrada do Paquetá no time, até semana passada, era uma coisa que o Brasil joga com 4 atacantes. Mas a entrada do Paquetá deu um resultado de desempenho melhor do que os 4 atacantes que ele vinha escalando. Então, nesse momento, essa dúvida está posta, sim. Mesmo que ela não esteja para o jogo contra o Marrocos, ela está posta para a sequência da Copa. E na lateral direita, principalmente, muito mais, né? Porque você tinha um titular absoluto e agora você tem como opções um lateral direito histórico, mas que hoje joga mais como zagueiro e é reserva no Flamengo como zagueiro, que é o Danilo, ou um zagueiro mesmo, que foi colocado de lateral direito agora nos jogos de março, e embora tenha dado até uma resposta razoavelmente positiva, é pouquíssimo experimentado nessa posição. Então, não tem como você falar que a cabeça do treinador está decidida

0: Pedida para um desses dois jogadores. Pode estar para sábado, mas para a sequência da Copa, só o que o campo for mostrando ao longo da competição.
1: Agora, Leonardo Dai, antes mesmo da Copa do Mundo, o que está mobilizando Nova York, Nova Jersey, hoje é a NBA?
0: Impressionante, né? Como só se fala de New York Knicks. Eu tenho, nos momentos em que eu estou aqui no hotel, eu estou sempre com a televisão ligada, e é muito engraçado como tem os jornais, né? Aqui, jornal, notícia mesmo e tal, e tá lá falando do trânsito da cidade, da economia, da política e tal, e aí quando acaba o jornal, ou quando começa o jornal, a apresentadora fala, vamos Knicks, vai Knicks e tal. É um clima, assim, de um estado inteiro torcendo, né? De uma cidade inteira, de uma região inteira torcendo por um time numa grande final. Hoje é o jogo 4 das finais da NBA, né? O San Antonio Spurs contra o New York Knicks. Os Knicks não ganham o campeonato há mais de 50 anos, há mais de 60 anos, né? Desde 72. E estão com 2-1 na série melhor de 7, né? Que você tem que vencer 4 jogos para ser campeão. O Knicks não pode mais ser campeão hoje, né? Joga em casa hoje no Madison Square Garden. Mas é impressionante como o assunto mobiliza as pessoas aqui. Aliás, aqui na frente do hotel onde a gente está, tem um bar aqui que uma bandeira do New York Knicks exposta permanentemente ali na porta, as pessoas com camiseta desde manhã, as pessoas se movimentando e tal, até mais em Nova York do que aqui em Nova Jersey, evidentemente, né? Mas é o grande evento, e arrisco dizer que mesmo que houvesse hoje a abertura da Copa do Mundo, por exemplo, o grande evento da cidade com certeza seria o jogo 4 dos Knicks contra os Spurs hoje na final da NBA.
2: Leonardo Dai, qual é a programação de hoje da seleção?
0: Seleção treina daqui a pouco, vai ser um treino feito para patrocinadores, né? Tem uma questão contratual ali que a CBF tem que fazer um treino para os seus patrocinadores visitarem, e esse treino vai ser feito hoje.
2: Me explica essa história. Como é que é? É um treino para patrocinador? Aí,
0: assim,
2: aí o patrocinador leva convidados, é isso?
0: Não é que os jogadores treinam para os patrocinadores, fazem os trabalhos para os patrocinadores, mas é um treino aberto para os patrocinadores. Tem ali uma questão contratual, tem uma carga ali de bilhetes, de entradas dos patrocinadores, né, para esse treinamento. Cada um tem o seu e aí distribui da melhor forma. Mas assim, é um treino com plateia, digamos assim, né? E a plateia é formada por patrocinadores. A princípio, pelo menos, vai ser o único treino até o final da Copa que vai ser feito dessa forma. Mas, enfim, isso vai acontecer hoje às 11 horas da manhã, e aí, 11 horas daqui, né, meio-dia do horário aí do Brasil, e 2:30 daqui, 3:30 daí, tem entrevista coletiva com o Rafinha hoje para fechar o dia da seleção, aí já no hotel da seleção brasileira, no hotel The Hit.
2: Muito obrigado, Leonardo Dai. Bom trabalho.
0: Valeu, até mais.

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1: Bom dia, Milton. 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
0: Oito e 45 agora.

trazer aqui uma informação para um dos nossos ouvintes, até porque essa mensagem eu já recebi em outros dias, de ouvintes que escrevem para cá e perguntam assim, e o Canadá? Vocês não falam do Canadá? Parece que a Copa só vai acontecer nos Estados Unidos e no México. De verdade, não é que nós não falamos do Canadá. O Canadá não está falando da Copa. Todo noticiário, nesse momento, que trata de Copa do Mundo, mostra que lá no Canadá não há, por exemplo, essa agitação que existe em algumas cidades dos Estados Unidos. Eu estou dizendo em algumas cidades dos Estados Unidos, onde provavelmente acontecerão esses jogos. Acontece também no México, até porque a abertura da Copa é no México. O México também tem uma tradição muito forte, já sediou outras Copas do Mundo também. Mas no Canadá não há toda essa agitação. Mas sim, teremos jogos lá no Canadá. Serão 13 jogos que estarão sendo disputados. Por exemplo, a seleção da Alemanha vai passar para o Canadá. Tem um jogo da seleção da Alemanha lá no Canadá. Eu até fiz uma anotação aqui para passar para os nossos ouvintes, porque muita gente acha que nós estamos deixando o Canadá de lado. Então são 78 jogos nos Estados Unidos, 13 no México e 13 no Canadá. Duas cidades serão sede no Canadá, né? Toronto e Vancouver. Em Toronto, a seleção da Alemanha vai enfrentar a Costa do Marfim. Mas vai ter jogo da própria seleção do Canadá, da Bósnia, de Gana, do Panamá, que estará por lá, da Croácia, do Senegal, o Iraque vai jogar também no Canadá, Bélgica vai jogar em Vancouver, Austrália, Turquia, o Catar, Egito e Suíça também estarão por lá. Enfim, teremos jogos, 13 jogos serão disputados no Canadá. Apenas o país não está tão envolvido até esse momento na competição, como estão, por exemplo, algumas cidades dos Estados Unidos e o México como país. 8h47.

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11: 8h50.
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14: 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Léo Vieira de volta para atualizar as informações. Diga, Léo.
15: Fred, eu estou de olho na movimentação do trânsito na zona sul da cidade. Um acidente envolvendo carro e moto vai ocupando faixa da Avenida Padre Leonel Franca, ali bem no entroncamento com a Visconde de Albuquerque e na chegada Mário Ribeiro. Isso já causa congestionamento na saída do túnel acústico Rafael Mascarenhas e também no trecho do túnel Zuzu Anjo. Tem essa faixa ocupada, vai deixando a situação bem complicada. Já há impactos na autoestrada Lagoa Barra, no trecho ali entre o Gávea Golf Club e a chegada Rosinha. O motorista já encontra lentidão no sentido Lagoa. Lagoa. Para você que está saindo de São Conrado em direção ao Leblon e a chegada à Lagoa, dê preferência pela Niemeyer, que está operando na Redecível, pista fluindo apenas no sentido Leblon, e o trânsito é intenso na chegada à Praça do Vidigal. Para quem está saindo da Barra da Tijuca em direção a São Conrado, o trânsito já é lento desde a Avenida Ministro Ivan Lins, a subida da Ponte da Joatinga e o túnel do Joá e Elevado das Bandeiras, com dificuldades. Para você que sai da Zona Sudoeste em direção à Zona Sul, mesmo com caminho mais longo, dê preferência pela Estrada do Joá e Alto da Boa Vista, e o acesso através da Estrada das Canoas são melhores opções. Fred?
14: Tá certo, Léo. Obrigado. Até já.
15: Até já.
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14: Agora são 8 horas e 53 minutos. A gente vai voltar a falar da operação no Complexo da Maré. Nessa manhã, a Ana Paula Jalme está monitorando, tem informações atualizadas. Ana Paula, bom dia.
16: Oi, Fred, bom dia. Até agora, 10 presos nessa operação no Complexo da Maré, uma operação que, inclusive, já impacta serviços públicos. 42 escolas afetadas e 4 unidades de saúde tiveram que suspender o início do atendimento nessa manhã. Além disso, unidades da UFRJ no Fundão também estão cancelando as aulas. A reitoria disse que até agora não há ainda uma deliberação pela suspensão das atividades acadêmicas e administrativas. A Fiocruz orienta que os funcionários do Campus Maré façam trabalho remoto aí quando for possível. E Fred, na estação Fiocruz do BRT, passageiros enfrentaram momentos de pânico durante o intenso tiroteio nessa operação no início dessa manhã. Quem esperava pelos ônibus foi obrigado a se jogar no chão para se abrigar dos disparos, Fred. E nessa ação de hoje, a polícia também recolheu granadas, carregadores e munição. Essa ação, que é da Delegacia de Bom Sucesso, tem como alvo integrantes do Terceiro Comando Puro, investigados por vários crimes, como tráfico de drogas, roubo de cargas, roubo e também receptação de celulares, tentativa de homicídio e exploração sexual infantil. São 56 mandados de prisão e 42 de busca e apreensão. A gente segue aqui acompanhando. Qualquer novidade, volta a informar, Fred.
14: Tá certo, combinado. Ana Paula Jalme, 8h54, ainda no Noticiário do Rio, aqui no Jornal da CBN, o Diogo Bugalho tem detalhes de uma explosão que aconteceu ontem em Nova Iguaçu, né, Diogo?
17: Sim, Fred, um galpão que armazenava fogos de artifício pegou fogo e explodiu nessa noite no bairro Figueiras. Vídeos gravados por moradores da região mostram...

0: mostram explosões em sequência, chamas altas e uma coluna de fumaça densa que podia ser vista à distância. Os bombeiros dos quartéis de Nova Iguaçu e Belfor Roxo foram acionados por volta das 7h30 da noite e levaram 3 horas para controlar o incêndio. Não houve feridos. Um homem que estava no local, possivelmente um segurança, fugiu. As imagens do rescaldo mostram o local completamente destruído e ainda não se sabe se ele tinha as licenças necessárias para armazenar o material, Fred.
1: Ok, 8h55. Trânsito. De volta, Léo Vieira.
2: Fred, de olho na movimentação do trânsito na saída da Baixada Fluminense em direção ao Rio, quem está circulando pelo trecho da rodovia Washington Luiz, o trânsito é pesado. A partir da altura do Parque Gráfico até o acesso à Linha Vermelha, o motorista vai encontrando dificuldades. Tem um acidente ali bem no trecho de acesso para a Linha Vermelha e o motorista também encontra dificuldades por conta disso. Para quem está saindo de Caxias em direção ao Rio, dá para ganhar um tempinho pelo trecho da antiga Presidente Kennedy, Avenida Governador Leonel Brizola, com trânsito mais intenso na passagem pelo centro. Depois do DIC e na chegada a Bulhões Marcial, o panorama é melhor. Pela Dutra, já observo já melhor panorama no trecho entre Meriti e chegar ao Jardim América. Quem está optando pelo trecho da Via Light no acesso a Pavuna também encontra melhores condições. Na pista sentido São Paulo, no caminho para a Baixada Fluminense, tem retenções no trecho de Belfor Roxo e na chegada a Nova Iguaçu até o estreitamento de pista causado por obras ali no trecho de Nova Iguaçu, no viaduto da Posse. Fred.
1: Ok, Léo. Até já.
2: Até já.
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1: Temperatura subiu um pouquinho agora aqui na capital fluminense, marcando 22 graus. Em média, hoje é mais um dia sem previsão de chuva. A máxima não vai passar dos 27, 28 graus. Para amanhã tem frente fria se aproximando. A gente pode ter instabilidades já nessa próxima madrugada e as temperaturas aí variando entre 13 e 28 graus, ainda bem amenas aqui para os padrões cariocas. Daqui a pouquinho a gente está de volta com outras informações do Rio. Você pode continuar participando com a gente no noticiário aqui local pelo 997-64-2381 e assistindo nosso conteúdo com imagens na tela, as cenas ao vivo da Praia do Leblon.
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1: Muito bom dia para você, Milton Jung. Muito bom dia, Cássia Godoy.
2: Bom dia, são BBC.
1: 5 horas e 58 minutos na Cidade do México, palco da abertura da Copa.
0: Ontem nós falamos com você, você estava no processo de deslocamento lá de Nova Jersey para a Cidade do México, onde haverá cerimônia amanhã oficial, primeiro jogo com a presença de México e África do Sul em campo. Você encontrou aí um ambiente diferente daquele lá nos Estados Unidos?
1: A impressão que eu tenho, Milton, é que tem três países diferentes e três Copas diferentes. Não é uma Copa em três países, são três Copas diferentes em três países diferentes. Embora aqui no México tenha uma divisão muito grande, né? Ao mesmo tempo que tem... O México é um país apaixonado por futebol, então você entra no táxi, o taxista fala com você sobre Copa do Mundo, você desce no aeroporto, tem uma fila específica para imigração, para quem vai trabalhar em Copa do Mundo, diferente dos Estados Unidos. Você chega no fiscal da imigração, o fiscal da imigração fala com você sobre Copa do Mundo, entra no Uber, o motorista fala com você sobre Copa do Mundo, mas tem protesto. Então, tem os protestos dos professores, que fecham os caminhos até o estádio Azteca, tem manifestações dos funcionários que vendiam comida dentro do estádio, tinha uma medida cautelar que obrigava a FIFA a aceitar que eles continuassem vendendo, então é uma briga jurídica ali. Mas tem uma Copa diferente, porque o México é um país diferente dos Estados Unidos. A primeira Copa que eu cobri foi em 94. Eu estava em São Francisco com a seleção brasileira, rodei bastante naquela Copa, mas eu percebi...

0: via uma situação que a gente falava, a gente via mais público latino em Los Angeles e na Flórida. Hoje, em Nova Jersey, você conversa em espanhol com muita gente e as pessoas que estão interessadas em Copa do Mundo são os latino-americanos. Por mais que tenha a discussão toda sobre imigrantes no governo Trump, quem faz calor de Copa do Mundo nos Estados Unidos são os latinos. Só que os latinos estão vivendo a vida, trabalhando o tempo inteiro. Então você não vê Copa do Mundo todo dia nos Estados Unidos. No México você vê muito mais. Você anda na rua, tinha um teu casal com a camisa do Brasil e uma camisa da Argentina. Os taxistas de algumas empresas particulares vão receber camisas do México e vão ser obrigados, aconselhados a usarem a camiseta do México nos dias de jogos. Amanhã, por exemplo, dia da abertura, os taxistas de algumas empresas particulares e motores de ônibus de empresas particulares vão estar com camisa do México. Então é diferente, é uma Copa diferente dos Estados Unidos.
1: Bom, falando agora da Copa, mas com um olhar sobre a seleção brasileira, hoje vai ter coletiva do Rafinha?
0: Vai, e é importante olhar para o Rafinha, porque o Rafinha é um dos jogadores mais elogiados pelo Ancelotti, mas que menos jogaram. Ele jogou só 6 das 12 partidas com o Ancelotti. A impressão, o tempo inteiro, é que o Ancelotti quer montar um time para deixar Vinícius e Rafinha como se fossem Bebeto e Romário de 94. É diferente porque o Romário era um grande goleador, e nem o Vinícius nem o Rafinha são gigantescos goleadores, mas são os dois maiores talentos dessa geração. E no entanto, dos 12 jogos do Ancelotti, Vinícius e Rafinha só jogaram juntos 4 vezes. E o Rafinha não tem gol. Não fez nenhum gol. Vinícius fez 3 dos 26 gols da era Ancelotti, o Rafinha não fez gol nenhum. Mas o Ancelotti segue apostando nele como grande referência para fazer uma dupla com Vinícius na frente, sem ter um centroavante, e os dois precisam começar a reagir, porque senão você vai montar um time que vai se estruturar defensivamente, mas as duas cerejas do bolo, esquece Neymar. O Ancelotti está esperando muito de Rafinha e Vinícius. Vamos ver o que o Rafinha fala sobre isso hoje à tarde, 1h30 da tarde, no horário do Brasil.
2: E aí, lá em Nova Jersey, né? E aí, só para fechar o
0: Isso.
2: ciclo aqui, até porque eu havia comentado isso um pouquinho antes, quando você falou que em vez de ser uma Copa em três países, é uma Copa em cada país, né? Cada uma, a gente não falou do Canadá, mas eu tinha falado mais cedo da falta de engajamento, por enquanto, no Canadá em relação aos jogos da Copa. Alguns ouvintes até escrevendo, perguntando: mas não tem Copa no Canadá? Tem o mesmo número de jogos no Canadá que tem no México, né? 13 jogos.
0: Isso.
2: Passagem de algumas seleções bem importantes, até a Alemanha estará por lá, por exemplo, e mesmo assim a agitação é diferente. Talvez depois, quando a bola começa a rolar, as coisas esquentam um pouco, mas é que no Canadá a coisa é meio fria mesmo, né?
0: É menos boleiro, né? É a Copa mais insípida das três até agora. Vamos ver com a Alemanha, pode movimentar isso bem.
2: Tá certo. A chegada das torcidas move muito com esse clima nas diferentes cidades. Muito obrigado, PVC. Bom dia, até
0: Obrigado,
2: amanhã.
0: Milton. Bom dia, até amanhã,
1: Até amanhã, PVC.
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quarta-feira, 10 de junho de 2026. O banqueiro Daniel Vorcaro citou o ministro de Minas e Energia, Alexandre Silveira, nas duas propostas de delação premiada. Segundo a comentarista da CBN, colunista do jornal Globo, Malu Gaspar, o dono do Banco Master relatou ter repassado 20 milhões de reais via Caixa 2 à campanha do ministro ao Senado em 2022. Integrantes do Ministério Público Federal e da Polícia Federal consideraram as informações iniciais insuficientes pelo fato de o empresário não detalhar as contrapartidas do acerto financeiro. Não constam nos registros oficiais do Tribunal Superior Eleitoral as doações do empresário para a campanha de Alexandre Silveira. A Polícia Civil de Goiás deflagrou uma operação contra suspeitos de tráfico de drogas e lavagem de dinheiro. Os agentes cumprem 20 mandados de prisão e 32 de busca e apreensão. A ação ocorre em municípios do estado, além de Minas Gerais e Paraná. As investigações apontaram que os principais líderes do grupo também são suspeitos de integrar uma facção criminosa. O governo

0: E a gente segue atento ao trânsito aqui no Rio para te informar que a movimentação de veículos pela ponte Rio-Niterói ainda é lenta, 23 minutos é o tempo de travessia que você vai gastar para o Rio de Janeiro saindo de Niterói. A lentidão vai dos acessos até o vão central e também da grande curva até a saída para o gasômetro. Para Niterói, sem dificuldades, 13 minutos. Teve um acidente, linha vermelha, uma faixa interditada na altura do Washington Luiz, sentido centro, carro e moto, trânsito com dificuldades nessa altura para o motorista que passa ali pela região.
1: Nove e seis.
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3: Muito bom dia a você que escolheu ficar mais bem informado ouvindo o Jornal da CBN na manhã desta quarta-feira, 10 de junho de 2026. Nós voltamos a olhar para os números divulgados hoje pela Quest, da pesquisa Genial Quest para a corrida eleitoral. O Felipe Igreja, que logo cedinho já trazia os primeiros números, os principais destaques ali, traz agora outros dados. Bom dia mais uma vez para você, Felipe.
4: Bom dia novamente, Milton, e a todos que nos acompanham. Essa pesquisa Genial Quest, divulgada hoje, que mostra o presidente Lula com vantagem de 6 pontos sobre Flávio Bolsonaro em um eventual segundo turno, com 44% contra 38%, também trouxe dados sobre a avaliação do governo do petista e programas ou medidas que foram implementadas pelo governo. A desaprovação do governo continua ainda numericamente maior que a aprovação, mas próximas, 48% desaprovam o governo do petista e 47% aprovam. É o melhor resultado desde dezembro de 2025. A subida do petista se deu basicamente entre os independentes, com a aprovação subindo de 37% para 41%, enquanto a desaprovação caiu de 52% para 47% nesse grupo. Desde abril, Lula também vem melhorando entre as pessoas que recebem entre 2 e 5 salários mínimos. 32% dos entrevistados disseram ainda que foram beneficiados pelo aumento da isenção do imposto de renda e 23% avaliam que a renda melhorou significativamente com essa medida, contra 42% que disseram que não sentiram diferença e 34% que disseram que a renda aumentou, mas não muito. Lembrando, a isenção vale para quem ganha até R$5.000 por mês. O levantamento também mediu medidas adotadas pelo governo para tentar aumentar a popularidade de Lula. Desde abril, subiu de 23% para 34% o percentual das pessoas que afirmam ter visto notícias mais positivas do governo, enquanto as que afirmaram ter visto mais notícias negativas, esse percentual reduziu de 48% para 40%. 53% conhecem e aprovam medidas para reduzir o preço dos combustíveis e 45% conhecem e aprovam o fim da taxa das blusinhas. Em relação à rejeição dos candidatos, Flávio Bolsonaro lidera a lista com 56% de rejeição, 2 pontos a mais do que no levantamento anterior. Em seguida, aparece Lula com 53%, mas é o mesmo percentual da pesquisa anterior. 44% dos entrevistados afirmam ter mais medo da eleição de Flávio Bolsonaro, é o mesmo número do mês passado, contra 40% que afirmam ter mais medo da reeleição de Lula. São 2 pontos a menos do que na pesquisa anterior. Lembrando que esse levantamento da Genial Quest ouviu 2.004 brasileiros com 16 anos ou mais, a margem de erro geral é de 2 pontos percentuais e a pesquisa foi registrada junto ao TSE com o protocolo BR-07661/2026. Milton.
3: A propósito ainda de pesquisa, como você que nos acompanha aqui no noticiário sabe bem, há uma discussão nesse momento no Tribunal Superior Eleitoral em relação à divulgação, há algum tempo atrás, de uma outra pesquisa, a pesquisa que foi feita pelo Instituto Atlas Intel, e que já naquele momento mostrava uma queda na avaliação do candidato Flávio Bolsonaro, pesquisa feita depois

0: depois do surgimento dos autos. Essa pesquisa foi questionada pelo PL, partido de Flávio Bolsonaro. O ministro Cássio Nunes Marques, presidente do TSE, aceitou o pedido, pediu para que a pesquisa, então, decidiu que a pesquisa não fosse mais divulgada oficialmente, fosse retirada lá do site do Instituto. Ontem teve sessão, ele apresentou seu voto, em seguida pediram vistas, a decisão está parada no plenário do TSE. Por que eu estou falando isso? Porque hoje, aproveitando o resultado que saiu da Quest, o Andrei Roman, que é o CEO do Instituto de Pesquisa Atlas Intel, o Andrei Roman escreveu o seguinte: a pesquisa Quest veio pior para Flávio Bolsonaro do que a pesquisa Atlas. Mais uma comprovação de que a tese de contágio por viés de questionário ou teste posterior de vídeo não se sustenta. E complementou dizendo: melhor do que brigar com a realidade seria melhorar a campanha. É a mensagem que foi publicada no X pelo Andrei Roman no seu perfil oficial. Ou seja, chamando a atenção para o fato de que o que a pesquisa Quest mostra é aquilo que já vinha mostrando a pesquisa Atlas e outras que saíram depois, que foi uma queda na avaliação de Flávio Bolsonaro após a divulgação dos áudios dele com Daniel Forcaro. 9h12 agora.
1: Temos informação chegando direto da Rádio França Internacional sobre a retomada dos ataques entre Estados Unidos e Irã. Quem está conosco e traz a informação é a Ana Carolina Pelisa. Ana Carolina, bom dia.
2: Bom dia, Cássia. Cerca de 20 mil pessoas na cidade portuária de Sirik, no sul do Irã, ficaram sem acesso à água potável após ataques aéreos americanos contra dois reservatórios, segundo a televisão estatal iraniana nesta quarta-feira. Além de Sirik, os Estados Unidos realizaram ataques noturnos na região do Estreito de Hormuz, em Jask, e na ilha de Kshem, depois que um helicóptero americano Apache foi derrubado no Golfo. O Irã também anunciou nesta quarta-feira que atacou bases americanas no Golfo Pérsico, no Bahrein e na Jordânia, em retaliação à ofensiva dos Estados Unidos. Em um comunicado divulgado hoje, no qual justifica suas ações, o Ministério das Relações Exteriores iraniano afirmou que os estados do Golfo têm uma responsabilidade legal e moral de impedir que os militares dos Estados Unidos e de Israel usem seu território ou instalações para planejar, executar ou apoiar ações hostis contra o Irã. A nova escalada de tensões regionais acontece um dia depois de Donald Trump voltar a afirmar que estava perto de um acordo muito bom para encerrar a guerra e sugerir um prazo de 2 a 3 dias para que isso acontecesse. Mas o otimismo de Trump foi abalado após a confirmação do ataque ao helicóptero americano. Essas novas trocas de tiro fizeram com que os preços do petróleo subissem ligeiramente. O preço do petróleo bruto WTI, a referência americana, subiu 0,53% e alcançou 88,67 dólares o barril na manhã desta quarta-feira. E a China afirmou também nesta quarta-feira estar profundamente preocupada com os ataques dos Estados Unidos e do Irã no Oriente Médio e pediu a todas as partes que parem com a escalada. Eu volto com vocês aí no estúdio.
1: Muito obrigada. Essa foi a Ana Carolina Pelis.
0: E agora nós vamos para o Rio com a Ana Paula Jaume. Bom dia, Ana Paula.
3: Oi, Milton, bom dia para você, bom dia também para Cássia. Olha, já são 42 escolas municipais aqui da capital fluminense impactadas nessa manhã por causa de uma operação das polícias civil e militar no complexo da Maré, na Zona Norte. Duas escolas estaduais também foram fechadas. Até agora são 10 presos nessa ação. E falando um pouco mais dos impactos para a população, unidades da UFRJ da Ilha do Fundão também estão cancelando as aulas. A reitoria disse que até agora não há ainda deliberação pela suspensão das atividades acadêmicas e administrativas. Além disso, 4 unidades de saúde suspenderam o início do atendimento nessa manhã. Fiocruz orientou que os funcionários do campus Maré façam um trabalho remoto quando possível. Atividades

0: em outro campus, no Manguinhos, seguem mantidas. E numa estação do BRT, aqui de ônibus da cidade, passageiros tiveram momentos de pânico durante um tiroteio no início da manhã. Quem estava esperando pelo ônibus teve que se jogar no chão, buscando se proteger dos tiros. Nessa operação de hoje, pelo menos 6 frentes de investigações guiam as equipes aí. É uma ação da Delegacia de Bom Sucesso, que tem como alvo integrantes do Terceiro Comando Puro, investigados por vários crimes, como tráfico de drogas, roubo de cargas, roubo e receptação de celulares, tentativa de homicídio, exploração sexual infantil, violência doméstica e também roubos na Avenida Brasil, que é uma das principais vias expressas aqui da capital fluminense. Esses agentes, então, cumprem 56 mandados de prisão e 42 de busca e apreensão. Mais cedo, o BOPE encontrou uma estufa com vários pés de maconha na Vila dos Pinheiros. No início da manhã, houve muito tiroteio. Os agentes chegam aqui na cidade da polícia a todo momento com mochilas, caixas também, e objetos recolhidos nessa operação. A gente segue aqui acompanhando, qualquer novidade volta a informar, Milton.
1: Muito obrigado, Ana Paula Jaume, falando ao vivo do Rio de Janeiro.
2: E agora nós temos informação sobre uma emergência climática e ambiental que foi decretada no estado do Amazonas. Quem explica essa história para a gente é a repórter Carolina França. Carolina, bom dia.
3: Bom dia, Cássia. Bom dia, Milton. A gente traz atualizações sobre esse decreto que foi assinado pelo governo do estado, que prevê aí medidas emergenciais por conta das mudanças climáticas e ambientais em todo o estado. E aí esse decreto prevê, então, esse estado de emergência em caráter preventivo. Se estende por 180 dias, mas, claro, pode ser prorrogado dependendo aí de como será as novas avaliações a partir desse primeiro período. E isso tudo se dá por conta das projeções meteorológicas que são previstas agora para o segundo semestre de 2026, em decorrência do fenômeno El Niño, e os riscos de agravamento da seca, das queimadas, também das ondas de calor aqui no estado do Amazonas. Essa decisão leva em consideração os estudos que já estavam sendo analisados, os alertas também de órgãos nacionais e internacionais, que apontam para a possibilidade de redução de volume de chuva para a região. O aumento das temperaturas também é uma preocupação entre as autoridades locais. A diminuição dos níveis dos rios em todas as bacias aqui do estado também entram em pauta quando o assunto é esse decreto emergencial, além do prolongamento da seca, que pode se estender aí ao longo dos próximos 7, 8 meses, provocando muitos danos ambientais, econômicos, também na saúde humana. O documento destaca que essa declaração de emergência tem o objetivo de fortalecer essa atuação integrada dos órgãos estaduais, além de garantir também um monitoramento mais preciso, ações de prevenção, mitigação e os trabalhos de preparação para reduzir esses danos de eventos climáticos aqui no estado do Amazonas. De acordo com o decreto, além desses efeitos ambientais, a medida também avalia possíveis consequências sociais e econômicas, muito por conta do que a gente viveu nos anos de 2023 e 2024, onde também vivemos aqui secas severas, com uma grande estiagem, causando muitos danos à economia e impactos sociais à população do estado. Existe já uma preocupação com relação ao abastecimento de água, impactos na produção rural, prejuízos à navegação por conta aí do baixo nível, dos baixos níveis dos rios também estão sendo analisados, e o aumento dos riscos à saúde da população, principalmente para quem mora em áreas remotas, mais distantes da capital, da região metropolitana, por conta da falta de acesso à saúde e à assistência básica. E aí, entre os fatores que estão sendo analisados pelo governo do estado, estão informações técnicas do Centro Nacional de Monitoramento e Alerta de Desastres Naturais, o INPE, o INMET e outros institutos meteorológicos. Os estudos também indicam que o período entre o segundo semestre de 2026 e o início do próximo ano, lá em 2027, está previsto para essa atuação forte de El Niño na região, o que deve, então, causar todos esses danos. E aí um comitê permanente de enfrentamento a eventos climáticos e ambientais deverá dar aí continuidade,

0: ações preventivas e emergenciais no Estado. A Defesa Civil do Estado também tem trabalhado para mitigar já esses danos e conter o avanço desses problemas. A gente vai seguir acompanhando de perto os próximos passos das autoridades locais e as assistências prestadas à população. A gente volta a atualizar como está a situação do Estado do Amazonas.
1: Muito obrigada. Essa foi a Carolina França falando direto de Manaus, às 9h21.
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8: Léo Vieira está chamando. Como é que está o trânsito no Rio, Léo?
9: Fred, eu estou de olho na movimentação do trânsito agora na região da Barra da Tijuca. Para quem está circulando em direção à Orla da Barra, o trânsito é pesado na saída da linha amarela, entre a Freguesia e a chegada da Avenida Ayrton Senna, ali na altura do Gardenia Azul, trânsito bem complicado. Tem dificuldades também na Estrada do Gabinal e na Edgar Werneck. Ali naquele trecho conhecido como Giro de Cebolinha, o trânsito está muito congestionado, está afetando inclusive a pista da Ayrton Senna para quem tenta acessar a linha amarela. A chegada ao Anil também com trânsito prejudicado na Avenida Tenente Coronel Muniz de Aragão, o trecho da Estrada do Engenho d'Água, tudo isso com congestionamento por conta ali do acesso para a Cidade de Deus. Para quem circula pelo trecho de Jacarepaguá, dê preferência ali pela Estrada dos Bandeirantes, a chegada Coronel Pedro Corrêa e Embaixador Abelardo Bueno no acesso a Ayrton Senna. Tem dificuldades para quem está pelo trecho entre a Américas e a chegada ao Jardim Oceânico, a partir do Campo Olímpico de Golfe até o trecho do Bosque da Barra e entre a altura do Terminal Alvorada até o acesso para a Estação Bosque Marapendi do BRT. Para quem está fazendo essa ligação de Recreio e Barra da Tijuca, o melhor panorama é pelo trecho da Orla na Avenida Lúcio Costa. Fred?
8: Tá certo, Léo. Obrigado.
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8: 9h24 agora, faltam um dia para começar a Copa do Mundo. O Brasil estreia no próximo sábado. Ontem a gente comentou aqui que a rua Alzira Brandão, na Tijuca, não vai ter, mais uma vez, na segunda Copa do Mundo seguida, sem aquela mobilização de torcedores, mas tem outros pontos na cidade que dá para ver os jogos, todo mundo reunido, não é isso, Diogo Bugalho?
11: Isso aí, Fred, temos pelo menos aí 6 pontos de FanFest que vão transmitir os principais jogos, contam também com programação musical, outras atrações. O principal deles é a Arena Copacabana, que teve os ingressos gratuitos esgotados em poucas horas, mas que vai abrir um novo lote na plataforma Simpla para retirada gratuita, sendo 2 ingressos por CPF. O espaço fica na altura da Avenida Princesa Isabel, tem capacidade para até 10 mil pessoas. Em Niterói, a atração é a FanFest Energia para Torcer. No Caminho Niemeyer, além das transmissões dos jogos, vão tocar por lá Thiaguinho, Ludmilla, Ferrugem, entre outros. As entradas custam a partir de R$ 60. No centro do Rio tem a Arena Passeio, com telão de LED, DJs, rodas de samba, espaço que fica no passeio público na Lapa, com ingressos também gratuitos e retirada online. Voltando para a Zona Sul, o Festival Village no Jockey Club da Gávea já está rolando desde o dia 3 de junho, vai contar com atrações como Belo, Anitta, Sorriso Maroto, vários outros artistas e ingressos aí um pouco mais salgados a partir de R$ 135.

0: em Laranjeiras, a área na Cardosão, na rua Cardoso Júnior, também vai reunir os torcedores, transmitir jogos por lá, além desses pontos, é claro, todos os bares aí do Rio de Janeiro, muitos telões espalhados pela cidade. O que não falta é opção, Fred.
1: É verdade. Os bares, inclusive, renovando os telões, né? A estrutura para receber os torcedores. É isso. Quem gosta de ver reunido com muita gente, tem várias escolhas, várias opções. Quem gosta de ver sozinho, dá para ver em casa também. É uma boa pedida, faz aquele churrasquinho, faz aquela preparação especial. Eu vou ficando por aqui. Daqui a pouquinho, 9:30 da manhã, tem um CBN Rio. Um ótimo dia para você. Tchau, tchau.
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0: Muito bom dia, doutor Luiz Fernando Correia.
1: Bom dia, Milton. Bom dia, Cássia. Bom dia, ouvinte.
2: Bom dia, doutor.
0: O senhor nos traz um estudo, uma novidade em relação aos estudos sobre a mobilidade dos idosos. Alerta importante.
1: Pois é, Milton. O que a gente observa é que muitas vezes o idoso, eu estou falando aí de idosos mais frágeis, idosos que ficam em casa porque estão com dificuldade de mobilidade ou que se movimentam um pouco. É muito difícil que a gente consiga que esse idoso passe a fazer um treinamento de força tradicional, né? Organizado, enfim, mesmo que seja em casa, funcional, mas não faz parte do dia a dia deles. Então, um grupo da Universidade Penn State, nos Estados Unidos, publicaram agora um trabalho na revista PLOS ONE, mostrou um ensaio clínico pequeno, mas uma ideia bastante simples. Eles chamavam o programa de FAST, ou seja, rápido, né? 4 exercícios, cada um feito por 30 segundos, com 30 segundos de descanso entre eles. Flexão de braço na capacidade da pessoa, pode ser na parede, enfim, no início. Levantar da cadeira, levantar e sentar. Fazer remada com banda elástica, em vez de ser com aparelho. E um step, subir e descer um degrau. Só isso. 4 minutos do começo ao fim, foram 97 idosos. Vamos reparar que a idade média é de 74 anos, todos eles já tinham alguma dificuldade de andar. A metade desse grupo recebeu treino, orientação inicialmente até por pessoalmente, presencialmente, depois por vídeo, e a outra metade tocou a vida normalmente, com orientações de fazer exercício, mas deixaram ao critério do idoso. E acompanharam esse grupo por 12 semanas. O que aconteceu foi o seguinte: no teste de levantar a cadeira, o máximo de vezes que a pessoa consegue levantar é de 30 segundos, que é um teste importante, quem treinava conseguiu 4 repetições a mais. Volto a dizer, parece pouco, mas estamos falando de pessoas acima de 74 anos de idade. O tempo de equilíbrio numa perna só aumentou 3 segundos e meio. E o tempo de sentar e levantar 5 vezes seguidas diminuiu 2 segundos, ou seja, ele consegue fazer isso de maneira mais rápida e mais ágil. Tudo isso, para quem está ouvindo, parece que é muito fácil, né? É muito pouca coisa, é um ganho muito pequeno. Mas esses testes, teste de sentar e levantar, teste de permanecer equilibrado numa perna só, teste de velocidade de sentar e levantar de novo, isso mostra o quê? Mostra a capacidade do idoso de prevenir que ele caia, que tenha dificuldade de caminhar, e que lá na frente ele perca a sua independência completa. Então, na prática, isso mostra que a questão mais difícil, principalmente nesse grupo dos idosos, não é a falta, não é a prática, é a falta, não é a falta de eficácia do exercício, é a falta de adesão. A gente sabe que treino de força é importante, que funciona. Agora, a estatística mostra que só 20% dos idosos conseguem manter a recomendação de fazer duas vezes por semana exercício de resistência, exercício de força. As rotinas de academia são longas, aumentam a dor dessas pessoas, já têm. Fica difícil, é confuso, muitas vezes, lembrar que o que já é complicado, às vezes, para qualquer um, né? Quando você olha aquela planilha de treino da academia, às vezes tem que tomar cuidado, né? Quantas repetições, quantas séries, quanto ao intervalo de descanso. Então, muitas vezes o idoso desiste disso. Então, a ideia de fazer um treino desses curto, todos os dias, em casa, 4 minutos, ganhando um ganho mensurável de qualidade de movimento e de equilíbrio, é interessante.

0: Eu achei bastante interessante essa provocação e acho que precisa se fazer realmente estudos maiores, com grupos grandes, talvez um programa desses organizado até com objetivo de saúde pública para diminuir a quantidade de quedas dos idosos, para que a gente possa prevenir. E a gente já sabe, gente, o idoso que sofre uma queda, pode sofrer uma fratura. Isso é um fator de mortalidade importante para esse idoso. Então, é bem interessante, achei bastante interessante trazer essa conversa aqui para a gente se provocar os nossos idosos a se moverem mais e, principalmente, se prepararem para ter mais independência e mais equilíbrio.
1: Muito obrigado, doutor Luiz Fernando, e um bom dia.
0: Bom dia para você, Milton, Cássia e todos os ouvintes.
2: Até amanhã, doutor.
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0: Quarta-feira, 10 de junho de 2026. O presidente Lula mantém vantagem de 10 pontos sobre os pré-candidatos do Novo, Romeu Zema, e do PSD, Ronaldo Caiado, segundo pesquisa Genial Quest divulgada hoje. Ele aparece com 45% das intenções de voto contra 35% dos adversários. Já em relação a Renan Santos, do Missão, Lula manteve 45%, enquanto o oponente subiu para 31%. O levantamento ouviu 2.004 brasileiros entre os dias 5 e 8 de junho. A margem de erro é de 2 pontos percentuais, para mais ou para menos, e o nível de confiança é de 95%. A pesquisa foi registrada na Justiça Eleitoral com o protocolo BR-07661-2026. Os ministros da Fazenda, Dario Durigan, e das Relações Institucionais, José Guimarães, procuraram o presidente do Senado, Davi Alcolumbre, para tentar um acordo que evite a aprovação de uma série de pautas-bomba. O governo federal estima que o custo fiscal de aprovação das iniciativas é de mais de 270 bilhões de reais. Apesar da conversa, ainda não há sinalização de entendimento entre o Executivo e o Congresso. O presidente da Turquia, Recep Tayyip Erdogan, afirmou que os ataques israelenses à Síria e ao Líbano chegaram a um ponto em que representam uma ameaça para o mundo inteiro. Em discurso a parlamentares, ele afirmou que as agressões precisam ser contidas. O líder turco também falou sobre supostas iniciativas maliciosas lideradas por Israel para desestabilizar a região do Mediterrâneo e alertou que a resposta será clara e forte se os direitos do país forem violados. No horário de Brasília, 9h34.
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1: 9h35, um ótimo dia para você, uma excelente quarta-feira. Seja bem-vindo, seja bem-vinda ao CBN Rio de hoje, dia 10 de junho de 2026. Oi, Leandro, bom dia.
2: Bom dia para você, Bianca, bom dia para todos os nossos ouvintes. Vamos juntos até o meio-dia com o que é mais importante na nossa cidade e no nosso estado também. Você, claro, constrói a programação do CBN Rio junto com a gente. Nosso WhatsApp é o 997-64-2381. Clima de expectativa para a Copa do Mundo, hein? Só se fala disso nas ruas da cidade.
1: Só se fala disso, é.

0: E aí já registro aqui, Bianca, como eu pelo menos tenho reparado e quero dividir essa reflexão contigo e com os nossos ouvintes também. Mas tô achando a galera mais empolgada para a Copa desse ano. Tanto que o número de ruas que estão decoradas, eu pelo menos tô circulando pela cidade, aqui no Rio, tá bem maior. Vou te dar um exemplo. A minha rua não era decorada desde a Copa de 2010. E ontem a galera tava lá, fizeram uma bandeira linda do Brasil, pintura na rua, a galera se engajou e tá aí colocando o verde e amarelo para fora. Tô achando a galera mais animada esse ano.
1: Também tô vendo muita animação... Embora a gente esteja ainda tenso com essa seleção brasileira que não está nem escalada, né? Não está definida totalmente. Vamos daqui a pouquinho para os Estados Unidos conversar com o Leonardo Dai, nosso correspondente para a Copa do Mundo. E ele vai trazer informações sobre o treino de hoje, expectativa também para a definição, né, da seleção para o jogo de estreia no sábado e para o restante da Copa do Mundo. Tem muita dúvida em torno desta seleção brasileira. E a gente também vai falar hoje, claro, sobre bares, restaurantes, movimento esperado, a economia girando. Hoje, dia 10, por falar em economia, tem muita conta vencendo, hein?
0: É, isso aí. Né?
1: Já pagou tudo, já?
0: Boletos pagos, né?
1: É.
0: Pra gente poder chegar aqui, curtir essa quarta-feira, metade da semana já foi nesse ritmo de Copa do Mundo. E quarta-feira, você sabe que aqui no CBN Rio é um dia especial. Hoje, Central do Ouvinte está na rua. Daqui a pouco, Laís Vieira vai nos trazer notícias lá do Recreio dos Bandeirantes, porque através do nosso WhatsApp, o 997-64-2381, vários ouvintes denunciaram a situação de abandono do Centro Esportivo Valdir Pereira Didi. Então, a Laís está por lá, vai circular para checar se está tudo abandonado mesmo, porque os ouvintes disseram, não está funcionando. A prefeitura diz, está funcionando. Vamos lá conferir e ver o que está faltando por lá.
1: Quarta-feira também é dia de Rafa Lund no Rio em Forma. E você pode sempre mandar mensagem para ele falando sobre atividade física, movimento, 997-64-2381.
0: Nesta semana também temos Dia dos Namorados. E para você que está procurando ainda uma programação especial para o seu amor, né? Você que está aí amando, quer levar a pessoa especial para um rolê maneiro, deixa eu te contar. Nessa sexta-feira, o Chico Chico vai fazer um show no palco do Qualistage, na Barra da Tijuca. E um dos grandes destaques desse show, que já vai ser incrível, é a participação simplesmente de Maria Bethânia. E o Chico Chico vai bater um papo conosco ao vivo aqui no CBN Rio de hoje.
1: Entre os assuntos do noticiário policial, tem o caso do desaparecimento de um jovem de 19 anos na região do Itaiangá. A família desse jovem gaúcho faz buscas por ele desde a última quinta-feira.
0: Noticiário político muito movimentado neste Rio de Janeiro e hoje é dia de conversa de bastidor. No conversa de bastidor eu vou te contar uma história que é a seguinte: Bacelar vai falar. Mas não é a delação premiada ainda, que muita gente está especulando, não tem nada disso por enquanto. Ele foi autorizado a prestar depoimento numa investigação do Ministério Público Federal. É bem importante e a gente troca essa ideia no Conversa de Bastidor ali por perto de 11h20, mais ou menos.
1: Tudo isso e muito mais no CBN Rio, que já está no ar. Agora são 9 horas e 39 minutos.
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0: Desde as primeiras horas da manhã, uma operação conjunta das polícias civil e militar levou ao fechamento de 42 escolas, 3 postos de saúde e uma unidade da Fiocruz. Os agentes da polícia estão em comunidades dominadas pelo Terceiro Comando Puro no Complexo da Maré para tentar prender 56 traficantes. Quem acompanha tudo de perto é a Ana Paula Jaume, que já vem na abertura do CBN Rio com informações para a gente. Bom dia para você, Ana Paula.
3: Oi, Leandro e Bianca, bom dia para vocês, bom dia também para o nosso ouvinte. Até agora, 10 pessoas presas nessa grande operação da Polícia Civil e também da Polícia Militar no Complexo da Maré, na Zona Norte. Os suspeitos estão sendo trazidos aqui para a cidade da Polícia, na Zona Norte, de onde eu falo agora, em uma operação com o objetivo de desarticular toda a estrutura do Terceiro Comando Puro, que atua no Complexo. Está sendo uma terça-feira, inclusive, de muitos impactos em serviços públicos importantes para a população, né? Você falou aí das escolas, mais de 40 escolas afetadas, 42 municipais e 2 estaduais. Na educação ainda, unidades da UFRJ na Ilha do Fundão também estão cancelando as aulas. A reitoria disse que até o momento não há uma deliberação total para suspender as atividades acadêmicas e administrativas.

0: negativas. Na saúde, 4 unidades de saúde já impactadas, suspenderam o início do atendimento nessa manhã. A Fiocruz orientou que os funcionários do campus da Maré façam um trabalho remoto, né, quando possível. As atividades do campus Manguinhos seguem mantidas. E olha, numa estação do BRT, ali na estação Fiocruz, passageiros viveram momentos de pânico, de terror, e meio a um tiroteio forte no início dessa manhã. Quem estava esperando o ônibus teve que se abaixar ali, se jogar no chão para poder se proteger desses tiros. E voltando a detalhar essa operação de hoje, Leandro e Biancos, a gente está cumprindo 56 mandados de prisão e 42 de busca e apreensão. Hoje cedo, a polícia encontrou uma estufa com dezenas de pés de maconha na Vila dos Pinheiros. A todo momento, os policiais chegam aqui na cidade da polícia com apreensões, né? Caixas, mochilas também, malas, computadores, equipamentos usados, inclusive, nessa estufa e também outros aparelhos eletrônicos. Além também de recipientes, né, garrafas para preparo das drogas, e uma moto apreendida também chegou por aqui agora há pouco. As equipes fazem uma perícia nesse veículo. E são 6 frentes, tá, dessa investigação, dessa operação aqui de hoje que acontece no Complexo da Maré. Vou detalhar aqui agora para o nosso ouvinte. Roubo de carga e lavagem de dinheiro. Os criminosos roubavam caminhões e usavam eventos, né, enfim, bailes e comércios da comunidade para poder revender as mercadorias e movimentar esse dinheiro ilegal. Segunda frente, roubo e receptação de celulares, um grupo que era especializado mesmo em roubar esses aparelhos e revender dentro do Complexo da Maré. Terceira linha, tentativa de homicídio, a investigação sobre um ataque a tiros contra uma família que entrou por engano na Baixa do Sapateiro, que fica ali na Maré, ferindo uma adolescente. Também tem uma apuração ligada à exploração sexual infantil, uma investigação de compartilhamento de material de abuso sexual infantil, articulação de crimes contra menores na internet, violência doméstica também e posse ilegal de armas, o caso de agressão contra uma mulher que levou à descoberta de armas na casa de um suspeito e, por fim, a linha de investigação de roubos na Avenida Brasil, né, que é a principal via expressa aqui da cidade. Os criminosos assaltaram um casal, usaram celulares e cartões das vítimas para fazer compras e transferências bancárias. No início dessa manhã, na chegada da polícia, houve um forte tiroteio no Complexo da Maré. Os criminosos também botaram fogo em várias barricadas ali pela comunidade. Grandes colunas de fumaça podiam ser vistas, inclusive, das vias expressas, da Avenida Brasil, também da Linha Vermelha. O policiamento agora segue reforçado no entorno da Maré e também nas principais vias expressas dessa região. E eu sigo aqui, Leandro e Bianca, na cidade da polícia, de olho nessa movimentação dos agentes. Qualquer novidade, chamo vocês.
1: Combinado. Ana Paula Jaume, muito obrigada. Ela que traz as informações de momento sobre essa operação que começou cedo, né? E o Jornal Globo também apurou que o chamado Baile da Disney, que é uma das festas mais conhecidas do Complexo da Maré, entrou na mira dessa investigação da Polícia Civil, que aponta esse baile como sendo um dos principais mecanismos da movimentação financeira do TCP. É um baile que é realizado todos os sábados no campo da Vila do João e é descrito pela Polícia Civil como um elemento central do esquema de lavagem de dinheiro investigado na operação deflagrada hoje. A festa, segundo as investigações, funcionava como canal de escoamento de mercadorias roubadas e concentrava receitas obtidas com a venda de bebidas, alimentos e espaços explorados sob o controle do grupo criminoso. Vamos ficar atento a essa operação, a todos os detalhes da investigação, né? E a gente vai trazendo também aqui ao longo do programa. Vamos tentar contato com o delegado que está à frente da ação de hoje.
2: Bianca, só para registro, a gente vai seguir acompanhando essa operação. O Complexo da Maré é uma região do Rio de Janeiro que tem a presença de todas as formas de criminalidade. Hoje a operação mira o Terceiro Comando Puro, mas por lá também há a atuação do Comando Vermelho e a atuação da milícia em favelas ali, dessa que é uma região fundamental, estratégica, infelizmente, para o crime organizado e onde vivem diversas pessoas, onde você tem uma quantidade, só nessa parte da Maré, de 42 escolas. É a imensa maioria das pessoas que vivem no Complexo da Maré é de bem. É óbvio que é de bem. E é delas também que a gente precisa, por elas também que a gente precisa acompanhar com atenção essa operação de hoje.
1: Até porque essas pessoas vivem, como

0: reféns, né, dos bandidos. É, Complexo Tamaré, de fato, como você descreveu, Leandro, um grande exemplo do controle do território pelos bandidos.
1: Seguiremos de olho nessa mega operação de hoje. São 9 horas e 46 minutos. É hora da gente trazer informações do trânsito para você.
0: Léo Vieira, hoje vim bem pela Ponte Rio-Niterói, com aquele trânsito habitual, né? Pesado, lento em alguns pontos, mas sem ser um estacionamento como ontem estava. E agora, com a situação de momento na ponte e em outros pontos do Rio, hein? Bom dia.
2: Bom dia, Bianca. Bom dia, Leandro. Bom dia, ouvinte ligado no CBN Rio. Hoje o panorama na ponte está bem melhor comparado a ontem, que chegou a 50 minutos, quase 60 minutos no tempo de travessia na saída de Niterói em direção ao Rio. Neste momento, o motorista que está saindo de Niterói e seguindo em direção ao Rio vai encontrando retenções só na chegada ali ao trecho da base de Mocanguê, o tempo de travessia ficando em 20 minutos neste momento. Ainda observo dificuldades ainda na saída da Avenida do Contorno, na chegada do acesso à ponte, mas Alameda, Jansen de Melo e Marquês de Paraná, o panorama já é bem mais tranquilo nos caminhos para a ponte. Para quem está ali pelo trecho da RJ-104, já observo já bom panorama, Niterói Manilha com o trânsito também fluindo sem grandes problemas até a altura do viaduto do Barreto. Agora de olho na movimentação do trânsito no Rio, para quem está seguindo pelo trecho da linha amarela, a gente está com um fechamento momentâneo ali do pedágio no trecho de Água Santa, no sentido Barra da Tijuca, por conta daquela operação túnel livre, grande congestionamento neste momento no acesso à Avenida Ayrton Senna, e isso causa impactos na linha amarela, já desde o túnel da Covanca até o trecho da Cidade de Deus, e por conta disso, os carros estão travados ali no trecho do pedágio em Água Santa. Para quem segue em direção Fundão, o panorama é um pouco melhor. A gente observa trânsito intenso ali entre Del Castilho e a saída para a Avenida Brasil no trecho Bom Sucesso. Mais cedo tinha faixas ocupadas ali na altura do acesso para a Vila dos Pinheiros e ali também no trecho da Maré por conta da operação das forças de segurança ali na comunidade da Maré. Neste momento, o trânsito por lá, ali entre a altura da saída 9B, 9C e da saída 10C, ali já na chegada à cidade universitária, o motorista vai encontrando pistas livres no momento. Para quem está pela linha vermelha, o panorama é um pouco complicado. No caminho para o centro, a gente observa dificuldades ali no trecho do Parque das Missões e entre a altura da base aérea do Galeão até a chegada ao trecho do Caju, o motorista encontrando dificuldades em um acidente ali bem próximo da cabeceira da pista do aeroporto, onde o motorista vai encontrando problemas. Para quem segue do trecho da Brasil em direção ao centro, o trânsito é complicado já a partir da Penha. Para você que sai da Zona Norte em direção ao centro, prefira o trecho da Dom Helder Câmara. Por lá o panorama é bem melhor. Bianca e Leandro.
0: Ok, Léo, obrigada e até daqui a pouco.
2: Até.
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1: São 9 horas e 48 minutos. O governo do Rio encerrou o esquema de segurança destinado à ex-primeira-dama Annaline Castro e aos dois filhos do ex-governador Cláudio Castro. Essa estrutura de escolta contava com 3 veículos blindados e 24 policiais militares atuando na escolta da família do ex-governador em regime de escala 24 por 72 horas. É uma decisão judicial. Apesar dela, o Cláudio Castro continuará contando com escolta pessoal pelo prazo de 4 anos, conforme estabelece a legislação. Essa medida foi adotada pelo governo interino de Ricardo Couto após uma decisão do órgão especial do Tribunal de Justiça do Rio de Janeiro, que suspendeu os dispositivos de um decreto editado por Cláudio Castro. O Cláudio Castro, antes de sair do governo, ampliou a segurança institucional dada pelo Estado do Rio de Janeiro para cônjuges e filhos de ex-governadores. No entanto, no entendimento dos desembargadores manifestado no mês passado, essa norma ultrapassou os limites já previstos em lei ao estender o benefício a familiares do ex-chefe do Executivo Estadual. A bagatela desse esquema de segurança montado para o ex-governador e sua família.
0: Diga aí.
1: Gastos mensais de cerca de 900 mil reais por mês. Quase R$1 milhão.
0: Gente.
1: Por mês para a escolta do ex-governador, que foi autorizada por ele próprio, quando ainda era governador, por decreto. O Tribunal de Justiça derrubou isso e o governo do Rio de Janeiro faz cumprir essa decisão, tirando, portanto, o esquema de segurança destinado à ex-primeira-dama e aos dois filhos do ex-governador Cláudio.

0: Cláudio Castro.
1: E ainda hoje a gente vai contar que o governo Ricardo Couto continua com a tesoura na mão, né? E está determinando muitos cortes de cargos nas secretarias. Agora, 9h51. Vamos falar com Pedro Bonenberger sobre uma história um tanto quanto curiosa. A tromba de um elefante asiático apreendida pela Polícia Federal em um antiquário no centro do Rio vai passar por perícia. Conta com detalhes a atualização do caso e contextualizando para a gente, retomando um pouco o que saiu de ontem para hoje dessa história. Pedro, bom dia.
2: Nós temos que falar desse elefante na sala, né, Bianca Santos? É. Bom dia para você, para o Leandro, para os nossos ouvintes. Vamos atrás dessas informações. Tem coisas que só acontecem no Rio, né? O Leandro tá aqui em gargalhadas, para você que não nos acompanha no Globoplay.
0: Esse elefante na sala, ele tinha que vir com uma, assim.
2: Uhum. É, claro, gente, pelo amor de Deus, né?
0: Essa também...
2: Tem notícias que não dá, né?
0: É, mas essa também, né, foi a levantada para você vir cortando. Né? Essa...
1: Total.
2: Mas olha só, a gente foi apurar essa informação porque essa tromba foi apreendida ontem no antiquário do centro do Rio. E a gente foi atrás dessa história. Descobrimos, Leandro Rezende e Bianca Santos, que essa tromba apreendida pela PF chegou a ser anunciada num leilão de arte e antiguidades realizado em fevereiro do ano passado. A peça foi encontrada pela CBN no catálogo do leilão promovido por um antiquário aqui do Rio de Janeiro. E a descrição dizia o seguinte, que o item se tratava de uma rara e exótica tromba de elefante isolada, natural, embalsamada da época. A data, segundo essa fonte do leilão, é que a tromba é de 1940. Segundo a descrição publicada no site, a peça media aproximadamente 2,10 metros de comprimento e apresentava desgastes naturais devido ao tempo. O anúncio não informava como é que essa tromba veio chegar aqui no Brasil. O valor do item foi retirado depois do leilão, essa peça não foi vendida, não foi arrematada, só que eu consegui, através do código-fonte da página, identificar esse valor. Foi colocado o lance inicial de R$ 20.700. Quem nos acompanha pelo Globoplay vai assistir agora algumas imagens que a gente colocou para o nosso ouvinte. Esse é o anúncio da tromba nesse leilão que a gente identificou. E aí a Rafaela Lima passa a imagem agora para uma segunda que mostra um quadro do Burle Marx. Estava sendo vendido ali, leiloado, ao lado dessa tromba, que ninguém sabe de onde veio. E aí, através desse código-fonte da página, a gente mostra agora essa imagem, essa última imagem, onde a gente coloca esse preço, a gente acha esse valor de 20.700 BRL, né? Ou seja, R$ 20.700 o valor inicial. Essa tromba fazia parte desse leilão, e aí tinha outros objetos curiosos, né? Um quadro, uma pintura do Burle Marx lá, sendo vendida por mais de R$ 67.000. Uma outra obra, A Jangada, daquele autor Wim van Dyck, que é aquele holandês que foi naturalizado brasileiro, por mais de R$ 15.000 era vendida. Bom, eu peguei e liguei pro telefone desse antiquário, Leandro, pra saber a origem da coisa, né? E aí o proprietário atendeu, ele até se prontificou a responder algumas questões, mas disse que não quer falar por telefone. E aí a gente deixou o espaço aberto para ele enviar uma nota caso queira se manifestar sobre o assunto. Essa apreensão foi feita ontem durante uma fiscalização da PF e a corporação informou que a investigação começou após informações sobre uma possível comercialização dessa peça num antiquário da região central. Durante a ação, os responsáveis pelo estabelecimento não apresentaram documentos capazes de comprovar a origem legal desse objeto, nem autorizações dos órgãos competentes para venda. E a PF agora instaurou um inquérito, vai fazer uma perícia desse item e tentar rastrear essa origem. Lembrando que o comércio de partes de animais silvestres, especialmente essas espécies protegidas por normas internacionais, o caso dos elefantes, né, é proibido, né? Depende, na verdade, de uma documentação, de uma regulação específica de órgãos fiscalizadores, o que parecia não ser o caso. A gente vê as imagens, né, desse antiquário. É até engraçado, né? Porque estão lá vários pratinhos ali antigos, imóveis antigos, do nada uma tromba de elefante empalhada. Cara. Tá lá, a PF do Rio trabalhando nessa terça-feira, Leandro e
1: tá
2: Bianca.
1: Tá bom. É, tem que trabalhar mesmo, né? Não pode deixar esse caso aí gente, de
0: como
1: lado.
0: Como é que entra uma tromba de elefante no Rio de Janeiro, gente? Passou por todo mundo, né? Como é que veio? Veio de navio, veio de avião... olha, o negócio é grande, hein? Pra você que não tá vendo as imagens agora no YouTube, no Globoplay.
2: Mais de 2 metros, viu,
0: Leandro? Mais de 2 metros. A tromba do elefante. É, não é mole, não. Obrigado, Pedro Bonenberger, pelas suas informações.
1: 9h55, vamos pro Recreio dos Bandeirantes, onde está a Laís Vieira hoje com a Central do Ouvinte. Oi, Laís, bom dia.
3: Oi, Bianca, bom dia para você. Leandro, bom dia.
0: Bom dia, Laís.
3: Bom dia, ouvintes do CBN Rio. Seguindo ainda, tá, Bianca, para o Recreio dos Bandeirantes, o trânsito hoje bem pesado no Rio de Janeiro, em função dessa operação que acontece no Complexo da Maré. A linha amarela está impactada e aí hoje a gente optou para chegar aqui no Recreio pela Zona Sul. Trânsito também sendo impactado, porque muita gente sabendo da operação veio por esse caminho. E aí a gente vai chegar já no Centro Esportivo Valdir Pereira, na Barra da Tijuca, para conferir de perto a situação nesse centro esportivo. Por quê? Tudo começou depois de uma denúncia de um ouvinte aí pelo nosso WhatsApp, que reclamou do abandono e da falta de manutenção no espaço. A gente entrou primeiramente em contato com a secretaria responsável, que é a Secretaria de Esporte e Lazer, pedindo respostas. A secretaria informou que a denúncia não procedia. Mas aí, depois que a gente colocou esse caso no ar, outras mensagens chegaram, recebemos novos relatos de frequentadores apontando diversos problemas nesse local. Por isso, hoje, Central do Ouvinte veio direto ver a situação com os próprios olhos, ouvir quem utiliza o espaço, para mostrar o que realmente está acontecendo. Assim que eu chegar por lá, vou avisar vocês e a gente volta trazendo esse panorama. Bianca e Leandro.
1: Combinado, Laís Vieira. E se você, ouvinte, quiser também registrar algum flagrante, mandar reclamações aí sobre problemas no seu bairro, na sua região, pode usar o WhatsApp da CBN, 997-64-2381.
0: Deixa eu pedir a participação dos nossos ouvintes aqui para mandar fotos das ruas decoradas para a Copa do Mundo de 2026. Nosso ouvinte aqui mandou mensagem e fotos da rua Cesário Alvim, mostrando que até a perna cabeluda, que virou cérebro aí no filme O Agente Secreto, tá lá na rua Cesário Alvim, no Maitá. Foi a Beth, nosso ouvinte, que mandou essas fotos aqui pra gente, a galera pintando, crianças ali pintando o nome, as cores do nosso país. Muito legal, gostei demais. E os ouvintes estão no clima, né?
1: No clima, total.
0: Já tem até música, tá? Tem mensagem chegando pra gente de música, de ouvintes. Qual o nome do ouvinte, Cleiton?
1: Marco Dizio, que é cantor e compositor.
0: O que, que ele mandou pra gente? Vamos
1: Coloca
0: ouvir.
1: No ar.
4: Bom dia, Leandro. Bom dia, Bianca.
1: Oi.
4: Aqui é Marco Dizio, cantor e compositor de Santa Cruz. Vamos, força Brasil, tá chegando a hora. Família CBN, vamos que vamos. No peito, na raça, eu quero essa taça, Brasil Hexa. A festa é nossa. Esse é o refrão da música Força Brasil. Dá uma força aí, vamos que vamos.
0: Brasil! Valeu.
1: Foi pro ar. Muito sucesso para você, viu, Marco? E muito obrigada pela audiência, pelo carinho aqui com a CBN. Vamos juntos. Vai, Brasil. Força, Brasil, é a música do Gostei. Marco Dizio.
0: Gostei. Qualidade, hein? Compositores surgindo nesse período de Copa do Mundo. É bom demais. 9h59 agora. O que nós temos no próximo bloco? Vamos para os Estados Unidos, né?
1: Vamos com Leonardo Dai, nosso correspondente para a Copa do Mundo, direto dos Estados Unidos. Depois tem a previsão do tempo e o show dos golfinhos e das baleias no Rio de Janeiro.
0: No próximo bloco também temos Rio em Forma com o nosso Rafa Lundi. Vamos falar de crossfit, que também é uma atividade que a galera gosta muito de fazer. Vários boxes espalhados pelo Rio de Janeiro. E muito mais, a gente conta com a sua audiência, com a sua participação. Pode participar também lá no YouTube, a gente está com imagens. Vou aproveitar e mandar um bom dia para todo mundo, para o Arthur, para o Samson, para o Cláudio André, para o Paulo Roberto, para o Márcio, uma galera participando aqui, trocando ideia. O Carmen Emissério também está por aqui, mandando várias mensagens através do nosso YouTube. Estamos por lá com imagens para você.
1: Obrigada a você que nos acompanha pelo Globoplay também, com a imagem na tela cheia da sua casa ou pelo celular. Vem aí o Repórter CBN de 10 horas e a gente já volta.
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0: Quarta-feira, 10 de junho de 2026. Policiais civis e militares já prenderam 10 suspeitos em uma operação contra traficantes no Complexo da Maré, na zona norte do Rio de Janeiro. A ação afeta o funcionamento de diversos serviços na região. Ao menos 42 escolas municipais e 2 estaduais estão fechadas, assim como 4 postos de saúde. Unidades da Universidade Federal do Rio de Janeiro, na Ilha do Fundão, estão cancelando aulas. E a Fundação Oswaldo Cruz também informou que suspendeu todas as atividades presenciais no campus Maré. Mais cedo, o intenso tiroteio provocou correria entre passageiros na estação Fiocruz do BRT. Pessoas que aguardavam a chegada dos ônibus precisaram se jogar no chão para se proteger dos disparos. A produção da indústria brasileira avançou em 10 dos 15 locais pesquisados em abril na comparação com março. Na média, o setor registrou alta de 0,7%. Foi o quarto mês consecutivo com crescimento. O ganho acumulado é de 4,4%. Os dados fazem parte da pesquisa industrial mensal regional do IBGE. Ao menos 12 pessoas morreram e 9 ficaram feridas em um ataque a tiros contra um assentamento informal em Joanesburgo, na África do Sul. Segundo a polícia local, o crime foi cometido por 10 homens. Até o momento, ninguém foi preso. A motivação do ataque também não foi esclarecida. No horário de Brasília, 10:03.
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1: 10 horas e 4 minutos, estamos de volta com o nosso CBN Rio. Muito obrigado pela audiência e pela companhia. Vamos juntos até o meio-dia com os principais assuntos aqui do nosso Rio de Janeiro. Muita coisa de Copa do Mundo para a gente registrar, Bianca. Mas hoje eu também preciso fazer aqui uma lembrança e um alerta, porque hoje está sendo hoje um marco, né? 10 de junho é o dia da cardiopatia congênita. Uma condição que afeta cerca de 30 mil bebês por ano no Brasil. E pacientes vão se reunir hoje no Santuário Cristo Redentor para marcar essa data de conscientização. Será na próxima sexta-feira, na próxima sexta-feira que esse evento vai acontecer. E aí, das 8h30 às 9h30 da noite, o Monumento ao Cristo Redentor vai receber iluminação especial em vermelho para ampliar a conscientização sobre a importância do diagnóstico precoce e do acesso ao tratamento especializado. Essa iniciativa busca ampliar o debate sobre a cardiopatia congênita e esse diagnóstico precoce é decisivo para a sobrevivência e a qualidade de vida das crianças. Marca também os 30 anos do Pró-Criança Cardíaca. Inclusive, recebi relatos aqui de gente que convive com essa doença. Por exemplo, o Natan,

Natan tá fazendo 30 anos e as mães dele ouviu que ele não tinha condições de viver por muito tempo. Tá aí, com 30 anos de idade, vai ser uma das pessoas presentes lá no Santuário Cristo Redentor no dia 12, próxima sexta-feira. Importante essa

0: direto dos Estados Unidos, acompanhando de perto a Copa do Mundo e a seleção brasileira. Oi, Léo, bom dia.
1: Oi, bom dia, Bianca, bom dia, Leandro, bom dia a todos os ouvintes do CBN Rio.
2: Hoje é aniversário do... Léo, primeiro, bom dia, prazer te ter aqui no nosso CBN Rio. Hoje é aniversário do Ancelotti, hein? Hoje é aniversário do Ancelotti.
1: Exatamente.
2: E todo mundo na expectativa para saber qual time que esse camarada vai botar em campo no sábado, hein, Léo?
1: É, então, se os 11 titulares fossem, assim, presentes ainda fechados, né, digamos que ele só abriu 7 até agora, né, só tem 7 presentes, assim, que ele mostrou pra gente, o primeiro técnico estrangeiro a treinar a seleção brasileira numa Copa do Mundo, né, tá completando aí 68 anos, e por que que eu falo 7, né, porque você tem o Alisson no gol, você tem o Marquinhos e o Gabriel Magalhães na zaga, você tem o Casemiro e o Bruno Guimarães no meio de campo, e você tem ali o Vinícius Júnior e o Rafinha no ataque. Esses 7 são titulares absolutos da seleção brasileira. Os outros 4, mesmo que você entenda que ele possa já ter um desenho de time pro Marrocos no sábado, não dá para falar que a gente tem um time escolhido, porque lateral direita, para falar bem a verdade, não temos nenhum, né? Porque o Danilo você tem hoje como um zagueiro, né? Que é até reserva no Flamengo, embora ele tenha uma carreira toda construída como lateral direito. E o Roger Ibanez como lateral direito foi um coelho tirado da cartola aí pontualmente nos jogos de março e que agora está se desenvolvendo um pouco mais nessa posição, mas quem jogar no sábado está longe de ser titular absoluto. Na esquerda tem havido também uma alternância entre o Douglas Santos e o Alexandre, embora o Douglas Santos tenha jogado mais nos últimos tempos, e aí do meio para frente é aquela coisa. Se ele vai insistir nos 4 atacantes, então seriam mais 2, além de Rafinha e Vinícius Júnior, e aí você tem Rayan, tem Endrick, tem Luiz Henrique, que tem uma variedade, o Matheus Cunha, o Igor Thiago, tem uma variedade de opções, e a variação que ele usou contra o Egito é o Lucas Paquetá e mais um atacante, né? Então seria mais um jogador de meio de campo e mais uma vaga para esses jogadores todos que a gente mencionou. Enfim, é um aniversário com muito trabalho para o técnico da seleção brasileira, sem dúvida.
0: E, Leonardo, como é que tá o clima aí, hein? Muito brasileiro, e hoje as atenções em Nova York especialmente estão voltadas para um outro esporte, né?
1: Sim, o jogo dos Knicks, né? O jogo 4 da final da NBA, do basquete, o New York Knicks, que não ganha o título desde os anos 70, enfrenta o San Antonio Spurs, está vencendo por 2-1 a série, os Knicks estão vencendo por 2-1 a série, hoje ainda, se tivesse vencido o jogo passado, os Knicks poderiam ser campeões hoje jogando em casa, né? Agora não tem mais essa possibilidade, mas tem que ganhar o jogo para abrir 3-1, né? Porque se perder fica tudo empatado, fica 2-2 a série melhor de 7 das finais da NBA. A seleção, ela está treinando numa cidade pequena aqui na região de Nova Jersey, né, que é Morristown, e o hotel da seleção ele fica bem afastado até mesmo dentro do que é Morristown, né? Você pega uma estrada e vai para um hotel, a seleção fica bem isolada. Os torcedores do Brasil que moram aqui, eles já meio que desistiram de ir para a porta do treino para tentar algum contato com a seleção, porque o contato não existe. Você pode, no máximo, assim, ver com certa distância o ônibus entrando, o ônibus saindo, mas o jogador não aparece ali para conversar, para, enfim. E no hotel, muito menos. No hotel, a área do hotel, inclusive, ela já está bem isolada pela polícia, então não tem nenhum contato. Tem um torcedor ou outro que vai, que fica ali na porta e tal, mas é uma movimentação pequena, porque não há nenhum tipo de acesso, com exceção do treino que a gente teve aberto à comunidade na semana passada, que é uma obrigatoriedade que a FIFA coloca, né, que você faça um treino aberto ao público local. O Brasil já fez esse treino na semana passada assim que chegou. Então, esse clima de Copa do Mundo no sentido de ser uma torcida brasileira presente na rua e tal, não, até porque Morristown é onde fica o treino, e East Rutherford, né, que é onde fica o MetLife Stadium, é outra cidade onde vai ter o jogo. É tudo mais ou menos perto, mas não é a mesma cidade. Agora, o que a gente percebe aqui andando na rua, vendo televisão, lendo jornal e tal, é que em Nova Jersey especificamente, o interesse pela Copa do Mundo em si é muito maior do que em Nova York. Primeiro porque há uma preocupação grande do que vai acontecer com o trânsito nos dias de jogo, especialmente nos dias úteis, né? Porque o acesso para o estádio ele é por uma estrada que é a principal estrada de acesso ali para East Rutherford, para cidades do estado de Nova Jersey em si. Então o trânsito tende a ficar complicado para quem usa essas vias para ir para Nova York ou para ir para outras cidades aqui do estado de Nova Jersey. Então essa é uma preocupação. E segundo, eu estava até conversando isso com um motorista de aplicativo ontem, tem um certo orgulho, assim, porque é tudo sempre Nova York.

0: York, Nova York, Nova York, e a FIFA até coloca a sede como Nova York, Nova Jersey, né? Mas eles fazem questão de falar que não tem nada de Nova York. O MetLife Stadium é em Nova Jersey, é Nova Jersey que vai receber a final da Copa do Mundo, o jogo do Brasil no sábado, França e Senegal, que é outro bom jogo dessa primeira fase. Então é mais ou menos assim, tem interesse sim, especialmente no público latino-americano, nos imigrantes, né? Aliás, aqui na esquina do hotel tem uma farmácia aqui, que é toda ali em inglês e em espanhol, todas as informações, né? Então ela atende a um público latino-americano muito grande, está abarrotado de produto oficial da Copa do Mundo para vender, então sim, tem a presença da Copa do Mundo aqui, embora evidentemente não se compare com o que seria a presença da Copa do Mundo num país mais centrado, né? mais futebolisticamente centrado em termos de esporte.
1: E aí, no que diz respeito à preparação da seleção, já para te liberar, você tem outros compromissos aqui ainda na rádio, mas é algo que eu tenho percebido assim, 20 anos atrás, o Brasil foi para a Copa do Mundo na Alemanha e fez uma preparação que foi um verdadeiro carnaval, né? Uma preparação na Suíça que foi uma farra danada. O contexto do mundo mudou, os Estados Unidos são um outro país comparado à pequena Vecchis, né? Na Suíça de 2006. Uma outra questão de segurança, mas percebo, e pelas tuas entradas também, que há um clima em torno da seleção brasileira de menos oba-oba nessa Copa do Mundo. É uma percepção minha daqui. E aí, faz sentido essa percepção, Dai?
0: Não, faz total sentido. A seleção está num hotel isolado, está numa região que, quando os jogadores têm folga, por exemplo, nem é muito fácil se eles quiserem se divertir aqui. Aliás, eu sou uma pessoa de hábitos um pouco mais noturnos, né? Ontem eu estava aqui trabalhando e tal, eu falei, nossa, já são 9h40, vou descer para comer alguma coisa. Foi difícil achar um restaurante aberto aqui às 10 horas da noite para conseguir jantar. Então a seleção está num lugar isolado, que não tem muita badalação, para usar uma expressão dessa época de 2006 aí da seleção brasileira. E assim, os treinos eles são fechados, né? Então você tem a imprensa ali 15 minutinhos, teve um treino aberto para a comunidade que foi este semana passada, hoje vai ter um treino, e vai ser o único até o final da Copa, aberto para os patrocinadores da CBF. No mais, é um clima de muita reclusão mesmo, de profissionalismo. Deve haver, não está definido ainda qual dia, mas deve haver um ou outro momento para os jogadores terem contato com as suas famílias ao longo da Copa do Mundo. Então deve abrir ali um dia, em algum momento, numa folga, algo assim, para os jogadores encontrarem os familiares. Mas no mais, é uma seleção brasileira realmente bem reclusa. E aí você cita 2006, né? Não chega a ser uma reclusão intransigente como foi a de 2010, né? Com o Dunga na África do Sul e tal, aquela coisa mais bélica com a imprensa e tal, mas é sim uma seleção mais fechada nessa Copa do Mundo.
2: E hoje ainda tem treino, né?
0: Daqui a pouquinho, 11 horas da manhã começa o treino, 11 horas daqui, né? Meio-dia no horário aí de Brasília começa o treino, e aí às 2h30 da tarde daqui, 3h30 da tarde daí, tem entrevista coletiva com o Rafinha no hotel da seleção brasileira.
2: Tá ok. Leonardo Dai, nosso correspondente para a Copa do Mundo, direto dos Estados Unidos, pro CBN Rio. Um abraço para você e bom trabalho.
0: Valeu, até mais.
2: 10h14.
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1: Aline Araújo, bom dia para você.
4: Bom dia, Leandro, tudo bem?
1: Tudo bem.
2: E aí, como é que fica o tempo hoje?
4: Hoje a gente ainda tem o tempo um pouco mais firme aí no Rio de Janeiro, mas a gente já vai começar a sentir uma pequena mudança por causa da influência indireta de uma frente fria que está chegando no Sudeste. Ela vai atingir com mais força a região de São Paulo, mas aqui para o Rio de Janeiro a gente vai sentir também uma chuva moderada, episódios isolados, até mesmo de temporais. E aí já a partir de amanhã a gente tem aumento dessa nebulosidade.
2: E aí vem a chuva.
4: E aí vem a chuva acompanhada, e aí ela vai durar alguns dias e permanece também durante o fim de semana. Para hoje, o tempo firme ainda, máxima de 27 graus, então ainda dá para aproveitar uma temperatura mais gostosa, tempo um pouco mais calor. A partir de amanhã, ela já cai. Mínima de 17, máxima de 24, um dia mais nublado, um pouco mais chuvoso. Essa chuva, ela pode vir a qualquer hora, mas ela não vem com intensidade. Então, provavelmente, vai ser aquela chuva fininha, que dura um pouquinho mais. Aquela que vem só para estragar o dia mesmo.
1: Sei bem, e atrapalhar a vida de quem usa óculos. Olha só, Aline, deixa eu te perguntar sobre o sábado. O que a gente pode ter aí? Sábado às 19 horas, né?

0: Porque eu prezo por um churrasco seco no Rio de Janeiro.
1: Tá difícil, né, Aline?
0: Tá difícil, né?
2: Olha, sábado eu tenho notícia boa, vai melhorar um pouco a condição. A gente tem pouca chuva e a previsão é que essa chuva caia no período da tarde.
0: Então tá bom.
2: Então aí, pro período da noite, provavelmente a gente vai nuvens, mas o tempo vai estar firme. Vai estar meio friozinho, 25 graus de máxima, a noite cai um pouquinho, mas pelo menos a gente já não tem chuva. Já dá pra aproveitar o jogo aí da seleção.
1: É isso. Então tá bom. É, dia dos namorados esqueceram, né? Esqueceram. Foco total na seleção brasileira, na Copa do Mundo.
0: Esqueceram
1: Ninguém
0: nada.
1: Quer saber de dia dos namorados.
0: É ruim, não pode esquecer de jeito nenhum, senão dá ladrão, dá problema. Não
2: eu já tô nenhum. Focada já que sexta-feira começa a Copa do Mundo.
1: Ah, tá bom, Aline, obrigada, viu? Um abraço pra você.
2: Um abraço, até mais.
1: E que me perdoem os solteiros, né? Mas vai ser um dia dos namorados pra ficar de conchinha, porque vai estar friozinho, né?
0: Isso aí. Né? É uma coisa... É uma
1: chuvinha.
0: É maravilhoso também, né? Amar é bom, gente. A verdade é essa. 10h17 agora.
1: Vai ser bom também pra curtir um restaurante, um barzinho. Claro. Né? Pra movimentar a economia carioca, que tal?
0: E a economia extra já movimentadíssima por conta da Copa do Mundo, né? O Gabriel Freitas está dando uma rodada pela cidade... Olha só, para se ter. Olha como esses caras, esses perninhas todos, eles têm responsabilidade com a pátria de chuteiras. Olha só, hein, doutor Rafinha, nosso camisa 11, seu Vinícius Júnior, Matheus Cunha e outras estrelas da nossa seleção nacional. Se o Brasil chegar na final, a expectativa é de que a Copa do Mundo gere até 245 milhões de reais só aqui na cidade do Rio de Janeiro. Então, Gabriel Freitas, é bom esses caras fazerem o papel deles direito, né? A partir do sábado. Bom dia pra você.
3: Não tem jogo no Rio, inclusive, acontecendo, como na Copa de 2014, Leandro, mas tem muito dinheiro que vai entrar na cidade, sim, tudo por conta da Copa que está acontecendo nos Estados Unidos, Canadá, México, é uma responsabilidade, tanto bem lembrado por você. Bom dia, Leandro, Bianca, nosso ouvinte aqui no CBN Rio dessa quarta-feira. Gente, hoje não tem jogo, a Copa não começou, mas parece que sim, viu? Porque eu tô aqui na rua Sacadura Cabral, na esquina com a rua Eduardo Jansen. Aqui na Eduardo Jansen tem... uma rua que tem uma escadaria que tá viralizando. Quem tá acompanhando a gente com imagens no Globoplay e no YouTube, tá vendo aí uma bandeira do Brasil.
1: Tá linda.
3: Já não é nova. Linda, não é? Tá linda aqui com esse dia bonito, então. Pelo menos hoje temos um dia ensolarado, né? Com céu azul, tá combinando com a escadaria. A rua tá toda enfeitada com esse bandeirão pintado na escadaria, tá viralizando nas redes sociais. Ela não é nova, ela já é pintada aqui há 8 anos, bem no centro da cidade, mas algum influenciador digital muito famoso, ou alguns, publicaram, né, nas redes sociais e viralizou num tamanho que tem gente vindo pra cá com camisa verde e amarela. Quem olha esse recorte que eu tô olhando aqui neste momento, que nesse vídeo que vocês estão vendo no Globoplay no YouTube, a rua ainda tava um pouco mais vazia. Inclusive encontrei algumas sortudas que a gente vai ouvir já que conseguiram tirar foto aqui sem ninguém atrapalhar, conseguiram tirar com bandeirão, ajudei inclusive nas fotos, mas agora a rua já tá cheia e muita gente vestida de verde e amarelo, expectativa pra estreia do Brasil neste sábado na Copa do Mundo contra o Marrocos. E essa rua tá viralizando mesmo, muita gente vindo por aqui. Eu conversei com duas turistas de Rondônia que tiveram uma manhã aqui de estúdio fotográfico, viu? A Josiane Guarati e a Joselma Cruz. Elas vieram aqui pro Rio, estão fazendo turismo, né? Como muitos turistas vêm à cidade em qualquer época do ano, mas elas vieram justamente nessa expectativa para a Copa do Mundo, vão assistir o jogo, a estreia do Brasil aqui no Rio e já vieram garantir as fotos que elas vão publicar no sábado.
4: Foi, a gente conseguiu, ficou vendo, né, que tá viralizado na internet, então a gente ficou interessado em conhecer o local.
5: Colocamos no aplicativo, aí já bateu direto aqui, aí viemos conhecer esse novo espaço que tá aí, o auge, né?
4: É, a gente vim pra cá, ainda mais em dia de jogo, né, que vai ser agora essa semana, a gente tá muito ansioso pra ver como é que vai estar a cidade, como é que vai estar esse clima, né? A gente resolveu vir aqui também justamente por causa disso, por conta do jogo, né, como é que vai estar. Então estamos muito ansiosos.
5: Vamos curtir também o show do Léo Santana. E aí já vamos aproveitar fazer uma coisa só. Curtir o show do Léo Santana e aproveitar e assistir o jogo por lá mesmo.
3: O show do Léo Santana que elas citaram é só um evento paralelo à Copa do Mundo, né? Essa estreia do Brasil em pleno final de semana aqui no Rio de Janeiro. Vai ter show da Pabllo Vittar, da Luísa Sonza, vários outros eventos, fora os

0: bares que vão ficar abertos para receber os turistas, né, para acompanhar esse show, essa estreia do Brasil, né, lá nos Estados Unidos, lá na Copa, né, que começa agora nesse final de semana. E aí tem um estudo da prefeitura indicando justamente como esse impacto do turismo, até mesmo num evento que não acontece no Rio, vai trazer dinheiro aqui para a cidade. A prefeitura está estimando que cada jogo do Brasil na Copa desse ano pode movimentar R$ 30.600.000 na economia aqui da cidade. É o dinheiro que aparece no dia a dia, né? O bar que vende mais, o restaurante que recebe mais gente, o show que acontece aqui, o mercado que vende bebida, só para a gente entender como é que isso movimenta de dinheiro aqui na economia da cidade. E se o Brasil chegar até a final, né, e é o que a gente espera, a prefeitura está calculando que os jogos da seleção podem movimentar R$ 244.900.000. O valor não supera, mas ele chega perto do impacto estimado para o show gratuito da Madonna, que aconteceu em Copacabana, né? O primeiro ali, antes ainda do Todo Mundo no Rio, que injetou cerca de R$ 300 milhões na economia aqui do estado. Vocês imaginam a quantidade de dinheiro. Vamos torcer para que o Brasil realmente chegue a essa final e leve o Hexa. É também a expectativa dos moradores aqui da Eduardo Jansen. A gente está falando de um ponto turístico, né, que a gente está percebendo que tem muita gente, mas a gente precisa lembrar para o nosso ouvinte que vai vir aqui a Eduardo Jansen para tirar uma foto, agora que a gente está noticiando também, outros portais de notícia também fizeram isso. A gente precisa lembrar que é uma rua residencial, isso. Tem muita gente aqui que precisa ficar do lado de fora, conversando, mantendo a rotina normal, né? Então os turistas precisam ficar atentos à limpeza também, foi o que disse para a gente a Vera Lúcia, moradora aqui do Eduardo Jansen e que está também na expectativa para essa Copa.
1: Nunca foi visto fila. E a gente, como morador, a gente está tentando dar um jeitinho para que todo mundo consiga foto e para que os moradores também não percam seus direitos de sentar na porta, as crianças de brincar, né? E também que não deixem lixo, porque a gente aqui não tem varredura da Conlurbe, cada morador limpando, varrendo a sua porta. Eu acredito que muitas pessoas que queriam garantir suas fotos para postar na Copa do Mundo já vieram.
0: E se o Brasil ganhar?
1: Que ele vai ganhar, porque só tá faltando a seleção trazer o Hexa. E mais nada, hypou mesmo.
0: Se o Brasil ganhar, isso aqui vai durar de movimento até depois da Copa, com certeza. Vamos continuar circulando pela cidade, entendendo com os comerciantes também a expectativa para o impacto financeiro para essa Copa do Mundo e quem sabe aí o Hexa chegando, né? Bianca e Leandro, volto com vocês.
2: É isso aí. É, vamos ter respeito aos moradores, primeiro de tudo, né, gente? Eles não estão acostumados com esse fuzuê todo ali na porta de casa.
3: Isso, é a porta da casa das pessoas e o entrevistado do Gabriel fazendo esse alerta, né? Guardar o seu lixo, né? Porque o que mais tem é gente sem noção, seja turista ou seja carioca. Vai lá tirar a foto, tá bebendo uma água, taca em qualquer canto, joga no canteiro ali que a pessoa cuida com tanto carinho, com tanto cuidado. Tá linda a rua, pode tirar foto, vai conhecer, beleza. Mas cuida do espaço que é daquelas pessoas que vivem ali no local. Muito bom, Gabriel.
2: 10h24, tem muita mensagem chegando de ouvinte aqui também, né? Com foto da rua pintada, toda em verde e amarelo. A gente vai noticiando aqui, a gente vai compartilhando com você ao longo do CBN Rio de hoje. Estamos separando foto também para fazer um carrossel depois lá no nosso Instagram, CBN Rio de Janeiro, tá? Um beijo para todo mundo que participa. Já já a gente registra, nome por nome. Agora é a hora de Rafa Lund, 10h25.
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3: E aí, Rafa, bom dia pra você, meu amigo.
2: Oi, Rafa.
5: Bom dia, Leandro, bom dia, Bianca, bom dia, ouvintes da CBN Rio.
2: Tá no clima da Copa também?
5: Totalmente, né? Esse momento é legal, é divertido, a gente tem que aproveitar, tem que curtir uma vez em cada 4 anos. Vamos torcer pelo nosso time, né?
2: Isso aí.
3: E vamos torcer sem parar de nos cuidar, né? Sem parar de nos cuidar, porque... Porque...
2: Sem excessos.
3: Sem, isso não posso garantir, ainda mais se for Hexa. Mas isso eu não posso garantir mesmo, tá? Mas tô focado aqui em manter algum nível de estabilidade. Mas, Rafa, vamos falar sobre o CrossFit, né? Já conversamos aqui algumas vezes sobre essa modalidade, mas que ela ganha um grande número de adeptos. Não sei se tem relação com o inverno, mas pelo menos nos estúdios de CrossFit pela cidade, eles estão cada vez mais cheios. Não sei se essa época a dona galera aproveita para experimentar uma modalidade nova, mas enfim, ainda tem uma certa má fama, né, o CrossFit, né, Rafa?
5: É, acho que uma parte da população ainda olha com olhos de risco, de medo, né, talvez pelo tipo de exercício que tem, pelas cargas, mas fato é que é uma ótima modalidade. Eu fiz CrossFit de 2014, 2013 até 2022, era viciadão, cheguei a competir, adoro, então assim, sou... um adepto da modalidade. Atualmente não faço mais por diversos motivos. Mas sabe o que é interessante? Olha essa agora que talvez muita gente não saiba. Quando a gente vai olhar a literatura científica, a quantidade de lesões que acontecem no CrossFit é menor do que a que acontece na corrida, por exemplo, ou do que acontece no futebol. Então, quando as pessoas dizem que ah, não, o CrossFit é lesivo, olha, do ponto de vista científico, a gente não tem essa, né, essa percepção. A literatura não mostra isso. Eu entendo que tem uma coisa que a gente precisa tomar cuidado, que é o seguinte... são exercícios muitas vezes complexos, realizados numa situação em que você pode estar em fadiga, né? Tá cansado no final de um bloco de treino, no final de um WOD e tal, e muitas vezes feitos com uma certa competitividade entre as pessoas. Esse era o meu caso, eu era muito competitivo. Muitas vezes era um treino que não era para competir, ainda assim eu estava competindo, mas isso acaba, né, fazendo com que algumas pessoas possam ficar com medo, com receio. Agora, se você tiver um bom treinador, se você tiver num lugar que se preocupa bem com a periodização, é uma modalidade maravilhosa, incrível. Inclusive, eu não sei se vocês já ouviram falar, mas tem uma nova modalidade em ascensão, que vem depois do CrossFit, enfim, não tem exatamente a ver, mas para quem olha esse meio, acaba conectando, que é o Hyrox. Vocês já conhecem?
2: Sim, a gente fez uma vez uma reportagem especial aqui sobre essa modalidade, mas explica um pouquinho.
5: Ah, assim, né, não tem como dizer que é um CrossFit, é totalmente diferente, mas o conceito, a ideia de fazer em grupo, de ter uma competição, de ter um alvo, de ter exercícios diferentes, né, subir em caixa, fazer esqui, que pra gente aqui é diferente, remo é diferente de uma academia tradicional, só que com menos complexidade de tarefas como levantamento de peso olímpico que tem no CrossFit, cara, essa modalidade tem crescido muito, e tem crescido também porque ela envolve muito cardio e tem muita corrida. Então, como todos os treinos envolvem corrida, sled, etc e tal, e exercícios que são menos complexos, tem crescido bastante. Inclusive, eu tô querendo começar, já fica aí a dica, ó. Fiz bastante tempo de CrossFit, agora quero conhecer o Hyrox mais de perto também. Enfim, exercícios são sempre bons. Você tem que estar com um bom profissional, bem orientado, se possível, num local legal, de treinamento que se preocupa com a sua saúde, não só em fazer você pegar cada vez mais peso independente da técnica, e com certeza você vai ter benefício. Então, não fiquem com medo. Se encaixa pra você, se você acha que é legal, se você curte a ideia, vai e faz. Se não é pra você também, tá tudo bem, faz o que você sente bem, lembra? O importante é fazer o exercício. Só não deixe de fazer por medo, que é uma ótima modalidade.
3: Muito bom. Rafa Lund conosco toda quarta e toda sexta-feira aqui no nosso CBN Rio. É o Rio em Forma. Rumo ao Hyrox. É Hyrox? É assim que fala?
2: Hyrox.
5: Agora, Leandro, só um adendo. Pra você ver como eu tô em clima de Copa, a gente tá trazendo, amanhã começa, né? A gente tá trazendo uma televisão aqui pro estúdio, que não tem de propósito. Eu não deixo televisão aqui no estúdio. Mas a gente tá trazendo só pra poder assistir os jogos da Copa aqui quando for rolar durante o treino. Então não tem desculpa para não treinar por causa de jogo. Venha treinar durante o jogo, tem TV aqui.
3: Quer uma coisa melhor do que treinar assistindo as emoções de Uzbequistão e Congo, que são partidas que vão acontecer também. Nem só de jogos do Brasil veremos, né? 48 seleções, dá pra treinar.
2: Mas pior que na Copa a gente se envolve com todos os jogos, todos, né? E Copa do Mundo merece uma televisão no estúdio mesmo. Obrigada, Rafa. Um beijo.
3: Valeu, Rafa.
5: Beijo, gente. Até sexta.
2: 10:30.
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Quarta-feira, 10 de junho de 2026. A Polícia Federal faz uma operação para investigar irregularidades na gestão dos recursos do Fundo Previdenciário dos Servidores Públicos de Paulista, em Pernambuco. Apurações apontaram que 3 milhões de reais teriam sido direcionados a investimentos de alto risco no Banco Master, em desacordo com normas legais e regras de governança. Ao todo, os agentes cumprem 10 mandados de busca e apreensão em Recife, Paulista e no Rio de Janeiro. 69% dos entrevistados de uma pesquisa Quest informaram que estão endividados, mas apenas 10% afirmaram ter sido beneficiados pelo Desenrola 2.0. A nova versão do programa prevê renegociação.

0: renegociação de dívida com descontos, tendo como público-alvo os brasileiros que ganham até 5 salários mínimos. O levantamento ainda mostrou que 23% das pessoas têm muitas dívidas. O número representa uma redução de 5 pontos percentuais em relação ao levantamento divulgado em maio. O chefe de direitos humanos da ONU pediu que os Estados Unidos revejam a forma como aplicam a política migratória durante a Copa do Mundo de 2026. A declaração acontece dias depois de o árbitro somali Omar Artan ser impedido de entrar em território americano sob alegações de segurança nacional. Ontem, a Federação Iraniana de Futebol acusou Washington de reduzir a disponibilidade de ingressos para torcedores do país. A Bolsa de Valores de São Paulo opera em baixa de 0,65% aos 168.703 pontos. O dólar comercial está em leve alta de 0,02%, cotado a R$ 5,17. O euro vale R$ 5,39, elevação de 0,25%. No horário de Brasília, 10 horas e 32 minutos.
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4: Agora 10h34, de volta com o CBN Rio. Vamos direto conversar com a Ana Paula Jaume, que acompanha desde cedo a operação da polícia no Complexo da Maré e tem informações atualizadas. Oi, Ana Paula.
5: Oi, Bianca. Olha, subiu para 15 o número de presos nessa operação que acontece agora de manhã no Complexo da Maré, na Zona Norte. Agora há pouco, o delegado Tiago Dorigo, que é da Delegacia de Bom Sucesso, responsável por toda essa investigação que deu origem a essa ação, conversou com os jornalistas e falou de uma espécie de consórcio entre criminosos da Pedreira e também da Maré. Logo, logo eu detalho mais essa informação, lembrando essa operação contra integrantes do Terceiro Comando Puro, investigados aí por tráfico de drogas, roubo de cargas, roubo de veículos e também receptação de celulares roubados. 3 fuzis também foram apreendidos, além dos 15 presos. Ações que acontecem em comunidades ali na Vila do João, Vila dos Pinheiros, Baixa do Sapateiro e também Timbal. De acordo com o delegado, esses criminosos da Maré, eles mantinham uma aliança, né, um consórcio com traficantes da Pedreira para praticar roubos de cargas. Os caminhões eram atacados em vias expressas, né, como a Avenida Brasil, a Linha Vermelha e a Linha Amarela. Essas cargas eram levadas para a Maré, onde lá passavam por um esquema de distribuição e também revenda. Vamos ouvir agora a palavra do delegado Tiago Dorigo.
6: Os traficantes da Pedreira ficavam incumbidos de abordar os caminhões na Avenida Brasil, Linha Vermelha e Linha Amarela, e trazer para uma dessas comunidades aqui na Maré do Terceiro Comando, porque a mesma facção Terceiro Comando lá da Pedreira e aqui na Maré fariam o transbordo das cargas. As lideranças da Pedreira ficavam com 25%, os roubadores da Pedreira 25%, os roubadores aqui da Maré 25% e as lideranças da Maré 25%. Essa grande aliança criminosa perdura até hoje. TCP aqui na Maré é uma das que mais rouba carga em todo o estado do Rio de Janeiro.
5: A polícia ainda identificou aí um grande armazém, né, de venda, de comércio de celulares

0: roubados dentro da Vila do João. As equipes seguem nessa operação ainda ao longo dessa manhã. E uma informação que chegou, inclusive, agora há pouco, antes de eu entrar no ar, os policiais encontraram aí na Maré um galpão com uma grande quantidade de cervejas. E aí, essa quantidade é suficiente para encher pelo menos 3 caminhões de carga. Essa informação que a gente recebe aqui das equipes. Logo mais, uma coletiva, né, com as autoridades deve detalhar outras informações sobre essa operação, lembrando, uma operação com muitos impactos já para a população, mais de 40 escolas fechadas, entre municipais e também estaduais, unidades de saúde também fechadas, pelo menos 4, e um intenso tiroteio desde as primeiras horas da manhã, com criminosos colocando fogo em barricadas nas ruas da comunidade, muito tiroteio, passageiros que estavam num BRT, né, ali numa estação, tiveram que se abaixar para se proteger desses disparos. A gente segue aqui acompanhando de perto essa operação. Qualquer informação atualizada, eu chamo vocês. Bianca e Leandro.
1: Apesar de a operação continuar, Ana Paula, a impressão que se tem é de que o pior já aconteceu, né? Mais cedo, o tiroteio, como você falou, assustou muita gente. Agora, as coisas estão um pouco mais tranquilas, mas ainda não totalmente controladas, porque a polícia segue na região, é isso?
0: Isso, Bianca. A situação de momento é mais tranquila, né? A situação, assim, pior foi no início da manhã, com a chegada da polícia na comunidade, né? Nas comunidades do Complexo da Maré, né? Houve resistência dos criminosos, houve, então, tiroteio, mas agora a operação correndo aí, sem relatos de tiroteios até o momento.
1: Ok, obrigada.
2: Vamos seguir acompanhando ainda essa operação e os desdobramentos das falas dos investigadores. Bianca, um acordo entre lideranças do Complexo da Pedreira e do Complexo da Maré mostram como o crime sitiou uma parte do Rio de Janeiro. A Pedreira fica na zona norte do Rio de Janeiro e é controlada pelo Terceiro Comando Puro. A Cidade Alta, que é uma outra região do Rio de Janeiro, faz parte do chamado Complexo de Israel, também comandada pelo Terceiro Comando Puro, que é o alvo dessa operação de hoje no Complexo da Maré. São centenas de milhares de cariocas vivendo não sob o comando de um prefeito ou de um governador, não, sob o comando de uma facção criminosa, que é o TCP. Uma facção cujo seu principal líder se chama Peixão, e jamais foi preso. Durante 6 anos, o governador Cláudio Castro esteve no cargo e não conseguiu prendê-lo. Elegeu ele como a figura de um inimigo público, número 1 do Rio de Janeiro, durante um certo período de tempo, e não conseguiu prender. Faço esse registro aqui porque este é um ano eleitoral e muita gente, inclusive, que foi responsável pela segurança do Rio de Janeiro, vai aparecer aí para pedir voto. O ex-governador não, né? Teve um probleminha no meio do caminho e aí ele não vai conseguir ser candidato ao Senado como ele planejou e criou um caos institucional no Rio de Janeiro para dar vazão a esse plano dele. Acabou desistindo porque 2 visitas da Polícia Federal em 10 dias é demais até para ele. Desistiu do plano de ser candidato ao Senado. Mas muitos outros vão vir com discursos de que não, a segurança do Rio de Janeiro é isso, é aquilo, fizemos isso, fizemos aquilo. Beleza, não conseguiram prender o chefe do TCP, que, com um acordo impressionante, loteou o Rio de Janeiro para roubar cargas nesse estado. É por isso que empresas estão saindo do Rio de Janeiro, algumas, preferindo outras rotas, porque passar pela Avenida Brasil, pela linha vermelha, pela linha amarela, mesmo com escolta, é um risco. Você pode ter sua carga roubada. É isso que a operação de hoje está mostrando.
1: 10h40, vamos saber as informações do trânsito nesse momento. Conta, Léo Vieira.
3: Conto sim, Bianca. Estou de olho na movimentação do trânsito para quem está circulando pelo trecho da Zona Sul. Tem um acidente ali no Largo do Machado. Tem uma faixa ali da rua Bento Lisboa que está ocupada por conta de um atropelamento. Equipes do Corpo de Bombeiros estão no local e o trânsito é intenso na região. Para quem está pela rua do Catete, também observa o trânsito intenso. Para quem está se deslocando em direção ao trecho da Glória, mas o motorista não vai encontrando tanta dificuldade assim. Para quem circula ali pelo trecho da Pedro Américo, já há impacto já por conta desse acidente ali no trecho da Bento Lisboa. Para quem está seguindo pela Praia do Flamengo, e pelo trecho ali da Avenida Oswaldo Cruz e Praia de Botafogo, o trânsito é bem tranquilo, assim como no aterro do Flamengo, na saída do aeroporto Santos Dumont e na chegada em Serra de Botafogo, o trânsito flui sem dificuldades nos dois sentidos. Inclusive, alternativas para quem está tentando evitar o trecho do túnel Rebouças, onde o trânsito é muito complicado nas duas galerias, e também no elevado da Palma de Fronten e na saída da Praça da Bandeira, o motorista vai encontrando dificuldades. Para quem está pela Francisco Bicalho, a gente observa o trânsito mais intenso pela pista lateral em direção à Cidade Nova, principalmente ali no trecho entre o IML e a chegada ao Trevo das Forças Armadas. Para quem está pela Presidente Vargas, tem dificuldades ali, tem uma faixa da pista lateral que está ocupada por conta de um acidente, ali um carro bateu num poste no trecho próximo ao prédio dos Correios, o trânsito é intenso na região, pelo menos até o acesso a Carmo Neto e a chegada a Benedito Hipólito. Tem dificuldades também na Vargas, entre a Praça da República e a chegada à Avenida Passos e o acesso a Rio Branco. A Avenida Passos ainda com trânsito muito complicado em função das obras ali no trecho da Rua da Carioca, a chegada à Praça Tiradentes e o desvio que está sendo realizado ali para a Avenida República do Paraguai vai deixando o trânsito complicado no trecho da Avenida Passos, com reflexos a partir do trecho da Rua Camerino. Para quem circula pelo centro, dá para ganhar um tempinho pela Fricaneca, Túnel Martins Sá, a chegada Henrique Baladares e Rua do Riachuelo, com trânsito intenso no caso da Riachuelo, pelo menos até a altura da Gomes Freire. O motorista perde tempo, Bianca e Leandro.
1: Obrigada, Léo. Um abraço para você e até amanhã.
3: Até amanhã.
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2: Um problema de falta de energia elétrica está atingindo nesse momento algumas ruas do bairro do Flamengo. Avenida Oswaldo Cruz, Rua São Salvador, Praia do Flamengo. Diversos ouvintes estão mandando mensagens aqui pra gente através do 99764-2381, dizendo que tem muita gente nesse momento no bairro do Flamengo sem energia elétrica. A gente já está em contato com a Light para entender o que aconteceu. Você que é da região, Flamengo, Catete, Botafogo, está sofrendo também com falta de energia elétrica na manhã de hoje, manda mensagem para cá, está aberto o nosso WhatsApp 99764-2381. Parece que está sem luz no bairro inteiro. Estou recebendo aqui diversas mensagens, inclusive de amigos que moram na região. Algo aconteceu por lá, vamos entrar em contato com a Light e saber o que houve.
1: É, assim que a gente tiver uma resposta, a gente traz, né? E previsão de retorno, mais importante. Seguimos girando girando a reportagem da CBN, com Isa Morena agora, que acompanha uma investigação da Delegacia de Descoberta de Paradeiros sobre o caso do desaparecimento de um jovem de 19 anos, gaúcho, na região do Itaiangá, na Zona Sudoeste. Oi, Isa, o que você já colheu de informação sobre isso?
5: Bom dia, Bianca. Bom dia, Leandro. O jovem gaúcho Pedro Henrique Lopes Guimarães sumiu na região da comunidade da Tijuquinha, no bairro do Itaiangá, na zona sudoeste do Rio, na última quinta-feira, no feriado de Corpus Christi. A Polícia Civil do Rio já está investigando o desaparecimento dele. De acordo com relatos da mãe de Pedro Henrique, Camila Lopes, ele havia mantido contato no dia do desaparecimento, dizendo que estava tudo bem. Mais tarde, no mesmo dia, Pedro mandou uma mensagem ao pai informando que sairia para dar uma volta e retornaria logo em seguida. No entanto, desde então, o jovem não fez mais contato. O Pedro Henrique se mudou para o Rio de Janeiro fazem 5 meses antes do desaparecimento, passando a morar com o pai, de acordo com relatos da mãe, da Camila. Familiares afirmaram que o celular do jovem está desligado ou sem conexão, o que eles consideram incomum. Além disso, ainda não há confirmação sobre as roupas que ele utilizava quando saiu de casa no dia em que desapareceu. Segundo a Polícia Civil, agentes realizam diligências para localizar o jovem. Volto com vocês, Leandro e Bianca.
1: Obrigada, Isa. Qualquer informação nova que você tiver, por favor, nos passe aqui. Família, imagino, deve estar desesperada, né? Tomara que ele apareça.
2: Falta luz em vários pontos da Zona Sul do Rio de Janeiro nesta manhã. São 10 horas e 46 minutos. São Clemente, em Botafogo, uma das ruas mais importantes da Zona Sul, está sem luz, o trânsito está um caos. Nos avisa aqui nosso querido amigo Bruno Esponcheado através do WhatsApp 99764-2381. O Carlos, nosso ouvinte, também nos escreve: sem energia na rua.

0: O senador Eusébio, no Flamengo. Léo Vieira, nosso repórter do trânsito, também avisa que as câmeras da Sete Rio estão desligadas no trecho do Flamengo também por causa dessa falta de energia elétrica. Vamos acompanhar, cobrar aqui da Light. Já estamos em contato com a Light para entender o que aconteceu. Enquanto isso, vou recebendo relatos aqui, ó. Rua Marquês de Abrantes, Senador Vergueiro, Avenida Oswaldo Cruz, final da Praia do Flamengo, Rua São Clemente, várias vias de Flamengo e Botafogo, nesse momento, sem energia elétrica. A gente está aqui trabalhando para entender com a Light o que, que foi que aconteceu. E segue aberto o nosso WhatsApp, 99764-2381.
1: É, porque muita gente trabalha no home office, né, e depende da energia elétrica para trabalhar, então muita gente se queixa disso já a essa altura, e o trânsito dando um nó por conta dos sinais desligados em função dessa falta de luz na Zona Sul em pontos importantes e movimentados nesta hora da manhã, como é a região da São Clemente em Botafogo. Agora 10h47. Vamos acionar Diogo Bugalho. Ele traz informações sobre a prisão de um homem investigado por envolvimento na morte de um torcedor. Oi, Diogo.
2: Da delegacia especializada em armas, munições e explosivos prenderam nessa terça um homem envolvido na morte de um torcedor rival nas proximidades do estádio Nilton Santos em setembro do ano passado. Essa briga foi protagonizada por torcidas organizadas do São Cristóvão e do Bom Sucesso, ambos times da Zona Norte do Rio. Orlando Bernardo de Lucena, segundo as investigações, espancou até a morte Matheus Casimiro dos Santos, de 24 anos, usando pedaços de madeira. Matheus Casimiro chegou a ser socorrido e levado para um hospital, mas não resistiu aos ferimentos. As investigações apontaram que o suspeito agiu junto com outros envolvidos no ataque. Um desses comparsas já havia sido preso em flagrante na época dos fatos, enquanto os demais foram identificados ao longo da investigação. O Orlando estava foragido desde dezembro de 2025, quando a prisão dele foi decretada pela justiça. Ele foi encontrado em Olaria, escondido em uma casa. Bianca.
1: Obrigada, Diogo. Prisão importantíssima, né? E tem uma operação da Prefeitura e da Polícia Civil acontecendo nessa manhã de quarta-feira num asilo clandestino que está funcionando em condições precárias na região do Rio Comprido, na Zona Norte. As equipes de fiscalização encontraram 46 idosos vivendo em situação considerada subhumana. A denúncia aponta superlotação, falta de higiene e até mortes de moradores por ausência de cuidados adequados. As equipes encontraram os idosos nessa situação de vulnerabilidade, muitos sem assistência médica regular, num ambiente insalubre. Os fiscais disseram que o imóvel não tem nem autorização para funcionar como instituição de longa permanência para idosos. As operações têm sido constantes, né? E essa aconteceu depois de denúncia de moradores e familiares. Muito importante essa denúncia, esse tipo de denúncia. Tem fotos já desse abrigo. Ai, gente, um horror, né? Acho que não vale nem colocar na tela. Os espaços completamente apertados. Negligência. Indícios totais de negligência no acompanhamento desses idosos. O responsável pela ação diz que esse local vai ser interditado. E tem que ser, né? Não dá para continuar aberto dessa forma, ainda mais sendo clandestino. A polícia investiga possíveis crimes de maus tratos também. E o proprietário deve ser responsabilizado.
0: São 10 horas e 50 minutos. Vamos falar um pouco sobre o governo do Rio de Janeiro agora, o governo interino de Ricardo Couto. Aliás, Bianca, vivemos uma situação ontem, olha que estamos nessa aí cobrindo política do Rio há bastante tempo. Muita coisa a gente já estudou, já viu acontecer nos últimos 15 anos, né? A política do Rio dá vários cambalhotas, mas um protesto a favor eu nunca tinha visto. Aconteceu ontem, na porta do Tribunal de Justiça do Rio de Janeiro, praticamente uma homenagem ao governador em exercício, Ricardo Couto, organizada por servidores do Estado do Rio de Janeiro. Enquanto isso, Ricardo Couto, que acumula a presidência do Tribunal de Justiça e o governo do Estado, ele segue aí reestruturando o governo, a estrutura do governo do Rio de Janeiro. A Secretaria de Planejamento e Gestão foi reestruturada agora para que as subsecretarias sejam ocupadas apenas por técnicos concursados de carreira da própria secretaria. Uma política de valorização dos servidores, dos técnicos que estão ali ascendendo a postos de comando, subsecretarias, pastas de gestão,

0: para justamente valorizar esse servidor e não ser uma pessoa indicada de fora que não conhece a estrutura do Estado para atuar nessa questão gerencial. Enquanto isso, Bianca, dentro da linha que nós conversávamos aqui no CBN Rio nos últimos dias, nós batemos aí 3.600 servidores exonerados.
1: Gente.
0: Comissionados, né?
1: Exonerados. Não dá para perder de vista esse número, né, Leandro? É bom a gente estar sempre atualizando mesmo.
0: E o registro que fazemos sempre é, né? 3.600 pessoas exoneradas. E qual o serviço que parou, né?
1: Nada. Nenhum. Tudo continua funcionando.
0: É um sinal de que eram muitos os fantasmas. Nesse sentido, a Secretaria de Estado da Casa Civil, que é onde estava lotado uma porção de gente que não fazia nada, alcançou a sua maior redução de cargos comissionados. Só na Casa Civil foram exonerados 800 pessoas. Era uma pasta que tinha 1.692 servidores, 800 foram exonerados, uma redução de 60% no quadro ocupado pela pasta, com uma economia de 230 milhões de reais até o final do ano. Continuam as auditorias feitas pela Secretaria de Casa Civil, auditorias feitas nas secretarias, nas empresas estatais do nosso Rio de Janeiro, e segue um trabalho de identificar esses fantasmas. Vou citar aqui, Bianca, nosso querido colega, um dos principais jornalistas do Rio de Janeiro, Rubem Berta, ele está indo atrás de vários desses servidores exonerados. Ele descobriu a história de um sujeito que é dono de um mercadinho em Duque de Caxias e que passou 8 meses ganhando 15 mil reais no gabinete do governador Cláudio Castro.
1: 15 mil por mês.
0: 15 mil por mês.
1: É.
0: 8 mil, o dono de um mercadinho em Duque de Caxias, que ganhou ali esse cargo, né? Porque tinha uma ligação com um grupo político. Foi ali lotado, obviamente não fazia nada, não ia para o Palácio Guanabara, não atendia nada do governador Cláudio Castro, estava ali.
1: E tirou ganhando 120 mil, limpinho, assim, durante 8 meses.
0: Limpinho. Porque os salários dos fantasmas é tudo na base de 10 mil, 12 mil, 15 mil reais. E aí são cargos que foram dados, que o Rubem Berta já levantou, a mecânicos, donos de lava-jato, donos de mercadinho. Nada contra essas profissões, são fundamentais para o Rio de Janeiro. Mas o que um dono de um mercadinho vai fazer no Palácio Guanabara? Nada, nem vai, só recebe salário. Enfim, tem muito a ser apurado ainda, né? Tem muita história a ser levantada ainda.
1: É isso. Agora 10h54. Vamos falar aqui sobre as baleias que foram vistas em Itaipuaçu e os golfinhos de Arraial do Cabo. É, momento fofo aqui do CBN Rio, né? Porque a beleza do Rio de Janeiro não cansa de nos surpreender, né? Nessa época do ano, há muitos vídeos que mostram o show desses animais. É, tem o pôr do sol de Arraial do Cabo, que já é por si só maravilhoso, e aí dá pra ver, num desses vídeos que viralizaram nas redes sociais nas últimas horas, um cardume de golfinhos nariz de garrafa, fazendo um espetáculo para as pessoas. Eles estavam na costa da cidade da região dos Lagos e foram flagrados pelo fotógrafo Ari Caê. Baleia Jubarte também deram um show na região de Itaipuaçu. E vamos ver muito mais, porque é a época delas, né? Foram 3 baleias jubartes na praia de Itaipuaçu, em Maricá, com saltos e esguichos d'água, chamando a atenção dos frequentadores. Nesse caso, foi registrado pelo fotógrafo Adriano Marçal, que avistou as baleias de dentro do carro. E aí tem sempre um fotógrafo bom, né? Com uma câmera legal na mão para fazer esses flagrantes e viralizar com eles.
0: Muito bom. 10h55, a Light informa neste momento que técnicos da empresa atuam para restabelecer o serviço para trechos de ruas de Botafogo e do Flamengo. Não tem causa ainda para esse apagão, mas registramos aqui que os técnicos da Light já estão atuando. Fato à luz nesse momento em várias áreas do Flamengo e de Botafogo também. Bora para o Recreio dos Bandeirantes agora conversar com Laís Vieira. Quarta-feira é dia de Central do Ouvinte na Rua. Perdemos o contato
1: com ela, infelizmente. Então, para a gente ter uma conversa mais tranquila, vamos deixar para depois.

0: do repórter CBN de 11 horas, tá? Laís Vieira, que está de olho na situação de um centro esportivo, que os ouvintes denunciam que é um local que tem problemas. A Secretaria Municipal de Esportes diz que está tudo bem, então Laís foi conferir, né, de perto, tá? Daqui a pouquinho. Continue participando com a gente pelo WhatsApp, trazendo flagrantes da sua região, como fizeram os ouvintes do Recreio dos Bandeirantes, convidaram Laís para ir até lá. Número para você salvar no seu celular, 997-64-2381. Por hora, tem muita gente falando de falta de luz e é o que a gente continua acompanhando na Zona Sul, em Botafogo, no Flamengo e no Catete, né?
1: Olha, acabou de chegar aqui mensagem da Solange de Albuquerque, está sem luz há mais de 10 minutos na Marquês de Abrantes toda. Marquês de Abrantes, Senador Vergueiro, Avenida Oswaldo Cruz, Praia do Flamengo, um monte de ruas do nosso Rio de Janeiro sem energia elétrica na Zona Sul. Vamos agora, acredito que Laís já esteja, ela está nos ouvindo agora, então vamos chamar ela, vamos abrir a central do ouvinte, 10h57 ainda, dá para a gente começar aqui a falar sobre o problema que a Laís foi ver lá no Recreio dos Bandeirantes. Diga, Laís.
2: Oi, Leandro, já estou aqui no Centro Esportivo Valdir Pereira, no Recreio dos Bandeirantes, para conferir de perto a situação do local. Esse espaço leva o nome de Valdir Pereira, o Didi, bicampeão mundial com a seleção brasileira e um dos maiores jogadores da história do futebol. Essa visita está acontecendo depois que a gente recebeu a denúncia de um ouvinte relatando falta de conservação. No primeiro contato, a secretaria responsável informando que a reclamação não procedia, mas após a divulgação desse caso, outros frequentadores também entraram em contato apontando problemas semelhantes. Pela área externa, o que se vê é uma fachada conservada, o espaço já está até decorado para a Copa do Mundo e o movimento chamando atenção. Durante esse tempo que eu cheguei aqui, né, agora de manhã, observei a chegada de muitos alunos, usuários do centro esportivo. O estacionamento está bastante ocupado, o que mostra que o local realmente é muito frequentado e tem importância para quem pratica atividades aqui. Não tive acesso à parte interna, fui informada pela Guarda Municipal que a entrada é permitida apenas para funcionários e alunos do centro. Ainda assim, conversei com algumas pessoas aqui do lado de fora.
0: E aí?
2: Os principais pontos levantados foram a necessidade de mais manutenção, limpeza e cuidados em algumas áreas. Falei com a Rosilane Pereira, que participa das atividades oferecidas aqui. Durante a nossa conversa, ela deu nota 10 para atendimento, mas fez críticas à conservação do espaço, atribuindo uma nota bem baixa à manutenção. Vamos ouvir.
3: Parte mesmo da manutenção, porque a qualidade do serviço, dos professores, secretaria, é nota 10. É, agora a parte financeira, né, da manutenção, que é os banheiros realmente estão precários, não tem, os banheiros são muito apertados, não tem acessibilidade para pessoas que são mais cheinhas, vamos dizer assim, né, mais fortes. É, tem um banheiro aí que já estava fazendo um mês que não tem água na pia, porque tem um problema de manutenção aí com a torneira da pia. Um banheiro, a gente tem que usar outro, tem outro banheiro que está fechado, tem que usar o lado de baixo. Então, realmente, tem problema de sabão. No dia de inscrição aqui é lotado, é disputado as vagas. Então, nessa parte aí mesmo está deixando a desejar, principalmente os banheiros. Mas a parte da limpeza precisa melhorar, sim. Está uma nota 4.
2: Também conversei com a Neise e com a Sônia, que fazem aulas de ginástica aqui há 3 anos. Elas elogiaram o ambiente, os profissionais, as atividades oferecidas, mas defenderam que a estrutura precisa receber mais atenção para acompanhar a qualidade desse serviço que já é prestado.
4: O atendimento é muito bom e o que eu acho que precisa melhorar é o cuidado mesmo com a conservação e a limpeza. Os banheiros, é mesmo um olhar mais cuidadoso com a limpeza.
5: Adoro, os professores são ótimos, né? O pessoal da secretaria e as festas, né? Tem muita festa aqui. Eu acho assim uma coisa muito legal e concordo com ela, a única coisa
2: que está faltando é limpeza, né? Então, o cenário que a gente encontrou aqui foi esse aí. De um lado, muitos elogios ao atendimento, aos profissionais e às atividades. Do outro, reclamações recorrentes sobre manutenção, limpeza e conservação. Já procuramos a prefeitura para comentar os relatos dos frequentadores e assim que a gente tiver um retorno, a gente volta aqui na programação. Leandro e Bianca.
0: Tá bom, Laís Vieira, obrigada. E é uma situação que serve para tantos outros centros esportivos espalhados pelo Rio de Janeiro, né, que merecem atenção total. 11-1.
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0: Agentes do Ministério Público de Goiás cumpriram 10 mandados de prisão temporária e 10 de busca e apreensão contra suspeitos de integrar uma célula do primeiro comando da capital no entorno do Distrito Federal. Segundo as investigações, os alvos monitoravam ações das forças de segurança, planejavam a distribuição de drogas e promoviam a entrega de presentes a crianças como estratégia de cooptação social. A ação teve o apoio de forças policiais de Goiás, Minas Gerais e do Distrito Federal. E o presidente dos Estados Unidos, Donald Trump, classificou de milagre a sobrevivência dos pilotos do helicóptero americano derrubado perto do Estreito de Hormuz. Em entrevista à Fox News, ele afirmou que as forças iranianas utilizaram um drone para atingir a aeronave, mas que o equipamento não chegou a explodir. Os militares foram resgatados próximo à costa do Omã, em condição estável, cerca de 2 horas depois do incidente. Eles acabaram localizados por um barco-drone não tripulado. No horário de Brasília, 11 horas e 2 minutos.
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0: Ainda na rede CBN, informações ao vivo de Brasília com Rani Veloso. Rani?
2: Oi, Muniz. O ministro do Desenvolvimento, Indústria e Comércio, Márcio Elias Rosa, disse agora há pouco aqui no Palácio do Itamaraty que deve se reunir por videoconferência até o fim dessa semana com o representante americano para o comércio Jameson Greer. O objetivo é negociar o fim da tarifa proposta pelos Estados Unidos, que pode chegar aos 37,5% aos produtos brasileiros. Essa será a quarta reunião desde o encontro entre os presidentes Lula e Donald Trump em Washington no mês passado. A gente lembra que o prazo inicial da sanção americana estabelecida na conversa entre os dois líderes seria no último domingo, mas os Estados Unidos antecipou a proposta desse novo tarifaço. O Brasil tem até um acordo comercial paralelo e tenta reverter aí pelo menos os 25%, uma vez que os 12,5% é tido como irreversível pelo governo brasileiro. O ministro também falou sobre um possível encontro entre Lula e Trump no G7. Ele acredita que o encontro não vai acontecer, mas o ministro agora da Secretaria de Comunicação, Sidônio Palmeira, disse que está otimista sobre esse encontro entre os dois presidentes no G7. Muniz?
0: Obrigado, Rani Veloso, pelas informações ao vivo de Brasília. Agora, 11 horas e 4 minutos.
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6: 11 horas e 6 minutos, de volta com o nosso CBN Rio. Vamos direto para a apuração conversar com o Diogo Bugalho, que está acompanhando junto conosco aqui a falta de energia elétrica em bairros da Zona Sul do Rio de Janeiro, principalmente ruas de Botafogo e Flamengo. Fala, Diogo.
7: Leandro, estamos recebendo esses relatos de falta de luz generalizada.

0: do metrô, o que inclui ali Rua São Clemente, Rua Voluntários da Pátria, General Polidoro, todas essas com problemas ali na parte mais próxima ao metrô, e também a região do Shopping Rio Sul e da Urca, todos esses com câmeras apagadas, com problemas aí no fornecimento de energia elétrica. A Light, concessionária, informa que os técnicos já estão atuando para restabelecer o serviço e que ainda não sabe o que causou o apagão, eles estão apurando por lá, e assim que eles descobrirem, nós também tivermos essa informação, a gente atualiza aqui, é claro. Leandro.
1: E tem que ter muito cuidado, né, com o sinal de trânsito, você que está no carro, prestar atenção nos pedestres, você que vai atravessar, ter muito cuidado também com a movimentação de veículos. Na região bem próxima, no Catete, teve um acidente, um atropelamento, e claro que não dá para entender ainda se tem a ver com essa falta de luz, mas foi na rua Bento Lisboa, um atropelamento por um carro, não há informações ainda sobre o estado de saúde da vítima também. Equipes do Corpo de Bombeiros foram acionadas, Sete Rio e Guarda Municipal, e uma faixa está ocupada na Bento Lisboa, na região do Catete, Largo do Machado, né? Em outro ponto agora do Rio, Avenida Brasil, tem um veículo enguiçado em Benfica, na altura do Canal do Cunha, sentido Zona Oeste. Tem uma faixa ocupada também. Na Presidente Vargas, mais cedo teve uma batida de um carro contra um poste. Agora a pista está totalmente liberada no sentido Candelária. O trânsito apresenta melhores condições também na altura da Cidade Nova, onde aconteceu esse acidente.
2: Vou voltar a conversar com o Diogo Bugalho aqui para a gente falar sobre acidentes envolvendo motos, Bianca, porque ontem chamou muita atenção a entrevista que nos deu o secretário municipal de saúde do Rio de Janeiro, falando sobre o que ele chama de epidemia de acidentes com moto. O Rio de Janeiro tem uma média de 97 acidentes envolvendo motos todos os dias. Isso pressiona o sistema de saúde da cidade, cirurgias precisam ser remarcadas o tempo todo e o número de pacientes, segundo nos disse aqui o secretário, é maior do que a rede consegue dar conta. Claro, num universo de 100 acidentes por dia, não há cidade, não há sistema de saúde no universo que consiga dar conta disso. E no intervalo de 13 minutos, a gente teve dois acidentes bem semelhantes, né, Diogo Bugalho?
0: Pois é, Leandro, dois acidentes envolvendo motos lá na Gávea, muito parecidos, na mesma região, no mesmo horário, uma coisa que chama atenção. E aí, 5 pessoas ficaram feridas no total por causa dessas duas batidas. O primeiro caso foi uma colisão entre duas motos na Praça Sibelius, às 8h33 da manhã. 3 homens se feriram, eles foram levados com ferimentos moderados aí na classificação amarela, nos termos dos socorristas, para o hospital Miguel Couto. Às 8h46, portanto 13 minutos depois, uma outra colisão a poucos metros dali, também entre duas motos, aconteceu na Borges de Medeiros, perto da Mário Ribeiro, deixou um homem e uma mulher feridos leves, eles que também foram socorridos pelos bombeiros e levados para o hospital Miguel Couto. A CBN está aguardando aí atualizações dos estados de saúde dessas 5 pessoas. Esses acidentes complicaram bastante o trânsito ali da região, motoristas enfrentaram retenções na Borges de Medeiros, com reflexos a partir do túnel acústico Rafael Mascarenhas, ali um dos nós de trânsito mais importantes da Zona Sul. Leandro.
2: Obrigado, Diogo, pelas suas informações. É uma epidemia de fato, né? A palavra foi correta, usada pelo secretário de saúde ontem, né?
1: É verdade. Agora, 11 horas e 10 minutos.
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1: Na segunda-feira, nosso comentarista de cultura, Ronald Vilardo, sugeriu o show do Chico Chico no palco do Qual Stage pro Dia dos Namorados. E a gente ficou aqui encantado, né, com a voz, com o som do Chico Chico. E corremos atrás dele.
2: Tão
1: ele está na linha.
2: Tão encantados que trouxemos ele aqui pro nosso CBN Rio.
1: Que bom tê-lo aqui, Chico Chico. Uma honra pro nosso CBN Rio.
2: Muito bom estar conversando contigo, Chico. Primeiro, saudações vascaínas em primeiro lugar. Chico é um grande cruzmaltino que se apresenta nessa sexta-feira lá no Qual Stage, que era

0: saber os preparativos para esse show, que tem uma participação para lá de especial, né, Chico? Conta pra gente.
1: É, bom dia, gente. A gente está ensaiando agora para esse show de sexta e vai ser bem legal, porque vai participar Maria Bethânia, né? Ana Elisa Assunção e Ana Frango Elétrico, que são três artistas assim, que eu sou muito fã, assim, vai ser uma alegria poder dividir o palco com ela.
2: E como é que você está se preparando para um show no Dia dos Namorados, né? Porque tem uma atmosfera diferente, especial, não é verdade?
1: Sim, acho que o repertório vai virar calhar, assim, vai ser legal, tá bem maneiro, tá bonito.
0: E desse repertório, né, você vai cantar com a Bethânia, já rolou isso, né, lá atrás, você e a Bethânia já estiveram no palco juntos. O que você tá preparando? Vocês vão fazer um dueto? Como é que vai ser essa participação da nossa grande abelha rainha no teu show, Chico?
1: Um tempo atrás eu gravei com ela uma música do Sérgio Sampaio, que depois ela me deu a oportunidade de cantar com ela num show que ela fez aqui no Manus. E agora a gente fez esse convite para participar e estamos preparando umas coisas novas, assim, coisas que a gente nunca fez junto e tal. Vai ter dueto, vai ter ela cantando, vai ser, tá maneiro, vai ser legal, vai ser uma coisa interessante. Desafiadora, assim, para mim, legal.
2: É, e tem outros convidados, né? Um deles, inclusive, tá mantido em segredo, não é isso?
1: Ah, é? Então eu falei já, então.
2: Opa! Teve spoiler, vazou.
0: Entendi.
2: Mas fala um pouco sobre esse trabalho também, que tem uma proposta muito pessoal, né? E como que esses convidados dialogam com o seu trabalho?
1: Ah, são pessoas que eu escuto muito, então, de uma certa maneira, estão impregnadas nas coisas que eu faço, né? E, bom, eu não sei muito bem como ir além, assim, nessa pergunta, porque acho que, né, tudo que a gente se envolve musicalmente na nossa vida acaba passando para o nosso trabalho. E é legal, porque o disco também tem essa pegada bem agregadora, assim, eu acho que tem tudo a ver, assim, acho que tem tudo a ver a galera que vai participar.
0: E quero te ouvir um pouco, né? O Chico teve um show de lançamento no final do ano passado no Circo Voador, né? Com o disco Let It Burn, que teve participação do Lenine, foi um showzaço no circo. E quero saber de você, está nesse espaço agora, né? Lá no Qualistage, o circo tem uma atmosfera, o Qualistage tem outra. Como é que para um artista, né, vai se adequando aí a essas atmosferas diferentes? Agora você vai fazer, claro, um show muito, vai ser naturalmente mais romântico, Dia dos Namorados, né? Isso te demanda uma preparação diferente. Circo Lapa aqui, coração aí da tua geração, né, da nossa geração, de quem frequenta aqui essa região do Rio de Janeiro. Agora Qualistage, um show mais romântico. Você vai se preparando de acordo também com a plateia, com as expectativas? Como é que funciona para um artista nesse momento, assim?
1: Ah, eu tento não pensar muito, assim, eu gosto de tocar em qualquer lugar, né? Independente. Não, acho que não, assim, de preparação minha comigo mesmo não muda nada, não. O que muda, de fato, vai ser o repertório, né, um pouco. Uhum. Mas, assim, a minha expectativa é sempre a mesma, nervosismo é sempre o mesmo. Só não muda, não.
2: E fala um pouco sobre a sua trajetória, que tem sido marcada por uma mistura de referências e linguagens, né? O que você acha que o público mais se identifica no seu trabalho hoje, Chico? Acho que eu
1: devo partir. Ah, eu não, essa pergunta, se eu soubesse, eu não sei.
0: O Gil escreveu aqui através do nosso WhatsApp, o 997-64-2381, dizendo que a voz do Chico e a interpretação dele é um dos melhores presentes que a MPB nos deu. Que elogio, hein, Chico?
1: É. Legal.
0: Responsabilidade também. Olha, o Chico se apresenta agora dia 12 de junho lá no Qualistage, Barra da Tijuca, Dia dos Namorados. Desejo pra você, cara, um excelente show, uma grande carreira também, todo sucesso do mundo, e que, né, esse sucesso também transborde lá no

0: do, lá em São Januário, que estamos precisando. Um abraço pra você.
1: Valeu, gente. Obrigado. Tchau, tchau.
2: Tchau, um beijo. Uma honra tê-lo aqui. Vamos ouvir mais, né? Que voz, que som.

0: 11h17, intervalinho, já voltamos.
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5: Direto para o bairro do Flamengo, rua Senador Vergueiro, que está sem energia elétrica. O repórter Matheus Lins está por lá e traz mais informações para a gente. Bom dia para você, Matheus.
6: Bom dia, Leandro e Bianca. Olha, gente, eu estou aqui agora na rua Senador Vergueiro do Flamengo, e o cenário aqui ainda está de muito transtorno por conta dessa falta de energia. Inclusive, pessoal, quando eu estava chegando por aqui para poder acompanhar essa situação, eu encontrei muito sinal de trânsito completamente apagado em vários cruzamentos, muito perigoso. E também vários comércios aqui e várias residências estão sem luz. Esse problema não está acontecendo só aqui, como já tinham dito no jornal anteriormente. Tem relatos de falta de energia em outros pontos do Flamengo, também em Botafogo, em trechos da rua São Clemente. No momento aqui a movimentação está muito grande. Muitos moradores estão na rua tentando entender o que aconteceu e também perguntando para a Light o que houve. E aqui na região, as equipes da Light já chegaram e seguem trabalhando. Eu, inclusive, conversei com alguns funcionários. Eles me disseram que ainda não tem nenhuma previsão para essa normalização e, segundo eles, a prioridade é identificar o que provocou essa ocorrência. Ou seja, não tem ainda uma explicação do que houve até o momento. Enquanto isso, os moradores ainda lidam com esse reflexo do apagão, né? Além da falta de iluminação. Tem muitos problemas com elevadores, internet e também outros serviços que dependem dessa energia elétrica. E nota mais cedo, a Light tinha informado que os técnicos da empresa estão atuando nesse momento para poder restabelecer o fornecimento de energia em trechos das ruas dos bairros de Botafogo e do Flamengo. E a concessionária, no entanto, também não divulgou uma previsão para essa normalização. A gente vai continuar acompanhando toda essa situação aqui da Zona Sul e volta a qualquer momento com novas informações. Bianca e Leandro.
0: Ah, então canal aberto para você, Matheus, já que, de fato, falta de energia causa muitos transtornos, né? Num horário importante como esse, agora quase fim da manhã, muita gente trabalhando, tentando se deslocar pelas ruas e as pessoas acabam enfrentando muitos problemas em função desse apagão que atinge Botafogo e Flamengo, né? Os bairros de Botafogo e Flamengo na Zona Sul. Qualquer novidade, nos avise. Muita cautela, você é motorista que passa pelas ruas de Botafogo. Exato. E do Flamengo. Muita cautela. Tem sinal de trânsito agora funcionando, né?
5: A Senador Vergueiro é uma das vias mais movimentadas do bairro do Flamengo. Por ali, você

0: Você tem escolas, supermercados, um grande número de idosos, bares. A movimentação é intensa sempre. Ônibus que cruzam a Zona Sul passam pela Senador Vergueiro sem sinal. Tô falando só dessa rua, porque é onde o Matheus Lins está. Sem sinal, a coisa fica muito, muito complicada.
1: E imagina também, pessoal que mora em andares altos, né? Não consegue sair de casa para nada, o elevador não funciona. O Matheus citou isso também, né? É um dos transtornos, dos tantos transtornos no meio de uma falta de luz. E a Light ainda não explica o motivo, só diz que está trabalhando para resolver.
0: 11 horas e 22 minutos, a gente vai seguir de olho nisso, claro. E agora vamos conversar com o Pedro Bonenberger para a gente voltar a falar de Copa do Mundo. Às vésperas da estreia do Brasil, coincidências têm reforçado a esperança da torcida e a torcida brasileira pelo Hexa. 24 anos sem títulos, estamos no Grupo C, a Copa é nos Estados Unidos, que já ganhamos lá, é no México também, já ganhamos lá. E eu tenho uma coincidência muito específica, vamos ver se você vai trazer na sua reportagem. Pedro, bom dia para você.
2: Bom dia para você, Leandro, mais uma vez para Bianca. Eu não sei se você acredita em coincidências ou se são sinais, né? Tem gente que interpreta dessa forma, viu?
0: Fortes sinais, como dizia Emael.
2: Exatamente. A matemática não garante, né, Leandro Rezende? A lógica muitas vezes não explica, mas a esperança do torcedor tá aí, viu? E o pessoal já encontra esses sinais para trilhar o caminho pro Hexa. Esse Hexa tão esperado, tão sonhado e tão aguardado, né? Foi colocado uma pausa pra gente aí ser campeão do mundo de novo e a gente tá louco para que isso aconteça novamente. E já começando pelo Grupo C, né, Leandro? Você já cantou a pedra pra gente aí. A letra C diz muita coisa, viu, pro pessoal aí, porque é a mesma chave dos campeões das duas últimas Copas. A Argentina conquistou o título na Copa de 2022, estava no Grupo C. A França, em 2018, também estava no Grupo C. O professor de História, Thiago Teixeira, do canal Tico de História, tem compartilhado nas redes sociais curiosidades sobre a trajetória da seleção nas Copas do Mundo e, segundo ele, a letra C costuma ser uma forte aliada também do Brasil.
3: Quando a gente fala dessas coincidências que podem ajudar o Brasil a ser Hexa agora em 2026, uma das mais curiosas é que o Brasil caiu no Grupo C. O Brasil já ficou no Grupo C em 62, 70, se a gente fizer a equivalência do número 3 com a letra C, que é a terceira letra do alfabeto, e também em 2002. Todos esses anos nós fomos campeões. A gente sabe que nada disso entra em campo, mas futebol também é feito de memória, coincidência, esperança. Se tem a coisa que o torcedor brasileiro adora em ano de Copa, é acreditar que os sinais estão apontando para o Hexa.
2: Bom, e se as letras não te convenceram, Leandro Rezende, vamos para os números aqui, Bianca Santos, porque, olha só, o Brasil foi bicampeão em 1962, ano terminado em 2. Foi tetra em 1994, ano terminado em 4. 2026, Hexa, ano terminado em 6. Funciona pra você?
0: Funcionou.
1: Ai, meu Deus.
2: Tá bom, se vocês não acreditam nos números, vamos falar de outras coisas então.
1: Vamos.
2: Ó, jejum, pra quem tá triste que a gente tá 24 anos sem ganhar a Copa, pode ser uma boa notícia, viu? Porque o Brasil também ficou 24 anos sem ganhar a Copa entre 70 e 94.
1: Olha aí, nesse eu acredito mais, nesse sinal.
2: Exatamente 24 anos, hein, Bianca Santos? Será coincidência? O pessoal tá dizendo que é um sinal do Hexa, viu? Outra teoria curiosa vem dos Estados Unidos, envolve basquete, Leandro Rezende. Bom, todas as vezes que o New York Knicks chegou às finais da NBA em anos de Copa do Mundo, o Brasil terminou campeão de futebol, do mundo. E o Leonardo Dai estava lá nos Estados Unidos mais cedo falando justamente que os Knicks eles estão na final, né, nas finals da NBA lá.
0: E depois de muitos anos, né?
2: Ou seja, tá aí mais uma para vocês. E já que o assunto é Estados Unidos, você lembrou bem, viu, Leandro? A última vez que o Brasil foi campeão no mundo em solo americano foi lá em 94. O Brasil também já foi campeão no México, que também reforça esse indicador, né? E 2026 agora a gente volta aos Estados Unidos. Quem tava lá em 1994, sabe quem era? Edson Mauro, nosso narrador aqui das rádios Bom Globo e CBN. O Edson nasceu em 1950. Ele já acompanhou de lembrar de 17 Copas do Mundo. Ele lembra desde a Copa de 58, de ter assistido, de acompanhar os times.
1: Fenômeno, hein?
2: Então já viu de tudo, né, Bianca Santos? E a primeira cobertura dele, profissional, foi em 74. Bom de bola, craque dos craques, né? Ele tava na Copa de 94 assistindo a Copa com a filha. E lembra que foi uma grande expectativa, porque foi justamente isso, 24 anos sem título.
4: A Copa do Mundo de 1994 nos Estados Unidos, ela criou uma expectativa muito grande na torcida, porque

0: era a oportunidade de o Brasil, que tinha um time forte, com Romário, com Bebeto, goleiro Tafarel, a narração desse jogo pelo José Carlos Araújo, mas eu estava lá presente no estádio de Pasadena e tive a oportunidade também de levar pela primeira vez ao estádio a minha filha Juliana, e a Juliana viu pela primeira vez o Brasil ganhar e ser campeão do mundo. Acho que esse foi o grande presente que eu ganhei, além do título.
1: Maneiro demais.
2: Bom, mesmo que isso não garanta nada, né? A gente se cerca de esperança, se cerca de fé, por que não, né? Se cerca das coincidências também. Há quem acredite que não são coincidências, viu? Então é isso, Leandro Rezende. Então aí, dados os números, dados os fatos históricos, quero saber das suas análises também.
1: A minha coincidência é rara, só um observador muito maluco para poder trazer essa coincidência aqui. Olha só, em 2002, às vésperas da estreia, o Brasil também perdeu um jogador da Roma. O Emerson foi cortado e agora o Wesley foi cortado. Os dois jogam na Roma da Itália. Tá aí, mais uma coincidência. Mais uma coincidência pra gente acreditar nesse Hexa. Tá bom, Camacho?
2: Gostei, viu? Você quer outra coincidência? Eu tinha lembrado de uma outra aqui quando você pensava. É, até vou falar aqui de 94. Quando o Remo saiu da Série B, Brasil ganhou. E aí o Remo saiu de novo agora da Série B.
1: Olha aí.
2: Sabe o que significa, né, Leandro Rezende?
1: Muito bom.
2: Muita coisa, né?
3: Gente, ó, vocês são feras, hein? Gostei muito dessas coincidências. Força Brasil, não é a música do nosso ouvinte?
1: Força Brasil.
3: Força Brasil.
1: Força Brasil, pra cima deles.
3: 11h28 agora.
1: Vamos começar o Conversa de Bastidor um pouquinho? Ou quer fazer tudo 11h30? A gente combina no ar mesmo, Bianca.
3: Acho assim que é melhor fazer tudo 11h30, tá, né? Vai ficar muito picotado.
1: Tá bom.
3: Até porque tem informações do trânsito aqui para passar para o nosso ouvinte. Tem um acidente agora na Salvador Allende, Barra Olímpica. Pista central interditada, com desvio para pista lateral, no sentido Recreio dos Bandeirantes. Foi na altura do condomínio Minha Praia, esse acidente envolvendo um caminhão e uma moto. São muitos os acidentes com moto e esse daqui é mais um no Rio, nesta manhã. Corpo de bombeiros no local e o trânsito com retenções desde a altura da Estrada dos Bandeirantes. Largo do Machado, região ali próximo ao Catete, já foi liberado depois de um atropelamento na altura da rua Bento Lisboa. Totalmente liberada agora a pista e o trânsito fluindo bem melhor. Na linha amarela, mais cedo, tinha um carro enguiçado em Bom Sucesso, no sentido Barra da Tijuca, na altura da saída 8. Estava parando tudo ali. Ainda tem retenções desde o acesso pela linha vermelha, mas o carro foi retirado e o trânsito deve melhorar um pouquinho. Vamos dar uma passada pela Ponte Rio-Niterói? Trânsito agora tá molezinha no sentido Rio de Janeiro, já bem melhor, né, as condições do que mais cedo. Agora, bem melhores as condições do que mais cedo. 13 minutos é o tempo de travessia, também no sentido Niterói, para quem está seguindo para lá. E, repito, há muitas câmeras que não estavam funcionando
1: agora
3: na região
1: voltando.
3: De Botafogo e do Flamengo, né, por conta da falta de luz. Agora, informação atualizada de que estão voltando, o que pode significar também o retorno da luz em algumas áreas na Zona Sul. Mas a gente está com reportagem no local, Matheus Lins está por lá e vai nos informando. A gente vai fazer a pausa para o repórter CBN, depois tem conversa de bastidor e a gente ainda vai voltar para a Zona Sul para entender como é que está a situação do apagão que atinge Flamengo e Botafogo nessa manhã de quarta-feira.
1: Ainda tem o toque de letra hoje no nosso CBN Rio para a gente, claro, falar mais um pouquinho de Copa do Mundo. Estamos acompanhando também uma mega operação no Complexo da Maré. A Ana Paula Jalme está de olho lá, mais de 10 pessoas presas. São 44 escolas que não abriram hoje no Rio de Janeiro. E muito mais para você aqui no nosso CBN Rio. Segue aberto o nosso WhatsApp, 99764-2381. Claro que o assunto da falta de energia elétrica é o mais comentado aqui, mas tem outros destaques que a gente vai trazendo ao longo do nosso CBN Rio. Tem mais meia horinha de programa pela frente.
3: Isso aí. Já voltamos então.
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0: Quarta-feira, 10 de junho de 2026. A Comissão de Constituição e Justiça do Senado aprovou a PEC que prevê autonomia financeira e orçamentária do Banco Central. A votação foi simbólica, definida pela manifestação geral dos parlamentares. O texto também inclui o PIX na Constituição. Agora a proposta vai para análise do plenário da Casa. A equipe econômica do governo divergiu do parecer apresentado pelo relator, o senador Plínio Valério, do PSDB. O relatório aprovado transforma o BC em uma entidade pública sob um novo regime jurídico. O governo defendia a classificação de autarquia de natureza especial. Nesse cenário, o órgão precisaria de autorização do Ministério da Gestão para a realização de concursos. Menos de 4% dos 2.558 municípios analisados pela Associação Brasileira de Engenharia Sanitária e Ambiental estão perto de atingir a universalização do saneamento básico. O estudo contempla todas as capitais e cerca de 80% da população do país. De acordo com o marco legal do setor, 99% dos brasileiros devem ter acesso à água tratada e 90% à coleta e tratamento de esgoto até 2033. Os dados foram divulgados pelo jornal O Globo. E o ministro dos Esportes do Irã afirmou que a seleção do país poderá abandonar partidas da Copa do Mundo caso ocorram manifestações contra os líderes da República Islâmica nos estádios. Ele destacou que a posição já foi apresentada formalmente à FIFA. Teherã também demonstrou preocupação com a utilização de símbolos associados à oposição ao regime e solicitou que apenas a bandeira oficial do país seja permitida durante os jogos. No horário de Brasília, 11 horas e 35 minutos.
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0: Nós temos mais informações ao vivo de Brasília com Rani Veloso. Rani?
2: Oi, Muniz. O ministro da Secretaria de Comunicação Social, Sidônio Palmeira, avaliou como positivo o resultado da mais recente pesquisa da Genial Quest. O levantamento divulgado nesta quarta mostra o presidente Lula com 6 pontos de vantagem sobre Flávio Bolsonaro em um cenário de segundo turno. Segundo o ministro, a pesquisa reflete o retrato do momento, que é positivo. Ainda aqui no Palácio do Itamaraty, um acidente chamou a atenção. Agora há pouco, o conselheiro Paulo Roberto, que veio para a reunião do conselhão com o presidente Lula, caiu na famosa escada do Ministério das Relações Exteriores, que tem um formato helicoidal, que foi projetada por Oscar Niemeyer e é conhecida por não ter corrimão. De acordo com o ministro José Guimarães, o conselheiro foi socorrido pelos brigadistas do local, já está recebendo cuidados médicos e passa bem. Muniz?
0: Obrigado pelas informações. Rani Veloso, ao vivo de Brasília, agora 11h36.
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3: 11 horas e 36 minutos, de volta com o CBN Rio. Reorganizado o roteiro, vamos agora com conversa de bastidor.
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4: Episódio 116 hoje. Acredita, Bianca Santos?
3: Gente, tudo isso já.
4: É, isso porque tem alguns que não foram, né? 116 que a gente tem nas plataformas de áudio. Tem alguns que não foram, enfim.
3: Depois é
4: que
3: muita a gente história,
4: começou,
3: hein?
4: Depois que a gente começou a contar, estamos

0: No cento, episódio 116, como se fala isso em ordinal, vou deixar para daqui a pouquinho. Tá?
1: Mas vamos lá, neste você vai nos contar sobre Rodrigo Bacelar.
0: Rodrigo Bacelar, há um clima na Assembleia Legislativa do Rio de Janeiro nas últimas semanas de que o Bacelar vai delatar, porque é um sujeito absolutamente explosivo e que não vai aguentar ficar preso por mais tempo. Ele vai fazer 3 meses na prisão agora. E o que eu trago de novidade é que ele vai falar, mas vai prestar um depoimento ao Ministério Público Federal numa investigação que apura se agentes da Polícia Federal estão envolvidos no vazamento de informações daquela operação que prendeu o ex-deputado estadual TH Joias. Lembrando para o ouvinte do CBN Rio, é por isso que o Bacelar está preso. Ele é acusado pela PF e pela Procuradoria-Geral da República de ter vazado para o TH Joias a informação de que ele seria preso em 2025. TH Joias, que foi preso por ligação com o Comando Vermelho. Além dele, está preso também o desembargador do Tribunal Regional Federal da 2ª Região, Macário Júdice Neto. Ele que vai completar agora, na próxima semana, 180 dias de prisão. Ele foi denunciado, os dois foram denunciados pela Procuradoria-Geral da República como os responsáveis por repassar informações sigilosas sobre operações policiais contra o Comando Vermelho. Bom, agora, em que investigação que o Bacelar vai falar? Numa apuração comandada pelo procurador Eduardo Benones, que é do Núcleo de Controle Externo da Atividade Policial. Ele investiga se agentes da PF souberam primeiro da operação contra o TH Joias e depois passaram essa informação ao Rodrigo Bacelar ou ao desembargador Macário. A defesa dos investigados acompanha essa investigação da investigação com muita expectativa. Por quê? A PGR sustenta que foi o desembargador quem repassou informações sigilosas referentes a essa operação. O Ministério Público Federal está investigando, no entanto, se agentes da PF que repassaram essa informação adiante de que um deputado estadual seria preso. Diz ainda o Ministério Público Federal aqui no Rio de Janeiro de que há uma possível reincidência no vazamento de operações. O depoimento de Rodrigo Bacelar foi autorizado pelo ministro Alexandre de Moraes. Ainda não tem data para acontecer, mas vem nesse cenário, Bianca, de grande expectativa. O Bacelar é um sujeito explosivo. Em diversos momentos, ele prometeu: se eu cair, eu vou levar muita gente junto comigo. Há, portanto, essa expectativa de que uma delação pode acontecer. Hoje, 10 de junho de 2026, ela é a realidade? Não. Muitas pessoas, inclusive, procuraram os advogados do Bacelar, preocupados com essa possibilidade de delação premiada. E o que a gente tem de informação neste momento é de que ele não está negociando delação. Vai falar, mas dentro de uma investigação bem específica e que pode, os rumos dessa investigação, ajudar ele próprio, Bacelar, o desembargador Macário e outras pessoas que estão presas acusadas de vazar para o TH Joias a informação de que ele seria preso.
1: Interessante. Bom, você já trouxe informações, a gente já trouxe algumas informações sobre o governador Ricardo Couto, né, e as medidas que ele vem tomando aqui ao longo do CBN Rio. E agora, dentro do Conversa de Bastidor, tem mais uma. O alvo é a Alerj.
0: Isso, Bianca, porque foi criado um expediente na Assembleia Legislativa no Rio de Janeiro das emendas parlamentares. Quem acompanha o noticiário de Brasília sabe, né? Como dá problema esse negócio de emenda Pix, transferência direto de que um parlamentar diz ali, vamos supor, você, Bianca Santos, deputada estadual ou deputada federal, você quer ali fazer um investimento em Niterói, que é a sua base eleitoral, e você manda para a prefeitura 300 mil para comprar um carro, e você não diz mais nada, não diz qual carro, para que seria, nada disso. O governo do Rio de Janeiro observou que pelo menos 97 emendas são minimamente suspeitas e precisam ser melhor fiscalizadas. Isso significa que são 12 milhões de reais em emendas parlamentares, que da chamada transferência especial, que são ali repasses feitos pelos deputados às prefeituras sem transparência, sem detalhamento. Entre as emendas monitoradas estão aquelas que são do ex-presidente da Alerj, deputado Rodrigo Bacelar. Veja só, ele destinou, por exemplo, 150

0: 60 mil reais à cidade de Sapucaia para a construção de uma quadra de areia. Ele destinou 80 mil reais à Barra Mansa para apoiar festas, feiras e festivais culturais. Que festas, que feiras, não tem exatamente o detalhamento, não. O Renan Jordi, um outro deputado do Rio de Janeiro, ele destinou 400 mil reais à cidade de Itaocara, que é uma cidade de 23 mil habitantes. Só para a área de segurança pública foram destinados 250 mil reais para a segurança pública de Itaocara, que tem menos gente morando que um bairro médio do Rio de Janeiro. Em Cambuci, ele destinou 250 mil reais, uma cidade de 15 mil habitantes, para a compra de câmeras de inteligência artificial. O deputado Carlinhos BNH reservou 300 mil reais para Porciúncula, para aquisição de um veículo, sem qualquer especificação sobre tipo, finalidade ou setor da prefeitura que vai receber esse bem. Diante de tudo isso, dessas emendas todas, a Secretaria de Governo, do governo interino, comandada pelo secretário Roberto Leão, notificou as prefeituras dizendo o seguinte: quer receber essa grana? Manda um plano para cá. Como que vocês vão usar esses recursos todos que os deputados estão querendo destinar? É mais uma forma aí que o governo interino encontrou de buscar algo básico para qualquer governo do mundo e do Rio de Janeiro em particular: transparência e tentar evitar desperdício de dinheiro público, que a gente vê muito acontecendo no nosso Rio de Janeiro.
1: Isso aí. Episódio 116º.
0: 116º.
1: Isso aí.
0: Do Conversa de
1: Guilherme Bastidor. Lima, nosso ouvinte, nos informa.
0: Muito
1: tá?
0: Obrigado. Números ordinais era uma dificuldade ali, né? Aparentemente. Hoje é dia da língua portuguesa, aliás, 10 de junho.
1: Falando nisso, né?
0: Um abraço para todos os meus professores que, neste momento que eu não falei 116º, de primeira, devem estar com vergonha, né, do aluno. Mas professora Anaísa, professora Eliette, professor Hélio, muitos professores portugueses que eu guardo no meu coração, tá bom?
1: É, claro que eu sabia, deixei para o ouvinte aqui, mas claro que eu sabia.
0: Com certeza.
1: 11h44. Vamos já voltar para a Zona Sul. Tem também um retorno ao Recreio dos Bandeirantes com Laís Vieira, programado para hoje ainda. E vamos trazer atualizações sobre a Operação da Maré. Antes disso tudo, tem o futebol, né? Toque de letra, vamos nessa? Agora.
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1: Hugo Lago. Oi, Hugo, bom dia.
4: Bom dia, Leandro Rezende. Bom dia, Bianca Santos. Todo mundo ligado aqui no CBN Rio, quarta-feira. Amanhã tem Copa do Mundo, vocês sabiam?
0: Pouco mais de 24 horas para começar a Copa do Mundo. Faltam 3 dias para a estreia do Brasil. E temos mais uma dúvida aí para o nosso Ancelotti, aniversariante, lateral direito.
4: Pois é, e essa dúvida, que na verdade já fez parte de todo o ciclo para a Copa do Mundo, ela intensificou, podemos dizer dessa forma. Por quê? Porque o Brasil hoje não dispõe de tantos nomes assim, diferentemente do gol, diferentemente do ataque, do meio-campo, das outras posições. A lateral direita, as laterais, mas em especial a direita, ela traz sim muita dor de cabeça para a comissão técnica da seleção brasileira. E a dor de cabeça intensificou por conta do corte do Wesley, que no último sábado, na vitória 2-1 sobre o Egito, acabou sofrendo uma lesão e no dia seguinte teve o seu corte oficializado pela CBF. Vamos lá. Nesse momento, a seleção brasileira dispõe de 4 laterais. 2 pelo lado esquerdo, o Alexandro e o Douglas Santos. E pela direita, além do Ibanez, também o Danilo, jogador do Flamengo, que foi convocado num primeiro momento pela versatilidade, ok, por ser um atleta da confiança do Carlo Ancelotti, também sabemos, mas para exercer a função de zagueiro, ou seja, ele, num primeiro momento, foi convocado para ser reserva do Marquinhos, que é o zagueiro que atua pelo lado direito. O Danilo, no Flamengo, já vem exercendo essa função. Lá na Juventus, quando estava na Europa, também desempenhava a função de zagueiro. E no Flamengo, que é o clube onde ele joga atualmente, ele é aproveitado.

0: aproveitado muito mais nessa posição do que na de lateral direito, posição original dele. Só que como havia, num primeiro momento, Wesley e Ibanez, os dois jogadores foram convocados para jogar na lateral direita, o Ibanez é zagueiro também, não é lateral direito de origem, mas foi chamado para essa função, com o corte do Wesley, o técnico Carlo Ancelotti passa a ter apenas duas opções. Uma delas, o Ibanez, a outra, o Danilo. Mas espera aí, não são laterais direitos de ofício, exatamente. E por isso, a grande dúvida do treinador para escalar o time visando a estreia no próximo sábado diante de Marrocos. Eu, particularmente, pelo que acompanho e pelas pistas, poucas, é bem verdade, deixadas pelo treinador, apostaria que o escolhido para começar o jogo de sábado será o Ibanez. O Danilo ficaria, portanto, como opção para a zaga e até mesmo para a lateral direita, caso o Ibanez, no entender do treinador, deva ser substituído ou sofra com alguma lesão, contusão, enfim, tenha que deixar o gramado por quaisquer outros motivos. Estamos aqui acompanhando, hoje mais um treinamento vai acontecer, estamos também monitorando a situação do atacante Neymar, que como a gente já vem trazendo aqui, dificilmente terá condições de ficar à disposição para a estreia do Brasil, mas está sendo preparado para, quem sabe, ser relacionado no jogo com o Haiti na segunda rodada, aí no dia 19. São situações que estão sendo pontuadas dia após dia pela comissão técnica e também pelos médicos da CBF. Certo é, o técnico Carlo Ancelotti revelou no último sábado, depois da vitória sobre o Egito, que já tem em mente os 11 titulares para o Brasil começar a Copa do Mundo. Eu tenho dúvidas, principalmente depois dessa questão da lateral direita, porque mesmo que nessa entrevista coletiva com cedida no último sábado, o treinador ainda não tenha sido informado sobre o corte do Wesley, ali ele já sabia que não poderia contar com esse atleta na estreia do próximo sábado. Então, ficam essas questões a serem resolvidas. Os demais pontos do time, principalmente meio-campo e ataque, deverão ter a confirmação daquilo que se viu no último sábado, ou seja, um jogador a mais no meio-campo com um jogador a menos no ataque, a possibilidade, portanto, de um esquema 4-3-3, com o Paquetá largando na frente para ser titular na estreia do próximo sábado e o Luiz Henrique ou o Matheus Cunha, um dos dois, deixando o time titular.
1: Agora estamos juntos na Copa do Mundo, a maior.
0: Valeu, um abraço. Futebol. Valeu, meus amigos. Boa sequência de quarta-feira para vocês também. Estamos na expectativa. Amanhã começa a Copa do Mundo. Eu vou voltar aqui amanhã para a gente falar mais sobre a preparação da seleção brasileira e também toda a expectativa horas antes do início da Copa do Mundo, a maior Copa do Mundo da história. Pela primeira vez, 48 seleções. Muita expectativa e amanhã eu estarei de volta. Valeu.
2: 11h50. Da CBN, Matheus Lins fala com a gente direto da Zona Sul sobre a falta de luz em Botafogo e no Flamengo. Oi, Matheus.
3: Oi, Bianca. Olha, a situação continua bem complicada por aqui. Eu sigo circulando pelo Flamengo. Já passei pela Senador Vergueiro, pelo Oswaldo Cruz, lá na Rui Barbosa, na Marquês de Abrantes também, que todas essas, né, que foram impactadas pela falta de energia generalizada que impacta partes de Botafogo e do Flamengo aqui na Zona Sul. O trânsito segue um pouco congestionado por conta dos sinais de trânsito que estão apagados. Até o momento eu não percebi a movimentação ou nenhum auxílio de guarda municipal para poder auxiliar no controle desse trânsito, mas então, para evitar qualquer acidente, os motoristas seguem dirigindo com bastante cautela e bem devagar, o que está complicando muito a fluidez desse trânsito. E pessoal, também tem muita movimentação de bombeiros circulando aqui pelas ruas do Flamengo para poder socorrer em algum possível acidente, seja no trânsito ou elevador. Até o momento não ocorreu nenhum, mas eles seguem fazendo essa ronda aqui pela região e conversando inclusive com o morador aqui da Senador Vergueiro, ele chegou a agradecer que ele perdeu o horário do dentista dele, que também fica aqui no Flamengo, por conta, né, dessa falta de energia. Os funcionários da Light continuam trabalhando por toda a região e eles seguem sem informação exata do que houve. Tendo mais informações ou qualquer acontecimento, eu volto para informar vocês, pessoal.
2: Ok, Matheus. O ouvinte Carlos falou que na Senador Eusébio, no Flamengo, a luz voltou, tá? Voltou por ali. Mas a gente ainda percebe pontos sem luz, né? Segundo o nosso repórter.
4: Meu querido Marcelo, meu querido amigo que me avisou dessa falta

0: de luz mais cedo, avisa aqui que a luz voltou na Honório de Barros também. Em alguns pontos a energia elétrica está voltando. A Light, inclusive, mandou um comunicado para as pessoas da região. Eu moro na região, recebi aqui o comunicado da Lia, né, que é assistente virtual da Light, dizendo que há um trabalho da concessionária para normalizar o fornecimento de energia elétrica.
1: Agora vamos conversar com a Ana Paula Jaume, atualização sobre a operação da polícia no Complexo da Maré. Oi, Jaume.
2: Oi, Bianca. Subiu para 20 o número de presos nessa operação no Complexo da Maré, na Zona Norte. A UFRJ, a Universidade, soltou agora há pouco uma nota reconhecendo que essa operação de hoje pode ter impedido o deslocamento seguro, né, dos estudantes e servidores. Por isso, autoriza faltas justificadas e adaptações nas atividades agora durante a manhã. Essa ação de hoje, lembrando, contra o Terceiro Comando Puro, criminosos investigados por tráfico de drogas, roubo de cargas e também de veículos e receptação de celulares. Para o ouvinte que está chegando agora, lembrando, a investigação identificou uma aliança entre traficantes da Maré e também do Complexo da Pedreira para fazerem roubo de cargas em vias expressas como a Avenida Brasil, Linha Vermelha e também a Linha Amarela. E todo esse roubo, as mercadorias eram levadas para as comunidades da Maré e lá revendidas. 3 fuzis já apreendidos, uma estufa encontrada com dezenas de pés de maconha, equipamentos eletrônicos, computadores, balanças e ainda um galpão com uma grande quantidade de cerveja suficiente para poder encher 3 caminhões. Para fechar, qualquer momento deve começar uma coletiva aqui com a Polícia Civil, Polícia Militar, para atualizar esse balanço dessa, que é considerada já uma das maiores ofensivas contra a facção criminosa Terceiro Comando Puro na Maré, Bianca.
1: Obrigada, então, Ana Paula Jaume. E aí justifica porque que ela está falando mais baixinho, né? Já está numa sala onde autoridades vão se reunir para dar esses esclarecimentos maiores sobre a operação na Maré.
0: Central do Ouvinte, toda quarta-feira nas ruas do Rio de Janeiro. A Laís está no Recreio dos Bandeirantes, no Centro Esportivo Valdir Pereira Didi. Laís, suas informações.
3: Leandro, depois da nossa primeira entrada, consegui acessar o interior do Centro Esportivo Valdir Pereira e encontrei muitas atividades acontecendo. O local tem grande movimento e recebe alunos em diferentes modalidades aqui ao longo do dia. Mas também observei problemas que ajudam a explicar as reclamações dos frequentadores. Vi bancos sem os pés, apoiados em blocos de concreto, espelhos quebrados e um grande campo de futebol com mato alto e aspecto de abandono. Em nota, a prefeitura informou que a unidade tem quase 2 mil alunos matriculados e que, devido à alta demanda, o espaço precisa de constantes reparos para continuar atendendo a população. Informou ainda que uma licitação para reformar esse espaço já está em andamento e que as obras devem começar ainda esse ano. Ou seja, o que a gente tira aqui, né, dessa nossa visita, o centro esportivo é bastante utilizado, tem um papel importante para a comunidade, mas os problemas de manutenção relatados pelos usuários também puderam ser constatados durante a nossa visita. É claro que a gente vai seguir acompanhando e cobrando, Leandro e Bianca.
1: E acho que foi muito importante a sua ida até o Recreio hoje, até esse centro esportivo, porque é um exemplo, né? Só um exemplo de tantos outros lugares assim que funcionam no Rio de Janeiro e que trazem um benefício enorme para a população, por esse lado, né? E por outro, a cobrança da manutenção, né? Tem que ter conservação de área, tem que ter limpeza, tem que cortar, tem que podar ali o mato alto da grama para o pessoal usar. Não adianta só funcionar, tá com a porta aberta, com a atividade acontecendo, sem ter essa manutenção. E que abram outros centros, né? Quanto mais, melhor centro esportivo no Rio de Janeiro.
0: 11 horas e 56 minutos, a gente já vai seguir com o Gabriel Freitas, mas antes aqui, 2 pontos importantes. Primeiro, energia elétrica voltando no Flamengo e em Botafogo. Os sinais voltaram a funcionar no bairro do Flamengo. Senador Vergueiro, Marquês de Abrantes, nossos ouvintes avisando que em Botafogo, a Cristina, Rua Dona Mariana, Sorocaba, Rua das Palmeiras, Rua da Matriz, está tudo ok com a luz. Que bom, o problema aconteceu durante o CBN Rio também, já se resolvendo.
1: Até as câmeras da prefeitura já voltaram a funcionar, né? Que ficaram totalmente fora.
0: Agora, registrar dentro do Conversa de Bastidor, eu citei alguns deputados estaduais e as emendas que eles destinaram para os municípios. O deputado Renan Jordi entrou em contato comigo aqui, dizendo que o mandato dele tem priorizado cidades do interior do estado, que muitas vezes enfrentam dificuldades para viabilizar investimentos em áreas importantes como segurança e esporte. Ele

0: reafirma que todos os recursos destinados por ele possuem finalidade definida, seguem os trâmites legais e que podem ser devidamente acompanhados pelos órgãos de controle competentes. Procurei os outros deputados também e a gente, claro, vai trazer os posicionamentos aqui ao longo da programação e amanhã dentro do CBN Rio.
1: Para fechar o programa, Gabriel Freitas na rua, acompanhando a preparação para a Copa do Mundo, que começa amanhã. Oi, Gabriel.
2: E os empresários estão animados, viu, Bianca? Porque o faturamento deve ser muito grande em cada jogo do Brasil. A gente espera que o Brasil chegue até a final e leve esse hexa, né? Mas a prefeitura já até anunciou que em cada jogo do Brasil o impacto financeiro pode ser de 30 milhões de reais na economia carioca. Eu estou aqui no Largo de São Francisco da Prainha, uma região que atrai muita gente. Eu conversei com a Suelen Cleide, que trabalha num bar aqui, estão se movimentando agora, e ela diz para a gente que o bar investiu em televisão, contratando mais funcionários, principalmente para essa estreia entre Brasil e Marrocos no sábado.
3: Sim, a gente comprou duas televisões, compramos uniforme, tudo do Brasil. E extra sim, tratamos extra. Todo dia tem turista aí.
2: Pra assistir a um jogo, o que tem mais saída?
3: Cerveja, petisco. A gente tá com uma expectativa maravilhosa. Estamos naquela expectativa que o Brasil vai ganhar. E tá aquela movimentação, né? Todos esperando para sábado.
2: E esse clima de Copa também está aparecendo aqui na rua Eduardo Jansen, que a gente falou mais cedo, bem aqui do ladinho do Largo da Prainha, né? Uma escadaria bonita com uma foto, uma pintura da bandeira do Brasil. A rua está toda decorada, muita gente vindo aqui para tirar foto. Falei com a psicóloga Leila Gaia e com a Solange do Vale, que é servidora federal. Vieram aqui, tiraram as fotos delas e falaram que estão na expectativa para esse jogo, aliando também com festa junina. Vai ser muita festa nesse sábado, hein?
4: E eu vi pela internet. Aí eu, sim, estava em Foz do Iguaçu, vim especialmente para gravar aqui nessa escadaria linda.
2: O que acharam do lugar?
5: Maravilhoso, maravilhoso. Estamos aqui para dar sorte no Brasil.
2: Isso que eu ia perguntar, estão na expectativa para esse hexa. Será que esse ano vem?
4: É. Claro, eu estou na fé, meu amigo, na fé que seja o Brasil ganhe.
5: Eu vou numa festa junina que vai bombar. Eu vou de Maria Bonita. É, de repente eu posso até ir, né, com uma coisinha de Brasil.
1: Que animadas, hein, Gabriel?
0: Lindas.
2: Muito animadas. E só para reforçar aqui, se o Brasil avançar até o final, só para a gente ter ideia do dinheiro movimentado aqui na cidade, 244 milhões de reais na economia do Rio. Muita responsabilidade dos jogadores da seleção brasileira. Força que esse hexa vem. Volto com vocês, pessoal.
1: Valeu, Gabriel Freitas. Pra fechar com o astral lá em cima, hein, o CBN Rio de hoje, que teve muita coisa. Você muita, encontra, né, os principais destaques do programa no nosso site cbn.com.br ou então lá no Instagram, @CBN Rio de Janeiro.
0: Muito obrigado pela audiência e pela companhia. Amanhã estamos de volta. Hoje, produção de Laís Vieira, Central do Ouvinte na Rua, Rafaela Lima e o retorno de Clara Argento.
1: Ela voltou depois de longas férias.
0: Nossa, o
1: Chile... Nossos ouvintes morrendo de saudade delas. Ela que está em contato com os nossos ouvintes todo dia, né? Junto com Laís Vieira.
0: E chiquérrima, né? Chiquérrima, chilena, né? Lá é negócio de pisco sal, é outro departamento, tá? Você não acessa, não, isso.
1: Mas
0: aí,
1: um frio, nunca sentiu tanto frio na vida.
0: Bichinha. Bem-vinda de volta, Clarinha. Muito obrigado pela companhia hoje. Amanhã o CBN Rio tá de volta, 9:30 da manhã. Tá bom? Quer mais?
1: Quero mais, porque você não falou do principal deste programa, Laerte Afonso,
0: não,
1: tá?
0: Não, eu deixo pro final.
1: Ah, tá.
0: É, o diretor...
1: É ele, nosso DJ, que comanda tudo aqui.
0: Diretor técnico emocional do CBN Rio, tá?
1: Laerte Afonso não é mais importante do que você, que nos acompanha no radinho, pelo YouTube, pelo Globoplay. Amanhã você volta com a gente a partir das 9:30 da manhã. A gente te espera, hein? Tchau.
0: Beijo.
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0: Quarta-feira, 10 de junho de 2026, o Tribunal Superior Eleitoral já registrou 700 pesquisas de intenção de voto para os cargos de presidente, governadores, senadores e deputados neste ano. No total, os levantamentos movimentaram R$40 milhões. O recorde aconteceu em 2024, quando foram realizadas 14 mil pesquisas e gastos mais de R$172 milhões. O Tribunal de Justiça do Distrito Federal e dos Territórios suspendeu a expulsão sumária do ex-ministro Aldo Rebelo do Democracia Cristã. A decisão determinou que o partido deve reintegrá-lo ao quadro da legenda em até 72 horas, sob pena de multa de R$50 mil. Segundo a juíza Gabriela de Faria, a sigla não seguiu os trâmites previstos no regimento próprio, como a abertura de um processo disciplinar, o que teria impedido o exercício da ampla defesa. E os Estados Unidos registraram inflação de 0,5% em maio. O número representa uma queda de 0,1 ponto percentual em relação a abril. Contudo, o índice de preços ao consumidor subiu 4,2% nos 12 meses, maior alta desde 2023. O conflito no Oriente Médio é o principal responsável pela piora na inflação, sobretudo com a elevação dos custos da gasolina e de outros produtos energéticos. No horário de Brasília, 12:04.
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1: Muito boa tarde, hoje é quarta-feira, 10 de junho de 2026, começando mais um CBN Brasil. Cássia, Regina.
2: Carlos Alberto, uma ótima tarde para você e para os nossos ouvintes também.
1: A todos que nos acompanham em áudio e vídeo. Bom, noticiário de hoje, vou resumir aqui algumas das informações que vamos tratar hoje. Pesquisa eleitoral. Saiu a pesquisa da Quest, uma das que a gente acompanha com mais cuidado aqui na CBN, mostrando que o Lula ganhou pontos e o Flávio Bolsonaro perdeu pontos. E pelas perguntas feitas ali no decorrer da pesquisa, parece que a negociação do Flávio Bolsonaro com o Vorkaro foi o aspecto que, para os entrevistados, foi o aspecto mais negativo na atuação do candidato do PL, o Flávio Bolsonaro. Nós teremos então mais detalhes aqui sobre a pesquisa e comentários do Merval Pereira. Claramente o que houve foi uma melhora do Lula. O Lula ganhou alguns pontos e o Flávio Bolsonaro perdeu pontos, então a distância entre eles no segundo turno aumentou 6 pontos.

Bom, tivemos também a informação da guerra. A guerra complicou a situação da guerra do Oriente Médio. Ontem, por exemplo, a informação que a gente estava trabalhando era que Israel e Irã haviam concordado em suspender os ataques.

0: Trump saiu por aí dizendo cobras e lagartos sobre o Irã e dizendo que vai aumentar os ataques contra o Irã. Ou seja, nada de trégua nesse momento. Mas como as coisas estão evoluindo dia a dia, a gente pode dizer que hoje o ambiente é de uma troca de ofensivas lá no Oriente Médio. Bom, e o outro dado que eu queria chamar a atenção aqui é que uma coisa de economia, né, de macroeconomia, parece uma coisa distante das pessoas, mas não é não. É o seguinte, os juros estão aumentando no mercado. As taxas de juros estão aumentando no mercado. Isso significa o seguinte: quem vai tomar empréstimo nos bancos, quem vai fazer empréstimo para capital de giro, para investimento, ou mesmo vai renegociar a dívida, as taxas de juros estão subindo para as pessoas, para as empresas e para os governos. O governo tem uma dívida perto de 9 trilhões de reais e essa dívida é rolada regularmente. E o governo, o que ele faz? Ele, na medida que vence um papel, ele vence o papel, ele lança outros. E o que está acontecendo? São aqueles papéis, por exemplo, do Tesouro Direto. E o que está acontecendo é que o governo está pagando juros cada vez mais elevados para se financiar. Então, aqueles títulos do Tesouro Direto, título vinculado à Selic, títulos vinculados a IPCA, por exemplo, título conhecido como IPCA mais. Então, você tinha IPCA mais, que seria a taxa de juros, e tinha taxa de juros real, né? IPCA, inflação mais uma taxa de juros. Esses títulos que estavam sendo negociados a pouco mais de 7, né? IPCA mais 7,6% ao ano, já estão sendo negociados a mais de 8%. Quer dizer, o governo está pagando mais caro para se financiar. Quem compra esses títulos recebe uma taxa de juros aumentada. Mas a discussão, o ambiente nos meios econômicos, no mercado, é de bastante apreensão com essa alta dos juros. Porque, ao mesmo tempo que os juros estão subindo e as coisas estão vinculadas, os governos aumentam seus gastos. O governo federal está aumentando seus gastos em quase 200 bilhões de reais esse ano, e os governos estaduais também estão aumentando seus gastos. E o que que isso significa? Estão gastando mais do que arrecadação. E o que que isso significa? Mais dívida. Então, se já está caro para o governo negociar e negociar a sua dívida, está ficando mais caro ainda por conta do desequilíbrio das contas públicas. O déficit das contas públicas simplesmente está aumentando por causa dos gastos eleitorais, chamados gastos eleitorais, dos diversos governos. Então, é uma situação muito complicada. O Banco Central vai ter dificuldade para reduzir juros, muita gente achando que não vai mais reduzir os juros, e vai ficar uma taxa elevada por algum tempo. E taxa de juros já está alta no Brasil por algum tempo para trás, então vai ficar um período longo de taxas de juros muito elevadas no Brasil. Deve aumentar a inadimplência de pessoas e de empresas. Então, esse é o teor das discussões nos meios econômicos aqui no Brasil. Bom, vamos começar as reportagens então com o Felipe Igreja, lá de Brasília, que nos vai trazer dados sobre a pesquisa Genial Quest, que mostra que o Lula abriu uma vantagem sobre o Flávio Bolsonaro. Felipe Igreja.
1: Exatamente, Sardenberg. A pesquisa Genial Quest, divulgada hoje, mostra que o presidente Lula abriu vantagem de 6 pontos sobre Flávio Bolsonaro em um eventual segundo turno. O petista está com 44% das intenções de voto contra 38% do adversário. Flávio chegou a passar Lula numericamente em abril, 42 a 40%, mas de lá para cá, diante das revelações do caso Master, o petista acabou recuperando o terreno e agora abriu a maior vantagem desde janeiro, quando chegou a estar 7 pontos à frente do senador nos levantamentos da Quest. A pesquisa revela que a melhora do petista se deu basicamente entre os eleitores independentes. Nesse grupo, Lula tinha 29% em maio, mas subiu agora para 37%, enquanto Flávio caiu. O senador tinha apoio de 31% do eleitorado independente no mês passado e agora soma 24%. Houve melhora do petista também entre os evangélicos, com um aumento de 5 pontos percentuais entre aqueles que aprovam o governo Lula. O caso

0: Master e a nova ameaça de tarifaço dos Estados Unidos contra o Brasil também explicam a queda de Flávio e o crescimento de Lula. 65% dos entrevistados afirmam que Flávio errou ao pedir dinheiro a Vorkaro para o financiamento do filme Dark Horse. E 60% dos entrevistados afirmam ainda que os áudios que foram divulgados levantaram suspeitas e 12% deles disseram que diminuiu a vontade de votar em Flávio depois das revelações. Sobre o tarifaço, 47% concordam com Lula e associam o novo tarifaço a Flávio Bolsonaro. E 46% também concordam com Lula, avaliando que a medida foi tomada em retaliação ao PIX. Para 39% dos entrevistados, o tarifaço aumenta a vontade de votar em Lula, enquanto para 30% a medida aumenta a vontade de votar em Flávio. Em relação aos demais pré-candidatos na disputa, Lula mantém vantagem de 10 pontos sobre Romeu Zema e Ronaldo Caiado em um eventual segundo turno, com o petista à frente com 45% contra 35% dos adversários. Para o cientista político Alexandre Bandeira, Flávio perdeu todo o terreno que havia conquistado desde janeiro deste ano, mas ainda segue na disputa, já que a direita não consegue viabilizar outros nomes.
1: Tudo aquilo que Flávio Bolsonaro, de uma certa forma, navegou desde janeiro até o mês passado para conseguir chegar perto do presidente Lula foi desconstruído em 30 dias. Então, é o que a gente tem que observar para o futuro, saber se vai haver um estancamento dessa derrocada de Flávio Bolsonaro e uma situação que coloca a direita na sinuca de bico, porque em não sendo Flávio Bolsonaro, as pesquisas de intenção de voto também não têm feito crescer nenhum outro candidato, seja ele o Zema, seja ele o Caiado.
0: O levantamento também mediu a participação de Aécio Neves e Joaquim Barbosa no primeiro turno. O deputado do PSDB aparece com 2%, mesmo índice de Romeu Zema, enquanto Joaquim Barbosa soma 1%. A pesquisa Genial Quest ouviu 2.004 brasileiros com 16 anos ou mais entre os dias 5 e 8 de junho. A margem de erro do levantamento é de 2 pontos percentuais para mais ou para menos e o nível de confiança é de 95%. A pesquisa foi registrada junto ao TSE com o protocolo de número BR-07661-2026. Sardenberg.
2: Muito obrigado. Essa foi a informação do Felipe Igreja. E agora aqui em São Paulo, Pedro Pupurim tem repercussões, já tem repercussões dessa pesquisa. Pedro.
3: Oi, Sardenberg. Oi, Cássia. Boa tarde para vocês e para todos que nos acompanham. A gente está falando desde o início da manhã da divulgação da nova rodada da Quest. Pois é, os membros da cúpula do governo Lula receberam aí com entusiasmo o resultado da nova rodada da pesquisa divulgado nesta manhã, segundo a qual o presidente Lula do PT abriu uma vantagem aí de 6 pontos percentuais contra o segundo colocado, senador Flávio Bolsonaro, do PL, em eventual segundo turno. Eu conversei com o deputado federal Rogério Correia, do PT de Minas Gerais, e segundo ele, a avaliação interna ali da cúpula, incluindo, por exemplo, o líder do governo na Câmara, Paulo Pimenta, é que o principal fator que contribuiu para esse resultado positivo do petista teria sido a maior compreensão da população sobre as revelações que ligam Flávio ao banqueiro Daniel Vorkaro, envolvido no escândalo do Banco Master. A gente separou um trecho, vamos ouvir.
4: Então, acho que essa percepção passa a fazer parte agora mais geral da população. Isso vai piorar, porque a relação é muito grande. Isso tira do bolsonarismo algo que eles trabalharam muito, durante muito tempo, que era tentar vincular corrupção ao Partido dos Trabalhadores. Isso agora fica desmentido, desmoralizado, assim como fica desmoralizado também a tese deles de patriotas.
3: Para a cúpula petista, colou também no ideário da população a responsabilidade direta de Flávio e da tropa de choque bolsonarista em relação à nova proposta de tarifas anunciadas pelos Estados Unidos contra o Brasil na última semana. Outra percepção é que alguns programas sociais anunciados pelo governo foram cruciais para os resultados de hoje, viu, Sarda e Cássia? Entre elas, o programa Desenrola, voltado à renegociação de dívidas e à isenção do imposto de renda para aqueles que recebem até R$5.000. Agora, há quem pregue cautela. Chefe da comunicação do Planalto, Sidônio Palmeira, ponderou que as pesquisas são resultado de momento e que tem muita coisa para acontecer até outubro. Na direita, a gente teve, até o momento, a manifestação do ex-

0: governador de Minas Gerais e pré-candidato do Novo ao Planalto, Romeu Zema. Em participação nesta manhã na rádio Cruzeiro FM, o mineiro minimizou o resultado da nova Quest, que o coloca atrás de Lula e Flávio em todos os cenários e tecnicamente empatado com o ex-governador de Goiás, Ronaldo Caiado, do PSD, em primeiro turno. Zema voltou a dizer que em outras oportunidades o cenário era parecido e que mesmo assim saiu vencedor, afirmando que a população vai se importar com eleições mesmo às vésperas do pleito. A gente segue acompanhando a repercussão. Cássia e Sara.
1: Muito obrigado. Essa informação é do Pedro Pupulim aqui de São Paulo e agora temos intervalo.
2: E já voltamos.
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2: Boa tarde a você ligado aqui na CBN nesse começo de tarde de quarta-feira. Sejam todos muito bem-vindos à nossa programação nessa tarde. Eu sou Juliana Prado e você, ficamos juntos a partir de agora com muita informação sobre o Rio de Janeiro. Trago também ao longo da tarde, como sempre, informações do tempo e do trânsito, contando desde já do seu apoio por aqui, sua participação e sua opinião, principalmente no nosso WhatsApp 997-64-2381. Aqui a gente troca informação. Pode mandar informações aí do seu bairro e da sua região. Estou sempre esperando aqui o seu contato. No Noticiário Nacional e Internacional, estamos na companhia do Sardenberg e da Cássia até as 14h. Você nos acompanha ao vivo pelo YouTube Globoplay e também pelo aplicativo da CBN. Alguns destaques do que é notícia nessa tarde. Atenção da nossa reportagem toda voltada aí para uma operação das Polícias Civil e Militar desde bem cedo, que levou ao fechamento, gente, de 42 escolas. 3 postos de saúde, uma unidade da Fiocruz. Os agentes estão no complexo da Maré em busca de prender aí mais de 50 traficantes. 20 pessoas foram suspeitas, foram presas até agora. A gente está acompanhando, tivemos informação já mais detalhada dessa história na cidade da polícia. Já já eu trago os detalhes também dessa operação para você. E a gente circulou pela cidade para mostrar como a Copa já movimenta a economia, além da venda de camiseta, bandeira, tudo quanto é tipo de produto da Copa, o turismo também está bastante aquecido por aqui. E a tromba de um elefante asiático apreendida pela Polícia Federal no antiquário aqui no Rio vai ser submetida à perícia. O objetivo é confirmar a espécie e esclarecer a origem dessa peça, esse caso que está rendendo aí desde a tarde de ontem aqui no Rio de Janeiro. Polícia Federal que está investigando como essa tromba entrou no país. Pedro Bonenberg foi atrás de saber mais detalhes dessa história. Já já a gente volta a falar desse assunto por aqui também. E a polícia investiga o desaparecimento de um jovem de 19 anos no Itaiangá. A família do gaúcho Pedro Henrique faz buscas por ele desde quinta-feira. A gente vai trazer também atualizações dessa história. Eu volto já já.
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0: Merval?
1: Tudo bom, Sandemir? Boa tarde, ouvinte. Boa tarde, Cássia.
2: Boa tarde, Merval.
0: Merval, a gente já noticiou aqui os principais dados da pesquisa Quest, que saiu esta manhã, ampliando a vantagem do Lula. E queria saber o seu destaque, Merval, os pontos que você considera mais relevantes.
1: Olha, Sandemir, o mais importante continua sendo que os candidatos de direita não conseguem pegar esses votos que estão abandonando o Flávio Bolsonaro, né? Isso é uma coisa, nem Caiado, nem Zema, eles têm capacidade de convencer os eleitores a irem para suas candidaturas. Então, isso está fazendo com que seja quase impossível um outro candidato de direita aproveitar esses votos bolsonaristas, que estão muito arraigados com o Bolsonaro, né? E os independentes estão indo para o Lula ou para o Renan Santos, mas muito menos para o Zema e para o Caiado. Então, isso é uma dificuldade para o Flávio Bolsonaro, né?
0: É que, de um lado, a candidatura do Flávio Bolsonaro sofre impactos, e de outro lado, os outros candidatos à direita não sobem, né?
1: A direita só vê o Flávio como candidato, né? Só vê o Bolsonaro como candidato. E quem não é da direita, ou quem é de centro-direita, está indo para outros candidatos que não são da direita, né? Então, realmente, é uma situação difícil para ele. Em segundo lugar, eu acho que ele ficou a fragilidade que se supunha que ele tinha quando lançou a candidatura. Ele mesmo disse: ah, não, a gente podemos negociar mais adiante, tal. Tá surgindo agora, né? Todas aquelas acusações contra ele, de rachadinha e de ter comprado uma mansão em Brasília à vista, esse tipo de coisa, estava meio soterrada, ninguém ligava muito, pelo menos os que estavam apoiando ele. Agora, depois do Vorkar, voltou tudo, né? Voltou tudo e ele está com uma imagem muito prejudicada, muito muito ruim. Então, quem não é fanático, quem não é bolsonarista raiz, vai escolher outro candidato. E interessante é que o Lula tem o mais procura desses eleitores que os outros candidatos, né? Isso é interessante também. É sinal de que o Lula não está fazendo uma campanha muito radical, está encontrando espaço para acolher esses eleitores de centro, centro-direita, que estão saindo do Flávio Bolsonaro, né?
0: A pesquisa mostra isso, que aumentou a participação, aumentou a preferência por Lula entre os eleitores, que se declaram independentes.
1: E os evangélicos também, né? Os evangélicos também não. Houve uma mudança relativa. Não, o Lula não tem a preferência dos evangélicos, mas também não tem tanta rejeição assim. Então, alguns evangélicos estão saindo do Flávio Bolsonaro, né? É uma situação que não parece ter uma solução. Não vejo uma solução para o Flávio, porque ele é muito frágil mesmo, né? Ele é muito sem preparo. Então, não sei como é que ele vai reverter isso, não.
0: Tá certo. Acompanhamos. Merval Pereira, obrigado, Merval. Até amanhã.
1: Até amanhã, Sandra.
0: Intervalo agora.
2: E já voltamos.
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Agora, meio dia e meia, tem informação atualizada aqui sobre a situação da falta de energia elétrica no Flamengo e em Botafogo, perdão. A Light mandou nota nesse momento dizendo que restabeleceu o fornecimento de energia para trechos de ruas do Flamengo, de Botafogo e também pontos do bairro do Catete, na zona sul do Rio. No momento, técnicos da empresa estão atuando em 3 casos isolados, é o que nos informa a concessionária. E segundo a Light, a ocorrência foi causada por um defeito de equipamento em uma subestação de energia no bairro de Botafogo. Tem informação chegando também sobre esse mesmo caso do desabastecimento do centro de operações, confirmando aí o restabelecimento da energia e lembrando que sinais de trânsito, semáforos ficaram inoperantes, claro, né, por causa do problema do desabastecimento. Sete Rio e Guarda Municipal tiveram que ser deslocados ali para várias vias das regiões de Flamengo e Botafogo para orientar o trânsito. Mas, segundo o Centro de Operações, todos os semáforos, todos os sinais de trânsito já normalizados, funcionando bem aí, sem problema para o motorista. Que bom. Vamos acompanhando aí para ver as causas exatas desse problema, né? Muita gente sentiu aí esse problema do desabastecimento. A gente está acompanhando de perto. Volto já.

0: quarta-feira, 10 de junho de 2026. O ministro da Indústria, Desenvolvimento e Comércio, Márcio Elias Rosa, afirmou ser pouco provável uma reunião entre os presidentes Lula e Donald Trump durante o encontro do G7. A cúpula será realizada na França na próxima semana. Segundo o ministro, a delegação brasileira que estará presente no evento é pequena, o que dificulta uma reunião desse porte. O governo busca negociar com os americanos uma forma de impedir o novo tarifaço proposto na semana passada. O Instituto Nacional de Meteorologia registrou dados que apontam para condições altamente favoráveis à formação e consolidação de um episódio de El Niño nos próximos meses. Segundo o órgão, uma anomalia de temperatura na superfície do Oceano Pacífico Equatorial chegou a 0,7 grau na primeira semana de junho, acima do limiar usado para caracterizar o fenômeno. O El Niño acontece com frequência a cada 7 anos, tem duração média de 12 meses e gera um impacto direto no aumento da temperatura global. No Brasil, os efeitos costumam ser desiguais. O sul tende a ter mais chuva, enquanto áreas do norte e do nordeste podem enfrentar períodos mais secos. A Polícia Rodoviária Federal apreendeu 30 quilos de pasta base de cocaína em São José de Mipibu, no Rio Grande do Norte. O entorpecente estava escondido nos painéis de dois veículos. Um dos motoristas foi preso, o outro conseguiu fugir. A droga saiu de Pernambuco e tinha como destino a cidade de Natal. A carga foi avaliada em cerca de R$1,5 milhão. A Bolsa de Valores de São Paulo opera em baixa de 0,12% aos 168.440 pontos. O dólar comercial está em queda de 0,19%, cotado a R$5,16. O euro vale R$ 5,97, ligeira baixa de 0,07%. No horário de Brasília, 12:34.
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0: E aí, Miriam?
1: Boa tarde, Sardenberg. Boa tarde, Cássia. Boa tarde, ouvintes.
2: Boa tarde, Miriam.
0: Bom, Miriam, avançou no Congresso, no Senado, né? Foi aprovada na Comissão de Constituição e Justiça a proposta de emenda constitucional que garante autonomia econômico-financeira ao Banco Central. Mas ainda tem um longo caminho pela frente, né?
1: Tem um longo caminho, porque a questão é qual a natureza do Banco Central. Ele vai ser uma autarquia, continuar sendo uma autarquia, ou vai ser uma entidade autônoma, dentro do governo, né? Então, essa é a discussão. Eles têm os nomes específicos. Um significa uma proposta de autonomia realmente administrativa, ele poder fazer concursos, o Banco Central fazer concursos, ele vai financiar esses gastos com receita própria. A situação do Banco Central está muito complicada nesse momento, né, Sardenberg, porque houve uma queda muito grande de funcionários.
0: Exato.
1: O gráfico é impressionante, já dei no meu blog o gráfico da perda de funcionários. Então, esse é o principal ponto da controvérsia. Qual é a natureza do Banco Central? Isso para ser aprovado completamente essa PEC, que vem do governo anterior, já vem sendo defendida por outros presidentes de Banco Central, né? Então, a ideia é se ele vai ser a entidade pública de natureza especial ou se vai ser uma autarquia. Qual a diferença? É que, na primeira, uma entidade pública de natureza especial, ele tem liberdade de fazer concurso, contratação, mas fica sob supervisão do Conselho Monetário Nacional e da Comissão de Assuntos Econômicos. O presidente do Banco Central, Gabriel Galípolo, disse que o Banco Central não quer fugir de nenhum órgão de controle, que ele quer ser submetido, continuar sendo submetido ao Senado Federal, que é, né, o órgão, a Comissão de Assuntos Econômicos do Senado, quer todos os órgãos de controle. O que ele quer é preservar as suas o que que ele tem, que ele tem autonomia para fazer, né? E ele quer aqui uma capacidade gerencial, administrativa mais eficiente para conservar os quadros competentes, contratar mais gente, reforçar o Banco Central na sua missão. Mas o

0: o governo chegou a apresentar essa proposta de autarquia federal de natureza especial, quer dizer, continuará sendo uma autarquia federal, mas com natureza especial. E o líder Jacques Wagner disse que esse foi um pedido do Ministério da Fazenda, que seria a diferença é que ele pode fazer seus concursos, mas tem que pedir autorização ao Ministério de Gestão para os concursos, para as contratações. E aí o relator, que é o senador Plínio Valério, disse que o banco fica na prática sem autonomia administrativa se for nessa fórmula que o governo apresentou. Mas eles estão conversando ainda, o líder Jacques Wagner tem apresentado propostas, está negociando, e o relator está lá defendendo os seus pontos de vista. O Banco Central já tinha dito que gostava da proposta do senador Plínio Valério para a autonomia. Esse assunto vem sendo discutido há muito tempo, está amadurecido, e o Banco Central precisa de mais autonomia porque ele está, nesse momento, sendo desafiado. Os desafios cresceram, Sardenberg, porque aumentou muito o número de instituições financeiras e diminuíram os quadros do Banco Central, quando tinha que ser o contrário, né? Os desafios aumentaram. O número de instituições para serem fiscalizadas aumentou e o Banco Central está perdendo quadros. Então, isso é muito perigoso. A gente não acabou ainda, né? Está no meio de um processo de um grande escândalo financeiro de um
1: Exato.
0: banco que foi liquidado pelo Banco Central, né?
1: E houve muita bancarização, né, das pessoas, o surgimento das fintechs, dessas instituições de pagamento, e tudo isso está dentro da órbita do Banco Central, né, que ficou com um número pequeno de funcionários e de fiscais, enfim, para poder lidar com esse universo todo, né?
0: É, exatamente, essa bancarização que você fala é muito importante, porque mais brasileiros passaram a fazer transações financeiras, ter
1: Isso.
0: banco, ter conta em banco, ter conta em fintech. E isso é importante, é ótimo. A inclusão financeira é parte do processo de inclusão. Agora, isso aí também significa mais desafios para o Banco Central. Ele tem que aumentar o número de instituições financeiras que produza mais competição no mercado, também é bom, mas o Banco Central precisa estar preparado para isso. O Banco Central tem autonomia para tomar suas decisões de política monetária, mas ele precisa da autonomia administrativa. E quando a gente pergunta assim, no mundo como é? No mundo, os bancos centrais, a maior parte dos bancos centrais, tem essa autonomia administrativa. Então, essa é a discussão. O assunto vem sendo, às vezes, objeto de entra na briga política, né? Ou seja, ah, não vou aprovar porque o Banco Central liquidou o banco, porque o Banco Central não quis aprovar a compra do Master pelo BRB, e depois se viu que o Banco Central estava absolutamente certo. Então, ele tem que não ser exposto a esse tipo de barganha. O Banco Central não pode barganhar, né? Ah, eu vou aprovar essa operação aqui e você aprova a PEC aí. Não, não pode fazer isso. E o Banco Central não tem feito, né? Não tem entrado nesse jogo. Então, é importante acompanhar isso para o aperfeiçoamento de um órgão super importante para o país.
1: Miriam Leitão, muitíssimo obrigado, Miriam. Até amanhã.
0: Até amanhã.
1: Intervalo agora, Cássia.
2: E já voltamos.
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2: Começo com informações sobre situação na Praça Tiradentes, gente. A via foi liberada, a faixa que teve ocupada na altura da Rua da Carioca. Mais cedo tivemos um acidente envolvendo um ônibus, uma viatura e um carro por lá. A via está totalmente já liberada, mas claro, o trânsito está bastante lento. Não são ruas muito largas, né? Rua de muita movimentação ali no entorno da Praça Tiradentes. Fato é que o trânsito sentiu ali depois desse acidente envolvendo três veículos, então, inclusive essa viatura, um carro de passeio e um ônibus. Dor de cabeça ali para os envolvidos, mas esse acidente, felizmente, já desmanchado. Tem um esquema especial de trânsito para obras de reurbanização também, gente, na Rua da Carioca, no centro, incluindo ali aquela obra da chamada Rua da Cerveja. Intervenções têm duração prevista aí de 60 dias, estão ocupando a faixa do lado direito da via, com interdição ininterrupta de 24 horas entre o Largo da Carioca e a Rua Ramalho Ortigão. Já trouxemos essa história aqui, inclusive, né, dos comerciantes ali da região felizes com as obras de revitalização, mas contando dos transtornos todos os dias aí para o trânsito e também, né, para quem atua ali na região por causa da poeira, barulho, enfim, problemas das obras. Temos a ponte agora com 3 minutos de tempo de travessia, sem alteração para você, motorista, aqui. Acessa a ponte nesse momento. Na linha amarela, trânsito bom também no sentido Fundão e trânsito lento da altura da Vila do João, acesso 8, isso no sentido Barra da Tijuca. Vamos ver como fica o tempo.
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2: A tarde de quarta-feira será marcada pelo aumento de nebulosidade, não há previsão de chuva para o Rio de Janeiro, os ventos sopram de fracos a moderados e as temperaturas estão em queda. Mínima prevista para hoje, 13 graus. Madrugadas seguem geladas aqui na capital fluminense e também no interior do estado, claro, região metropolitana e principalmente na Serra, aí muito mais baixo, né? Já batendo 6, 7 graus as mínimas na Serra do Rio. Máxima prevista para a capital hoje, um pouquinho menor que ontem, a gente deve bater os 28 graus aqui na cidade. Meio dia 45, já eu volto para te contar mais detalhes aí do Noticiário do Rio.

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2: Está conosco agora o Tássio Veloso. E aí, Tássio, tudo bem?
3: Oi, sumido. Como é que você tá? Tava com saudade, viu, de conversar com você.
2: Tô sumido. Tô aqui, rapaz.
3: E eu no Jornal da CBN. Satisfação, Tardenberg.
2: Você tá em horário diferente.
3: Tássia.
4: Oi, Tássio.
2: Tássio nas nossas telas, sempre com o seu bom espírito. E o Tássio, neste momento, ele está no Rio de Janeiro acompanhando o Web Summit, que é um evento de inovação e tem importância para os negócios, para a vida das empresas, etc. O que você traz para a gente de novidades, Tássio?
3: Tardenberg, a organização do evento divulgou os números mais recentes, né, o balanço da edição desse ano, e são 1.572 startups, o que é um recorde para o evento, e 688 investidores. Então, essas conexões entre empresas, de mercado, isso vem acontecendo com muita força aqui durante o evento. Um dado curioso, interessante, é que o número dos chamados empreendedores solo do programa de startups mais do que dobrou em relação ao do ano passado. E aqui existe, não está exatamente confirmado pelo evento, mas existe uma suspeita de que tem a ver com um fenômeno chamado vibe coding, que é um negócio que funciona assim: você usa inteligência artificial para criar um programa de computador, para criar um programa de celular, um sistema, sem ser um desenvolvedor, sem ser uma pessoa com grande conhecimento técnico. Então a IA habilitou esse tipo de possibilidade e pode ser um dos motivos que explicam esse número de empreendedores solo. E hoje mais cedo eu conversava com a Renata Petrovic, que é Head de Inovação do Banco Bradesco,

0: estava me explicando o seguinte: aqui no Web Summit, geralmente, as startups montam estandes, aí fica ali um representante com o nome da empresa, uma tela de computador, e vão mostrando as chamadas soluções, ou seja, as ferramentas que essas startups desenvolveram. E a ideia é gerar os chamados leads, ou seja, eu tenho uma empresa, eu tenho um escritório de advocacia e vejo ali uma startup que oferece um sistema de parecer jurídico com inteligência artificial. Vou lá, começo a conversa. Não chego a fechar um contrato ali na hora, mas depois esses leads, né, essas pistas para futuros negócios, isso permanece. Então é um evento que catalisa esses negócios, esses possíveis contratos no futuro. E o número de startups prova que está sendo bem interessante para essas companhias menores, né, iniciantes, trazerem as suas ideias para que os investidores vejam e para que empresas maiores também possam ver.
1: Você sabe que inteligência artificial é um assunto que está na boca do povo hoje em todo lugar. Inclusive, antes de você entrar no ar, Carlos Alberto e eu estávamos comentando sobre inteligência artificial em alguns setores, inclusive no jurídico. Então, foi muito curioso você ter dado esse exemplo que você trouxe para a gente dos pareceres. Eu imagino, se a gente só fala disso, num evento de inovação, é o assunto, né?
0: Ah, Cássia, é o assunto. É o assunto nos estandes, é o assunto nas palestras, em todas as demonstrações. Aqui tem algumas áreas que são de produtos ao consumidor final. Então tem notebook, tem computador, tudo habilitado com inteligência artificial. Hoje, mais cedo, eu conheci um equipamento que me parece até bastante interessante para jornalistas. É um pingente que registra as conversas e vai fazendo anotações. Com microfones mais elaborados, depois você pode fazer perguntas para essa inteligência artificial e ela te indica, ó, fulano falou determinada coisa em determinado momento da conversa. O que sempre na nossa vida jornalística foi um drama tal da decupagem, né? A transcrição dos nossos áudios. E aí esse equipamento está em processo de homologação e será vendido no Brasil daqui a mais algum tempo. Agora, eu não posso deixar de falar também das discussões nos painéis. E tem passado muito pela temática da regulação da inteligência artificial. Então, quais leis vão valer para IA? Se serão leis locais, se serão leis internacionais? E o momento mais eloquente, ele se deu ontem, durante uma conversa que foi intitulada assim, ó: nós podemos abrir a IA? Interrogação. E os convidados, eles concordaram que a situação do Brasil está, no mínimo, confusa. Esse foi o termo usado, porque o marco regulatório da IA, que passou no Senado, ainda não se sabe qual vai ser a cara que esse PL vai ter quando for votado na Câmara. Isso ainda não foi divulgado. E com isso, os atores desse setor de IA, eles não sabem muito bem o que esperar. Esse foi o resumo, inclusive, do que disse o chefe de políticas públicas da OpenAI, o Bruno Levick. E durante esse papo, o advogado especialista em tech e também diretor do Instituto de Tecnologia e Sociedade, o Ronaldo Lemos, ele fez uma defesa, muito aplaudida, inclusive, de uma abordagem que ele chamou de soberana, uma abordagem soberana para IA. Eu separei um trechinho, vamos ouvir.
2: Eu acho que o objetivo da regulação do Brasil é que a gente não dependa da OpenAI, nem da Anthropic, nem da DeepSeek, nem das chinesas e assim por diante. E nesse sentido, eu acho que a gente tem que abraçar muito o modelo open source. Porque o Brasil, pessoal, a gente pode se lembrar, é um gigante do open source. O software livre no Brasil se frutifica como em nenhum outro lugar. Os desenvolvedores brasileiros são incríveis.
0: Ou seja, ele faz uma defesa dos cientistas de dados, dos programadores, dos engenheiros de computação do Brasil. E numa nota relacionada a esse tema, ontem o presidente da Câmara, Hugo Mota, descartou que o PL 2338, que é esse do marco regulatório da IA, seja votado nesta semana. É o que ele mesmo tinha prometido na semana passada. Então, resumo da ópera, Swedenberg e Cássia, é um tema que continua dando pano para a manga. Como será a regulação da IA no mercado brasileiro?
3: Tássio Veloso, direto do Rio de Janeiro. Muitíssimo obrigado pela sua participação, Tássio.
0: Um prazer, até a próxima.
1: Até
3: Volte
1: mais.
3: sempre. Até mais.
1: Meio-dia, 52 minutos. Você fica agora com o É da Sua Conta do PicPay Bank com a Renata Flores.
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1: Meio-dia, 53 minutos, temos informação chegando direto do Rio de Janeiro sobre uma operação na Maré. Quem está conosco é a Júlia Viana. Júlia, boa tarde.
2: Boa tarde, Cássio Sardenberg. 20 pessoas foram presas até agora nessa operação das polícias civil e militar no Complexo da Maré, na zona norte aqui do Rio. Essa ação mira integrantes do Terceiro Comando Puro, investigados por crimes como tráfico de drogas, roubo de cargas, roubo de veículos e receptação de celulares. As equipes encontraram duas estufas com dezenas de pés de maconha. O maquinário usado para mineração de criptomoedas também foi encontrado, e essa é uma forma que as facções encontraram para lavar o dinheiro do crime. O delegado Tiago Dorigo, da Delegacia de Bom Sucesso, que conduziu os 6 meses de investigação, explica que havia uma aliança entre traficantes da Maré e do Complexo da Pedreira para roubo de cargas em vias expressas, como Avenida Brasil, Linha Vermelha e Linha Amarela.
3: Os traficantes da Pedreira ficavam incumbidos de abordar os caminhões na Avenida Brasil, Linha Vermelha, Linha Amarela, e trazer para uma dessas comunidades aqui na Maré do Terceiro Comando, porque a mesma facção, Terceiro Comando lá da Pedreira, e aqui na Maré fariam o transbordo das cargas. As lideranças da Pedreira ficavam com 25%, os roubadores da Pedreira 25%, os roubadores aqui da Maré 25% e as lideranças da Maré 25%. Essa grande aliança criminosa perdura até hoje. TCP, aqui na Maré, é uma das que mais rouba carga em todo o estado do Rio de Janeiro.
2: Nessa manhã, os agentes apreenderam ao menos 3 fuzis. Eles cumprem 56 mandados de prisão e 42 de busca e apreensão. A ação, que segue em andamento, já é considerada uma das maiores ofensivas contra a facção criminosa do Terceiro Comando Puro no Complexo da Maré. Por causa dessa operação, mais de 40 escolas, sendo 42 municipais e 2 colégios estaduais e 4 unidades de saúde, foram impactadas. No início da manhã, passageiros de uma estação de ônibus BRT na Avenida Brasil tiveram que se jogar no chão para se proteger de um intenso tiroteio. Agora, no início da tarde, a situação já é mais tranquila e o policiamento segue reforçado na região. Cássia.
1: Muito obrigada. Essa foi a informação da Júlia Viana, direto do Rio de Janeiro. E agora, Carlos Alberto.
4: Intervalo, Cássia.
1: E já voltamos.
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1: Meio dia 58, voltamos a falar, gente, sobre essa história inusitada, para dizer o mínimo, da tromba de um elefante asiático, que eu já começo a rir, tá vendo? Não tem condição. É, que foi encontrada num antiquário aqui no Rio de Janeiro. Hoje, Pedro Bonenberger mergulhou nessa história e descobriu várias coisas. Como é que tá a situação, Pedro? A Polícia Federal agora vai fazer uma perícia, né? Boa tarde.
2: Vai fazer perícia sim, Juliana. Boa tarde a você, quem nos acompanha. E a gente localizou o dono desse item, que afirmou que adquiriu essa tromba de forma legal. O Augusto Caldeira, dono do antiquário século passado, ele disse que vai prestar esclarecimentos à polícia e que espera receber de volta essa peça.
3: O pessoal falou que a mãe gostava muito de elefante e o pai presenteou a mãe com a tromba. Eu estou dentro de uma residência. Não foi ninguém que me trouxe na minha porta para vender, que eu não sei de onde vem. Eu estou dentro de uma residência, olhei a peça, a pessoa quis vender, comprei cadeiras, comprei mesas, poltronas, comprei um lote e trouxe a tromba junto. A lei referente a isso, é de 1998. Essa tromba é de 1940, foi o que o rapaz falou.
2: Bom, ele disse que comprou essa tromba, então, aí há quase 20 anos, né, Juliana? E que, por isso, ele vai argumentar com a polícia sobre a possibilidade de manutenção desse item. Ele é dono de um local de antiguidades aqui no Rio de Janeiro. Acontece que o comércio de partes de animais silvestres, especialmente dessas espécies protegidas por normas internacionais, depende de documentação específica e de autorização dos órgãos fiscalizadores. Agora a PF tem um inquérito aberto sobre esse caso e apura a possibilidade de crimes de contrabando e receptação. Mais uma daquelas coisas que só o Rio de Janeiro nos proporciona, Juliana.
1: Só o Rio é capaz de nos proporcionar uma história dessa. Chama atenção, né, Pedro? Porque ontem a gente trouxe essa história aqui, Júlia Viana trouxe as informações que a gente tinha ali de momento, mas ninguém imaginava que era um objeto que ele considera, né, ter ali natural, né, no antiquário, e que além de tudo é de 1940.
2: Exato, anterior à lei que protege esse mercado, né? Então, muita coisa tem ainda para ser respaldada aí, Juliana.
1: Tá certo, estamos acompanhando. Obrigada, Pedro.
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Quarta-feira, 10 de junho de 2026. O presidente Lula do PT abriu vantagem de 6 pontos sobre Flávio Bolsonaro do PL em um eventual segundo turno, de acordo com pesquisa Genial Quest divulgada hoje. Ele aparece com 44% das intenções de voto contra 38% do adversário. É a maior diferença desde janeiro, quando Lula chegou a estar 7 pontos à frente do senador. A queda do parlamentar está relacionada com as revelações do caso do Banco Master. O levantamento ouviu 2.004 brasileiros entre os dias 5 e 8 de junho. A margem de erro é de 2 pontos percentuais para mais ou para menos e o nível de confiança de 95%. A pesquisa foi registrada na Justiça Eleitoral com o protocolo BR-07661/2026. Agentes do Ministério Público de Goiás cumpriram 10 mandados de prisão temporária e 10 de busca e apreensão contra suspeitos de integrar uma célula do primeiro comando da capital no entorno do Distrito Federal.

0: Segundo as investigações, os alvos monitoravam ações das forças de segurança, planejavam a distribuição de drogas e promoviam a entrega de presentes a crianças como estratégia de cooptação social. A ação teve o apoio de forças policiais de Goiás, Minas Gerais e Distrito Federal. O presidente dos Estados Unidos, Donald Trump, classificou de milagre a sobrevivência dos pilotos do helicóptero americano derrubado perto do Estreito de Hormuz. Os conflitos continuam de lado a lado e daqui a pouco nós teremos mais informações aqui no CBN Brasil. No horário de Brasília, 1:03.
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0: Hora de conversar com o Leonardo Dai. Você fala conosco exatamente da onde, Leonardo Dai? Boa tarde.
3: Boa tarde, Cássia. Exatamente da porta do centro de treinamento da seleção brasileira, o Red Bull Performance Center, o CT de Columbia Park, onde a seleção está treinando agora nesse momento, mas já chegou ali o período em que a imprensa tem que se retirar, não só do campo, né? A gente tem acesso a 15 minutos no campo e mais 45 minutos aproximadamente ali na sala de imprensa. Agora deu esse horário, a gente está indo para o hotel da seleção brasileira, onde daqui a pouco vai ter entrevista coletiva do Rafinha a partir das 3:30 da tarde. Um dia diferente aqui hoje, porque o treino, ele teve, além da presença da imprensa, ele teve também convidados, né, da CBF, convidados de patrocinadores. E quando eu falo convidados, eu estou falando até de Spike Lee, cineasta norte-americano que veio de camisa do Brasil e tudo, apareceu aqui no treino e falou rapidamente com a imprensa. Vamos ouvir o Spike Lee falando, na volta eu traduzo o que ele disse.
4: I mean, I'm just here for the practice. I got a game to go tonight. You don't know?
5: Yeah,
4: game. Who's playing tonight?
5: Knicks in sports.
4: Yes.
5: Yeah. Who's going to win?
3: Ele falou o seguinte, ele falou assim, eu tô aqui só pro treino, porque eu tenho um jogo pra ver hoje à noite, sabia? Que jogo que é? É o jogo 5 da final da NBA, New York Knicks, o time pro qual torce o Spike Lee, contra o San Antonio Spurs, aliás, o jogo 4, perdão, né, tá 2-1 a série pros Knicks, os Knicks têm a chance de fazer 3-1 na melhor de 7, dar um passo grande, pra conquistar o título, então Spike Lee esteve aqui. Quando acabou esse período de 15 minutos, a imprensa se retirou, como acontece todos os dias, os convidados, eles têm o direito de permanecer acompanhando o treino da seleção até o final. Então a seleção treinou, a gente nesses 15 minutos os quais nós vimos, nós não tivemos nenhuma grande movimentação que indique qualquer coisa sobre time ou mesmo sobre o que a equipe está treinando nesse momento, mas deu para ver os jogadores ali parabenizando o técnico da seleção, né? O Carleto faz aniversário hoje, está fazendo 67 anos de idade, o técnico da seleção brasileira, e foi saudado pelos jogadores, ele que é o primeiro estrangeiro a treinar o Brasil em uma Copa do Mundo e tenta ser o primeiro estrangeiro a ganhar uma Copa do Mundo, porque todas as Copas foram vencidas até hoje por seleções treinadas por técnicos do próprio país. Cássia.
0: Agora, será que o Spike Lee é pé quente? Foi torcer aí pelo Brasil? Será que a gente vai conseguir um bom resultado?
3: O time dele na NBA está indo muito bem, né? Está perto do título. Quem sabe vai ser um bom presságio, né? Para a seleção brasileira. E só um outro detalhe sobre esses convidados, né? Essa presença desses convidados, ela modifica e aumenta ainda mais o rigor, né? Em torno da segurança. Então hoje aqui a gente tem carro de esquadrão antibomba, carro da polícia estadual, carro da polícia municipal, um contingente maior de policiais. E inclusive quando eu disse que eu estou na porta do CT, eu estou na porta do CT e andando. Porque se você parar 10 segundos aqui na porta do CT, um dos funcionários aqui que trabalham no próprio centro de treinamento fala assim, vai andando, não pode ficar aqui parado aqui na frente não e tal, então tem todo um esquema de segurança aqui, ainda mais reforçado do que nos outros dias.
6: Agora, uma questão aqui, Leonardo, você falou da presença aí de convidados, de patrocinadores e tal, não está tendo muita badalação não, hein, que já atrapalhou outras seleções brasileiras?
3: Não, na verdade, a princípio, né, se não houver nenhuma mudança nos planos, esse vai ser o único treino durante toda a Copa, dois treinos.

Com presença de público, digamos assim, para além da imprensa, né? Um que é o treino que a FIFA exige, né? O treino aberto para a comunidade, que foi já a CBF já pagou, digamos assim, na semana passada, no segundo dia aqui nos Estados Unidos, que é um treino que tem que ser aberto para o público local, né? Não

0: numa estrada, você tem que pegar uma estradinha para chegar lá. É, nos dias de folga, se os jogadores quiserem muito, muito agito, eles vão ter dificuldade. Ontem eu desci para jantar 10 horas da noite, não tinha nada aberto já ali na região de Morristown, e onde a gente está é bem centro de Morristown. Então a seleção está isolada e está trabalhando com uma certa tranquilidade, a parte esse dia de hoje que está um pouco mais tumultuado aqui para os jogadores, um pouco menos de privacidade também para a seleção, porque, repito, a gente saiu, mas os convidados estão lá vendo o treino inteiro.
1: Tá certo. O Leonardo Dávila continua acompanhando tudo de pertinho e volta aqui ao longo da nossa programação. Obrigada, Leonardo Dávila. Até a próxima.
0: Valeu, até mais.
2: E agora temos conosco o Gabriel Freitas.
3: Sardenberg, olha, 3 dias da estreia do Brasil na Copa, o clima de torcida já começa a aparecer nas ruas aqui do Rio, nos bares e nos restaurantes da cidade, viu? Mesmo sem receber jogos do Mundial, a cidade deve ter a economia aquecida a cada partida da seleção brasileira. Um estudo da prefeitura está estimando que cada jogo da seleção pode movimentar 30 milhões de reais, se a conta considera a circulação de dinheiro nos bares, nos restaurantes e outros estabelecimentos e pontos turísticos aqui durante os jogos. Eu conversei mais cedo com a Suelen Cleide, que trabalha num bar do Largo de São Francisco da Prainha, na região portuária. Ela contou que o patrão comprou TVs novas, contratou mais funcionários, tudo para atender o público esperado nos dias de jogos.
4: Sim, a gente compramos 2 televisões, compramos uniforme, tudo do Brasil e extra sim, contratamos extra. Todo dia tem turista aí.
5: Para assistir a um jogo, o que tem mais saída?
4: Cerveja, petisco, a gente está com uma expectativa maravilhosa, estamos naquela expectativa que o Brasil vai ganhar e está aquela movimentação, né? Todos esperando para sábado.
3: Clima de Copa também está aparecendo na rua Eduardo Jansen, que fica ali na mesma região, porque uma escadaria pintada com a bandeira do Brasil viralizou nas redes sociais e virou ponto de foto para cariocas e turistas, como as rondonienses Joelma Cruz e Josiane Guarati.
6: Oi, a gente ficou vendo, né, que está viralizado na internet, então a gente ficou interessado em conhecer o local.
7: Colocamos no aplicativo, aí já bateu direto aqui, aí viemos conhecer esse novo espaço que está aí, o auge, né?
6: É, a gente vim para cá, ainda mais em dia de jogo, né, que vai ser agora essa semana. A gente está muito ansioso para ver como é que vai estar a cidade, como é que vai estar esse clima, né? A gente resolveu vir aqui também justamente por causa disso, por conta do jogo, né, como é que vai estar. Então estamos muito ansiosos.
7: Vamos curtir também o show do Léo Santana. E aí já vamos aproveitar fazer uma coisa só, curtir o show do Léo Santana e aproveitar e assistir o jogo por lá mesmo.
3: Porque tem isso, né? Vários artistas indo fazer shows aqui nesse final de semana de jogo de estreia do Brasil. Tem Léo Santana, tem Pablo Vittar, Luísa Sonza, vários eventos acontecendo, né, paralelos a essa estreia do Brasil na Copa. E olha, se o Brasil chegar até a final, a prefeitura está calculando que os jogos da seleção podem movimentar 244 milhões aqui no Rio. O valor não supera, mas ele chega perto do impacto do show da Madonna em Copacabana há 2 anos, que injetou cerca de 300 milhões de reais na economia do estado. Sardenberg.
2: Um dia só, né?
3: É, num dia só. Agora,
2: um dia só. Contando... Agora a Copa serão vários dias, né?
3: Exatamente. Isso, mas isso só se o Brasil chegar até o final, viu? E a gente espera que sim, que esse Hexa venha.
2: Não, chegar na final, não, tem que ganhar a final. Tá falado então. Muito obrigado, Gabriel Freitas, do Rio de Janeiro.
1: E agora, hein?
2: E agora intervalo.
1: E já voltamos.
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5: Olha, gente, a história da tromba que foi apreendida pela Polícia Federal naquela operação de ontem, essa tromba de um, supostamente aí, de um elefante asiático, tá rendendo, viu? Nossos ouvintes estão mandando mensagem aqui sobre essa história. O caso da Cláudia Bazetti, que nos ouve lá do Maracanã, ela só pergunta: que tromba é essa, Juliana Prado? Pois é, Cláudia, essa história vai render muito ainda, tem investigação em curso. Pedro Bonenberg ouviu aí o dono do antiquário, que diz que já tem esse material aí há muito tempo, né? Chama atenção, né, gente, pelo inusitado da coisa. E os ouvintes não têm limites, gente. O Muniz, nosso querido ouvinte, está sempre acompanhando a gente por aqui. Ele me mandou um corte aqui de uma informação dizendo sobre, perguntando aos nossos ouvintes se eles sabem o que é um probóscide. É isso mesmo, probóscide. É o resultado da fusão entre o nariz e o lábio superior do elefante, ou seja, a tromba. A informação do Muniz aqui. Aí ele pergunta: como é conhecida a pessoa que coleciona um probóscide? Pois é, vamos descobrir aqui também como é que é a categoria aí de quem coleciona esse tipo de material. Ele se deu o trabalho, gente, de fazer um recorte aqui, foi lá no Google para pesquisar, para entender como é que é chamado biologicamente a tromba do elefante. Que história inusitada e claro, né, que vai chamar a atenção dos nossos ouvintes aí pelo inusitado da coisa mesmo, né? Vamos acompanhar por agora as investigações da Polícia Federal para entender exatamente que material é esse, de onde veio. Segundo informações do proprietário Alpedro Bonenberg, essa tromba remete ali aos anos de 1940, então tem muita história por trás dessa história que a gente está contando por aqui. Obrigada pela mensagem, pela brincadeira, pessoal.
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0: Ana Letícia Lobach, que é editora de celulares do Tec Tudo. Ana Letícia, como vai?
1: Tudo bem, Sardenberg? Boa tarde para você, para a Cássia e para os nossos ouvintes.
2: Boa tarde, Ana Letícia.
0: Nós havíamos especulado sobre o que a Apple anunciaria nesse encontro anual, né, no seu encontro anual, e agora você tem aqui a informação de que tem uma Siri turbinada com inteligência artificial. Como é que é isso, Aninha?
1: Exatamente. Esse foi um dos principais destaques da WWDC, que é essa conferência que a Apple realiza anualmente para desenvolvedores. A Apple apresentou uma Siri muito mais inteligente, responsiva e que promete entregar uma experiência mais próxima, por exemplo, à do Gemini, que é o assistente inteligente do Google e que já vem, por padrão, instalado nos celulares Android. Hoje, quem usa iPhone sabe que a realidade da Siri é que ela é um pouco burrinha, né? Não tem outra forma de dizer isso, porque se você faz as perguntas de um jeito que foge à forma como ela entende as coisas, ela diz que não entendeu, dá erro, pedidos mais complexos sobre informações recentes, ela também não entende muito bem. Quando ela pesca

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0: 9h29 agora, informação de momento importante chegando, gente. A gente tratou aqui nessa semana sobre o problema envolvendo a realização do tradicional encontro de torcedores no Alzirão, na Tijuca. Havia ali aquele impasse, falta de segurança, bombeiros não tinham liberado, prefeitura não tinha liberado. A gente acaba de receber a informação do prefeito Eduardo Cavalieri, que está autorizada a realização dos eventos na rua Alzira Brandão, na Tijuca, durante os Jogos da Seleção Brasileira. Uma ótima notícia para quem estava chateado, né, de que mais um ano aí a gente não ia ter a realização do evento lá na Alzira Brandão. A decisão foi tomada, segundo nos informou a assessoria da Prefeitura, depois de uma reunião com os órgãos da Prefeitura, com a Polícia Militar. Comemorações no Alzirão acontecem aí há 48 anos, reúnem milhares de torcedores da Zona Norte, e fazem parte já da tradição carioca no período da Copa do Mundo. Tem um vídeo do prefeito Eduardo Cavalieri ali reunido com pessoas que representam o Alzirão, também com a Polícia Militar e Bombeiros, uma reunião que aconteceu hoje, agora há pouco. E nessa reunião ele ainda brinca lá, sacramentando, né, carimbando a informação de que sim, vai ser realizado o evento aí durante os Jogos da Copa do Mundo no espaço já tradicionalíssimo aí, já mais 48 anos então de encontros, né? Em 2022 muita gente já sentiu o golpe aí, né? Porque não foi realizado também o encontro no Alzirão por causa de motivos diversos. Agora então, história pelo jeito encaminhada agora de verdade para que seja realizado então esses encontros aí. Ótima notícia, 1h31.
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Quarta-feira, 10 de junho de 2026. A Comissão de Constituição, Justiça e Cidadania do Senado aprovou a proposta de emenda à Constituição que cria a aposentadoria especial para os agentes de saúde. O Ministério da Previdência estima que a medida pode gerar gastos adicionais de mais de 18 bilhões de reais a municípios de quase 11 bilhões de reais à União, isso ao longo de 10 anos. A proposta já foi aprovada na Câmara dos Deputados. Agora, o texto segue para o plenário, onde vai precisar de 49 votos favoráveis entre 81 senadores em dois turnos de votação. Os cinco integrantes do Comitê Executivo do Grupo de Trabalho formado pelo Conselho Nacional de Justiça para reavaliar a remuneração dos servidores do Poder Judiciário ganharam acima do teto constitucional em 2025. Os vencimentos brutos deles somaram R$ 8,3 milhões no ano passado. O grupo foi instituído pelo

0: presidente do CNJ, ministro Edson Fachin. O Manchester United da Inglaterra oficializou a saída do volante brasileiro Casemiro. O atleta de 33 anos disputou 160 partidas e conquistou 2 títulos pelo clube durante 4 temporadas. Casemiro estará na Copa do Mundo e deverá ser titular da seleção brasileira no torneio. No horário de Brasília, 1h33.
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2: Reportagem agora vai a Brasília. Rani Veloso tem informações sobre possíveis negociações entre Brasil e Estados Unidos por conta das tarifas. Rani Veloso.
3: Oi, Sardenberg, boa tarde a você, a Cássia, a todos que nos acompanham. Bom, aqui, durante o evento do Conselhão, que ocorre no Palácio do Itamaraty, o ministro do Desenvolvimento, Indústria e Comércio, Márcio Elias Rosa, disse que deve se reunir ainda nesta semana, por videoconferência, com o representante do comércio dos Estados Unidos, Jameson Greer, com quem ele vem conversando após o encontro presencial entre Lula e Trump no mês passado na Casa Branca. A tentativa do governo brasileiro é de reverter aquelas tarifas que podem chegar a 37,5% que foram propostas na semana passada pelos Estados Unidos antes do prazo acordado entre os dois presentes. Essa seria, se ocorrer de fato, a quarta reunião entre Márcio Elias Rosa e Jameson Greer. O presidente Lula também participa aqui do Conselhão, o primeiro encontro desse ano, a 7ª plenária. E o foco principal aqui do evento, Sardenberg, tem sido a defesa da soberania nacional. O evento ocorre nesse momento de tensão e ofensiva do governo de Donald Trump, né, com ameaça de taxa aos produtos brasileiros e também a classificação das facções criminosas como organizações terroristas. Já aqui durante o evento, Lula exibiu ao lado dos ministros uma bandeira do Brasil com a frase "O PIX é do Brasil". O sistema de transferências que foi desenvolvido pelo Banco Central virou alvo de Washington por causa da concorrência aos cartões de créditos com bandeiras norte-americanas. O governo federal já avisou que o PIX é inegociável em qualquer tentativa de acordo com os Estados Unidos. E o ministro da Fazenda, só para finalizar, Dario Durigan, durante seu discurso, também defendeu o PIX e destacou outras prioridades do governo, citou a necessidade de avançar para o fim da escala de trabalho 6x1, reforçou o combate ao crime organizado e lembrou do programa Desenrola, que termina no dia 2 de agosto e já renegociou até agora a dívida de 6 milhões de brasileiros. Agora estamos na expectativa do discurso do presidente. Sardenberg.
2: Muito obrigado, essa informação da Rani Veloso.
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0: O ouvinte deve estar estranhando essa mudança de horário. Nós invertemos hoje os comentários de Teco e da Vera Magalhães. Normalmente seria a Vera Magalhães, mas em vez de Vera Magalhães, agora é o Teco, depois a Vera Magalhães.
1: É importante se avisar, porque você sabe que tem ouvinte que usa os nossos horários como uma espécie de relógio. Então tem gente falando, ih, tô atrasado, já tá na hora do Teco Medina.
0: Exatamente. E o Teco vai nos falar até que o mercado está tenso e juros subindo, Teco.
2: Oi, Stadenberg, boa tarde, Cássia, boa tarde aos ouvintes. Tá tudo certo, ninguém está atrasado, não. Mas é isso, Stadenberg, tem uma tensão, né? Uma tensão, uma decepção, uma percepção de que demos também um pouco de azar. Tudo isso no mercado de juros, né? Eu estava revisitando aqui hoje de manhã uns dados aqui. E em janeiro a gente imaginava que o Copom cortasse a semana que vem a Selic para 13,5, né? Na próxima reunião para 13, e aí a partir dali fizesse um ajuste fino. Tinha gente que achava que ia até 12, tinha gente que achava que parava ali no 12,5, 12,25, e de repente, por diversas razões, mudou tudo. A grande discussão agora é se a gente vai ter mais um corte ou não, né? Até estranho isso tudo, mas isso está na mesa. Se a gente olhar os dados do mercado...

0: Hoje, por exemplo, Sadenberg, a curva de juros diz que acabou. O juro para janeiro de 27, de hoje até janeiro 27, está em 14,5, acaba por aqui. Quando você olha para frente, está tudo em 15, né? Então, não só o juro não cairia mais, como o próximo movimento seria de alta. E isso muda muito a perspectiva de muita coisa, né? É claro que tem a história da guerra, que acho que é o principal vetor nessa história, né? Piorou muito ali o preço de gasolina e de coisas que passam ali pelo estreito, né? Tem fertilizante, tem frete, tem as derivadas do que se faz com isso tudo. Então, começou o ano com uma inflação que parecia que ia ficar abaixo de 4, agora já está acima de 5, a expectativa. E, na verdade, quando você espreme ali, já está mais para 5,5 do que para 5, inclusive, o que já joga um problema para o ano que vem. Tem a história dos gastos do governo também, que estão a todo vapor, e isso também é inflacionário. Outras medidas do governo, independentemente da razão ou da justiça delas, também são inflacionárias, né? Tipo a da escala 6 por 1. E até o El Niño já entrou nesse radar, tá? Os especialistas dizendo que isso vai afetar muito a produção de comida no mundo inteiro por conta de chuva. Então, assim, resumindo, tem uma tempestade perfeita e um mau humor do cão. Eu pessoalmente creio acreditar que 14,5 é o juro de equilíbrio de alguma coisa. Realmente, para mim, não faz muito sentido. Não sei o que eu faria se tivesse lá, Sadenberg, mas o Brasil não é possível que a gente tenha ficado tão ruim para ter um juro real de 9% e achar que esse é o equilíbrio, né?
1: Tá certo. A ver, Teco, a ver como é que se movimenta. Mas o fato é que no mercado os juros estão subindo, né? E o governo está pagando, o tesouro está pagando cada vez mais caro para se financiar, né?
0: Ó, tá cada vez mais caro e é uma pior enorme, viu, Sandberg? Assim, há um mês atrás, por exemplo, a expectativa de juro futuro era de uma Selic abaixo de 12. Hoje já passou de 15. Então, em um mês e pouco, subiu 3 pontos percentuais a expectativa do que vai ser o juro longo no país, né? Isso é um caminhão de dinheiro para as pessoas, para as empresas, para os governos, para o país. Isso muda muito o jogo, né?
1: Teco Medina, obrigado, Teco. Até amanhã.
0: Até amanhã. Tchau, tchau.
1: Bom, agora a gente tem um intervalo e depois então voltamos com a Vera Magalhães.
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5: Hora de atualização por aqui da Avenida das Américas agora.

0: Agora, a via foi liberada, a faixa da pista lateral estava ocupada mais cedo na altura da estação Bosque da Barra do BRT, por causa de um carro enguiçado por lá. A via já liberada, trânsito tem retenção desde a altura do Barra Shopping, gente. Temos informação também atualizada da ponte, te conto aí sobre o percurso no sentido Rio agora. 13 minutinhos, sentido Niterói também, mesma coisa, sem alteração para o motorista que passa pela ponte nessa tarde de quarta-feira. Na linha amarela, o sentido Barra agora é marcado por trânsito lento, da altura da Vila do João até o acesso 8, acesso a Bom Sucesso, trânsito mais carregado por lá nesse momento. Temos informação também atualizada sobre situação na Borges de Medeiros, gente. Tivemos um acidente há pouco por lá, uma faixa da pista está ocupada. Isso foi na altura da rua Maria Angélica, no sentido Gávea. Um acidente envolvendo dois carros e, adivinhem, uma moto. Equipes dos bombeiros e da Sete Rio estão no local. O trânsito tem retenções desde o acesso pelo viaduto Saint-Hilaire. E olha, os ouvintes não param de mandar mensagem falando aí da história da tromba do elefante asiático, gente. Marcos Antônio escreveu pra gente, mandou uma mensagem curiosa. Diz que lembrou de uma cantiga da infância, era muito comum. Uma cantiga que dizia tromba de elefante do Capitão Barbante. É a memória que despertou essa história inusitada aqui do Rio de Janeiro, no Marcos Antônio. Obrigada, querido, pela mensagem. Já o Oswaldo está dizendo aí sobre a pesquisa no que o ouvinte Muniz fez, mandando a informação sobre o probóscide. Probóscide é o nome científico da tromba. Ele disse, sobre a tromba, não bastasse o mau gosto de ter o pedaço de um animal morto na parede. Como é feio esse nome que o nosso ouvinte descobriu. Obrigada, Oswaldo, pela mensagem também. 1h45.
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2: Muito bem, vamos a Brasília com o Felipe Igreja. Ele tem informações sobre o projeto de lei que reduz a maioridade penal. Andou na Câmara, né, Felipe?
3: Exatamente, Sadenberg. A Comissão de Constituição e Justiça aqui da Câmara dos Deputados aprovou agora há pouco a admissibilidade de uma proposta de emenda à Constituição de uma PEC que estabelece a redução da maioridade civil e penal para 16 anos de idade aqui no país. Perdão. A Constituição Federal, lembrando, estabelece atualmente que menores de 18 anos são penalmente inimputáveis, mas a ideia dos parlamentares é reduzir essa idade para 16 anos. A proposta recebeu o apoio favorável de 44 deputados aqui na CCJ e 18 parlamentares votaram de forma contrária a esse texto, que é de autoria do ex-deputado Gonzaga Patriota, de Pernambuco. O parecer apresentado pelo relator, Coronel Assis, do PL, afirma que a redução da maioridade penal para 16 anos encontra apoio em consulta popular, que indica aí amplo apoio à redução da maioridade penal, dizendo que o jovem de 16 anos já possui maturidade suficiente para responder integralmente por seus atos e exercer direitos da vida adulta. Vale destacar que a comissão aprovou aqui a admissibilidade do texto. Agora, com isso, deve ser criada uma comissão especial que vai analisar o mérito da proposta, estabelecer como deve se dar essa redução da maioridade penal aqui no país. A decisão sobre a abertura dessa comissão especial fica nas mãos agora do presidente da Câmara, deputado Hugo Mota. Sardenberg.
2: Muito obrigado. Essa informação de Felipe Igreja, de Brasília.
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0: E aí, Vera?
1: Oi, Sardenberg, boa tarde para você e para a Cássia, para os ouvintes e para quem assiste vocês hoje um pouquinho mais tarde.
2: Boa tarde, Vera.
0: Vera, o assunto é a pesquisa Quest, que saiu hoje e claramente beneficiou Lula, e os dados mostram uma queda da preferência por Flávio Bolsonaro. E a pesquisa, como você disse, detalha ponto por ponto, né, o impacto nas candidaturas. O que que você destaca agora, Vera?
1: Sardenberg, a gente tinha nessas últimas semanas, né, desde a última pesquisa da Quest, um noticiário muito carregado e com notícias.

0: muito ambíguas e cujo impacto poderia ser tanto negativo quanto positivo, a depender da leitura que o eleitor fizesse. E eu acho que por isso o questionário da Quest foi, de longe, o mais detalhado que eu já vi, esmiuçando cada um dos casos que tinham um potencial de percepção ambígua, como a questão da ida do Flávio Bolsonaro aos Estados Unidos, que poderia ser tanto um atenuante para o desgaste do caso Master, como um fator de agravar a situação do candidato do PL, e também as medidas adotadas pelo Lula, que poderiam ter impacto ou ser ou um tiro na água, ou ser percebidas como meramente eleitoreiras e, portanto, agravar o seu desgaste. E o Lula, talvez num golpe de sorte pelo qual, né, um atributo pelo qual ele é famoso, acabou capitalizando todas essas notícias, as três: caso do Arkhorst, interferência do Trump na eleição e medidas do governo. Na varredura que a Quest fez em todos esses cenários, o substrato é favorável para o presidente. Tanto é que ele abre 6 pontos de vantagem, aliás, 8 em relação ao Flávio Bolsonaro no segundo turno e 10 pontos no primeiro. Então, tem um fôlego que ele não vinha tendo desde o início do ano, né? Não chega ainda aos índices do segundo semestre do ano passado, quando ele estava bem melhor, tanto em avaliação quanto em intenção de votos, mas se distanciou do seu principal oponente. Quando o eleitor é confrontado com as medidas do governo, ele tem conhecimento da maioria delas e as considera positivas, mesmo quando não se beneficia delas, o que é um fator aí que explica, talvez, a melhora do Lula, mesmo entre aqueles que não são beneficiários de programas do governo. Isso fica claro ali. Quando se pergunta, você vai se beneficiar da medida? Nem sempre a pessoa diz que sim, mas ainda assim ela avalia as medidas de forma positiva. E ele melhora em segmentos que são importantes para a eleição e nos quais ele não vinha bem, entre eleitores que se dizem ideologicamente independentes, e nas regiões Sudeste, aquela que é crucial para a eleição, e Centro-Oeste barra Norte, onde ele perdia antes de lavada para o Flávio Bolsonaro e agora experimenta uma recuperação relevante. Então, são muitas boas notícias para ele, enquanto a oposição colhe muitas más notícias. O Flávio, pelo desgaste para ele do caso Master e das intervenções do Trump, e os outros pré-candidatos da direita, também levam um balde de água fria, porque mesmo com essas más notícias para o Flávio Bolsonaro, eles não se beneficiam minimamente, pelo contrário, eles minguaram na intenção de voto, tanto no primeiro turno quanto no segundo.
1: Agora, Vera, isso que eu ia perguntar, quer dizer, se o Bolsonaro, o Flávio Bolsonaro perde votos, perde preferência, para quem vai essa preferência? Vai para o não sabe
0: O
1: ou...
0: Lula cresceu, né, Sardemelli? O
1: Lula
0: Lula
1: cresceu
0: cresceu,
1: com o
0: ele
1: eleitor
0: cresceu entre os
1: independente, seria
0: independentes.
1: isso? O Lula cresceu com o eleitor
0: O
1: independente.
0: independente ele é pêndulo, né? Isso. O independente ele pode ir para um lado e outro. É difícil você imaginar que alguém vá migrar entre o Flávio Bolsonaro e o Lula. Mas numa eleição altamente polarizada, e a eleição vai ficando mais polarizada à medida que os meses passam, a decisão parece ser essa, uma decisão de segundo turno já no primeiro, porque as pessoas não migraram para Renan Santos ou Caiado ou Romeu Zema, elas acabam reforçando a sua preferência por um dos dois e dizendo que, no caso desses dois, a sua decisão está tomada. É engraçado isso, porque os candidatos nanicos são aqueles que têm menos certeza de voto. Quando o eleitor, os poucos que dizem que vão votar no Ronaldo Caiado, que são 3%, nessa pesquisa, perguntam, seu voto é certeza? 65% ou quase isso dizem que ainda podem mudar. Então, quer dizer, mesmo os poucos que estão estacionados ali nesses candidatos, ainda não têm segurança que eles estão para valer, que eles têm chance e que eles vão para frente. Isso significa que a eleição está decidida? Não, porque a rejeição do Lula é altíssima e segue altíssima. O que mexeu um pouco e vem mexendo nos últimos meses é que agora a rejeição à família.

0: Brasília, Bolsonaro, supera um pouco, na margem de erro, a eleição ao Lula. Então, quer dizer, a pessoa rejeita os dois, mas ainda assim está presa a uma espécie de síndrome de Estocolmo, que é ter que decidir entre esses dois.
1: É, quer dizer, em outras palavras, confirma a polarização e mostra que todo o ambiente aí recente acabou favorecendo o Lula, né?
0: Favoreceu o Lula, o ceticismo ainda é grande, ninguém acha que ele é maravilhoso, a rejeição está enorme, o quadro pode mudar no decorrer da campanha, esse eleitor independente parece estar flutuando entre os dois cenários, mas ninguém enxerga outra opção que não sejam esses dois. E eu acho que para isso, e aí entra um pouco a minha coluna de hoje no Globo, contribui o fato de que esses outros candidatos da direita não disseram a que vieram até agora, não apresentaram uma ideia. Não conseguem se diferenciar da direita bolsonarista, não conseguem fazer uma crítica ao Flávio Bolsonaro, mesmo quando a pesquisa mostra que o eleitor tem sérias restrições ao que aconteceu nas últimas semanas, e sem coragem não se vai a lugar nenhum. Então, o que eles escolhem é o resultado disso. São candidatos que não são percebidos como viáveis pelo eleitor.
1: É, exatamente. Vera Magalhães, obrigado, Vera. Até amanhã.
0: Até amanhã, um ótimo jornal para vocês. E hoje, no Viva Voz, do Ponto Final, a gente vai conversar com o Felipe Nunes, da Quest, sobre esses números. E aí pode ser que surjam novas análises. Já convido o ouvinte a vir de novo.
2: Até
1: Tá
2: mais,
1: certo.
2: Vera. Obrigada.
1: Intervalo agora?
2: E já voltamos.
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3: De volta por aqui com o Noticiário do Rio, Matheus Lins está chamando. Matheus, que acompanha a dor de cabeça aí para os moradores, comerciantes. Muita gente ficou sem luz mais cedo na Zona Sul, né, Matheus? Conta pra gente. Boa tarde.
4: Boa tarde, Juliana. Um defeito no equipamento de uma subestação de energia de Botafogo que foi a causa desse apagão que atingiu diferentes bairros da Zona Sul na manhã de hoje. Esse problema, que começou por volta das 10h40 da manhã, durou cerca de 2 horas. Isso gerou uma série de transtornos para os moradores, comerciantes e também para os motoristas que passavam pela região. Com sinais de trânsito apagados, a circulação dos veículos foi muito impactada em trechos importantes do Flamengo de Botafogo, além também de vias próximas ao Aterro do Flamengo, Praia do Flamengo, Marquês de Abrantes, Senador Vergueiro, em torno da Praia de Botafogo, Rio Sul e Urca. As câmeras da 7 Rio também ficaram fora do ar, o que dificultou muito o monitoramento do tráfego. O síndico Alberto Chagas me contou que a falta de luz gerou vários transtornos para os moradores do prédio que ele administra, entre eles a falta de elevadores.
5: Foi muito agitado, porque todo mundo ficou ligando, e nós não tínhamos uma posição de saber o que estava acontecendo. Aí quando nós percebemos que o pessoal chegava informando que era parte de Botafogo, Catete, uma parte do Catete, se falava que até a Urca estava sem energia. Aí depois começou a chegar muitas perguntas, morador preso no apartamento, queria sair, morador com deficiência, que nós temos bastante idosos aqui no prédio, queria subir, não podia subir, ficar aqui embaixo esperando. Foi esse transtorno todo, né?
4: E além dos reflexos no trânsito e no comércio, vários moradores também relataram problemas com elevadores, internet e outros serviços que dependem do fornecimento de energia elétrica, Juliana.
3: Baita dor de cabeça, né, Matheus? Obrigada aí pelas suas informações. Vamos acompanhar agora à tarde como é que fica a situação, torcer aí para não ter mais problemas do tipo. 1h58.

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1: Olha aqui, Cássio, encerrando aqui o programa, vamos informar, confirmar que a Copa do Mundo finalmente começa amanhã. Começa amanhã, dia 11 de junho, às 16 horas de Brasília, com o jogo México e África do Sul. O jogo será na Cidade do México, no tradicional Estádio Azteca. E o Brasil já ganhou título lá. O Brasil já ganhou um título mundial lá. Título de 70 o Brasil ganhou nesse Estádio Azteca, na Cidade do México. Bom, abertura da Copa então, será México e África do Sul é o jogo de abertura. Dois dias depois, no sábado, é o jogo, o primeiro jogo do Brasil contra o Marrocos às 19 horas do sábado. Bom, ficando por aqui, caso tivermos na produção.
2: Produção e reportagem, Ana Luísa Bessa.
1: Nos trabalhos técnicos,
2: o Daniel Mesquita.
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2: Uma ótima tarde a todos e até amanhã.
1: Muito obrigado pela audiência e até mais.

0: quarta-feira, 10 de junho de 2026. A Comissão de Constituição e Justiça do Senado aprovou a PEC que prevê autonomia financeira e orçamentária do Banco Central. A votação foi simbólica, definida pela manifestação geral dos parlamentares. O texto também inclui o PIX na Constituição. Agora, a proposta vai para a análise do plenário da Casa. A equipe econômica do governo divergiu do parecer apresentado pelo relator, senador Plínio Valério, do PSDB. O relatório aprovado transforma o Banco Central em uma entidade pública sob um novo regime jurídico. O governo defendia a classificação de autarquia de natureza especial. Nesse cenário, o órgão precisaria de autorização do Ministério da Gestão para a realização de concursos. O Tribunal de Justiça do Distrito Federal e dos Territórios suspendeu a expulsão sumária do ex-ministro Aldo Rebelo do Democracia Cristã. A decisão determinou que o partido deve reintegrá-lo ao quadro da legenda em até 72 horas, sob pena de multa de R$50 mil. Segundo a juíza Gabriele de Faria, a sigla não seguiu os trâmites previstos do regimento próprio, como a abertura de um processo disciplinar, o que teria impedido o exercício da ampla defesa. No horário de Brasília, 2:03.
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1: Muito boa tarde para você que acompanha mais uma edição do Estúdio CBN. Hoje, quarta-feira, dia 10 de junho de 2026, Nadédia Calado a partir de agora com a gente aqui no estúdio. Bem-vinda, Nadédia, tudo bem?
2: Muito obrigada, Fernando. Tudo bem com você?
1: Tudo ótimo. A Tati continua de férias, então a Nadédia Calado vai ficar com a gente, então, nesse período de férias da Tatiana Vasconcelos. Hoje, aqui no estúdio, nós teremos Tudo é Política, com Maria Cristina Fernandes, comenta a nova pesquisa Quest para as eleições presidenciais.
2: Em CBN pelo Mundo, Ariel Palacios, claro, já está em clima de Copa e destaca a estreia de amanhã na Cidade do México.
1: Eu falei ontem com o Ariel Palacios, ele falou assim, olha, Fernandes, se não acontecer nada no Peru, não saiu o resultado, a gente fala de Copa. Aí eu, claro, Ariel, empolgadíssimo. No Peru não tem resultado ainda do segundo turno.
2: Quem está segurando as urnas é o Ariel, porque 99% já foram apuradas. O que vocês acham? Gente, é absurdo, né?
1: É absurdo. Bom, basta ver o primeiro turno, demorou um mês.
2: Vocês já ouviram falar em urna eletrônica?
1: Não dá, lá não funciona, é papel e tudo demorado. Então ele conseguiu emplacar a pauta de Copa do Mundo.
2: Boa.
1: Teremos também visões do futuro com Álvaro Machado Dias. Vai falar sobre os mitos que cercam o debate sobre as competências importantes no mundo de inteligência artificial avançada.
2: Em A Nossa Língua de Todo Dia, o professor Pasquale responde a dúvida do ouvinte Sérgio Tardim, de Cabo Frio, no Rio de Janeiro, sobre a palavra conspícuo.
1: Saúde Integral, com Rosando Klinger. Faltando 2 dias para o Dia dos Namorados, a discussão é ficar só ou se relacionar?
2: Tem o 4 em Campo, futebol masculino.
1: Copa do Mundo, né?
2: Claro.
1: E música, no Sala de Música, com João Marcelo Boscoli. Hoje, dia de pegadas musicais. Quero te convidar para participar, para conversar com a gente aqui no Estúdio CBN nesta tarde, escrevendo para fernando.andrade@cbn.com.br, nadedia.calado@cbn.com.br.
2: Tá fácil.
1: Tá fácil. Tem também o WhatsApp da CBN que já tá ligado aqui, 11 9 9911 9981. E aí tem site da CBN, tem transmissão no YouTube, tem no Globoplay, tudo isso que você já sabe. Certo? Vamos então para nossa reportagem. Votação do projeto de maioridade penal na CCJ. O Felipe Igreja tem aqui mais informações. Oi, Felipe, boa tarde para você.
3: Boa tarde, Fernando. Boa tarde a todos que nos acompanham. A Comissão de Constituição e Justiça da Câmara aprovou agora há pouco a admissibilidade de uma proposta de emenda à Constituição que estabelece a redução da maioridade civil e penal para 16 anos de idade aqui no país. A Constituição Federal prevê atualmente que menores de 18 anos são penalmente inimputáveis, mas a ideia dos parlamentares é reduzir essa idade para 16 anos. A proposta recebeu apoio na CCJ de 44 deputados, enquanto outros 18 parlamentares foram contrários ao texto, mas o placar, portanto, por maioria, concedeu o andamento a essa proposta. A PEC é de autoria do ex-deputado Gonzaga Patriota, de Pernambuco. O parecer apresentado pelo relator, Coronel Assis, do PL, afirma que a redução da maioridade encontra amplo apoio da população. O parlamentar argumenta ainda que o jovem de 16 anos já possui maturidade suficiente para responder integralmente por seus atos e exercer direitos da vida adulta. Parlamentares da direita e do Centrão se uniram para apoiar o texto, de olho nas eleições de outubro. O deputado Mendonça Filho, do PL, disse que crimes graves cometidos por adolescentes precisam de punição.
4: Acompanhamos recentemente crimes bárbaros sendo praticados, como recentemente no Rio de Janeiro, onde jovens se uniram até a um maior de idade para estuprar uma outra jovem. O mesmo ocorreu em São Paulo. Assassinatos brutais praticados por jovens menores de 18 anos e maiores de 16. E esses jovens passarão, no máximo, 3 anos cumprindo regime socioeducativo. Isso é justo, gente? Isso é aceitável?
3: Já o governo e a base aliada tentaram obstruir a votação e se manifestaram de forma contrária a essa PEC. O deputado Renildo Calheiros, do PCdoB, defendeu que o debate seja feito a partir de mudanças no ECA, o Estatuto da Criança e do Adolescente, e não por meio de uma PEC reduzindo a maioridade penal.
4: Eu sou defensor de que o crime ele tem que ser combatido de maneira dura e que a pena do crime deve corresponder à gravidade do crime. Eu tenho abertura para no ECA debater se o crime de estupro, se o crime de morte, se o jovem infrator deve ficar no sistema socioeducativo por apenas 3 anos como período máximo. Eu tenho abertura para a gente discutir isso. Mas o que aqui se propõe não é uma reflexão séria. O que aqui se propõe é um absurdo eivado de demagogia e de mentira com a redução da maioridade penal.
3: Com a aprovação da admissibilidade pela CCJ, cabe agora ao presidente da Câmara, Hugo Mota, determinar a criação de uma comissão especial para analisar o mérito do texto e estabelecer como deve se dar, portanto, a redução da maioridade penal. Para ser aprovado depois no plenário, a gente lembra que são necessários ainda os votos de pelo menos 308 deputados em 2 turnos de votação, por ser uma PEC, um texto que altera a Constituição. E depois, a medida ainda deve seguir para análise do Senado. Fernando.
1: Agora, Felipe, Hugo Mota, presidente da Casa, tem se demonstrado favorável a essa resolução, a essa determinação, ou então a dar o prosseguimento de uma maneira mais ágil? Como é que está?
3: Ele não se manifestou ainda sobre esse ponto, mas, claro, vai haver muita pressão, principalmente de parlamentares da direita e do Centrão, que se uniram em torno dessa pauta, para que ele dê um andamento rápido para que esse tipo de medida esteja aprovada, pelo menos aqui na Câmara, antes do período eleitoral de outubro. Fernando.
1: Tá certo, obrigado. Felipe Igreja com informações em Brasília.
2: Seguimos agora na capital federal para falar sobre a análise das contas do governo Lula de 2025. Quem tem as informações é a Marina Dantas. Boa tarde.
5: Boa tarde, Nadédia, Fernando e a todo mundo que nos acompanha. Isso mesmo, as contas do governo do presidente Lula referentes a 2025 foram aprovadas com ressalvas por unanimidade pelo plenário do Tribunal de Contas da União. O relator do processo, o ministro Benjamin Zimler, demonstrou preocupação com a concessão pela União de garantia para uma operação de crédito de R$12 bilhões destinada aos Correios, sem a devida análise técnica e sem um plano consistente de recuperação da estatística. Entre os principais alertas do relatório também está a movimentação de receitas e despesas da empresa Pré-Sal Petróleo S.A. sem o devido recolhimento à conta única do Tesouro Nacional e sem inclusão nas leis orçamentárias anuais. Segundo o tribunal, a prática contraria princípios da legalidade e da unidade de caixa, além de comprometer a transparência e o acompanhamento dos recursos públicos. O relatório também aponta o uso de fundos públicos em políticas de concessão de crédito que permitem a realização de despesas e a criação de benefícios creditícios sem previsão explícita na lei orçamentária anual. Outro destaque foi a identificação de falhas nas projeções de receitas primárias no orçamento do ano passado. De acordo com o TCU, a rúbrica Outras Receitas Administradas pela Receita Federal foi superestimada em cerca de R$60 bilhões, sem demonstração adequada da metodologia de cálculo e das premissas utilizadas. Agora, o relatório aprovado pelo TCU será analisado pelo Congresso, a quem cabe a decisão final. Nadédia.
2: Muito obrigada, Marina Dantas, em Brasília.
1: Em São Paulo agora, a gente tem aqui mais informações e repercussão dos números apresentados na pesquisa Quest para a Presidência da República. O Pedro Popolin, São Paulo, tem aqui as informações. Oi, Pedro, boa tarde.
6: Oi, Fernando. Oi, Nadédia. Boa tarde para vocês e para todos que nos acompanham. Pois é, membros da cúpula do governo Lula receberam aí com entusiasmo o resultado da nova pesquisa Quest, divulgado na manhã de hoje, segundo a qual o presidente Lula abriu aí uma vantagem de 6 pontos percentuais contra o senador Flávio Bolsonaro do PL em eventual segundo turno. Segundo o deputado federal Rogério Correia, do PT de Minas Gerais, a avaliação interna, incluindo, por exemplo, o líder do governo na Câmara, Paulo Pimenta, é que o principal fator que contribuiu para este resultado positivo do petista teria sido a maior compreensão da população sobre as revelações que ligam

0: Flávio ao banqueiro Daniel Vorcaro, envolvido no escândalo do Banco Master e preso pela Polícia Federal. A gente separou um trecho da minha ligação com ele. Vamos ouvir.
1: Então, acho que essa percepção passa a fazer parte agora mais geral da população. Isso vai piorar, porque a relação é muito grande. Isso tira do bolsonarismo algo que eles trabalharam muito, durante muito tempo, que era tentar vincular corrupção ao Partido dos Trabalhadores. Isso agora fica desmentido, desmoralizado, assim como fica desmoralizado também a tese deles de patriotas.
0: Para a cúpula petista, colou também no ideário da população a responsabilidade direta de Flávio e da tropa de choque bolsonarista em relação à nova proposta de tarifas anunciadas pelos Estados Unidos contra o Brasil na última semana. Outra percepção é que alguns programas sociais anunciados pelo governo foram cruciais para os resultados de hoje, entre elas o programa Desenrola, voltado à renegociação de dívidas da população e à isenção do imposto de renda àqueles que recebem até R$ 5.000. Mas, Fernando, na Dédia, há também quem pregue cautela. Chefe da comunicação do Planalto, Sidônio Palmeira, ponderou que as pesquisas são resultado de momento e que tem muita coisa para acontecer até outubro. Agora, na direita, a gente teve, por exemplo, manifestação do ex-governador de Minas Gerais e pré-candidato do Novo ao Planalto, Romeu Zema. Em participação nesta manhã na Rádio Cruzeiro FM, o mineiro minimizou o resultado da nova Quest, que o coloca atrás de Lula e Flávio em todos os cenários, e tecnicamente empatado com o ex-governador de Goiás, Ronaldo Caiado, do PSD, em primeiro turno. Zema voltou a dizer que em outras oportunidades o cenário era parecido e que mesmo assim saiu vencedor, e afirmou que a população vai se importar com eleições mesmo às vésperas do pleito. Eu volto com vocês.
2: Perfeito, obrigado. Bom, a Maria Cristina Fernandes vai também analisar, trazer aqui a análise dela durante o estúdio CBN daqui a pouco. Obrigado, Pedro Pupulin, em São Paulo.
3: Nosso ouvinte mandou aqui uma mensagem falando: cuidado ao comentar a pesquisa, que o Supremo está de olho. E quem mandou a mensagem foi o nosso ouvinte Gilmar, que não é aquele, é o Gilmar Neto.
2: Tá bom,
3: do Rio
2: obrigado,
3: de Janeiro.
2: Gilmar.
3: Agora, 2h15, voltamos a Brasília. Mais informações ao vivo com o Rani Veloso. Boa tarde.
4: Boa tarde, Nadédia, Fernando e a todos que nos acompanham. Olha, o presidente Lula acabou de discursar aqui na sétima plenária do Conselhão e logo no início ele defendeu que a população vote neste ano em projetos políticos fiscalizados por várias mãos e não apenas em uma pessoa. O presidente criticou a desinformação nas redes sociais, dizendo que a narrativa e os argumentos perderam espaço para a rapidez da mentira, estratégia que, segundo ele, está sendo utilizada tanto pela direita quanto pela esquerda. Vamos ouvir.
5: Que as pessoas votem, sabe, num projeto político. Um projeto que seja construído a muitas mãos. Um projeto que possa ser fiscalizado por muitas mãos. Porque nós estamos vivendo um momento muito delicado na política e na humanidade. A narrativa e o argumento não vale mais nada. Não vale mais nada. O que vale é a rapidez da mentira nas redes digitais. É o que vale. E tanto para a direita quanto para a esquerda, é uma disputa simplesmente do quanto mais curto melhor e do quanto menos explicar melhor.
4: Bom, aqui durante também a reunião do Conselhão, o foco principal foi a defesa da soberania nacional. Nesse momento em que o governo de Donald Trump ameaça taxar os produtos brasileiros em até 37,5%. Sobre isso, Lula foi enfático ao afirmar que o país não tem o direito de aceitar o novo tarifaço.
5: Porque essa última imputação de taxa que eles colocaram para nós, nós não temos o direito de aceitar por dignidade e respeito ao que nós fazemos aqui para os trabalhadores brasileiros.
4: Bom, durante o evento também, Lula exibiu uma bandeira com a frase, uma bandeira nacional, bandeira do Brasil, com a frase: o Pix é do Brasil. O sistema de transferências desenvolvido pelo Banco Central virou alvo de Washington e o governo federal já avisou que o Pix é inegociável em qualquer tentativa de acordo comercial com os Estados Unidos, né? Foi um dos argumentos apresentados na semana passada pelo governo norte-americano para aplicar esse novo tarifaço por causa do prejuízo dos cartões de crédito. Bom, para tentar reverter as tarifas, o ministro do Desenvolvimento, Indústria e Comércio, Márcio Elias Rosa, também disse aqui neste encontro que vai se reunir por videoconferência até o fim desta semana.

0: Ana, com o representante americano para o comércio, Jameson Greer, com quem ele vem se reunindo logo desde o encontro do presidente Lula com o presidente Trump no mês passado na Casa Branca. A gente também recorda, Nadédia, que o presidente Lula, que não iria à cúpula do G7 desde a semana passada, disse que vai sim a esse encontro que ocorre na próxima semana na França. E a expectativa do governo brasileiro é que ele se encontre com Donald Trump. O ministro da Secretaria de Comunicação Social, Sidônio Palmeira, também falou aqui aos jornalistas que esse encontro, sim, pode acontecer, como aconteceu na cúpula da ASEAN na Ásia no ano passado. Uma última informação é que na área da segurança pública, que também é um dos temas que será levado para o debate eleitoral, Lula sugeriu mudanças e disse que vai lançar o programa Celular Seguro. A dúvida do presidente é que a devolução dos aparelhos roubados, né, que devem ser recuperados, possam ser pelos Correios ou nas delegacias, como ocorre atualmente. E o presidente disse que vai deliberar sobre esse tema nos próximos dias. Já o vice-presidente Geraldo Alckmin apresentou dados econômicos, destacou o agronegócio e o meio ambiente, que podem atuar em sinergia, citando o recorde aí das exportações brasileiras, e ressaltou que a soberania não significa isolacionismo ou confronto, mas sim multilateralismo e abertura de mercados. Nadédia.
1: Muito obrigada, Rani Veloso, em Brasília.
2: Agora a gente atualiza as informações sobre a guerra no Oriente Médio com Ana Luísa Bessa, em São Paulo. Ana, boa tarde.
3: Oi, Fernando. Uma ótima tarde a você, a Nadédia e aos nossos ouvintes. A gente volta a falar do conflito no Oriente Médio porque a sensível trégua foi rompida novamente entre Irã e Estados Unidos após o país persa ter abatido um helicóptero norte-americano, o que causou novas ofensivas entre os dois países, Fernando. O presidente dos Estados Unidos, Donald Trump, afirmou nesta quarta-feira que os Estados Unidos vão atacar o Irã com muita força caso um acordo de paz não seja concluído. O republicano ainda disse que o país persa será alvo de bombardeios ainda hoje e anunciou estar perto de ordenar novos ataques contra usinas de energia e pontes do Irã. As declarações ocorrem após a Guarda Revolucionária do Irã ter lançado mísseis e drones contra bases militares dos Estados Unidos na Jordânia, no Kuwait e no Bahrein nesta quarta-feira, em retaliação aos bombardeios americanos contra alvos iranianos na região do Estreito de Hormuz. O Comando Central dos Estados Unidos, por sua vez, diz ter atacado sistemas de defesa aérea iranianos, estações de controle terrestre e radares de vigilância, no que classificou como uma resposta proporcional à derrubada do helicóptero, cujo, a gente lembra, dois tripulantes foram resgatados. O Ministério das Relações Exteriores do Irã informou, Fernando, que a Casa Branca comprometeu os esforços diplomáticos para um cessar-fogo definitivo no Oriente Médio, com esses ataques lançados na noite de terça-feira contra Teerã, em resposta ao abate do helicóptero. A nova troca de hostilidades representa uma das escaladas mais significativas desde que Washington e Teerã concordaram com um cessar-fogo em abril, e se dá após o Trump culpar o Irã pela derrubada do helicóptero. Bom, dias antes a gente lembra que Israel e Teerã também trocaram disparos, situação que aumentou as dúvidas sobre o futuro das negociações. Enquanto isso, o presidente da Turquia fez duras críticas a Israel. Em discurso a parlamentares, Erdogan disse que os ataques israelenses contra o Líbano chegaram a um ponto que representa uma ameaça para o mundo inteiro. Ele ainda afirmou que a resposta será clara e forte se os direitos dos turcos forem violados. A gente segue acompanhando essa situação e voltamos se houver alguma atualização. Fernando.
2: Tá certo, obrigado. Ana Luísa Bessa com informações em São Paulo. Uma outra preocupação para Donald Trump é a inflação que saiu hoje nos Estados Unidos. A inflação anual subiu para 4,2% em maio. É o maior nível em 3 anos, ressaltando como os preços elevados de energia estão se espalhando pela economia dos Estados Unidos, segundo os dados do Departamento de Estatísticas do Trabalho lá dos Estados Unidos. Os preços aumentaram 0,5% em relação ao mês anterior, impulsionados, claro,

0: pela guerra entre Estados Unidos, Israel e Irã, mostra o mais recente índice de preço ao consumidor. O aumento dos custos de energia respondeu por 60% da alta mensal nos Estados Unidos.
1: E agora vamos ao Rio de Janeiro para trazer informações sobre uma grande operação policial. Júlia Viana, boa tarde.
2: Boa tarde, Nadédia e Fernando. 20 pessoas foram presas até agora nessa operação das polícias civil e militar no Complexo da Maré, na zona norte aqui do Rio. Essa ação mira integrantes do Terceiro Comando Puro, investigados por crimes como tráfico de drogas, roubo de cargas de veículos e receptação de celulares. As equipes encontraram duas estufas com dezenas de pés de maconha. O maquinário usado para mineração de criptomoedas ainda foi encontrado também. Essa é uma das formas que as facções encontraram para lavar o dinheiro do crime. O delegado Thiago Dorigo, da Delegacia de Bom Sucesso, que conduziu essas investigações, explica que havia uma aliança entre traficantes da Maré e do Complexo da Pedreira para o roubo de cargas em vias expressas aqui do Rio, como Avenida Brasil, Linha Vermelha e Linha Amarela.
3: Os traficantes da Pedreira ficavam incumbidos de abordar os caminhões na Avenida Brasil, Linha Vermelha e Linha Amarela, e trazer para uma dessas comunidades aqui na Maré do Terceiro Comando, porque a mesma facção Terceiro Comando lá da Pedreira e aqui na Maré fariam o transbordo das cargas. As lideranças da Pedreira ficavam com 25%, os roubadores da Pedreira 25%, os roubadores aqui da Maré 25% e as lideranças da Maré 25%. Essa grande aliança criminosa perdura até hoje. TCP, aqui na Maré, é uma das que mais rouba carga em todo o estado do Rio de Janeiro.
2: Nessa manhã, os agentes apreenderam também ao menos 3 fuzis. Eles cumprem 56 mandados de prisão e 42 de busca e apreensão. Essa ação segue em andamento, já é considerada uma das maiores ofensivas contra a facção criminosa Terceiro Comando Puro no Complexo da Maré. Por causa dessa ação, mais de 40 escolas e 4 unidades de saúde foram impactadas. No início da manhã de hoje, passageiros de uma estação de ônibus BRT na Avenida Brasil tiveram que se jogar no chão para se proteger de um intenso tiroteio. Agora de tarde, a situação já é mais tranquila e o policiamento segue reforçado na região. Nadédia e Fernando.
1: Muito obrigada, Júlia Viana, no Rio de Janeiro.
0: E agora a gente vai falar sobre Copa do Mundo, Copa do Mundo, Juliano, eu quero aquela musiquinha lá que eu tenho ouvido bastante aqui, não tocou ainda no estúdio, vamos lá, vamos lá, vamos lá. 3, 2, 1. Gabriel Freitas, no Rio de Janeiro, fala sobre a movimentação da economia nesta Copa do Mundo. Gabriel, boa tarde para você.
4: Boa tarde, Fernando, Nadédia, boa tarde a todo mundo que está acompanhando a gente. Faltam 3 dias para a estreia do Brasil na Copa do Mundo, que começa amanhã, né? Mas no sábado tem Brasil e Marrocos, mas parece que em algumas regiões aqui da cidade do Rio já tem jogo hoje, porque tem gente vestido de verde e amarelo já desde cedo. Eu, por exemplo, tô percorrendo, né? Percorri alguns bares, restaurantes, alguns pontos turísticos também que estão começando a bombar agora em virtude da Copa do Mundo e tem muita gente já vestida de verde e amarelo por aí. Na economia, com relação à economia, cada jogo do Brasil, de acordo com um estudo da Prefeitura do Rio que foi divulgado ontem, deve movimentar cerca de R$30.600.000. Isso considerando o movimento em bares, restaurantes e nesses pontos turísticos aqui da cidade. Com relação aos bares e restaurantes, tem muito empresário investindo e bastante, viu, para essa Copa do Mundo. Conversei com a Suelen Cleide, que trabalha num bar no Largo de São Francisco da Prainha, que fica na região central do Rio. Ela disse que o patrão dela já comprou 2 TVs enormes e está contratando gente, principalmente para o movimento durante os jogos.
5: Sim, a gente compramos 2 televisões, compramos uniforme, tudo do Brasil e extra sim, contratamos extra. Todo dia tem turista aí.
6: Para assistir a um jogo, o que tem mais saída?
5: Cerveja, petisco, a gente está com uma expectativa maravilhosa, estamos naquela expectativa que o Brasil vai ganhar e está aquela movimentação, né? Todos esperando para sábado.
4: Pois é, e além desse movimento todo nos bares, né, um ponto turístico que está movimentando bastante o número de turistas e cariocas também é uma rua que fica ali bem próximo a esse bar onde eu conversei com a Suelen, a rua Eduardo Jean.

0: Sim, pelo nome muita gente não vai conhecer, né? Mas ali tem uma escadaria, quem está acompanhando a gente com imagens no Globoplay e no YouTube, tem uma bandeira do Brasil bonita, a rua é estreitinha, né? É como se fosse um
1: eu
0: beco.
1: Vi o pessoal tirando foto, vi em algum portal hoje, o pessoal tirando foto nessa escada.

0: esse ponto turístico que tá bombando mesmo, viu?
1: Foi, a gente conseguiu, ficou vendo, né, que tá viralizado na internet, então a gente ficou interessado em conhecer o local.
2: Colocamos no aplicativo, aí já bateu direto aqui, aí viemos conhecer esse novo espaço que tá aí, o auge, né?
1: É, a gente vim pra cá, ainda mais em dia de jogo, né, que vai ser agora essa semana. A gente tá muito ansioso pra ver como é que vai estar a cidade, como é que vai estar esse clima, né? A gente resolveu vir aqui também justamente por causa disso, por conta do jogo, né, como é que vai estar. Então estamos muito ansiosos.
2: Vamos curtir também o show do Léo Santana. E aí já vamos aproveitar fazer uma coisa só, curtir o show do Léo Santana e aproveitar e assistir o jogo por lá mesmo.
0: E olha, Fernando e Nadédia, se o Brasil chegar até a final, e a gente espera que ele ganhe o Hexa campeonato, né? É o Hexa na Copa do Mundo, a movimentação de dinheiro aqui na cidade do Rio vai chegar aos 244 milhões de reais. Esse valor, ele não supera o show da Madonna, né? O volume de dinheiro que foi movimentado durante ali a época do show da Madonna, já considerando também os eventos paralelos, mas ele chega perto, porque no show da Madonna foram 300 milhões de reais. E se a gente for considerar todos os jogos que o Brasil deve ter até a final, esse é o valor, 244 milhões de reais movimentados na economia aqui do município. Volto com vocês.
3: Legal, obrigado. Obrigado, Gabriel Freitas, com informações no Rio de Janeiro. Se dependesse só da torcida.
4: A gente não tinha perdido um título mundial ainda.
3: Mas depende dos caras lá. Mas vamos
4: Depois, de
3: lá.
4: qualquer jeito, a gente vai ser hexa. Ou a gente vai ser hexa campeão ou vai ser hexa perdião, porque vai ser a sexta Copa seguida perdida. Então, de qualquer jeito, a gente comemora, né?
3: Ai, força, Brasil. Vamos lá, 2h30 agora.
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0: Quarta-feira, 10 de junho de 2026. A Comissão de Constituição e Justiça da Câmara dos Deputados aprovou a PEC que reduz a maioridade penal de 18 para 16 anos. O projeto, de autoria do deputado Gonzaga Patriota, do PSB, voltou à pauta após pedido de vista. A proposta foi aprovada por 44 votos favoráveis e 18 contrários. Agora cabe ao presidente da Câmara, Hugo Mota, criar uma comissão especial para debater o conteúdo. O ministro da Indústria, Desenvolvimento e Comércio, Márcio Elias Rosa, afirmou ser pouco provável uma reunião entre os presidentes Lula e Donald Trump durante o encontro do G7. A cúpula será realizada na França na próxima semana. Segundo o ministro, a delegação brasileira que estará presente no evento é pequena, o que dificulta uma reunião desse porte. O governo busca negociar com os americanos uma forma de impedir o novo tarifaço proposto na semana passada. Agentes do Ministério Público de Goiás cumpriram 10 mandados de prisão temporária e 10 de busca e apreensão contra suspeitos de integrar uma célula do primeiro comando da capital no entorno do Distrito Federal. Segundo as investigações, os alvos monitoravam ações das forças de segurança, planejavam a distribuição de drogas e promoviam a entrega de presentes a crianças como estratégia de cooptação social. A ação teve o apoio de forças policiais de Goiás, Minas Gerais e Distrito Federal. Os Estados Unidos registraram inflação de 0,5% em maio. O número representa uma queda de 0,1 ponto percentual em relação a abril. Contudo, o índice de preços ao consumidor subiu 4,2% nos 12 meses, maior alta desde 2023. O conflito no Oriente Médio é o principal responsável pela piora na inflação, sobretudo com a elevação dos custos da gasolina e de outros produtos energéticos. No horário de Brasília, 2h33.
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0: Boa tarde, Maria Cristina Fernandes.
1: Boa tarde, Fernando, Nadédia, boa tarde, ouvintes.
2: Boa tarde.
0: Maria Cristina, nós já trouxemos aqui os números da pesquisa Genial Quest, divulgada hoje, com as intenções de voto para presidente da República. Quero saber, então, a sua análise, começaremos por onde?
1: Pois é, Fernando, eu acho que tem aí a confirmação já antecipada por outras pesquisas de um número mais significativo. A queda do candidato, pré-candidato pelo PL no segundo turno, a distância entre Lula e Flávio hoje é de 6 pontos, né? Em relação à pesquisa de um mês, né, essa pesquisa mensal, do mês passado, o Flávio Bolsonaro estava à frente do presidente Lula, estava 42 a 41, empate técnico, mas numericamente era esse o número. E agora o presidente tem 44 e o Flávio está com 38%. Esse é o dado mais relevante. Agora, nos recortes, o que é que a gente vê? O crescimento do Lula se deu entre os independentes. Ele tinha 29, agora tem 37. O Flávio tinha 31, caiu para 24.
0: Maria Cristina, só um parênteses, só uma questão. Como é que você define o eleitor independente do Brasil?
1: Que diz que não vai votar nem Lula, nem vai votar em Flávio. Então, o Lula conseguiu conquistar uma parte desse eleitor que diz que não é o eleitor nem.
0: Tá.
1: Não é nenhum nem outro. E a rejeição do Lula ficou igual, 53%, e a de Flávio cresceu, mas cresceu ali dentro da margem de erro, de 54% para 56%. O que é que fez essa diferença aí, que é significativa, ela confirma esse crescimento, mas vamos combinar que, considerando todo o noticiário, Fernando e Nadédia, temos aí o Daniel Vorcaro, os áudios, a confirmação desse diálogo entre o ex-banqueiro do Master e o senador Flávio Bolsonaro, né? A confirmação de que ele pediu dinheiro ao Vorcaro para supostamente financiar esse filme do pai, as tarifas do Trump que as pessoas sabem que podem ameaçam o PIX, foram em parte motivadas pelo PIX, essa designação de PCC e Comando Vermelho por terroristas. Então, a jornada 6 por 1, que é um ponto do governo, então, considerando tudo isso, é uma queda que poderia ter sido até maior, né? Então, não é nada tão expressivo assim, mas é uma queda. É uma queda importante. Então, o Flávio, a única região em que ele está à frente é a região sul e no ensino superior. Entre os eleitores de ensino superior, ele está ali também na margem de erro, mas está à frente com 32 pontos, enquanto Lula tem 29. E aí, se a gente considera as políticas públicas, a isenção do imposto de renda é uma política pública aprovada e que todo mundo sabe que foi o governo Lula que fez, o Desenrola, uma política pública de boa aprovação também, todo mundo sabe que isso decorre do governo, mas todos esses fatores aí, o Master aumentou de 9 para 16. Quem acha que a família Bolsonaro é negativamente afetada pelo Master? Mais da metade sabem que o Flávio conversou com o Vorcaro. 65% acham que ele errou em pedir dinheiro ao

0: caro para fazer esse filme. Agora, só 12% dizem que diminuiu a vontade de votar no Flávio por conta dessa coisa toda do Master, né? Sobre a classificação de PCC e Comando Vermelho como terrorista, 60% acham que é o governo brasileiro quem deveria fazer isso, não o governo americano. E sobre as novas taxas americanas, vamos combinar também que o conhecimento lá atrás, no tarifaço, foi maior, porque hoje 48% sabem das novas taxas, 51% não sabem. Assim, o percentual dos que não sabem é maior, muito embora seja muito próximo, né? Margem de erro ali. Lá no tarifaço do ano passado, 84% sabiam dessas taxas. Tudo bem que o tarifaço foi lá 50%, mas. E o Brasil foi surpreendido, né? Foi. Agora é como se o eleitor dissesse de novo, né? E como aquelas taxas foram revertidas, há uma expectativa de uma parte da população que elas também possam ser revertidas agora. Mas mais da metade dos entrevistados acham que vai prejudicar o Brasil. Lá atrás, era 80% quem achava que prejudicaria o Brasil. Agora, tudo isso fez com que Lula hoje encarne mais a defesa da pátria, dos interesses nacionais do que Flávio, né? Hoje a diferença é de 47 a 37. 47% a 37%, Flávio Lula quem melhor encarna esses valores em defesa do país. Os problemas também variam um pouco na pontuação, mas continuam nesta ordem que eu vou dizer aqui, os maiores problemas, do maior para o menor. Violência, corrupção, problemas sociais, economia e educação.
1: Tá.
0: É isso.
1: Um outro ponto que eu queria te ouvir também, Maria Cristina, é com relação aos evangélicos, a desaprovação dos evangélicos com relação ao governo Lula, que é grande, porém, nessa pesquisa diminuiu um pouco. Em maio, a diferença entre desaprovação e aprovação era de 35 pontos percentuais, agora de 25 pontos percentuais. O que que nos leva a esse número?
0: Aí eu acho que tem um impacto de master, viu, Fernando?
1: Ah, tá.
0: Esse tema da corrupção é um tema que pega muito no público evangélico e essa associação do Flávio ao escândalo, ao banco e a Vorkaro foi algo que não caiu bem nessa parcela da população.
1: Perfeito. Maria Cristina Fernandes, obrigado mais uma vez. Uma boa tarde para você. E até sexta.
0: Amanhã não tem, por causa da Copa, né? Agora
1: É,
0: vai ser
1: Copa.
0: um.
1: É, então amanhã não tem. Tá bom? Folga amanhã. Não sei, não, não é folga. Folga só daqui do estúdio CBN. Mas amanhã não
0: Tá
1: tem programa.
0: certo,
1: Tá bom?
0: tá certo. A gente vai. Nessa Copa Política parece que vai ter um respirozinho, né?
1: Não sei se é bom ou se é ruim, mas tá bom. Um beijo, Maria Cristina.
0: Um beijo para vocês, para os
1: Beijão.
0: ouvintes.
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8: Trago informação sobre movimentação de veículos nos acessos ao Rebouças, viaduto Santa Hilaire. Nesse momento tem retenções do acesso à Rua Jardim Botânico, isso no sentido Lagoa. O

sentido centro, motorista. Tem muita movimentação de veículos nesse momento. Isso no viaduto Saint-Hilaire. Já no elevado Paulo de Fronten, sentido Avenida Presidente Vargas, tem trânsito agora com lentidão na saída do túnel. O sentido Rebouças tem trânsito intenso agora, isso no elevado Paulo de Fronten. Trago informação sobre a Borges de Medeiros também, porque tem liberação de faixa na altura da Maria Angélica, sentido Gávea. Contei para vocês agora há pouco de um acidente envolvendo dois carros e uma moto. Por lá, o trânsito ainda tem retenções no local. Sem problemas agora para quem passa pela ponte. Rio-Niterói, 3 minutos é o tempo máximo de travessia previsto. Segundo a concessionária, a linha amarela também está com trânsito bom no sentido Fundão, um pouquinho mais lento no sentido Barra, da altura da Vila do João até o acesso para Bom Sucesso. Gente, tem informação aqui da Polícia Civil sobre uma interceptação de um ônibus. Essa interceptação que aconteceu na noite de ontem, esse ônibus transportava vários produtos falsificados, incluindo, o que chamou a atenção, 2.000 camisas falsificadas da seleção brasileira. Olha a situação. Essa apreensão aconteceu próximo à cidade de Piraí, no sul do estado. 24 pessoas foram ali levadas para a delegacia para explicar a procedência de todo esse material. As investigações apontaram que esse veículo vinha de São Paulo e que estaria trazendo roupas falsificadas de marcas conhecidas, além de medicamentos irregulares também, viu? Tudo vindo do Paraguai, com destino ao Rio de Janeiro para vendas clandestinas. Esse veículo, então, foi interceptado em Piraí, foi levado ali para a delegacia, para aquela prestação de contas básica, onde todo o material foi descarregado e apreendido. Além dessas 2.000 camisas da seleção, os policiais encontraram peças também falsificadas de times cariocas. O material apreendido vai passar agora por perícia, as investigações seguem para identificar todos os envolvidos nesse esquema e apurar a origem e destino dessas mercadorias. 12h46.

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1: Ariel Palacios com a gente, diretamente de Buenos Aires. Ariel, bem-vindo e boa tarde, Ariel.
2: Boa tarde, Naleja. Boa tarde, Fernando. Boa tarde, ouvintes. Boa tarde a todos. Como estão?
3: Boa tarde, Ariel. Estamos animadíssimos. Eu tô, pelo menos.
1: Ó, tem até a trilha, ó. Essa música
2: eu
1: da rádio.
2: Eu tô vendo aqui.
1: Legal, né? É.
3: Todos os quadros agora são de esporte, gente. Período de Copa, o Internacional é Copa, a política é tudo Copa.
1: Vamos lá. A Copa, então, começa amanhã. Ariel, a estreia na cidade do México. O México tem um longo currículo de organizador de Copas. Conta mais pra gente.
2: Pois é, será a sede da inauguração desta Copa de Futebol Masculino, vamos assim fazer a nuance, não é? E será em três países. O jogo de estreia será entre a seleção mexicana e a sul-africana e será a terceira vez que o México vai hospedar uma Copa do Mundo, porque a primeira foi em 1970, cenário do tricampeonato do Brasil. A segunda vez foi em 1986, quando o México teve que organizar uma Copa do Mundo às pressas, porque a Copa ia ser na Colômbia em 86, só que a Colômbia havia desistido de fazer a Copa por uma série de problemas políticos, da guerrilha, de dinheiro, e disse, olha, não vai dar para fazer a Copa aqui, e os mexicanos pegaram, se encarregaram de fazer a Copa, isso que um ano antes da Copa, a cidade

0: do México, México DF, foi... boa parte da cidade foi destruída por um colossal terremoto que devastou a capital do país, e eles fizeram uma Copa do Mundo impressionante naquela ocasião. Bom, é o único país do mundo que já hospedou 3 Copas. Outros hospedaram 1, 2, mas 3 Copas nunca, embora essa terceira vez não seja total, seja parcial, já que também participam o Canadá e os Estados Unidos. O futebol tem um peso enorme no México. Os mexicanos possuem esperança de acabar com o que eles chamam de la maldición del quinto partido, quer dizer, a maldição do quinto jogo, porque nos últimos 40 anos nunca passaram mais além dos quartos de final. Por seu desempenho de resultados baixos até o momento, embora jogue com muita garra, com muita vontade, os mexicanos cunharam a seguinte máxima, abre aspas, jogou como nunca, perdeu como sempre, fecha aspas. O México é o quinto país que mais disputou Copas do Mundo, de um total de 22 que participou em 18, incluindo esta Copa Tríplice atual.
1: Eu estou um pouco contrariada com o México, Ariel, porque eu vi uma notícia no New York Times que eles estão tentando se apropriar do símbolo nacional brasileiro, que é o cachorro caramelo. Eu não quero saber que tem cachorro caramelo em outros países.
2: Nós
1: ele é
2: disso
1: do Brasil. Aqui. Mas, para falar de coisa séria...
0: Aliás, perdão. Os próprios mexicanos começaram a usar... Né? Às vezes, em algumas partes do planeta, podem surgir denominações, expressões parecidas ou até iguais e de forma quase simultânea. Mas, neste caso, a expressão cachorro caramelo chegou ao México há mais de uma década do Brasil, por intermédio de séries e novelas brasileiras, e eles acharam a expressão o máximo e se apropriaram da expressão.
1: Ou seja, está aprovado aí que ele é nosso. Mas, no meio, acho que isso acontece muito em países do sul global e potências emergentes, né, Ariel? Essa coisa de que chega a Copa e aí também começa a ter manifestação, no caso do Brasil, quando sediou a Copa, isso aconteceu também, né? Porque entendem que está se investindo muito, atenção e dinheiro até, num evento esportivo em vez de mazelas sociais e grandes problemas do país, né?
0: Exato. E o que não falta no México são problemas e gravíssimos, não é? Levando em conta que parte da atenção do planeta nesta semana vai estar focalizada na Cidade do México, amanhã, por causa da abertura da Copa, vários sindicatos e movimentos sociais pretendem aproveitar o momento para que suas reivindicações sejam visibilizadas em todo o planeta. E esse é o caso da Coordenadora Nacional de Trabalhadores de Educação, que é a principal ala dissidente do Sindicato dos Professores, e declararam greve por tempo indeterminado, isso já faz mais uma semana. A coordenadora mantém um grande acampamento no centro histórico da cidade do México, não descarta ações amanhã, no próprio dia da inauguração da Copa, quinta-feira. A presidente Claudia Sheinbaum afirmou que o governo pretende garantir uma abertura pacífica e tranquila. Sheinbaum acusou os manifestantes de tentar provocar uma reação repressiva do Estado para gerar repercussão internacional. O governo tenta evitar que a Copa se transforme num palco de tensões políticas e sociais, mas o fato é que há uma tensão muito elevada no México e por diferentes motivos. São 10 mil professores que ocupam as ruas próximas ao Zócalo. O Zócalo é a praça histórica onde fica a Catedral, o Palácio Nacional, isso desde os tempos coloniais, não é? E é uma das sedes do FanFest oficial da FIFA. Sheinbaum, inclusive, disse que vai assistir à Copa do Mundo amanhã, justamente dali. Está na frente, tá saindo do Palácio Presidencial, em uns passos você já está aí.
2: Ela não vai para o estádio?
0: Nessa praça. Ela não iria para o estádio, ela iria ali. Mas isso tudo não está totalmente confirmado, Fernando, porque depende muito de questões de segurança, depende das manifestações. Então, isso tudo pode variar nas próximas horas. Além dos professores, também protestam coletivos de familiares de desaparecidos. O México acumula milhares de pessoas que desapareceram no meio da guerra entre os narcotraficantes, os cartéis de drogas, os paramilitares, os militares, a polícia. Então, esses coletivos de familiares desaparecidos, que são numa escala colossal, e vários outros grupos sociais, inclusive lavradores, né, também convocaram protestos para o dia da inauguração. E eles também reclamam justamente disso, a quantidade imensa de dinheiro que está sendo aplicada nessa parte e não nos outros setores onde o México precisa urgente uma série de fundos, não é? Haverá uma marcha pacífica rumo ao estádio Azteca, onde será a abertura, isso para chamar a atenção da imprensa internacional, e a outra parte dos manifestantes pretende ir até o Zócalo para protestar ali perante a presidente Sheinbaum, se ela estiver ali mesmo amanhã.
2: Ariel, agora sobre um pouco de história sobre intelectuais que foram ou são críticos do futebol e também aqueles que eram copamaníacos. Quem são eles?
0: Bom, acho que uma das figuras mais interessantes nesse aspecto copamaníaco era o escritor uruguaio Eduardo Galeano, autor de As Veias Abertas da América Latina, que escreveu uma série de relatos sobre a paixão pelo futebol. Uma das frases era, abre aspas, ao longo de sua vida um homem pode trocar de mulher, de partido político, de religião, mas nunca de um clube de futebol, fecha aspas. Essa é uma frase que ilustra muito o frenesi de muita gente pelo futebol. Ele também costumava dizer que esse esporte era um ritual para sublimar a guerra no qual, abre aspas, os homens de calções, fecha aspas, são, abre aspas, a espada do bairro, da cidade ou da nação, fecha aspas. Mas Galeano também comparava a renda do arco com a renda de um vestido de noiva, dizia que o gol é o orgasmo do futebol, e segundo ele, isso era impedido pelos goleiros aos quais ele atacava, e visceralmente, dizendo que eram os desmancha-prazeres do futebol, e também ele falava sobre a religião, ele perguntava a si próprio, no que se parecem Deus e o futebol? E na sequência ele se auto-respondia, abre aspas, se parecem na devoção que lhe dedicam muitos crentes e na desconfiança que ambos geram nos intelectuais, fecha aspas. E ainda no quesito Deus, Galeano dizia que o futebol é a única religião que não possui ateus.
2: Legal.
1: Ariel, vamos para o lado filosófico, que é uma goleada.
0: Bom, segundo o dicionário Juárez, é uma vitória por ampla diferença de gols, né? Essa é a definição do Juárez. Mas a questão é, e aí vamos mais para o lado filosófico, quando é que se trata de uma ampla diferença? Juárez não diz qual seria essa ampla diferença de gols. Então, alguns especialistas dizem que a partir de 3 gols de diferença. Outros dizem que é a partir de 4. Tudo isso é muito subjetivo. A gente sabe intuitivamente que algo foi uma goleada, né? Mesmo que não possamos dar uma classificação precisa, né? E isso é muito filosófico, porque, de certa forma, é como definir o que é o tempo. O escritor argentino Jorge Luis Borges dizia em uma de suas palestras, aliás, agora domingo, completando-se 40 anos do falecimento dele, ele dizia assim, o que é o tempo? Sempre podemos dizer, como Santo Agostinho dizia, se não me perguntam o que é, o tempo, não é? Eu sei o que é, mas se me perguntam o que é, eu ignoro. Então, vamos tentar ver o que são goleadas para valer e que as pessoas que reclamam, às vezes, certas goleadas abaixo da dezena, ficariam totalmente inibidas perante estes números que eu vou passar. O AS Adema versus o Estádio Olympique Lermin. Isso foi na Turquia, isso foi em Madagascar, e foi AS Adema 149, o Estádio Olympique foi 0.
2: Ah, tem um livro, Guinness... tem um livro de um amigo meu que traz esse dado. Descobri lá.
0: No futebol lá do B, por causa da Globo Livros, vocês podem ler detalhadamente
2: sobre isso.
0: Eu achei
2: o máximo isso.
0: Obrigado. Bom, o Guinness registra isso como resultado com uma vitória com mais gols da história. O jogo, mas como é que chegou a esse ponto? Foi em 31 de outubro de 2002, campeonato de Madagascar, não é? Não foi em uma circunstância normal. O técnico Ratsimandresi Ratsarasque e os jogadores do Estádio Olympique Lermin ficaram indignados contra uma decisão de arbitragem no jogo anterior. E aí decidiram marcar gols sem parar durante o jogo, até que chegaram a esse impressionante placar de 149-0 perante o olhar estupefato dos outros jogadores do time rival. O outro caso, sem autogols, foi Vanuatu, 2016, né? Vanuatu versus Micronésia, 46-0. E a gente reclama do 7-1. 46-0. Esse resultado ocorreu no embate das seleções sub-23 dos dois países em julho de 2015, durante as eliminatórias para os Jogos Olímpicos de 2016 no Rio de Janeiro, né? Vanuatu, na época, estava na posição 200 do ranking da FIFA, 200, enquanto que a Micronésia não era nem membro da entidade futebolística. Nessa mesma rodada de classificações, a Micronésia levou outras duas goleadas siderais. Uma foi contra Fiji, com uma surra de 38-0, e a outra contra outra ilha. ilha ali do Pacífico, Tahiti, placar de 30-0. Quer dizer, nesses três gols

0: A Micronésia, juntando todos os gols que levou, levou uma saraivada de 114 gols, sem fazer gol algum contra os adversários. E dessa forma se transformou na seleção, porque a gente ainda está falando de dois clubes de Madagascar. Nesse caso, a seleção que levou a maior goleada da história.
1: Ariel, para a gente se despedir, qual é a música de hoje?
0: Vamos lá, que amanhã a estreia é no México. Vamos com El Sombra Negra, que é um clássico do folclore mexicano em versão sinfônica.

0: Palácios. Muito obrigado mais uma vez. Arriba, México, e até a semana que vem.
1: Ándale, México. Perfeito, México. Um abraço a todos. Até semana que vem.
2: Até.
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0: Quarta-feira, 10 de junho de 2026. Em reunião do Conselho de Desenvolvimento Econômico Social Sustentável, o presidente Lula criticou as novas tarifas propostas por Donald Trump. O petista afirmou que o Brasil não deve aceitar as sobretaxas por dignidade e respeito aos trabalhadores. Lula também defendeu o gasto público e o PIX. O chefe do Executivo se prepara para o G7, onde planeja discutir a soberania brasileira e as relações com os Estados Unidos. A ex-primeira-dama Michele Bolsonaro diz que vai manifestar apoio à pré-candidatura do senador Flávio Bolsonaro à presidência da República no momento certo. Ela afirmou que a prioridade agora é cuidar da saúde do marido Jair Bolsonaro. Michele também pediu para que Deus toque no coração do ministro Alexandre de Moraes, do Supremo Tribunal Federal, para que ele mantenha o ex-presidente em prisão domiciliar. O prazo termina no fim desse mês. 69% dos entrevistados de uma pesquisa Quest informaram que estão endividados, mas apenas 10% afirmaram ter sido beneficiados pelo Desenrola 2.0. A nova versão do programa prevê renegociação de dívida com descontos, tendo como público-alvo os brasileiros que ganham até 5 salários mínimos. O levantamento ainda mostrou que 23% das pessoas têm muitas dívidas. O número representa uma redução de 5 pontos percentuais em relação ao levantamento divulgado em maio. Ataques dos Estados Unidos no Irã deixaram 20 mil pessoas sem água após destruição de reservatórios. O presidente Donald Trump alertou que Teerã vai pagar por demorar nas negociações, ameaçando o país com novos bombardeios. A Guarda Revolucionária Iraniana afirmou que os ataques norte-americanos também destruíram uma torre de telecomunicações. No horário de Brasília, 3:02.
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2: O Rio foi o palco das discussões sobre as emergências climáticas em escala global durante a Semana do Clima entre os dias 1º e 6 de junho no Pier Mauá. Entre os debates, o Fórum Metano, Freio de Emergência Climática, apresentou a redução das emissões do gás como uma medida que pode resultar numa rápida resposta para o planeta. Para Henrique Bezerra, líder do Global Methane Hub para a América Latina, a redução das emissões de metano não é apenas uma agenda climática. É uma questão de desenvolvimento.
3: Quando você evita perda e desperdício de alimento, quando você faz compostagem, quando você...

0: Você faz captura do biogás nos aterros sanitários, você garante que aquele resíduo orgânico não vire metano na atmosfera. Isso gera uma série de benefícios não só climáticos, mas é mais barato para os municípios.
1: Fórum Metano, Freio de Emergência Climática. Realização Global Methane Hub, Gota e COP30 Brasil. Parceria Rio Nature and Climate Week, Natureza e Clima Brasil, Observatório do Clima e Globo.
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5: Gente, temos registro de um caso de atropelamento agora no Catete. Segundo nos informa aqui o Centro de Operações, uma faixa da via está ocupada bem na altura ali do Largo do Machado. Tivemos o registro de atropelamento por um carro, bombeiros estão no local. E Sete Rio foi acionada também para essa ocorrência. O trânsito tem retenções aí depois dessa ocorrência. Em pleno Largo do Machado, né? Movimento já intenso, né? Durante todo o dia. Agora, bastante retenção ali nas imediações do Largo do Machado por causa desse atropelamento ali na Rua do Catete. Na ponte agora, atualizando as condições, sem problema a ponte, desde bem cedo aí, com trânsito livre, 3 minutinhos agora de tempo de travessia, nos dois sentidos. Seguimos com a intensa movimentação nos acessos ao Rebouças, no viaduto Santa Hilaire, retenções seguem ali no acesso à Rua Jardim Botânico, isso no sentido Lagoa, sentido centro também, tem agora intensa movimentação de veículos por lá. Atualizo também a linha amarela, segundo informações da Lanza agora, sentido Fundão tem trânsito bom, sentido Barra um pouquinho mais lento, ainda da altura da Vila do João até o acesso ali para Bom Sucesso. Dá paciência para quem estiver no trânsito nesse momento, né? A gente, felizmente, com poucas ocorrências aí desde o início da tarde, infelizmente, esse caso de atropelamento agora no Catete, a gente está de olho acompanhando essa ocorrência. Muitas retenções em algumas vias expressas, nos locais ali de mais movimentação, normalmente mesmo durante a tarde. Nada que chame muita atenção. Mais cedo também falei de um acidente envolvendo moto, infelizmente, mais um registro aqui na cidade do Rio. Tô batendo nessa tecla já tem dias, porque é impressionante o que a gente tá vendo aqui na cidade do Rio de Janeiro. Ontem me chamou especialmente a atenção aí o alto índice de batidas envolvendo motos aqui na cidade do Rio de Janeiro. Volto a fazer esse apelo, né, e esse alerta. Alguma coisa séria tem que ser feita imediatamente, porque não é possível, né, as centros de traumatologia, os hospitais aí, muitos deles que atendem pessoas vítimas de acidente, estão lotados aqui no Rio de Janeiro por causa dessa disparada nos casos, nos registros de acidente envolvendo moto. 3 e 7.

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1: Iniciamos a segunda hora do Estúdio CBN desta quarta-feira, dia 10 de junho de 2026. Ó, daqui a pouco tem Álvaro Machado Dias com visões do futuro, mas antes, informações sobre a queda de um avião de pequeno porte em São Paulo. Matheus Leite tem os detalhes. Oi, Matheus.
2: Oi, Fernando. Pois é, duas pessoas morreram após essa queda que aconteceu em Marília, no interior paulista. Uma terceira vítima foi socorrida e levada ao hospital. As pessoas mortas foram identificadas como Henrique Guariente e Gabriel Malone, segundo o portal G1. Os dois eram pilotos, mas ainda não há confirmação sobre quem comandava a aeronave no momento do acidente. O avião caiu logo após a decolagem, por volta de 11 horas da manhã, num campo da Associação Atlética Banco do Brasil, ao lado da pista do Aeroporto Estadual de Marília. Ainda não se sabe o que causou essa queda e a gente continua acompanhando esse caso. Fernando.
1: Obrigado, Matheus.
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0: Álvaro, boa tarde, bem-vindo.
1: Muito obrigado. Boa tarde para vocês dois também.
2: Boa tarde.
0: Álvaro, olha só,
1: Opa.
0: ontem a Anthropic, que é a empresa do chatbot Claude, liberou para o público geral, para mim, para você, uma inteligência artificial que até então só alguns governos ou então grandes empresas podiam acessar, porque, digamos assim, é uma inteligência artificial muito poderosa. O que que essa máquina faz que justifica tanto cuidado, Álvaro?
1: Pois é, isso aconteceu mesmo. Esse é o Claude Mythos, e o cuidado se explica por uma palavra que ninguém gosta de ver perto de tecnologia: arma. Uma IA desse nível, né, uma IA altamente avançada e treinada nos detalhes do funcionamento da tecnologia digital, é capaz de encontrar falhas em sistemas de bancos, sistemas hospitalares, rede elétrica e assim por diante, muito mais rapidamente do que hackers fa fariam isso, né, manualmente, e mesmo mais rápido do que as próprias equipes de segurança tentando encontrar como blindar essas plataformas. Então, foi aí a história, tá? Então, por isso ela passou meses circulando só entre governos, especificamente governo americano e alguns outros aliados, empresas auditadas, sobretudo empresas americanas, mais uma vez. Enfim, o produto, né, que originalmente era pensado muito mais para o grande público e depois foi muito mais direcionado para empresas em geral, passou aqui a ser considerado como matéria sensível de Estado. Foi esse o negócio. E aí, evidentemente, a gente teve esse lançamento que trouxe, de um lado, uma surpresa pelo quanto ele veio cedo, tá? E isso tem a ver com o fato da Anthropic estar preparando um IPO, né, lançamento das ações na bolsa, e quis impressionar. E do outro lado, fica essa dúvida no ar até que ponto essa tecnologia ela pode ser usada pelas pessoas em geral para crimes cibernéticos, assim, e isso pode levar a uma explosão desses crimes, por mais que a Anthropic tenha dito que a versão que foi disponibilizada tenha sido higienizada do ponto de vista dessas vulnerabilidades. Mas o fato é que uma IA muito poderosa também pode ser usada para o mal, não só para o bem. Comentário final, tá? Essa aí é a questão que está circulando, está todo mundo debatendo, e eu acho que vale a pena os ouvintes tomarem contato com ela. Mas tem uma outra que é muito mais relevante nas nossas vidas, que está escondida num rodapé técnico. E é o seguinte: essa geração de sistemas tecnológicos, de inteligências artificiais, ela erra menos do que os profissionais experientes. Menos alucinação, quer dizer, menos erro de máquina, significa uma inversão de paradigmas, porque antes a gente tinha, sobretudo, as pessoas numa postura de observadores, de gestores da tecnologia. Agora, o que parece que tende a acontecer é uma inversão desse processo, tá? Então, assim, menos alucinação do que distração de médico em plantão, menos invenção do que advogado revisando o contrato de madrugada, menos erro de segurança do que o sujeito que está ali tentando identificar se há uma invasão através de um sistema de câmeras e assim por diante. Tudo isso faz com que haja uma mudança no nosso relacionamento com a tecnologia e, em última análise, uma redefinição do que nós vamos fazer, afinal de contas, quando essas tecnologias estiverem em todos os lados.
2: Álvaro, a gente ouve alguns conselhos sempre quando o assunto é se preparar para IA, então aprenda a programar, desconfiar da máquina, fazer tal curso. Esses conselhos ainda valem?
1: Eu acho que esses conselhos envelheceram, tá? E alguns envelheceram de um jeito cruel. Essa para mim, é a realidade. Vamos pegar, por exemplo, o aprenda a programar, né? Um conselho da década passada. Claro que é um conselho que foi dado com a melhor das intenções. A ideia toda é que a programação era o futuro, porque tecnologias digitais estavam tomando conta. Você podia criar uma empresa a partir de uma boa ideia, desde que você soubesse programar e assim por diante. Mas a programação, justamente, foi uma das principais competências e das primeiras que a IA engoliu. Por que isso? Porque a IA é boa de fazer verificação. Então, por exemplo, se eu crio um código computacional e ele está certo, a hora que eu verifico, eu vejo que está certo. Se ele tem um erro, eu também consigo identificar isso. Então, nesse tipo de área, a inteligência artificial vai muito bem. Por isso que ela está avançando rapidamente agora na matemática. O sujeito vai lá e cria uma demonstração de um teorema, E é fácil verificar depois se essa demonstração está correta ou não. Enquanto, por exemplo, na literatura é muito mais difícil você definir as coisas como certas ou erradas, né? A verificação é muito mais subjetiva. Então, esse primeiro conselho, ele acabou se mostrando errado. E as coisas eu acho que vão nessa direção em geral, tá? Então, por exemplo, a ideia de desconfiar da máquina é justamente a que está sendo subvertida nesse momento com esse lançamento. Alucinações cada vez menos numerosas, invertendo o paradigma. É o humano que parece que ganha alguma coisa se tiver uma camada observacional baseada em inteligência artificial. Tem um negócio interessante, tem um estudo americano que eu acho que faz um retrato muito bacana, tá? Que da situação e também muito cruel que a gente está vivendo no momento. Tudo que circulou bastante. Os pesquisadores compararam a performance de médicos diagnosticando sozinhos, médicos americanos em geral, médicos diagnosticando com a ajuda da IA mais avançada do momento e a IA sozinha. O resultado quantitativo foi que o chatbot sozinho ganhou. E o detalhe incômodo é que os médicos, com o chatbot na mão, foram piores porque eles desconfiavam vamos dizer, do diagnóstico da máquina, exatamente naquelas horas em que esse diagnóstico era incomum e estava certo. Ou seja, o que que isso nos mostra, né? Pelo menos na minha visão, que um ceticismo genérico já não basta, tá? Isso era uma virtude intelectual há um ano atrás, mas agora virou uma espécie de defeito de calibragem, né? Agora o negócio é muito mais sofisticado, é muito mais sutil. É você identificar situações específicas em que a máquina escorrega, porque elas são poucas, elas estão localizadas, e saber usar o resto. Então, tá aí a grande questão. A gente tem essa mudança forte e eu não acho que os conselhos do passado sirvam.
0: Olha, essa do médico, fiquei surpreso. Essa é boa.
1: Pois é.
0: Álvaro, olha só, para quem está ouvindo a gente agora, está dirigindo, está atendendo um cliente, está cuidando de alguém, ou então tocando um negócio, o que passa a valer mais quando a máquina erra menos que a gente?
1: Eu consigo pensar em pelo menos três coisas, tá? E nenhuma delas é técnica. A primeira é muito básica, parece muito simples, mas não é. É saber demandar. Veja, a máquina responde qualquer pergunta, e eventualmente as respostas vão ser muito boas, tá? Você pegar a última versão aí do Claudio, indiscutivelmente as respostas são boas. Mas ela não sabe quais perguntas importam na sua vida, naquilo que você está fazendo, nesse seu trabalho, o que quer que seja. Ela simplesmente responde aquilo, sem questionar, sem ter acesso ao todo. Então, vou dar um exemplo. Ela te dá, por exemplo, imagina que você quer saber sobre investimento. Ela te dá o melhor investimento daquele mês, se você pedir direito. Mas ela não considera isso à luz do fato do seu cartão de crédito estar estourado e o negócio sendo você fazer investimento nenhum, você resolver esse problema para não pagar juros, entende o ponto? Então, quer dizer, se você pergunta as coisas de maneira equivocada, até porque você está abordando a sua vida, o seu contexto de maneira equivocada, o resultado vai ser, vamos dizer assim, a resposta certa para a pergunta errada. A segunda questão, eu acho que é uma questão muito de autoridade e responder pelo que a gente faz, tá? Então, por exemplo, imagina que você vai fazer uma obra na tua casa, né? Você vai contratar, né, o pedreiro, o mestre de obras, pelo orçamento e tal, enfim, ou você vai contratar também porque você sente que se alguma coisa sair errado, essa pessoa vai assumir a responsabilidade. A inteligência artificial, ela produz esse orçamento atraente, né? Vamos dizer assim, a visão atraente das coisas. Mas se der um problema na sua obra, ela não vem aí socorrer você, entende o ponto? Então, no final das contas, responsabilidade se torna cada vez uma dimensão mais valiosa. Tem uma antropóloga americana bacana, chamada Madeline Elish, que estudou acidentes com sistemas automatizados, com IAs, né? Desde aviação até carro autônomo e assim por diante. E o que que ela encontrou? Ela encontrou um negócio que ela chamou de deformação moral. Quando o negócio está indo bem, todo mundo está lá e enfim, recebe os louros. Sobretudo quem está no alto da escala executiva, que teve a grande ideia. Mas quando dá errado, a culpa é jogada em cima da pessoa que está do lado do negócio, entendeu? O operador direto. É tipo uma lataria do carro que amassa e no final das contas, esmaga o passageiro, né? Então, isso mostra que a definição da responsabilidade.

0: É uma variável muito importante hoje em dia. E justamente quem aceita assinar embaixo, quem fala, ó, eu não estou te entregando algo que é automatizado, eu estou passando pelo meu crivo, meu filtro, eu estou garantindo que isso daqui é de verdade, tem muito valor. E finalmente, eu acho que a terceira dimensão que conta é a dimensão da presença. Por quê? A gente, assim, cada vez mais tende a assumir que se a inteligência artificial é capaz de fazer as coisas, a nossa presença, né, a troca, ela vale menos. Mas na verdade é o oposto. Ela acaba valendo mais. Por exemplo, imagina que a gente está falando de um serviço, tá? Então, se eu tenho três concorrentes, todo mundo está usando inteligência artificial e eles são, portanto, muito parecidos. No final das contas, o que que vai fazer a diferença? Sua capacidade de se relacionar, sua capacidade de mostrar valor humano, sua capacidade de argumentar de que você justamente vai estar lá, vai assumir responsabilidades se as coisas derem errado. Então, essa parte que é vamos dizer assim, traduzir um senso de conexão se torna mais valiosa, porque conforme a inteligência artificial avança, as coisas vão ficando mais parecidas em termos de entregas.
1: E a gente tem, Álvaro, essas novas IAs que são agênticas, né? Elas não só respondem, conversam com a gente, contribuem ali com ideias, mas elas conseguem agir. Então, elas podem marcar compromissos, marcar reuniões, fazer compras por você, agir no seu lugar, né? Tudo aquilo que a gente precisa fazer, ou um assistente pessoal humano precisa fazer, um funcionário humano precisa fazer, a IA também faz. E aí, quando isso vira o normal, o que que muda no jeito como a vida funciona?
0: Eu acho que o que muda, lembra um pouco o que aconteceu com a eletricidade. É o seguinte, quando surgiu a eletricidade, ela era uma coisa exógena, era uma coisa separada da nossa vida, das nossas rotinas e das próprias cidades. Hoje em dia, não é mais assim. Ninguém acorda e decide usar a eletricidade. A gente vive dentro da eletricidade. Então, por exemplo, aplicando a inteligência artificial, imagine esse agente, que é uma IA que faz coisas. Renegociando seu plano de saúde, ou então, imagina que você precisa comprar passagem aérea, e aí você botou esse chatbot lá para encontrar a passagem mais barata e assim por diante, ou agendando agendando médico no INSS, sabe, coisas assim que são altamente desgastantes. No final das contas, o que que acontece? A relação entre essas máquinas começa a acontecer, de um lado, com a máquina que está defendendo o seu interesse, mas do outro lado, uma outra máquina que cuida do agendamento, que cuida da precificação dinâmica, que cuida, enfim, do que quer que seja. Então, assim, acaba tendo uma relação entre agentes de todos os lados. Isso cria uma nova infraestrutura. É isso que muda de maneira mais profunda. Tem um sujeito que eu gosto muito, chamado Andrei Karpathy, que ele disse que o que essas coisas tendem a criar é um novo sistema operacional da cultura. Eu gosto dessa ideia. É como se, assim, a cultura, né, o mundo como um todo, ele tivesse tipo um sistema operacional, como o Windows é um sistema operacional. E esse sistema operacional, ele muda e ele vai se tornando predominantemente automatizado com esses agentes. Por isso que os agentes são mais importantes do que os próprios chatbots. Assim, a IA que faz alguma coisa na prática tem um impacto na vida humana muito maior do que a IA surpreendente que resolve problemas matemáticos ou faz outras coisas desse tipo.
2: Álvaro, para a gente terminar, se a máquina erra menos e age sozinha, a conta do emprego uma hora chega. E chega num país que não é dono de nenhuma dessas empresas que a gente tem falado. O Brasil tem alguma carta nesse jogo?
0: Então, essa é uma questão bem complexa, né? Porque as cartas tradicionais, né? Quais são as respostas societárias que estão aí circulando para o problema da inteligência artificial substituindo empregos? A primeira delas é renda básica universal. Uma segunda, mais recente, é tornar os cidadãos sócios dessas empresas. É como se elas se tornassem empresas públicas, já que elas vão dominar tudo e todo mundo é sócio disso. O Pedro Doria tem um artigo muito bom sobre esse assunto no Globo, tá? Merece muita leitura. Qual que é a questão aqui? Renda básica universal, ela exige para funcionar que ela cubra aquilo que as pessoas estão perdendo de fato. E o principal alvo do avanço da inteligência artificial é a classe média. Então você precisa de renda básica universal a R$ 2.000, R$ 3.000 por mês para que você preserve a classe média. Do ponto de vista fiscal, ou seja, o dinheiro para pagar isso é um desafio muito grande. Não é sustentável. Não vai ter nenhum economista, macroeconomista, que vai dizer que isso é sustentável.

0: rentável. É diferente, por exemplo, do Bolsa Família, que não é um programa de renda básica universal, ele é um programa condicional. Ele é só para uma parte da população e ele tem exige contrapartidas, como, por exemplo, manter os filhos na escola e não usar o dinheiro para BETs. É diferente. Então, assim, renda básica universal que atenda a esse empobrecimento da classe média que pode acontecer e não vai ser agora, é impossível. Do outro lado, a lógica de nós sermos sócios das empresas de inteligência artificial não para em pé porque elas não estão no Brasil. Então, tá aí a grande questão, né? É muito mais fácil tocar esse assunto nos Estados Unidos e na China. Fora desses dois centros, fica mais difícil. No Brasil, em particular. Agora, o Brasil tem alguma carta, resumindo, porque para mim já não são essas duas. Claro que tem. Primeira coisa, o Brasil tem, justamente através do Bolsa Família, um histórico e uma estrutura de transmissão de renda em escala que funciona. Não é um programa que não funciona, muito pelo contrário, é exemplo mundial e tal. Então, assim, a gente tem uma peça importante do jogo. A gente tem outras peças, como, por exemplo, o SUS e outras estruturas de serviço nacionais que tendem a ser importantes num momento como esse, porque, por exemplo, o PIX, né? Os Estados Unidos não tem PIX, não tem um sistema de pagamento próprio, e esse tipo de coisa conta. E no final das. E finalmente, eu acho que a coisa que mais conta é que o Brasil tem os recursos naturais necessários para que a própria máquina, como do ponto de vista desse sistema operacional da cultura, da inteligência artificial, funcione. Nominalmente, terras raras e energia. É aí que está a nossa possibilidade de fazer essa coparticipação societária e conseguir, enfim, combater o aumento da desigualdade pela inteligência artificial.
1: Perfeito. Álvaro, muitíssimo obrigado pela conversa aqui com a gente hoje e até a quarta-feira que vem.
0: Eu agradeço muitíssimo vocês dois e todo mundo que nos acompanhou. Até lá.
1: Até. Obrigado, Álvaro. Olha só, o Papa está na Basílica da Sagrada Família, em Barcelona, na Espanha. Realiza uma missa agora, é a inauguração da torre que foi construída por Antônio Gaudí. E exatamente no centenário da morte de Gaudí. Vamos acompanhar aqui em cadeia com a Globo News, a tradução é de Marcelo Lins.
2: Do que escutamos no Evangelho, quando o Senhor diz aos fariseus: se vocês não creem quem eu sou, morrerão em seus pecados. Palavras fortes, que não são em absoluto ameaças nem chantagem, são uma indicação para a salvação. Quer dizer, um chamamento à liberdade por parte de Cristo, que quer para nós o bem definitivo, eterno. Ante a ameaça do mal, o Senhor está sempre conosco, sempre ao nosso favor. Eu sou. Esse é o nome santíssimo que Deus entregou a Moisés desde os primeiros momentos, revelando sua inquebrantável fidelidade. Feito homem, ele se converte para nós em Emmanuel, fonte de graça e perdão, de salvação e de vida nova. Queridos irmãos, não podemos acreditar em Jesus e promover a guerra. Não podemos acreditar em Jesus e matar aos inocentes. Não podemos acreditar em Jesus e abandonar a quem sofre, quem chora, a quem tenta fugir da miséria. E aqui, na crença de Cristo, que coroa aqui esta basílica, é a crença dos últimos que os torna primeiros, de espectadores que os torna santos, dos mortos que ressuscitam. Essas três.
1: Está então um pouquinho do trecho que o Papa Leão XIV celebra neste momento na Basílica da Sagrada Família, em Barcelona, na Espanha.
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4: E 28, boa tarde para você que acompanha a CBN nessa quarta-feira. Eu sou a Júlia Viana e te acompanho.

0: A situação agora é mais tranquila no Complexo da Maré, agora pela tarde, mas a gente acompanha desde amanhã uma operação das polícias civil e militar na região. Muitos impactos por lá hoje, mais de 40 escolas e 4 unidades de saúde tiveram que ser fechadas por causa dessa ação. No início da manhã também os passageiros de uma estação do BRT na Avenida Brasil tiveram ali que se jogar no chão para se proteger do intenso tiroteio. E apesar de agora ser uma situação mais tranquila, o policiamento segue reforçado ali na região porque a ação continua. Essa operação mira ali integrantes do Terceiro Comando Puro, que são investigados por crimes como tráfico de drogas, roubo de cargas, roubo de veículos e também receptação de celulares. As equipes até agora encontraram duas estupas com dezenas de pés de maconha, muitas drogas apreendidas. Um maquinário também usado para mineração de criptomoedas foi encontrado. De acordo com a polícia, essa é uma forma aí que as facções encontraram de lavar o dinheiro do crime. De tarde, agora aconteceu uma coletiva da polícia para falar sobre essa investigação e o secretário de Segurança, Vitor dos Santos, falou sobre a atuação do Estado contra as facções.
1: A comunidade, há muito tempo, ela vem atuando com a franca, onde os criminosos praticam todo tipo de crime e usam a comunidade como uma forma de ter ou achar que tem segurança. Mas o Estado vai se fazer presente, pelo menos no que diz respeito às forças de segurança pública, e não vai haver comunidade ou favela no Rio de Janeiro onde as forças não poderão atuar.
0: Os agentes apreenderam também até agora ao menos 3 fuzis, equipamentos eletrônicos, computadores e material para o preparo de drogas também. Além disso, um galpão com grande quantidade de cerveja, suficiente aí para encher 3 caminhões. Os agentes cumprem ainda 56 mandados de prisão e 42 de busca e apreensão. E a ação, que segue em andamento, né, já é considerada uma das maiores ofensivas contra a facção criminosa do Terceiro Comando Puro no Complexo da Maré.
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0: E ainda trago aqui alguns destaques de trânsito aqui pelo Rio nessa tarde. O Meyer tem intensa movimentação aqui na rua 24 de Maio. Tem retenções entre a estação de metrô Engenho Novo e a Avenida Amaro Cavalcante. Já na rua Dias da Cruz, a movimentação é boa nos dois sentidos da via. Em Campo Grande, tem uma obra na Avenida Cesário de Melo, está ocupando uma faixa ali no sentido Bangu, na altura do Hospital Municipal Rocha Faria, por causa dessa obra da Secretaria Municipal de Conservação. Então, o motorista que circula pela região pode redobrar a atenção. Agora, 3h32.
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Quarta-feira, 10 de junho de 2026. Duas pessoas morreram na queda de um avião de pequeno porte em Marília, no interior de São Paulo. Uma pessoa ficou ferida em estado grave. Os pilotos Henrique Guariente e Gabriel Malone morreram na hora. A aeronave caiu em um campo ao lado da pista do aeroporto local. O bimotor decolou às 11 horas da manhã e caiu logo em seguida. As causas do acidente são investigadas. A Comissão de Constituição, Justiça e Cidadania do Senado aprovou a proposta de emenda à Constituição que cria aposentadoria especial para os agentes da saúde. O Ministério da Previdência estima que a medida pode gerar gastos adicionais de mais de 18 bilhões de reais a municípios e de quase 11 bilhões à União ao longo de 10 anos. A proposta já foi aprovada na Câmara dos Deputados. Agora o texto segue para o plenário, onde vai precisar de 49 votos favoráveis em dois turnos de votação. O presidente da Turquia, Recep Tayyip Erdogan, afirmou que os ataques israelenses à Síria e ao Líbano chegaram a um ponto em que representam uma ameaça para o mundo inteiro. Em discurso a parlamentares, ele afirmou que as agressões precisam ser contidas. O líder turco também falou sobre supostas iniciativas maliciosas lideradas por Israel para desestabilizar a região do Mediterrâneo e alertou que a resposta será clara e forte

0: se os direitos do país forem violados. No horário de Brasília, 3h34.
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0: Oi, Michel, boa tarde, bem-vindo.
1: Boa tarde, Fernando Andrade. Hoje estamos bem acompanhados, né?
0: Sim, Nadédia calado com a gente.
2: Olá, boa tarde.
1: Oi, Nadédia, feliz de te ver de novo.
2: Também.
0: Michel, vamos lá. A gente vai falar hoje sobre a relação das apostas, todo tipo de aposta, com a masculinidade. Se eu aposto, Michel, se eu ganho, eu performo melhor, eu vejo aquilo que ninguém viu.
1: Então, tá na moda.
0: Tá na moda?
1: Que loucura. Que loucura. É aquele famoso jeito de parecer inteligente sendo o mais burro de todos.
0: Conta mais.
1: Olha aqui, isso é. Você sabe que o mercado de apostas no Brasil, né, já dominou todos os debates, já está no Congresso Nacional um projeto pensando um jeito de regulamentar de uma forma mais séria a publicidade de bets, e é um assunto que, não importa o cenário onde a gente está, todo mundo de algum modo já se viu diante de alguém que faz uso desses aplicativos de aposta ou já ouviu alguém que se ferrou apostando. O que eu queria trazer aqui é um outro tipo de aposta que está super na moda também, que é uma aposta de eventos futuros. E isso está muito pautado em duas plataformas inglesas, uma inglesa e outra norte-americana, que têm dominado a maneira como os homens estão pensando a própria masculinidade. Essas duas apostas, elas estão diferentes um pouquinho do Tigrinho ou aí dessas outras plataformas de bet que a gente está acostumado, mas elas têm mais ou menos a mesma lógica. Como é que elas funcionam? As pessoas se comprometem com dinheiro a decidir se algo, ou pelo menos a prever se algo vai ou não vai acontecer. Então, o modelo de aposta não é só do jogo de futebol, ou não é só se a roletinha do aplicativo vai parar no jeito que você imaginava. Ela é voltada a eventos do nosso cotidiano. Então, eles perguntam assim, estabelecem lá um conjunto de apostas. Você acha que a inflação do Brasil vai ficar abaixo do 4% ou não vai? E aí o pessoal vai lá, coloca um dinheiro dizendo, eu acho que vai ficar acima de 4%. Ah, que dia que você acha que a guerra dos Estados Unidos com o Irã vai acontecer? Vai parar. E aí você vai lá, coloca um dinheiro dizendo, eu acho que é dia 17 de julho de 2027, sei lá. Dentro desse modelo, você tem um mercado que está se estruturando em torno disso, que já tem até nome. Se chama Bolsa de Apostas de Eventos Futuros. As pessoas se comprometem diante de fatos do cotidiano, da história, da política, da economia, ou mesmo os eventos mais básicos do dia a dia, tentando estabelecer quem vai saber mais sobre aquilo que vai acontecer amanhã.
0: Só um detalhe, Michel, isso é proibido no Brasil.
1: Isso, tá essas bom. Duas plataformas, é proibido no Brasil, essas duas plataformas, uma delas mais famosa se chama Kausch, que foi inventada inclusive por uma jovem brasileira,
0: jura?
1: Que é a Luana Lopes Lara. A Luana, se eu não me engano, ela era bailarina e ela constrói uma trajetória de muito sucesso dentro do mundo da dança. Ela vai fazer parte dos estudos dela nos Estados Unidos, no MIT, que é um centro muito importante de tecnologia e inovação, ali em Cambridge, no estado de Massachusetts. E ela se junta com um americano de origem libanesa e inventam essa plataforma chamada Kausch, que hoje está valendo mais de 22 bilhões de dólares. Ou seja, ela é vista como a mulher brasileira de 29 anos, né, antes dos 30 anos, mais jovem ali, até aquela grana toda que essa plataforma está dando para ela. E uma outra, uma plataforma também gringa, que se chama Polymarket. E como é que elas funcionam? Desse jeito que eu te falei. Qual é a questão? Antes, a gente achava que esse tipo de previsão era coisa de vidente, né? A gente, sei lá, era coisa da mãe de Ná, da Márcia Sensitiva, ou do que for. E agora, eles estão fazendo uma pesquisa com a base de usuários dessas plataformas e descobriram que não, isso é coisa de homem. E é coisa de homem jovem. 71% dos apostadores nesse tipo de plataforma são homens com menos de 45 anos. E o que isso revela sobre um fenômeno social, sobre a cultura? Primeiro ponto importante, a gente está falando de financiarização do futuro, né? A gente já não sabe nem quem vai ser o amanhã, que estamos apostando dinheiro

0: para tentar imaginar o que vai ser esse amanhã. Mas eu tenho um segundo aspecto que ele está diretamente relacionado à questão da masculinidade. Os homens, sobretudo no contexto brasileiro, inventam boa parte da sua identidade, da sua performance, do seu status e da sua reputação junto a outros homens e junto às mulheres, na base da competição. Então é muito comum, né? Não importa a idade. Os meninos concorrem aí, quem tem o maior número de carrinhos, quem tem mais figurinha, quem, depois que eles ficam mais velhos, disputam, sei lá, quem se deu melhor na noite, por aí vai. E a competição é um elemento importante na questão da masculinidade. Quando a gente pega essa plataforma digital e traz, né, para dentro do dia a dia, obviamente os homens entram de cabeça, porque faz sentido dentro dos seus mundos, mas ao mesmo tempo usam isso para inventar sua masculinidade. Então, quem ganha mais, quem se dá bem, tem mais sucesso dentro dessa plataforma, ganha relevância como papel de homem, né? Ou como a ideia da maneira como inventa a própria noção de masculinidade. Mas tem um segundo papel interessante também, que tem tudo a ver com o jeito como os homens vêm inventando essa masculinidade, que é a ideia daquele que sabe, né? Os homens no Brasil e em outras partes também, isso é um fenômeno do Ocidente, constroem boa parte da sua identidade pela ideia daqueles que eles sabem tudo, né? Da ideia de que sabem tudo. Ao ponto disso virar um fenômeno com nome. As mulheres chamam isso de gaslighting, né? Que é
1: Pensei que era
0: quando os homens
1: burrice.
0: começam.
1: Eu pensei que era
0: Ah,
1: burrice.
0: burrice.
1: Ah, sim.
0: Burrice é um nome em português, em inglês chama gaslighting.
1: Ah, tá bom.
0: Que é esse negócio de achar que tem que explicar para as mulheres tudo. Quando você começa a se dar muito bem num tipo de plataforma como esse, você está dizendo: olha, eu não sei só sobre o presente, eu não sei só sobre aquilo que está acontecendo no jornal, eu não sei só sobre os bastidores da política, da economia, da saúde, da vida dos outros e por aí vai, mas eu ainda sei sobre o futuro. E aí você sai, né, nas alturas, se achando suprassumo. Então, devagar, devagar aí com o pote, porque não faz muito sentido, né? Você está querendo sair de inteligente sendo mais burro de todos.
2: Tem um ouvinte aqui que falou, é proibido, por que vocês estão divulgando? Não estamos divulgando, veja bem, Michel está falando do fenômeno que leva, né, esse mansplaining e a cauchy nem funciona no Brasil, tanto é proibido que não tem aqui.
0: É verdade. Se a gente tivesse divulgando, eu nem voltaria aqui na sexta-feira, porque meu cachê seria tão alto que eu não trabalharia nunca mais, igual alguns outros aí fazem.
2: Você
0: Então
2: mesmo
0: a gente
2: ia
0: está
2: investir
0: analisando o
2: aí
0: fenômeno.
2: na previsão, né? Michel Corforado volta na sexta-feira? Não volta. Você mesmo aposta, você mesmo não volta, você mesmo fica bilionário. Oportunidade aí.
0: Pois, aí isso é o melhor investimento de cachê da história da humanidade, né? Mas não é isso que a gente está fazendo aqui, não. A gente, como faz às segundas, às quartas, às sextas, a gente está entendendo o fenômeno.
1: Num caso como esse, a gente não está prejudicando ainda mais a saúde de figuras que pensam que agem desse jeito? Os homens são aqueles
0: Com
1: que se matam
0: certeza.
1: mais, que, sabe, não estou adoecendo mais essa geração?
0: Inclusive, a gente já falou isso aqui em outros comentários, né? A masculinidade precisa, de algum modo, passar por alguma reinvenção, né? Ou por toda reinvenção, porque não é só a sociedade brasileira que sofre diante de uma ideia de masculinidade que dá em fenômenos sociais que geram sofrimento para as mulheres, né? O número de feminicídios no Brasil só cresce e por aí vai. Mas individualmente também os homens sofrem muito com essa ideia de que precisam ser onipotentes em todas as medidas, né? São aqueles que sabem tudo, que podem tudo, que estão em todos os lugares. Porque isso traz não só uma dificuldade de compartilhar suas fragilidades e vulnerabilidades, né? Porque não tem espaço para isso. Porque como é que eu, que sou aquele que sabe tudo, que pode tudo, vou dizer para o outro que não estou podendo tudo, não estou fazendo tudo? Mas acho também que traz um outro dilema, que é viver uma encarnação atormentado pela ideia de que você pode mais do que os humanos podem, e que por conta disso você é mais especial do que os outros. Isso, obviamente, é uma vida pautada nesse falso eu, que é impossível de se realizar, porque nós humanos somos falhos, tem um custo psíquico gigantesco. E é ruim para todo mundo, né? Inclusive, os dados mostram isso. Os homens vivem com as maiores taxas de homicídio e de suicídio no cenário brasileiro, muito por conta das competições que estabelecem com outros homens, mas também por conta da dificuldade de lidar com suas próprias fragilidades e com as dificuldades internas.
2: É verdade. E aí, além de tudo, né? Aí é um aspecto mais econômico, Michel, mas tenho visto tanta notícia de fraude nesse tipo de coisa, né? A gente brincou aqui com você mesmo apostando numa coisa que você mesmo controla, mas tem muito, né? Teve aquele caso lá do funcionário do Google, enfim, que teria apostado ali na. É, não é apostar, né? É investir. Teria investido ali que o nome mais procurado no Google em tal ano seria aquele, ele acertou, mas ele era funcionário do Google, né? Usou um dado interno. É, então, além de tudo, tem uma canalice envolvida.
1: Ah, não, teve um militar americano também que apostou no dia que Maduro seria capturado, mas o cara participou da operação, foi preso. Que nem a gente fala com o Pasquale, gênio com Jota.
0: Mas eu acho que tem um aspecto que revela uma outra camada dessa vida doida que a gente está enfrentando aí todos os dias, que é a ideia de acreditar que a vida tem atalhos, né? Eu brinco sempre que os jogos de videogame, de computador, dominaram tanto as nossas vidas, e a ideia de que tudo pode ser gamificado, que tem um atalho para você chegar no pote de ouro antes dos outros, que muita gente está acreditando nisso, né? Eu não diria que há outro caminho para você conquistar sucesso financeiro ou sucesso profissional que não seja fruto ou de muito trabalho ou de herança. Então, dado que boa parte da sociedade brasileira não é herdeiro, dentro desse movimento, só nos resta trabalhar, né? Tudo que é um caminho mais fácil e se mostra como uma saída menos custosa para chegar naquilo que você imagina, que é aquilo que você merece, aquilo que você precisa, em geral não dá bom não, né? Dá ruim, dá ruim.
1: Bom, só tenho uma certeza que a gente volta a se falar na sexta-feira, isso eu consigo prever.
2: Vou investir nisso.
1: E te dizer...
0: Eu vou investir também.
1: É, um bom trabalho, é isso que a gente precisa.
0: Para nós.
1: Um abraço,
0: pra
1: Michel, nós. Até sexta.
0: Um beijo grande na Dédia, beijo, Fernando, até sexta.
2: Beijo. Tchau.
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5: Três e 47 agora, a gente está de volta com o noticiário aqui do Rio, trazendo uma atualização agora sobre um crime que aconteceu em junho de 2022. O Tribunal de Justiça negou o recurso da defesa de Cristiano Lacerda e manteve a condenação pelos homicídios de Geraldo Pereira e Osélia da Silva, pais do ex-namorado dele, Felipe da Silva Coelho. Nessa decisão foram mantidas a perda do cargo público de capitão da Marinha e a indenização mínima de R$200 mil por danos morais aos familiares das vítimas. Os advogados de Geraldo queriam anular o julgamento, alegando aí suposta violação da cadeia de custódia, cerceamento de defesa, nulidade do laudo de insanidade mental e ausência de dolo por causa do consumo de álcool e medicamentos. Todos esses argumentos foram rejeitados. A magistrada destacou que a denúncia atendeu aos requisitos legais e que o exame de insanidade mental concluiu que o réu era plenamente capaz de compreender o caráter ilícito dos atos. Também foi descartada a tese de que a embriaguez ou o uso de remédios teriam excluído a responsabilidade penal. Para relembrar, esse crime, ele aconteceu em junho de 2022 no Jardim Botânico, Zona Sul, aqui do Rio, e foi motivado pelo inconformismo do réu com o fim do relacionamento amoroso com Felipe. Por isso, Cristiano matou os dois idosos a facadas para provocar sofrimento ao ex-companheiro. O conselho de sentença reconheceu as qualificadoras de motivo fútil, meio cruel e recurso que impossibilitou a defesa das vítimas, portanto, atualização importante sobre esse caso.
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5: E eu sigo de olho aqui no Centro de Operações da Prefeitura, de olho nas câmeras aqui pelo Rio, Para trazer mais atualizações sobre o trânsito nessa tarde, no Maracanã aconteceu um acidente entre carro e moto. Tem uma faixa ocupada no cruzamento da Avenida Maracanã com a Rua São Francisco Xavier, 7,

Rio já foi acionada, mas você motorista que circula pela região pode redobrar ali a atenção por causa desse acidente entre carro e moto. Tem uma atualização, foi liberada uma faixa na rua do Catete, tinha acontecido um atropelamento ali mais cedo, mas já foi liberada essa faixa na altura do Largo do Machado e o trânsito já apresenta boas condições. Na linha vermelha tem retenções no sentido Baixada, o trânsito tá lento entre o Caju e o Galeão no sentido Baixada e em direção ao centro a situação já é melhor e o trânsito não apresenta retenções. O Meyer ainda apresenta movimentação intensa, mas cedo a gente falava sobre a rua 24 de maio, que apresenta ali retenções entre a estação de metrô Engenho Novo e a Avenida Mário Cavalcante, mas na rua Dias da Cruz a gente ainda observa boa movimentação nos dois sentidos da via. Agora 3h50, já já a gente volta.

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1: Agora faltam 10 minutos para as 4. Informações sobre o segundo, na apuração do segundo turno na eleição presidencial do Peru. Luiz Delboni em São Paulo tem mais informações. Oi, Delboni, boa tarde.
2: Boa tarde, Fernando, Nadege, a todos os ouvintes da CBN. O candidato de esquerda à presidência do Peru, Roberto Sánchez, tem 50,016% dos votos válidos na eleição, com quase 98% das urnas apuradas. Já o oponente de direita, Keiko Fujimori, tem 49,984%. A diferença entre os candidatos é de menos de um ponto percentual e de pouco mais de 5 mil votos. As informações são do Escritório Nacional de Processos Eleitorais do Peru e foram atualizadas no início desta tarde. Sánchez, do Força Popular, lidera a corrida eleitoral desde segunda-feira, quando ultrapassou Fujimori, representante do Juntos pelo Peru, na contagem dos votos. Fujimori disputa a presidência pela quarta vez e pautou a campanha com uma plataforma conservadora e evocando o legado do pai, o ex-presidente Alberto Fujimori. O deputado Roberto Sánchez é identificado com eleitores das zonas rurais e de áreas afastadas das regiões urbanas. O concorrente é herdeiro político do ex-líder peruano Pedro Castillo, atualmente preso. Entre outros pontos, Sánchez promete combater a pobreza, modernizar o país e nacionalizar os recursos naturais peruanos. O concorrente eleito será o nono presidente em uma década, o que reflete uma crise política que há no país. Dados do Observatório Latino Barômetro, que mede os níveis de democracia na América Latina, mostram que 90% da população peruana desconfia das ações do Congresso e do Poder Executivo. Ao mesmo tempo, 10% da população afirma estar satisfeita com a democracia no Peru. Fernando?
1: Ok, obrigado. Essa informação de Luiz Delboni. O Matheus Leite também tem mais informações em São Paulo. Oi, Matheus.
3: Fernando, a Polícia Militar publicou o decreto que confirma oficialmente a aposentadoria do tenente-coronel Geraldo Leite Rosa Neto, preso sob acusação de feminicídio contra a mulher dele, a soldado da PM, Gisele Alves Santana. O ato foi assinado pelo diretor de Inatividade e Pensão Militar, coronel Antônio Tomazelli Júnior. A medida transfere Geraldo Neto para a reserva da polícia e passa o pagamento da pensão dele para a SPPREV, o Instituto de Previdência do Governo Paulista. A corporação afirma que a remuneração de cerca de R$ 22 mil reais pode ser cortada em caso de condenação do tenente-coronel na Justiça Militar à perda de patente. Geraldo Leite Rosa Neto já se tornou réu na Justiça Comum por feminicídio e fraude processual após a conclusão do inquérito feito pela Polícia Civil. Gisele Alves Santana foi encontrada morta no apartamento onde o casal morava no dia 18 de fevereiro, no centro da cidade de São Paulo. Inicialmente, o caso era tratado como suicídio, mas as investigações concluíram que o tenente coronel matou a mulher. O oficial está preso preventivamente desde 18 de março no presídio militar Romão Gomes, na zona norte da capital paulista. Fernando.
1: Ok, obrigado. Essa informação de Matheus Leite em São Paulo. Olha, informar o que aconteceu e ainda está acontecendo na Irlanda do Norte. Houve uma série de protestos violentos, extremamente violentos, que ocorreram após um homem, um sudanês, atacar com uma faca um outro homem e a vítima perdeu um olho. Isso aconteceu em Belfast. O acusado se chama Hadi Alodid, ele tem 30 anos. Ele entrou na Irlanda do Norte a partir da República da Irlanda em 2023 e aí lá ele solicitou asilo e recebeu uma autorização de residência por 5 anos. E aí esse foi o estopim para uma noite de extrema violência com várias pessoas usando máscaras, que incendiaram diversas casas que eles acreditavam abrigar imigrantes. Também carros, ônibus, um monte de lixeira, tacaram fogo em tudo por lá. E aí com esse cenário, com muita desinformação rolando nas redes sociais, e olha só, Elon Musk ele chegou a comentar e republicar conteúdos sobre esses distúrbios que estavam ocorrendo em Belfast. Então tudo isso formou aquele caldo, incitando os protestos, e aí uma multidão se reuniu no centro de Dublin, exigindo agora mudanças no sistema de imigração da Irlanda. Então também houve manifestações em Edimburgo, em Southampton, aí já na Inglaterra. E nesse caso, os manifestantes se reuniram diante de um hotel que é usado para abrigar solicitantes de asilo. O primeiro-ministro britânico Keir Starmer e também políticos da Irlanda do Norte condenaram a violência. Starmer classificou o ataque com a faca como repugnante e condenou os distúrbios em Belfast, afirmando que não há justificativa para a violência nem para quem a incentiva online ou fora das redes. E aí alguns políticos afirmaram que esse caso deveria levar a uma revisão da fronteira aberta entre a Irlanda do Norte, que faz parte do Reino Unido, e a República da Irlanda. E aí uma questão muito sensível, essa fronteira é um tema muito sensível, porque a livre circulação entre Irlanda e Irlanda do Norte é considerada um dos pilares do processo de paz que encerrou o chamado The Troubles, que foi um conflito que deixou cerca de 3.600 mortos antes do chamado Acordo da Sexta-feira Santa, que foi assinado em 1998.
4: Agora, 3h56, a gente ouviu agora há pouco a fala, uma parte da fala do Papa Leão XIV, né, cumprindo a agenda na inauguração de uma das torres da Sagrada Família, a Catedral em Barcelona. A gente o ouviu falando espanhol, inclusive, né, já que o Papa é cidadão peruano, foi missionário no Peru há muito tempo, fez uma longa carreira religiosa lá. E aí, trazendo um pouco mais do que ele falou, ele diz que as pessoas que acreditam em Jesus não podem promover a guerra. Uhum. Uma crítica velada ao governo do presidente americano e matar o inocente. Disse, falou a respeito disso, o portal do Vaticano chamou Gaudí, né, que é o arquiteto da Sagrada Família, de arquiteto de Deus. E mais cedo, o Papa falou também sobre futebol, sobre Copa do Mundo. A gente até comentava aqui fora do ar, né, Fernando, que na mídia internacional, uma boa parte, inclusive da mídia americana, está ignorando o assunto praticamente.
1: Sim, eu estava, né? Abri o New York Times aqui para saber o que o New York Times estava dando de Copa, está lá embaixo.
4: Mas embora o Papa seja americano, ele é um cidadão sul-americano,
1: exato,
4: né? Um cidadão latino.
1: O Peru está na Copa?
4: Boa pergunta.
1: Acho que não.
4: E o Papa Leão XIV falou, né, nessa véspera do início da Copa do Mundo, comparou a vida ao futebol, disse que é preciso jogar em equipe, ambos. Oh. Ele vai ter que torcer para os Estados Unidos, então.
1: Não vai, não sei.
4: Não tem Itália, não tem Vaticano, não tem Peru, vai ter que torcer para os Estados Unidos.
1: Papa.
4: Normalmente a gente que é sul-americano se ajuda nessa, né? E diz que o futebol ajuda a lembrar algo importante, que a vida não é uma corrida para ser vivida de forma solitária, que é preciso correr juntos. Que alguém pode ser uma estrela, mas se nunca passar a bola, não deixa que os outros entrem no jogo e provavelmente vai perder. Essa declaração também dada em Barcelona, já que o Papa faz um extenso tour aí pela Espanha, além da inauguração da catedral.
1: A catedral tá pronta?
4: Eu acho que não.
1: Também acho que não. São quantas décadas
4: já? Eu estive lá há 2 anos.
1: A gente sempre vê um guindaste ali do lado, né? E recentemente eu vi, não sei, talvez seja uma parte que esteja pronta, né?
4: Foi a inauguração dessa torre central. A catedral não está pronta,
1: não tá,
4: confirmando,
1: né?
4: Aqui. A fachada da Glória, que é a fachada frontal, a principal, ainda tem que ser finalizada, faltam outros elementos. É uma obra meio infinita, né? Mas que agora está com alguns avanços tecnológicos, porque inclusive estão usando drones, inteligência artificial, para substituir aqueles alpinistas que inspecionavam aí a basílica inteira. Quando estive lá 2 anos, inclusive, subi numa torre, você sobe de elevador, mas tem que descer de escada. E mesmo na descida foi difícil, o negócio é alto.
1: Agora são 4 horas.
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0: Quinta-feira, 10 de junho de 2026, a Polícia Militar de São Paulo publicou o decreto que confirma oficialmente a aposentadoria do tenente-coronel Geraldo Leite Rosa Neto, réu preso sob acusação de feminicídio contra a mulher, a PM Gisele Alves Santana. A decisão transfere oficialmente o tenente-coronel para a reserva da polícia, passando o pagamento da pensão dele para o Instituto de Previdência do Governo do Estado. A remuneração de cerca de R$ 22 mil reais pode ser cortada caso Geraldo seja condenado pela Justiça Militar. Desse modo, a aposentadoria dele por tempo de serviço vai ser recalculada e a remuneração pode cair para o teto previdenciário de R$ 8.400. O Tribunal de Justiça do Distrito Federal suspendeu a expulsão sumária do ex-ministro Aldo Rebelo do Democracia Cristã. A decisão determinou que o partido deve reintegrá-lo ao quadro da legenda em até 72 horas, sob pena de multa de R$ 50 mil. Segundo a decisão, a sigla não seguiu os trâmites previstos no regimento próprio, como a abertura de um processo disciplinar, o que teria impedido o exercício da ampla defesa. O Papa Leão XIV reza uma missa nesse momento na Basílica da Sagrada Família, em Barcelona, na Espanha. A presença do pontífice tem como finalidade abençoar a nova torre do templo religioso mais alto do mundo. Leão XIV foi recebido pelo rei Felipe VI e pela rainha Letícia. No horário de Brasília, 4:01.
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1: Terceira e última hora do Estúdio CBN desta quarta-feira, e a gente vai começar essa hora com informações em Belo Horizonte sobre um álbum póstumo de Lo Borges. Olha que legal, Desirê Miranda conta mais pra gente. Oi, Desirê, boa tarde.
2: Ei, Fernando, boa tarde para você, para a Naded e para os ouvintes. Uma viagem que finda. Essa é a ideia de A Estrada, álbum póstumo de Lo Borges, que chegou às plataformas musicais hoje, com 10 composições inéditas. 9 delas foram escritas em parceria com o irmão Márcio Borges. O disco já estava pronto com as vozes e os violões de Lo gravados ao longo do ano passado, antes de morrer em novembro. Os dois irmãos já produziam o álbum desde 2023, com a ideia de que ele fosse um trabalho de despedida da parceria, que ao longo dos anos criou clássicos do Clube da Esquina, como Quem Sabe Se Quer Dizer Amor ou Um Girassol da Cor do Seu Cabelo. O músico Rodrigo Borges, que é sobrinho de Lo e de Márcio, contou em entrevista ao CBN Belo Horizonte de hoje que o artista compunha tão intensamente que o irmão Márcio não conseguia acompanhá-lo. Por isso, o disco seria uma despedida entre os dois.
3: E ele sempre fazia as músicas primeiro e depois pensava num letrista para dar, né, sentido e forma de canção para as músicas, né? E numa conversa, não sei se foi durante a pandemia, se eu não me engano, né, ele e Marcinho, né, meu tio Márcio, estavam conversando sobre esse processo criativo acelerado do Lo, e o Marcinho contou para ele que não estava dando conta de acompanhar aquele ritmo, né? Então, eles combinaram que esse disco, A Estrada, né, seria então essa despedida. Ninguém poderia imaginar que aquele disco ganharia, inclusive, um ar premonitório, né, da partida inesperada do Lo, né?
2: Entre as músicas inéditas do álbum estão Sem Saída, Travessia do Deserto, Última Parada, Um Velho Sentado na Beira da Estrada e Campo Alegre, Quilômetro 500 Mil, que foi lançado como single no fim do mês passado.

0: Antes de A Estrada, Loborges havia lançado dois discos com quase todas as letras assinadas por Márcio. São eles Muito Além do Fim, de 2021, e Harmonia, de 2009. Lembrando para os ouvintes, né, essa triste notícia que a gente recebeu no ano passado, né, Fernando, da morte de Lô aos 73 anos, no dia 2 de novembro, aqui em Belo Horizonte, depois de ficar internado por cerca de 20 dias por causa de uma reação alérgica por uso de medicamentos. Ao todo, ele lançou 17 álbuns durante a carreira, incluindo a obra póstuma. Entre os discos deixados por Loborges está o icônico Clube da Esquina, de 1972, assinado por ele e por Milton Nascimento. Fernando.
1: Uma desejada, já dá para ouvir? Já posso ter acesso a tudo?
0: Já pode, já tá nas plataformas de streaming musicais, já pode ouvir essa, mais um clássico, né?
1: Que legal. Obrigado, Desirê. Desirê Miranda com informações em Belo Horizonte.

0: Professor Pasquale, boa tarde.
1: Boa tarde, Nadédia. Boa tarde, Fernando.
2: Boa
1: Boa tarde,
2: tarde.
1: ouvintes. Posso garantir que é bonito porque já ouvi.
2: Já?
1: É uma maravilha. Uma maravilha. Viva Lô Borges, viva Márcio Borges, viva a família Borges, viva o Clube da Esquina, viva tudo isso.
0: Viva. Bom, professor, hoje respondendo ao nosso ouvinte Sérgio Tardim, de Cabo Frio, no Rio de Janeiro, que escreve o seguinte: prezado professor conspícuo, solicitamos discorrer sobre o termo conspícuo.
1: Eu dei muita risada quando vi isso, né? Porque conspícuo é uma palavra, eu acho uma palavra engraçada, não sei vocês, a sonoridade
2: eu
1: de conspícuo.
0: Eu não lembro muito de ouvir
1: nunca
0: ela em
1: usou?
0: Português, eu lembro de ouvir um pouco em inglês, inconspícuo, na verdade.
1: Em italiano é quase igual, é cospicuo, né? Não tem o N, né? Mas é a mesma palavra. E no latim ela tem o N de navio, né? E é uma palavra que sempre que eu vejo, assim, isso me chama a atenção, porque de fato, como disse o Fernando, não é algo que se use. Aliás, eu aproveito, depois eu vou dizer o nome dele, eu estou sem o nome dele aqui, um ouvinte que mora nos Estados Unidos, escreveu dizendo: puxa, eu nunca ouço você falar de Machado de Assis. Fernando, diga a ele que é mentira, que eu já falei de Machado de Assis aqui 1 milhão de vezes.
2: É mentira, o professor está falando 1 milhão de vezes. Pronto.
1: E eu peguei ao acaso aqui, para não ter que vasculhar meus livros feito um maluco, ainda bem que existe a internet. Então eu escrevi aqui Machado de Assis conspícuo, pronto. Já me apareceu aqui uma obra dele chamada Miss Dollar. Algum leitor conspícuo desejaria antes que Mendonça não fosse tão assíduo na casa de uma senhora expostas às calúnias do mundo e tal. Bom, conspícuo. Oh, aliás, ontem a gente fez uma brincadeira aqui. Você não estava, Nadédia? Uhum. Você não sabe do que você escapou, porque uhum. Ontem eu torturei o Fernando aqui no ar, né? Vamos lá, Fernando, qual é? Procura aí, não sei o quê e tal. Depois ele contou com a ajuda dos ouvintes. E eu vou fazer quase a mesma coisa hoje.
0: Ah, não.
1: Essa palavra conspícuo...
2: Vou pegar um café
1: e
2: já vim.
0: Não, se for com o Fernando, pode ser.
2: Hoje é na Dede.
1: Agora sim. Vocês estão em dois aí, é ótimo, dá para... A união faz a força, né? A união faz a força. Então vamos lá, eu não vou dizer nada por enquanto, eu vou tocar uma obra-prima, não vou, olha, eu vou dar uma dica aqui, não vou dizer o nome da música, porque se eu disser, eu já estrago a brincadeira. É uma parceria monumental do grande João Nogueira, que é o autor da melodia, e do Paulo César Pinheiro, que é o autor da letra. E a letra do Paulo César é baseada na vida do João. O João já se foi, lamentavelmente, o Paulo César Pinheiro, graças a Deus, está entre nós. E essa amizade funda, profunda dos dois, deu ao Paulo condições de escrever sobre a história de vida do João Nogueira. A gente vai ouvir um trecho dessa canção que está no disco de mesmo nome, a canção e o disco tem o mesmo nome, 1977, a canção é comprida, eu adoraria tocar a letra inteira, mas vou tocar só o que dá para a gente tocar. Vamos ouvir João Nogueira, vamos lá.

0: Bonito isso, hein?
1: Isso é maravilhoso. Nossa. De chorar. E aí, é, Espelho?
2: Isso é de chorar. Ah, Espelho é o nome da canção. E Espelho é o nome, é a palavra que, por incrível que pareça, tem a ver com conspícuo. Eu vou até fazer uma perguntinha, aproveitando que a nossa Nadédia está aí. Nadédia, por favor, como é que se diz espelho em italiano?
0: Specchio.
2: É, specchio. Então, olha aí, né? Estamos chegando lá. Estamos chegando lá para o conspícuo, para o espelho, para a raiz latina. Mas vamos agora para mais uma canção. E essa é, tem uma letra muito inteligente, inteligentíssima. Uma canção, também não vou dizer o nome, porque o nome tem a ver com a história. Composição de Jorge Maltner e de Nelson Jacobina, dois maravilhosos músicos brasileiros, compositores. O Jacobina, lamentavelmente, já se foi. Uma canção que está no disco Árvore da Vida, um disco primoroso de 1988. Aqui eles vão abusar do direito de usar palavras que têm a ver com a nossa conversa. Prestem atenção porque a letra é memorável. Vamos lá.

0: Perspectiva.
1: Perspectiva é o nome da música e é uma das palavras que nos interessam.
2: Expectativa,
1: a outra é
2: também.
1: Expectativa. Ah. E a maravilha.
2: É, na perspectiva também,
1: não é maravilhoso.
2: Mas expectativa, aí, eu fico surpreso. Por quê? Vamos lá.
1: É, então, avenida em russo quer dizer expectativa, quer dizer perspectiva. É, depois ele faz uma série de coisas na letra que é, realmente é um... Meu Deus do céu. Vivo Mautner, que é um grande escritor, autor de, obra, de obras importantes, né? Mautner, que está entre nós, felizmente. Bom, então, onde é que está a história? O conspícuo, conspícuo é aquilo que é claramente visível, aquilo que chama a atenção, aquilo que se pode ver, né, com muita clareza, né, e aquilo que, a, que atrai os olhares todos, né? Como se fosse o reflexo de uma imagem e atrai tudo. É justamente a história do, do espelho, né? Que o espelho é isso, o espelho reflete, né? Reflete. Esse, a raiz é spec, a raiz de olhar com atenção, de contemplar, de observar, né? E que aparece num caminhão de palavras da nossa língua e das línguas neolatinas e também de línguas não neolatinas, o inglês, como bem disse a nossa Nadédia. Então, tudo isso tem a ver com o olhar, tem a ver com a imagem que é nítida e, por extensão de sentido, aí a coisa vai, né? O conspícuo chama a atenção, é notável, é ilustre, né? E pode ser até circunspecto, né? E por aí vai. Então, tudo isso tem a ver com a ideia da imagem, do reflexo, com a ideia do que se vê, daquilo que se olha com atenção, que se contempla, que se observa, e daí os sentidos todos... diferentes, né? Diferentes não, né? Os sentidos particulares, mas tudo baseado na mesma ideia da perspectiva, que tem o per, falamos dele ontem, né? O prefixo per, a expectativa, e por aí vai. Tudo farinha do mesmo saco. Não sei como é que está o nosso tempo, eu me esqueci de perguntar para a Janaína a que horas ela levantaria o cartão vermelho.
2: Mas
1: levantou?
2: Levantou, levantou. Mas tem mais uma música, não?
1: Levantou. Então...
2: Ah, então tá bom.
1: Não, tá então, bom assim.
2: Obrigado, professor.
1: Tá claro tudo isso?
2: Tá claríssimo.
1: Ó, tá claríssimo. É isso. Então, conspícuo é tudo isso e da mesma família desse mundaréu de palavras.
2: Tá tudo conspícuo, professor.
1: Vamos lá.
2: Obrigado e até amanhã. Até amanhã, até sexta.
1: Beijo. Até sexta, amanhã estamos de folga, amanhã Copa do Mundo.
2: É.
1: Até sexta, um beijo para vocês.

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3: 4h19, a partir de agora você fica mais bem informado sobre o trânsito com a Milena Viana. Boa tarde, Milena.

0: Oi, Júlio, uma ótima tarde para você e para todo mundo que acompanha a gente aqui na CBN. Começando com um destaque sobre a linha amarela. Você, motorista que segue para a Barra da Tijuca, encontra dificuldades na altura da Avenida Avenida Bento Ribeiro Dantas, em Bom Sucesso. Estou observando reflexos nesse momento. Pela linha vermelha, no acesso também pela Avenida Brasil, você, motorista, está encontrando dificuldades. Atenção redobrada, porque tem um carro enguiçado no sentido Barra da Tijuca, também na linha amarela, na altura da Cidade de Deus, o que complica um pouquinho o trânsito nesse trecho. Você, motorista, que segue pela autoestrada Grajaú-Jacarepaguá, está encontrando boas condições nesse momento nos dois sentidos. Mesmo panorama, estou observando pelo alto da Boa Vista, tanto em direção à Tijuca e também para você, motorista, que segue para o Itaiangá. Falando sobre outros pontos da cidade, vias expressas ainda, a linha vermelha apresenta já dificuldades em direção à Baixada Fluminense. Na altura do Fundão, também estou observando lentidão na altura do Galeão. Você que optou pela Avenida Brasil está encontrando dificuldades na passagem por Bom Sucesso a reflexos. Na altura de Manguinhos, na pista central, a pista lateral é uma excelente alternativa. No sentido centro, estou observando boas condições pela linha vermelha. Você, motorista, que segue pela Avenida Brasil, nesse caso, está perdendo tempo na altura de Cordovil a reflexos. Em Irajá, estrada da Água Grande apresenta melhores condições, mas à frente também está observando lentidão na altura de Bom Sucesso. A pista lateral também é uma alternativa nessa tarde, Júlia.
1: Valeu, Milena Viana.
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1: Mais um destaque aqui do noticiário do Rio de hoje, a Polícia Civil está investigando o desaparecimento do jovem gaúcho Pedro Henrique Lopes Guimarães, que sumiu na região da comunidade da Tijuquinha, no bairro do Itaiangá, na zona sudeste aqui do Rio. Ele está desaparecido desde a última quinta-feira, feriado de Corpus Christi. De acordo com os relatos da mãe do Pedro Henrique, a Camila, ele tinha mantido contato no dia do desaparecimento, dizendo que estava tudo bem. Mais tarde, nesse mesmo dia, ele mandou uma mensagem para o pai dizendo que ia sair para dar uma volta e que retornaria logo em seguida. Mas desde então, ele não fez mais contato. O Pedro se mudou aqui para o Rio cerca de 5 meses antes do desaparecimento, passando a morar com o pai, de acordo com os relatos da mãe. Os familiares contam que o celular do Pedro está desligado ou sem conexão, o que eles consideram incomum. Além disso, ainda não tem informações sobre as roupas que ele utilizava quando saiu de casa no dia em que desapareceu. Então, segundo a Polícia Civil, os agentes realizam diligências agora para localizar esse jovem gaúcho que vem morar aqui no Rio, que desapareceu no feriado de Corpus Christi. Agora, 4h22.

Bom, e sobre Copa do Mundo, o presidente da FIFA, Gianni Infantino, disse que é lamentável a baixa do árbitro somali Omar Artan na Copa do Mundo de Futebol, que vai começar amanhã. Disse ele aqui, é lamentável o que aconteceu com Omar, o árbitro da Somália, mas, novamente, não controlamos tudo. Poxa, mas o evento é de quem? É da FIFA. Infantino tem uma coletiva de imprensa no estádio Azteca, na cidade do México, onde vai começar o torneio. O Artan foi cortado da Copa pela própria FIFA. Nessa semana a gente falou sobre ele aqui, após ter sido barrado ao entrar nos Estados Unidos para apitar jogos da competição. Em nota, a Federação Internacional de Futebol disse apenas que não interfere nas decisões finais tomadas pelas autoridades migratórias do país sede. Infantino reforçou essa versão na coletiva, dizendo que a FIFA não pode interferir em decisões de quem de algum do país, quem um país determina se pode entrar ou não, diz ele aqui. O árbitro somali foi retirado do quadro de árbitros

0: da Copa do Mundo de Futebol após ter sido impedido de entrar nos Estados Unidos. E aí não disse mais nada. No quadro da FIFA, ele está no quadro da FIFA desde 2018. Inclusive, voltou para a Somália, ele foi para Istambul, na Turquia, depois conseguiu voltar para a Somália, foi recebido como herói. E ele recebeu, na verdade, depois de tanta complicação para conseguir um acesso aos Estados Unidos, o governo da Somália deu para ele um passaporte diplomático. E mesmo assim, ele não conseguiu entrar. Foi cortado. Um dos melhores árbitros, acho que é o melhor árbitro da África. Ele foi cortado porque não sabemos direito. Mas nem o suíço foi cortado, né?
1: Curioso.
0: Não, não, não. O suíço não foi
1: E a gente
0: cortado.
1: trouxe
0: Alemão
1: aqui
0: não.
1: ao longo da
0: Somália foi.
1: programação também, quando, na chegada, né, do nosso repórter Leonardo Dai, que está nos Estados Unidos para a Copa do Mundo, ele falou sobre a experiência que ele teve passando por uma entrevista mais rígida, mais complexa na imigração americana. E no local ali, né, na salinha da imigração, você acha que tinha algum europeu, Fernando Andrade? Não tinha. Tinham outros latino-americanos e pessoas de países do Oriente Médio. Europeu? Nunca
0: Não
1: se
0: tinha,
1: viu.
0: não tinha. O nosso árbitro Somália que ficou 11 horas sendo interrogado. 11 horas sendo interrogado.
1: Mais cedo, embora não tenha falado especificamente sobre esse caso, né, o presidente americano rebateu as críticas que está recebendo, pela dureza mesmo da política de imigração no acesso de turistas e delegações na Copa do Mundo. E aqui cabe dizer até o que a gente falava agora há pouco. É um evento de suma importância mundial para uma série de países, mas para os Estados Unidos não. Para o público americano, né, eles não têm todo esse conhecimento do futebol que se joga aqui. É um evento que lá está sendo muito importante, por exemplo, para os imigrantes, para os descendentes de latinos, mas não para o grande público. Isso se reflete também nas políticas migratórias, que não foram adaptadas nem um pouco para essa entrada. Trump sancionou um projeto de lei que garante 70 bilhões de dólares para ajudar na fiscalização e deportação de imigrantes, dinheiro direcionado ao Serviço de Imigração e Alfândega, o ICE, e à Patrulha da Fronteira dos Estados Unidos, e diz que está trabalhando para garantir que as pessoas certas entrem. Declaração que veio pouco depois do pronunciamento da ONU pedindo que os Estados Unidos reconsiderem as práticas de controle da entrada de estrangeiros durante a competição. Declaração dada a repórteres, o alto comissário da ONU para os Direitos Humanos, Volker Turk, criticou o governo americano justamente depois do caso desse árbitro somali da FIFA. 4h27.
0: Agora a gente fala sobre cinema, sobre o Toy Story número 5. Sim, não
1: Pegamos
0: foi.
1: cola aqui. São tantos, né?
0: A Raquel Lumena em São Paulo tem aqui mais informações, foi assistir ao filme. E aí, Raquel, você gostou? Boa tarde para você.
2: Boa tarde, Fernando. Boa tarde, Nadédia. A semana que vem tem uma estreia muito aguardada nos cinemas. E olha que legal. A CBN esteve hoje na cabine de imprensa e a gente assistiu de primeira mão o Toy Story 5. A franquia está de volta aos cinemas e o novo longa da Disney e Pixar tem estreia marcada para o dia 17 de junho. Repleto de momentos engraçados, Toy Story 5 permanece com a tradição de ser um filme divertido e lúdico para crianças, mas ao mesmo tempo interessante para os adultos. Na trama da vez, os brinquedos enfrentam um inimigo até então desconhecido, a tecnologia. E no filme, a Bonnie se sente solitária por não conseguir fazer amigos, e numa tentativa de ajudar a filha, os pais compraram para a menina o Lilipad, que é um novo tipo de tablet que promete jogos educativos. Mas mal sabem os adultos que o dispositivo ameaça a conexão e o papel dos brinquedos na vida da menina. E é através dessa premissa que o filme aborda temas profundos da modernidade, sobre como as tecnologias estão alterando a forma de brincar e até mesmo a própria infância. O filme, ele aposta em referências que dialogam com o público fiel da franquia. A narrativa resgata o que aconteceu com Woody após escolher ficar com os brinquedos perdidos no último filme, além de dar continuidade a dinâmicas clássicas, como as desavenças entre ele e o Buzz. No entanto, o filme ele recai principalmente sobre a Jessie. Ele se aprofunda sobre as suas histórias antes de conhecer a turma, utilizando esse passado como fio condutor para as decisões diante dos novos conflitos. A cidade de São Paulo já está em clima de estreia e recebe Toy Story ao infinito e além. A exposição, que inaugurou no dia 8 de maio no Shopping Cidade de São Paulo, conta com um espaço de mais de 1.000 metros quadrados e promete emocionar também todas as gerações de fãs. Então a gente vê que a cidade já está se preparando para receber essa super estreia, né? E a mostra celebra os 30 anos da franquia de Toy Story, que o primeiro filme foi de

0: 35, e propõe um
1: 30
0: percurso.
1: anos já?
0: 30 anos.
2: Eita, rapaz.
1: Gente!
0: E o percurso, ele propõe uma. Ou melhor, propõe um percurso recheado de histórias dos personagens, desde os primeiros rascunhos, os bastidores de.

0: Claro, sim, é, sim. Eu assisti todos, fofo. Imagina. E ó, a voz do Woody voltou a ser do Tom Hanks. Sempre foi do Tom Hanks ou não?
1: Acho que sim.
0: Acho que sim, acho, né? Que sim. Acho, adoro. Uma interpretação belíssima.
2: E, gente, curiosidade legal também, o João Gomes, ele regravou a música Amigo Estou Aqui. E também foi lançada, eu acho que ontem, se eu não me engano.
0: Amigo Estou Aqui com quem?
2: João Gomes.
0: Gente.
2: Que é uma versão mais brasileira, senti falta de assistir no filme, mas fica aí pra pesquisar.
1: Legal demais.
0: Obrigado, Raquel Lumina. Tem aí um pouquinho? 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
0: Vamos lá, programa sem filtro. O Daniel Mesquita falou que chorou em todos Toy Story.
1: Ah. Eu choro também. Fofo demais.
0: 4:31. Nice poncho.
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0: Quarta-feira, 10 de junho de 2026, o Senado aprovou um projeto que aumenta o piso salarial de médicos e dentistas para R$ 13.600 por 20 horas semanais, com um impacto de R$ 47 bilhões de reais nas contas públicas. A medida, parte da chamada pauta-bomba, ainda vai incluir um aumento no adicional noturno e horas extras. O projeto segue para a Câmara dos Deputados, enquanto o governo federal tenta conter a aprovação devido aos altos custos previstos. O governo federal determinou que a venda ou transferência de precatórios envolvendo a União e entidades deve ser comunicada à Advocacia Geral da União após o caso do Banco Master expor descontrole no mercado de ativos. A norma, que visa melhorar a gestão e coordenação de dados, entra em vigor em 180 dias com um canal eletrônico para comunicações. O volume de precatórios da União cresceu significativamente, passando de 113 mil em 2021 para mais de 157 mil em 2022, totalizando 60 bilhões de reais. A Secretaria de Estado da Saúde de São Paulo investiga um novo caso suspeito de ebola na capital paulista. A paciente é uma brasileira de 31 anos que esteve a trabalho na província de Kivu do Norte, no leste da República Democrática do Congo. Ela desembarcou no Brasil na última semana e passou a apresentar sintomas como febre e diarreia. A mulher foi transferida para o Instituto de Infectologia Emílio Ribas e permanece em leito de isolamento com quadro estável. O candidato de esquerda à presidência do Peru, Roberto Sánchez, já tem 50,016% dos votos válidos na eleição, com quase 98% das urnas apuradas. Já o oponente de direita, Keiko Fujimori, tem 49,984%. A diferença entre os candidatos é de pouco mais de 5 mil votos. As informações são do Escritório Nacional de Processos Eleitorais do Peru. No horário de Brasília, 4h34.
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0: Leonardo Dai, onde você está?
3: Oi, Nadédia, tudo bem? Estou aqui em Basking Bridge, no distrito onde fica o hotel da seleção, mais precisamente no The Ridge, que é o nome do hotel, onde falou agora há pouco o Rafinha, jogador.

0: Da seleção brasileira, perdão, titular absoluto no time do Brasil, que vai estrear na Copa sábado às 19 horas e tem sido, assim, uma constante no futebol brasileiro, na opinião pública, né, na visão dos torcedores, de muitos dos jornalistas. O questionamento mais comum que você ouve por aí é por que que o fulano não joga na seleção brasileira igual ele joga no clube? E o Rafinha é um desses exemplos, né, assim como Vinícius Júnior. Vinícius Júnior foi eleito melhor do mundo, Rafinha foi cogitado para ser melhor do mundo. É um dos destaques de um grande time do Barcelona, campeão espanhol. Na seleção, embora tenha seus gols, tenha suas participações, ainda não explodiu da forma como o torcedor, que sabe do potencial do Rafinha no Barcelona, espera. E ele falou um pouco sobre o porquê isso acontece.
1: Cara, eu acho que eu já consegui entregar, sim, muita coisa pela seleção. Obviamente que a gente não pode ser hipócrita e falar que foi igual aconteceu no clube. Mas eu acho que dentro do possível, dentro daquilo que a gente estava passando, principalmente nesse último ciclo de Copa, acho que eu consegui entregar, sim, um bom futebol. Mas como a gente, principalmente dentro do vestiário, a gente é muito consciente disso, que a seleção brasileira, ela é feita de resultados. Se a gente não tiver resultado, a gente vai ser cobrado. Então, a partir do momento que a gente está sendo cobrado por algo que a gente está fazendo no clube, eu acho que é porque a gente tem total capacidade de fazer isso pela seleção também. E eu, mais do que ninguém, eu sou um que, se tiver que falar que a gente precisa melhorar, eu vou falar e não tenho, né, não tenho problema com isso. E acho que a gente pode melhorar, não só eu, como vários jogadores também têm essa consciência de que pode chegar o mais próximo, estando na seleção, do que representa nos clubes, e a gente está trabalhando para conseguir isso.
0: O dia da seleção terminou, os jogadores já estão de volta aos seus aposentos. Quem é do truco está no truco, quem é do videogame está no videogame, quem é do descanso está no descanso. Então agora só amanhã o treinamento e sexta-feira o último treino, né, que vai ser no centro de treinamento da seleção, e depois vai ter um evento ali, aquele reconhecimento de gramado, né, no MetLife Stadium, onde o técnico da seleção vai conceder entrevista coletiva. Técnico da seleção que, por sinal, Opa, voltei.
2: Estamos chovendo.
3: Não?
0: Técnico da seleção que, por sinal, está fazendo aniversário hoje. Teve um bolinho para ele aqui mais cedo, por isso, inclusive, a coletiva do Rafinha começou um pouco atrasada. Teve ali um parabéns para você, para o técnico da seleção brasileira, por parte dos jogadores, do staff todo. Teve um bolinho para ele, depois a entrevista coletiva do Rafinha. E agora todo mundo já descansando para o treinamento de amanhã. Na Dédia.
2: Muito obrigada, Leonardo Dai. Curiosidade aqui para o nosso ouvinte, ele falou do aniversário do Carlo Ancelotti, que em 94 participou pela primeira vez de uma Copa do Mundo. Ele era auxiliar técnico da Itália, que perdeu na final para o Brasil. Como é que eu aprendi isso? Lá nas redes sociais da CBN. Acompanha a cobertura lá também.

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2: Gabriel Dudziak e André Neto, boa tarde para vocês.
3: Olá, Fernando.
4: Boa tarde.
5: Boa tarde.
2: Vamos lá, a Copa do Mundo começa amanhã, teremos México e África do Sul. Começo com a sua avaliação, Gabriel Dudziak. E aí?
3: É, primeiro fazer, né, esse destaque aí marcante, né, de mais uma Copa do Mundo começando e essa necessária reflexão do contexto no qual ela está começando, né, com tantas coisas diferentes aí ocorrendo nos Estados Unidos, né, algo muito distinto do clima de Copa do Mundo no que se refere a receber torcedores, receber delegações, receber o próprio evento, né? E até aproveitando a ocasião para citar, né, que tem algumas pessoas que ou não lembram ou de forma aí muito conveniente se esquecem de propósito, né? O momento da Copa do Mundo, ele tem que ser um momento no qual há uma vontade de realizar a Copa do Mundo.

0: Ele não é o momento para você chegar e falar assim, mas no meu país não funciona assim. Mas no meu país você tem que ser revistado aí por cães farejadores, mesmo você sendo atleta. Mas no meu país, você que veio da Somália não pode entrar porque talvez você tenha um ato terrorista aqui. Não é sobre isso a Copa do Mundo. E se havia aí uma necessidade de não flexibilizar a entrada de pessoas que vão participar da Copa do Mundo, então talvez fosse melhor não receber a Copa do Mundo. Porque receber a Copa do Mundo, pensando apenas nos bônus do evento, sem ficar com os ônus do evento, aí todo mundo quer, né? Então, a FIFA que entrou de assalto no Brasil, fazendo aí um governo paralelo durante a Copa do Mundo, que garantiu tudo e mais um pouco na Rússia, que também transformou o Catar num país assim, no qual os turistas foram bem-vindos, os atletas também, a FIFA não está se metendo na Copa dos Estados Unidos. E é nesse clima que vai começar com o jogo do México contra a África do Sul. No grupo A, que tem, assim, quase equilíbrio de forças entre as equipes participantes, o México me parece um pouquinho melhor do que as outras equipes, mas assim, a Coreia do Sul não vem num bom momento, embora participe de mais uma Copa do Mundo. A República Tcheca foi obter a classificação lá na repescagem da UEFA para a Copa do Mundo, e sem assim jogar uma bola muito redonda. E a África do Sul é um time de muita posse de bola, tabela, mas pouquíssimo confiável no mais alto nível, porque muitas vezes não é competitivo. Então, o México acho que é o favorito nesse grupo, e amanhã às 4 da tarde no Estádio Azteca vai ter aí a torcida ao lado e esse favoritismo para iniciar a Copa do Mundo com o pé direito no que se refere a aspectos futebolísticos, né? Então, quem for acompanhar esse jogo, e a CBN vai transmitir esse jogo, deve ver um México melhor por mais tempo no jogo, mas uma África do Sul que sabe tocar bola, que joga ofensivamente, que tem assim um DNA de jogo, não vou dizer exatamente bonito, né? Porque para jogar bonito tem que jogar bem também. Jogar bonito e perder de 5 a 0 é difícil. Mas um time que tenta jogar o futebol como normalmente a gente gosta de ver o futebol. E do outro lado, uma equipe mais competitiva.
1: Fala, André.
2: Eu queria só adicionar um outro ponto, né, o que o Gabriel Dudziak falou sobre o momento dos Estados Unidos para sediar essa Copa do Mundo, que é uma Copa do Mundo de 3 sedes, mas de basicamente uma sede principal e 2 sedes menores, né, no que diz respeito ao México e Canadá, que vão receber muito menos partidas do que os Estados Unidos. A gente viu nas 2 últimas Copas, né, Rússia e Catar, dois países que utilizaram a Copa do Mundo de certa forma para melhorar a sua imagem para o mundo, né, para fazer o que a gente chama de sports washing, de tentar trazer uma imagem diferente do país para o redor do globo. E os
3: Foi o que o
2: Estados Unidos, me
3: Catar tentou
2: parece, se
3: fazer, né?
2: Pois é, e a Rússia também, de uma certa forma, né? Acho que a imagem da Rússia piorou muito mais nos últimos anos. Mas os Estados Unidos agora me parece ser o primeiro país a fazer o caminho oposto, né? Tá usando a Copa do Mundo para piorar a sua imagem para o resto do mundo, para todo mundo ver os problemas, que estão acontecendo nesse momento no país, na presidência do Donald Trump. E acho interessante ver de fato mesmo isso que o Gabriel falou da falta de mando que a FIFA tem nessa Copa, né? A gente teve nessas últimas semanas aí também a divulgação, da lei da FIFA para a Copa do Mundo Feminina aqui no Brasil, que é um documento com 900 páginas de regras e determinações da FIFA para a realização da Copa. E nos Estados Unidos, quem está mandando lá não é a dona FIFA, e sim a presidência dos Estados Unidos, e por isso que a gente está vendo tantas situações inéditas de uma forma triste e lamentável, né? Como o árbitro que não pode apitar a Copa, jogadores que são interrogados ao chegar ao país. É um cenário bem diferente do que a gente já viu nas outras Copas do mundo. E sobre a abertura da Copa amanhã, acho que trazer mais informações adicionais, concordo com basicamente tudo que o Gabriel disse, mas legal destacar que é a primeira vez que um jogo de abertura da Copa do Mundo é repetido, né? Mesmo jogo da abertura da Copa de 2010, que a gente teve também México e África do Sul na Copa na África do Sul, na ocasião terminou num empate de 1 a 1, jogo marcante aí pelo gol do Tchabalala, um gol histórico aí para os fãs de Copa do Mundo. E um grupo que me parece mesmo de muito equilíbrio aí entre México, África do Sul, República Tcheca e também a Coreia do Sul. Acho que vai ser um grupo de nível técnico não tão alto assim, mas que pode ficar bem interessante justamente por conta desse equilíbrio de forças.
3: Eu estou acompanhando aqui a coletiva de Gianni Infantino lá no México, e ele ficou falando durante 50 minutos sem ser interrompido. Aí falou assim: olha, a FIFA não pode interferir nisso, a FIFA não pode.

0: interferir naquilo. Eu não posso fazer nada. O evento é meu, mas eu não posso fazer nada. E agora, depois de 50 minutos, ele abriu para perguntas agora. Mas vamos ver o que vai
1: Porque o
0: acontecer.
1: presidente do país é o Nobel da Paz da FIFA, né? Não é o Nobel, mas é o prêmio lá que eles
2: Puxa vida.
1: inventaram.
2: Não, e a risada aqui é porque é uma mentira deslavada, né? O Brasil teve que ficar de joelhos aí para a FIFA em 2014, vou repetir isso outra vez. Teve gente que foi desapropriada, teve gente que não pôde percorrer ali um perímetro que a FIFA decide que é o perímetro do estádio da FIFA, vendedor não pôde ficar ali perto, pessoas não puderam chegar nem perto, deslocamento na cidade, obras que são para a FIFA,
0: A gente
2: estádios
0: usou
2: totalmente
0: lembra daquela
2: reservados.
0: frase padrão FIFA?
2: Exato,
0: É,
2: que
0: pegou.
2: interessa a FIFA, né? E depois a gente fica com os custos. Com os estádios do jeito que eles quiseram, mas que não nos servem, com decisões que foram tomadas por eles e que a gente aprovou na Lei Geral da Copa, com o comitê organizador local mandando, né, e tentando fazer aquele nexo entre governo federal, governos estaduais e municípios. Isso ocorreu aqui, e ocorreu na Rússia, e ocorreu no Catar. Agora tem um governo que não se curva à FIFA, e a FIFA fala que não pode fazer nada, e vai ficar por isso mesmo.
1: É verdade. Bom, amanhã tem outro jogo, né? Nesse dia de abertura da Copa, Coreia do Sul e República Tcheca.
2: É, aí, ó, é o seguinte, quem gosta de Copa do Mundo tem que assistir, porque é a Copa do Mundo e outra daqui 4 anos só. Mas quem não gosta muito de Copa do Mundo, acho que pode fazer outra coisa. Não teremos assim uma grande partida entre esses dois times, não. São times mais limitados. Coreia do Sul, como eu já disse, né, no momento difícil no próprio continente asiático, passou, ok, sem sustos, mas o nível de jogo é baixo, competitividade está baixa. O time está tentando trocar de esquema tático nesses últimos jogos e amistosos, mas a resposta não está vindo. E do outro lado, um time mais físico, né, o da República Tcheca, tem jogadores aí muito altos, é muita bola aérea, é muito lateral para dentro da área, escanteio, falta lateral. A gente pode se surpreender, claro, mas eu prevejo assim um jogo bem sofrível, de um time que quer fazer coisas e não consegue, e outro que não quer fazer essas coisas e que abusa, né, da sua altura, do seu poder físico para conseguir fazer gols.
1: Bom, aqui na CBN a gente tem bolão, então eu pelo menos tenho motivo para assistir, boa parte da
2: Boa.
1: nossa redação tem também. Quer falar, André?
3: Não, eu acho que tô com o Gabriel Dudziak, acho que é um jogo que não empolga muito, e o que vai empolgar mais é que é primeiro dia de Copa, né? Então você já vai estar no ritmo ali do México e África do Sul, já embala também nessa partida de Coreia do Sul e República Tcheca. Acho que o que pode valer mais é esse conflito, né? De ideias, de oposições aí, de um time muito mais físico, né, de bola parada na República Tcheca e um time da Coreia do Sul, que é um time que tenta ir mais pela transição, pela velocidade. Acho que se tivermos um bom jogo, acho que vai ser por essa oposição assim de ideias e contraste das características dos jogadores de Coreia do Sul e República Tcheca, mas não é um jogo que empolga não mesmo, viu, Nadédia?
1: E se o ouvinte não faz ideia do que tem Coreia do Sul, República Tcheca na Copa, seus problemas acabaram, porque hoje saiu o último episódio de um podcast que tem Gabriel Dudziak no elenco, vai poder falar, né, Dudzi?
2: É verdade. A gente fez um episódio para cada um dos 12 grupos aí da Copa do Mundo, né? O raio-x das seleções. E o primeiro grupo foi o grupo A, no qual estão essas seleções, e a gente analisou um pouquinho parte tática, histórico recente, né? Quem é o treinador, quando chegou, quem são os destaques, se de repente alguém ficou fora por lesão. Isso tudo ajuda, né, a entender um pouco o que é que vai estar em jogo logo mais nessa partida de amanhã, às 11 horas da noite. E causa, né, pra gente que fez o podcast, aquele medo, né? Será que a gente acertou no que falou? Será que a gente passou muito longe? Mas faz parte da brincadeira também, né?
0: É, lá em casa eu fiz uma brincadeira também séria. Eu falei
2: Qual
0: assim:
2: foi?
0: só compro figurinha se ouvirem o um podcast do Dudziak.
2: Opa!
0: E aí
1: Perfeito.
0: gostaram,
2: Muito
0: cara.
2: bom,
0: É, porque não
2: adorei.
0: adianta só colar figurinha. Tem que ter conteúdo, meu amiguinho.
1: É, e
2: Muito
1: lá você
2: bem.
1: vai saber tudo. Você vai chegar lá no almoço, lá da firma. É, vai fazer o bolão. Tem um esquema de pontuações criado por Leonardo Dai ali para você
2: Foi
1: tentar
2: fantástico isso daí.
1: chegar mais perto ali. A Michelle Silva contou cada história, gente.
0: Legal,
2: Foi.
0: legal.
2: Ficou bem legal, viu? E se você não gosta da Copa, pelo menos ouve para tirar sarro da nossa cara, que já serve, né?
1: Ótimo. Isso aí. O importante é o clique.
0: Obrigado, Dziak. Obrigado, André. Bom trabalho para vocês, hein?
2: Valeu,
1: Abraço.
2: gente.
1: Valeu.
0: Valeu.
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2: Qual a situação de momento do nosso trânsito? Milena Viana, com você.
3: Isso, Juliana, uma ótima tarde para você e para todo mundo que acompanha a gente. Estou destacando agora a situação da Avenida Brasil, porque tem uma faixa ocupada na altura de Benfica, no sentido Zona Oeste, por conta de um acidente entre carro e duas motos, o que complica muito o trânsito pela Via Expressa nessa tarde de quarta-feira. Atenção redobrada para você, motorista. Mais à frente, também estou observando o trânsito lento a partir de Cordovil até a chegada a Coelho Neto. Você, motorista que optou pela linha vermelha, também está perdendo tempo a partir do Caju até a chegada ao Galeão, no sentido centro, lentidão também a partir da cidade universitária até a chegada ao Caju. Ainda falando sobre as vias expressas, na linha amarela ainda estou observando o trânsito lento em direção à Barra da Tijuca. Na altura de Inhaúma, há reflexos no acesso pela linha vermelha, acesso pela Avenida Brasil também com o trânsito bem carregado. Você, motorista que segue para o Fundão, encontra boas condições pela autoestrada Grajaú-Jacarepaguá, observando pistas livres, mesmo panorama pelo Alto da Boa Vista nessa tarde. Ainda falando sobre a região da Zona Norte da cidade, você, motorista, encontra fluxo intenso pela Avenida Repelé, lentidão a partir do Maracanã até a chegada ao acesso à Rua São Francisco Xavier. A Rua Visconde de Niterói apresenta pistas livres. Juliana.
2: Obrigada, Milena.
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2: Agora 4h52, a gente estava ouvindo agora o 4 em Campo, né? Os nossos colegas falando da expectativa máxima aí para o início da Copa amanhã, abertura oficial, transmissão da CBN a partir de 14h, todos os detalhes, né, dessa festa de abertura e depois jogo já começando amanhã com 2 jogos transmitidos pela CBN. E Rio de Janeiro, claro, né, se preparando também para acompanhar os jogos a partir de amanhã, Brasil estreando no sábado, e a Arena Copacabana teve os ingressos gratuitos esgotados em pouquíssimas horas, mas vai abrir um novo lote pelo Simpla para retirada também sem custo, sendo 2 por CPF. O espaço foi montado na altura da Avenida Princesa Isabel, tem capacidade para 10 mil pessoas e terá 3 telões de alta definição, praça de alimentação, ativações com parceiros e shows aí de grandes cantores. Em Niterói, a FanFest Energia para Torcer, no caminho Niemeyer, também vai ter grandes atrações. Nos dias de jogos do Brasil, são aguardados milhares de torcedores. E por lá, tem show do Thiaguinho, Ludmilla e Ferrugem. As entradas, nesse caso de Niterói, são R$ 60. No centro do Rio, tem a Arena Passeio, que vai ter telão de LED, DJs e rodas de samba. O espaço foi montado ali no Passeio Público, na Lapa. E os ingressos também são gratuitos, com retirada pela internet. Na Zona Sul, tem Festival Village no Jockey Club na Gávea, que já está rolando desde o dia 3 de junho, com atrações como Belo, Anitta, Sorriso Maroto, João Gomes e Luísa Sonza. Ingressos por lá um pouquinho mais salgados, R$ 135. Já em Laranjeiras, o Cardozão, na Rua Cardoso Júnior, vai reunir os torcedores também nos 3 dias de jogos da seleção nessa fase inicial, que é a fase de grupos por lá. Tem uma quadra bem grande, né? Então deve caber ali milhares de torcedores também, são esperados pelo local. Muita gente se reunindo já na expectativa aí, muitos lugares já anunciando esses pontos aí de comemoração. E lembrando que agora tem Alzirão, né? Alzirão deve funcionar normalmente já para os dias de jogo também na Tijuca.
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4: João Marcelo Boscoli, boa tarde, João.
5: Boa tarde, Nando. Boa tarde, Nadeja. Boa tarde, ouvinte.
6: Boa tarde.
4: Hoje nós teremos pegadas musicais. Quais
5: três
4: são essas
5: passos,
4: pegadas?
5: Três passos. Vamos lá. A gente fala muito de algumas músicas que gostamos e que depois de um tempo a gente não consegue mais ouvir porque elas tocam muito, muito. É muito difícil para quem está ouvindo há décadas a mesma música de sucesso, assim, conseguir ouvi-la de uma maneira fresca, né? Como se fosse, não exatamente a primeira vez, mas uma das primeiras vezes, né? Então, eu separei aqui três pegadas de músicas que são conhecidas, né, muito conhecidas, e a gente vai ter ela aberta, sessão por sessão. Então, cordas, depois a gente tem, o contrabaixo, a gente tem os teclados separados, enfim, parte a parte, e começa com uma bem, bem conhecida, com os arranjos de cordas, depois os sintetizadores, e por aí vai. Então, a primeira pegada de hoje, acho que é uma música que dispensa apresentações, mas desse jeito, reconheceremos e tem muito frescor. Vamos começar. Primeira faixa.

0: Vad? Um sintetizador. Outro. David Williams na guitarra. Um baixo de synth. O baixo que dobra, elétrico. A Lean Drum, bateria eletrônica. O todo.
1: Que legal! Não tem Paulinho da Costa aí, não?
0: Sempre tem, cara. Ele toca cachixi. Ele tá na caixa direita, tocando o cachixi. Que próxima legal. Música. Também acho que... Essa aí foi Billie Jean, de Michael Jackson, né? Arranjo de cordas do Jerry Hay, que sempre faz arranjo de metais. Mas esse arranjo aí, de cordas, é dele. Não é comum, e é um arranjo incomum. Próxima música, também trecho a trecho, a segunda pegada de hoje. Um sintetizador. Um segundo que dobra. Uns bells, né? Uns sininhos aí que dobram também. Eita, mais um synth. Isso é um piano da Yamaha GS1, raríssimo.

É isso aí. Temos mais uma última pegada. Essa aí, Human Nature, John Beres e Steve Porcaro, separada canal a canal aí as sessões. A última de hoje, a última pegada. Vamos lá. Muito instrumento orgânico do final dos anos 70, o ano de 79. Vamos lá. Cordas de metais. Paulinho e as palmas do Paulinho. Piano elétrico e guitarra. Guitarras de contrabaixo.

0: João, esses caras são bons, hein, João?
1: É, uma turma boa, né? Sai Off the Wall do Rod Temperton, com produção do Quincy Jones e solo vocal e os vocais todos do Michael Jackson.
0: Adorei. Nada mal, né? Nada mal, adorei.
1: João, que bom que vocês
0: gostaram. Muito bom.
1: Gostou, Nadeja?
2: Adorei.
1: Ah, que bom.
2: Fiquei Nossa, feliz. Deu uma... Então, o pessoal bateu o carro aqui.
1: É um euforizante, né?
0: Exatamente, exatamente. Gostei do euforizante. João, muito obrigado. Pra você, olha, bom início de Copa. Torça o necessário.
1: Vai ser muito bom, hein?
0: Isso, a gente fala na sexta-feira.
1: Eu comprei umas trombetas aí, umas bufos delas. Nossa, tô muito animado.
0: Ainda bem que eu não moro perto de você. Um grande abraço. Até sexta. Tchau.
1: Obrigado, Nadeja. Obrigado, Fernando. Obrigado, ouvinte. Até amanhã.
0: Até sexta, não vai? Amanhã tá de folga. Isso. Aproveite.
1: Aproveitar bastante.
0: Termina aqui mais uma edição do Estúdio CBN. Produção de Janaína Barros, trabalhos técnicos de Daniel Mesquita.
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0: Nadédia, obrigado e até sexta.
2: Até sexta, eu que agradeço, até.

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0: Quarta-feira, 10 de junho de 2026. O comércio entre Brasil e Estados Unidos continua em desaceleração, segundo o estudo da Anshan Brasil. Nos primeiros 5 meses de 2026, a corrente de comércio bilateral somou 29 bilhões de dólares, uma queda de 14,3% em relação ao mesmo período do ano anterior. O resultado reflete a retração simultânea das exportações e das importações entre os dois países. De janeiro a maio, as exportações brasileiras para o mercado norte-americano totalizaram 14 bilhões de dólares, recuo de 16% na comparação com o igual intervalo de 2025. Entre os principais fatores que explicam a redução das vendas externas estão as quedas nas exportações de petróleo bruto, café não torrado, produtos semi-acabados de ferro ou aço e celulose. A aeronave que caiu durante um voo de teste em Marília, no interior de São Paulo, havia acabado de renovar o certificado de verificação de aeronavegabilidade após revisão anual. O acidente ocorreu 40 minutos após a decolagem. 2 pilotos morreram e 1 pessoa ficou ferida em estado grave. As causas do acidente estão sob investigação. O chefe de direitos humanos da ONU pediu que os Estados Unidos revejam a forma como aplicam a política migratória durante a Copa do Mundo. A declaração acontece dias depois de o árbitro somali Omar Artan ser impedido de entrar em território americano sob alegações de segurança nacional. Ontem, a Federação Iraniana de Futebol acusou Washington de reduzir a disponibilidade de ingressos para torcedores do país. No horário de Brasília, 5:03.
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1: Olá, muito boa tarde. Seja bem-vinda, seja bem-vindo ao Ponto Final CBN desta quarta-feira, 10 de junho de 2026. Nós vamos juntas e juntos até as 8 da noite com muita informação, análise e prestação de serviço. Meio de semana e falta um dia para a abertura da Copa do Mundo, né, Carol Moran? Boa tarde.
2: Tô animadíssima, Débora. Boa tarde para você e para os ouvintes já em clima de Copa, né?
1: Me deu uma vontade, uma saudade de pintar a rua. Será que tem isso ainda, hein?
2: Diminuiu, né? Quando a gente era criança, tinha tudo quanto era canto, né? Toda a rua, o pessoal se juntava e pintava. Mas agora tem alguns lugares, assim, acho que... É que agora nós somos os adultos, né, Débora? Se a gente não pintar, ninguém vai pintar pela gente.
1: É, mas eu não vejo, por exemplo, na minha rua essa possibilidade, porque tem vários prédios sendo construídos. É tanta movimentação de obra que não dá pra pintar a rua. Super movimentada. O Ender Starles está dizendo que no bairro dele, Barueri, aqui na região metropolitana, começaram a pintar a rua. Ah, e aí, onde você mora? Você que está espalhado aí por esse Brasil, vão pintar a rua?

0: pra Copa do Mundo? Vão colocar bandeirolas na porta de casa, na rua? Como é que vai ser isso? Manda mensagem aqui pra gente, pro nosso WhatsApp, que é o 11999... Vou falar de novo, hein? 11999119981. Qualquer assunto que você quiser falar, tá valendo. Compartilha com a gente no Ponto Final CBN desta quarta-feira. São 5 horas e 5 minutos agora. Nós vamos a Brasília, na Carolina Tomé. Tem mais informações sobre a PEC, que reduz a maioridade penal para 16 anos. Avançou na Câmara. Ana, boa tarde.
1: Boa tarde, Débora. Boa tarde aos nossos ouvintes. A Comissão de Constituição e Justiça da Câmara aprovou hoje a admissibilidade de uma proposta de emenda à Constituição que estabelece a redução da maioridade civil e penal para 16 anos de idade no país, uma das bandeiras da campanha e de Flávio Bolsonaro. A Constituição Federal prevê atualmente que menores de 18 anos são penalmente imputáveis, mas a ideia dos parlamentares é reduzir essa idade para 16 anos. A proposta recebeu apoio na CCJ de 44 deputados, enquanto outros 18 parlamentares foram contrários ao texto, Débora. A PEC é de autoria do ex-deputado Gonzaga Patriota, de Pernambuco. O parecer apresentado pelo relator Coronel Assis, do PL, afirma que a redução da maioridade encontra amplo apoio da população. O parlamentar argumenta ainda que o jovem de 16 anos já possui maturidade suficiente para responder integralmente por seus atos e exercer direitos da vida adulta. Parlamentares da direita e do Centrão apoiaram o texto de olho nas eleições de outubro. O deputado Mendonça Filho, do PL, disse que crimes graves cometidos por adolescentes precisam de punição.
2: Acompanhamos recentemente crimes bárbaros sendo praticados, como recentemente no Rio de Janeiro, onde jovens se uniram até a um maior de idade para estuprar uma outra jovem. O mesmo ocorreu em São Paulo. Assassinatos brutais praticados por jovens menores de 18 anos e maiores de 16. E esses jovens passarão, no máximo, 3 anos cumprindo regime socioeducativo. Isso é justo, gente? Isso é aceitável?
1: Já o governo e a base aliada tentaram obstruir a votação e se manifestaram de forma contrária à PEC. O deputado Renildo Calheiros, do PCdoB, defendeu que o debate seja feito a partir de mudanças no ECA, o Estatuto da Criança e do Adolescente, e não por meio de uma PEC.
2: Eu sou defensor de que o crime ele tem que ser combatido de maneira dura e que a pena do crime deve corresponder à gravidade do crime. Eu tenho abertura para no ECA debater se o crime de estupro, se o crime de morte, se o jovem infrator deve ficar no sistema socioeducativo por apenas 3 anos como período máximo. Eu tenho abertura para a gente discutir isso. Mas o que aqui se propõe não é uma reflexão séria. O que aqui se propõe é um absurdo eivado de demagogia e de mentira com a redução da maioridade penal.
1: Com a aprovação da admissibilidade pela CCJ, cabe agora ao presidente da Câmara, Hugo Mota, determinar a criação de uma comissão especial para analisar o mérito do texto e estabelecer como deve ser a redução da maioridade penal. Para ser aprovado depois no plenário, são necessários os votos de pelo menos 308 deputados em 2 turnos de votação. O texto depois deve seguir para o Senado. Débora.
0: Obrigada pelas informações, Ana Carolina Tomé. O presidente da Câmara, Hugo Mota, ainda não se pronunciou, né, Carol, sobre a celeridade desse projeto, se vai dar celeridade a esse projeto ou não na Câmara. Fato é que tem uma discussão sobre se é uma cláusula pétrea ou não. E isso aí gera debate, inclusive, entre juristas. O que a gente viu foi o PL e o Centrão mobilizados, então, para aprovação desse projeto da PEC nessa comissão.
3: Tipo, do projeto tem que ser bem debatido, né, Débora? E não a toque de caixa, na mais em ano eleitoral. Vamos ver como é que vai ser a tramitação. Débora, falando em Congresso, ontem a gente trouxe aqui, no Ponto Final, a informação de que o Ministério da Fazenda estava tentando segurar uma pauta-bomba no Congresso Nacional. Tem vários projetos em tramitação que podem aumentar os gastos públicos. Apesar dessa reunião ontem do ministro Dario Durigan com o presidente do Senado, Davi Alcolumbre, hoje o Senado avançou na aprovação

0: dessa pauta bomba, aprovou condições especiais de aposentadoria para agentes de saúde. O Igor Cardim conta para nós. Oi, Igor, boa tarde.
1: Oi, Carol, boa tarde para você, boa tarde para a Débora e também para os nossos ouvintes. Pois é, essa reunião ali não gerou muito efeito prático aqui no Senado Federal, especialmente na Comissão de Constituição e Justiça do Senado, que aprovou hoje essa proposta de emenda à Constituição que cria regras especiais de aposentadoria para agentes comunitários de saúde e de combate às endemias. E aí, logo após, horas após essa aprovação na CCJ, Carol, a Comissão de Assuntos Sociais deu aval também a um projeto que eleva o piso salarial de médicos e cirurgiões dentistas da rede pública para R$ 13.600 em jornadas de 20 horas semanais. As duas medidas, então, são classificadas pelo governo como pautas-bomba de elevado impacto fiscal. A PEC dos agentes de saúde garante aposentadoria com integralidade e paridade, permitindo que os profissionais recebam o valor integral dos vencimentos e tenham os mesmos reajustes concedidos aos servidores da ativa. E aí o texto reduz a idade mínima para aposentadoria em relação às regras atuais e estabelece normas de transição para quem já está na carreira. De acordo com estimativas do Ministério da Previdência, essa medida pode gerar impacto de cerca de R$ 30 bilhões em 10 anos e pode alcançar valores ainda maiores nas próximas décadas. E aí, áreas da equipe econômica do governo se posicionaram contra essa proposta durante a tramitação. Chegou, inclusive, a pedir ao presidente do Senado, Davi Alcolumbre, que evitasse o avanço desse projeto com efeitos bilionários nos bastidores, mas não surtiu efeito. A CCJ aprovou essa matéria e agora segue para votação no plenário da casa. E aí, mais cedo, o ministro da Fazenda, o ministro Dario Durigan, comentou sobre uma especulação ali de integrantes do mercado financeiro de que o governo já estaria retirando ali do arcabouço fiscal cerca de R$ 200 bilhões, que esse poderia ser ali a estimativa do impacto de algumas dessas pautas bomba, o ministro contemporizou.
2: Temos? Acho que não temos, Igor. Se você puder resumir para a gente.
1: O ministro disse que isso é especulação de alguns economistas e não do mercado em si. Falou, inclusive, que o que houve foi um reajuste de cerca de 23 bilhões no impacto primário ali do governo, nas contas primárias do governo, e também evitou comentar ali o mérito dessa pauta. Como eu comentei, Débora, o projeto aprovado na Comissão de Assuntos Sociais, que aumenta o piso salarial dos médicos e dentistas de R$ 3.636 para R$ 13.600, amplia de 20% para 50% os adicionais de trabalho noturno e horas extras e cria um intervalo obrigatório de 10 minutos de descanso a cada 90 minutos de atividade. Esse texto também determina que os recursos para custear o reajuste sejam repassados pelo Fundo Nacional de Saúde, sem obrigação de financiamento direto por estados e municípios. Esse texto ainda precisa passar por outras comissões e também deve ir para a Câmara dos Deputados. Débora.
2: Obrigada pelas informações, Igor Cardim, em Brasília. São 5 horas e 13 minutos agora. A Samantha Klein tem mais detalhes também na Capital Federal sobre a pesquisa Genial Quest, divulgada hoje, que traz mais informações sobre a avaliação do governo Lula e os impactos negativos para Flávio Bolsonaro. Oi, Samantha, boa tarde.
3: Oi, boa tarde, Débora. A pesquisa Genial Quest mostra, portanto, que o presidente abriu uma vantagem de 6 pontos sobre Flávio Bolsonaro em um eventual segundo turno. O petista está com 44% das intenções de voto contra 38% do adversário nesta sondagem. Flávio chegou a passar Lula numericamente em abril, mas de lá para cá, diante das revelações do caso Master, o petista acabou recuperando o terreno e abriu essa margem desde janeiro, quando chegou a estar 7 pontos à frente do senador nos levantamentos da Quest. Essa pesquisa também mostra uma melhora do petista, que ocorreu basicamente entre os eleitores independentes. E isso é o que chama atenção neste levantamento. Nesse grupo, Lula tinha 29% das intenções em

0: Aio subiu agora para 37%, enquanto o senador caiu. Flávio tinha apoio de 31% do eleitorado independente no mês passado, agora soma 24%. E aí é por isso que as análises, claro, sempre mostram que há uma disputa deste eleitor que é chamado independente. Também houve uma melhora, ainda que pequena, do presidente Lula entre os eleitores evangélicos, com um aumento de 5 pontos percentuais entre aqueles que aprovam o governo. O caso Master e a nova ameaça de tarifaço dos Estados Unidos contra o Brasil também ajudam a explicar a queda das intenções de voto para Flávio Bolsonaro e o crescimento de Lula. 65% dos entrevistados dizem que Flávio errou ao pedir dinheiro a Vorkaro para o financiamento do filme Dark Horse. 60% afirmam ainda que os áudios que foram divulgados levantaram suspeitas e 12% disseram que reduziu a vontade de votar em Flávio depois dessas revelações. Com vocês.
1: Obrigada, Samantha Klein, pelas informações. A gente vai conversar mais sobre a pesquisa Quest divulgada hoje no Viva Voz com Vera Magalhães e também com o Felipe Nunes, que é cientista político e diretor do Instituto de Pesquisa Quest. Mas já teve repercussão, né, Carol?
2: Já teve, Débora. Membros da cúpula do governo Lula receberam com entusiasmo o resultado aí dessa pesquisa. Por exemplo, o deputado federal Rogério Corrêa, do PT de Minas, disse aqui à CBN que teria ouvido essas impressões de outros membros do alto escalão petista, incluindo o líder do governo na Câmara dos Deputados, Paulo Pimenta. A avaliação interna é que o principal fator que contribuiu para esse resultado positivo teria sido a maior compreensão da população sobre as revelações que ligam Flávio Bolsonaro a Daniel Vorkaro, envolvido no escândalo do Banco Master e preso pela Polícia Federal.
3: Então, acho que essa percepção passa a fazer parte agora mais geral da população. Isso vai piorar, porque a relação é muito grande. Isso tira do bolsonarismo algo que eles trabalharam muito, durante muito tempo, que era tentar vincular corrupção ao Partido dos Trabalhadores. Isso agora fica desmentido, desmoralizado, assim como fica desmoralizado também a tese deles de patriotas.
2: Bom, esse aí então Rogério Corrêa, deputado do PT de Minas. Na direita, a gente teve manifestação do ex-governador de Minas e pré-candidato do Novo ao Planalto, Romeu Zema. Ele participou nessa manhã na Rádio Cruzeiro FM, né? Deu uma entrevista, minimizou o resultado da Quest, que o coloca atrás de Lula e Flávio em todos os cenários e tecnicamente empatado com o ex-governador de Goiás, Ronaldo Caiado, do PSD. Zema voltou a dizer que em outras oportunidades o cenário era parecido e que mesmo assim saiu vencedor e afirmou que a população vai se importar com eleições mesmo mais às vésperas do pleito.
1: A gente faz agora uma pausa no ponto final para que você fique com o noticiário local. Na volta, nós vamos falar sobre Copa do Mundo. Sim, já tem vários ouvintes, viu, Carol, mandando aqui para a gente imagens, fotos dos enfeites para a Copa do Mundo. Daqui a pouco a gente coloca aqui na tela, nosso ouvinte que está acompanhando a gente pelo nosso canal do YouTube, pelo Globoplay, também vão poder ver conosco.

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2: Milena Viana, boa tarde.
3: Oi, Carol, ótima tarde para você e para todo mundo que acompanha a gente aqui na CBN. Começo com um destaque sobre o viaduto 31 de março. Teve um acidente agora há pouco, um carro bateu em uma mureta na altura do Catumbi, no sentido centro da cidade. Estou observando o trânsito bem lento para o motorista que está em direção ao Santo Cristo. Os reflexos já chegam no túnel Santa Bárbara e também no viaduto Engenheiro Noronha. Rua das Laranjeiras também com trânsito bem lento no trecho. Você motorista que sai da Zona Sul em direção ao centro, Aterro do Flamengo. É uma excelente alternativa, pistas livres até a chegada ao túnel Marcelo Alencar. Ainda falando sobre a Zona Sul da cidade, mais cedo teve um acidente na rua Jardim Botânico, no sentido Gávea, na altura da rua Lopes Quintas. Um acidente entre ônibus, carro e moto já foi liberado, mas o motorista ainda encontra dificuldades a partir do Parque Lage. Nesse momento, você que segue para Gávea, melhores condições pela Avenida Epitácio Pessoa, fluxo apenas intenso, pela Borges de Medeiros o trânsito é lento, na altura da rua Maria Angélica em direção à Gávea. Atenção redobrada para você motorista no sentido contrário, sentido túnel Rebouças, também está observando lentidão a partir do acesso pela rua Mário Ribeiro, pela Borges de Medeiros, Epitácio Pessoa, também com dificuldades a partir da curva do Calombo até a chegada ao viaduto São Hilaire. Nesse caso, o Orla do Leblon de Ipanema apresentam melhores condições até a chegada à Copacabana. Carol.
2: Obrigada, Milena.
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2: Juliana Prado, temos mudanças na estrutura da Secretaria Estadual de Planejamento. Boa tarde.
4: Seguem as mudanças, Carol. Boa tarde a você, ouvinte, mais uma vez. Ricardo Couto, governador em exercício, promoveu uma mudança importante na estrutura da Secretaria Estadual de Planejamento e Gestão, a CEPLAG. Todos os cargos de segundo escalão da pasta vão passar a ser ocupados por concursados, mudanças já oficializadas hoje no Diário Oficial do Estado. A reforma altera a estrutura interna da pasta, recria áreas estratégicas e vai devolver à secretaria órgãos que estavam vinculados a outras pastas do governo estadual, como a Subsecretaria de Gestão de Pessoas e a Fundação CEPERJ. Segundo o Palácio Guanabara, o objetivo é fortalecer o planejamento e a gestão do Estado com esse corpo técnico permanente. Lembrando que essas mudanças aí, colocando cargos técnicos em postos estratégicos, não começou agora, já foi feito isso em algumas outras pastas. Outra alteração prevista, transferência da CEPLAG, da área responsável pelo acompanhamento de projetos do Poder Executivo. Expectativa é integrar o monitoramento das ações à estratégia de planejamento e orçamento. Um dos pontos que chama atenção nessa mudança, Carol, que o Ricardo Couto está fazendo, é sobre a incorporação da CEPERJ nos quadros da CEPLAG. Isso porque foi na CEPERJ a origem das investigações que atingiram diretamente o ex-governador Cláudio Castro. Foi a partir de denúncias de nomeações irregulares na fundação que acabou sendo montada uma denúncia julgada no TSE desde antes da renúncia do Cláudio Castro, que acabou levando aí a inelegibilidade, enfim, é importante mudança, então, estratégica da CEPERJ aí para a CEPLAG agora, Carol.
2: Obrigada, Juliana.

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1: 5 horas e 24 minutos, já tem Leonardo Dai diretamente dos Estados Unidos para falar sobre Copa do Mundo, mas antes, Ana Luísa Bessa em São Paulo acompanha o conflito no Oriente Médio e traz atualizações. Oi Ana, boa tarde.
2: Oi Débora, uma ótima tarde a você, a Carol e aos nossos ouvintes. Donald Trump afirmou que tudo que o Irã precisa fazer é começar a assinar um documento para chegar a um acordo sobre o fim da guerra. O presidente dos Estados Unidos ainda disse que vai atacar o Irã com muita força caso um acordo de paz não seja concluído. Trump também publicou em rede social que os norte-americanos executaram uma missão secreta no mês passado para possibilitar a passagem de navios petroleiros pelo Estreito de Hormuz, atualmente bloqueado pelo Irã. Como resultado

0: passado, mais de 100 milhões de barris de petróleo foram escoados e mais de 200 navios comerciais fizeram a travessia, de acordo com o republicano. Enquanto isso, Débora, o presidente do Irã, Massoud Pezeshkian, disse que o país vai permanecer firme diante de qualquer pressão e ameaça. As declarações ocorrem após a Guarda Revolucionária do Irã ter lançado mísseis e drones contra bases militares dos Estados Unidos na Jordânia, no Kuwait e no Bahrein nesta quarta-feira, em retaliação aos bombardeios americanos contra alvos iranianos na região do Estreito de Hormuz. O Comando Central dos Estados Unidos disse ter atacado sistemas de defesa aérea iranianos, estações de controle terrestre e radares de vigilância, no que classificou como uma resposta proporcional à derrubada de um helicóptero norte-americano no Estreito de Hormuz pelo país persa. O Ministério das Relações Exteriores do Irã informou que a Casa Branca comprometeu os esforços diplomáticos para um cessar-fogo definitivo no Oriente Médio com os ataques lançados na noite de terça-feira contra a Teerã. E a nova troca de hostilidades, Débora, representa uma das escaladas mais significativas desde que Washington e Teerã concordaram com o cessar-fogo lá em abril. Dias antes, a gente lembra que Israel e Irã também trocaram disparos, situação que aumentou as dúvidas sobre o futuro das negociações. A gente segue acompanhando. Eu volto se houver alguma atualização. Débora.
1: Obrigada, Ana, pelas informações. Uma guerra que o governo americano dizia que duraria entre 3 e 4 semanas. Já se passaram 3 meses e nenhum sinal de que esse acordo de paz deve sair. Apesar das promessas, né, e dessas negociações todas, o que a gente tem observado, infelizmente, nos últimos dias é um escalonamento dessa violência. Você fica agora com o noticiário da sua região.

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7: Carol, agora com destaque sobre a Transolímpica. Você, motorista que segue para a região do Recreio dos Bandeirantes, está encontrando dificuldades na altura da Taquara, estou observando reflexos em Jardim Suacap. Nesse momento, você, motorista, pode seguir pela Estrada do Catonho, estou observando melhores condições, até a chegada à Estrada do Cafundá. Para mais à frente, você, motorista, acessar a Avenida Nelson Cardoso, no sentido contrário, sentido Deodoro, a Transolímpica apresenta boas

condições nesse momento. Ainda falando sobre a região sudoeste, a Avenida Ayrton Senna já está observando dificuldades em direção à linha amarela. Você motorista já encontra reflexos na Avenida das Américas, na altura da estação do BRT Barra Shopping. Nesse momento, você que optou pela Avenida Salvador Allende,

informações do Sistema Alerta Rio, previsão para essa noite é de céu parcialmente nublado a nublado, com ventos fracos a moderados e sem possibilidade de chuva. Ao longo do dia, a temperatura variou entre a mínima de 13 graus, máxima de 28. Para amanhã, temos previsão de áreas de instabilidade influenciando o tempo na cidade. Previsão de céu nublado, chuva fraca a moderada, isolada até o período da tarde, passando a chuva fraca à noite. Então vai ser um dia chuvoso essa quinta-feira na cidade do Rio. Temperatura máxima não passa dos 26 graus. Na sexta-feira, o deslocamento de um sistema de baixa pressão no oceano influencia o tempo na cidade. O céu fica parcialmente nublado a nublado, previsão de chuva fraca até de intensidade moderada a partir da tarde de sexta. Máxima prevista para sexta-feira de 31 graus. No sábado, seguimos com a atuação desse sistema, previsão de nebulosidade variada, com possibilidade de chuva fraca até o período da tarde e também à noite, né? A chuva vai perdendo intensidade. Máxima prevista para o sábado não passa dos 26 graus. E no domingo, o tempo permanece instável, tem possibilidade de chuva fraca a partir do fim da tarde. Máxima prevista de 29 graus para o domingo. Mínimas nos próximos dias entre 15 e 18 graus na cidade do Rio.

0: Quarta-feira, 10 de junho de 2026. O governo federal determinou que a venda ou transferência de precatórios envolvendo a União e entidades deve ser comunicada à Advocacia Geral da União, após o caso do Banco Master expor descontrole no mercado de ativos. A norma, que visa melhorar a gestão e a coordenação dos dados, entra em vigor em 180 dias, com um canal eletrônico para comunicações. O volume de precatórios da União cresceu significativamente, passando de 113 mil em 2021 para mais de 157 mil em 2022, totalizando 60 bilhões de reais. O Supremo Tribunal Federal voltou a julgar 12 recursos apresentados por Big Techs e entidades do setor de tecnologia que pedem esclarecimentos e ajustes na decisão que ampliou a responsabilidade das plataformas pelo conteúdo que publicam. Uma das principais questões colocadas é quando deve ser aplicado o entendimento adotado pelo STF, já que as empresas pedem que as regras tenham validade só após o encerramento de todas as possibilidades de recursos na corte. A produção da indústria brasileira avançou em 10 dos 15 locais pesquisados em abril, na comparação com março. Na média, o setor registrou alta de 0,7%. Foi o quarto mês consecutivo com crescimento. O ganho acumulado é de 4,4%. Os dados fazem parte da pesquisa industrial mensal regional do IBGE. O esloveno Slavko Vincic será o juiz do primeiro jogo do Brasil na Copa do Mundo. Ele é árbitro da FIFA desde 2010 e vai participar do segundo Mundial. Em 2022, apitou as vitórias da Arábia Saudita sobre a Argentina e da Inglaterra sobre o país de Gales. Os assistentes também são eslovenos e o quarto árbitro é suíço. A estreia da seleção brasileira será contra o Marrocos no sábado, a partir das 7 da noite, no horário de Brasília. Horário de Brasília, 5h34.
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2: Ponto final de volta. Alguns ouvintes estão me chamando a atenção aqui. Quando eu falava da guerra, eu falei escalonamento. Obviamente que eu falei errado, né? Eu queria dizer escalada da guerra. Escalonamento é outra coisa, tem a ver com categorização. Mas muito obrigada aqui por terem chamado a minha atenção. Então, o correto, escalada da guerra. 5h35.
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0: sobre os impactos no mercado a partir da escalada dessa guerra no Oriente Médio. Mas hoje a gente vai falar da inflação americana. Ajudou o mercado nacional?
1: Pois é, surpreendeu, ajudando a inflação aos consumidores americanos. Foi aos 4% ao ano, bem acima dos 2% de meta. É o maior nível em 3 anos. Tudo isso sob efeito das políticas de Trump. Barreiras tarifárias, barreiras a imigrantes e, nos últimos meses, a guerra no Oriente Médio, com escalada dos preços do petróleo. Foi reforçada, assim, a aposta numa alta de juros se aproximando nos Estados Unidos, o que tende a representar mais juros também aqui no Brasil. Seria um modo de evitar a fuga de dólares atraídos pela renda fixa da maior das economias. Hoje, no entanto, a inflação americana incentivou a entrada do Brasil, ajudando o dólar a cair 0,1% aos R$ 5,17. Por que ajudou? Mais juros nos Estados Unidos implicam também crédito mais caro e afeta especialmente empresas de tecnologia. Reforçada a tese da alta de juros nos Estados Unidos, sangram bolsas que vinham em rally graças à inteligência artificial. Já as bolsas expostas à chamada velha economia, é o caso do Brasil, vão recuperando atratividade. Ontem a Bolsa Nacional estancou a sangria sob forte liquidação em Nova York e em mercados asiáticos. Hoje, a entrada estrangeira parece ter amortecido a queda do Ibovespa. Pesou também por aqui a eleição. Em nova pesquisa, o presidente Lula abriu distância sobre o desafiante Flávio Bolsonaro. Foi a primeira pesquisa depois da ameaça americana de novo tarifaço, ameaça feita dias depois de Flávio visitar Donald Trump ao lado de Eduardo Bolsonaro, o mesmo Eduardo que negociou com a Casa Branca a taxação do Brasil no ano passado. Lula pode se favorecer ainda mais se convencer Trump de novo a não taxar o Brasil. Aos olhos da média do mercado local, ganharia força nas urnas uma política econômica indesejada. Resumo da ópera: em paralelo ao saldão da Big Tech americana, que fez a bolsa lá nos Estados Unidos afundar 2% hoje, o Ibovespa caía só 0,7%, ficou bem barato.
0: Tá certo, obrigada, viu, Gustavo? Falamos mais amanhã. Até.
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2: Tchau, tchau.
0: 5h38. Valeu, meu bem.
2: Vamos falar de Copa do Mundo e Seleção Brasileira. Leonardo Dai está em Nova Jersey. Tem novidades aí sobre o dia da seleção. Oi, Léo. Boa tarde.
3: Tudo bem, Carol? Boa tarde. Hoje foi um dia de festa completa para quase todo mundo aqui envolvido na seleção brasileira, a começar pelos patrocinadores, né, que tiveram acesso ao treinamento da seleção hoje no CT de Columbia Park. A imprensa tem acesso sempre a 15 minutinhos, né? Hoje tivemos vários convidados da CBF, dos patrocinadores da CBF, que puderam ver o treino completo. Então, se vocês quiserem saber alguma coisa assim, sobre treinamento, dê uma ligada pro pessoal que esteve lá, conseguiu ver o treino completo. A gente não conseguiu ver praticamente nada. Dentre os convidados, o Spike Lee. O Spike Lee viu aí as movimentações hoje, o cineasta norte-americano viu as movimentações da seleção brasileira. Para além disso, foi um dia de festa também por causa do aniversário do técnico da seleção, né, que está completando hoje 68 anos de idade. E aí, teve um bolo para ele agora à tarde, né, no hotel da seleção brasileira. Parabéns para você, os jogadores, o pessoal da cozinha, o staff da seleção ali, fizeram uma mini festa de aniversário ali pro técnico da seleção brasileira. Mas no campo, nos 15 minutos que a gente viu, uma das coisas que a gente pôde ver foi o pessoal ali fazendo uma saudação em campo pro aniversário do técnico da seleção. E no futebol, saudação para aniversariante significa fazer um corredorzinho e distribuir ali alguns tapas, né, nos companheiros de seleção brasileira. E o Rafinha explicou que, nesse caso, a coisa não foi bem por aí, a coisa não andou bem dessa forma em se tratando do treinador da seleção brasileira.
4: Não dá pra dar muita porrada nele, tem muito dia até o jogo ainda. Aliviar. Acho que ninguém tocou nele, só deixou ele passar. Não, mas teve um bolo. Geralmente, quando tem alguém de aniversário, o pessoal da cozinha prepara um bolo para cantar um parabéns, fazer uma coisa bem legal.
3: A gente não tem acesso aos treinamentos, mas uma coisa ou outra a gente acaba descobrindo de como é que está sendo essa preparação da seleção brasileira para a estreia na Copa do Mundo, sábado às 19 horas de Brasília.

0: Gustavo Ferreira, editor assistente do Valor Invest, está aqui com a gente. Tudo bem, Gustavo? Boa tarde.
1: Alô, alô, Débora, Carol e ouvintes. Boa tarde a todos.
2: Boa tarde.
0: A gente quase que diariamente tem falado.

0: 18 horas aqui no horário local contra a seleção do Marrocos. E uma coisa que dá pra gente dizer, e inclusive isso também foi dito pelo Rafinha de certa forma na entrevista coletiva de agora há pouco, é que o Brasil está trabalhando muito nesses dias em cima das características da seleção do Marrocos. É um pouco estranho ouvir isso, né? Porque a gente pensa na seleção brasileira e pensa na seleção marroquina em termos de tradição, e a gente imagina muito o Marrocos treinando em cima do que faz o Brasil, né? Mas dessa vez é diferente por alguns motivos. Primeiro porque o Brasil não é uma seleção pronta ainda, né? Uma seleção que chega com muitas lacunas no desenvolvimento do trabalho. Segundo, porque o Marrocos é um adversário de alto nível, não é um adversário de grande tradição, mas é um adversário de alto nível. Foi melhor do que o Brasil na última Copa do Mundo, inclusive, né? Ganhou do Brasil quando esses times se enfrentaram em 2023, tem ótimos jogadores. E terceiro, o técnico da seleção, né? É um técnico conhecido por saber armar esses planos de jogo em função dos adversários, de tentar extrair as características do adversário e a partir delas montar um plano de jogo para a sua equipe. Então isso não era muito o padrão da seleção brasileira, por exemplo, com o Tite, né, que gostava de ter, e claro, fazia variações dependendo do jogo, evidentemente, mas gostava mais de fazer uma coisa mais constante, digamos assim, que desse uma identidade de jogo mais clara para a seleção brasileira. O Brasil da Copa de 2026 tende a ter esse olhar muito atento para as características dos adversários, para a partir daí moldar a sua estratégia de jogo. E aí, muito em cima disso, além dos vídeos e palestras, evidentemente, as atividades que são feitas durante a semana também estão indo muito por esse caminho para o Brasil fazer uma boa estreia sábado contra o Marrocos.
1: Beleza, Léo. Obrigada pelas informações. Estamos animadas, né, Débora, para essa abertura amanhã.
2: Com toda certeza. Agora, que honra, hein, ter Spike Lee assistindo ao treino. Você só segura o Mick Jagger, viu, Léo? Se ele aparecer por aí, você não deixa esse homem assistir treino. Barra ele na porta do estádio. Já basta o avião.
0: Eu, na verdade, estou com um pouco de medo de eu estar sendo o Mick Jagger Spike Lee, entendeu? Porque, não, porque é o seguinte, o New York Knicks, que é o time dele no basquete, né, tá jogando as finais da NBA, são mais de 60 anos sem ser campeão, venceu os dois jogos fora de casa no começo da série contra o San Antonio Spurs. Aí eu cheguei aqui em Nova Jersey, no dia do terceiro jogo, os Knicks jogando em casa, podendo abrir 3-0 e praticamente matar o campeonato, eles perderam. Então, de repente, eu sou o Mick Jagger do Spike Lee, entendeu? Vamos ver hoje. Hoje tem mais um jogo. Vamos ver se dá um pouquinho mais de sorte para os Knicks. O pessoal daqui a pouco vai começar a chegar no bar aqui em frente ao nosso hotel em Morristown, onde eles se reúnem para assistir os jogos do Knicks aqui, que é o time do Spike Lee, que inclusive falou quando chegou lá no treino, falou assim, ó, tô de camisa do Brasil e tal, mas eu vou ficar só pro treino rapidinho, porque à noite eu tenho um jogo para ver. Tem que ir lá no Madison Square Garden ver o jogo 4 das finais da NBA entre os Knicks e os Spurs.
2: Muito bom. A gente faz agora mais um intervalo. Você fica com o noticiário da sua região.

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3: Milena Viana.
4: Carol, agora com destaque sobre a saída do centro, porque o motorista encontra muita dificuldade pela Avenida Francisco Bicalho, a partir da Rua Francisco Eugênio até a chegada ao acesso ao viaduto do gasômetro. Você motorista que optou pela Via Expressa do Porto também está perdendo tempo a partir do Aquário até a chegada também ao gasômetro. Nesse momento, pela Binário, estou observando melhores condições, apesar do fluxo intenso na altura da rodoviária e também na passagem pela Avenida Professor Pereira Reis, mas ainda assim melhores condições. Pela Bicalho, no sentido Cidade Nova, também estou observando trânsito lento em toda a extensão. Pela pista central, a pista lateral apresenta melhores condições. Presidente Vargas já com dificuldades em direção à Praça da Bandeira. O motorista perde tempo, principalmente na altura da Central do Brasil. Há reflexos também na altura da Avenida Passos, nesse momento. Fluxo intenso também pela Rua Frei Caneca. Trânsito lento na chegada à Avenida Salvador de Sá. Paciência para quem sai do centro em direção ao gasômetro ou então em direção à Praça da Bandeira. No sentido Candelária, estou observando boas condições pela Avenida Presidente Vargas. Carol.
3: Obrigada, Milena.
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3: Juliana Prado, tem mais notícia de apreensão de blusa falsa da seleção? Tá direto, né?
6: Isso, Carol. Agora, com a proximidade, né, da abertura oficial amanhã, jogo sábado, vai ser isso aí direto. Pelo menos foi o que aconteceu em Piraí, no sul do estado. Foram 2.000 camisas falsificadas da seleção brasileira, apreendidas em um ônibus pela Polícia Civil. E ali, né, todo mundo que estava no ônibus acabou sendo levado para a delegacia. Foram 24 pessoas direto para a delegacia prestar informação ali para os agentes. As investigações já estavam em curso, elas apontavam que um veículo vindo de São Paulo estaria trazendo para o Rio roupas falsificadas de marcas conhecidas, além, não eram só as roupas da Copa não, viu? Tinha também remédio irregular vindo do Paraguai, com destino aqui ao comércio clandestino no Rio de Janeiro. O veículo foi levado para a delegacia, esse material foi todo descarregado e apreendido. Além das camisetas da seleção e esses medicamentos irregulares que eu te contei, os policiais encontraram também peças dos times cariocas, tudo material falsificado. Esse material foi apreendido, vai passar por perícia e as investigações prosseguem para identificar aí os envolvidos nesse esquema e apurar a origem e destino dessas mercadorias. Fato é, então, que esse ônibus estava saindo de São Paulo, tinha material, né, contrabando, né, Carol, num bom português, do Paraguai, e muita coisa vindo, então, direto para o Rio para ser vendido aqui, já pensando nesses próximos dias de jogos da Copa. Aí não dá, né, Carol?
3: Complicado. Valeu, Juliana. Obrigada.

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1: 5 horas 49 minutos, Igor Cardim de volta de Brasília com mais detalhes sobre a PEC que dá autonomia financeira ao Banco Central. Oi, Igor.
2: Pois é, Débora, essa PEC que foi aprovada na Comissão de Constituição e Justiça do Senado nesta quarta-feira, proposta de emenda à Constituição que dá essa autonomia financeira ao Banco Central e que foi aprovada em votação simbólica e ainda precisa passar pelo plenário do Senado. O texto dessa PEC diz que o Banco Central será definido como uma entidade pública de natureza especial e também não vincula o banco a qualquer ministério ou órgão da administração pública e garante a autonomia orçamentária, financeira e também administrativa ali do banco. Ao classificar essa PEC, o Banco Central como uma entidade pública de natureza especial, aí um novo regime jurídico é preciso ser criado. Essa PEC permite ao órgão realizar concursos, por exemplo, contratação de cargo comissionado, dá uma série de autonomias que antes prestavam sobre supervisão de conselhos, mas essa supervisão foi mantida no texto. Então, o Conselho Monetário Nacional, Conselho de Assuntos Econômicos do próprio Senado, né, a Comissão de Assuntos Econômicos também passam a ficar como vigilantes ali, são comissões de fiscalização dessa PEC. E além disso, um fator importante é de que a

0: PEC inclui o PIX na Constituição, no texto constitucional. Então, entre essas justificativas de proposta ali de autonomia ao Banco Central, diz que o PIX entra neste combo aí para ser incluído diretamente na Constituição, o que inviabiliza, por exemplo, a retirada do PIX ou a privatização do PIX de uma certa maneira ali pelos bancos, ou então cobrando taxas, por exemplo, o que não ocorre agora, e isso em meio às discussões ali envolvendo o governo dos Estados Unidos e também a taxação, a última taxação anunciada pelo governo norte-americano. Então isso foi incluído de última hora no texto da PEC, incluindo o PIX como um fator ali constitucional no texto. Débora.
1: Obrigada pelas informações. Igor Cardim, inclusive o governo federal patenteou o termo PIX, né? Considerando que foi um sistema de pagamentos desenvolvido e criado aqui no Brasil por servidores de carreira, por técnicos do Banco Central e que tem gerado aí discussões com os Estados Unidos. Então, hoje o governo informou que patenteou o nome PIX. Então, entrou com a pedido de solicitação de patente no Instituto Nacional de Propriedade Industrial, no INPI.
2: E como sendo de alto renome, né, Débora, que é o mais alto nível de proteção aí para esse tipo de marca. A gente tem informação agora no Rio de Janeiro, Débora, sobre a operação que aconteceu mais cedo no complexo da Maré, a operação das polícias civil e militar na região. Muitas escolas foram afetadas, alunos que ficaram sem aulas. A Júlia Viana tem os números para a gente. Oi, Júlia, boa tarde.
3: Boa tarde, Carol e Débora. E foram 23 pessoas presas nessa operação que mirou integrantes do Terceiro Comando Puro, investigados por crimes como tráfico de drogas, roubo de cargas e de veículos e também receptação de celulares. As equipes encontraram duas estufas com dezenas de pés de maconha, também um maquinário usado para mineração de criptomoedas. E, segundo a polícia, essa é uma forma que as facções encontraram para lavar o dinheiro do crime. Em coletiva, na tarde de hoje, o secretário de Segurança, Vitor dos Santos, falou sobre a atuação do Estado contra as facções.
4: A comunidade, há muito tempo, ela vem atuando com a franca, onde os criminosos praticam todo tipo de crime e usam a comunidade como uma forma de ter ou achar que tem segurança. Mas o Estado vai se fazer presente, pelo menos no que diz respeito às forças de segurança pública, e não vai haver comunidade ou favela no Rio de Janeiro onde as forças não poderão atuar.
3: Nessa manhã, os agentes apreenderam ao menos 5 fuzis, equipamentos eletrônicos, computadores e material para o preparo de drogas. Essa ação é considerada uma das maiores ofensivas contra a facção criminosa Terceiro Comando Puro no Complexo da Maré. Como a Carol falou, por causa dessa operação, mais de 40 escolas e 4 unidades de saúde tiveram serviço impactado. E no início da manhã, também, os passageiros de uma estação de ônibus do BRT na Avenida Brasil tiveram que se jogar no chão para se proteger do intenso tiroteio. Carol e Débora.
2: Obrigada, Júlia.
1: 5h54.
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6: Às vésperas da abertura da Copa do Mundo, a presidente do México, Claudia Sheinbaum, afirmou que a organização do evento segue sem problemas, mesmo com os protestos de professores que continuam mobilizando a cidade do México. A cerimônia de abertura acontece nesta quinta-feira, no tradicional Estádio Azteca, e a expectativa é de grande público acompanhando a estreia entre México e África do Sul. Sheinbaum deve participar da transmissão da partida no FanFest. Segundo ela, o governo tem planos alternativos caso as manifestações impeçam a utilização do local. Enquanto isso, os professores mantêm uma greve iniciada na semana passada, reivindicando reajuste salarial e mudanças na legislação previdenciária. Os protestos têm provocado bloqueios em diversas vias da capital, incluindo uma marcha realizada recentemente nas proximidades do Estádio Azteca. Além da movimentação nas ruas, a procura pelos jogos da seleção mexicana também chama a atenção. Dados do Ticket Data mostram que os ingressos revendidos para as partidas do México na

fase de grupos custam em média 3 vezes mais do que os demais confrontos do torneio. Apenas para o duelo de abertura, os bilhetes chegam a ultrapassar os $2.800 nos principais sites de revenda dos Estados Unidos. De São Paulo, Bruno Faria.

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4: Carol, agora com informações sobre a linha vermelha, atenção redobrada para o motorista. Tem utilitário enguiçado na altura do Galeão no sentido centro da cidade. Estou observando fluxo bem intenso no local, mas por enquanto sem registro de lentidão. No sentido contrário, sentido Baixada Fluminense, o motorista encontra dificuldades a partir do Caju. A retenção até a chegada ao Galeão. A Avenida Brasil tem dificuldades também na altura de Pinguinhos em direção à Zona Oeste, que seria a alternativa. Estou observando reflexos na região portuária. É o caso do viaduto do gasômetro, que apresenta lentidão nesse momento, e também há reflexos na ponte Rio-Niterói, na saída da ponte para a Avenida Brasil. Aproveitando para atualizar a situação da ponte, o motorista que está em direção a Niterói encontra dificuldades, principalmente a partir do vão central até a chegada à Praça do Pedágio. O tempo estimado de travessia está no entorno de 26 minutos, no sentido Rio, boas condições, mas como eu disse, o motorista encontra retenção no acesso da Avenida Brasil, 19 minutos é o tempo estimado de travessia nesse momento. Carol?
3: Obrigada, Milena.
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3: Juliana Prado, já que estamos em ritmo de Copa, vamos falar de locais para assistir aos jogos?
6: Carol, eu vou chamar atenção aqui para o nosso ouvinte. Muita gente perguntando aí sobre esses pontos para poder acompanhar o jogo a partir de amanhã, né? Em alguns casos, os pontos abrem aí para os jogos do Brasil, para o pessoal acompanhar a seleção. E outros aí em todos os jogos, então a partir de amanhã, já que a abertura oficial da Copa acontece amanhã. É, um dos pontos de destaque aqui para que o pessoal possa acompanhar os jogos, Fanzone de Copacabana. Vai ser o maior ponto de encontro gratuito, fica na praia mais famosa aqui do Rio de Janeiro, claro, em Copacabana, na altura da Princesa Isabel, bem ali no posto 3. É, o funcionamento da Fanzone, destaques aí para os dias de jogo do Brasil, dia 13, né, no sábado, depois no dia 19 e no dia 24 de junho, são os primeiros jogos aí da fase de grupos. Na grande final também vai ter Fanzone no dia 19 de julho. Por lá tem telão gigante na areia, e também shows depois das partidas. O ingresso é gratuito, mas as pessoas precisam retirar a sua entrada antecipadamente pela plataforma Simpla. Vai ter evento também na Arena Casa Shopping na Tijuca, na Ayrton Senna 2150, funcionando durante todos os dias de Copa, de 11 de junho, né, de amanhã até 19 de julho, que é a final, a partir sempre de meio-dia. Por lá tem telão gigante, tem TVs auxiliares, e tem capacidade para 430 pessoas, também acesso gratuito, mediante novamente retirada prévia do ingresso pela plataforma Simpla. Tem gente mandando mensagem aqui no nosso WhatsApp da CBN perguntando sobre o Alzirão, porque mais cedo eu trouxe a informação de que as pessoas podem acompanhar os jogos direto do Alzirão, né, o ponto de encontro tradicional na Tijuca. E sim, gente, vai ter Alzirão esse ano, sim.
3: Porque foi e voltou várias vezes, já tá confuso mesmo.
6: Voltou, agora é oficial. O prefeito Eduardo Cavalieri bateu o martelo, teve uma grande reunião.

0: hoje com Polícia Militar, Corpo de Bombeiros, com representantes do próprio Alzirão, né? Que fazem organização aí há mais de 40 anos e está definido que todos os problemas foram contornados e vai ter Alzirão, sim, em Copacabana, na Tijuca. Vários outros pontos aí, ao longo dos dias, a gente vai contando para o nosso ouvinte também as opções. São muitos espaços aí, é local aberto, tem bar, tem restaurante, tem várias opções para poder assistir os jogos da Copa, Carol.
1: Valeu, Juliana, obrigada.

0: O Carlos pergunta se o imposto regressivo no VGBL é igual ao do PGBL, chegando a 10%, ou se o limite é de 15%. Carlos, o VGBL é um plano de previdência. Então, as regras tributárias são iguais ao do PGBL. A diferença é a base de cálculo do imposto. No VGBL, a tributação é só sobre os rendimentos. No PGBL, a tributação é sobre o total, incluindo todo o valor resgatado. Hoje em dia, o VGBL substituiu os fundos de investimentos tradicionais com alguma vantagem, especialmente se o seu horizonte de investimento for de mais de 10 anos. Nos fundos de investimento, a tributação é de 15% sobre os rendimentos se você sacar depois de 2 anos. Essa é a tributação mínima. No VGBL, a tributação é de 35% se você sacar em até 2 anos. Depois disso, o imposto vai diminuindo até chegar a 10% se esperar 10 anos para sacar. Portanto, o imposto no VGBL é mais baixo se você sacar depois de 10 anos, mais maior se você sacar antes. Até a próxima e continue mandando as suas perguntas para cbndinheiro@cbn.com.br.
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0: Quarta-feira, 10 de junho de 2026. O ministro da Fazenda, Dario Durigan, afirmou que a inflação está sob controle, apesar da tensão geopolítica em decorrência da guerra no Oriente Médio. Atualmente, a taxa está em 4,39% no acumulado dos últimos 12 meses. O chefe da pasta também disse que o Brasil está crescendo muito mais do que o esperado pelas projeções do mercado nacional e de órgãos internacionais. No primeiro trimestre, o PIB brasileiro cresceu 1,1%, após avançar 0,3% no quarto trimestre de 2025. O árbitro da Copa do Mundo da Somália, que foi impedido de entrar nos Estados Unidos, chegou hoje a Mogadíscio, capital do país. Omar Artan foi recebido por uma multidão de apoiadores e autoridades. O profissional estava prestes a se tornar o primeiro árbitro da Somália a atuar no torneio. Ele foi eleito o melhor árbitro masculino do continente africano em 2025. No sábado, Omar foi barrado no Aeroporto Internacional de Miami por questões de verificação. O serviço de alfândega norte-americano não detalhou quais eram as restrições. O presidente da FIFA, Gianni Infantino, afirmou ser lamentável a saída do árbitro. Apesar disso, Infantino disse que a federação não pode interferir em decisões migratórias de países sede do torneio. A Bolsa de Valores de São Paulo fechou o dia em alta de 0,68% aos 168.619 pontos. O dólar comercial está em queda de 0,1%, cotado a R$ 5,17. O euro vale R$ 5,96, leve queda de 0,1%. No horário de Brasília, 6h05.
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0: Vera Magalhães, muito boa noite, tudo bem?
1: Oi, Débora, tudo bem? Boa noite para você, boa noite para Carol, para os ouvintes, para quem nos assiste.
2: Oi, Vera.
1: Bom, gente, a gente está hoje com o Felipe Nunes, da Quest, né? O professor Felipe Nunes, cientista político, diretor da Quest, que vai nos ajudar a esmiuçar os números. Desde manhã, quem está aqui na programação da CBN já ficou sabendo os principais dados da última rodada da pesquisa Quest, tanto de avaliação de governo quanto presidencial. E agora a gente vai descer aos detalhes aqui com o Felipe. Boa noite, Felipe. Obrigada por nos atender, como sempre.
3: Boa noite, Vera. Prazer estar aqui de novo com você, Débora, e com Carol. Vamos falar de pesquisa Quest, que trouxe aí alguns dados muito interessantes nessa última pesquisa antes da Copa.
2: Boa noite, Felipe.
1: Pois é, e como era a última antes da Copa, eu acho que vocês resolveram fazer barba, cabelo e bigode, porque eu nunca vi um questionário tão detalhado e com tantas perguntas muito específicas para não deixar dúvida do que se estava perguntando para o eleitor. Então, acho que a gente tem muito sumo para extrair aqui. Eu queria começar te ouvindo sobre os eleitores independentes, porque eu acho que o grande dado que salta da pesquisa é uma mudança de percepção nesse eleitorado que é chave quando a gente tem o que você gosta de chamar de uma polarização bastante cristalizada. O que aconteceu entre os eleitores independentes de maio para cá, Felipe? E por quê?
3: Vera, primeiro, de fato, essa é uma pesquisa muito estratégica, porque ela tem o papel, nesse momento, de ajudar o eleitor a entender como é que está a disputa eleitoral, não só olhando para a dinâmica desses dois principais nomes que a gente fala tanto, Lula e Flávio, mas também das oportunidades políticas dispostas por tantas outras alternativas que surgiram, Vera. Imagina, quando a gente começou a cobrir essa eleição com pesquisa, você tinha Lula e aí você testava ou Eduardo ou Ratinho ou Caiado. Depois agora você tem uma série de nomes apresentados numa dinâmica que mostra como a classe política está buscando, de fato, alguma alternativa, né? Então, fomos lá entender todas as dinâmicas e o que a gente descobre, Vera? Primeiro, o eleitor independente, ele foi impactado por dois movimentos, um positivo e um negativo, mas eles são concomitantes. O efeito positivo qual é? O governo Lula abriu a caixa de ferramentas de agenda pública e política, lançou o Desenrola 2.0, já tinha na sua pauta a isenção do imposto de renda de até R$5.000, trouxe o programa Move para aplicativo, motorista de aplicativo e taxista, revogou lá a taxa das mudanças, o governo fez um monte de coisa e isso tudo junto produziu um sentimento que a gente mostra na pesquisa de algum fôlego para os endividados, por um lado, e para aqueles que estavam acostumados a pagar imposto de renda e não estão pagando mais. Então, isso ajudou a criar um clima positivo. Junto com isso, vieram dois movimentos negativos na oposição. Essa é a primeira pesquisa Quest, depois da revelação do áudio em que Flávio Bolsonaro conversa com Vorcaro sobre um financiamento para o filme. Os eleitores acham que isso foi um erro, o brasileiro acha, a maioria acha que foi um erro o que o Flávio Bolsonaro fez, e o encontro do Flávio, a tentativa de reversão de agenda, quando ele vai aos Estados Unidos conversar com o Trump sobre o tema. Parece, né, pelo que a pesquisa mostra, os brasileiros achando que o Flávio teve grande influência na classificação das organizações criminosas em terroristas, só que o efeito parece não ter aparecido. Por quê? Porque o brasileiro até é a favor de endurecer a conversa sobre organizações criminosas, chamando-as de terroristas, mas não acha que isso tem que acontecer via outro país, ou seja, os brasileiros têm um temor de uma interferência internacional. Então, a combinação, Vera, de um sentimento positivo econômico, um fôlego, com notícias muito negativas contra esse principal adversário do Lula na eleição, acabou dando aos independentes, que são voláteis, que mudam e vão mudar muito ainda, um sentimento de que, neste momento, é melhor o Lula do que o

0: Pois é, e tudo isso que você trouxe aí alterou o resultado, ou melhor, alterou os números da pesquisa, né, para o segundo turno. No cenário simulado, o presidente Lula aparece com 44% contra 38% de Flávio Bolsonaro. Ainda mostra, claro, um cenário polarizado, mas já sai ali da margem de erro. Com relação a Flávio Bolsonaro, os dados mostram que a direita não bolsonarista, que ele perdeu a intenção de voto também na direita não bolsonarista?
1: Débora, perdeu sim, e esse é um ponto muito importante, né? No relatório que a Quest publica hoje, a gente sempre mostra, né, não só os principais dados, mas todos os cruzamentos, tal, para que as pessoas interessadas possam, de fato, analisar, o que está acontecendo na eleição. A gente mostra que de abril para junho, caiu de 90% a intenção de voto no Flávio, na direita não bolsonarista, para 82%. São 8 pontos de queda nesse grupo. E por que que esse grupo é importante, Débora? Eu sempre cito quando estou fazendo uma análise segmentada do eleitorado brasileiro. No Brasil, a direita não bolsonarista é maior do que a bolsonarista. 22% do eleitorado é a direita não bolsonarista, 13% a direita bolsonarista. Ou seja, se houver um movimento de desapego do Flávio, isso pela direita não bolsonarista, isso poderia sim movimentar significativamente o quadro. Até aqui, não dá para dizer ainda que é uma tendência, não dá para dizer que é um abandono, mas existe um contingente não desprezível de direita não bolsonarista olhando para outras opções no quadro político.
2: Ô Felipe, pelo que a gente está vendo dos números, então, colou no Flávio a questão do tarifaço, também a história do Banco Master e aquela decisão do governo americano de classificar as organizações criminosas brasileiras como grupos terroristas, também parece que não gerou tantos dividendos para o Flávio assim, né? Porque a população brasileira se divide aí com relação a essa postura do governo americano.
1: Cara, o que aconteceu foi que a tentativa do Flávio de virar a página pós áudio convocaro até conseguiu mudar o assunto, o que é importante, né, quando você está lidando com uma crise, mas não foi capaz de resolver o problema, de trazer uma pauta positiva que aproximasse o eleitor independente dele. Carol, um dado que pouca gente comentou hoje, né, como o Vera chamou a atenção, a pesquisa está repleta de indicadores, tem muita coisa, mas um deles é muito importante para ajudar a entender isso que você acabou de me perguntar. Já faz um tempo que eu defendo que, para conquistar o eleitor independente, o Flávio Bolsonaro teria que ser visto pelo eleitor independente como mais moderado que a sua família. E, Carol, o que que aconteceu? Exatamente o inverso.
2: Contrário.
1: De maio para junho, menos brasileiros estão dizendo que o Flávio é mais moderado que a sua família. Ou seja, ele distanciou-se do eleitorado mais importante, que era o que ele tinha que conquistar, justamente por esses movimentos todos que aconteceram.
3: Felipe, quando a gente vê esses movimentos de migração de voto, né? Você falou da direita não bolsonarista, a gente falou também dos independentes, a gente até vê votos saindo do Flávio, o Lula melhorando um pouco, mas esses outros candidatos, e agora são vários, que se apresentam como opção, ainda não são vistos como tal, pelos brasileiros. Ainda tem ali difuso esse sentimento de que gostariam de votar em outra opção, né? A gente tem uma pergunta especificamente sobre isso, que tem lá sobre o tarifaço, 23% dizendo que gostariam, que aumentou a vontade deles de votar em outra pessoa, mas os candidatos só minguam. O que que explica isso? É falta de conhecimento ainda, o fato de que a campanha ainda não começou? É falta de uma postura digital mais clara? Eu até falei disso na minha coluna de hoje, de quanto faltam ideias e estratégia nessas campanhas.
1: Vera, vamos lá. Primeiro, é importante lembrar para o nosso ouvinte que essa pesquisa está capturando uma demanda por uma alternativa, né? A demanda está dada. E a melhor maneira de demonstrar isso, olhando para um dos indicadores da pesquisa, Vera, é como aumentou o indeciso no primeiro turno. Dobrou o número de indecisos, saiu de 5 para 10 em um mês. De onde é que estavam esses eleitores? Basicamente votando no Flávio Bolsonaro. Então, é um eleitorado que saiu do Flávio e não foi para lugar nenhum. Por quê? Primeiro, falta de coordenação política. Vera, hoje a eleição, a gente está convivendo com um volume enorme de nomes. Quando você tem muito nome para escolher, você passa a não ter nenhum, porque o foco da atenção das pessoas acaba ficando disperso. Uhum. Mas tem um segundo ponto, Vera. E aí, por isso essa pesquisa é importante, porque é a pesquisa antes da Copa e antes do começo da campanha. Todos os candidatos, essas alternativas, são muito desconhecidas. Muito desconhecidas. Né? O que tem mais conhecimento é 50% apenas do eleitorado. Tirando Lula e Flávio, o resto é metade do Brasil não conhece. Sendo que tem nome que 70% não conhece, 80% não conhece. Ou seja, tem um problema de coordenação, mas também tem um problema de apresentação. Né? Como é que você apresenta de maneira efetiva? O único nome, eu diria, que conseguiu em algum momento aparecer, mas não é crescer significativamente ainda, foi o Renan Santos. O Renan Santos saiu de 76% de desconhecimento para 70%. São 6 pontos percentuais em um mês. É muita coisa, Vera.
3: Uhum.
1: É um movimento relevante para um candidato de um partido, né, pequeno. Mas ele está conseguindo ali fazer um movimento nesse sentido. O Zema, em algum momento, conseguiu, mas rapidamente teve ali que lidar com desafios no seu partido. Então, tem um problema de coordenação, é muita gente apresentada, mas tem um outro problema que é as pessoas não conseguem olhar para esses outros nomes, não conseguem enxergar essas outras alternativas, e o desconhecimento, obviamente, barra o crescimento desses nomes.
0: Quando a gente olha para os dados de aprovação e desaprovação, eles estão bem próximos, né? 47 vezes versus 48, mas é o melhor resultado para o governo desde janeiro. Tivemos um pacote de bondades, digamos assim, mas em que segmento você acha que houve mais alteração?
1: Ah, Débora, essa pergunta é super importante. Quando a gente estava trabalhando no relatório dessa pesquisa ontem, um dado me chamou muita atenção e eu queria convidar o ouvinte para discutir isso comigo e acompanhar comigo. É a primeira vez que eu vi crescer a aprovação do governo e intenção de voto no Lula entre os jovens. Isso não tinha acontecido até aqui. Até aqui eu estava vendo um enorme distanciamento. E sabe o que me chama a atenção, Débora? Nas pesquisas qualitativas que a Quest faz, junto com essa, todo o mês, além de fazer esse trabalho quantitativo, a gente também roda pesquisas qualitativas com um grupo de independentes. O que a gente está descobrindo? O eleitor independente jovem adorou o embate que o governo fez sobre a escala 6x1. É a primeira vez que um tema do governo encantou esse eleitorado. Tá? Então, a mudança, há outras, tá? A aprovação do governo melhorou entre renda baixa, entre renda média, isso já é um efeito dessa dinâmica econômica que a gente falou. Mas a mudança que mais me chamou a atenção, Débora, foi a mudança entre os jovens. Isso pode ser um ponto muito importante de mudança de chave nesse próximo ciclo, quando a gente começar a entender o processo político.
2: Felipe, o quanto essas intenções de voto estão cristalizadas ou esses votos ainda podem mudar daqui até a eleição?
1: Carol, a gente pergunta para os eleitores, depois que eles escolhem a opção de voto, se essa é uma opção definitiva ou não. É muito impressionante, Carol. 70% dos eleitores do Lula, 70% dos eleitores do Flávio Bolsonaro, aproximadamente, dizem que o voto deles é um voto decidido. E esse é um voto, Carol, essa decisão de voto, ela está só aumentando ao longo do tempo, tá? Então, isso sinaliza para uma dificuldade mudar o quadro geral que envolve Lula e Flávio. É diferente quando a gente analisa o mesmo resultado para os outros nomes, Caiado, Zema, Renan. Porque nesses outros nomes, a possibilidade de mudança é maior do que a definição do voto. Ou seja, se tem um ponto que essa pesquisa reflete, o Flávio piorou, mas não a ponto de estar fora do jogo. Carol, eu citei numa análise que fiz mais cedo o caso da Rosiana Sarney, que para o ouvinte que gosta de política e já acompanhava a eleição em 2002, a Rosiana Sarney, exatamente num período como esse, em março de 2001, ela era líder nas pesquisas do Datafolha, 52% contra 36% do Lula. Bastou a Operação Lunos aparecer, Rosiana Sarney caiu, Carol, 16 pontos percentuais, tá? um bocado, é uma queda muito significativa. Diferente dessa de 4 pontos que a gente está vendo para o Flávio. Ou seja, isso mostra que a gente, de fato, está vendo um outro momento político. Os eleitores estão muito mais, como eu disse, calcificados. A polarização veio para ficar. E essa decisão do voto é uma dessas indicações de como vai ser difícil mudar esse quadro ao longo do processo eleitoral.
3: Felipe, na questão econômica, a gente até vai ter o Bruno Carasa, seu conterrâneo, mais tarde, analisando um pouco os dados, mas eu não queria deixar de te ouvir sobre algo que me parece um pouco contraditório. Porque os eleitores dizem, na sua maioria, que as medidas econômicas são positivas, em seguida eles dizem que não vão se beneficiar diretamente deles, mas quando você pergunta se a renda deles vai aumentar, de novo, a gente tem um quadro de maioria que diz que a sua renda vai aumentar. As pessoas estão bipolares em relação a essas medidas? O governo ainda não faturou o que ele pode vir a faturar com elas? Porque também a preocupação com a economia como principal problema caiu. Agora é só o quarto principal problema para o brasileiro. As pessoas estão ambivalentes em relação a isso?
1: Primeiro, Vera, então hoje aqui é um programa especial Minas Gerais.
3: Sempre, eu, Minas Bruno, aqui, então, decide a eleição e o Viva a Voz.
1: Faltou só o Viva a Voz, pão de queijo, para a gente então fechar essa rodada de Copa. Mas, Vera, você está me perguntando sobre um tema importante que é... A gente escutou e acostumou, você que acompanha a política há tanto tempo e tão bem sabe o efeito que a economia tem sobre a política, né? A gente se acostumou a ouvir o economia estúpido, certo? Uhum. E faz um tempo que eu tenho mostrado, com vários estudos, que a força da economia como variável explicativa perdeu relevância. As pessoas estão mais dissonantes cognitivamente quando olham para os efeitos econômicos, né? O PIB cresce, elas falam que a economia piorou. A inflação está ali na meta, controlada, mas as pessoas estão dizendo que os preços estão aumentando. O desemprego está caindo, as pessoas estão dizendo que está mais difícil conseguir emprego. Então tem ali um desafio que é totalmente parte desse mundo que a gente vive, polarizado de redes, de bolhas, em que a gente vai confirmando o viés da gente mais do que tentar atualizar as percepções. Então a economia sofre com isso. E o governo sofre também, porque o governo fez um monte de coisa nesses últimos 4 anos, tentou de tudo com políticas e não viu a sua aprovação ser positiva. Já faz mais de 1 ano, era 1 ano e meio, uhum, que o governo não tem aprovação positiva, né? O saldo é sempre negativo. Agora, recentemente, o endividamento que estava muito alto, esse conseguiu dar um respiro, então ali as pessoas estão sentindo um sossegozinho. E também está acontecendo no caso da isenção do imposto de renda, que as pessoas estão ligeiramente dizendo que estão percebendo o benefício. Mas, Vera, veja só, a isenção do imposto de renda aconteceu no ano passado. Para começar a dar algum resultadozinho, porque não é enorme, né? Passou o Natal, o Ano Novo, as férias de janeiro, o Carnaval, passou a Páscoa, passou o feriado de Tiradentes.
3: Passou agora a hora de declarar o IR, talvez isso explique, não?
1: Claro, aí passou o IR e aí o efeito começou a aparecer, mas é muito lento. Então, assim, o eleitor, mais do que ambivalente, ele está realmente muito resistente com os efeitos econômicos, porque ele está sentindo na pele o alto preço, o endividamento continua sendo um desafio, embora tenha melhorado, e a capacidade de mudar o padrão de vida do eleitor virou uma questão quase intransponível. Então, a economia é realmente um desses territórios que a gente vai ter que reaprender a ler, na minha opinião.
3: Muito bom, e a gente sempre conta com você para ajudar a gente a ler. Obrigada por hoje, Felipe, e até a próxima.
1: Eu que agradeço. Obrigado, Vera, obrigado, Débora, Carol. Deixo o meu abraço aqui para o Bruno Carasa, que eu tenho certeza que vai dar um show. Tá, abraço para vocês.
0: Valeu, tchau, tchau. Da próxima vez com pão de queijo. A gente faz um intervalo e na volta tem mais Viva Voz. A gente vai falar sobre pauta bomba no Congresso, sobre a PEC da maioridade, que reduz a maioridade penal, e também sobre o desenho da chapa do PT. Fica com a gente.

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1: Juliana Prado, tivemos choque de ordem da Prefeitura no Leblon?
2: Isso aí, Carol. Subprefeitura da Zona Sul e a Secretaria de Ordem Pública, a CEOP, fizeram nessa madrugada uma operação bem ampla ali, tentando chegar a alguma ordem na rua Dias Ferreira, no Leblon. Tem sido alvo aí de muitas críticas, muitas queixas de moradores. Essa operação resultou na aplicação de multa de R$ 31.500 a bares e restaurantes por ocupação irregular das calçadas. Nesse trabalho aí feito pela subsecretaria CEOP, 11 estabelecimentos foram vistoriados, 13 autuações foram aplicadas por uso de mesa e cadeira sem autorização ou em desacordo com as normas, e materiais foram que estavam guardados simplesmente ali em área pública. Além dessas multas, responsáveis foram obrigados a retirar imediatamente os equipamentos irregulares. Subprefeitura da Zona Sul reforça a informação de que essas ações de ordenamento para desobstruir passeio público estão sendo intensificadas na região. Carol.
1: Obrigada, Juliana.
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1: Milena Viana.
6: Carol, estou observando agora dificuldades pela Avenida Repelé. Você, motorista que segue em direção ao Grande Meier, está perdendo tempo desde a Praça da Bandeira. No sentido centro, observando boas condições pela Rua Visconde de Niterói, pistas livres nos dois sentidos, ainda destacando a situação da Avenida Brasil. Motorista encontra dificuldades em direção à Zona Oeste, na altura de Manguinhos, há reflexos. No viaduto do gasômetro, atenção redobrada, você que segue pela pista lateral está ganhando mais tempo até a chegada a Bom Sucesso. Carol.
1: Obrigada, Milena.
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0: governo federal registrou a marca Pix como de alto renome no INPI após novos ataques dos Estados Unidos ao sistema de pagamentos. As autoridades americanas acusam o Banco Central de favorecer o Pix, propondo uma tarifa de 25% sobre produtos brasileiros como retaliação comercial. Especialistas apontam que a popularização do mecanismo de pagamentos e as discussões do BRICS sobre o dólar geram receios na gestão de Donald Trump, motivando a ofensiva econômica. O Ministério Público de São Paulo denunciou Deolane Bezerra à Justiça. A influenciadora e advogada é investigada por envolvimento com a facção criminosa Primeiro Comando da Capital. Ela está presa no município de Tupi Paulista, no interior do estado. O documento foi registrado pelo promotor Lincoln Gaquia e mais 6 promotores. Segundo o arquivo, pessoas ligadas a Deolane recebiam ordens dos líderes do PCC para a distribuição de renda ilícita obtida com uma empresa de transportes. Os valores eram depositados nas contas bancárias da influenciadora. O ministro da Indústria, Desenvolvimento e Comércio, Márcio Elias Rosa, afirmou ser pouco provável uma reunião entre os presidentes Lula e Donald Trump durante o encontro do G7. A cúpula será realizada na França na próxima semana. Segundo o ministro, a delegação brasileira que estará presente no evento é pequena, o que dificulta uma reunião desse porte. O governo busca negociar com os americanos uma forma de impedir o novo tarifaço proposto na semana passada. Os Estados Unidos registraram inflação de 0,5% em maio. O número representa uma queda de 0,1 ponto percentual em relação a abril. Contudo, o índice de preços ao consumidor subiu 4,2% nos últimos 12 meses, maior alta desde 2023. O conflito no Oriente Médio é o principal responsável pela piora na inflação, sobretudo com a elevação dos custos da gasolina e de outros produtos energéticos. No horário de Brasília, 6h33.
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2: Viva Voz de volta! E o nosso assunto agora é a chapa do PT em São Paulo, a composição da chapa em São Paulo. Ainda há uma indefinição sobre a vice, a vaga de vice de Fernando Haddad ao governo do estado, e também as vagas para o Senado. Wender Starles tem apuração sobre isso. E Wender, boa noite.
3: Boa noite, Débora, Vera, Carol, para quem nos acompanha também. Eu conversei hoje mais cedo com a ex-ministra do Planejamento, a Simone Tebet, do PSB, e ela descartou a possibilidade de ser vice de Fernando Haddad, do PT, na disputa pelo governo de São Paulo, mesmo diante de um eventual pedido do presidente Lula. A preferência de Tebet segue sendo a candidatura ao Senado, movimento que amplia a indefinição na composição da chapa petista. A posição de Tebet contraria parte das expectativas dentro do PT. Uma pesquisa encomendada pelo partido aponta a ex-ministra como um nome mais competitivo do que o do ex-ministro Márcio França, do PSB. Os números foram apresentados à própria Tebet, que reforçou ter deixado o cargo no governo federal justamente para atender um pedido do presidente Lula de disputar a cadeira por São Paulo. A gente lembra aqui que Tebet é natural do Mato Grosso do Sul, estado pelo qual foi eleita senadora. Ela transferiu o domicílio eleitoral para São Paulo e se filiou ao PSB. Em uma apuração conjunta com a repórter Bruna Barbosa, aliados indicam que Haddad segue defendendo nos bastidores a escolha de uma mulher para compor a chapa. Apesar disso, chamado plano A da campanha continua sendo Márcio França. O problema é que o ex-governador resiste à ideia. E segundo interlocutores, França avalia que teria melhores condições de contribuir na disputa pelo Senado e que o PSB corre risco de ficar sem espaço relevante na chapa em caso de derrota de Haddad, cenário considerado provável por integrantes da própria aliança diante de pesquisas que apontam vantagem de Tarcísio em um eventual segundo turno. A CBN, uma fonte ligada à pré-campanha de Haddad, admitiu que a negociação está difícil e ressaltou que o PT não pretende impor uma decisão a Márcio França, mas que vai tentar convencê-lo, né? A expectativa é de que uma nova reunião entre Lula e França aconteça até a próxima semana. Integrantes da campanha admitem que o grupo corre contra o tempo para definir a composição da chapa e permitir que o vice participe das agendas de pré-campanha de Haddad. Enquanto isso, segue aberta a disputa pelas vagas ao Senado. Além de Tebet e França, a ministra Marina Silva, da Rede, também colocou seu nome à disposição. A Federação Pessoal Rede

0: cobra espaço na composição e resiste à possibilidade de ver as duas vagas ocupadas pelo PSB. Apesar das dificuldades nas negociações, uma das principais dirigentes do PT garantiu à CBN que a definição ficará entre os dois ex-ministros. Débora.
1: Obrigada, Wender, pelas informações. Vera, quem será capaz de desfazer esse nó? Porque pelo que o Wender nos trouxe aí, o pessoal tá achando que ir para vice, para vaga de vice, é ir para o sacrifício, né?
2: É, porque a tendência hoje, né, mostrada por todas as pesquisas, é uma reeleição do governador Tarcísio de Freitas. O ex-ministro Fernando Haddad até tem uma melhora nas pesquisas, eles têm aquele projeto de fazer com que ele chegue forte ao segundo turno e consiga melhorar a sua performance em relação a 2022, para que isso também embale a campanha do Lula em São Paulo. E a gente nem falou com o Felipe, mas tem um dado na pesquisa Quest também de uma melhora do Lula na região sudeste. Então, tudo isso está acontecendo, mas daí a haver uma expectativa de vitória do PT, por hora, não está no radar dos analistas e nem do próprio partido. Então, as pessoas avaliam ser vice do Haddad como uma probabilidade de ficar sem mandato, algo que deverá acontecer com ele próprio, Haddad, que não tem mandato há bastante tempo. Mas tem ali sempre aquele aceno do Lula de que ele vai ser um ministro importante num eventual quarto mandato do Lula. E isso também seria extensivo a qualquer um desses que estão aí nesse triângulo, né? Que todos eles são ex-ministros do Lula e todos eles seriam compensados. Por isso que é um sacrifício pessoal em nome de uma estratégia, porque São Paulo é muito importante, é crucial ir bem em São Paulo para uma eleição tão disputada assim. O Márcio França é o que está mais refratário a fazer essa composição, porque ele acha que ele já ficou com um ministério pior na atual legislatura, no atual mandato, ele não gosta de ficar sem mandato, então ele está mais propenso a ser candidato. Mas a gente sabe também que dificilmente vão ser eleitos dois senadores de esquerda num estado conservador como São Paulo. Então isso também tem que ser levado em conta. Acho que vai depender muito das negociações nessas próximas semanas para a gente saber como vai ficar essa escalação, né? Tem a escalação das seleções agora para a Copa e também as escalações dos times para as campanhas vão começar a ficar mais claras agora nesse período do mês de junho e de julho.
3: E aí quem é que bate o martelo? O Lula, que vai ter que entrar nessa negociação, porque a relação do PT com o PSB já está estressada por causa de Pernambuco, né? E agora essa situação em São Paulo, como é que fica?
2: Ele vai ter que entrar, ele, o Alckmin, eles vão ter que entrar, Débora, Carol, porque são os partidos de ambos que estão encabeçando uma aliança que, afinal de contas, não vai ter tanta sigla assim. É uma aliança, nessa eleição, a do Lula, muito de esquerda. Ele tem as siglas de esquerda e olhe lá. Então, não pode se dar o luxo de partir numa jornada em que os dois principais partidos, os que estão na chapa presidencial, estão em atrito e sem concordar em colégios importantes para ambos, porque Pernambuco é uma chance real que o PSB tem de ter governo. E é a sessão do presidente nacional, que hoje é o João Campos, mas já foi o pai dele, Eduardo Campos, já foi o bisavô dele, Miguel Arraes. Então é a sede, por assim dizer, nacional do PSB, é Pernambuco. E o coração do PT é aqui em São Paulo. Então são dois estados fundamentais para isso.
1: Muito bem, a gente faz uma pausa no Viva Voz, você fica com o noticiário local e na volta tem Bruno Caraza para comentar os assuntos de economia e economia política, claro.

Capturar o metano gerado pelo lixo das cidades é uma das soluções mais eficientes no combate às mudanças do clima por meio da atuação em múltiplas frentes. Essa foi uma das conclusões do Fórum Metano, Freio de Emergência Climática, realizado durante a Semana do Clima no Rio, entre os dias 1º e 6 de junho no Pier Mauá. Um dos casos de sucesso apresentados foi o da cidade do Rio de Janeiro, que transforma parte do lixo descartado em adubo orgânico para a agricultura e em combustível para os caminhões.

0: da Companhia Municipal de Limpeza Urbana, como destaca o coordenador de projetos da Conlurb, Bernardo Ornelas.
1: É o resíduo orgânico virando matéria orgânica de novo para a implementação da agricultura urbana, ou o resíduo orgânico virando combustível para substituir o diesel, né? Então, são duas maneiras que a gente tem de combater as mudanças climáticas com a redução do metano.
0: Fórum Metano, Freio de Emergência Climática, realização Global Methane Hub, Gota e COP30 Brasil. Parceria Rio Nature and Climate Week, Natureza e Clima Brasil, Observatório do Clima e Globo.
2: Carlos Eduardo Éboli, boa noite, tudo bom?
3: Tudo bem, Carol, boa noite.
2: Vamos falar de seleção brasileira. Carlo Ancelotti segue dando pistas aí de qual deve ser a escalação do time para sábado, né?
3: É isso, né? O treinador, que por sinal é o aniversariante do dia, né? 67 anos, completou hoje, Carlo Ancelotti. Teve bolinho, teve festa, teve evento para os patrocinadores. Hoje o clima foi de leveza no ambiente da seleção brasileira para comemorar os 67 anos de Carlo Ancelotti. Tomara que ele nos dê um grande presente, né? Que é o título novamente da Copa do Mundo. Olha aí, só pra velhinha aí, Ancelotti. Resolve esse time, meu filho. Vamos, Carleto. Resolve esse time. Os sinais de hoje foram os seguintes: Alisson no gol, Danilo e Alexandre nas laterais. Então, jogadores do Flamengo compondo aí as laterais do campo. Eu ontem falei sobre o Ibanhas, né? Que existe uma forte chance também do Ibanhas ser o titular. Ontem foi para a entrevista coletiva, mas o que ficou mais claro hoje, após o treino, Danilo sendo deslocado para a lateral direita. Ele que no Flamengo é zagueiro, né? Mas para a seleção brasileira, o Ancelotti enxerga muito ele ainda como lateral direito. Vai ficar segurando mais ali na marcação, não vai avançar tanto, né? Então, esse é o sinal de hoje, 6h43 da tarde. Esse é o sinal deste momento. É tudo muito dinâmico. Danilo, Gabriel Magalhães, Marquinhos e Alexandro, Casemiro e Bruno Guimarães, Lucas Paquetá, Rafinha, Vinícius Júnior e Matheus Cunha. É o nome mais forte nesse momento para compor a linha ofensiva. Jogador que joga mais centralizado, vem no meio de campo. A versatilidade do Matheus Cunha, ela foi muito explorada pelo Ancelotti. Ele diversas vezes foi escalado pelo Ancelotti, tem aí uma certa coerência. Eu prefiro o Endrick, mas entendo a escalação na estreia do Brasil contra Marrocos do Matheus Cunha. Hoje quem falou com a imprensa foi o Rafinha, falou sobre vários assuntos, reconheceu que na seleção brasileira ele não é o mesmo jogador do Barcelona, mas entende que está em evolução, que o momento é um momento mais até positivo, que eles estão estudando Marrocos, os pontos fortes, pontos fracos a serem explorados nessa estreia do próximo sábado. A gente fala muito, né, na estreia do Brasil, que vai ser no sábado, mas a Copa começa amanhã, Carol. Começa amanhã.
2: Tô ligada.
3: Já tem amanhã a abertura, a cerimônia de abertura no Estádio Azteca, o jogo entre México e África do Sul. É, pela primeira vez a gente vai ter uma repetição de jogo de abertura, né? Porque em 2010 também foi esse o jogo de abertura. Na ocasião, a sede foi a África do Sul e ela começou a competição jogando contra o México. Então, dessa vez, repetição desse confronto. México e África do Sul, amanhã às 4 horas da tarde, estarei na cobertura, nos comentários dessa partida, com toda a equipe da CBN. Cobertura começa já às 2 horas da tarde, né? A gente fazendo todo ali o preparativo, o aquecimento e falando sobre a cerimônia de abertura, que promete muitas atrações musicais, inclusive. Vai ser uma abertura grandiosa no Estádio Azteca. Amanhã também teremos o outro jogo do Grupo A, Coreia do Sul e República Tcheca. Vai rolar bola, Carol!
2: Boa! E amanhã, ponto final, começa até mais tarde por causa disso. Eu tô ligadíssima. Beijo, Duda. Bom trabalho aí.
3: Valeu, beijão.

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1: 6:46. O bonde mineiro do Viva Voz segue a todo vapor e já está com a gente.

0: Chinalinho, Bruno Caraza, nosso colunista aqui das quartas-feiras. Boa noite, Bruno.
1: Boa noite, Vera. Pois é, né? É o Viva Voz Pão de Queijo, como disse o Felipe, né? Somos maioria, né? Que Débora também é mineira. Boa noite para você, boa noite, Débora, boa noite, Carol, boa noite para o ouvinte que está com a gente na CBN.
2: E como
3: Boa
2: diz o
3: noite.
2: mineiro, ei, Bruno.
1: É,
2: Ei, Bruno,
1: isso
2: boa
1: aí,
2: noite.
1: ei.
2: Ei.
0: Fiquei pasma com essa informação, que eu não sabia que a Débora aqui do meu lado todos os dias é mineira. Para mim era paulista.
1: Sim, origem mineira. Nascida, né, Débora?
2: Nascida, é criada aqui, mas nascida em Minas.
0: Tá certo, então. Bruno, a gente conversou mais cedo de falar sobre, né, os impactos e os recados e as leituras econômicas aí da pesquisa Quest, que foi muito completa, foi muito detalhada. E eu te perguntei, te provocando, e você topou a gente transferir a pergunta aqui para o ar, se foi o Trump ou a máquina do governo que mexeu nesses números e de que forma?
1: Pois é, Vera, uma pesquisa muito rica essa que foi feita pela Quest, né? Abrangendo muitos aspectos da agenda econômica. Então, uma excelente contribuição para a gente tomar a temperatura do eleitor, né? Nesse momento. Você destacou muito bem na conversa com o Felipe a questão do eleitor independente. O Felipe também destacou o eleitor jovem. E uma coisa que me chamou a atenção especialmente foi o eleitor de baixa e média renda, que é um eleitor que vive uma situação financeira complicada, que convive diretamente com esse paradoxo que a gente está observando no Brasil, de desemprego baixo, inflação sob controle, e mesmo assim esse eleitor está insatisfeito com a situação econômica do país. Então, houve uma melhoria significativa da avaliação do governo para o eleitor que ganha até dois salários mínimos, saiu de 54 para 59, é um eleitor lulista, mas, sobretudo, no eleitor de renda média, de dois a cinco salários mínimos, desde abril foi subindo para 38, para 43 e agora para 46. Já está quase no limiar ali do governo já ter uma maioria de aprovação nesse eleitor. Então, é um resultado muito significativo que tem a ver com essas entregas que o governo fez desde o final do ano passado. Vocês mencionaram a isenção do imposto de renda, teve o desenrola. Teve a escala 6 por 1, que ainda não foi questionada nessa pesquisa, né? Certamente virá na próxima.
0: Sim.
1: A taxa da blusinha. Então, é um conjunto de medidas que tem a ver com esse, que o Felipe até falou, da caixa de ferramentas do governo. E, por outro lado, o eleitor independente, que você destacou, aí sim eu atribuo muito a essa questão das relações do Brasil com os Estados Unidos. Tem um dado muito relevante nessa pesquisa. Quando a Quest pergunta quem melhor representa os interesses do Brasil? E o eleitor independente, ele fala, o eleitor em geral, ele fala 47, fala que Lula representa melhor os interesses do Brasil, e 37% falam que é o Flávio, mas o eleitor independente aumenta a diferença. O eleitor independente fala que o Lula representa mais os interesses do Brasil, 41% contra só 25% do Flávio. Então, acho que foi um combo desses dois fatores, né? As medidas do governo entregues aí nesse período, e do outro lado, todo esse contexto das relações Brasil-Estados Unidos, que foram bastante aí dinamizadas no, nas últimas semanas.
2: E além da isenção do imposto de renda, do desenrola que você citou, teve também crédito para reforma de casa, para motorista de aplicativo. Tem mais coelho para o governo tirar dessa cartola, Bruno?
1: Pois é, Débora, realmente na pesquisa ela mostra todos esses fatores aumentando positivamente para o lado do Lula, né? A intenção de voto subindo, o eleitor avaliando positivamente. Então, todos esses aspectos contam muito. E o interessante é notar que até um ponto que eu destaquei na minha coluna do Valor de segunda-feira, mas não é um ponto original meu, quem cantou essa bola para mim foi o Pedro Fernando Neri, né? A gente bateu um papo esses dias e ele chamou a atenção de como que o governo agora ele tem buscado fazer entregas que não envolvam a questão

0: questão fiscal. Situação fiscal do governo é muito difícil, então as grandes políticas que o governo vem tomando ou são medidas que o governo dá com uma mão e tira com a outra, é o caso da isenção do imposto de renda, né? Ele isentou para quem ganha até 5 mil e taxou mais quem ganha acima para ter um efeito fiscal líquido, ou o governo está concedendo medidas que são medidas creditícias, que tem até um impacto fiscal, mas é um impacto fiscal mais de longo prazo, é o caso do Desenrola, por exemplo, é o caso dos motoristas de aplicativo, ou são medidas que o governo está tomando que não vai ser ele que vai arcar. Né? Ou é o consumidor que vai arcar, ou é o empresário que vai arcar. Então o é banco. O caso da escala. É o banco, então é o fim da escala 6x1, é o Desenrola, é o caso da taxa das blusinhas. Então, o governo está tirando coelhos dessa cartola. Não necessariamente que ele tenha que gastar mais, ele está fazendo entregas para o eleitor, sobretudo o eleitor que vive uma situação econômica inadimplência alta e sem necessariamente ter que gastar mais. Então são os novos tempos da política brasileira aí, concedendo benesses com chapéu alheio, né, ao governo.
1: E sem vinculação, né, Bruno, também na Constituição e nem, né, no orçamento, por exemplo, como é salário mínimo, a questão da educação, essas vinculações que estão pressionando o orçamento, né, lá na frente.
0: Exato, isso aí é desafio para o próximo mandato, né? Para quem quer se reeleger agora, ele concede essas políticas dessa forma e ele vai tocando o barco desse jeito e aparentemente tem dado resultado, como os números da pesquisa indicam.
2: Agora, Bruno, tarifaço e essas medidas que o Trump vem tomando já mostraram que tem potencial de afetar as eleições por aqui. Para além da geopolítica, a economia internacional também pode influenciar o humor do eleitor brasileiro?
0: Sim, Carol, tem um item na pesquisa, né, que se o tarifaço do Trump, ele aumenta ou diminui a vontade de se votar, no caso em Lula, né? No caso do voto em Lula, o eleitor, 39% do eleitor fala que o tarifaço aumenta a vontade de votar em Lula, enquanto só 30% aumentam a vontade de votar no Flávio Bolsonaro. E especialmente o eleitor independente, né, aquele que não se declara nem lulista nem bolsonarista, 26% falam que o tarifaço aumenta a vontade de votar em Lula, enquanto 14% falam que aumenta a vontade de votar no Flávio Bolsonaro. Então, a eleição é afetada, sim, pelo contexto internacional, e aí a gente precisa observar os próximos passos dessa disputa, né, do Trump em relação à economia brasileira. Um ponto que a gente já conversou na semana passada, que pode ser chave aí, é a questão do Pix. A gente mencionou, Vera mencionou, como que o Pix caiu no gosto do brasileiro, então uma eventual medida do Trump pode afetar a predisposição de voto de um lado ou de outro. E do ponto de vista econômico, quanto mais a guerra ela se alastra e os efeitos dela sobre o preço do petróleo começam a bater em outros segmentos da economia brasileira, então já bateu nas passagens aéreas, né, já bateu no preço do combustível na bomba, pode vir a bater no custo dos alimentos, né, que o transporte é muito dependente, né, do custo de frete. À medida que a guerra se alastra e os efeitos econômicos eles vão se disseminando na economia, aí sim pode afetar também a predisposição de votar quando o eleitor vai ao supermercado, por exemplo, e vê que o seu orçamento não está dando para arcar como arcava com todas as despesas do mês. Então, tem muita água para passar por debaixo dessa ponte até as eleições. O contexto internacional continua muito difícil, muito incerto com a questão da guerra, e além disso, temos essas disputas aí mais ideológicas do governo Trump tentando interferir de forma indireta nas eleições brasileiras com medidas como o tarifaço, por exemplo.
1: É isso. Bruno Carasa conosco todas as quartas-feiras. Obrigada por hoje, Bruno.
0: Valeu, pessoal. Até a próxima.
3: Até, Bruno.
2: Gente, dá tempo para um último tema aqui importante, que é a questão da maioridade penal, né? Esse projeto que avançou aí na CCJ

0: da Câmara, Ana Carolina Tomé, tem as informações para nós. Oi, Ana, boa noite.
1: Boa noite, Carol. A CCJ da Câmara aprovou hoje a admissibilidade da PEC, que estabelece a redução da maioridade civil e penal para 16 anos de idade no país, uma das bandeiras da campanha de Flávio Bolsonaro. A Constituição Federal atualmente prevê que menores de 18 anos são penalmente inimputáveis, mas a ideia dos parlamentares é reduzir essa idade para 16 anos. A proposta recebeu apoio na CCJ de 44 deputados, enquanto outros 18 parlamentares foram contrários ao texto. A PEC é de autoria do ex-deputado Gonzaga Patriota, de Pernambuco. O parecer apresentado pelo relator Coronel Assis do PL afirma que a redução da maioridade encontra amplo apoio da população. O parlamentar argumenta ainda que o jovem de 16 anos já possui maturidade suficiente para responder integralmente por seus atos e exercer direitos da vida adulta. Parlamentares da direita e do Centrão apoiaram o texto de olho nas eleições de outubro. O deputado Mendonça Filho, do PL, disse que crimes graves cometidos por adolescentes precisam de punição. Já o governo e a base aliada tentaram obstruir a votação e se manifestaram de forma contrária à PEC. O deputado Renildo Calheiros, do PCdoB, defendeu que o debate seja feito a partir de mudanças na ECA, no ECA, o Estatuto da Criança e do Adolescente, e não por meio de uma PEC. Com a aprovação da admissibilidade pela CCJ, Carol, cabe agora ao presidente da Câmara, Hugo Mota, determinar a criação de uma comissão especial para analisar o mérito do texto e estabelecer como deve se dar a redução da maioridade penal. Para ser aprovado depois no plenário, são necessários os votos de pelo menos 308 deputados em dois turnos de votação. O texto depois deve seguir para o Senado. Volto com você.
0: Obrigada, Ana. Um assunto super delicado, né, Vera, que está sendo abordado justamente em ano eleitoral, com todo esse pano de fundo.
2: De forma, como sempre, assodada, pouco aprofundada, com pouco apreço a evidências, a ouvir especialistas de diversas vertentes e tentar chegar a uma conclusão que seja amparada por dados e não puramente ideológica, né? Enfim, tem muitos estudos a esse respeito, tem várias perspectivas, vários vieses, mas alguns dos estudos principais, um conduzido, por exemplo, pela GV, aponta uma coisa muito claramente, que nem pena, aumento de pena e nem diminuição de idade para punibilidade penal melhoram a questão dos crimes violentos, não reduzem a quantidade desses crimes, não melhoram reincidência, não melhoram ressocialização. Então, é algo simplesmente para dar uma resposta ligeira para um clamor legítimo da sociedade por mais efetividade no combate à violência. Está todo mundo assustado, todo mundo acuado. As grandes cidades brasileiras viraram territórios ocupados pelo crime organizado, que recruta pessoas cada vez mais jovens. Então, a redução da idade penal, maioridade penal, vai ter claramente um condão de fazer com que se recrute pessoas ainda mais jovens para serem os chamados aviõezinhos ou vapor ou o que quer que seja desse esquema do tráfico e de outras cadeias criminosas, sem que isso resolva ou melhore a questão da violência efetivamente. Então, uma pena que as discussões sempre tenham essa característica de jogar para a galera, de jogar para a torcida.
3: Dá mais um ano de eleição. Vera, obrigada por hoje e até.
2: Até, não sabemos se amanhã tem Viva Voz com a estreia da Copa, mas se tiver, estaremos aqui. Hoje já estamos uniformizada, as três de azul marinho aqui. Já estamos no clima, né?
0: Já joguei uma onça também, não tem uma estampa assim, uma coisa meio onça, não tem umas uma
2: É
0: das
2: isso, é
0: camisas assim.
2: Brasil,
3: É
2: Brasil.
3: Brasil.
2: Nós.
3: Valeu, até.
2: Tchau.
3: Beijo, Vera. 7 horas.
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Quarta-feira, 10 de junho de 2026. O Supremo Tribunal Federal suspendeu o julgamento de 12 recursos apresentados por Big Techs e entidades do setor de tecnologia. As empresas pedem esclarecimentos e ajustes na decisão que ampliou a responsabilidade das plataformas pelo conteúdo que publicam. A corte começou a julgar os recursos nesta quarta-feira. O caso foi interrompido após um dos relatores, o ministro Dias Toffoli, propor ajustes na tese fixada pelo STF no ano passado, mas preservando obrigações das plataformas digitais. A análise deve ser retomada na sessão de amanhã. O Senado aprovou por 53 votos a favor e 16 contra a indicação do ministro do Superior Tribunal de Justiça, Benedito Gonçalves, para uma vaga no Conselho Nacional de Justiça. O relator da indicação foi o senador Cid Gomes, do PSB. Gonçalves foi nomeado para o STJ pelo presidente Lula em 2008, ainda durante o segundo mandato do petista. Alisson dos Santos venceu a prova masculina dos 400 metros com barreiras na etapa de Oslo, na Noruega, da Diamond League 2026. O brasileiro foi o primeiro a cruzar a chegada com 46,89 segundos. Ouro em Tóquio 2020, prata em Paris 2024, o norueguês Karsten Warholm foi o segundo colocado. Caleb Dean, dos Estados Unidos, ocupou o terceiro lugar do ranking. O Papa Leão XIV rezou uma missa hoje na Basílica da Sagrada Família em Barcelona, na Espanha. A presença do pontífice teve como finalidade abençoar a nova torre do templo religioso mais alto do mundo. Leão XIV foi recebido pelo rei Felipe VI e pela rainha Letícia. No horário de Brasília, 7:02.

0: Leão XIV foi recebido pelo rei Felipe VI e pela rainha Letícia. No horário de Brasília, 7:02.
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1: Seja bem-vinda, seja bem-vindo você que chegou agora. Já estamos na última hora do Ponto Final CBN desta quarta-feira, 10 de junho de 2026. Muito obrigada a todo mundo que mandou mensagem. Mas a gente pode continuar conversando aqui pelo nosso WhatsApp, que é o 119-9911-9981. São 7h04 agora, uma atualização sobre o conflito no Oriente Médio. Os Estados Unidos realizaram, na noite de hoje, uma nova onda de bombardeios contra o território iraniano, de acordo com o Comando Central do Exército norte-americano. Mais cedo, o Irã havia prometido retaliar. Ainda segundo o Comando Central, esses ataques começaram às 6h15 no horário de Brasília, contra múltiplos alvos no Irã, por ordem do comandante em chefe. Este é o segundo dia seguido que os Estados Unidos lançam bombardeios contra o Irã, desde o início do cessar-fogo na guerra entre os dois países. Ainda não se sabe qual será o impacto dos ataques de hoje, a trégua no conflito, que é frágil desde seu início. Esse cessar-fogo começou em abril. Você tem acompanhado isso aqui na nossa programação. Uma autoridade norte-americana afirmou ao site Axios que todos os alvos atingidos estão no sul do Irã, incluem sistemas de defesa aérea, radares e unidades de comando e controle de drones. Mais cedo, o Irã havia prometido uma resposta dura a qualquer agressão norte-americana que porventura houvesse hoje. Disse que uma nova escalada do conflito não se restringiria apenas ao Oriente Médio. O governo iraniano ainda não havia lançado bombardeios em resposta ao ataque dos Estados Unidos até a última atualização das agências internacionais e também aqui do portal G1. Assim que a gente tiver mais novidades, a gente traz aqui para você.
2: E a gente segue com o noticiário internacional, Débora, agora sobre o resultado das eleições no Peru, que segue indefinido. Luiz Del Boni, boa noite.
3: Boa noite, Carol, Débora, a todos os ouvintes. A diferença entre os candidatos à presidência do Peru subiu para mais de 9 mil pontos nesta tarde. Os dados são do Escritório Nacional de Processos Eleitorais do Peru e foram atualizados hoje, ali no finalzinho da tarde. O candidato de esquerda, Roberto Sánchez, tem 50,025% dos votos válidos, enquanto a oponente de direita, Keiko Fujimori, tem 49,975%. Quase 98% das urnas foram apuradas. 3 dias após os peruanos votarem no segundo turno do pleito, a diferença entre os candidatos é de menos de 1 ponto percentual. Após largar na frente na contagem de votos, Fujimori, representante do Juntos pelo Peru, foi ultrapassada por Sánchez, do Força Popular, na segunda-feira. Fujimori disputa a presidência pela quarta vez e pautou a campanha com uma plataforma conservadora e evocando o legado do pai, o ex-presidente Alberto Fujimori. O deputado Roberto Sánchez é identificado com eleitores das zonas rurais e de áreas afastadas das regiões urbanas. O concorrente é herdeiro político do ex-líder peruano Pedro Castillo, atualmente preso. Entre outros pontos, Sánchez promete combater a pobreza, modernizar o país e nacionalizar os recursos naturais peruanos. O concorrente eleito será o 9º presidente em uma década, o que reflete uma crise política que há no país. Dados do Observatório Latino Barômetro, que mede os níveis de democracia na América Latina, mostram que 90% da população peruana desconfia das ações do Congresso e do Poder Executivo. Ao mesmo tempo, 10% da população afirma estar satisfeita com a democracia no Peru. Carol?
2: Obrigada, Del Boni.
1: A gente volta para Brasília. Igor Cardim tem aqui uma manifestação do ministro Gilmar Mendes sobre as pautas bomba. Oi, Igor.
4: Pois é, Débora, o decano do Supremo Tribunal Federal, ministro Gilmar Mendes, alertou nas redes sociais que propostas legislativas que criem despesas obrigatórias precisam apresentar estimativas de impacto financeiro e indicar a origem dos recursos antes da aprovação. Segundo o ministro, a ausência desses estudos pode levar à declaração de inconstitucionalidade das medidas, conforme o entendimento.

0: entendimento que já foi consolidado pela corte. O ministro destacou ainda que a Constituição proíbe a criação de despesas para estados e municípios sem a previsão das respectivas fontes de custeio e lembrou, então, que o STF adotou este entendimento em uma análise do Piso Nacional da Enfermagem recentemente. O ministro também ressaltou que a autonomia dos entes federativos deve ser preservada, levando em conta as diferentes realidades orçamentárias de cada estado e município. Essa manifestação, como a gente trouxe aqui, ocorre após o Senado avançar com propostas que têm impacto fiscal. A CCJ, que aprovou aquela PEC que altera as regras para agentes comunitários de saúde e também agentes de combate às endemias, e a Comissão de Assuntos Econômicos, que deu aval ao projeto que atualiza o piso salarial dos médicos e também dos cirurgiões dentistas, lembrando que essas duas matérias ainda serão analisadas pelo plenário da Casa. Carol, Débora.
1: Obrigada, Igor, pelas informações. E agora a gente fala sobre o caso Deolane Bezerra, Débora. O Ministério Público de São Paulo denunciou a influenciadora, Matheus Leite. Boa noite.
2: Pois é, Carol, boa noite a você e também aos ouvintes. Denunciou ela e Marco Williams Herbas Camacho, o Marcola, que é apontado como chefe do PCC por lavagem de dinheiro da facção criminosa. O GAECO, Grupo de Atuação Especial de Combate ao Crime Organizado, também ofereceu denúncia contra outras quatro pessoas. Alejandro Juvenal Herbas Camacho Jr., irmão de Marcola e também apontado como parte do comando da facção, os filhos de Alejandro, Leonardo Alexander Ribeiro Herbas Camacho e Paloma Sanches Herbas Camacho e Everton de Souza, acusado de ser o operador financeiro do esquema. Deolane e Everton foram detidos no âmbito da Operação Vernix, deflagrada em 21 de maio. Marcola já estava preso. Leonardo e Paloma estão foragidos no exterior. O órgão aponta que os acusados operaram uma estrutura de lavagem de dinheiro entre 2018 e 2025, principalmente por meio da empresa Lopes Lemos Transportadora, conhecida como Transportadora Lado a Lado. A companhia era administrada por Ciro César Lemos, já condenado por organização criminosa. Segundo a denúncia, Marcola e Alejandro davam ordens para que Ciro repassasse valores às demais pessoas da rede. O inquérito indica que Deolane recebia depósitos fracionados da transportadora e a origem era ocultada por meio de contas da influenciadora. Segundo o Ministério Público, ela planejava reestruturar as próprias empresas e transferi-las para fundos sediados no exterior. Everton de Souza supervisionava prestações de contas e o fluxo do dinheiro. Já Paloma e Leonardo recebiam parcelas dos rendimentos ilícitos por determinação do pai. Cabia à filha de Alejandro orientar Ciro César Lemos sobre a distribuição dos valores. A justiça determinou o bloqueio de mais de 327 milhões de reais em bens e também foram sequestrados na operação 17 veículos, incluindo modelos de luxo, e 4 imóveis. As defesas negam o envolvimento dos acusados com os crimes apontados nessa denúncia. Carol.
1: Obrigada, Matheus.
3: 7:11.
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1: Oi, PVC, boa noite, tudo bem?
6: Tudo bem, Débora, e você? Tudo bem, Carol?
1: Oi, PVC. PVC, a FIFA está sendo cobrada sobre o tratamento que os Estados Unidos têm dado às seleções, às comitivas. Tivemos um árbitro que foi deportado, não conseguiu entrar. E o Gianni Infantino deu uma declaração hoje, uma coletiva de imprensa, né? Falou sobre isso?
6: Ele falou sobre isso também, porque na verdade ele não estava muito afim de falar disso, não. Ele abriu a coletiva pedindo para falar de futebol. Contraditoriamente, quando veio a terceira pergunta da conferência, alguém perguntou de futebol, ele falou: eu não entendo muito de futebol, eu tenho meus assessores. Mas ele, no começo, na prévia, antes de abrir para as perguntas, ele falou que tinha três questões, que eram o visa, os vistos, o Irã e o árbitro somali. O árbitro somali Omar Artan, que foi proibido de entrar nos Estados Unidos porque alguma investigação que não foi justificada

0: identificou qualquer coisa com alguém que já tinha tido visto para entrar e que já tinha credencial da FIFA para entrar no país. O Infantino disse que tentou resolver o problema do visto do árbitro somali e que, infelizmente, não conseguiu. Uma pena, ele disse. Na sequência, ele disse que a FIFA não é o rei e que ela tem que respeitar as decisões dos governos e confia nas decisões dos governos. Que tem um constrangimento inédito nessa história, né? Eu tenho um problema inédito. Assim, é a primeira vez na história da Copa do Mundo que um país sede está em guerra com um país que é participante, que está classificado. E a questão dos vistos, ele se esquivou o tempo inteiro, uma vaselina escorregadia para todos os lados, porque assim, tem um problema que fere o fair play da FIFA. Quer dizer, não existe nada que fira mais protocolo do que ter dois países em guerra jogando na Copa do Mundo. Mas o Irã, os jogadores do Irã, o árbitro somali voltou para casa, chegou aclamado como um herói nacional, disse que vai apitar na Copa de 2030, mas não vai poder entrar no país. O Irã tem vistos para entrar nos Estados Unidos, vai jogar em Los Angeles, vistos de 36 horas. Ou seja, ele não faz o protocolo. Acabou de acontecer aqui a entrevista coletiva do técnico do México e do técnico da Bélgica. Eles estão aqui na véspera, estão fazendo o reconhecimento do gramado, conhecendo o gramado. O Irã não vai poder fazer isso, porque o visto é de 36 horas. Ele chega, joga e vai embora para o México de volta. Isso fere completamente o espírito de igualdade dos jogos. Então, ele sabe que tem um problema, ele falou sobre a questão somali, mas ele se esquivou de arrumar problema com os Estados Unidos. Vamos lembrar que quando a Copa do Mundo no Brasil em 2014 e a Copa do Mundo feminina no ano que vem, a FIFA exige que se crie uma lei geral da Copa, que já foi aprovada para 2027, porque tem Copa do Mundo no Brasil e a FIFA tem que ter liberdade para fazer isso, aquilo e aquilo outro. E aqui não. Aqui no, nos Estados Unidos não, porque os Estados Unidos são os Estados Unidos. Então foi constrangedora a coletiva do Gianni Infantino, minha visão daqui de dentro.
1: PVC, vamos falar da seleção brasileira? Como é que está a situação da nossa lateral, hein?
0: O Ederson foi testado hoje como lateral direito. Eu não acredito, Carol, que ele vai jogar como titular no sábado. O Ederson vai vestir a camisa 2, que historicamente é de lateral direito, né? Embora o Brasil tenha sido campeão do mundo com o Carlos Alberto Torres como número 4, com Djalma Santos também não era 2, mas historicamente o 2 é o lateral direito. Ele herdou a camisa do Wesley, por isso vai vestir as 2. E foi testado como lateral. Mas eu acho que ele está testando para variações. E eventualmente, embora tenha sido uma descoberta da imprensa, que não viu o treino inteiro, variações para fazer ter opções mesmo, de entender se pode ou se não pode. Acho que o lateral vai ser o Danilo, mas é uma novidade hoje. O Rafinha deu entrevista coletiva, disse que ele sente mais carinho na Europa do que no Brasil. E acho que esse é um problema antigo de alguns jogadores que não têm uma torcida aqui, né? O Rafinha jogou no Avaí, no Brasil. Ele não jogou no Flamengo, no Corinthians, no Vasco, no Palmeiras, no Atlético Mineiro, no Cruzeiro. Então ele é mais reconhecido na Europa do que no Brasil. Ele não falou uma mentira, mas não é uma coisa para falar, né? Muito agradável a véspera das 2 dias antes da estreia.
2: Tá certo, PVC. Falamos mais amanhã. Até.
0: Beijo, até amanhã, Carol, até amanhã,
1: Beijo,
0: todo mundo.
1: PVC.
2: Você fica agora com o noticiário da sua região.
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1: Milena Viana.
5: Carol, destaque sobre a linha amarela, porque segundo o Centro de Operações da Prefeitura, tem uma faixa ocupada na altura da Cidade de Deus por conta de um acidente entre carro e moto no sentido Barra da Tijuca. Estou observando o trânsito lento no local. Há reflexos na altura do Pechincha. Atenção redobrada para você, motorista. Autoestrada Grajaú, Jacarepaguá e Alto da Boa Vista apresentam pistas livres no sentido Fundão, na linha amarela. Motorista também perde tempo entre a Gardenia Azul e a chegada ao Pechincha, fluxo intenso também na passagem por Bom Sucesso. Eu fico por aqui, uma excelente noite a todos e até amanhã, Carol.
1: Obrigada, Milena. Boa noite.
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1: Família de um jovem de 19 anos tenta encontrar o paradeiro dele desde a semana passada. É o Pedro Henrique Lopes Guimarães, que desapareceu próximo à comunidade da Tijuquinha, no Itaiangá. Júlia Vena conta essa história pra gente. Ele é gaúcho, né? Tava há pouco tempo aqui no Rio.
6: Isso, Carol. A Polícia Civil investiga agora o desaparecimento desse jovem de 18 anos. Ele sumiu na quinta-feira, feriado de Corpus Christi, ali na região da Tijuquinha. E de acordo com relatos da mãe do Pedro Henrique, ele havia mantido contato no dia do desaparecimento, dizendo que estava bem. Ainda nesse mesmo dia, ele mandou uma mensagem ao pai informando que sairia para dar uma volta e retornaria logo em seguida, mas desde então ele não fez mais contato. Como você falou, ele se mudou para o Rio de Janeiro. Ele morava, gaúcho, né? Ele se mudou há 5 meses, passando a morar com o pai. E a Camila Lopes, a mãe dele, fez um apelo para que as autoridades ajudem a encontrar o filho.
7: O Pedro Henrique é um guri muito tranquilo aqui, é um menino normal, ele só tem tamanho e educado. A gente tá desesperado, eu não durmo, eu não como direito, eu tô trancada dentro de casa porque eu não tenho vontade mínima de sair de casa. Se você soubesse como eu tô me sentindo, meu coração dói, eu só quero meu filho de volta vivo. Meu filho não faz nada, meu filho não é bandido, não é sem vergonha, não é nada, é um guri que estuda, vai terminar agora os estudos esse ano.
6: Os familiares afirmam que o celular do Pedro Henrique está desligado ou sem conexão, o que eles consideram incomum, e além disso não há confirmação sobre as roupas que ele estava usando quando saiu de casa no dia que desapareceu. Segundo a Polícia Civil, os agentes realizam então diligências para tentar encontrar esse jovem, Carol.
1: Obrigada, Júlia.
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1: Débora, a gente volta com informação no Rio de Janeiro. Ontem a gente falou sobre esse caso aqui no noticiário local do Rio. Hoje a gente está contando essa história na rede. A gente já riu tanto com essa história ontem aqui no break local. Mas o negócio cresceu, porque ontem teve uma operação da Polícia Federal aqui no Rio. E você pensa, prendeu o quê? Arma, droga? Não, foi uma tromba de elefante empalhada. E aí ficou aquela história de onde saiu a tromba do elefante. Estava num antiquário a tromba desse elefante no centro do Rio. A Polícia Federal achou que podia ser um caso de receptação, de contrabando e tal. E aí a nossa reportagem foi tentar entender o mistério da tromba de elefante empalhada que estava no antiquário no centro do Rio de Janeiro. Juliana Prado, conta pra gente. Já foi colocada em leilão? Enfim, Polícia

0: A Polícia Federal está tentando entender exatamente a história dessa tromba, né? Boa noite.
1: Oi, Carol. Boa noite a você, a Débora e aos ouvintes mais uma vez. É isso, essa tromba foi apreendida pela Polícia Federal e chegou, viu, a ser anunciada em um leilão de arte e antiguidades. Esse leilão foi feito em fevereiro do ano passado. A peça foi encontrada pela CBN no catálogo de um anúncio promovido por esse estabelecimento. O lance inicial era de R$20.700 pela tromba. Apesar disso, o item exposto ao lado de uma obra do Burle Marx não recebeu ofertas. A apreensão dessa peça aconteceu ontem, como você disse, a gente trouxe aqui durante a nossa programação na CBN, feita ali durante uma fiscalização da Polícia Federal. No site do leilão, descrição informava que esse item era uma rara e exótica tromba de elefante isolada, natural, embalsamada da época, datada de 1940. O comprimento foi estimado em cerca de 2 metros. CBN localizou o proprietário da peça mais cedo, que afirma ter adquirido a tromba de forma legal. Augusto Caldeira, dono do antiquário do século passado, é o nome do antiquário dele, diz que vai prestar esclarecimentos às autoridades. Ele espera que a peça seja devolvida após a conclusão das investigações. Vamos ouvir.
2: O pessoal falou que a mãe gostava muito de elefante e o pai presenteou a mãe com a tromba. Eu estou dentro de uma residência. Não foi ninguém que me trouxe na minha porta para vender, que eu não sei de onde vem. Eu estou dentro de uma residência, olhei a peça, a pessoa quis vender, comprei cadeiras, comprei mesas, poltronas, comprei um lote e trouxe a tromba junto. A lei referente a isso é de 1998. Essa tromba é de 1940, foi o que o rapaz falou.
1: A Polícia Federal instaurou um inquérito ali para apurar os crimes de contrabando e receptação. O material foi apreendido, será submetido agora à perícia para confirmar, afinal de contas, a espécie desse animal e reunir informações aí, o maior número possível de informações que possam auxiliar na investigação. O objetivo é esclarecer a origem da tromba, como ela entrou no país e em que circunstâncias ela estava exposta ou oferecida à venda. Comércio de partes de animais silvestres, especialmente de espécies protegidas por normas internacionais, depende, claro, de documentação específica e de autorização dos órgãos fiscalizadores. Carol.
0: Obrigada, Juliana. E segue o mistério, Débora. Como é que a tromba do elefante foi parar numa casa na Ilha do Governador? Isso que não sabemos, mas estava nesse antiquário e gerou toda essa polêmica. Tem foto no site da CBN, tá, da tromba do elefante, para quem ficar curioso.
3: Nosso ouvinte que nos acompanha aqui pelo nosso canal do YouTube, pelo Globoplay, consegue ver a tal da tromba. Um item de gosto duvidoso.
0: Horrível, né, Débora? Você tá sendo generosa, né? É um negócio horroroso, gente. É muito feio.
3: É, a pessoa gostava muito de elefante.
0: Que coisa, imagina você ter isso dentro da sala de casa.
3: Não imagino. Na minha casa não, nem da sua.
0: Na minha também não. Alguém, alguma família, na Ilha do Governador, tinha uma tromba do elefante, que é um objeto de decoração, na sala de jantar, tinha uma tromba.
3: Tem gosto pra tudo, amiga. A gente vai encontrar vários objetos de decoração que a gente não gosta, que a pessoa gosta, que eu realmente, né, a gente nunca tinha visto a tromba de elefante. E, enfim... É isso. Olha, gente, alguém escolheu uma tromba de elefante para enfeitar a sua casa.
0: Eu só bato palmas para os nossos repórteres que dão essas notícias sem rir, porque ontem a Júlia Viana entrou com essa história aqui no Break Local. Todo mundo segurando. Eu, Juliana Prado, Ramon Lemes, nosso operador, com vontade de rir. E ela brava ali lendo com seriedade. Eu não sei como é que ela conseguiu, porque todo mundo gargalhou quando acabou. É bom demais, gente. Só no Rio de Janeiro mesmo.
3: Parabéns a Júlia Viana, então.
0: E a Juliana Prado agora também, que ficou seríssima.
3: É verdade, ela tratou com muita seriedade esse tema. Parabéns, Ju. A gente vai agora para mais uma pausa e você fica com o noticiário local.

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2: A falta de energia que atingiu bairros da Zona Sul do Rio hoje provocou transtornos no trânsito, afetou o funcionamento do comércio e deixou câmeras de monitoramento

0: monitoramento fora do ar. O apagão durou cerca de 2 horas e foi ocasionado, segundo a Light, por um problema na subestação de Botafogo.
1: Um defeito no equipamento de uma subestação de energia de Botafogo foi a causa de um apagão que atingiu diferentes bairros da Zona Sul na manhã desta quarta-feira. O problema, que começou por volta das 10h40 da manhã, durou cerca de 2 horas. Isso gerou uma série de transtornos para moradores, comerciantes e motoristas. Com sinais de trânsito apagados, a circulação de veículos foi impactada em trechos importantes do Flamengo e de Botafogo, além de vias próximas ao Aterro do Flamengo, Praia do Flamengo, Marquês de Abrantes, Senador Vergueiro, em torno da Praia de Botafogo, Rio Sul e Urca. Câmeras da 7 Rio também ficaram fora do ar, dificultando o monitoramento do tráfego. O síndico Alberto Chagas contou que a falta de luz gerou vários transtornos para os moradores do prédio que administra, entre eles a falta de elevadores.
2: Foi muito agitado, porque todo mundo ficou ligando, e nós não tínhamos uma posição de saber o que estava acontecendo. Aí quando nós percebemos que o pessoal chegava informando que era parte de Botafogo, Catete, uma parte do Catete, se falava que até a Urca estava sem energia. Aí depois começou a chegar muitas perguntas, morador preso no apartamento, queria sair, morador com deficiência, que nós temos bastante idosos aqui no prédio, queria subir, não podia subir, ficar aqui embaixo esperando. Foi esse transtorno todo, né?
1: Durante o apagão, muitos comércios funcionaram de forma improvisada ou tiveram que fechar. O funcionário de um restaurante da região, Raide Souza, contou que a falta de luz aconteceu num horário estratégico para o estabelecimento.
3: O momento está assim, preocupante, né? Devido ao horário do almoço, começou uma meia hora antes o apagão. Aí se preocupou, devido aos clientes chegarem, não tem como atender nem nada, tudo escuro. Isso preocupou a venda hoje da loja.
1: Além dos outros reflexos no trânsito e no comércio, moradores também relataram problemas com elevadores, internet e outros serviços que dependem do fornecimento de energia elétrica. Reportagem Matheus Lins.
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0: Juliana Prado.
5: Carol, tem informação de acidente em Benfica agora. Uma faixa da pista central da Avenida Brasil está ocupada na altura da passarela 4 por causa de um acidente envolvendo carro. Esse carro bateu numa mureta. Foi no sentido Zona Oeste, acabou de acontecer esse acidente, 7 Rio já está no local, o trânsito é lento. Temos reflexos ali no Caju, quem estiver passando pela região, é importante seguir pela pista lateral. Na Avenida 31 de Março, Milena tinha trazido informações ali de problemas também, de uma colisão de um carro numa mureta. Foram liberadas as faixas da 31 de Março, na altura da Rua Frei Caneca, no sentido Santo Cristo, e Laranjeiras, depois dessa batida de um carro que atingiu uma mureta, o trânsito já está fluindo em boas condições nesse momento. Na linha amarela agora temos acidente registrado no sentido Barra, uma faixa da linha amarela ocupada na altura da Cidade de Deus, mais um acidente entre carro e moto, de muitos que nós contamos aqui ao longo do dia envolvendo motos, isso foi no sentido Barra da Tijuca da linha amarela, a concessionária está atuando no local, o trânsito é lento, temos reflexos ali na altura do Pechincha, Carol.
0: Obrigada, Juliana.

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0: Quarta-feira, 10 de junho de 2026. O presidente do Supremo Tribunal Federal, Edson Fachin, criticou tentativas de questionar atos de autoridades brasileiras em jurisdições estrangeiras, alertando para os riscos de ingerência. Em meio a ações de apoiadores do ex-presidente Jair Bolsonaro nos Estados Unidos, o magistrado defendeu a cooperação internacional, mas destacou que esta não deve ser confundida com interferência. Ele reforçou ainda a importância da independência dos órgãos jurisdicionais brasileiros. A Secretaria de Estado de Saúde de São Paulo investiga um novo caso suspeito de ebola na capital paulista. A paciente é uma brasileira de 31 anos que esteve a trabalho na província de Kivu do Norte, no leste da República Democrática do Congo. Ela desembarcou no Brasil na última semana e passou a apresentar sintomas como febre e diarreia. A mulher foi transferida para o Instituto de Infectologia Emílio Ribas e permanece em leito de isolamento com quadro estável. Os candidatos Roberto Sanches, da Juntos pelo Peru, e Keiko Fujimori, da Força Popular, disputam voto a voto a eleição presidencial peruana. A votação foi no domingo e a apuração segue em curso. 3 dias após as votações do segundo turno, com quase 98% das urnas apuradas, a diferença entre os dois candidatos é de menos de um ponto percentual, pouco mais de 9 mil votos. Sanches está à frente, com 50,025% dos votos, enquanto Fujimori tem 49,975%. O fundador da Microsoft, Bill Gates, afirmou a membros do Comitê de Supervisão da Câmara dos Estados Unidos que não tinha conhecimento dos crimes sexuais de Jeffrey Epstein. O bilionário também alegou que Epstein tentou usar informações sobre a vida pessoal dele, incluindo uma traição no casamento, para pressioná-lo. Gates afirmou que foi apresentado ao financista em 2011, em razão de uma doação para uma instituição de saúde. Horário de Brasília, 7h34.
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2: Samantha Klein tem informações em Brasília sobre a análise do STF de recursos de Big Techs. Oi, Samantha.
3: Isso, Débora, Carol, olha, ao julgar os recursos das Big Techs, o ministro Dias Toffoli manteve a ampliação da responsabilização das plataformas pelos conteúdos publicados por usuários e também defendeu que essa medida não se trata de censura. Vale lembrar que ele não terminou o voto dele ainda e a sessão foi interrompida e será retomada amanhã. Os ministros estão analisando 12 embargos de declaração da Meta e do Google, entre outras entidades do setor de tecnologia, quanto a uma decisão do ano passado que declarou o artigo 19 do Marco Civil da Internet parcialmente inconstitucional. Com a mudança, a corte passou a admitir hipóteses de responsabilidade das plataformas, mesmo sem uma decisão judicial. Toffoli acatou alguns pedidos das Big Techs, propôs também uma data de 60 dias para adequação das empresas às novas regras, isso depois de encerrados todos os recursos. Entre alguns exemplos, no caso de conteúdos impulsionados, o ministro votou pela presunção relativa de culpa da plataforma. Com relação à circulação massiva de conteúdos ilícitos graves, definiu a responsabilidade imediata de retirada do ar. Isso em especial para provedores aí, redes sociais com mais de 1 milhão de usuários registrados no Brasil. Para os crimes contra a honra, como calúnia, injúria, difamação, ele defendeu a remoção dependendo de uma ordem judicial, enquanto a regra da remoção por notificação para crimes graves, como terrorismo, crimes contra a mulher e infância, essa retirada precisa ser realmente imediata. Com vocês.
2: Obrigada, Samantha, pelas informações. São 7h37.

0: Tássius Veloso, muito boa noite. Você continua acompanhando o Web Summit no Rio?
1: Oi, Débora, boa noite para você, boa noite para Carol, para todos. Seguimos aqui firmes e fortes, terceiro dia de evento.
2: Oi, Tássius.
0: Ô, Tássius, nesse mundo de inteligência artificial tem um termo que está ganhando destaque, né? Que é o agente de IA. O que que é isso? Como é que a gente utiliza no dia a dia? Agente de IA faz e serve café ou não?
1: Você já usou um agente de IA, Débora? Sabe o que é?
0: Eu não faço a menor ideia.
1: Então, é hoje o dia. Primeiro, vamos entender a situação. Imagina o seguinte: ChatGPT, Copilot, Claude, etc., são sistemas em que a gente se acostumou a conversar com eles. Você manda alguma coisa, o sistema responde. Você manda mais uma e aí vai elaborando uma conversa. Então, esse foi o começo da inteligência artificial. Quando a gente chega no assunto do agente de IA, é um avanço em relação a esse tipo de funcionalidade, porque o sistema ele vai ficando mais completo, ele vai ficando mais sofisticado e ele consegue fazer mais coisas. Esse termo agente, que foi uma tradução do inglês, talvez nem seja o melhor nome, é o melhor que a gente tem, porque ele indica uma certa autonomia, uma autonomia do robô, do computador, do celular para realizar tarefas sem depender tanto do ser humano, que fica naquele vai e vem de instruções. E esse tem sido o grande termo do momento. Existem empresas que estão treinando seus funcionários, estão dando curso, tem gente que coloca no YouTube também, por aí vai, mostrando como formatar esses agentes para que eles façam uma série de coisas, na realidade, o que você quiser. Então, eu conto um exemplo pessoal meu que eu estou configurando ainda, tem uns 10 dias. Eu pluguei o meu e-mail, os meus e-mails, na realidade, num agente que me auxilia a fazer certas buscas. Então, se antes eu precisava colocar lá um assunto e filtro.
0: Ah, não, perdemos o Tássius? Agora que estava ficando bom, caiu a ligação. O Tássius estava explicando para a gente. Voltou, voltou. E aí, você estava treinando o
1: Voltou.
0: seu agente?
1: Então, eu pluguei nos meus endereços de e-mail, e aí, conforme eu faço certas perguntas, o agente lê as mensagens e já propõe as respostas e propõe até ações em cima dessas respostas. Ainda é um exemplo muito simples. Tem gente que pluga o e-mail.
0: Ah, gente, vamos tentar refazer essa ligação com o Tássius. Eu acho, eu ouvi uma experiência que, quer dizer, estou vivendo uma experiência que talvez seja um agente de IA. No meu curso, de pós-graduação, a gente tem lá uma área onde o professor coloca todos os textos, todas as informações sobre a disciplina, né? E daí tem um IA, a gente entra nessa área e pode fazer a busca do assunto dentro do material que ele disponibilizou. Tô desconfiada que isso é um agente de IA, Carol.
2: Será?
0: Não,
2: Será
0: pelo que o
2: que ele
0: Tasso está
2: fez um?
0: explicando,
2: É, pode ser.
0: parece que sim, porque ele treinou a inteligência artificial a fazer a busca, a tirar dúvidas sobre aquele conteúdo específico da disciplina, uma disciplina super difícil, inclusive. Métodos quantitativos, matemática, estatística pura.
2: Nossa.
0: E tem ajudado bastante. Quando a gente tem dúvida, a gente faz a busca ali, ele já vai no. Eu não sei se o Tassos conseguiu ouvir, mas você citou aí o exemplo, né, do agente de IA, que sugere respostas para o e-mail. Aí no meu curso da pós-graduação, a gente tem lá, dentro do material que o professor disponibiliza, uma área em que a gente pode perguntar para a IA coisas relacionadas à disciplina. E ela explica, baseado naquele material. Seria um agente de IA?
3: Ainda é um chatbot, Débora.
0: Ah, tá.
3: Um agente de IA, ele depende de mais coisas conectadas nele e com isso vai propondo soluções mais elaboradas. Ele pode navegar na internet, ele pode controlar o seu computador, ele assume o teclado e o mouse. Se você falar e explicar direitinho, ele cria um e-mail em seu nome, pode ter uma rotina do tipo todo dia, pela manhã às 9.

0: 9 horas da manhã, faça uma seleção, faça um relatório dos meus compromissos do dia, mas já me aponte o que é prioridade e o que não é diante dos relatórios anteriores da empresa. Esse seria um exemplo de um agente de IA. Você vê como o comando vai ficando muito mais complexo, vai dependendo de outros serviços que estão plugados nele. Então, só que isso no mundo das empresas pode ter um valor gigantesco, conforme essas coisas são orquestradas, esse é o termo, é a orquestração. E hoje, durante o Web Summit, eu conversei com a Priscila Larham, que é presidente da Microsoft, e ela estava me contando que ela enxerga 4 níveis para a implementação de um agente de IA na vida de uma pessoa ou na vida de uma empresa. Eu separei um trecho, vamos dar uma olhada.
1: Acho que tem 4 coisas que podem acontecer quando a gente pensa em agentes de IA. É você cria alguma coisa e usa IA para melhorar. Segundo, é quando você é um editor. Você dá uma tarefa, né, para IA, ela executa e você revisa. Depois você tem o diretor. Você dá direções para a inteligência artificial, ela executa e te usa como um balizador e aprovador daquilo. E o orquestrador é aquela pessoa que cria para ele mesmo, olha, eu tenho esse conjunto de agentes que vão trabalhar entre eles para resolver um problema. E eu só vou ser acionado como humano no momento que você chega em um bloqueio.
2: Otácios, Leopoldo Rosa, você conhece bem, né? Colabora aqui com a gente, nosso ouvinte também conhece, diz que está vivendo só por conta de agente de IA, diz que já fez vários, diz que vai me dar,
3: gente,
2: um curso, vou aceitar.
3: Tô precisando também, tô por fora, assim.
0: Não, e assim, o agente, ele atua às vezes como um assistente. Tem pessoas mais avançadas no mundo da IA que já colocam vários, com perfis diferentes. Então, um é mais analítico, o outro é o advogado do diabo que fica questionando esse de perfil mais analítico, aí tem um que é apaziguador, então colocam os próprios robôs, digamos assim, né, os robôs digitais, para conversarem, debaterem e entregarem o resultado. Então é um pinga-fogo que você consegue fazer também com a inteligência artificial.
3: Otácios, deixa eu aproveitar que você está aqui para falar sobre o evento, né, que é um evento de inovação que tem importância também para o ecossistema de negócios. Como é que as empresas se relacionam aí?
0: Carol, esse é um evento que tem palestras, tem as masterclasses, que são grandes aulas de autoridades em variados assuntos, mas também tem muita roda de conversa e roda de negócios. Tanto que esse ano foram 1.712 startups que se inscreveram no Web Summit Rio, 688 investidores que estão participando, e existe todo um movimento para que, né, essas pontas elas se conectem. Inclusive, uma curiosidade é que é o ano em que mais cresceu o número de empreendedores solo também. E tem uma suspeita aqui, a de que eles estejam usando a inteligência artificial para também criar coisas sem depender de equipe, etc. Mas no caso dos negócios, é muito comum encontrar estandes, até pequenos. São balcões onde as empresas colocam, as startups colocam telas de computador e vão demonstrando. Tem uma que trabalha no mundo jurídico, outra no mundo da medicina, outra em educação, e com coisas muito específicas para professor, para o advogado que lida com privacidade e por aí vai. E começam essas rodas de conversa por aqui. E o que a Renata Petrovic, do Head de Inovação do Bradesco, me contava também ao longo do dia, é que as conversas começam aqui, mas elas vão evoluindo fora do Web Summit. Então, o Web Summit é um catalisador. Você não chega a fechar um contrato durante um evento, ou pelo menos é muito difícil, mas você gera os chamados leads. Todo marketing conhece esse termo. Então, você começa ali, cadastra o nome da pessoa que está interessada no seu produto, depois vai lá, manda uma mensagem, marca uma reunião, uma call, né? O pessoal que gosta do inglês, marca essa call e desenvolve melhor a ideia, e depois isso pode ter um impacto de, ao longo de todos os Web Summit, o evento está fechado para ocorrer no Rio até 2030, serão, eu estou aqui puxando de cabeça agora, mas estava algo na casa do R$1 bilhão de impacto econômico. Se eu tiver equivocado, eu peço desculpas, mas é mais ou menos por aí, por causa dessas conexões que são feitas entre empreendedores, os próprios criadores de programas de computador, as startups e os investidores.
2: Valeu, Tássios. Beijos, até.
0: Um beijo, tchau, tchau.
3: Beijo, tchau, tchau.
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0: Depois do anúncio do cancelamento, o Alzirão foi autorizado pela Prefeitura nessa quarta-feira. Ninguém estava entendendo mais nada, né, Juliana Prado? Os ouvintes também estavam confusos. Vai ter Alzirão, não vai ter Alzirão? Última forma, vai ter Alzirão, é isso?
1: Última forma, sim, teremos Alzirão esse ano. O prefeito do Rio, Eduardo Cavalieri, anunciou que os eventos da Copa do Mundo na Rua Alzira Brandão, na Tijuca, estão autorizadíssimos. Na segunda-feira, a gente trouxe aqui, né, os organizadores do Alzirão, tradicional ponto de encontro aí dos torcedores, tinham anunciado o cancelamento do evento pela falta de autorização dos órgãos envolvidos ali na questão de segurança, bombeiros, polícia militar. Mas foi realizada uma reunião hoje entre a organização do Alzirão, a prefeitura, a polícia militar, justamente, e os bombeiros. O prefeito Cavalieri disse que ajustes foram feitos, revertendo os problemas estruturais logísticos.
2: Jogo de Copa do Mundo só acaba quando termina. Então esse negócio de Alzirão cancelado, não tem nada disso. 45 do segundo tempo. Tô aqui, ó. Turma toda do Alzirão aqui da organização. Acabamos de ter uma reunião no COR, no Centro de Operações da Prefeitura, inclusive com a Polícia Militar, com todos os órgãos operacionais. Tá aqui o subprefeito, chefe da Casa Civil, todo o time da Prefeitura, pra gente garantir que na Copa de 2026, gente, tudo tem que estar em direção ao Hexa. Então, ó, Alzirão devidamente autorizado.
1: E ao anunciarem o cancelamento na segunda-feira, os organizadores do espaço citaram falta de autorizações obrigatórias ali, atraso na entrega de documento e preocupação justamente, né, com a segurança, já que é um espaço que recebe muita gente. No dia 1º de junho, antes disso ainda, a própria Polícia Militar tinha informado que não haveria tempo hábil para montar todo o esquema necessário para esse evento, que costuma receber até 30 mil pessoas. Mas então aí, com toda a negociação que aconteceu hoje, a história teve essa reviravolta e a programação está autorizada. O diretor do Alzirão, Humberto Maioli, comemorou essa reviravolta na história.
3: Confirmado o Alzirão, a gente havia decidido cancelar por umas questões de segurança, mas após a gente se reunir e fazer um projeto um pouco mais preparado para convencer as autoridades, conseguimos fazer isso. O nosso prefeito Cavalieri aceitou, abraçou mais uma vez o Alzirão e esse ano está confirmado. É isso aí. A primeira vitória da seleção foi a volta do Alzirão.
1: É isso aí. Então, a informação aí confirmada pela organização. A gente hoje, inclusive, ficou em contato com eles desde quando a gente teve essa informação vinda da prefeitura, tentando falar diretamente ali com os organizadores do espaço. Foi difícil, viu, Carol, conseguir aí que ele falasse com a gente, gravasse um áudio, né, justamente aí para explicar como é que foi essa reviravolta, mas conseguimos aí, eles estão completamente envoltos aí agora, correndo contra o tempo, agora de verdade, porque sábado já tem Jogo do Brasil, então eles têm que estar com tudo mais do que pronto para receber os torcedores ali na Tijuca. Na Copa de 2022, a gente lembra, né, o espaço também não funcionou, foi a primeira vez em 48 anos desde a criação, motivado na época pela falta de patrocinadores. Agora, contas acertadas aí, prefeitura autorizando e também Polícia Militar e Bombeiros dando ok para o funcionamento do espaço. Carol.
0: Obrigada, Juliana.
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1: Igor Cardim está de volta com informações sobre o avanço da pauta bomba, que gera aumento de gastos públicos no Congresso. Tem também negociação de dívidas rurais por aí, né, Igor?
2: Pois é, Carol, o avanço da terceira pauta-bomba no Senado Federal, desta vez no plenário do Senado. Os senadores aprovaram o projeto que cria

0: uma linha especial de crédito para renegociação de dívidas dos produtores rurais com recursos do Fundo Social do Pré-Sal. Como o texto foi alterado agora pelos senadores, essa proposta volta à Câmara dos Deputados antes de seguir para a sanção presidencial. Acontece que a medida, ela enfrenta resistência do governo federal e não tinha apoio da pasta econômica. Segundo o Ministério da Fazenda, caso todos os produtores rurais aptos a aderirem ao refinanciamento, entrem ali neste programa de refinanciamento, o impacto na dívida pública pode chegar a 817 bilhões de reais ao longo de 13 anos, sendo 150 bilhões apenas no ano que vem. Já o relator da proposta, o senador Renan Calheiros, disse que o custo seria bem menor, de cerca de 120 bilhões nos 10 anos. Antes da votação, o próprio ministro relator, o senador relator dessa proposta, Renan Calheiros, outros senadores da base do governo foram até o Ministério da Fazenda encontrar Dario Duriga para tentar construir um acordo, mas não teve consenso. Também fracassaram outras negociações conduzidas pelo próprio presidente do Senado, Davi Alcolumbre, que decidiu manter a análise da matéria para esta quarta-feira, mesmo sem apoio da equipe econômica. Carol.
1: É muito dinheiro, hein, Igor? Quantos bilhões que você falou? 800?
0: 817 bilhões em 13 anos. Isso é o que a equipe econômica avalia. Já o relator diz 120 bilhões. A diferença também é grande, né, Carol?
1: Também. Bom, de qualquer jeito, 120 também já é muito dinheiro, mas é que 800 e tanto é uma enormidade, né? Obrigada, Igor.
2: Você fica agora com o noticiário local.

0: que faça uma pergunta.
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2: Vários restaurantes e lojas do Rio e de São Paulo já sentem o aumento do movimento antes da estreia do Brasil na Copa do Mundo. Aqui no Rio, a prefeitura estima que cada jogo da seleção pode movimentar mais de 30 milhões de reais na economia. Em São Paulo, comerciantes da 25 de março registram alta na procura por camisas, bandeiras e outros produtos verde e amarelos.
3: Há 3 dias da estreia do Brasil na Copa do Mundo, o clima de Copa já começou a aquecer a economia no Rio e em São Paulo, com bares reforçando a estrutura e lojas vendendo mais produtos verde-amarelos. O Brasil joga no sábado, às 19h, contra o Marrocos. E no Largo de São Francisco da Prainha, na região portuária da capital fluminense, a Suelen Cleide, que trabalha em um bar, contou que o estabelecimento comprou TVs novas e contratou mais funcionários para os dias de jogo.
4: A gente está com uma expectativa maravilhosa, estamos naquela expectativa que o Brasil vai ganhar. A gente compramos 2 televisões, compramos uniforme, tudo do Brasil. E extra sim, tratamos extra. Todo dia tem turista aí.
3: Na capital paulista, a rua 25 de março também sente o aumento da procura. As camisas do Brasil, que variam de R$ 40 a mais de R$ 220, estão entre os produtos mais buscados. Jéssica Lebrão e Elias Âmbar, que trabalham em lojas da região, disseram que algumas mercadorias já estão acabando depois de um final de semana forte em vendas.
5: Está bem melhor as vendas do que no Carnaval, do que no Natal. Minha vontade é que o Brasil ganhe a Copa, porque eu consigo pagar todas as minhas dívidas.
6: A procura por bandeirinhas é disparado o melhor. O pessoal decora as ruas, decora as festas, as empresas. E daí bandeiras do Brasil para enfeitar o capô, o espelhinho.
3: O clima de Copa também movimenta o turismo. No Rio, uma rua da zona portuária, a Eduardo Jansen, viralizou nas redes sociais por causa de uma escadaria pintada com a bandeira do Brasil. O local, claro, virou ponto para cariocas e turistas tirarem fotos instagramáveis. Foi o que fizeram as rondonienses Joselma Cruz e Josiane Guarati.
7: A gente ficou vendo, né, que está viralizado na internet, então a gente ficou interessado em conhecer o local.
8: Aí viemos conhecer esse novo espaço que está aí, o auge, né?
7: A gente vim para cá

0: Ainda mais em dia de jogo, né, que vai ser agora essa semana. A gente está muito ansioso para ver como é que vai estar a cidade, como é que vai estar esse clima, né?
1: No Rio, um estudo da prefeitura estima que cada partida da seleção pode movimentar 30,6 milhões de reais na economia carioca. Se a seleção chegar até a final, o impacto gerado pela Copa pode chegar perto do visto no show da Madonna, em Copacabana, em 2024. Com a colaboração em São Paulo de Pedro Fagundes, do Rio de Janeiro, Gabriel Freitas.
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1: E antes da gente encerrar, ó, corre lá no nosso canal do YouTube, no Globoplay, para ver imagens de ruas enfeitadas que nossos ouvintes mandaram. A Sandra Moreira é de BH, ela enfeitou o condomínio onde ela mora. Até a cachorra dela tá no clima da Copa, hein? Como os cachorros de São Paulo também. Uma ouvinte de Bertioga, ó lá, tá com a camisa. Camisa 10, né? Neymar. Claro. Tem um ouvinte de Bertioga que não se identificou, mas a rua tá pintada. Tem imagem aí dessa rua de Bertioga? Bertioga é no litoral aqui de São Paulo. Ai, travou o computador. Mas, ó, tem um outro ouvinte também que não deixou. Ah, agora, estamos vendo. Bertioga, é isso? Não, é de um outro ouvinte também, mas ele é de São Caetano, aqui na região metropolitana. Pintou a rua junto com o pessoal do condomínio. Ó, eu tenho uma coisa para falar para vocês. A pintura de ruas... elas têm. É preciso ter uma autorização da prefeitura para pintar o espaço público. Não é só sair pintando, não, tá, gente? Não pode pintar as faixas de sinalização, obviamente. Quer pintar a rua aí no seu bairro? Tem que pedir para a prefeitura. E no caso dos condomínios, a liberação da pintura depende da administração. Então, ó, com uma boa conversa, dá para aproveitar a Copa pintando a rua também.
2: Muito legal.
1: Beijo, Carol. Até amanhã.
2: Beijo, Débora. Amanhã mais tarde, ponto final, né? 6:30.
1: Exato, porque tem a abertura da Copa aqui, a CBN vai transmitir, e também o primeiro jogo da Copa, México e África do Sul. A gente se encontra ali por volta de 6:30. E a produção do Ponto Final CBN foi do Wender Stalles, trabalhos técnicos do Daniel Mesquita e do Henrique Dias. Muito obrigada pela companhia. Até amanhã.

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0: 2026. O Senado aprovou o projeto de lei que permite a negociação de dívidas de produtores rurais. O governo federal é contra a iniciativa e o Ministério da Fazenda calcula um impacto fiscal de 120 bilhões de reais até 2027. O texto, alterado no Senado, vai retornar à Câmara. O Executivo busca limitar o benefício aos produtores afetados por calamidades, mas enfrenta a resistência do agronegócio. O governo federal determinou que a venda ou transferência de precatórios envolvendo a União e entidades deve ser comunicada à Advocacia-Geral da União, após o caso do Banco Master expor descontrole no mercado de ativos. A norma, que visa melhorar a gestão e a coordenação de dados, entra em vigor em 180 dias com um canal eletrônico para comunicações. O volume de precatórios da União cresceu significativamente, passando de 113 mil em 2021 para mais de 157 mil em 2022, totalizando 60 bilhões de reais. Os Estados Unidos realizaram nessa noite uma nova onda de bombardeios contra o Irã, segundo informações do Comando Central do Exército Norte-Americano. Mais cedo, Teherã havia prometido retaliar Washington. Ainda é incerto o impacto dos ataques de hoje à trégua no conflito no Oriente Médio. No horário de Brasília, 8h04.
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1: Muito boa noite a você, amigo e amiga, ouvintes aqui do Quatro em Campo. Vamos juntos até as 9 horas da noite. Muito obrigado a você que se liga no nosso podcast. Você que acompanha o programa nas mais diversas plataformas digitais. Faltam menos de 24 horas para a bola rolar e começar a Copa do Mundo, gente. Tá chegando a hora. Hoje, dia 10 de junho.
0: Escalação.
1: Gabriel Dudziak, tudo bem, Dudes? Boa noite.
2: Tudo bom, Éboli? Boa noite.
1: Bruno Faria, fala, Brunão. Boa noite.
3: Fala, Éboli, tudo bem? Boa noite para você, amigo. Boa noite para todo mundo que nos acompanha.
1: E Guilherme Pradella, tudo bem, Pradella? Boa noite.
4: Tudo bom, Éboli? Boa noite para você e para os ouvintes.
1: Ramon Lemes.
0: Primeiro tempo.
1: Muito bem, como fizemos ontem, né? Já temos um posto nos Estados Unidos, em New Jersey, ali acompanhando o dia a dia da seleção brasileira. Leonardo Dai, tudo bem, Léo? Seja bem-vindo mais uma vez. Boa noite, amigo.
5: Tudo bem, Éboli. Boa noite. Boa noite aos companheiros e aos ouvintes do Quatro em Campo também.
1: Quer dizer, então, que hoje foi dia de bolinho, de festa. Hoje é aniversário de Carlo Ancelotti, Carleto, 67 anos, olha aí. Ai, meu Deus do céu. O que o Ramon me arruma? É, Carleto, mas o presente é você que tem que dar pra gente, viu? É você que tem que dar pra gente. Uma boa estreia, lá na frente, quem sabe, o sexto título mundial. Por enquanto ele tá todo enrolado, hein? Abrindo os presentes lá, porque hoje mais um dia, né, Léo, de observações, de festa. Como é que foi esse dia de aniversário de Ancelotti e, logicamente, mais importante, mais um dia de preparação para a seleção brasileira, né, Léo?

0: e, logicamente, mais importante, mais um dia de preparação para a seleção brasileira, né, Léo?
1: Não, primeiro que eu, é irresistível fazer a brincadeira, né? Se o técnico pudesse pedir um presente, o que será que ele pediria? Um lateral direito? Um atacante? Um goleiro? O que, que será que ele pediria? Mas enfim, como não dá para pedir nada, tem que se virar com o que tem mesmo. É, a seleção brasileira hoje fez um treino fechado para a imprensa, tirando aqueles 15 minutos iniciais, né, como todos os dias, e aberto para convidados de patrocinadores. Teve ali a festinha para o técnico da seleção no campo, né, tal. Depois teve um bolinho no hotel, aquela coisa toda, para a gente, para eles comemorarem, né, os 67 anos, perdão, do técnico da seleção brasileira. É, o Rafinha deu entrevista coletiva hoje. E ele falou sobre a preparação para o jogo contra o Marrocos, e acho que é interessante a gente começar por aí, porque geralmente, né, uma estreia de Copa do Mundo para uma camisa com o peso que tem a camisa da seleção brasileira é o momento em que o adversário se vira para tentar decifrar o Brasil e saber como parar o Brasil, né? E o Rafinha está dizendo que o Brasil que está trabalhando muito em cima das características, virtudes e defeitos do Marrocos para armar o plano para a estreia.
2: Cara, a gente ainda ainda estamos vendo alguns lances deles, alguns pontos fortes, alguns pontos fracos, onde a gente possa ter mais facilidade para poder encarar esses tantos pontos fracos e estar bem preparado para os pontos fortes dele. Então, a gente ainda tem bastante dias pela frente ainda até o jogo para poder aprimorar melhor o que a gente precisa entender sobre eles.
1: Porque... É isso, tentando aprender o Marrocos, viu, Éboli, para a estreia.
0: Daqui a pouquinho o Léo vai trazer mais aí do Rafinha, mas já quero, nesse primeiro tema aqui, o Dudes, ontem a gente até fez uma introdução, falou alguma coisa sobre a seleção do Marrocos, e é o seguinte, pontos fortes do Marrocos, um deles é o lado esquerdo, mas o lado esquerdo foi devastado. Isso aí contribui e ajuda para o nosso lado direito improvisado, Dudes?
3: Eu não vejo dessa forma, não. Acho que o jogo vai depender do que as equipes vão fazer com bola, sem bola, mais do que por esse lado ou pelo outro lado, sabe? Claro que a gente poderia fazer essa projeção, sim, de quem é o meia direita, né? O Paquetá, se o Ibanhas vai passar, não vai passar, se o Danilo, no caso, né, vai passar, não vai passar. Mas eu acho que não vai ser tanto por aí, não. Eu acho que o jogo tende a se desenrolar mais em outras questões. Questões como quem vai ter mais posse de bola, quem vai atacar de forma mais direta, quem vai trocar um pouquinho mais de passe, quem de repente vai usar mais velocidade, quem vai ter um pouquinho mais de cadência. Eu acho que o jogo passa mais por esses fatores e menos por dois bons daqui contra dois ruins lá e vice-versa. Acho que é muito dinâmico para a gente achar que alguém vai ficar insistindo sempre pelo mesmo lado e que vai ter sucesso ou que vai ter erros por sempre jogar na mesma parte do campo. Eu acho que não vai ser muito por aí, não.
0: O Léo, o desenho hoje que ficou é Alisson, Danilo, Gabriel Magalhães, Marquinhos, Alexandro, Casimiro, Bruno Guimarães, Paquetá, Rafinha, Vinícius Júnior e Matheus Cunha, é isso?
1: Tem duas posições aí que eu tenho dificuldade para te trazer informação. Em outras palavras, não tenho informação, que são as laterais, né? A gente sabe que tem ali uma confiança muito grande no Danilo e no Alexandro, não só pelas questões de liderança, em especial no caso do Danilo, né? Mas também pelas questões de técnicas mesmo, de achar que o Danilo dá conta pela experiência que tem de um jogo desse contra a seleção do Marrocos. Mas eu não tenho informação de que essa escalação está definida. Também a gente tem sinais que seriam favoráveis ao Roger Ibanhas, né? Acho as duas laterais, mas em especial a lateral direita, é a posição ali em que a gente só vai saber antes do jogo se na entrevista coletiva ele confirmar, né? Não, vai jogar o fulano, como ele fez, por exemplo, com algumas posições nos amistosos. As outras duas, né, eu falo quatro no total, porque tem sete nomes aí que não são segredo para ninguém, né? Alisson, Marquinhos, Gabriel Magalhães, Casemiro, Bruno Guimarães, Rafinha e Vinícius Júnior. Aí tem as duas laterais, nove, os dois da frente. De fato, se não houver aí nenhuma reviravolta de última hora, Matheus Cunha volta pro time e o Lucas Paquetá entra também, já que de todos os

0: testes que foram feitos contra o Egito e contra o Panamá também, o que deu menos resultado, os que deram menos resultado, né, como escalação titular, foram os do Igor Thiago como titular contra o Panamá e do Luiz Henrique como titular no jogo contra... quando jogou como titular, né, quando ganhou a chance contra o Panamá, e o Igor Thiago contra o Egito. Então, nesse sentido, acho que está mais encaminhado para Paquetá e Matheus Cunha. Nas laterais, tenho mais dificuldade de te afirmar, assim, categoricamente, que vai ser isso mesmo.
1: Aí, então, eu pergunto para vocês, Bruno, considerando, então, que os dois principais pontos de interrogação nesse momento estão nas duas laterais, como é que você preencheria para a estreia esses dois pontos de interrogação? É Danilo e Alexandro, é Ibanez e Alexandro, é Ibanez e Douglas Santos. Qual é a melhor dupla, considerando o resto da formatação da equipe, né? Bruno Guimarães, Casimiro, Paquetá, Rafinha, Vinícius Júnior e Matheus Cunha. Qual a melhor dupla de laterais, na tua opinião, para a estreia, Bruno?
2: A gente falou ontem muito sobre o Ibanez atacar bastante ali, mas faltar um pouco aquele refino técnico dele. E a gente sabe que o lado esquerdo, com o Ezzalzouli e o Mazraoui, a seleção marroquina vai ficar mais fraca. Então eu imagino o Ibanez jogando ali pelo lado, dando mais liberdade para ele. E do lado esquerdo, o Alexandro, porque o Brasil, quando tiver a bola, o Alexandro ele não precisa subir tanto. Você dá mais liberdade para o Ibanez ali do lado direito. Eu acho que o Danilo, eu não sei se ele consegue subir e voltar esse tempo inteiro pela seleção. Então eu daria mais liberdade para o Ibanez ali do lado direito, o Alexandro começaria para mim do lado esquerdo, e aí, sem a bola, você forma a sua linha com quatro defensores. Quando você tem a bola para atacar, o Alexandre ele já não vai subir. Então ele forma um terceiro zagueiro aqui, subindo, obviamente, essa marcação até o meio de campo, mas não dando opção por aquele lado. E você deixando o Rafinha flutuar mais pelo meio e jogando pelo lado esquerdo, como o Carlo Ancelotti gosta de ver o Rafinha jogando, junto com o Vini Júnior por ali. Pelo lado direito, eu acho que vai ficar... É um pouco mais descompensado, mas aí a gente lembra que já citamos ontem. Sem o Wesley, nós não temos esse jogador para fazer essa profundidade pelo lado direito. A não ser que ele surpreenda muito e coloque ali um meio-campista. Ou até mesmo o Ederson, que chegou anteontem, acho muito difícil ele já começar como titular logo de cara. Ou você colocar um Danilo, o Danilo meio-campista e não o lateral do Flamengo, colocando por aquela posição, ele jogando mais por dentro quando tiver a bola, a seleção brasileira. Mas aí, obviamente, com os treinos fechados, acho que o Dai não consegue ter essa ideia de como vai ser a seleção brasileira. Mas imaginando, em laterais, eu começaria com o Ibanez e o Alexandro.
1: Eu acho realmente que sem o Ezzalzouli, você dá um refresco, pelo menos é um jogador muito agressivo para aquele setor, mexe um pouco com algumas características, né, dos nossos jogadores que jogam nas laterais. A gente não pode deixar de lado que tem o Hakimi, que é um lateral barra ponta, atacante, e que exige muito dos marcadores por onde ele cai, e ele cai pelo setor direito, né? Então tem que ficar de olho nesse nosso lado esquerdo aí também, vai ter que segurar ali um ponto forte de apoio do Marrocos. Como é que você vê essa situação dos laterais? Ô Pradella, qual seria a tua dupla para a estreia?
3: Olha, Éboli, assim, eu não confesso que nenhum dos laterais que hoje estão na seleção me inspiram muita confiança. Não seriam aqueles laterais que, para mim, ofensivamente, por exemplo, trariam coisas diferentes, na minha opinião. Mas eu acho que para esse primeiro jogo, a ideia de ter um sistema defensivo com laterais mais conservador, no sentido de pensar primeiramente ou talvez só na questão defensiva, eu acho que faz sentido, viu, Ébola? Eu acho que assim, a questão defensiva dos laterais, eu acho que precisa, para mim, ser um ponto mais importante nesse primeiro jogo, por questão de nervosismo, por entender que esse jogo contra o Marrocos, se o Brasil perde, eu acho que não compromete, obviamente, classificação, porque com a questão do terceiro colocado, dos oito melhores terceiros colocados passarem à próxima fase, isso é uma vantagem, né? É mais uma chance, mas é um jogo que, para mim, o Brasil, por não estar, para mim, completamente testado, com uma ideia de jogo clara e por ser talvez o adversário mais difícil do grupo, eu acho que o Brasil, com laterais mais conservadores,

0: conservadores, e aí acho que esses dois que surgem aí como opções, o Danilo e o Alexandre, eu acho que caberiam numa ideia levando todos esses pontos em consideração.
1: O Bruno falou sobre a maneira como o Rafinha pode se comportar, né? Flutuando, né? É uma questão a ser explorada, né? Como é que o Rafinha vai se comportar em campo, né?
2: Sim, e o Rafinha, nessas mudanças pelas quais o ataque passou, né? Às vezes mudança de nomes por conta de lesões, às vezes mudança de ideias, né? Como essa aí que foi a entrada do Paquetá no último jogo, o Rafinha foi quem mais foi dançando de um lado pro outro, né? Rafinha jogou na direita, Rafinha jogou na esquerda, Rafinha jogou por dentro, Rafinha jogou mais aberto, Rafinha jogou menos aberto. Ele tá em tudo quanto é lugar do campo, dependendo da estratégia da seleção brasileira. E hoje ele falou um pouco sobre essa capacidade de adaptação dele e sobre como ele está se vendo no time do Brasil diante dessas mudanças.
3: Cara, até mesmo no jogo do Egito, no final do primeiro tempo também, acabei jogando um pouco pelo lado direito. Eu acredito que é mais o entendimento do que o jogo está precisando, né? Como eu falei, me adaptei jogando no lado esquerdo, fazendo essa função um pouco mais fechada. Se for analisar bem no Barcelona, em teoria eu jogo na ponta esquerda, mas eu não fico aberto na ponta esquerda, minha função é mais por dentro. Então foi mais ou menos o que eu fiz ali, principalmente no começo do primeiro tempo, ali até metade do primeiro tempo contra o Egito, e na, no, na metade do segundo do primeiro tempo, ao final, eu terminei na ponta direita. Então acho que a gente tem também jogadores que podem exercer essa função na ponta direita, o próprio Luiz, o Rayan, os dois têm capacidade para exercer essa função.
2: Aí o Rafinha falando sobre essa questão de ocupação de espaços no ataque, dando uma moral aí para os jogadores do lado direito, né? Porque o Brasil, se o Vinícius se jogarem mesmo, Vinícius Júnior, Matheus Cunha, Rafinha e Paquetá, né? A gente fica sem um ponta pelo lado direito mesmo, né? Todos eles seriam preteridos aí nessa escalação para a entrada pela direita, no caso, de um jogador, sendo Rafinha, né? De um jogador mais de articulação, mais pelo meio e não o ponta clássico, que seriam, por exemplo, o Luiz Henrique ou o Rayan.
1: Que foi mais ou menos, ou até bem o que a gente viu contra o Egito, né? Ainda mais depois da lesão do Wesley. O último cruzamento que o Brasil deu pela direita no primeiro tempo contra o Egito foi do Wesley. Foi o cruzamento que resultou na lesão dele. Depois que ele saiu de campo, o Brasil só jogou pela esquerda, do meio para a esquerda, do meio para a esquerda, ou centralizando o jogo para o Igor Thiago. Vai ser um time com essa tendência, será? E aí te pergunto, Dudes, qual é a melhor movimentação para o Rafinha, na tua opinião?
4: Eu acho que no mundo ideal, né, seria a ponta esquerda, que é onde ele joga mais, onde ele joga melhor, embora eu tenha visto ele jogar muito bem na ponta direita também, e o início dele na seleção brasileira foi por ali também, e eu acho que ele é capaz de fazer. Mas acho que o melhor dele está sendo na ponta esquerda. O problema é que, por necessidade de encaixar todas as peças boas que nós temos do meio para frente, a ponta esquerda tem dono, né? E não, ninguém tira ele de lá, tirando aí numa substituição de intervalo, que é o Vinícius Júnior. Então, assim, eu não vou defender para uma estreia de Copa do Mundo, depois de tanto tempo sendo titular absoluto, sem ninguém mexer nele, que o Vinícius saia do time, que ele fique fora da estreia, porque já deu. Já tinha dado lá atrás. Agora que a insistência persistiu, né? Eu acho que não é hora de mexer num cara que já foi melhor do mundo e que tem potencial para decidir jogos. Então, continua ele por ali. Então, não dá para mexer nele. E é a única posição que ele pode jogar, na minha opinião. Eu não acho que o Vinícius funcione fazendo esse segundo atacante ou esse centroavante sem presença de área, que às vezes a gente tem visto aí na seleção brasileira, em alguns momentos de Real Madrid, mas Real Madrid é bem diferente, o nível dos jogadores, entendimento das peças, né, o nível do campeonato na comparação com o Real Madrid. Eu não vejo o Vinícius fazendo essa função aí para ver se alguém entra na esquerda e ele fica com liberdade. Para mim, até agora, não funcionou e não acho que vai funcionar. Então, assim, ponta esquerda, Vinícius, é isso aí. Então, os outros vão ter que se adequar, porque os outros fazem outras posições, e o Vinícius não faz. De forma que, acho que o melhor seria para o Rafinha ser o ponta direita. Mas se a gente está falando agora de um Lucas Paquetá jogando, e ele deve atuar, né, é o que a gente imagina aí, pelo que a gente está ouvindo, o Rafinha vai ter que fazer essa faixa meio central do campo, na qual ele sabe fazer, mas ele não é um atleta de tanto posicionamento para armar a jogada. Ele precisa pegar a bola e partir com ela para frente. Não que seja apenas um velocista, mas ele não se posiciona numa diagonal atrás de um volante para receber um passe. Ele não recua para dar um primeiro passe, embora às vezes faça isso, não é o melhor dele. O melhor do Rafinha é pegar a bola, carregar do lado para o meio e aí fazer alguma coisa. Um passe, uma finalização. Ou, se ele está do outro lado, levar para o lado de campo, fazer um cruzamento para a área. Enfim, o melhor do Rafinha é com essa possibilidade de progredir com a bola no pé. Não tanto de se posicionar para dar um passe de primeira ou de repente até se esconder atrás de uma marcação para liberar um outro atleta que de repente pode aparecer. Então, o melhor seria ponta esquerda. Não vai jogar por lá. Na ponta direita, se o Paquetá joga, não joga o Rafinha. Então, deve ser no meio mesmo para o Rafinha continuar no time.
1: E por sua vez, Dudes, que eu penso também, que se você abre demais o Paquetá, você mata o Paquetá. Se você joga o Paquetá para atuar muito no corredor, você tira a principal característica e virtude dele. Então, é aquela história. Os jogadores versáteis, né, eles acabam sendo hoje sacrificados e jogando não na posição ideal, mas você não pode tirar demais, né, da posição ideal, se você mata a principal característica dele, aí você bota outro. Para jogar de corredor, aí você tem o Rayan, você tem o Luiz Henrique, você não precisa botar o Paquetá. Então tem que encontrar ali uma maneira de realmente essa movimentação tirar pelo menos algo parecido do que é o melhor daquele jogador para que ele possa promover esse encaixe coletivo. Ô Pradella, você vai nessa mesma linha aí do Dudes ou você enxerga algo diferente aí pro Rafinha?
0: Não, eu acho que é por aí mesmo. É óbvio que assim, a gente já viu muitos times e principalmente seleções adaptarem jogadores que em clubes fazem uma função na seleção fazerem outra. Nada de absurdo, nada de maluco que a gente está falando aqui. A questão é que se a insistência é de ter Vinícius Júnior e ter Rafinha e você ter o Paquetá, aí você obriga, obviamente, o Paquetá jogar um pouquinho para o lado, mas não tão do lado, porque o próprio Ancelotti falou isso, que ele conhece um pouquinho de futebol e sabe que o Paquetá de ponta não vai funcionar, sabe que o Rafinha pelo meio não vai ser o melhor Rafinha que ele já apresentou em clube, e se você tirar o Vinícius Júnior da ponta esquerda, não vai ser o melhor Vinícius Júnior. Se a ideia é ter esses três jogadores, aí beleza, vamos seguir e vamos ver no que dá. Para mim a questão é, eu sinto falta do Brasil jogar mais pelo meio, de um jogo mais combinado, e não somente com os pontas abertos, tentando criar jogadas. O que dá muito certo muitas vezes, mas eu acho que limita demais a forma com que o Brasil pode atuar. Eu gostaria de ver um time jogando mais por dentro, com um jogo mais próximo, com o próprio Rafinha, com o Paquetá, mas assim, sem depender tanto do time estático, no sentido de o ponto esquerdo só vai ficar ali, o ponto direito só vai ficar ali, de ver uma flutuação um pouco maior. Eu acho que o Brasil tem jogadores para isso. A sensação que me passa é que o Ancelotti não está escolhendo muito essa vertente. Mas enfim, é o treinador, é ele que está acompanhando os treinos, é ele que está vendo quem está entregando coisa a mais ou não. A ver se na Copa do Mundo o jogo do Brasil muda. Por enquanto, assim, eu estou com o Dziak. Eu não vejo um bom Brasil assim, com ideias muito claras de jogo até agora.
1: Você, Léo, está enxergando muita mobilidade aí nessa turma de frente, e até pegar a sua opinião, aproveitar para arredondar contigo aí e saber quais serão os próximos passos de Leonardo Dai, né, na cobertura da seleção brasileira. Seleção que só treina na hora do almoço, né? O negócio aí é treinar na hora do almoço, né?
2: E aí a nossa hora do almoço acaba sendo entre o treino e a entrevista coletiva da tarde, entendeu? A gente vai lá, come alguma coisa e depois vai lá para a entrevista coletiva, onde tem um lanchinho lá da CBF.
1: Mas eu vi que tem uns comes e bebes lá, bem interessante.
2: Tem, bolo? Tem, tudo liberado, tudo na faixa.
0: Eu já estava ficando preocupado, que ele não estava comendo, poxa vida.
1: Não, hoje quer saber se tem bolo.
4: É claro.
1: Quer saber se tem bolo,
2: Teve bolo pro técnico hoje, mas não pra gente.
4: Não chegou?
2: Eu não sei se eu confesso essa minha ignorância. Eu vou confessar, vai. Ontem eu fui lá na entrevista coletiva.

0: Foi a primeira vez que eu fui lá no hotel. Aí tinha uma plaquinha lá dizendo assim: cookie vegetariano. E eu não sei por quê, eu presumi que cookie vegetariano era igual ao cookie de vegetais. Aí eu falei: não, vou querer não. Aí depois que,
1: Não,
0: né,
1: Léo.
0: eu falei: não, peraí,
1: Não
0: vegetariano
1: é
0: é só
1: isso,
0: pra
1: cara.
0: dizer que não, né, não tinha nenhuma gordura animal, nada.
1: Isso.
0: Aí eu fui lá e
1: Sem leite.
0: hoje eu estreiei na bancadinha do lanche, comi um cookiezinho lá. Tava muito bom, mas e é farta a mesa. A CBF tá de parabéns pelo setor gastronômico.
2: De
0: Mas
2: 0 a
0: olha só, o que você tinha
2: 10. O bolo do
0: perguntado
2: Ancelotti você
0: mesmo?
2: não comeu. O bolinho do Ancelotti você não comeu, né?
0: Não, não, não, não.
2: Não
0: O
2: rolou um
0: Rafinha também
2: pedacinho
0: não,
2: pra você, nem
0: sabia?
2: saber o recheio, né? É, o Rafinha também não. O pessoal dos jogadores tem que pegar leve, né? Aquela história toda.
0: Não, mas não foi isso. É porque ele tinha que dar
3: Tem menos
0: entrevista.
3: carboidrato,
0: Aí tiraram ele de lá.
2: né? Ah, tá certo. Eu não
0: É.
2: sei
0: Mas o
2: mais o
0: que
2: que
0: você tinha
2: eu te
0: perguntado mesmo,
2: perguntei.
0: Ébola?
2: Te perguntei sobre a movimentação. Se você vê essa. Vai rolar todo mundo flutuando no ataque. Futebol total no ataque da seleção brasileira ou não?
0: Não, isso é o que o técnico gosta, né? A seleção brasileira saiu de uma Copa em que tinha um técnico mais de movimentações mais ensaiadas, né? E de ocupação de espaço mais ensaiada, e foi para um técnico que pensa um pouco diferente. E ele fala sobre isso, né? Quando teve essa discussão aí sobre 4-2-4, 4-3-3, 4-4-2. Você fala, ó, o sistema é sem a bola, porque com a bola muda. E aí ele também falou, e eu acho essa frase, eu tenho pensado muito nessa frase, que foi a frase que ele falou que ele não pode dizer onde o Rafinha tem que estar quando o time está com a bola, né? Então é isso, tem que ter a movimentação. O time precisa desse tipo de movimentação. Agora, também precisa encontrar um equilíbrio nesse sentido, porque tá com a bola, pode virar uma finalização, pode virar um gol, mas também pode virar um contra-ataque, pode virar uma derrota, mas imagino que um gol sofrido, mas imagino que seja por aí sim. E sobre meus próximos passos, amanhã pela manhã treino da seleção, de novo na hora do almoço, e depois vou lá para Nova York para ver como é que vai ser a abertura da Copa no coração de Nova York. Se a abertura da Copa vai estar movimentando as pessoas na capital dos Estados Unidos, embora na capital dos Estados Unidos, não, né, na capital, quis dizer, na capital. Capital, como é que eu posso dizer? Na cidade mais
2: Financeira,
0: famosa, na capital do mundo, assim, né? Nesse
2: financeira.
0: sentido.
2: É.
0: Isso,
2: Você vai para
0: enquanto
2: Times
0: a
2: Square,
0: Copa
2: vai
0: vai
2: estar
0: estar.
2: todo mundo indo para Times Square, você vai para Times Square também, né? É isso, né?
0: Exatamente. Eu vou estar meio Márcio
2: Isso, vai lá
0: Canuto
2: para a
0: amanhã
2: escadaria da
0: na
2: Times
0: transmissão do
2: Square, vai
0: Futebol
2: ter
0: Globo
2: lá
0: CBN.
2: mexicano para caramba.
3: Ô, Dai.
0: Isso aí.
2: Quero ver. Tá bom.
0: Pois não.
3: Não, rapidinho, já que você vai para Nova York, passa ali no
1: Isso.
3: Bronx e vê como é que tá a situação do Aaron Judge, cara. Tá muito preocupado, ele não
1: Achei que ia
3: volta a
1: pedir
3: jogar.
1: bronca. Ai, compra
0: Aaron
1: esse lambê pra mim.
0: Judge.
3: Não, tô falando de
0: Tá,
3: beisebol,
0: eu achei que.
3: não tô falando de jogo, não é isso?
2: Você pode dar uma passadinha na Best Buy, por favor, e comprar.
3: Tá bom, não. Eu só quero saber por
0: Mande
3: que o
0: aí o
3: Judge
0: carro
3: não
0: vivo.
3: joga.
2: Ai, meu Deus do céu.
0: Alguém quer
2: Hoje tem
0: saber de
2: um jogo.
0: basquete,
2: Hoje tem um
0: alguma
2: jogo.
0: coisa?
2: Hoje tem um jogo 4, né? Hoje tem um jogo 4, né?
0: Isso.
2: O jogo. Né? Ó, ontem o San Antonio Spurs venceu, hein? 2-1 lá no Madison Square Garden. Né? Hoje tem de novo. Vamos ver, será que
0: Hoje
2: o
0: tem de
2: Spike Lee
0: novo.
2: estava hoje lá no treino da seleção brasileira, né? Agora
0: Tava e
2: deve estar
0: falou
2: no
0: que à
2: Madison
0: noite
2: Square
0: ia pro
2: Garden.
0: Madison Square Garden ver o Knicks dele.
2: É isso. Esse Knicks sai
3: No
2: da fila aí, tá
3: basquete, né? Porque
2: difícil.
3: no beisebol ele torce pra outra.
0: Não dá pra torcer pro
2: Tchau, hein,
0: mesmo, né?
2: Léo?
0: Porque não tem um time igual. Tchau, tchau pra vocês.
2: Tchau, bom trabalho.
3: Tchau.
2: Tchau. Boa Nova York pra você amanhã, tá legal. A gente vai fazer uma parada comercial, tá? Nosso intervalo comercial. Daqui a pouquinho a gente volta com mais aqui no Quatro em Campo.
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1: Quarta-feira, 10 de junho de 2026. Em reunião do Conselho de Desenvolvimento Econômico Social Sustentável, o presidente Lula criticou as novas tarifas propostas por Donald Trump. O petista afirmou que o Brasil não deve aceitar as sobretaxas por dignidade e respeito aos trabalhadores. Lula também defendeu o gasto público e o PIX. O chefe do Executivo se prepara para o G7, onde planeja discutir a soberania brasileira e as relações com os Estados Unidos. 69% dos entrevistados de uma pesquisa Quaest informaram que estão endividados, mas apenas 10% afirmaram ter sido beneficiados pelo Desenrola 2.0. A nova versão do programa prevê renegociação de dívida, com descontos, tendo como público-alvo os brasileiros que ganham até 5 salários mínimos. O levantamento ainda mostrou que 23% das pessoas têm muitas dívidas. O número representa uma redução de 5 pontos percentuais em relação ao levantamento divulgado em maio. E ataques dos Estados Unidos no Irã deixaram 20 mil pessoas sem água após destruição de reservatórios. O presidente Donald Trump alertou que Teerã vai pagar por demorar nas negociações, ameaçando o país com novos bombardeios. A Guarda Revolucionária Iraniana afirmou que os ataques norte-americanos também destruíram uma torre de telecomunicações. No horário de Brasília, 8h37.
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4: Às vésperas da abertura da Copa do Mundo, a presidente do México, Claudia Sheinbaum, afirmou que a organização do evento segue sem problemas, mesmo com os protestos de professores que continuam mobilizando a cidade do México. A cerimônia de abertura acontece nesta quinta-feira, no tradicional Estádio Azteca, e a expectativa é de grande público acompanhando a estreia entre México e África do Sul. Sheinbaum deve participar da transmissão da partida no FanFest. Segundo ela, o governo tem planos alternativos caso as manifestações impeçam a utilização do local. Enquanto isso, os professores mantêm uma greve iniciada na semana passada, reivindicando reajuste salarial e mudanças na legislação previdenciária. Os protestos têm provocado bloqueios em diversas vias da capital, incluindo uma marcha realizada recentemente nas proximidades do Estádio Azteca. Além da movimentação nas ruas, a procura pelos jogos da seleção mexicana também chama a atenção. Dados do Ticket Data mostram que os ingressos revendidos para as partidas do México na fase de grupos custam em média 3 vezes mais do que os demais confrontos do torneio. Apenas para o duelo de abertura, os bilhetes chegam a ultrapassar os $2.800 nos principais sites de revenda dos Estados Unidos. De São Paulo, Bruno Faria.
5: É, são as turbulências, né, que envolvem também a realização de uma Copa do Mundo e, logicamente, aí o direito pleno, né, aos professores a fazerem as suas manifestações, brigando por melhores condições de trabalho. Isso é fundamental, né? É, mas essa é uma questão a ser resolvida pelas autoridades locais, assim também como a gente está vendo aí, vocês acompanham no repórter CBN, novos ataques dos Estados Unidos, né, contra o Irã. E a delegação do Irã, inclusive, já se posicionou dizendo, olha, se tiver algum tipo de manifesto, se tiver algum tipo de ação agressiva contra a equipe dentro de um estádio, a gente para o jogo, hein? Já parar o jogo, sai de campo se for necessário. Então o clima realmente é um clima tenso, no que diz respeito às participações do Irã. Isso aí, infelizmente, já era esperado, né? Para aliviar um pouquinho aqui, eu recebi uma mensagem da Liane Lordeiro, que é a nossa fiel escudeira aqui, fiel ouvinte, né? Mandou um trocadilho bem interessante. Vou passar para o Léo, não deu tempo, ele já foi, o Eliane, mas vou passar aqui. Ela diz o seguinte:

0: admiro e simpatizo com Leonardo Dai, mas temo as notícias que ele possa trazer. Por exemplo, Neymar titular. Por isso, recorro a um trocadilho cristão. Leonardo, dai nos pais. Obrigado, Eliane. Obrigado pelo trocadilho. Vou mandar pro Léo. Olha, mensageiro da paz é complicado, hein? É uma responsabilidade muito grande aí pro Leonardo dar, ainda mais nesse ambiente todo, inclusive ambiente bélico em que nós vivemos. Mas vamos lá, a gente se esforça. Ô Bruno, uma coisa me chama a atenção aqui, ó. Se for a campo, o Brasil com Alisson, Danilo, Gabriel Magalhães, Marquinhos e Alexandro, Casemiro, Bruno Guimarães, Paquetá, Rafinha, Vini e Matheus Cunha, 8 desses jogadores, 8 estiveram na estreia do Brasil em 2022. Quem deve estar achando curioso isso é o Tite, não?
1: Pode ser. E foi com vitória, né? 2-0 sobre a Sérvia em 22.
0: Isso, é.
1: Oito jogadores que estiveram. Você sabe, Ébilo, que depois que saiu a convocação,
0: O Ancelotti está se aproveitando do entrosamento, é isso? Está se aproveitando do entrosamento desses caras?
1: Aproveitou a base montada pelo Tite, aí seria sacanagem também com o Diniz, com o Dorival.
0: Oito de 11, cara, chama atenção, né? 8 de 11 chama atenção,
1: mas chama atenção mesmo, principalmente porque assim, não há uma evolução no nosso futebol. Não tem tantas peças de modificação. É verdade que tem jogadores lesionados, é verdade que tem jogadores como Estevão, por exemplo, que para mim, se ele tivesse na Copa, poderia ser o craque da nossa seleção. Falei isso até no fim do ano passado. A minha expectativa era muito em cima do Estevão, jogaria solto, com liberdade. Mas assim, é uma seleção que se repete, mas é uma seleção com muitos jogadores acima dos 30 anos de idade. E é uma seleção que provavelmente estará na sua última edição de Copa. Se a gente analisar, por exemplo, o Alisson, 33, Marquinhos, 32, o Magalhães, é verdade, tem 28, mas o Danilo, 34, Alexandro, 35, Casemiro, 34. É uma seleção experiente, mas é uma seleção também... Obviamente tem um Vini com 25, Rafinha mais novo também, 29 anos. Mas é uma seleção, assim, ela é mais experiente, mas é uma seleção mais rodada. É uma seleção rodada que eu digo no sentido de que passou por momentos de altos e baixos da seleção brasileira e que vai conseguir trazer o respaldo que o Carlo Ancelotti precisa nesse começo de Copa do Mundo. É verdade que ele renovou para 2030, a gente nem sabe como é que estará a seleção até lá, obviamente, mas é uma seleção que provavelmente em 30, sob o comando de Carlo Ancelotti, vai ser completamente diferente dessa. Mas é uma seleção com uma geração já mais acima da média e que muitos jogadores devem dizer adeus depois da disputa de 2026, o Éboli.
0: Eu levantei aqui mais numa curiosidade, né, Dudes? Porque assim, me parece que Paquetá, Rafinha e Vinícius Júnior, que estavam em 22 na primeira Copa, era uma evolução natural fazer uma segunda Copa independentemente do resultado de 22. O que realmente preocupa, a gente já discutiu isso algumas vezes, é a falta de renovação num sistema defensivo, né? Que aí você tem uma corda esticada para Danilo, para Alexandro, né? Você tem até o próprio Marquinhos, que é um dos mais experientes, o Casemiro. Essa corda esticada é que talvez revele uma falta de criatividade por falta de opções, não sei. Porque lá na frente era uma turma, era uma galera jovem, em 22, que já se anunciava para uma segunda Copa do Mundo, não, Dudes?
2: Sim, eu acho que sim. Acho que eu não vou chamar exatamente de um mérito da comissão técnica ou das comissões técnicas, porque não me parece também que isso tenha sido exatamente planejado. Eu acho que foi muito mais assim, olha, vamos indo aí, quem continua jogando bem, quem está nos principais clubes, e vamos embora, né? Continua sendo convocado, continua jogando e tudo mais. Então, eu não vou chamar exatamente de mérito, mas foi importante não jogar fora toda uma geração de jogadores que não foi bem no Qatar em 2022. Isso eu entendo que sim, né? Eu acho que vale ser considerado, né? Da mesma maneira que, por exemplo, a gente conseguiu abrir mão, por exemplo, de outros atletas que não adicionaram o suficiente nesse período, que não estavam prontos para essa Copa do Mundo, né? Jogadores ou mais experientes, como, sei lá, o Thiago

0: Thiago Silva, que ainda poderia ter sido convocado, né, mas acho que não era exatamente o caso. O Richarlison, que era o 9 titular da seleção brasileira na Copa de 22 e nem convocado foi numa lista de 9 atacantes, né? E acho que se tivesse 10 também não seria, né? Então acho que o nome dele realmente era para ser deixado de lado pelo que ele não conseguiu fazer nesses últimos anos, né? Mas
1: E
0: assim.
1: esteve presente nas primeiras listas do Ancelotti, né? A gente até falou:
0: Ele
1: olha, Ancelotti, o
0: tentou.
1: que é isso?
0: Ele tentou
1: Ele
0: muito.
1: tentou.
0: O Ancelotti tentou muito, aqui o Richarlison não conseguiu, né? Mas tentou bastante. Então, assim, eu acho que é um mérito, né? Não exatamente da comissão técnica, mas é uma qualidade você não limar completamente toda uma geração muito talentosa. Em relação à defesa, você tem razão, né? E aí eu acho que entra, sobretudo, aquela questão dos trabalhos, né? De não serem desenvolvidos como trabalhos exatamente. Porque a gente vai ver, né, que a final da Liga dos Campeões da Europa teve os dois zagueiros titulares da seleção do Brasil. Então não dá para dizer que esses caras estão fora, né, dos principais jogadores do mundo. Eles ainda estão. Eles estão. Os dois estão. Magalhães e Marquinhos. Eles estão entre os melhores. Agora, as questões relativas a laterais e a gol, eles não estão. O Alisson, eu não acho, né, que esteja mais entre os melhores do mundo, como esteve, por exemplo, em 22 e 18. E os laterais, titulares, reservas e meio-campistas que são chamados na sequência, eles não estão entre os melhores do mundo. E aí você vai de novo entrar naquele debate que a gente fez, e aí eu acho que esse sim é mais sobre comissão e comissões técnicas e sobre federação, Confederação Brasileira de Futebol, que é você não ter formado em âmbito de seleção jogadores para essas posições. É aí que entra o trabalho de uma confederação de repente não ter um goleiro jogando no Barcelona, Real Madrid, Chelsea, Liverpool, Juventus, Milan, N times, mas ter sim um goleiro que é titular das seleções de base desde o sub-17, por exemplo. A gente não consegue fazer isso. A gente terceiriza. Se o cara tem potencial, é titular da seleção sub-20, mas aí no clube dele ele ficou barrado porque tem um mais experiente, a gente não chama e não trabalha e não dá confiança e não existe mais esse goleiro. E esse goleiro daqui a pouco já se aposentou, porque não joga. E a gente perdeu a possibilidade de, como confederação, desenvolver um talento. Dá para fazer isso facilmente, com encontros a cada 3 meses? Não dá. Mas aí é que vem o trabalho difícil, que tem que ser da confederação. O trabalho fácil qualquer um faz. A mesma coisa com os laterais. Laterais que foram sub-17, sub-20 e na seleção brasileira principal não tem. Não chega. Por que não chega? Ah, porque os clubes não ajudam. Os clubes têm atletas melhores. A Juventus não vai contratar. O Manchester United tem um marroquino. Então, assim, tá bom. Essa é a realidade hoje. E o que a Confederação Brasileira de Futebol pode fazer para ajudar? Nada. Na visão da CBF, nada. Contrata o Carleto e fala: Tó, a chave é sua. Faz a sua mágica aí, garoto.
1: Garoto de 67 anos. Vamos lá fazer mais um intervalo, daqui a pouco a gente volta.
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10: Um defeito no equipamento de uma subestação de energia de Botafogo foi a causa de um apagão que atingiu diferentes bairros da Zona Sul na manhã desta quarta-feira. O problema, que começou por volta das 10h40 da manhã, durou cerca de 2 horas. Isso gerou uma série de transtornos para moradores, comerciantes e motoristas. Com sinais de trânsito apagados, a circulação de veículos foi impactada em trechos importantes do Flamengo e de Botafogo, além de vias próximas ao Aterro do Flamengo, Praia do Flamengo, Marquês de Abrantes, Senador Vergueiro, em torno da Praia de Botafogo, Rio Sul e Urca. Câmeras da Sete Rio também ficaram fora do ar, dificultando o monitoramento do tráfego. O síndico Alberto Chagas contou que a falta de luz gerou vários transtornos para os moradores.

0: do prédio que administra, entre eles a falta de elevadores.
1: Foi muito agitado, porque todo mundo ficou ligando e nós não tínhamos uma posição de saber o que estava acontecendo. Aí quando nós percebemos que o pessoal chegava informando que era parte de Botafogo, Catete, uma parte do Catete, se falava que até a UCA estava sem energia. Aí depois começou a chegar muitas perguntas, morador preso, no apartamento queria sair, morador com deficiência, que nós temos bastante idosos aqui no prédio, queria subir, não podia subir, ficar aqui embaixo esperando. Foi esse transtorno todo, né?
0: Durante o apagão, muitos comércios funcionaram de forma improvisada ou tiveram que fechar. O funcionário de um restaurante da região, Raide Souza, contou que a falta de luz aconteceu num horário estratégico para o estabelecimento.
2: O momento está assim, preocupante, né? Devido ao horário do almoço, começou uma meia hora antes o apagão. Aí isso preocupou, devido aos clientes chegarem, não tem como atender, nem nada, tudo escuro. Isso preocupou a venda hoje da loja.
0: Além dos outros reflexos no trânsito e no comércio, moradores também relataram problemas com elevadores, internet e outros serviços que dependem do fornecimento de energia elétrica. Reportagem Matheus Lins.
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1: Muito bem, de volta aqui com o 4 em Campo, né? A gente falou anteriormente sobre base mantida, jogadores que estão indo para mais uma Copa do Mundo. Bem, na Argentina é o seguinte, praticamente todo mundo, hein, que conquistou o título está indo aí para mais uma Copa, a começar por Lionel Messi, que precisou de 20 minutos para tranquilizar os argentinos às vésperas da Copa. Está recuperado do problema muscular sofrido há 2 semanas, entrou no segundo tempo do amistoso contra a Islândia, fez um gol de pênalti, ele deu o passe, inclusive, que resultou no pênalti, participou de uma outra jogada, de um gol feito pelo Thiago Almada. O Pradella, o homem está voltando. Olha o camisa 10 da Argentina. O que você espera da Copa de Lionel Messi? Eu não vou falar que essa é a última, porque ele falou que a outra era a última e não é mais, então eu não falo mais.
2: É, tempo é relativo para alguns, né? Mas, enfim, assim, a Argentina me gera alguma expectativa, assim, no sentido de manter o mesmo treinador, a mesma ideia de jogo, de ter o Messi ainda jogando, apesar de não ser mais num grande centro, mas jogando com frequência. Espero a Argentina como ainda uma das favoritas e imagino o Messi sendo, mais uma vez, protagonista. Aí eu vou deixar para você depois, quando você quiser, viu, Éboli, perguntar qual dos 3 que chega no melhor momento de Copa do Mundo? Messi, Cristiano Ronaldo ou Neymar? Aí eu deixo para você quando você quiser perguntar. Mas eu já respondo.
1: Não, Messi para mim. Pode responder.
2: Para mim, o Messi chega melhor nessa Copa do Mundo nesse momento. Não que ele seja melhor que o Cristiano Ronaldo, nada do tipo. Hoje eu acho que o Messi chega melhor que o Cristiano Ronaldo.
1: Muito bem. Ô Dudes, que Copa que você espera do Messi, hein? E esse retorno aí, o quanto que isso aí dá de tranquilidade pro Scaloni, pro xará dele, pro Lionel Scaloni? Ou você imagina uma Copa mais dosada pro Messi? O cara voltou.
3: Eu imagino que se não for mais dosada em minutos em campo, vai ser ainda mais dosada em participação dentro de campo. E olha que já é bem restrita, né? O Messi, sem bola, ele não faz nenhum trabalho mesmo. E com bola, ele escolhe os momentos para acelerar e decidir o jogo. E não está errado, tá? É só fazendo uma constatação e uma comparação com outros jogadores. Correndo um grande risco de quebrar a cara, eu acho que em 2026 o Messi vai ter que ter alguém puxando o protagonismo dele. Eu acho que não vai dar para ser tão protagonista quanto foi em 2022. Não porque ele não seja bom, ele continua sendo bom. Mas se em 22 a gente falava assim, olha, o Messi esteve em todos os momentos decisivos, ou praticamente todos os momentos decisivos, e nos que ele não esteve, o Di Maria apareceu, para 26

0: eu acho que o Messi vai ter menos momentos decisivos e não tem mais o Di Maria. E aí eu quero ver quem é que puxa, quem é que sobe o nível, quem é que aparece no momento certo. Se é o Enzo Fernandes, se é o Julián Álvarez, se é algum outro jogador. Então eu estou imaginando isso daí do Messi.
1: Para você, Bruno, Messi pode ou não ainda desequilibrar?
2: Só para corroborar, com o que você disse, tá? O Scaloni manteve 17 jogadores que conquistaram o título da Argentina no Mundial no Catar, tá?
1: Segurou a
2: De
1: galera toda,
2: 26,
1: praticamente.
2: 17, assim. Então, eu vejo a seleção argentina. Para mim ainda é uma dúvida, tá? Fez amistoso contra Islândia, Honduras, Zâmbia e Mauritânia. Não dá para ter noção de como vai chegar a seleção argentina. Ganhou os quatro jogos, tá? Os quatro amistosos. Passeou nas eliminatórias aqui. Não, ninguém conseguiu fazer frente para a seleção argentina. Então eu acho que tem um copo meio cheio, que é você olhar para uma Copa do Mundo, que a seleção é a atual campeã, chega sem peso e pode jogar livre, leve e solta. Esse é um ponto. Até porque tem manutenção de muitos jogadores, que tem o respeito do seu torcedor. Dito isso, eu vejo, por exemplo, o Lionel Messi atuando na Major League Soccer muito abaixo do que o Messi foi nos últimos anos. Ele pode ser um diferencial do time? Pode. É o mesmo jeito que eu vejo o Cristiano Ronaldo, tá? Dois jogadores acima da média, que não estão mais nesse auge e que podem ajudar, por exemplo, numa bola parada, num passe, mas não o tempo inteiro dentro de campo. Para mim, Messi, e Cristiano Ronaldo chegam no mesmo nível. Neymar abaixo dos dois.
1: Vamos fazer aquela última paradinha, bem rapidinho.
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1: Ponto final no programa de hoje. Amanhã a gente já fala de bola rolando, bola que já rolou. E amanhã tem a estreia, tem a abertura da Copa do Mundo no Estádio Azteca. A bola rola às 4 horas da tarde, a cerimônia de abertura ali prevista para o início às 2h20. A gente vai estar com cobertura total desse grande evento amanhã. A bola vai rolar finalmente, a bola vai rolar para México e África do Sul. Pra gente ser rapidinho, no palpite, hein? Sobre a seleção, uma seleção sede, né? E ontem, inclusive, houve uma unanimidade aqui no programa de que o México, dos países que vão sediar, é o que tem mais chance de seguir, de ir longe, de seguir adiante. México e África do Sul, amanhã, abertura da Copa. Time da casa vence, o Bruno.
2: Ah, de amanhã.
1: Cadê? Amanhã, fala, não ouvi. Fala.
2: 3-1 México amanhã na estreia.
1: Dá até placar, hein? Pradela, você?
5: Ô, louco!
6: Eu tô empolgado com a África do Sul. Eu acho que eles vão aprontar amanhã. Será? Então, 1-0 África do Sul.
1: Olha aí, 1-0 África do Sul. Dudes, desempata essa parada aí.
0: México 1-0.
1: México 1-0. Pra mim, o México também vence na abertura da Copa. Senhores, valeu, abraço, hein? Boa Copa pra todo mundo. Até amanhã.
2: Ah, ô Éboli, eu só queria falar o seguinte. Com o seu placar, foi 3 pro México, 1 pra África do Sul. Acertei o placar, tá vendo? Muito fácil pra mim. Foi muito fácil essa pergunta.
1: Até amanhã, Bruno. Pô, tchau.
2: Hein? Foi o que deu pra encaixar.
6: Viu?
2: Valeu, da liberdade, tchau, né? Acontece cada coisa.